0: A lei que traz mais controle das autoridades sobre esse tipo de serviço.
1: Segurança jurídica também deve estimular a abertura de mais empresas no setor.
0: O presidente também destacou a legitimidade para trabalhadores que fazem serviços de vigília e segurança.
2: Da cidadania para vocês, né? Vocês andarem de cabeça erguida, não sendo tratado como clandestino e não recebendo calote.
1: E ainda, Conselho de Política Energética vai avaliar aumento da mistura de etanol na gasolina.
0: Proposta do governo e de empresários é que composição passe a ter 32% de álcool combustível. Márcia Fernandes.
3: Se a medida for acatada, 450 milhões de litros de gasolina deixarão de ser importados.
1: E a gente vai falar também da prevenção aos incêndios florestais esse ano.
0: Com a possibilidade de termos El Niño no segundo semestre, o governo do Brasil já vem se preparando com contratação de profissionais e equipamentos.
1: A gente conversa sobre isso em entrevista ao vivo com o ministro do Meio Ambiente e Mudança do Clima, João Paulo Capobianco.
0: Hoje, na apresentação da Voz do Brasil, Mariana Jungmann e Luciano Seixas.
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0: O governo pretende aumentar novamente o percentual de etanol presente na gasolina, agora para 32%.
1: A proposta, que é defendida também por empresários do setor, será avaliada nas próximas semanas pelo Conselho Nacional de Política Energética.
0: E se aprovada, deve contribuir para aumentar a autonomia do país no setor de combustíveis e diminuir os preços para o consumidor.
3: Empresários e representantes do setor de etanol levaram ao governo federal a proposta de um aumento no percentual de etanol na gasolina para 32%. Hoje, esse percentual é de 30%. De acordo com o ministro de Minas e Energia, Alexandre Silveira, a medida pode ajudar a reduzir o preço do combustível e acelerar o processo de descarbonização.
4: Um tema fundamental para a segurança energética, para aumentar ainda mais a mistura do etanol anidro na gasolina, deixando de ser necessária a importação de gasolina e, com isso, minimizando os impactos também da guerra, como temos conseguido, tanto com as subvenções quanto com as desonerações, a gente possa chegar na bomba com o menor preço de combustível no Brasil.
3: Se a medida for acatada, de acordo com o ministro, 450 milhões de litros de gasolina deixarão de ser importados. O anúncio foi feito nesta terça-feira, após uma reunião entre representantes do setor, ministros e o presidente Lula. Um dos participantes, Evandro Gussi, presidente da União da Indústria de Cana-de-Açúcar e Bioenergia, destacou a viabilidade desse aumento do percentual do etanol.
5: A mistura de 32% ela já foi testada com sucesso quando a mistura foi elevada para 30%. Então, nós estamos aqui muito animados. Para se ter uma ideia, desde que a guerra começou, essa diferença de preço entre etanol e gasolina já fez com que o consumidor brasileiro economizasse cerca de 2 bilhões de reais.
3: O aumento no percentual de etanol na gasolina deve ser avaliado pelo Conselho Nacional de Política Energética em até 15 dias. Reportagem Márcia Fernandes.
1: Mais legitimidade para os profissionais e empresas do setor de segurança privada.
0: O presidente Lula regulamentou hoje, por meio de decreto, o Estatuto da Segurança Privada.
1: O documento traz regras e obrigações para o funcionamento das empresas, facilitando a fiscalização e o combate a serviços clandestinos.
6: Maior controle das autoridades e mais segurança para os profissionais da área. A lei que criou o Estatuto da Segurança Privada de 2024 ganhou agora regulamentação. O decreto, assinado pelo presidente Lula, define, por exemplo, o número mínimo de vigilantes por atividade e a quantidade mínima de veículos, além de trazer regras sobre a circulação de carros fortes, a obrigação de comunicar crimes em prazo definido e quais disciplinas devem constar nos cursos de formação. O presidente Lula destacou que a medida traz dignidade aos profissionais da segurança privada.
2: Da cidadania para vocês, né? Vocês andarem de cabeça erguida, não sendo tratado como clandestino e não recebendo calote. É reconhecimento de que vocês não são um estorvo na segurança pública. Vocês fazem um processo de complementariedade à questão da segurança pública nesse país.
6: Com as novas regras, a expectativa é que o controle da Polícia Federal sobre o setor seja mais efetivo, impedindo o funcionamento de grupos clandestinos. A ideia é evitar que empresas que operam na informalidade continuem sendo um risco à população, principalmente principalmente quando há uso de armas de fogo e outros equipamentos de uso controlado ou restrito. De acordo com o diretor-geral da Polícia Federal, Andrei Rodrigues, há no país 7 mil empresas de segurança privada. Com a regulamentação, a expectativa é que o número de empresas aumente.
7: Serão mais de 17 mil empresas no setor, que empregarão cerca de 1 milhão de pessoas. Mais do que ampliar o escopo, o normativo organiza o setor, confere previsibilidade, reduz litígios e cria um ambiente mais seguro para as empresas, trabalhadores e, sobretudo, para a sociedade brasileira.
6: Entre as inovações da lei está a ampliação dos serviços compreendidos como de segurança privada, incluindo nesse entendimento o serviço de segurança pessoal e o monitoramento de sistemas eletrônicos de segurança. As empresas têm até o segundo semestre de 2027 para se adaptarem às novas regras. Reportagem Luana Karen.
0: Desde o início desse ano, o governo do Brasil vem fazendo ações preparatórias para um fenômeno climático que deve ocorrer no segundo semestre, o El Niño.
1: A previsão é que ele torne a estação seca mais severa, o que pode ocasionar mais incêndios florestais.
0: A prevenção e redução dos danos causados pelo El Niño é um dos temas que estão sendo apresentados esta semana em Brasília, durante a Semana do Meio Ambiente.
1: E hoje nós temos aqui no estúdio o ministro do Meio Ambiente e Mudança do Clima, João Paulo Capobianco, que vai nos falar mais sobre a contratação de brigadistas, a compra de equipamentos e outras ações já efetivadas. Boa noite, ministro.
8: Boa noite, é um prazer estar com vocês e falando para todo o Brasil.
1: Ministro, o Dia do Meio Ambiente foi comemorado agora há pouco, no dia 5, ontem foi Dia dos Oceanos. O Ministério do Meio Ambiente está fazendo uma série de eventos ao longo dessa semana, né? O que que são esses eventos? Quais as ações que o senhor destacaria nessas datas?
8: Bom, primeiro, uma exposição inédita, aberta a todo o público, toda a sociedade, mostrando não apenas a riqueza do meio ambiente brasileiro, com exposições fotográficas, a exposição Afluentes, que nós temos junto com o BNDES e o Fundo Amazônia, que mostra todos os investimentos do Brasil na promoção do desenvolvimento sustentável da Amazônia, dos demais biomas, mas também algo muito bacana, que é apresentar à sociedade os equipamentos que hoje o governo federal dispõe para fazer o enfrentamento a incêndios e melhorar a fiscalização ambiental. Então, temos uma vila operacional do IBAMA e ICMBio montados ali na Biblioteca Nacional, no pátio, aberta a toda a sociedade, para conhecer esses equipamentos, interagir com os profissionais do IBAMA e do ICMBio, entender como funciona as ações preventivas e de combate a incêndios. E também temos ali um veículo que está fazendo o chamado manejo ético de animais domésticos, né? A castração, a colocação da microchipagem, aberto ao público gratuito, para que as pessoas também vejam uma ação importante, que é o tratamento adequado dos animais domésticos, cães e gatos, né, no nosso país.
0: Ministro, esse ano há a previsão daquele fenômeno climático que a gente sempre ouve falar, né, o tal El Niño. Por que que ano de El Niño preocupa mais do ponto de vista ambiental e o que que o Ministério vem fazendo de maneira preventiva em relação a isso?
8: O El Niño é um fenômeno natural, né, que sempre ocorreu, mas com o agravamento da situação climática, o aquecimento global, ele vem ocorrendo com mais intensidade e reduzindo os seus períodos de ocorrência. Por exemplo, tivemos El Niño em 2024, muito forte. Todos se lembram do esforço feito pelo governo brasileiro, juntamente com os estados, municípios, sociedade, para reduzir os incêndios, mas que assim mesmo, com todo o esforço, foram bastante significativos. Nós temos monitorado desde o final do ano passado os cenários de El Niño. Temos aí os maiores especialistas, os grandes meteorologistas brasileiros trabalhando em parceria com o governo federal, monitorando reuniões mensais, e estamos verificando, infelizmente, que os indícios de que será um El Niño forte estão crescendo. E o que significa um El Niño forte? Significa secas mais intensas e prolongadas na região norte, nordeste e centro-oeste, que inclui aí a Amazônia, a Caatinga, o Cerrado e o Pantanal, e chuvas intensas na região sul, Rio Grande do Sul, Paraná e Santa Catarina, com chances de novas enchentes importantes. Então, o que nós estamos fazendo? Atuando de forma preventiva, em várias frentes. Primeira frente importante é o aumento da capacidade do governo federal de fazer frente aos incêndios florestais. Nós teremos esse ano o maior número de brigadistas atuando no enfrentamento. São mais de 4.630 profissionais do governo federal que vão estar monitorando e atuando nas grandes, nas frentes de incêndio. Também fizemos, já o ano passado, um desembolso, que na realidade começou em 2024, se intensificou em 2025, de repasses de recursos para os corpos de bombeiro dos estados mais críticos, principalmente em toda a Amazônia. Foram mais de 430 milhões de reais que nós transferimos para os corpos de bombeiros nos estados da Amazônia, recursos do Fundo Amazônia. E agora, este ano, fizemos repasse para vários estados da região do Cerrado brasileiro e Pantanal. Então, nós temos esse ano, somando o para a Amazônia com o Cerrado e Pantanal, nós temos aí mais de 500 milhões, quase 600 milhões de reais que foram investidos nos corpos de bombeiros. Então, nós temos mais preparação dos estados, mais preparação do governo federal, mas, evidentemente, o elo fundamental aqui é a sociedade, e aí a importância desse programa nosso para poder se comunicar diretamente com o cidadão e com a cidadã que estão na linha de frente. E aí eu gostaria de aproveitar essa oportunidade para fazer um apelo a todos que estão nos ouvindo. Não use fogo. O fogo muitas vezes é usado no Brasil para queima de lixo, para limpar um pasto, para abrir um terreno. O problema é que na situação que nós vamos enfrentar, isso se torna incontrolável. Uma pequena ignição que a gente faça.
9: As pessoas subestimam, né, ministro?
8: As pessoas subestimam.
9: O fogo durante o período de seca, né?
8: Exatamente, porque o fogo, quando você evita ele, é o ideal. Agora, quando você combate ele no início, é o segundo passo importante. Se você não faz isso, ele pode adquirir a potência de um grande incêndio, às vezes de quilômetros de extensão, tornando o trabalho dos brigadistas, dos bombeiros, extremamente difícil. Portanto, é importantíssimo que a sociedade esteja atenta. Não use fogo a partir agora de junho. Evite ao máximo, porque a situação climática vai ser muito desfavorável. Além disso, é importante também lembrar um fato novo. O Brasil aprovou no Congresso Nacional, em 2024, a nova lei, a Lei do Manejo Integrado do Fogo. E a responsabilidade em prevenir, combater incêndios, hoje é de toda a sociedade. Não é apenas do governo federal. O governo federal tem capacidade de atuação? Tem. Está se preparando? Está. Aumentou sua capacidade de intervenção com equipamentos e recursos humanos? Sim. Mas o mais importante aqui é compartilhar essa responsabilidade com os estados, municípios e com os proprietários rurais, que hoje, pela nova lei, passam a ter responsabilidade de montar brigadas, ter equipamentos e atuar na prevenção de incêndios.
9: Pois é, falando nos equipamentos, o Ministério do Meio Ambiente, o IBAMA, o Instituto Chico Mendes, foi feito também um investimento na compra de equipamentos, aeronaves, veículos, né? Que equipamentos são esses e que investimento foi esse?
8: Olha, juntando IBAMA e ICMBio, nós temos aí 19 helicópteros e 19 aviões. Então, é o maior investimento já feito. Nós temos também, sob a coordenação da Casa Civil da Presidência da República, a Sala de Situação, que já começou a se reunir. Ela reúne 19 ministérios e autarquias e órgãos vinculados que se reúnem e planejam a ação. Então, Forças Armadas, Aeronáutica, Exército, Marinha, oferecendo apoio logístico e de equipamentos também. Nós temos ali os estados envolvidos que aportam com seus corpos de bombeiros. Temos uma mobilização de equipamentos que são destinados às brigadas locais. Então, abafadores, sopradores, EPIs, isso é muito importante. Hoje o IBAMA e o ICMBio distribuem milhares de equipamentos para pessoas lá na ponta, mesmo que não sejam profissionais do governo federal, mas que sejam brigadas voluntárias, por exemplo, ou brigadas municipais, são muitas no Brasil.
9: As brigadas indígenas também.
8: As brigadas indígenas, as brigadas quilombolas, né, de pessoas da comunidade, que recebem equipamentos, orientação para fazer frente a isso rapidamente. Então, há um investimento muito grande, alguns equipamentos de grande porte, inclusive, retroescavadeiras que abrem

0: muito risco. E a cidadã e o cidadão na ponta podem fazer toda a diferença.
1: Muito bem, nós conversamos com o ministro do Meio Ambiente e Mudança do Clima, João Paulo Capobianco. Muito obrigado pela entrevista aqui à Voz do Brasil, ministro.
0: Foi um prazer, obrigado pela oportunidade que nós podemos falar com todo o Brasil de um assunto tão importante que todos podem ajudar a resolver.
2: E lembrando sempre que a prevenção é melhor do que o remédio, é melhor do que correr atrás do fogo depois, né, ministro?
0: Exatamente, a prevenção é tudo.
2: Gestores públicos, representantes de órgãos de controle e organizações da sociedade civil.
1: Mais de 7 mil integrantes da rede de parcerias coordenada pelo governo federal estão em Brasília para discutir melhorias na gestão dos recursos públicos.
2: A ideia é propor soluções para que a aplicação do dinheiro e a gestão desses recursos seja mais eficiente, melhorando a vida do cidadão nas cidades brasileiras.
3: O dinheiro que chega às escolas e postos de saúde, a aplicação de recursos em obras, compras públicas e convênios. Para garantir que tudo isso seja aplicado com eficiência e transparência, existe uma rede criada pelo governo federal há mais de 10 anos. É a rede de parcerias, formada por órgãos públicos, estados, municípios, instituições de controle, organizações e sociedade civil. E para discutir esses temas, nos próximos 3 dias, mais de 7 mil representantes dessa rede estarão reunidos em Brasília, no Fórum Nacional da Rede de Parcerias, Transferências e Compras Públicas. Na abertura do evento, a ministra da Gestão e da Inovação em Serviços Públicos, Esther Dweck, lembrou que o objetivo é fortalecer a cooperação e melhorar a gestão das políticas públicas.
4: A gente tem realidades administrativas, fiscais, institucionais muito distintas entre cada uma das diferenças que a gente tem aqui juntos. A gente tem trabalhado para entender essas diferenças e para construir, com diálogo, soluções que respeitem essa diversidade brasileira. A cooperação federativa, que é um eixo prioritário do nosso governo, é um mote grande desse nosso fórum.
3: Realizado todos os anos, no mês de junho, o fórum é um espaço de troca de experiências, capacitação e construção de soluções para a gestão pública brasileira. Nessa edição, são mais de 200 atividades, entre painéis, palestras e oficinas. Em salas temáticas, os gestores podem consultar especialistas de cada ministério sobre os temas do seu município. Para o analista de planejamento e orçamento do Rio Grande do Sul, Sérgio Carlos dos Santos, o evento é importante para que o resultado das políticas públicas chegue até o cidadão.
5: O Fórum Nacional, ele tangibiliza, né, a rede, né, porque a rede está espalhada. A gente tá conversando com os municípios, com os estados, com o governo federal, porque a gente se conversa, mas estar presente no evento é bastante importante e todo estruturado, né, para poder compartilhar as informações, participar de palestras, isso é muito interessante.
3: Durante o encontro, os gestores também poderão tirar dúvidas sobre o Contrata Mais Brasil. A plataforma aproxima órgãos públicos de pequenos negócios, como os microempreendedores individuais, fortalecendo economias locais e promovendo inclusão produtiva. Mais informações sobre a plataforma estão no site gov.br/contrata-mais-brasil. Reportagem Gabriela Noronha.

0: e agora pode ser paga até 17 de junho.
1: Essas foram as notícias do Governo do Brasil.
0: Uma realização da Secretaria de Comunicação Social da Presidência da República.
1: Com produção da empresa Brasil de Comunicação.
0: Fique agora com as notícias do Poder Judiciário e do Congresso Nacional. Boa noite.
1: Boa noite para você e até amanhã.
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4: O Supremo Tribunal Federal impõe multa diária a estados e municípios que não prestaram contas sobre emendas PIC.
1: Presidente do TSE assina acordo de cooperação com defensorias públicas.
4: TST fará audiência pública sobre o controle do uso de banheiro durante jornada de trabalho.
1: Boa noite, eu sou Marcela Luiza.
4: E eu sou Walter Lima.
1: Supremo Tribunal Federal determina novas medidas sobre a execução e fiscalização das emendas parlamentares, sobretudo as chamadas emendas PIX, direcionadas ao setor de eventos.
4: A decisão é do ministro Flávio Dino, relator do caso no STF. Pablo Lemos.
5: A medida mira estados e municípios que receberam repasses entre 2020 e 2024 e ainda não esclareceram a destinação dos recursos. O relator, ministro Flávio Dino, impôs multa diária de 1% do valor da emenda recebida aos que continuarem omissos ou em falta na apresentação de planos de trabalho ou em relatórios de gestão online. Flávio Dino também deu 10 dias para o Ministério do Turismo identificar e notificar os entes federados e determinou a Controladoria Geral da União auditoria profunda nos dados já enviados. A CGU terá 5 dias úteis para apresentar um cronograma de trabalho.
1: Presidente do TSE assina acordo de cooperação com as defensorias públicas.
4: A ideia é garantir assistência jurídica gratuita a eleitores e candidatos. Estevão Furtado.
6: Segundo o presidente do Tribunal Superior Eleitoral, ministro Cássio Nunes Marques, a iniciativa ajuda a remover barreiras e garantir uma participação mais igualitária no processo democrático.
7: Nosso compromisso é assegurar que nenhuma cidadã e nenhum cidadão deixe de exercer plenamente seus direitos políticos por ausência de orientação ou assistência jurídica. Como tenho dito, ninguém será deixado para trás em nossa jornada democrática. A Justiça Eleitoral Brasileira continuará trabalhando para garantir eleições íntegras, transparentes, acessíveis e confiáveis, com especial atenção à proteção das pessoas historicamente minorizadas e daquelas em maior situação de vulnerabilidade.
6: A parceria busca ampliar o acesso à justiça eleitoral e prevê atuação prioritária em casos de fraude à cota de gênero, violência política, assédio político e assédio eleitoral no ambiente de trabalho.
1: Tribunal Superior do Trabalho fará audiência pública sobre controle do uso de banheiro durante jornada de trabalho.
4: O debate vai auxiliar o julgamento sobre os limites do poder do empregador e eventual configuração de dano moral. Marla Lacerda.
8: Você pode dar a sua opinião. A audiência pública vai tratar de situações bem específicas, como no caso das linhas de produção, por exemplo, em que o posto não pode ficar desocupado em momento algum. E se a empresa pode ser punida por dano moral, caso tente controlar ou limitar o número de vezes que o trabalhador ou trabalhadora vai ao banheiro, considerando inclusive as condições de saúde do empregado. A audiência vai ser em agosto, mas o formulário para participar já está no site do TST.
1: São nulos os contratos de empréstimo bancário feitos por pessoa analfabeta em terminais de autoatendimento como caixas eletrônicos.
4: Essa conclusão é do Superior Tribunal de Justiça, Fátima Uchoa.
9: A terceira turma do STJ declarou a nulidade de empréstimos contratados por um homem analfabeto e determinou a devolução dos valores descontados da conta dele em razão de contratos e outras despesas, mas compensando com quantias que o banco já havia disponibilizado. Segundo o relator ministro Ricardo Vilas Boas Cueva, a pessoa analfabeta tem plena capacidade para praticar atos da vida civil, mas para a validade de contratos escritos, a lei exige formalidades como a assinatura a rogo, ou seja, com a assinatura de outra pessoa a pedido do analfabeto e na presença de duas testemunhas, a fim de garantir a compreensão e a manifestação da própria vontade do contratante.
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1: Uma boa noite.
0: E até amanhã.
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4: Eu sou Paula Groba.
5: E eu sou Humberto Pinheiro.
4: E estes são os destaques de hoje do Jornal do Senado, que começa agora.
5: Senado aprova projeto que amplia apoio a vítimas de trabalho escravo.
4: Avança projeto que permite internação de adolescentes por até 10 anos.
5: Presidente do BRB presta esclarecimentos no Senado sobre acordo com Banco Master.
4: Boa noite.
5: Boa noite.
4: Senadores da Comissão de Assuntos Econômicos ouviram hoje o presidente do Banco de Brasília, BRB, Nelson Antônio de Souza, e pediram esclarecimentos sobre a negociação com o Banco Master, fechada sem que o balanço de 2025 da instituição adquirida tivesse sido apresentado.
5: Aos senadores, Nelson de Souza defendeu que o BRB tem condições de recuperação. A repórter Marcela Cunha tem mais detalhes.
6: O presidente do BRB, Nelson Antônio de Souza, disse à Comissão de Assuntos Econômicos que o banco precisa de um aporte de 8 bilhões e 800 milhões de reais para enfrentar os efeitos das operações com o Banco Master. O plano prevê um empréstimo do Fundo Garantidor de Créditos ao governo do Distrito Federal e securitização de dívida do GDF. Mas o presidente da CAI, Renan Calheiros, do MDB de Alagoas, questionou a homologação do acordo pelo Supremo Tribunal Federal antes da divulgação do balanço de 2025 do banco.
7: Entendo como é que o Supremo aprova um plano sem que o BRB publique o balanço de 2025. Como se faz um plano? Um plano nas nuvens.
6: Nelson afirmou que não havia decisão judicial impedindo a publicação do balanço, mas explicou que as demonstrações financeiras precisaram ser revisadas a cada novo achado da auditoria independente. Ele disse que o BRB adotou medidas de governança e troca de dirigentes e defendeu que o banco tem condições de recuperação. O senador Isalci Lucas, do PL do Distrito Federal, questionou o risco transferido aos cidadãos do DF, considerando que o GDF é o garantidor da operação.
8: A garantia desse 16% compromete, né, a saúde, a educação, a segurança, porque o Fundo de Participação de Estado e de Município é para isso.
6: As críticas foram reforçadas pela senadora Leila Barros, do PDT do Distrito Federal, que destacou que a conta para salvar o banco representaria mais de R$ 2.200 por habitante do DF.
4: A sanção da lei que aumenta as punições para o exercício ilegal da medicina veterinária teve repercussão no Senado.
5: A nova legislação passa a tratar a prática como crime previsto no Código Penal e tem como objetivo ampliar a proteção dos animais, preservar a saúde pública e fortalecer a segurança sanitária do país. Repórter Henrique Nascimento.
9: Quem atuar como médico veterinário sem autorização legal poderá ser punido com detenção de 6 meses a 2 anos. A medida está prevista na nova lei que passa a incluir a medicina veterinária entre as profissões protegidas pelo Código Penal contra o exercício ilegal. Ao comentar a sanção da norma, o senador Sérgio Moro, do PL do Paraná, relator da proposta no Senado, disse que a medida vai ajudar no combate à atuação de pessoas sem qualificação profissional.
10: Muitas vezes acabam exercitando legalmente sua profissão, até realizando às vezes cirurgias médicas veterinárias com resultados desastrosos. E eu creio que é um avanço importante tanto para proteger a profissão como igualmente para proteger, né, os animais, e a gente tem esse grande apreço.
9: O senador Esperidião Amin, do Progressistas de Santa Catarina, destacou a contribuição dos veterinários para que o Brasil avançasse no combate à febre aftosa.
11: E eu celebro a importância do veterinário por registrar o seguinte: o meu estado, quando eu estava no governo em 99 e 2000, conseguiu, graças aos veterinários catarinenses e brasileiros, a condição de primeira unidade política da América Latina livre de aftosa sem vacinação.
9: Antes da mudança, o exercício ilegal da medicina veterinária era tratado apenas como contravenção penal. Agora, a atividade passa a receber o mesmo tratamento previsto para médicos, dentistas e farmacêuticos.
4: O furto ou o roubo de combustíveis poderão receber punições mais severas.
5: A Comissão de Infraestrutura do Senado aprovou um projeto que cria uma modalidade específica para esses crimes, com penas que podem chegar a 10 anos de reclusão. Repórter Márcio Maturana.
12: Furto ou roubo de petróleo, gás natural e outros combustíveis podem ter pena de 4 a 10 anos de reclusão, segundo um projeto aprovado pela Comissão de Infraestrutura. O texto, já aprovado pela Câmara, segue para a Comissão de Segurança Pública com parecer favorável de Jaime Bagatoli, do PL de Rondônia.
13: Tem que ter punições mais severas para esses tipos de furto, para esses tipos de roubo, para esse tipo de danos que essas pessoas estão causando, prejuízo econômico e prejuízo ambiental.
12: O projeto prevê que a pena vai ser aumentada em 1/3 se o crime for praticado por 2 ou mais pessoas, por ex-empregado e quando houver destruição de algum obstáculo. E em 2/3 quando o crime causar paralisação das atividades, incêndio, poluição, lesão corporal grave ou morte.
4: E hoje a legislação brasileira limita a 3 anos o tempo de internação de adolescentes em conflito com a lei, mas esse prazo pode aumentar.
5: A Comissão de Segurança Pública aprovou um projeto que prevê até 10 anos de internação para jovens envolvidos em crimes violentos. Os detalhes na reportagem de Bruno Lourenço.
14: O projeto de lei aumenta de 3 para até 5 anos o tempo máximo de internação de adolescentes infratores. Já para as infrações praticadas com violência, grave ameaça ou equiparadas a crime hediondo, o período de restrição de liberdade pode chegar a 10 anos. O texto aproveitou a iniciativa já aprovada no ano passado do senador Fabiano Contarato, do PT do Espírito Santo. Ele espera que, com a pressão do Senado, essas matérias, enfim, sejam votadas na Câmara dos Deputados.
15: Eu não acho razoável você explicar para uma mãe que teve a filha vítima de estupro, para um rapaz de 17 anos, que após estuprar, matou e ocultou o cadáver, ele vai ficar internado até 3 anos. Não quer dizer nem que ele vai pegar 3 anos.
14: A proposta prevê audiência de custódia no prazo de 24 horas, também altera atenuantes por idade que diminuem o tempo de prescrição da pena e especifica que o adolescente que atingir a maioridade durante o cumprimento de medida socioeducativa deverá ser transferido para unidade específica e separada dos demais adolescentes e distinta de estabelecimentos prisionais destinados a adultos.
4: O senador Humberto Costa, do PT de Pernambuco, defendeu a decisão do Ministério da Saúde de suspender preventivamente a aplicação da vacina contra a dengue produzida pelo Instituto Butantan após o registro de 2 mortes sob investigação. Médico, ele ressaltou que ainda não há evidências de relação entre os casos e o imunizante.
5: Segundo o senador, a suspensão temporária demonstra cautela das autoridades sanitárias e não representa uma condenação da vacina. Humberto Costa destacou que a vacina passou por todas as etapas de testes clínicos, foi aprovada pela Anvisa e já foi aplicada em mais de 500 mil pessoas.
16: Os estudos demonstraram eficácia geral de 65% contra a doença e eficácia superior a 80% contra os casos mais graves. Esses números são extremamente relevantes diante de uma enfermidade que há décadas desafia a saúde pública brasileira.
4: E o plenário do Senado aprovou uma proposta que estabelece medidas para proteger e acolher trabalhadores resgatados de condições análogas à escravidão.
5: O projeto também altera diversas leis para incluir disposições sobre o combate ao trabalho escravo, a priorização de benefícios sociais para as vítimas e a facilitação do acesso à justiça. Repórter Douglas Castilho.
17: Uma das novidades é a preferência da população vitimada para receber o Bolsa Família. Outra inovação é que, para a fiscalização, será possível entrar no domicílio em que ocorre a possível violação sem mandado judicial, necessitando para isso apenas de autorização do empregador ou do empregado residente no local. O relator do projeto, o senador Paulo Paim, do PT do Rio Grande do Sul, explicou a iniciativa.
18: Prevê proteção efetiva aos trabalhadores e trabalhadoras domésticos resgatados da condição análoga à de escravo, para garantir, por exemplo, a fiscalização do trabalho trabalho e a autuação imediata.
17: O texto ainda prevê a concessão de 6 parcelas do seguro-desemprego à pessoa resgatada e o direito ao abrigamento emergencial, bem como a alteração do Código Penal para incluir pessoas em relação de trabalho doméstico como vítimas de lesão corporal no contexto de violência doméstica. O texto vai à sanção presidencial.
5: Com edição de Paula Groba e trabalhos técnicos de João Lira, o Jornal do Senado fica por aqui. Acompanhe agora as notícias da Câmara dos Deputados. Boa noite.
4: Boa noite e até amanhã.
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19: Câmara aprova inserção de doenças crônicas na carteira de identidade.
20: Comissão proíbe a inclusão de ração como supérfluo para fins fiscais.
19: Exigências de infraestrutura para escolas públicas já estão em vigência.
21: Boa noite. Já virou lei a proposta aprovada pela Câmara com exigências de infraestrutura para escolas públicas. Saiba mais na reportagem de José Carlos Oliveira.
22: As comissões da Câmara dos Deputados aprovaram um projeto de lei do Senado com requisitos mínimos obrigatórios para a infraestrutura de escolas da rede pública da educação básica. Entre as exigências estão biblioteca, cozinha, refeitório, banheiro e quadra poliesportiva coberta. As instalações devem ter acessibilidade garantida para pessoas com deficiência. Além disso, as escolas deverão apresentar número adequado de alunos por turma, manejo de resíduos, abastecimento de água tratada e esgotamento sanitário, como destaca a deputada Socorro Neri, do PP do Acre, relatora do texto na Comissão de Educação.
23: Trata de detalhar condições mínimas de infraestrutura para as escolas públicas de educação básica que deveriam estar universalizadas em todas as unidades escolares, o que, lamentavelmente, ainda não é realidade. De fato, de acordo com o Censo Escolar de 2023, nas escolas municipais de educação infantil, por exemplo, apenas 46,6% contavam com banheiros adequados e 61,7% contavam com recursos de acessibilidade para pessoas com deficiência.
22: Para a deputada, a falta de padrões mínimos é uma realidade inadmissível nas escolas. Socorro Neri citou outros dados do Censo Escolar de 2023, agora relativos à internet e aos laboratórios de ciências.
23: Entre as escolas públicas de ensino fundamental, apenas 69,2% dos estabelecimentos municipais dispunham de internet banda larga. Entre as escolas públicas estaduais de ensino médio, observou-se que nas regiões Norte e Sul, menos de 80% das unidades escolares contavam com internet banda larga. Entre as escolas públicas estaduais e municipais de ensino fundamental, apenas 10% dispunham de laboratório de ciências. Essa instalação estava disponível apenas em 43,5% das escolas públicas estaduais de ensino médio.
22: O texto inclui as novas exigências de infraestrutura escolar na LDB, a Lei de Diretrizes e Bases da Educação Nacional. A proposta também foi aprovada na Comissão de Constituição e Justiça, onde a deputada Laura Carneiro, do PSD do Rio de Janeiro, ressaltou a busca por um padrão de qualidade na oferta de ensino público no país. Da Rádio Câmara de Brasília, José Carlos Oliveira.
2: Educação.
19: Marcon, do PT do Rio Grande do Sul, destaca o programa Pé de Meia como uma importante política de incentivo à permanência de estudantes de baixa renda no ensino médio. Ele explica que a iniciativa oferece apoio financeiro aos jovens e contribui para reduzir a evasão escolar.
21: Marcon também ressalta as ações do governo federal voltadas ao setor produtivo, como a renegociação de dívidas rurais e a ampliação dos recursos do Plano Safra. Para o deputado, essas medidas fortalecem a atividade agropecuária e estimulam a economia.
19: Paulão, do PT de Alagoas, celebra o lançamento do programa MEC Idiomas, que oferece gratuitamente cursos de inglês e espanhol por meio de plataforma digital. Segundo o deputado, a medida cria novas oportunidades para estudantes e trabalhadores.
21: Paulão também menciona ações voltadas aos entregadores por aplicativo, como a implantação de pontos de apoio com estrutura básica para descanso. Ele defende ainda o avanço da regulamentação do setor, com a análise de propostas que ampliam os seus direitos.
19: Raimundo Santos, do PSD do Pará, celebra o Dia Nacional da Música Gospel. Ele ressalta a presença do gênero em diferentes espaços da sociedade, enfatizando sua relevância cultural e religiosa na transmissão de mensagens de fé, esperança e solidariedade.
0: Eleições.
21: Daiane Bittencourt, do União do Ceará, contesta a decisão do TSE que determinou a recontagem de votos para deputado federal nas eleições de 2022, podendo atingir seu mandato. Ela defende que a punição por suposto uso indevido de recursos eleitorais abranja apenas o candidato acusado.
1: Daiane Bittencourt sustenta que o julgamento teve falhas, como a inexistência de ampla defesa e do contraditório. Ela informa que aguarda análise de pedido cautelar apresentado por seus advogados, enquanto reafirma a disposição de manter a atuação parlamentar.
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0: Comissões.
21: Comissão aprova projeto que proíbe a inclusão de ração animal como bem supérfluo para a cobrança de ICMS. Vamos ouvir mais informações sobre o tema com Luiz Cláudio Canuto.
7: Projeto aprovado pela Comissão de Meio Ambiente da Câmara dos Deputados proíbe que rações para animais de estimação sejam tratadas como supérfluos, algo que, para fins de incidência do ICMS, pode aumentar a tributação. O ICMS é um imposto estadual. O relator da proposta, deputado Célio Studart, do PSD do Ceará, argumenta que ração para animais de estimação deve ser considerada um item essencial para ter uma tributação mais justa e alinhada com o conceito de bem indispensável.
24: Ração é algo caro, um item caro e não é supérfluo, é um item vital para a vida de animais, especialmente daqueles que cuidam de 10, 20, 30, 40 animais. Então, o que esse projeto fez é reduzir o ICMS, ou seja, menos imposto, incidindo nessas rações para que possa baratear os custos e a gente tenha aí, obviamente, mais avanços dentro da pauta animal e, obviamente, mais respeito, zelo e menos animais com fome, porque isso pesa caro no bolso daqueles que protegem os animais.
7: O projeto segue agora para análise nas comissões de Finanças e Tributação e de Constituição e Justiça. Para virar lei, precisa ser aprovado pela Câmara e pelo Senado. Da Rádio Câmara de Brasília, Luiz Cláudio Canuto.
0: Meio Ambiente.
1: Delegado Matheus Laiola, do União do Paraná, denuncia representantes políticos de Paranaguá que defenderam as rinhas de galo. O parlamentar lembra que a legislação e a jurisprudência dos tribunais brasileiros já classificam essa prática como crime ambiental.
21: Delegado Matheus Laiola informa que o partido instaurou um processo administrativo para expulsar os responsáveis. Segundo o deputado, a defesa das rinhas é incompatível com os princípios do partido e com a proteção ao bem-estar animal.
0: Agricultura.
1: Lucas Edecker, do PSD, comemora o avanço da proposta que trata da securitização das dívidas dos produtores rurais atingidos por estiagens e enchentes no Rio Grande do Sul. Para ele, a medida garante a recuperação da produção e preserva a atividade econômica no campo.
21: Lucas Edecker também frisa que a matéria foi aprovada pela Câmara há quase um ano e ainda aguarda análise do Senado. Ele acredita que a lentidão do processo legislativo agravou a situação dos produtores, que, segundo ele, seguem com dificuldade para retomar suas atividades.
1: Daniel Trisesiak, do PSDB, cobra uma solução definitiva para os produtores rurais afetados por eventos climáticos no Rio Grande do Sul e defende a securitização das dívidas do setor. Ele afirma que tudo isso é necessário para que os agricultores continuem produzindo.
21: Daniel Trisesiak diz que o governo demora a adotar medidas de apoio ao campo, acrescentando que os produtores buscam instrumentos para a recuperação da sua atividade. Ele ressalta ainda a relevância do agronegócio para a geração de emprego, renda e riqueza no estado gaúcho.
1: Sérgio Turra, do PP do Rio Grande do Sul, cobra a aprovação da matéria que trata da securitização das dívidas dos produtores rurais. Na visão do deputado, a medida é essencial para garantir a continuação da atividade agropecuária após sucessivos eventos climáticos.
21: Sérgio Turra também destaca a importância do agronegócio para a economia nacional. O parlamentar afirma que auxiliar os produtores rurais significa preservar empregos, fortalecer a produção de alimentos e estimular o desenvolvimento do país.
0: Economia.
1: Coronel Assis, do PL de Mato Grosso, aponta risco de desequilíbrio nas contas públicas do país. O deputado critica a política econômica do governo federal e atribui o problema ao aumento dos gastos, ao crescimento da dívida pública e à perda de confiança de investidores.
21: Coronel Assis afirma que os juros elevados sufocam a economia, dificultando o crédito para famílias e empresas. Ele alerta que a trajetória das despesas pode levar a um colapso orçamentário a partir de 2027, caso não haja controle fiscal.
1: Luiz Lima, do Novo do Rio de Janeiro, aponta risco de agravamento das contas públicas diante de gastos acima da arrecadação, inflação alta e juros elevados. O parlamentar afirma que a situação compromete a capacidade do governo de controlar a dívida pública.
21: Luiz Lima cita editorial da mídia que alerta para os perigos do crescimento dos gastos públicos e menciona também levantamento recente sobre medidas que reduzem receitas. Ele assinala que decisões eleitoreiras podem transferir para a população o custo do desequilíbrio orçamentário.
1: Márcio Gerri, do PCdoB do Maranhão, cita pesquisas recentes que indicam o fortalecimento político do governo e o enfraquecimento de parte da oposição. O deputado acredita que esses dados são reflexos da participação de lideranças da direita em denúncias sobre o Banco Master.
21: Benedita da Silva, do PT do Rio de Janeiro, apresentou o projeto que estabelece o PIX como infraestrutura estratégica nacional. A deputada salienta que o sistema de pagamentos instantâneos é uma tecnologia brasileira que ampliou o acesso da população a serviços financeiros.
1: De acordo com Benedita da Silva, a proposta busca garantir a gratuidade do sistema, proteger os dados dos usuários e impedir que o PIX seja utilizado em negociações internacionais. Para ela, cabe ao Congresso proteger políticas públicas que fortaleçam a autonomia econômica do país.
21: Helder Salomão, do PT do Espírito Santo, questiona a atuação de parlamentares que viajaram aos Estados Unidos para tratar de temas ligados à economia brasileira. Ele acredita que a articulação ameaça a soberania nacional por envolver debates sobre o PIX e minerais estratégicos.
1: Helder Salomão exalta o PIX como um patrimônio criado por técnicos do Banco Central com impacto direto no desenvolvimento do país. Ele também associa as novas tarifas dos Estados Unidos contra produtos brasileiros às articulações entre deputados da oposição e autoridades norte-americanas.
0: Turismo.
21: Hildo Rocha, do MDB do Maranhão, celebra o reconhecimento internacional da Praia de Atins, nos Lençóis Maranhenses, eleita a melhor praia do Brasil e a sétima melhor do mundo, no ranking Best Beaches in the World 2025.
1: Na visão de Hildo Rocha, o reconhecimento consolida o potencial turístico do estado, que reúne outras atrações naturais como o Rio Preguiças e o Delta das Américas. Ele aproveita para convidar a população a visitar o Maranhão durante o período dos festejos juninos.
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0: Saúde.
21: Câmara finaliza a votação de projeto que inclui doenças crônicas na nova carteira de identidade. Vamos saber mais na reportagem de Júlia Lopes.
8: Hipertensão, diabetes, asma e obesidade estão entre as doenças crônicas que mais afetam os brasileiros. Atualmente, 52% da população com 18 anos ou mais já recebeu o diagnóstico de pelo menos uma doença crônica. Diante desse cenário, a Comissão de Constituição e Justiça da Câmara dos Deputados aprovou um projeto de lei que permite incluir, de forma voluntária, informações sobre doenças crônicas na Identificação Civil Nacional, a ICN. A proposta é garantir cuidados especiais no atendimento a essas pessoas. Pelo texto, a inclusão da informação só será feita a pedido do próprio cidadão ou de seu representante legal. Além disso, será necessária a comprovação junto ao órgão estadual competente por meio de um relatório médico com a Classificação Internacional de Doenças, a CID. Para o relator da proposta, deputado Patrus Ananias, do PT de Minas Gerais, o projeto garante que ninguém será obrigado a expor sua condição de saúde, evitando constrangimentos ou qualquer tipo de discriminação. No Brasil e no mundo, as doenças crônicas são consideradas um dos maiores desafios de saúde pública. Elas estão associadas a mortes prematuras, perda de qualidade de vida e também a altos custos para a sociedade e para os sistemas de saúde. Segundo o relator da proposta na Comissão de Saúde, deputado Dr. Francisco, do PT do Piauí, em situações de emergência, a informação sobre uma doença crônica pode fazer toda a diferença no atendimento.
9: E uma vez identificado no seu documento de identificação civil nacional, possibilita, em alguma situação de urgência e emergência, essa pessoa ser percebida a sua situação e isso facilitar os órgãos de saúde, o local onde possa acontecer algum infortúnio e essa pessoa ter as condições de ser acolhida, ser atendida e direcionada para um atendimento mais rápido.
8: Entre 2010 e 2023, o número global de anos de vida saudável perdidos por incapacidade ou morte causada por doenças crônicas não transmissíveis aumentou de 1 bilhão e 450 milhões para 1 bilhão e 800 milhões. As principais responsáveis por esse crescimento foram a cardiopatia isquêmica, o acidente vascular cerebral, o AVC, e o diabetes. Já os transtornos depressivos, de ansiedade e o diabetes apresentaram o crescimento mais acelerado no período. O projeto, que permite a inclusão voluntária de doenças crônicas na nova carteira de identidade, segue agora para análise no Senado. Da Rádio Câmara de Brasília, Júlia Lopes.
0: Direitos Humanos.
19: Vavá do Avante de Minas Gerais relata a realidade de abandono enfrentada pela comunidade autista em regiões vulneráveis do país. O parlamentar denuncia as barreiras burocráticas impostas pelo INSS, que exige laudos médicos especializados para a concessão do BPC.
21: De acordo com Vavá, a demora nas respostas administrativas gera uma crueldade institucional que sobrecarrega as mães solo. O deputado sugere a criação de centros regionalizados de diagnóstico e tratamento e a implementação de uma política nacional de neurodivergência.
0: Segurança pública.
19: O Tony de Paula presta homenagem aos policiais militares mortos em confrontos nas comunidades do Rio de Janeiro. Na visão do deputado, as atuais ações de combate ao crime organizado são ineficientes e desgastantes para as forças policiais.
21: O Tony de Paula cobra a formulação de políticas baseadas em inteligência e planejamento estratégico. Ele argumenta que o parlamento e as demais autoridades precisam atuar de forma coordenada para proteger a vida dos agentes que estão na linha de frente do combate ao crime.
19: Delegado Paulo Bilinski, do PL de São Paulo, defende o endurecimento das medidas de combate ao crime organizado. Além disso, o deputado apoia a classificação de facções criminosas brasileiras como organizações terroristas.
21: Delegado Paulo Bilinski pede que a segurança pública seja tratada como prioridade e cobra ações mais efetivas no enfrentamento à criminalidade. Ele afirma que é necessário ampliar os mecanismos de combate às facções para garantir mais proteção ao povo brasileiro.
0: Justiça.
19: Tadeu Venere, do PT do Paraná, critica o contexto em que a proposta de redução da maioridade penal volta à pauta da Comissão de Constituição e Justiça. Para ele, o debate está sendo impulsionado para desviar a atenção de outros temas em evidência no cenário nacional.
21: Tadeu Venere também questiona a condução do debate público sobre o assunto e afirma que a discussão tem sido utilizada com objetivos políticos. Segundo o deputado, é necessário analisar com cautela as motivações que cercam a retomada da discussão dessa pauta.
19: Dandara, do PT de Minas Gerais, repudia a proposta que reduz a maioridade penal no Brasil. A deputada argumenta que o sistema prisional brasileiro possui altos índices de reincidência e funciona como um espaço de fortalecimento de facções criminosas.
21: Para Dandara, o avanço do país depende da ampliação de oportunidades para a juventude e do fortalecimento de legislações protetivas, como a criminalização da misoginia. Ela afirma que o ódio e o preconceito direcionados contra as mulheres são a raiz do feminicídio.
19: Júlio César Rosa Ribeiro, do Republicanos do Distrito Federal, defende o equilíbrio nos debates sobre a violência de gênero. O parlamentar reitera seu compromisso com a proteção das mulheres, mas levanta preocupação com a criação de tipos penais de interpretação subjetiva.
21: Júlio César Ribeiro alerta que conceitos amplos de identidade de gênero trazem insegurança jurídica e colocam em risco garantias constitucionais, como as liberdades de expressão e religiosa. No entendimento dele, divergências filosóficas, biológicas ou religiosas não podem ser criminalizadas.
19: Termina agora o Jornal Câmara dos Deputados, produzido pela Rádio Câmara, com trabalhos técnicos de Everson Orani e apresentação de Márcio Aquilissardi e José Carlos Andrade. Uma ótima noite para você.
21: Boa noite, a Voz do Brasil volta amanhã.
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2: Olá, eu sou André Lucena. É um prazer receber você aqui no Intriga Internacional. Vai começar a Copa do Mundo 2026, festa do futebol, festa dos povos, unidos pela magia do campo e bola, um momento de consagração da união. Mas essa ideia parece muito festiva para um momento especialmente tenso que vivemos na política internacional. Tudo, como sempre, depende de quem fala e de como fala. Se a ideia da FIFA é suspender as tensões do mundo durante pouco mais de um mês, num entorpecimento lúdico que nos desconecta da realidade, sentimos dizer, mas isso não parece ser muito possível. Os DJs e suas músicas ensurdecedoras podem sufocar o grito da torcida. As marcas de publicidade podem até competir com o jogo em si. O show business até pode tentar suplantar o espetáculo do esporte. Mas a política, por mais que se tente deixar de fora, tem uma força própria e se recusa a se separar do futebol, porque ela é própria das ações humanas e dos fenômenos coletivos. E dessa vez o elemento político é mais do que saliente. Os Estados Unidos, um dos organizadores do Mundial de 2026, ao lado de México e Canadá, está em tensão máxima com o Irã, um dos participantes. A FIFA, sempre a FIFA, inventou sob a gestão Infantino um prêmio da paz justamente para Donald Trump. Agrado diplomático que lembra os tempos de João Avelange e de Joseph Blatter. Vamos estar atentos ao campo e bola, mas neste episódio do Intriga Internacional, sob o prisma da política e da diplomacia. E há muito o que conversar. E há tanto que o tema merece dois episódios. Neste primeiro, a gente recebe Leandro Yamin, jornalista esportivo brasileiro, e Elcio Padovez, jornalista e autor do livro A Vida em Copas, que acaba de sair pela editora Letras do Brasil. Vamos ao papo.
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2: O Intriga Internacional tem o grande prazer de receber Leandro Yamin, jornalista esportivo, um dos grandes jornalistas esportivos do Brasil. Leandro, um grande prazer te receber aqui. Como vai? Espero que a gente tenha um bom papo.
3: André, sou eu que agradeço o convite. Eu sou uma das muitas pessoas nesse país, nesse mundo, que conta a vida através de Copas do Mundo, né? Eu não digo que tenho tantos anos de idade, eu digo que tenho tantas Copas. A Copa do Mundo é um segundo aniversário da nossa vida. A gente conta a vida em Copas, arruma, no meu caso, como eu estava falando fora do ar, né? Eu tiro férias para assistir a Copa do Mundo, eu organizo a vida para assistir a Copa do Mundo. Então, falar de Copa do Mundo é sempre um prazer.
2: Pois é, e a mim, já que a gente está falando de contar a história da própria vida através das Copas do Mundo, essa agora, 2026, está já para começar, a gente está no preâmbulo. Como é que você conta esse preâmbulo até agora? E vou fazer uma contextualização muito rápida. A gente sabe, ou pode imaginar, que a partir de junho você vai ter aquele teatro espetacular de marcas, de espectadores que talvez não sejam mais torcedores, aqueles DJs que tocam mais alto do que os gritos da torcida, e isso tem que ser bem organizado, e a política se tenta fazer com que ela não entre em campo. Mas como? Se um dos países organizadores, Estados Unidos, está em guerra com o Irã. Enfim, quão peculiar é esse cenário, Yamin, se a gente compara com outros? Como é que você vê essa situação?
3: André, o cenário é muito peculiar a partir do dia 1 ou da semana 1 do governo do Trump, né? Vamos lembrar que a Copa do Mundo é um consórcio entre três países junto com a FIFA, né? A Copa não é só dos Estados Unidos, a Copa também é do México e do Canadá. Mas nos primeiros dias do governo Trump, ele atacou o México e o Canadá, não com bombas, mas com bravatas, com provocações. Ele sugeriu que o Canadá virasse um estado dos Estados Unidos, ele sugeriu que o Golfo do México deveria se chamar Golfo da América, ou seja, a questão bélica que o governo Trump tem com o Irã, em consórcio com Israel, com outros países daquela região do Oriente Médio, é uma coisa. Outra coisa é o fato de que até o Brasil, e se você fechar o olho e apontar o dedo pro mapa, você vai cair em algum país, e a maioria dos países em algum momento ouviu alguma coisa que não queria, alguma provocação, foi alvo de alguma animosidade por causa do Trump. A gente grava isso daqui, eu converso com você numa semana em que o presidente do Brasil encontra o presidente dos Estados Unidos. E a gente não tem guerra nenhuma com os Estados Unidos, a gente não tem nenhum problema grave com os Estados Unidos. No entanto, o Trump já foi vocal contra políticas brasileiras. A ideia do tarifaço pegou um monte de países do mundo também. É uma marca desse tipo de política que o Trump implementou desde a sua primeira semana na Casa Branca. Isso impacta na forma, desde a forma como diplomaticamente os países se veem nesse cenário, como a pessoa comum, um cidadão simples, que de repente queria ir para a Copa do Mundo e deixou para ir para a próxima. Eu tenho certeza que algumas pessoas em alguns países deixaram de lado a ideia de ir para a Copa do Mundo porque vê um país que, enfim, não faz muita questão de mostrar que estrangeiros, por exemplo, latinos, por exemplo, chineses, por exemplo, iranianos, nem se fala, mas enfim, boa parte do planeta não parece bem-vinda nesse cenário, né, nessa grande festa que o Trump sugere. Por isso a gente está vendo hotéis mais vazios do que se esperava, a venda de ingressos não foi como se esperava, porque a gente está numa situação muito peculiar, que é a situação que não só existe a guerra de verdade, mas também existe a bravata, existe a provocação contumaz e sistêmica de um governo que talvez não tenha percebido que a Copa do Mundo é desde sempre a encenação desse encontro de países, uma encenação festiva de uma geopolítica, de uma diplomacia entre países, que nessa Copa não está acontecendo. Ninguém chega nos Estados Unidos hoje para ver a Copa do Mundo se sentindo muito bem-vindo. A sensação não é essa, pelo menos.
2: Pois é, amigo, interessante isso. Você falou uma coisa que se a gente para pensar os últimos eventos, e aí a gente pode voltar bastante no tempo, esse mês em que acontece a Copa do Mundo, é essa espécie de encenação. Quer dizer, vamos suspender a coisa toda, independente das tensões, e embora se haja um interesse, olha, vamos conhecer a cultura desse país que está realizando, mas também, olha, não é necessário que a gente conheça os problemas em que a gente está metido, né? E parece, como você muito bem coloca, parece que o Trump está ignorando completamente isso. Como é que a FIFA está lidando com essa situação? O Infantino está próximo do Trump, mas assim, é um próximo que parece que ele tem que conter. Como é que a FIFA, como instituição, está lidando com esse Trump tão inquieto? Como é que você vê essa relação, Yamin?
3: Eu acho que a gente tem que sempre considerar que a FIFA opera com um discurso esportivo, porque ela media eventos esportivos, mas ela é uma instituição política, né? Ela é um corpo político. Ela e o Comitê Olímpico Internacional, o COI. E a gente não tem, por acaso, a Copa do Mundo nos Estados Unidos agora e a própria próxima Olimpíada também nos Estados Unidos. E a Rússia, por exemplo, está fora do debate, né? A Rússia não pode disputar essa Copa do Mundo, como não pôde disputar os últimos Jogos Olímpicos. Nem o COI, nem a FIFA foram interpelados de maneira mais enfática por outros membros filiados, por outros países filiados. É uma coisa que está dada, está posta, e eu acho que também está dado na cabeça das pessoas que cuidam das federações, das confederações, dos filiados da FIFA, a ideia de que a FIFA é não só um corpo político, mas também um corpo que vai falar de esporte, mas é comprometido com alguns poderes políticos. Não pode ser possível que a gente esteja falando de uma Copa do Mundo nos Estados Unidos, que vem depois de uma Copa no Catar, e a gente já tem a negociação e sabe que vai ter em 34 uma Copa do Mundo na Arábia Saudita, para não falar das Copas anteriores, na própria Rússia, no Brasil, na África do Sul, que são três candidaturas discutíveis do ponto de vista político, três candidaturas que venceram e tiveram, enfim, caiu uma bigorna na cabeça do país, que era o caderno de encargo da FIFA, e a gente sabe que é um caderno que, na verdade, maltrata a natureza, maltrata a excepcionalidade desses países, e são países, enfim, de desenvolvimento econômico que talvez não fossem os países certos para receber um investimento do tamanho da Copa do Mundo, não tivessem que gastar tudo o que gastaram para receber uma Copa do Mundo. Então, a FIFA está sempre operando como um reforço de algum tipo de discurso político, de algum tipo de lado político. A FIFA vai sempre falar que é defensora da festa, da união de povos, mas eu acho que a FIFA nunca foi, de fato, uma defensora pura do jogo livre e da grande festa. A FIFA é uma entidade política, assim como o COI. O bom da gente saber isso e não esquecer disso é que a gente não cria expectativas maiores, né? Eu, por exemplo, não crio a expectativa de que a FIFA tome algum tipo de providência mais enfática em algum momento dessa história ou das próximas histórias que a gente vai ver em breve, e aí toma decisões como tomou para tirar a Rússia das eliminatórias, mas não faz o mesmo com outros países que poderiam se enquadrar no mesmo critério. É parte da vida, é parte da natureza de um corpo que é político e não só esportivo.
2: Pois é, Yamin, justamente por ser um corpo político e não apenas esportivo, eu fiquei pensando enquanto você falava em certo esvaziamento de pauta, sabe? Podemos falar da FIFA, posso falar da Conmebol. Quer dizer, jogadores entram em campo, você tem toda aquela manifestação antirracista, mas esta dispensa apresentações, a imensa importância dessa pauta. Mas com essa certa sensação também de que, olha, no final das contas, o que vale é mais o produto do que a substância da pauta em si, isso não tá gerando um esvaziamento? Quer dizer, não amplia a falta de crença, uma sensação de que, olha, tudo bem, tô vendo que você, FIFA, enquanto entidade, tá se pronunciando, mas isso é tão vazio que eu não consigo crer. Enfim, como é que você pensa isso, Yamin?
3: André, eu acabei de te falar sobre a FIFA como elemento político e esquecemos de uma coisa muito importante, que eu acho que ilustra completamente isso. O Trump, frustrado por não receber o Prêmio Nobel da Paz, recebeu da FIFA um prêmio da paz, ou seja, a FIFA se vestiu, se fantasiou de prêmio Nobel, se fantasiou de entidade capaz, habilitada, interessada em dar um prêmio da paz para alguém. Eu não consigo imaginar o que pode denunciar mais o caráter político de uma entidade como esse prêmio da paz que a FIFA inventou para agradar o ego de uma pessoa que me parece uma pessoa perturbada nesse tema, né? Ego, é super ego, id, tudo que envolve o Trump me parece um pouco perturbado, assim. Tem um aspecto aí, André, eu acho que a Copa do Mundo, ela evidentemente, ela mexe com tudo, é o grande evento esportivo que a gente tem no mundo junto às Olimpíadas, mas ela é um evento mais ocidental do que oriental. Primeiro, porque a China nunca foi forte na Copa do Mundo, a Índia não participa desse mundo do futebol com ênfase, outros países com população muito grande, como Bangladesh, como Indonésia, também não possuem seleções, não participam, nunca participaram da Copa do Mundo, nunca jogaram ali, né? não fazem parte ali do grande cenário que a gente vê numa Copa do Mundo. São países, eventualmente, especificamente no caso de Bangladesh, as pessoas gostam muito de futebol, mas como país, como bandeira, eles não participam da Copa do Mundo. E é interessante para a gente aqui, lembrar a gente que é brasileiro, eu tenho não tenho essa pesquisa em mãos, uma pesquisa meio impossível de fazer, mas todo mundo que gosta de futebol quando é criança e gosta de Copa do Mundo tem uma coisa em comum: gosta de abrir o Atlas, gosta de olhar bandeira, gosta de abrir mapa. A gente, antes de entender o que é esse mundão, o que é a grande política de adultos, a gente encena ou imagina na nossa cabeça um outro tipo de política, que é essa coisa das bandeiras, dos países, dos continentes, e nessa encenação o mundo do futebol, ele é um mundo menor, né? A gente está falando de metade da população. Quando eu cito Índia, China, eu já tirei, sei lá, mais de um terço, de repente, da população mundial adulta. Então, a Copa do Mundo, de fato, não é um evento tão oriental quanto é um evento ocidental. E como evento ocidental, eu acho, né, eu tenho essa percepção, a cultura do espetáculo, a cultura do grande evento no nosso lado aqui, né, na Europa, na América, nos Estados Unidos, mas é um evento que já não consegue mais se livrar dessa grande eloquência toda, dessa necessidade de performance mais do que, enfim, que um evento de futebol. O evento de futebol já não consegue mais comportar tudo que vem junto de uma Copa do Mundo. A caçamba é tão grande que o carro não pode ter só um motor de futebol. Ele tem que funcionar com outros motores. E aí você tem uma porção de outros interesses. Ainda é possível, mesmo com todos esses interesses, você proteger o futebol, mas eu não acho que é o que está acontecendo nesse momento. Eu não sei já se eu respondi exatamente a sua pergunta, né? Mas fiz uma digressão aqui para tentar fatiar um pouquinho o mundo, para tentar entender, não fazendo um julgamento necessariamente de como são as coisas, de como é a coisa do olhar do esporte, do espetáculo, num país como os Estados Unidos. Mas que é muito diferente do que a gente viu em 94, por exemplo, e o mundo mudou bastante nesse tempo, só que o futebol mudou radicalmente de 94 para cá, radicalmente. E a gente vê na Copa do Mundo os reflexos disso.
2: Zé, a mim, enquanto você falava, eu tava pensando exatamente nisso, nessa não apenas de projeção de poder. Claro que a gente está falando de projeção de poder político, mas passa por projeção de poder econômico também. E eu acho interessantíssima a sua expressão de proteger o futebol. Sendo bem sincero e falando aqui em primeira pessoa para você, geralmente eu lembro do Mundial de Clubes do ano passado e recordo daqueles jogos que a gente teve, campanhas de times brasileiros, e aquele espetáculo que parece que, assim, muito em breve, na área do gol, vai aparecer uma marca de uma empresa, porque eu não sei onde falta mais espaço de publicidade. É compreensível até o debate econômico, a necessidade, enfim, os valores de futebol cresceram muito nos últimos tempos. Mas parece que o futebol não está conseguindo se proteger de tamanha projeção econômica, né? Em outras palavras, em projeção do capitalismo, digamos assim. É um processo inevitável? Por que tem acontecido isso nos últimos anos de maneira tão mais forte como não acontecia no passado?
3: Eu acho que é um processo inevitável, André, se você considerar que a Copa do Mundo é um evento quadrienal, e entre uma Copa do Mundo e outra, a gente vê o cenário de clubes de futebol cooptado por uma máquina, por um sistema, né? Os grandes clubes de futebol competem hoje com forças que são alimentadas por caixa estatal, né? Não são poucos os times hoje na Europa, os principais times do mundo hoje, que operam com dinheiro que começa a contar outra história, uma história de um outro futebol pra gente, né? Quando você tem o dinheiro da Arábia Saudita, o dinheiro estatal do Catar, não só participando da estrutura do futebol, da formação de jovens talentos, da expansão do mapa do futebol, ou seja, fazer com que o futebol seja possível em algumas periferias mais pobres do mundo e tudo mais. Não, o futebol hoje tem o que, enfim, né, é uma expressão, eu tento evitar o inglês desnecessário, né, mas o sport washing, ele é muito importante, né? A gente dificilmente vê um país hoje que tenha muito dinheiro e muito interesse.

0: consequência do que causa. Tudo que acontece numa Copa do Mundo é mais consequência do que a gente experimenta por 3 anos e 11 meses do que causa. A Copa do Mundo não teria como sozinha vulgarizar um cenário que, de repente, né, a gente não vai viver um conto de fadas por 3 anos e 11 meses, e quando chega a Copa do Mundo a gente se sente saturado de tanta propaganda, de tanta distração e de tanta coisa que foge do ponto principal, que é o futebol. Na Copa do Mundo de 94, André, eu tive 2 tios que foram pro Mundial. E foram, enfim, o grande investimento deles foi a passagem de avião, porque conseguiram assistir os jogos com ingressos baratos, inclusive compraram na hora, na porta do estádio, tinha pessoas que queriam comprar ali, queriam vender, eles queriam comprar, e conseguiram comprar sem um ágio, que hoje seria inimaginável, mas compraram, inclusive compraram de um japonês que assistiu o jogo do lado deles, porque a cadeira era numerada, né? E o japonês não sabia o que era um cartão amarelo. O primeiro cartão amarelo, ele comemorou como se fosse um gol. E aí alguém teve que explicar, não, cartão amarelo não significa ponto, é só uma... Olha como mudou, né, cara, esse japonês, o Japão ainda incipiente no futebol também, dando seus primeiros passos no futebol maior, mais profissional, mais organizado. Hoje, quem vai para uma Copa do Mundo, talvez o grande investimento dele seja o ingresso, não a passagem. Por incrível que pareça, a passagem continua cara.
1: Isso muda o perfil de quem vai para a arquibancada, né?
0: Muda demais. E se você considerar que a gente está falando de um país que está passando por uma discussão que eu acho que a gente é uma questão de tempo, é uma questão mais de quando a gente vai ver a intensificação de cenas terríveis vindas do ICE, do Serviço de Imigração, e de uma tensão com a população imigrante daquele país, eu acho que a gente não tem um outro caminho. É a única consequência possível para a política do Serviço de Imigração dos Estados Unidos, o ICE. Quando você tem, a gente teve Copa América lá recentemente, e a final da Copa América foi disputada entre Argentina e Colômbia. E foram cenas de terror, a maneira como colombianos e argentinos foram tratados no estádio onde foi a final da Copa América, por acesso, por chegada, por problemas de girar a catraca mesmo, mas assim, uma polícia completamente indisposta a lidar com colombianos e argentinos, certamente teria dado outro tratamento se o jogo fosse Kansas City Chiefs e Seattle Seahawks, se é que você me entende. Então a gente tem alguns exemplos, né? E um exemplo que eu acho que é pouco citado, e aí é curioso que a Copa do Mundo Feminina vai ser no Brasil em 2027, o futebol dos Estados Unidos, ele não só tem sua gênese, coração dos latinos que moram lá e que fizeram a vida naquele país, como também é um futebol cuja modalidade feminina é mais popular, é mais vitoriosa do que a masculina. As pessoas têm um respeito enorme pelo futebol feminino naquele país. E o que a gente tem? O Trump soltando bravatas, usando a FIFA para isso, inclusive, para lançar factoides de algo que, na verdade, não é um problema ainda só na cabeça do Trump, que é sobre atletas transgêneros em Copas do Mundo, por exemplo. Ele declarou recentemente que acha um problema, que a FIFA não tem um protocolo para atletas transgêneros, como se essa fosse uma questão para a Copa do Mundo nesse momento. E não é. Então você junta tudo isso e, realmente, você tem que ter muita disposição para passar por visto, para, de repente, ser rejeitado, para, de repente, ser maltratado no país por uma polícia que está olhando feio para imigrantes, e como se não bastasse tudo isso, ter que pagar uma quantia absurda por ingresso. O preço dos ingressos para essa Copa do Mundo, em comparação à última, não precisa comparar com a Copa de 94, compara com a última, ela é um absurdo. Ela é um absurdo, é um ágio que não se justifica por nenhum viés. E uma Copa com 40 jogos a mais, o que também tem o seu impacto.
1: Sim, entre tantos jogos a mais, teremos jogos aí da seleção brasileira. E falar da seleção brasileira, em algum momento você citou potência do futebol. Eu introduziria falando dessa potência do futebol, mas já com uma pergunta também. Somos ainda uma potência do futebol? Enfim, mas com essa pergunta em mente, eu sei que você acompanha muito de perto. O processo tem acontecido há muitos anos, acho que pelo menos uma década ou mais, que é uma mudança da relação que a sociedade brasileira tem com a seleção brasileira, com as suas divisões. Tivemos a apropriação da camisa da seleção brasileira por boa parte do bolsonarismo, e além de problemas sociopolíticos, também um futebol que não anima muito, convenhamos. Esse processo está em mudança na sua avaliação? Quer dizer, ainda é possível acreditar na ideia que durante 30 dias estaremos unidos em prol da seleção brasileira? Ou isso veio para ficar? Como é que você vê na sua prática também isso?
0: André, eu acho que mudou. A gente não vive mais a ideia de enfeitar a rua, pintar muro, pintar o asfalto da rua, do quarteirão. Isso acontece

0: muito menos do que já aconteceu um dia, mas isso não acontece mais, porque durante os outros 3 anos e 11 meses, as pessoas ocupam menos a rua e a calçada. A culpa, nesse caso, eu acho que não é do futebol. Você enfeita o lugar onde você vive. Se as pessoas estão cada vez mais dentro de casa, por que que na Copa do Mundo elas vão enfeitar a rua? E eu uso o enfeitar a rua como um dos exemplos dos nossos rituais de Copa do Mundo, rituais históricos, rituais, coisas que a gente sempre fez em Copa do Mundo, e de algum tempo para cá diminuiu. Diminuiu porque o futebol ficou muito mais... A oferta de jogos é muito mais cansativa, né? A gente tem agora com umas 30 TVs fechadas e mais 4 TVs abertas passando futebol de maneira regular. A gente tem uma oferta muito maior, as pessoas ficam mais saturadas de ver jogo e ao mesmo tempo elas veem menos os outros, porque com o pay-per-view, com o acesso ao jogo do seu time, você não vê o jogo que a TV quer que você veja, você dá um jeito de ver o seu time, e quanto mais você vê o seu time, você vê menos o outro e você enxerga menos o todo. Então eu acho que tem um monte de questão aí, eu dei 2 exemplos aqui, mas existem outros exemplos que a gente pode colocar na mesa para ponderar e passar um pouco de pano para a ideia de seleção brasileira, como, enfim, ela não é a culpada por esse, entre aspas, colapso de atenção que as pessoas têm, e quem chega na Copa do Mundo, ela não tem como inventar uma adesão justo naquele mês da Copa do Mundo e tudo mais, se não é preparado antes. Eu acho que a seleção brasileira ainda tem como ganhar uma Copa do Mundo. A gente tem um problema de formação muito sério, a gente tem um problema ético muito sério, a gente discute muito pouco como as categorias de base são montadas no Brasil. Eu acho que a maneira como a base no Brasil, a maneira como se vende jogador no Brasil, a maneira como se começa a carreira no futebol profissional, ela não é orgânica, ela não é simples, jogador sempre sobe para o time de cima já pressionado, existe pouca tolerância, pouca paciência, existe um monte de questão, mas ainda assim, André, Copa do Mundo é 10 dias de encanto, no fim das contas. A Argentina, com tudo que passou em 2018, sem nem passar de fase, e troca de técnico, e perde Copa América, e vai dando tudo errado. A Argentina, ela não precisou fazer um grande ciclo, e ela estreou perdendo para a Arábia Saudita, e não estava jogando tão bem assim. Mas se você assume que um time como o Brasil é capaz de chegar nas quartas de final, você precisa de 10 dias de encanto, acertar 2 jogos. Acerta 2 jogos, e o outro joga mal, mas ganha nos pênaltis. Pronto, você ganhou uma Copa do Mundo. Não é tão impossível assim para um país como o Brasil ganhar a Copa. É mais difícil, sim, conseguir juntar as pessoas. Mas até isso eu discuto, e discuto por um outro ângulo que no começo dessa resposta para você eu não dei, e agora eu dou. O Brasil das grandes cidades, o Brasil das capitais, é um Brasil diferente do Brasil profundo. Eu tenho certeza que se a gente entrar no interior dos estados, nas pequenas cidades, a relação com a seleção brasileira não está tão contaminado assim, não existe um ressentimento tão grande pela camisa amarela que foi cooptada. Eu acho que esse ressentimento ele existe de maneira mais forte nas grandes cidades, nos grandes centros, nos lugares mais populares, assim, nesse nosso top 6 ou top 8 grandes metrópoles do Brasil. E eu acho que essa não é uma realidade que se aplica a outros pontos, a outros lugares, cidades médias e pequenas do país. E ainda acho que o Brasil gera encanto, a camisa amarela gera encanto, enfim, no Líbano, no Bangladesh, na Jamaica, no Haiti, em Papua Nova Guiné. O Brasil ainda é o time de futebol número 1 de metade do globo terrestre. Então não tem como essa seleção ser tão antipática assim quanto parece se a gente andar pela Avenida Paulista.
1: Leandro Yamin, jornalista esportivo brasileiro. Leandro, gostaria de passar muito mais tempo conversando com você. Só não fico porque o tempo nos chama. Mas agradeço muitíssimo sua participação aqui no Intriga Internacional. Espero que você volte mais vezes.
0: Brasil ganhando a Copa do Mundo.
1: Falamos sobre...
0: Brasil ganhando a Copa do Mundo, você me chama, André. Que aí a gente conversa sobre o Hexa aqui, dá nota para os jogadores. E festejo.
1: Tá, e aí a gente faz o seguinte, é impossível separar, como você bem sabe, o futebol e a política, mas na euforia do título, a gente cria essa ilusão que a gente falou por um momento, comemora o título e seguimos pensando em política também. E a mim, muito obrigado mais uma vez, volte sempre, como eu lhe falei, muito sucesso na sua carreira. Enfim, muito obrigado, a gente agradece muito.
0: Sou eu que te agradeço, André, valeu, obrigado pra quem nos ouviu, pra quem teve paciência de me ouvir um pouquinho. E sobre futebol e política, eu faço uma última provocação, André. Se tivesse o poder, a força, jamais deixaria que a eleição presidencial no Brasil fosse em ano de Copa do Mundo. Eu acho que deveriam ser em anos separados. Grande abraço.
1: Vamos pensar numa nova constituinte, talvez, sobre o tema. Enfim,
0: valeu.
1: Muito obrigado.
0: Tchau, tchau.
1: E um abraço para você, meu querido.
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1: O Intriga Internacional tem o prazer de receber Elcio Padovez, jornalista, pesquisador, professor da Universidade Presbiteriana Mackenzie e repórter especial do Jornal Estado de São Paulo. Elcio, seja muito bem-vindo ao Intriga Internacional. Sei que você tem muito a falar pra gente sobre o tema que a gente se propõe discutir agora. Como vai? Prazer tê-lo aqui.
3: Olá, olá André, olá ouvintes da Rádio Sputnik. É um prazer estar aqui com vocês, né, poder falar um pouco de todo essa complexidade, usando a Copa do Mundo, obviamente, como um cenário ou um fenômeno, digamos, né, que a gente estuda muito essa questão desses fenômenos contemporâneos. Por que a gente trata de fenômenos, né? Porque eles são vivos. É diferente de você falar algum objeto de estudo, que é uma coisa mais estática. Um fenômeno, ele é algo totalmente vivo e imprevisível. A Copa do Mundo, a política, a geopolítica, digamos, né, ou a diplomacia por meio da bola, por meio das armas, ou por meio do que a gente tem aí de o poder suave, poder brando, eles são fenômenos completamente vivos e eles estão o tempo inteiro se movimentando nesse tabuleiro que é o nosso planeta Terra, ou o nosso globo terrestre, em que os países vão aí sempre se movimentar em prol de terem mais exposição, terem um trabalho mais consolidado para atrair, seja investimento, seja atenção internacional, seja até tópicos que eles possam se pautar e atrair a atenção do consumidor, de um turista, ou até mesmo de, né, no caso agora que está chegando perto da Copa do Mundo, essa atração e essa lembrança que as pessoas vão ter desses países que estão sediando.
1: Pois é, Elcio, que lembrança teremos dos Estados Unidos, e claro, além do México e do Canadá, mas principalmente dos Estados Unidos, a partir dessa Copa? Você falou uma coisa muito interessante: fenômenos são justamente imprevisíveis. Eu fico imaginando, Elcio, que a última coisa que os organizadores da Copa, e aí cito a FIFA principalmente, quer é que esta Copa seja imprevisível. A gente vai observar aqueles estádios norte-americanos enormes, com aqueles jogos que tendem a ser num calor indizível. A ideia é que nada saia do lugar. Só que tem muita coisa, você sabe, do ponto de vista geopolítico, que está tremendo neste momento. Os Estados Unidos estão em guerra com o Irã. Então, se a gente pega esta Copa do Mundo FIFA 2026 e compara com outras no nosso histórico recente, quão delicado é o contexto atual e quão difícil é, ou passa a ser, a relação entre países envolvidos ali. Explica para nossa audiência o teatro geopolítico que está acontecendo durante os preparativos para essa Copa de 2026, por favor.
3: Claro. Essa Copa, ela já começa com um arranjo muito mais complexo do que qualquer outra edição. Se a gente for pensar, a gente está aí já na 22ª edição de uma Copa do Mundo. São 96 anos de torneio. Nós só tivemos, até o momento, de 1930 a 2026, uma única edição em que houve uma partilha, uma organização compartilhada, que foi o caso da Coreia do Sul e do Japão em 2002. Já foi uma Copa muito mais desafiante, mas se você for pensar, ela tinha um espaço geográfico muito menor, até para você circular, obviamente, o Japão é muito menor do que o México, Canadá, Estados Unidos, a Coreia do Sul, item, mas eram lugares que você, obviamente, precisava fazer um voo. Não é tão simples você cruzar de navio ali, é muito mais trabalhoso. E andar de trem nesses lugares. No caso dessa Copa tripla que nós vamos ter, já começa com esse desafio logístico, que é muito grande. A logística já é muito complicada de você administrar. É uma Copa que vai começar com uma guerra, não vai ter como isso ser ignorado, porque assim, é um conflito que assim, ele não tem nenhum indício de que ele vai terminar ou vai ter uma, vão levantar uma bandeira de paz. E a gente tem alguns outros aspectos que são os Estados Unidos liderando um projeto Copa, com dois convidados ali, até para poderem pagar a conta junto com eles, que é uma das razões que os Estados Unidos decidiram até abrir essa organização, porque é um evento muito caro de você sediar, de você organizar. Mas o grande ponto é, como que essa guerra, ou como que todos esses conflitos geopolíticos que os Estados Unidos vem travando com o mundo, principalmente nessa gestão atual do Donald Trump, como que isso vai, né, reverberar ali, como isso vai impactar um evento em que a FIFA busca, com muito trabalho, com muita propaganda, ou fugindo de alguns debates mais acalorados, mais ásperos, ela quer sempre tentar fugir desse espectro político do evento dela. O Infantino fala sempre, ele bate muito nessa tecla de que, olha, vamos nos concentrar em jogar futebol, vamos nos concentrar, né, na grande festa que a família FIFA busca oferecer para as pessoas ali a cada 4 anos, mas quem faz esse tipo de leitura, ou quem acredita só nesse tipo de leitura, eu sim dizer que a pessoa está muito enganada, porque o esporte, principalmente o esporte moderno, o esporte contemporâneo, ele é completamente politizado, ele está completamente tomado pela política. Você não associar mais o esporte da política atual, do que acontece no mundo, porque a gente vive esse fenômeno da política todos os dias, isso impacta a nossa vida, isso impacta o preço das coisas, inclusive agora, né, uma Copa muito mais cara para as pessoas irem, para as pessoas poderem aproveitar esse momento, que seria uma grande consagração de povos, e você pega aí valores extremamente abusivos, porque isso faz parte até mesmo da organização esportiva dos Estados Unidos. Eles têm isso como uma ferramenta de controle ali. Então, você quer vir a um evento dos Estados Unidos, assistir uma NFL, uma NBA, um beisebol ou uma Copa do Mundo, aqui os preços são dinâmicos, se você está afim, tudo bem, se você não quer isso, a gente não tem muito o que fazer, e a FIFA simplesmente ela vai jogar esse jogo de, olha, os preços mudaram porque tem muita procura, e é isso, isso, aquilo. E obviamente para ela tá confortável, porque assim, enquanto ela continuar vendendo ingressos e continuar esse grande interesse, né, essa grande sinergia aí em volta da Copa, do esporte, né, do produto futebol, digamos assim, para a FIFA tá tudo bem, ela tá confortável nisso. Vai ter sempre público. Vamos pensar, vai ter tanto público quanto no Qatar? Só o tempo vai dizer. Vamos conseguir ter uma Copa totalmente pacificada? Ou vamos ter algum risco de ter um atentado terrorista ou um problema organizacional que pode acontecer? As pessoas não devem, obviamente não é sendo aqui alarmista, né, totalmente alarmista, mas as pessoas também precisam pensar que pode acontecer algo. Nós ainda não estamos totalmente seguros, né, em relação a isso. A Rússia não aconteceu nada grave nesse sentido, também no Catar, mas nenhum desses países estava com uma guerra em curso de forma oficial, digamos assim. Eu brinco sempre que a Rússia esperou acabar a guerra para iniciar um conflito mais abertamente, o Catar também com as suas questões ali no Oriente Médio, esperou acabar a Copa para ter uma outra, mas isso sempre tem o dedo da FIFA. Ela sempre vai tentar apaziguar a situação, porque do ponto de vista organizacional, do ponto de vista ali do produto FIFA, é muito ruim você ter essa percepção, né? Essa insegurança, porque a FIFA, um dos pilares que ela oferece para o seu público é a segurança. As pessoas querem a Copa porque é um evento seguro, é um evento que elas vão estar tranquilas para poder ir e aproveitar. Quando você não tem isso 100% garantido, alguma coisa ali foi quebrada, alguma coisa está errada do ponto de vista organizacional ou do ponto de vista do espetáculo que eles querem nos vender.
1: Eu queria tentar pensar, queria avaliar e pedir que você nos explicasse o estado atual desta FIFA, ou pelo menos desta intenção de produto FIFA. Eu vou colocar um elemento aqui na conta. Já não é de agora que a gente tem visto uma aproximação estratégica, enfim, entre o Infantino e o presidente Donald Trump, E aí a gente pode separar o que é uma aproximação estratégica com o presidente de um dos países que vai realizar a Copa, isto é uma coisa. A outra passa necessariamente pela FIFA ter concedido um prêmio a Trump. E muito recentemente, você sabe, teve um episódio entre o Infantino e representantes de Israel e da Palestina. Ele tentou um aperto de mão e foi uma cena muito constrangedora. Tá bem, né? A FIFA não é inocente nesses movimentos. Mas essa figura do Donald Trump, que só a história vai julgar do que se trata, mas no mínimo é uma figura que tá gerando muita instabilidade no Ocidente, enfim, coisa que você sabe e nossa audiência sabe muito bem. Essa conta fecha, essa aproximação, o risco não é maior do que a oportunidade? Como é que você tá vendo essa tentativa de aproximação entre essas duas figuras? E principalmente o movimento do próprio Infantino.
3: Eu brinco que assim, eu até falo muito no, né, esse livro que eu tô, né, tá recém lançado, tô promovendo Brasil Afora, ou A Vida em Copas.
1: Vamos falar sobre
3: ele. Ele traz muito, isso, eu trago muito num dos capítulos, essa cultura própria que a FIFA tem, porque cada país tem a sua cultura, ou suas culturas, né? E a FIFA também, por ser um órgão tão poderoso, se a gente for pensar, a FIFA tem 211 países ou estados independentes ou nações vinculadas a ela. Isso é muito mais do que a ONU, isso é muito mais que a OMS, é muito mais que a OTAN, é muito mais que qualquer órgão aí global, qualquer um, ninguém bate a FIFA nesse sentido. E eles têm esse, né, essa percepção de que a FIFA é um ser camaleônico, ela se molda conforme a oportunidade se apresenta ou conforme é confortável para ela estar. Esse é o grande ponto que eu convido o ouvinte a refletir. Quando ela se aproxima do Trump, quando ela se aproxima do Emir do Qatar ou do próprio Vladimir Putin, ela está jogando o jogo, é um tabuleiro que ela tem, o tabuleiro dela próprio, o país tem o seu também, e eles vão jogar. E obviamente a FIFA vai ter algum benefício ali por conta de isenções fiscais, ou é muito importante pensar no seguinte, a FIFA tem um escritório, na verdade são dois, ela tem dois escritórios estratégicos e chave dentro dos Estados Unidos, ela tem um escritório em Miami, e ela tem um escritório dentro da Trump Tower em Nova York. Então não é uma aproximação de hoje. O mercado norte-americano, ele é muito importante para a FIFA do ponto de vista de consumo. Talvez não seja do ponto de vista de um futebol poderoso, né? Se a gente for pensar aí, a seleção feminina dos Estados Unidos é muito mais relevante do que a masculina. É uma seleção com 4 títulos mundiais. E não é só isso que conta. O produto, né, que eles chamam de soccer lá, que não é o futebol, o produto ali é algo que a FIFA tem tentado, ela vem tentando desenvolver já desde ali dos anos 90, final dos anos 80, né? Ou até mesmo ali nos anos 70, quando o Pelé vai jogar lá pelo Cosmos, e a gente tem aí esse desenvolvimento lento, mas gradual, da Liga Norte-Americana de Futebol, Liga Norte-Americana de Soccer. Então eu acho que na cabeça do Infantino ou dos poderosos ali da FIFA, de quem é, né, quem responde ali, para eles é um risco calculado, vale a pena correr. Pelo seguinte, a gente pode usar essas duas regras. A Rússia, ela foi punida pela própria FIFA, pelo COI, por conta de problemas políticos. A Rússia chegou a fazer a Copa, organizar, foi tida como um grande sucesso, mas depois ela foi excluída do jogo, ou ela temporariamente foi excluída. O que está acontecendo agora? Já está rolando negociações para voltar com a Rússia para Jogos Olímpicos, para a Copa do Mundo, competições europeias como a Liga dos Campeões, inclusive muitos eventos, tipo Mundial de Natação, alguns outros, Mundial de Ginástica, já estão permitindo que atletas russos e ucranianos compitam com a bandeira própria do país, não mais como bandeira neutra. E isso é um indício para mim de que tudo que vem sendo cobrado, os Estados Unidos também, olha, eles romperam a trégua olímpica ao invadir a Venezuela, ao invadir o Irã. Vai ter uma punição exemplar? Muito provável que não, gente. Isso é até um pouco, talvez, ingênuo. Porque, assim, o Infantino, ele é muito colado com o Trump. É um interesse ali político, comercial, de influência. No momento, interessa ter o Trump junto ali. talvez daqui 2 anos, quando o Trump sair da presidência, se talvez os republicanos não ganharem a próxima eleição, ou até mesmo houver um certo enfraquecimento nessa eleição que vai ser, né, conduzida agora em novembro, que é a eleição de meio de mandato, que, né, renova ali boa parte do Senado e dos deputados, né, norte-americanos, do deputado, Senado não, porque não tem Senado dos Estados Unidos, desculpe, né, a Câmara de Deputados. Isso pode fazer também que o Trump não seja mais tão interessante para a FIFA e o Infantino como está sendo agora, mas é um risco calculado. No momento agora, é extremamente danoso para o Infantino romper uma aliança com o Trump. Agora, não tem como você trocar a sede da Copa, sabe? Seria algo totalmente catastrófico para a FIFA. E seria enviar um recado para o mundo de que o que a FIFA está fazendo agora fracassou. Seria assim, um tiro no pé, seria uma catástrofe econômica, até de imagem da FIFA muito grande. E eles não querem isso, entendeu? Eles estão fazendo o jogo do tipo, aonde, digamos assim, onde vai ser menos difícil para eu não ter uma quebra de imagem, o que, que seria menos pior agora para a gente? É manter essa aliança com o Trump, né? É fingir que está tudo bem e aquela história que sempre o Infantino vai tentar, né? O Infantino, não vamos esquecer, ele é extremamente político. Então, ao mesmo tempo que ele está isso, ele está tentando dar a mão lá para o pessoal do Irã, como você muito bem observou, para Israel, para os palestinos. Ele vai insistir nessa coisa, olha gente, o mundo, vamos curtir o mundo, né? Vamos esquecer o futebol. Olha, nós estamos fazendo um trabalho magnífico. O futebol une as pessoas. Vamos esquecer que o Israel quer bombardear o mundo árabe, ou o mundo árabe deseja o fim de Israel. Vamos tentar uma coisa, né, utópica, digamos. Vamos pôr a musiquinha lá do John Lennon e todo mundo se abraçar e vai ficar tudo bem. O Infantino é muito assim. Você pode pegar pelos discursos que ele faz. Ele não vai se posicionar nunca de uma maneira firme, sabe? De uma maneira de tomar partido. É um morde-a-sopra que a diplomacia faz, né? A geopolítica usa muito disso.
1: Essa característica toda, eu vou lembrar bem rapidamente a nossa audiência. O último Mundial de Clubes, né, em 2025, Chelsea ganhou, né? Quer dizer, já havia uma reclamação. E eventos desse porte da FIFA, mundiais, eles têm... Existe uma longa literatura, como você sabe, sobre o que é o torcer nesses momentos, né? Quer dizer, aqueles DJs com músicas cada vez mais altas, você não escuta a torcida, e aquele padrão experiência, né? Experiência, como dizer assim, um espetáculo, digamos assim, muito bem controlado. Como é que essas mudanças, e isso vem com preços mais caros, existe todo um debate sobre a elitização do futebol e tal. O que é que isso tem mudado na forma de torcer? Principalmente em eventos como a Copa do Mundo, esses grandes eventos. O que é que isso tem mudado na presença ou no perfil mesmo das pessoas que estão ali na arquibancada e que vão pagar seus ingressos caríssimos, que vão para os Estados Unidos, México, Canadá, enfim?
3: Isso tem tido um impacto, assim, fundamental. Pelo seguinte, o público, digamos, que consome um evento brasileiro, e aí a gente tem uma divisão muito grande, desde eventos menores aí, regionais, um campeonato pernambucano, um campeonato baiano, até mesmo um campeonato paulista, isso já tem um certo tipo de público. Você vê aí agora, né, não tem nada a ver com Copa, mas pegar aí o Juventus da Mooca, subiu para a elite do Campeonato Paulista, o tipo de torcida que eles vão fazer, ou o tipo de futebol que eles querem, é algo dentro do tradicional. Então vai ter aquela festa ali num estádio já muito envelhecido, mas que eles não abrem mão de ter, e tem essa certa magia aí de um futebol que a gente fala, o futebol raiz. Os preços que são aplicados ou vendidos, promovidos de campeonatos assim, um campeonato brasileiro, uma Copa do Brasil, até mesmo a Libertadores, ele não tem comparação com uma Copa. Pelo seguinte, o público que a Copa quer atrair é um público, sim, elitizado, é preciso falar isso. No Brasil houve uma busca maior para tentar levar mais gente, até dar essa capa ou essa superfície, essa maquiagem de que o futebol é para todos, mas toda vez que acontece algo no exterior, a gente sabe, tem uma logística muito mais elitista e que separa públicos, É caro ir uma Copa, é principalmente acompanhar mais de ali uma semana, 15 dias, 3 semanas, um mês agora, né? A gente vai ter um evento aí com 39 dias, então é algo que, assim, por si só, ele já é muito excludente. Praticamente mais da metade da população mundial, se não for mais, né? Digamos assim, eu tô pondo metade do mundo para ainda fazer um cálculo conservador, mas você pode pegar aí 60, 70% do mundo. Tem dificuldade de uma Copa do de assistir uma Copa do Mundo que não seja pela televisão, não seja pelo rádio. Hoje, felizmente, a oferta de consumo desses eventos, ela é maior por conta dessa evolução tecnológica e audiovisual que a gente tem, seja do streaming, seja aí de uma, né, uma casete de TV que vai exibir os 104 jogos, tem, né, no SBT, para quem não é muito chegado na Globo, vai ter na Globo, vai ter no rádio. Então existe uma transmissão pela internet, existe uma demanda, existe uma oferta muito maior nesse sentido. Mas se a gente for pensar, a Copa do Catar, ela foi muito mais em conta, até pela locomoção e o valor dos ingressos do que vai ser agora. Agora é uma Copa muito diferente nesse aspecto. É um aspecto que os Estados Unidos sempre vão atrás de tentar valorizar e encarecer o produto para eles lucrarem mais. Então isso já é um desafio. E eu vejo o seguinte, a FIFA, ela tem esses manuais de torcida docilizada. Eu uso muito esse termo, torcedor dócil, que ela quer a pessoa que vá lá, assista ao jogo, não cause confusão, sente que no seu assento ali pré-determinado, registre esse momento por meio de selfies, por meio de um corporal também, um gestual mais dócil, mas ao mesmo tempo que isso é aplicado e é seguido por muitas pessoas, você tem um certo público que simplesmente se recusa a fazer isso. Eu dou um exemplo, que é até um time que vai, né, tá voltando aí a Copa depois de 12 anos, que é a Bósnia, e eu vivi isso muito no Brasil. A torcida da Bósnia, eles simplesmente não sentam, eles não gostam desse futebol de regras. Então, muito provavelmente, quem acompanha algum jogo da Copa, da seleção Bósnia, vai ver que eles assistem o jogo inteiro em pé, cantando, com os bandeirões, e eles simplesmente, se eles não estiverem na mesma faixa do estádio, eles vão se juntar ali, independente de alguém chegar, ou um segurança, e pedir, eles vão se juntar e não quero nem saber. E tem já um aspecto muito politizado, né? A Bósnia faz parte daquele rincãozinho do mundo ali dos Balcãs, e que tem, você vai observar cenas de gente jogando morteiro no campo, batalhas campais. Eu já tive algumas vezes nos Balcãs e, assim, já pude ver alguns jogos. É uma confusão danada, porque tem briga, tem briga campal no mundo ali. De jogar morteiro, uma torcida na outra, de desejar a eliminação da outra. Não eliminação no campo, mas até a própria eliminação física. Isso pra FIFA é assim, é algo que na cabeça deles, eles não podem aceitar, ou eles não podem tentar ser coniventes com isso de forma alguma. Porque o que eles querem é esse público familiar, esse público que tem um alto poder de consumo, que vai consumir um lanche ali que custa $50 e vai comprar uma camiseta que custa 50, $100, uma bola. É esse público que a FIFA quer. Não vamos nos enganar disso. Ela não quer o público que não vai lá pra gastar.
1: Falar em primeira pessoa, como você falou agora há pouco, dos jogos que você assistiu, vou lembrar pra nossa audiência aqui que o Elcio tá lançando o livro A Vida em Copas, Memórias, Culturas e Símbolos que a Bola Conta, pela editora Letras do Brasil. O livro foi lançado recentemente em São Paulo, também vai ser lançado no Rio de Janeiro. Enfim, já tá aí, já tá na praça. E isso parte, Elcio, explico também para nossa audiência, das tuas experiências também de cobertura, experiências como pesquisador, né? Desde lá na Copa da Alemanha em 2006, agora recentemente na Copa do Catar, também na Copa da Rússia e evidentemente na Copa do Brasil. Elcio, o que é que tudo isso te contou? Como é que isso refinou o teu olhar para a percepção das coisas? Como é que você viu as tensões e as harmonias culturais nessas suas andanças todas por aí? Por favor, fale não apenas sobre o livro, sobre o fazer desse livro, por favor, para nossa audiência.
3: Claro, não, esse livro é assim, ele, digamos que ele é a grande junção de mais de 20 anos vivendo esse fenômeno que é a Copa do Mundo, né? Isso não começou ontem comigo, é algo que, assim, eu me senti chamado a vivenciar isso, principalmente quando eu entendi, ali eu tinha mais ou menos uns 18 a 19 anos, eu entendi que ali existe um fenômeno muito maior que talvez a minha parte, concepção de mundo de uma pessoa saindo da adolescência para a vida adulta. Então, ali já começa esse livro e, obviamente, ele vai começar a nascer de uma forma mais enfática. Quando eu fui fazer um mestrado, eu trabalhei na Copa do Brasil para uma marca esportiva, que é a Adidas. Mas depois que eu começo o mestrado, vou viajar para a Rússia, viajar para o Catar, eu começo a entender que essa leitura de um evento cada vez mais político ou de um evento que tem essas tensões entre o entretenimento, a política, a diplomacia, a maquiagem institucional que os países querem fazer com a Copa e até a própria maquiagem que a FIFA quer ter. Ela prefere que o país se exponha do que ela. Eu comecei a entender que ali daria um livro, obviamente com muitas histórias que eu tenho, vivências, e essa área da pesquisa, porque esse livro ele é um mergulho muito além do futebol, né? O futebol é apenas o pano de fundo ali, a Copa do Mundo é um pano de fundo, para que eu possa contar um pouco da minha história, né, nesses mais de 20 anos, e eu possa contar também como que a Copa, ela impacta a vida das pessoas, contar desde quando a Alemanha tenta se transformar por meio do futebol, ela tenta curar essas feridas do passado ou enfrentar esse passado tenebroso que eles tiveram e eles continuam sendo ameaçados aí por movimentos neonazistas, né, movimentos de extrema direita, e como que eles vão se modulando por meio de um evento de futebol. E aí nasce o livro com essa visão de como que isso impacta a vida das pessoas. Eu vou contar histórias no livro de muita gente que eu conheci ao redor do mundo, histórias muito curiosas e também bastidores de como eu fui cobrir esses eventos, com a busca desse olhar cultural, esse olhar mais político, esse olhar mais voltado para a geografia, a política, a geopolítica, brincar muito com esse tabuleiro que é o planeta Terra, como se ele fosse um grande tabuleiro de xadrez em que as equipes não vão disputar a sua Copa, é uma disputa entre países também. Então tem disputa de político, eu vou contar um pouco desses bastidores do poder. E o livro, nesse sentido, ele está sendo muito legal a aceitação dele, porque as pessoas se enxergam nele e elas enxergam algo diferente só de um livro, digamos, enciclopédico, ou um livro que vai trazer estatísticas de campeonatos, ou vai mostrar um pouco por que que o Brasil aproveitou tão mal a Copa fora da festa. O que que nós fizemos de tão errado? Por que que a política aqui foi tão influente a ponto de prejudicar, e está prejudicando ainda a economia brasileira de certa forma? Por que que nós estamos discutindo isso 12 anos depois de uma carga política tão carregada, e nós estamos nisso até hoje aí, com o Brasil dividido ao meio praticamente, cada hora um quer estar com o seu político aí na presidência, no governo, ou Senado. Então, quer dizer, o que mudou de 2014 para cá? O que que não mudou, né? E a Copa, a Olimpíada, ela tem um pouco esse papel aí no meio. Então o livro traz todo esse, um arcabouço mesmo, é uma proposta de trazer várias frentes dentro de uma análise sócio-histórico, político e cultural também, economia. É uma coisa bem ampla.
1: Pois
3: é,
1: então mais que fica demais assim a dica de leitura, né, do A Vida em Copas, Memórias, Culturas e Símbolos que a Bola Conta. O contexto é o mais favorável possível para você ouvinte que vai aí assistir os jogos da Copa. Assiste os jogos, arranja um tempo também para ler o livro, acho que uma coisa vai ter tudo a ver com a outra, mas a gente vai ficando por aqui, Elcio, justamente porque o relógio já nos chama, mas sem dúvida a gente teria muito o que conversar. Esse foi Elcio Padovez, jornalista, mestre em comunicação pela Faculdade Casper Libero, pesquisador, professor da Universidade Presbiteriana Mackenzie e repórter especial do Estadão. Elcio, muitíssimo obrigado por sua presença aqui no Entrega Internacional. Fecho com uma pergunta muito rápida, debate pronto. Temos chance do Hexa ou a nostalgia parece ser o nosso destino?
3: antes de responder, se você me permite, eu gostaria,
1: por favor,
3: agradecer ao ouvinte, agradecer ao espaço, e para quem quiser continuar essa conversa também, quiser conhecer um pouco mais do meu trabalho, é fácil de me achar nas redes sociais, é só digitar @elcio_padovez. O livro já está à venda aí em diversos sites da Amazon, Letras do Brasil, Livraria Drummond, E no próximo dia 16, neste sábado próximo, eu vou lançar o livro no Rio de Janeiro, no Bigorrilho Leblon, que é um bar temático de futebol. Vai começar a partir das 11 horas no dia 16 de maio, todo mundo convidado. Vai estar isso nas minhas redes sociais, já está. E a resposta para sua pergunta, fazendo um exercício de futurologia, talvez, pelo seguinte: o Brasil tem chances? Tem, são poucas. Sendo muito, muito honesto e analítico, existem seleções muito mais desenvolvidas que a nossa no momento. Mas a gente não pode também menosprezar o Brasil como uma força aí construída, né, há mais de 90 anos com a Copa, né, uma equipe que tem 5 títulos mundiais, ainda é a equipe que mais tem títulos mundiais, mesmo estando aí desde 2002 sem ganhar nada. Só que a realidade precisa ser, né, a gente precisa cair na real também, que assim, não adianta sentar nesses 5 títulos e achar que tá tudo bem. Senão a gente já está virando uma Itália, uma Alemanha, que é tradicional, só que não ganha mais nada. Então, provavelmente, ganha essa Copa, tem uma Espanha, uma Argentina. Só que, assim, chance a gente tem. Se eu te falar quanto, eu diria aí uns 10, 15% de chance. É pouco. Mas vamos torcer, vamos esperar.
1: O jogo é jogado, né? Saberemos a partir do mês que vem.
3: O jogo é jogado. Essa é uma frase que, assim, ninguém é campeão de
1: pé. Com toda certeza.
3: Vamos esperar, né? Vai ter uma Copa de muita gente lesionada, então precisamos esperar agora os jogos começarem.
1: Então, todo mundo convidado não apenas para a Copa, mas também para a leitura do livro do Elcio Padovese, para o lançamento, para a nossa audiência que está aqui no Rio de Janeiro, o lançamento lá no Leblon. Elcio, muito obrigado mais uma vez. Um abraço para você. Volte sempre aqui ao Entrega Internacional.
3: Eu que agradeço, André, um abraço a todos aí, uma ótima semana.
1: O Intriga Internacional de hoje vai ficando por aqui. Como sempre, ouvinte, é um prazer contar com sua companhia. Neste mundo de tanta incerteza política, em que aquilo que parecia estável se desfaz dia após dia, a solidez das ideias ainda prevalece. E é com essa premissa em mente que a gente se propõe a apresentar o debate entre alguns dos principais pensadores do país, nos campos da diplomacia e da política externa. 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Até a próxima.
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4: Breaking History. Golpe acaba com a República em Portugal. No último dia 28 de maio de 1926, o oficial da Armada Portuguesa, José Mendes Cabeçadas, depôs o presidente da República, Bernardino Machado, após uma sublevação que começou na cidade de Braga e chegou a Lisboa sem grandes dificuldades. O golpe, iniciado e liderado pelo general Gomes da Costa, desceu o país na madrugada do dia 28, contando inclusive com o apoio de civis e até republicanos. O Congresso da República foi dissolvido e as liberdades políticas estão suspensas. Mendes Cabeçadas deve ficar interinamente no poder até que uma nova Constituição seja promulgada com uma nova liderança. A Primeira República de Portugal, proclamada em 5 de outubro de 1910, era criticada pela instabilidade, as lutas fratricidas entre os republicanos, além de uma crise econômica que só se agravou após a participação de Portugal na Primeira Guerra Mundial. Saiba mais sobre o golpe do 28 de maio em instantes com o Virada de História.
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4: E aí, apaixonados por história, beleza? Pedro Henrique Lima na área para revirar o centenário do golpe militar em Portugal. Esse movimento começou no norte, na cidade de Braga, mas logo se espalhou por outras cidades. Ao chegarem em Lisboa, os revoltosos tiraram facilmente o poder das mãos de Bernardino Machado, então presidente da República. Dizem até que não foi preciso dar um tiro sequer para consumar o golpe. A República Portuguesa não estava bem das pernas. Uma parte significativa do exército estava descontente com esse regime. Além disso, alguns civis também tinham lá suas queixas. Portugal passava por um momento de instabilidade e crise, marcado por muitas revoltas e tentativas de golpe. A história da Primeira República é repleta de idas e vindas, com governos autoritários, divisões entre os republicanos, além do saudosismo da monarquia que caiu em 1910. É importante conhecermos esse passado, esses antecedentes, para entender como o golpe deu certo com tanta facilidade. E a gente vai falar disso aqui hoje. Mas não só isso. Bom, as coisas não ficaram estáveis logo depois do dia 28 de maio. As disputas entre os participantes do golpe continuaram. Mendes Cabeçadas, presidente interino, foi retirado do poder porque não queria uma ditadura. Apenas um período, um governo ali para reformar a Constituição e também a República. Depois, o general Gomes da Costa também não conseguiu acertar as coisas. Aí ele caiu também. Para outro general, pois é, Óscar Carmona. Mas a ruptura com a República já estava consumada e Portugal caminhava para um governo autoritário, que só iria acabar quase 50 anos depois. E tem um personagem que a gente ainda não falou aqui. Vocês sabem quem é? Esse cara chegou quietinho, correndo por fora em meio a todas essas disputas. Antônio de Oliveira Salazar, primeiro-ministro das Finanças após o golpe e, posteriormente, a principal figura do regime autoritário e do Estado Novo. Estado Novo foi o nome que deram à ditadura em Portugal após esses primeiros anos turbulentos. Hoje vocês vão saber como o 28 de maio foi evoluindo até chegar ao governo de Salazar. O que significa o nome de Estado Novo, então? É uma ideologia? Um termo bonitinho? Uma forma de legitimar a ditadura? Por fim, a gente consegue aproximar o Estado Novo de lá com o Estado Novo daqui do Brasil, instaurado por Getúlio Vargas em 1937? Bom, bora dar aquelas viradas de história que a gente gosta muito. Hoje teremos um convidado ilustre aqui no podcast, especialista na história da República, na história de Portugal, que vai contar os antecedentes, pormenores e até os bastidores desse golpe. Bora nessa! E agora eu tenho a honra e o privilégio de conversar com o Antônio Ventura. Ele é doutor em História Contemporânea, professor catedrático do Departamento de História da Faculdade de Letras da Universidade de Lisboa e acadêmico de número da Academia Portuguesa da História. É autor de uma vasta bibliografia sobre história contemporânea, com mais de 300 trabalhos publicados, entre eles os livros Os Constituintes de 1911 e a Maçonaria e Silêncio e Virtude, uma história da maçonaria feminina em Portugal. Professor, seja muito bem-vindo ao Virada de História, tudo bem?
6: Tudo bem, obrigado, sim.
4: Maravilha, a gente que agradece a sua participação. Professor, antes da gente falar do golpe de 1926, eu acredito que seja interessante contextualizar o que foi a experiência republicana em Portugal. A República vai ser proclamada em 1910, vai ser um período com muita instabilidade, né, com algumas crises políticas, Primeira Guerra Mundial no meio disso tudo. Como que foi essa experiência republicana em Portugal?
6: Ora bem, antes de mais, quero manifestar o grande gosto de estar a participar neste podcast sobre um tema, enfim, que estamos neste momento a assinalar o centenário do golpe militar de 28 de maio de 1926. E, contudo, temos que contextualizar, as coisas não acontecem por acaso, não acontecem por como se fosse uma erupção súbita. O golpe tem a ver com o curso da Primeira República Portuguesa. Portugal era naturalmente uma monarquia durante 8 séculos e 5 de outubro de 1910 foi proclamada a República. A mudança de regime nessa altura. Aliás, eu costumo dizer que na história contemporânea de Portugal, isto é, no século XIX e no século XX, as mudanças de regime ocorreram mais pela desagregação do regime existente do que propriamente pela força dos opositores a esse regime. Isso aconteceu em 1910, em que a monarquia caiu por ação de umas centenas de revolucionários republicanos, isto é, as forças fiéis à monarquia não a defenderam, certamente porque tinham a percepção que o regime estava a chegar ao fim, não valia a pena defendê-lo, porque teria sido fácil, em termos militares, vencer os revoltosos. Mas acontecerá também em 1926, o golpe militar de 28 de maio de 1926 ocorreu sem derramamento de sangue, isto é, ninguém defendeu a República. Isso irá acontecer também em 1974, no 25 de abril de 1974, em que praticamente não houve resistência. Quer dizer, os regimes chegaram a uma situação de exaustão, desagregação, e não direi que caíram por si, mas foi preciso relativamente pouco para fazer cair esses regimes. Ora, em 1910, o Partido Republicano estava presente em todo o país, mas era relativamente fraco. Podemos dizer que se o Partido Republicano esperasse por atingir o poder através de eleições, ainda hoje Portugal seria uma monarquia, porque nas eleições de 1910 os republicanos elegeram uma dezena e meia de deputados, o que era uma minoria insignificante na Câmara dos Deputados. Portanto, não foi difícil proclamar a República. E essa mudança de regime foi muito bem aceita pela generalidade da população. Atenção, estou a falar da população urbana, não estou a falar na população rural, que era a esmagadora maioria da população portuguesa, que era uma população analfabeta, mais de 90% analfabeta, agarrada à tradição e, por isso mesmo, sem qualquer tipo de esclarecimento político. Mas nesses momentos de crise e de mudança de regime, as pessoas têm a percepção natural de que isto não está bem. E por isso mesmo dão o benefício da dúvida à mudança. Por vezes a mudança é para pior, mas há efetivamente um certo benefício da dúvida. E os republicanos não enfrentaram resistência dos monárquicos, pelo menos em 1910. Não quer dizer que alguns monárquicos mais coerentes não se tenham organizado e organizaram e irão combater a República, mas a maioria dos monárquicos adaptaram-se. Isto também é tradicional, que é uma certa adaptação ao novo regime, mesmo por elementos que fizeram parte do antigo regime. Por exemplo, um dos últimos chefes de governo da monarquia, que era um almirante da Marinha, será deputado republicano pouco tempo depois. Portanto, muitos políticos monárquicos aderiram sem qualquer problema ao novo regime. Simplesmente, os republicanos tiveram problemas complicados para construir o novo regime. Em primeiro lugar, o Partido Republicano não era homogéneo. Era um partido que tinha facções, tinha tendências, havia republicanos conservadores, havia republicanos socialistas, havia republicanos federalistas, e depois também havia uma coisa que é muito vulgar nos partidos, em todos eles, que são rivalidades políticas, inimizades pessoais. Mas os republicanos, independentemente das tendências e dessas inimizades, estavam unidos contra a monarquia, isto é aquilo que nós chamamos uma conjunção negativa. Contra o inimigo comum eles estavam unidos, porque tinham todos o mesmo objetivo, que era derrubar a monarquia. O problema é que a monarquia foi derrubada. Por conseguinte, o fator de unidade desapareceu, que era a monarquia. Ora, uma vez proclamada da República, os vários grupos republicanos vão começar a defender o seu próprio programa, o seu próprio modelo de República. Isso é uma coisa que se vê na Assembleia Constituinte de 1911, que tinha como objetivo central aprovar uma Constituição republicana. Encontramos nessa Assembleia, nos debates, nos discursos, encontramos diferentes opiniões. Uns defendiam um modelo centralizado à francesa, outros defendiam um modelo federalista à suíça ou à brasileira. portanto, outros defendiam que não era necessário haver um Presidente da República. Outros, pelo contrário, diziam que sim, que tinha que haver um Presidente da República. Apareceram mais de 10 projetos de Constituição diferentes. A Assembleia Constituinte é uma espécie de microcosmos onde encontramos essas várias tendências republicanas e que mostram uma realidade. É impossível o Partido Republicano continuar unido, e é o que vai acontecer a partir de 1911-1912. O Partido Republicano vai se dividir em três partidos. Partido Republicano Português, propriamente dito, mais jacobino. Eu não gosto muito de dizer que é mais à esquerda, mas será mais intransigente em termos republicanos. Depois um partido mais ao centro, dirigido por António José de Almeida, um partido mais moderado, e depois um partido mais conservador, a União Republicana de Brito Camacho. São os três partidos que a partir de 1912, há outros mais pequenos, mas sem grande relevância, mas são os três partidos que vão disputar as eleições e que vão entrar na liça política a partir de então. Este é um problema que vai continuar, que é fragmentação do Partido Republicano, o aparecimento de partidos uns maiores que os outros e a luta acesa na imprensa, na Câmara dos Deputados, no Senado, no Governo, uma luta política entre as várias facções. Depois há outros problemas, por exemplo, a questão social. A proclamação da República veio fazer despertar nas classes operárias, nas classes trabalhadoras, que estavam escassamente organizadas. O sindicalismo existia, mas não era muito forte. Mas entre os trabalhadores surge a ideia de que agora, com a República, vamos ter liberdade e vamos ter possibilidade de reivindicar. E logo, em outubro de 1910, assistimos a uma onda de greves e de lutas operárias, especialmente na zona de Lisboa, mas depois, curiosamente, também nos campos, entre os camponeses, entre os trabalhadores agrícolas, no Alentejo e no Ribatejo. Portanto, há uma agitação social muito grande, motivada pela esperança, porque os trabalhadores acreditavam que, com a mudança de regime, seria mais fácil reivindicar, o que não foi exatamente assim. Por exemplo, uma das primeiras leis da República foi a lei da greve, que não existia a lei da greve, atenção. A greve era proibida pelo Código Civil, mas havia greves, sem grandes consequências. Agora, havendo uma lei da greve, em vez de facilitar a greve, pelo contrário, dificultava, porque condicionava a greve e, inclusivamente, havia, por exemplo, os funcionários públicos que estavam proibidos de fazer greve. Isto semeou um descontentamento muito grande entre os trabalhadores. Houve repressão, houve mortos, houve violência policial. A República não começou bem na sua relação com o mundo do trabalho, com o mundo laboral. Como estamos a ver, as coisas não estão a começar muito bem, não é? E depois temos uma outra questão que referiu há pouco, que é a questão da guerra, 1914. Atenção, já em 1911 e 1912, grupos monárquicos a partir de Espanha atacaram o norte do país. De grupos monárquicos organizados e armados fizeram incursões no norte de Portugal. Foram vencidos, mas isso semeou uma grande instabilidade também. A questão da guerra é importante. Em 1914, Portugal está longe do centro do conflito, na Europa Central, mas convém não esquecer que Portugal, se não tem fronteiras com a Alemanha aqui na Europa, tem em África. Isto é, no sul de Angola e no norte de Moçambique existiam colónias alemãs. E logo em 1914 há confrontos armados, tanto no norte de Moçambique como no sul de Angola. É uma guerra não declarada. Atenção, Portugal e a Alemanha não estão em guerra. Não estão em guerra oficialmente, mas de facto há já combates. E logo em 1914, o governo português envia para Angola e para Moçambique forças militares para defender esses territórios. Depois em Portugal, logo em 1914, embora Portugal não esteja oficialmente na guerra, uma parte da opinião pública é a favor da participação de Portugal na guerra, especialmente o Partido Republicano Português. Quando eu digo a participação de Portugal na guerra, na Europa. isto é, a entrada de Portugal como beligerante na guerra. E uma questão que ainda hoje os historiadores discutem, o porquê. Uma das razões que alguns historiadores apontam é antiga e é de hoje, é quando um regime atravessa dificuldades ou se quer afirmar, a melhor forma de o fazer é através de uma guerra com o exterior. Aliás, isto começa com a Revolução Francesa, foi assim que os revolucionários franceses fizeram, porque havendo um inimigo externo, isso obriga a haver uma unidade nacional, obriga a que o país, a nação, o povo se una contra o inimigo externo. E por isso mesmo o inimigo interno identifica-se com o inimigo externo. E há historiadores que olham para essa defesa da

0: Portugal entra na guerra depois da Alemanha ter declarado guerra a Portugal. Enfim, o processo é um processo mais complicado, porque se é verdade que esses setores republicanos do Partido Republicano Português queriam entrar na guerra plenamente, a Inglaterra não queria que Portugal entrasse na guerra, porque tal como havia portugueses que queriam participar na Conferência de Paz por causa das colónias, a Inglaterra não queria que Portugal participasse na guerra por causa das colónias, porque a Inglaterra olhava também para as colónias portuguesas. Aliás, antes do início da guerra, já tinha havido contactos entre a Inglaterra e a Alemanha no sentido de uma divisão das colónias portuguesas. Portanto, são coisas mais complicadas do que por vezes parecem. Agora, essa perspectiva, digamos assim, de uma entrada na guerra só vai ocorrer quando a Inglaterra pede a Portugal que apreenda os navios alemães que se tinham refugiado em portos portugueses. Quando a guerra começou, havia navios alemães no mar e, para evitarem serem capturados pela marinha inglesa, alguns deles refugiaram-se em portos neutrais. Ora, Portugal era neutral. Houve navios alemães que se refugiaram em Goa, na Índia portuguesa, outros refugiaram-se em Luanda, em Angola, e outros aqui em Portugal. Ora, a Inglaterra vai pedir a Portugal que apreenda esses navios porque eram necessários para o transporte de tropas e de mantimentos para a frente de combate. Portugal assim fez e naturalmente que a Alemanha considerou que essa apreensão de navios alemães era um ato de guerra, o que de facto é verdade. Portugal era neutral, embora em África houvesse combates com os alemães, e claro, naturalmente a Alemanha declarou guerra a Portugal. A partir dessa altura Portugal está na guerra, vai enviar tropas para a França e vai participar plenamente na guerra. E essa participação na guerra é também um elemento desestabilizador, porque vai afetar a sociedade, a economia. Atenção, se Portugal não tivesse entrado na guerra, era exatamente a mesma coisa. Nessa altura, enfim, podemos falar de alguma globalização parcial, não como hoje. Hoje em dia, uma guerra que aconteça em qualquer parte do mundo afeta todo o mundo, mesmo aqueles países que não participam na guerra, mas nessa altura também. Nessa altura, mesmo Portugal não estando a participar na guerra, as matérias-primas a nível internacional encareceram. Portugal importava trigo, importava ferro, importava aço, importava matérias-primas e produtos estratégicos. Tudo isso encareceu. Combustíveis. Tudo isso encareceu. Portanto, alguns historiadores diziam que a entrada de Portugal na guerra foi catastrófica. É verdade, mas mesmo que Portugal não tivesse entrado, a catástrofe seria inevitável, não é? Seria inevitável. E claro, isso também... Diga.
1: Não, e logo depois da guerra, começa a ter algumas sublevações, revoltas de militares ainda no período republicano, né? Por exemplo, a Noite Sangrenta de 1921.
0: Sim, houve sempre, digamos assim, houve sempre,
1: né?
0: Sim, houve sempre tentativas de revolta com militares e civis. Estou a pensar em 1913, 1916,
1: uhum.
0: Em 1915. Há uma primeira experiência autoritária, digamos assim, que é importante, que havia uma situação de bloqueio, digamos assim, institucional. O Presidente da República tinha sido eleito pelos setores mais mudos e conservadores do republicanismo, mas o poder legislativo havia um desequilíbrio, porque na Câmara dos Deputados, o Partido Republicano Português, mais radical, digamos assim, eu não gosto muito da palavra, dominava. Enquanto que no Senado eram os setores mais moderados e conservadores que dominavam. Portanto, havia uma espécie de bloqueio e o Presidente da República convidou para formar governo o General Pimenta de Castro. O General Pimenta de Castro era um velho republicano, mas um republicano conservador. Ele vai governar entre janeiro e maio de 1915. Costuma-se chamar ditadura do General Pimenta de Castro. Esta palavra ditadura é uma palavra um bocadinho equívoca, não é? Porque nós costumamos usar a palavra ditadura para designar um regime autoritário,
1: sim,
0: que não respeita as liberdades, etc, etc. Bem, a ditadura, em termos jurídicos, digamos assim, é uma situação em que o mesmo órgão exerce poder legislativo e o poder

0: executivo. Portanto, é que é um governo que governa sem Parlamento. Foi o que aconteceu na altura. O Parlamento, a Câmara dos Deputados e o Senado terminaram o seu mandato simplesmente... Não houve eleições. As eleições, isso já tinha acontecido no tempo da monarquia. Por exemplo, o Parlamento podia ser dissolvido, era nomeado um governo, mas não eram marcadas eleições. Portanto, o governo governava sem poder legislativo. Governava e legislava simultaneamente. Essa experiência desses meses do general Pimenta de Castro, com o apoio de setores mais conservadores, do exército, da vida política nacional, e que foi derrubado em maio de 1915, através de uma revolução popular e militar também, é uma primeira experiência autoritária em Portugal que eu não direi que é uma espécie de ensaio do que será o 28 de maio de 1926, mas está na sua genealogia. Está na sua genealogia. E depois há outra experiência mais importante ainda, que é em 1917, Sidónio Paes. Em plena guerra, com uma instabilidade política muito grande, há outro fator também que eu creio que é relevante, que é o predomínio durante toda a República do Partido Republicano Português de Afonso Costa. Ganhou todas as eleições, menos uma. Tornou-se hegemónico. Bem, diremos, bem, mas ganhou as eleições, é verdade. Mas não basta ganhar as eleições. É necessário corresponder às expectativas, aos anseios do povo. Isso é fundamental, quer dizer, porque um partido pode ter mecanismos de controle do eleitorado e ganhar as eleições, mas depois não faz aquilo que devia fazer e o descontentamento popular é muito grande. Foi o que aconteceu na altura, em que em dezembro de 1917, Sidónio Paes, que tinha sido embaixador em Berlim, dirige um golpe militar, com o apoio de forças conservadoras, de militares, inclusivamente de unidades que estavam para partir para a guerra e que não queriam partir, e toma o poder. E essa experiência, nós costumamos chamar o consulado sidonista, o de Sidónio Paes, durou apenas um ano, mas foi extremamente importante, porque durante esse ano Sidónio Paes ensaiou, eu não diria um novo regime, Portugal continua a ser uma república, não é? Simplesmente Sidónio chamou-lhe a República Nova. É curioso, não é?
1: É, mais à frente esse nome vai ser usado, né?
0: Vai ser o Estado Novo, aliás no Brasil também.
1: Isto do Brasil,
0: também aparece a expressão.
1: Sim.
0: Em Portugal também, o Estado Novo de Salazar.
1: Sim.
0: Mas Sidónio Paes apercebeu-se, ele era um homem extremamente inteligente. Curiosamente, ele foi militar,
1: uhum,
0: e foi professor catedrático de matemática na Universidade de Coimbra. Era um homem muito arguto, muito inteligente e, sobretudo, eu creio que ele percebeu bem o feeling, digamos assim, do povo português. Não é? E ele vai ensaiar durante aquele ano uma nova experiência, essa República Nova presidencialista. A República era parlamentarista, ou sim, parlamentar. Ora, Sidónio vai tentar, não teve tempo. Ele estava a preparar uma nova Constituição presidencialista. Ele próprio, durante esse ano, ele governava acumulando a presidência da República com a chefia do governo. E os ministros não se chamavam ministros, mas secretários de Estado. Portanto, era de facto um ensaio de modelo presidencialista que ele não teve tempo de consolidar porque foi assassinado em dezembro de 1918. Foi um ano, apenas um ano, mas muito importante e que mostra também o descontentamento. E ele também fez uma outra coisa interessante, ele percebeu, ele estabeleceu uma ligação direta com o povo, ele foi talvez o nosso primeiro líder populista, como se diz hoje, não é?
1: Uhum.
0: Porque ele percorreu o país visitando as mais diversas regiões, contactando na rua com o povo, sendo recebido por multidões que nunca tinham visto um rei ou um presidente da República na sua cidade. Há um episódio que ocorreu em Braga, onde ele visitou Braga. Existem até filmes de algumas visitas que ele fez no país, e então há uma velha que se aproxima dele e diz: Senhor Presidente, faça-se rei, faça-se rei.
1: Olha,
0: eu penso
1: só
0: que isto diz tudo, não é?
1: É,
0: isto diz tudo, e aliás, é extraordinário. Há um poema do nosso maior poeta, Fernando Pessoa, maior poeta do, sim, século XX, que foi um partidário de Sidónio Paes.
1: Olha.
0: E que escreveu um poema, depois da morte de Sidónio, intitulado À Memória do Presidente Rei Sidónio Paes. em que ele olha para Sidónio como sendo uma espécie de Matias, digamos assim, de salvador, uma espécie de cavaleiro medieval que viria a salvar Portugal. É muito interessante. Essa foi uma experiência também relevante, digamos assim.
1: Sim.
0: Entretanto, o descontentamento com...
1: E professor, o que vai diferenciar, então, o 28 de maio dessas outras experiências? É o nível de organização dos militares, ou ali não tinha mais jeito para a República, era um golpe já consumado?
0: São situações diferentes, digamos assim. Uma questão fundamental são os militares. Ora, porque quando a República é proclamada, a maioria do exército não estava com a República, obviamente, não é? No entanto, os oficiais juraram fidelidade à República, com exceção dos 15, talvez 15 a 20, que se demitiram porque não queriam servir a República. Mas o resto acomodou-se.
1: Sim. Quer dizer,
0: muitos militares que eram monárquicos passaram a ser republicanos, embora no íntimo continuassem a não ser republicanos, não é? A guerra foi importante, porque o regime republicano e os governos republicanos desconfiavam do exército, por alguma razão. Tanto que em 1911 a República cria uma força militar, digamos assim, que é a Guarda Nacional Republicana.
1: Sim.
0: Que é uma força militar, digamos assim, que tinha funções policiais no campo, mas que vai receber as melhores armas, os melhores cavalos, as melhores instalações. Era uma espécie de guarda pretoriana da República. O exército é desvalorizado. Ora, a guerra, a entrada de Portugal na guerra, vai valorizar o exército. O exército sempre vai para a guerra. Portanto, o protagonismo do exército, pela sua participação na guerra, vai aumentar. Há chefes militares que participam na guerra, tanto em Angola, como em Moçambique, como na Flandres, que se tornam conhecidos. Portanto, encontramos, o exército surge aos olhos de grande parte da população como uma instituição respeitável. E no meio da confusão político-partidária, das lutas, dos insultos, o exército aparece como uma força estável. Essa imagem vai fazer com que, a partir de um certo momento, temos aquele episódio de 1921 da Noite Sangrenta, mas é um dos muitos episódios que mostram a instabilidade existente. E as pessoas não gostam de instabilidade, o cidadão comum gosta de paz. Não gosta de instabilidade, e começam a surgir apelos ao exército. É preciso que o exército intervenha. A única força capaz de estabilizar é o exército. E, portanto, começa a haver essa perspectiva, não é? Tanto que nós temos, nos anos 20, atenção, intensificam-se as lutas sociais, até com um fenómeno que não existia, o terrorismo, que não existia em Portugal, mesmo nos finais do século XIX, quando aparecem os primeiros grupos anarquistas em Portugal, não há violência. Ora, no princípio dos anos 20, há violência. Há atentados à bomba, alguns atentados pessoais contra patrões e contra juízes, que ajuda a criar um clima de uma certa instabilidade e um crescimento das forças conservadoras que se vê nas eleições, embora tenham resultados residuais. Mas aparecem deputados católicos, aparecem deputados monárquicos, deputados e senadores, inclusivamente, o que não acontecia anteriormente. Não são muitos, mas são alguns. Mostram que há um crescendo na sociedade portuguesa dessas forças mais conservadoras. Depois, há um momento fundamental, que é 18 de abril de 1925.
1: Sim.
0: Este sim é uma espécie de ensaio geral do 28 de maio. É uma revolta em Lisboa, que, durante um dia e meio, em que houve muitos mortos e feridos, forças militares envolvidas, mas o governo republicano consegue vencer. E consegue vencer porquê? Porque as forças mais fiéis estavam em Lisboa.
1: Uhum.
0: Uma das diferenças com o 28 de maio é que, enquanto o 18 de abril ocorre em Lisboa, 28 de maio ocorreu em todo o país.
1: Sim.
0: Foi uma espécie de, eu costumo dizer que foi uma espécie de marcha sobre Lisboa.
1: Sim.
0: Em que veio tropas. O 28 de maio começa em Braga, no norte.
1: Tem gente que associa inclusive com a marcha sobre Roma, né, na Itália, né, que foi mais ou menos ali na mesma época.
0: Sim, não tem nada a ver. Uhum. Atenção, há em Portugal, na altura, alguns simpatizantes do fascismo italiano, mas sim, são escassos. São muito poucos. Sim. E enquanto a marcha sobre Roma é o partido fascista que faz, esta marcha são os militares, não há civis. Portanto, ela começa em Braga, com o general Gomes da Costa, aliás, enfim, foi um processo complicado, porque o 28 de maio, atenção, a confluência de conspirações várias, não é só uma. Há grupos vários que conspiram e que convergem para derrubar o Partido Republicano Português do poder. São republicanos conservadores, é a União Liberal Republicana, são elementos do Partido Nacionalista Republicano, são elementos monárquicos, são elementos do Partido Republicano Radical, quer dizer, é um leque político, eu diria, da esquerda à direita, que está unido contra o predomínio do Partido Republicano Português. Claro que eles precisam do exército. E o chefe que encontraram é um homem que era prestigiado, o general Gomes da Costa, tinha estado na Índia, tinha estado em África, tinha estado na Flandres, era o protótipo do militar, mas sem grandes qualidades políticas, eu diria, nenhumas qualidades políticas, mas tinha prestígio no exército e era um republicano, digamos assim. Mas, por exemplo, em Lisboa, o chefe da conspiração era o comandante Mendes Cabeçadas, oficial da Marinha, que é um dos homens do 5 de outubro de 1910. Era um republicano, simplesmente era um republicano oposto ao Partido Republicano Português. Mas era um republicano. Aliás, outro membro do Comitê de Lisboa, o tenente Carlos Viena, foi ele que fechou o Parlamento no 28 de maio de 1926. Ele é que fechou o Parlamento e vai ser, tal como o comandante Cabeçadas, fortes opositores de Salazar e do Estado Novo depois. O capitão Carlos Viena foi preso mais de 20 vezes durante o Estado Novo. Portanto, isto quer dizer que o 28 de maio não foi um golpe fascista, como alguns escrevem, porque nessa altura fascistas em Portugal talvez se contassem pelos dedos das mãos.
1: Sim.
0: É um golpe contra o Partido Republicano Português para o afastar do poder e congrega forças muito diversas. Agora, naturalmente, cada força cria a sua coisa, não é? Todos eles queriam correr com o Partido Republicano Português do poder, mas depois todos queriam coisas diferentes. Alguns queriam uma ditadura curta e a voltar depois à normalidade constitucional.
1: Era o caso do Cabeçada, né, por exemplo, né?
0: Era o caso do Cabeçadas, aliás, o Mendes Cabeçadas, quem entrega o poder é o presidente da República, Bernardino Machado. Dizendo, confio em si, salva a República, não é? Portanto, mas claro, o Mendes Cabeçadas esteve no poder uns dias, foi afastado pelo general Gomes da Costa, e o general Gomes da Costa depois também teve uns dias também no poder, foi afastado pelo general Carmona, que representava os setores mais conservadores e mais reacionários, não é? Portanto, aquele grupo heterogéneo vai depois ajustar contas uns em relação aos outros. E depois é justamente o setor mais conservador, republicano, mais conservador, que vai ficar no poder. E mesmo assim, há uma situação ainda bastante ambígua, porque só a partir de 28, digamos assim, é que as coisas começam a definir-se. Há uma grande ambiguidade, porque há muitos homens do 28 de maio que são republicanos, querem o regresso à normalidade constitucional e querem que a ditadura seja curta. Claro, outros querem que a ditadura seja longa. E outros ainda querem acabar com a ditadura e transformar essa ditadura no regime ditatorial que será o Estado Novo. É uma situação complexa, não pode ser analisada de ânimo leve e representa interesses antagónicos, até porque muitos daqueles que fizeram 28 de maio, poucos anos depois, estão na oposição a Salazar e na oposição ao Estado Novo.
1: Sim, tem até um movimento que ficou conhecido como reviralho, né? O reviralismo, que é uma oposição republicana.
0: Sim,
1: né?
0: Isso é uma designação, eu não gosto muito dessa designação, mas o reviralho é um pouco o movimento de voltar à República, digamos assim.
1: Sim.
0: Um pouco essa ideia. Porque, de facto, a ditadura militar é instaurada 28 de maio de 1926, mas logo em fevereiro de 27 temos duas grandes revoltas contra a ditadura, no Porto e em Lisboa. Em 1928 temos outra grande revolta em Lisboa e noutros locais contra a ditadura. E depois a maior ainda é em 1931, em que há uma revolta, ela começa na Madeira e nos Açores, depois na Guiné e depois aqui em Portugal. É a mais importante revolta contra a ditadura, que é vencida mas é uma revolta que mobiliza muita gente e muitos militares, digamos assim. Portanto, o reviralho é isso, são esses movimentos revolucionários que procuravam o regresso à República e à Constituição da República. Simplesmente, todas essas revoltas falharam, e cada revolta falhada era o reforço da ditadura, porque eram presas centenas de pessoas, deportadas, demitidas, foi feita uma limpeza no Exército e na Marinha de Guerra. À medida que avançamos, e depois, essencialmente a partir de 1928, com a entrada de Salazar para o governo, ainda não é chefe de governo, só depois em 31 é que será chefe de governo, então a partir daí é que Salazar vai pensar a sério na criação de um novo regime.
1: Sim.
0: Porque uma ditadura é provisória, não é um regime, é uma situação de exceção.
1: Sim.
0: Então ele vai pensar e vai dar corpo, em termos jurídicos, digamos assim, a um novo regime. Aliás, há um discurso dele, se não estou em erro, que é de 1930, que ele diz: precisamos de um novo Estado, precisamos de um Estado novo. Porque é preciso um novo. E esse novo Estado precisa de uma nova Constituição. E é isso que ele vai fazer: uma nova Constituição, o Estatuto Colonial, que vai regular a relação entre Portugal e o Império e as colónias. E depois, finalmente, já em 1934, o Estatuto do Trabalho Nacional, que vai liquidar o sindicalismo livre.
1: Para os ouvintes, professor, pode parecer curioso, até um pouco estranho. Ah, por que ainda não falaram do Salazar? Porque a gente que no Brasil conhece muito, né? A gente associa muito a ditadura em Portugal à figura do Salazar. Então, acho que claro, vale a gente falar sobre como ele vai também ganhando força, ganhando poder, né? No meio de todas essas lutas políticas.
0: Salazar é uma figura extremamente interessante. Ele é oriundo de uma família de agricultores, digamos assim, estudou no seminário, mas depois não seguiu a vida religiosa, obviamente.
1: Sim.
0: Cursou direito em Coimbra e depois foi professor de direito da Universidade de Coimbra. É um católico. Fundamentalmente, Salazar é um católico, muito influenciado pela doutrina social da Igreja, acusado de simpatias monárquicas. Durante a República, ele é um opositor, digamos assim, da República. Até em 1919, ele e outros professores de Coimbra são alvo de um inquérito, acusados de serem monárquicos. Ele defendeu-se e depois acabou por não ser, de continuar no seu lugar de professor. Mas nessa altura, Salazar é essencialmente um católico. Ele tinha pertencido em Coimbra ao Centro Académico da Democracia Cristã, que era uma organização católica de estudantes e professores de Coimbra, mas depois é uma figura central do Centro Católico durante a República. O Centro Católico era uma associação católica de cariz político e Salazar foi inclusivamente candidato a deputado não eleito pelo Centro Católico. Ele depois será eleito. Esteve pouco tempo, só em 1921 é que Salazar foi eleito, mas foi uma legislatura que caiu, o Parlamento foi dissolvido e ele foi deputado durante poucos meses. Ele teve um papel importante na definição da política do Centro Católico, porque havia uma grande mistura entre católicos e monárquicos, e Salazar defendia, e aí foi atacado por setores mais conservadores dos monárquicos e dos católicos. Ele defendia que o Centro Católico não devia tomar posições em relação ao regime. O Centro Católico não devia defender a restauração da monarquia e devia colaborar, devia estar integrado no regime. Obviamente, se ele foi eleito deputado, foi eleito deputado no Parlamento republicano. Portanto, ele era um homem que vai ganhando prestígio nos setores conservadores, católicos, patronais também, e também como professor de Direito em Coimbra. No 28 de maio de 1926, os militares que tomaram o poder querem formar um governo, e Salazar é convidado para Ministro das Finanças. Ele vem logo, poucos dias a seguir ao 28 de maio, ele e outros dois professores da Universidade de Coimbra são convidados para irem a Lisboa para fazerem parte do governo. Simplesmente, Salazar ficou horrorizado com aquela confusão que eu há pouco descrevi, entre os golpistas, os confrontos, e então ele desistiu, foi-se embora.
1: Olha, ele rejeitou.
0: Não quis fazer parte do governo. Sim, não quis fazer, porque obviamente ele, que era um homem partidário da ordem, ver a desordem entre aqueles que queriam instaurar a ordem, ele foi-se embora, não é? Então ele vai regressar em 28, porque os governos militares da ditadura, a nível financeiro, foram uma catástrofe. E então foram bater à porta de Salazar para ser ministro das Finanças. E Salazar aceitou, mas com condições. E veja bem que condições. Ele, como ministro das Finanças, teria que ter veto em todos os orçamentos dos ministérios. Ele teria que aprovar os orçamentos de todos os ministérios.
1: Uhum.
0: Isto é extraordinário, quer dizer, porque ele, não sendo chefe de governo, era uma espécie de super-ministro.
1: Claro, é.
0: Que teria a última palavra a dizer. Ora, um ministério, se não pode controlar o seu próprio orçamento, enfim, e os militares aceitaram isto. E Salazar, então, afirmou-se como ministro das Finanças, conseguiu equilibrar as contas, tomou uma série de medidas de saneamento financeiro, e é aí que ele ganha prestígio. É aí que ele ganha prestígio. E depois, a nível ideológico, ele vai consolidando aquela ideia de que não se pode voltar atrás à República, como era. Ele vai retirar força àqueles militares conservadores que fizeram o 28 de maio e que eram muito influentes ainda. Portanto, ele vai criando, digamos assim, uma filosofia própria daquilo que será o novo regime, daquilo que será o Estado Novo. Ora, daí até ser chefe de governo, vai um passo. Portanto, a partir do momento em que ele é nomeado chefe-presidente do Conselho de Ministros, e depois, a partir daí, é uma questão de equilíbrio. Eu diria que Salazar, e é uma coisa curiosa, Salazar vai estar no poder como chefe do governo de 1931 a 1968, sem nunca ter sido eleito.
1: Curioso.
0: Porque ele, a única vez que foi eleito deputado em 1921, durante a República. Portanto, ele nunca foi eleito. Sim. E é uma coisa curiosa, porque durante o Estado Novo dizia-se: votai em Salazar. Mas ele não era candidato.
1: Como é que vai votar?
0: É uma coisa um bocado absurda, não é?
1: É.
0: Mas é assim, é assim.
1: E professor, o Estado Novo, ele tinha uma ideologia? Ele nasce com uma proposta assim, calcada numa ideologia específica?
0: Não, é uma... Vamos lá ver. Eu diria que o Estado Novo, olhando para a Constituição de 1933,
1: sim,
0: essa Constituição é muito importante. Em primeiro lugar, havia uma certa ambiguidade depois do 28 de maio. Muitos monárquicos pensavam que era possível restaurar a monarquia. E o próprio Salazar era mestre nas ambiguidades para encontrar apoios de todos os lados. Ele conseguiu seduzir muitos monárquicos que colaboraram com ele e colaboraram com o Estado Novo. Inclusivamente, quando aparece, no princípio dos anos 30, um movimento, esse sim, fascista, que é o movimento nacional-sindicalista, é o nacional-sindicalismo, que é um movimento, esse tem todas as características do fascismo italiano, do nazismo, enfim, desde os uniformes, as camisas azuis, o jornal Revolução, o próprio líder, Rolão Preto, tinha um bigode igual ao bigode do Hitler.
1: Uhum.
0: Salazar acabou com eles, proibiu o movimento e expulsou do país, e prendeu e expulsou o seu líder, e depois aliciou. Ele tinha duas formas de o fazer, era reprimindo ou aliciando, e acabou com esse movimento, que era demasiado revolucionário, digamos assim, para o gosto de Salazar. Agora, olhando para a Constituição, como há pouco referi, a Constituição define que Portugal é uma república. A partir desse momento não há dúvidas, não é monarquia, é república. República unitária e corporativa. Ora, aqui temos a influência italiana do corporativismo italiano, não é? Uma república unitária quer dizer que não é federalista, não é federal. E pronto, a partir daí é uma ideologia nacionalista, digamos assim, mas com características muito próprias, que o tornam diferente de outros movimentos, nomeadamente do fascismo italiano ou do nacional-socialismo alemão, ou mesmo da Espanha, do franquismo em Espanha, não é? Em Portugal as coisas são um pouco diferentes. Ideologicamente, Salazar é um católico, conservador, nacionalista, mas sem grande entusiasmo. Aliás, quando nós vemos aquelas manifestações promovidas pelo regime, não tem nada a ver com aquelas manifestações que vemos na Alemanha ou na Itália, não é?
1: Sim, sim.
0: Que são manifestações de grande entusiasmo. Em Portugal não, isto é tudo muito rural, digamos assim.
1: Sim.
0: E muito pouco desenvolvimentista. Quer dizer, o Salazar tinha um pouco horror ao desenvolvimento.
1: Ah, é?
0: À industrialização.
1: Olha, já é uma diferença dele em relação ao Getúlio Vargas aqui, por exemplo, porque eu estava vendo vários pontos em comum enquanto o senhor falava. A questão da própria carreira política, de ter sido um político sem muita expressão na República, mas que depois vai ganhando poder. Essa ideia de um Estado novo mesmo, de um governo mais autoritário, né, para acabar com essa situação de crise, são muitas similaridades. Mas isso eu achei interessante. Ele não era, então, desenvolvimentista.
0: Um conjunto de entrevistas que Salazar deu ao António Ferro.
1: Uhum.
0: Vale a pena ler essas entrevistas. O António Ferro é um escritor, um homem ligado ao modernismo, e que depois dirigiu o Secretariado Nacional da Propaganda do Estado Novo. E ele fez uma série de entrevistas a Salazar, e numa delas, aqui nos arredores de Lisboa, na zona de Benfica, uma zona arborizada, onde havia um vale, Salazar e António Ferro andavam a passear e viam-se pequenas quintas com as pessoas a trabalhar, uma cena rural. E Salazar olhou e disse: olha, esta é a minha ideia de Portugal. Salazar foi sempre um homem do campo.
1: Sim.
0: Foi sempre um rural, um homem modesto, atenção, modesto. Eu não direi que ele não gostava do poder, claro que gostava do poder, mas não era exibicionista em relação ao poder. Vestia modestamente no seu arquivo, que está aqui no nosso Arquivo Nacional, encontram-se, por exemplo, contas de arranjos de fatos. Em vez de comprar fatos novos, mandava arranjar os fatos, o que eu acho que é bastante significativo, não é? Então tem aquela mentalidade rural, não é?
1: Sim.
0: Poupar, não se pode gastar muito, portanto não vamos desenvolver o país, não é? Ou vamos desenvolvê-lo à medida. É uma figura interessante, não é?
1: Sim.
0: Mesmo em relação ao catolicismo, houve problemas com a Igreja Católica. Sabê-lo católico, mas houve problemas, não é? Enfim, mas são histórias largas, digamos assim.
1: Era isso que eu ia perguntar, como que foi a relação desse Estado novo que tinha acabado de nascer com a Igreja?
0: É uma relação muito boa, não
1: é?
0: Digamos assim, porque a República hostilizou a Igreja, não é? O que foi um erro, mas claro, para nós é fácil dizer hoje que foi um erro, é sempre fácil a posteriori criticarmos, não é? Repare, as primeiras leis que a República fez, uma delas foi a lei da separação das igrejas do Estado e do Estado, porque havia uma grande ligação da Igreja ao Estado, da Igreja Católica ao Estado, à monarquia. É uma coisa que nós diremos, bem, está bem, o Estado não é confessional, portanto está certo, está bem, mas em boa realidade a esmagadora maioria da população era católica, não é? Fosse por tradição. Ora, estar a hostilizar a Igreja Católica ostensivamente era estar a criar um inimigo poderoso, porque o Partido Republicano podia não estar organizado em todo o país, mas a Igreja Católica estava. A Igreja Católica será um inimigo, porque ninguém gosta de ser atacado, não é?
1: Sim, sim.
0: A Igreja Católica responde, não é? E, portanto, aquela ideia da falta de respeito, da hostilidade em relação ao clero, o Estado Novo aparece como respeitador da tradição, respeitador da Igreja Católica, do catolicismo, ainda por cima. O principal líder da Igreja Católica portuguesa, o Patriarca de Lisboa, foi condiscípulo e amigo de Salazar desde o tempo de Coimbra. Portanto, havia uma relação pessoal muito grande entre os dois. Se bem que depois da Segunda Guerra Mundial tenha havido alguns problemas, quando a Igreja Católica em Portugal tentou criar um partido cristão-democrata, que Salazar não autorizou, obviamente. Uma boa relação, claro. O Estado Novo é católico, a Igreja Católica, o catolicismo tem a ver com a tradição, com a alma do povo português, mas houve atritos. E depois, a partir dos finais dos anos 50, aparecem setores católicos claramente opositores ao Estado Novo. Claramente opositor.
1: Uhum.
0: Mas isso é uma coisa que demorará ainda algum tempo.
1: Sim. E para a gente terminar, professor, a gente está chegando no finalzinho dessa conversa, que está muito boa, por sinal. Qual era a relação desse Estado Novo com o Brasil? O Brasil que, na época, vale dizer, vai virar Estado Novo também em 1937, né? Então, alguns anos depois, né, de Portugal, mas não muito, está ali bem perto. Dá para dizer que o Portugal foi um pouco de inspiração para esse Estado Novo aqui no Brasil?
0: É possível. Eu creio que é uma questão que já tem vindo a ser estudada, mas que carece de ser mais, mais aprofundada. Eu não acredito muito na, nas inspirações e nas cópias, não é? Uhum. Porque cada país tem a sua idiosincrasia, não é? Tem a sua Sim. especificidade, não é? Clara. Agora, as experiências, ninguém vive isolado. E claro, havendo uma relação tão grande entre Portugal e o Brasil, por exemplo, durante a República, quando a República foi proclamada, uma das grandes preocupações das autoridades republicanas era o Brasil.
1: Sim.
0: Porque a colónia portuguesa no Brasil era monárquica, não é? E portanto, havia o receio daí ter sido nomeado como embaixador no Brasil o Bernardino Machado,
1: uhum.
0: que era um dos principais políticos republicanos portugueses, foi chefe do governo, foi presidente da República, etc. Não é? Portanto, havia uma preocupação, porque havia uma propaganda muito grande na colónia portuguesa no Brasil, uma propaganda monárquica, jornais monárquicos,
1: uhum.
0: que criavam uma imagem negativa de Portugal. Não é? Mas havia uma relação grande entre Portugal e o Brasil, houve sempre, independentemente das situações políticas, num país e noutro. É natural que tenha havido e houve influências recíprocas, não é? Nomeadamente essa que referiu, não é? Agora, penso que é uma questão que pode e deve ser mais... porque há várias formas de estudar as relações, através da correspondência diplomática, através, por exemplo, lembro-me agora, muitos intelectuais brasileiros, integralistas, nacionalistas, vieram a Portugal fazer conferências. Aquela literatura anticomunista e antimaçónica brasileira era divulgada em Portugal,
1: uhum.
0: durante o Estado Novo. Portanto, há relações a vários níveis que eu penso que podem e devem ser aprofundadas, não é? O estudo Sim. dessas relações.
1: Sim, sem sombra de dúvidas. É um campo muito rico e
0: muito vasto,
1: né? É, e muito relevante.
0: Claro.
1: Professor Antônio Ventura, quero muito agradecer a sua participação aqui no Virada de História. Foi um prazer conversar com o senhor e saber mais sobre essa história da primeira experiência republicana em Portugal e depois desse comecinho ali do regime autoritário após o golpe de 1926, que esse ano, né, tá aí fazendo 100 anos, né, o centenário do golpe de 28 de maio. Professor, muito obrigado e portas abertas para o senhor retornar em outras oportunidades aqui.
0: Foi um gosto, estou a dispor, foi um gosto.
1: Grande abraço, tchau, tchau.
0: Muito obrigado, um abraço, obrigado.
1: Nosso papo de hoje acabou. Aliás, foi muito maneiro e esclarecedor, mas tem mais coisa pra vocês. Não saiam daí que eu quero trazer mais uma história pra esse episódio. É logo depois da vinheta, galera.
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1: Aconteceu na história, avançando bem no tempo até 1961, um ano nada fácil para o Estado Novo de Salazar, que foi quando aconteceu, entre outros episódios tensos, a Abrilada. Abrilada que vem do mês de abril. Uma tentativa de golpe? Pois é, outra tentativa de golpe. Dentro da própria ditadura. A Abrilada de 1961 constituiu, então, aí uma tentativa estruturada de intervenção militar para derrubar o Estado Novo. Protagonizada por uma elite pensante de oficiais do Corpo de Estado Maior, entre eles o ministro da Defesa Nacional, general Júlio Botelho Muniz, o ministro do Exército, o coronel Almeida Fernandes e o subsecretário de Estado do Exército, tenente-coronel Costa Gomes, a conspiração nasceu do profundo descontentamento militar com a ineficiência do Exército e com a política colonial do regime, né? Vamos lembrar, Portugal tinha várias colônias lá no continente africano. Influenciados pela mentalidade tecnológica da OTAN e pressionados pelo início iminente da guerra em Angola, esses generais reformistas defendiam que a solução para o ultramar, ou seja, essas colônias que Portugal tinha, a solução não podia ser exclusivamente militar, exigindo uma abertura política e reformas orgânicas urgentes. Perante a intransigência financeira e política de Oliveira Salazar, esse grupo planejou um golpe constitucional. Que nome bonito, né? Eles pretendiam forçar o presidente da República, Américo Tomás, Goiás a demitir o chefe do governo através da pressão unânime do Conselho Superior do Exército. Bom, o velho Salazar resistiu e desmantelou a conspiração através de uma combinação de astúcia política, exploração das divisões internas dos militares, além da firmeza institucional. O ditador conseguiu capitalizar o apoio da ala mais conservadora do regime, fiel ao antigo ministro Santos Costa, e jogou com a hesitação dos próprios revoltosos. Os conspiradores recusavam-se categoricamente a avançar para as ruas com tropas ou arriscar uma guerra civil. Procuravam apenas um pronunciamento formal. Percebendo essa fragilidade e garantindo a lealdade de Américo Tomás, que recusou ceder às exigências dos generais, Salazar se antecipou. Na noite de 13 de abril de 1961, o presidente do Conselho assumiu o controle absoluto da situação, demitiu Botelho Muniz e os restantes ministros dissidentes e dirigiu-se ao país através da televisão. Aí ele justificou a remodelação governamental não como uma resposta a uma crise política interna, mas sim como uma necessidade de defesa nacional diante dos ataques lá na África. Anunciando que ele assumiria pessoalmente a pasta da Defesa Nacional e, ao proferir a célebre diretiva de avançar rapidamente e em força para Angola, Salazar neutralizou a contestação, mobilizou o sentimento patriótico da nação e converteu uma ameaça direta à sua liderança no ponto de partida para a sobrevivência e radicalização do projeto colonial. Pois é, bastante polêmico aí, o Salazar vai ficar no poder até 1968 e Portugal mantém as colônias até a década de 1970, que no rescaldo da Revolução dos Cravos ocorrem aí diversos movimentos pela independência. 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Aquele abraço, pessoal. Fui!
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4: Boa tarde, seja muito bem-vindo. 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
5: Uma excelente tarde a todos. Hoje, terça-feira, 9 de junho. As principais notícias do Brasil e do mundo estão aqui. Começa agora o programa Entretanto, porque toda notícia tem outro lado. Esta é uma produção da agência de notícias russa Sputnik. Eu sou Isabela Veiga.
4: E eu, Leonardo Macaxeiro, de volta no Entretanto.
5: É, depois de um longo e tenebroso inverno, ele voltou, mas voltou só para dar um gostinho muito rápido, porque não temos ele definitivamente, gente. Agora, Léo vai estar com a gente hoje, dando o ar da graça, e depois só quarta-feira,
4: só,
5: né,
4: na quarta-feira
5: não
4: estaremos juntos.
5: Não é amanhã, quarta-feira, amanhã. É, quarta-feira da semana que vem.
4: Depois
5: é
4: estaremos
5: sempre,
4: juntos.
5: É uma vez por semana quarta só, entendeu?
4: Pois é. É. Mas em breve voltaremos
5: ao
4: normal.
5: É verdade, voltaremos.
4: Enfim. A gente chama agora o nosso analista geopolítico, Rafael Machado. Estava com saudade de você, Isa, também do Rafa. Rafa, boa tarde para você.
6: Boa tarde, Leonardo. Seja bem-vindo de volta. Boa tarde, Isabela, toda a galera da rádio, nosso público. Sempre uma honra estar aqui com vocês, mais um dia, analisando tudo o que acontece no Brasil e no mundo.
4: Obrigado, Rafa. E olha, daqui a pouco a gente conversa também com Newton Neto, ele que é professor de Relações Internacionais e doutorando em Ciências Militares na Escola de Comando Estado-Maior do Exército.
5: Muito boa tarde, Rafa. Então vamos às principais notícias dessa terça-feira. TSE analisa a decisão que proíbe divulgação de pesquisa que mostra a queda de Flávio Bolsonaro. Estados Unidos revogam ingressos da Copa de Torcedores do Irã.
4: E tem também atualizações do trânsito aqui no Rio de Janeiro, a previsão do tempo e economia. Fica com a gente porque começa agora o programa Entretanto.
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4: E a gente começa o Entretanto de hoje trazendo a informação que entidades do setor comercial e industrial brasileiro publicaram uma carta aberta a senadores e senadoras pela aprovação da PEC do Trabalho Flexível, como foi apelidada, de autoria de 36 senadores, incluindo Rogério Marinho, do PL, Damares Alves, do Republicanos, e Flávio Bolsonaro, também do PL. Esta proposição é uma alternativa à chamada PEC pelo fim da escala 6x1, aprovada pela Câmara dos Deputados no dia 27 de maio deste ano. Agora em tramitação no Senado, a PEC do fim da escala 6x1 prevê uma redução na jornada de trabalho de 44 para 40 horas semanais em um período de 14 meses de transição, além de duas folgas remuneradas a cada 5 dias trabalhados e a limitação de 8 horas por dia de trabalho. E é com esse assunto que a gente começa o Entretanto de hoje.
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5: Horas depois da aprovação na primeira casa, os senadores e senadoras protocolaram a PEC do trabalho flexível. Essa nova proposta permite que os empregados escolham entre seguir o regime de trabalho tradicional da CLT ou um regime flexível, baseado em horas trabalhadas. Isso, segundo os parlamentares, daria aos trabalhadores mais autonomia sobre a sua própria jornada de trabalho, podendo ser adaptada de acordo com as necessidades pessoais e profissionais. A carta aberta desta terça-feira, assinada pela Confederação Nacional da Agricultura, pela Confederação Nacional do Comércio, pela Confederação Nacional da Indústria, a Nacional do Transporte e a Fiesp, que é a Federação de Indústrias do Estado de São Paulo, além de outras inúmeras associações representativas, defende essa proposta alternativa. Segundo a nota oficial, abaixo assinado representa mais de 40 milhões de empregos, ou 90% do PIB, que é o Produto Interno Bruto Brasileiro.
4: Intitulada Uma Carta para o Brasil que Acorda Cedo, as entidades defendem que a PEC vai permitir ao trabalhador ter mais flexibilidade caso o filho fique doente, queira ver apresentações da filha na escola ou precise fazer uma renda extra sem precisar se limitar ao período engessado de 8 horas definido pela proposta em tramitação. Segundo as associações, certas profissões não podem ser sustentadas no modelo aprovado pela Câmara, já que muitas vezes dependem de taxas adicionais de serviços ou comissão, o que exige mais tempo para ser alcançado, não de uma folga obrigatória. A carta afirma ainda que a rigidez aumentaria os custos de produtos e serviços para o trabalhador, como preços pagos por alimentação e tarifas de transporte. De acordo com as entidades, caso seja aprovada, a PEC do trabalho flexível também viria junto com direitos da CLT garantidos, como 13º, férias, 1/3 de férias, FGTS, aviso prévio, entre outros. Rafa, queria trazer você para a gente começar o Entretanto de hoje com esse assunto, que é um assunto, obviamente, que interessa a todos os brasileiros que nos ouvem aqui na Rádio Sputnik, que é o fim da escala 6x1. Agora, o que a gente traz aqui com relação a essa nova proposta, essa carta aberta, é o seguinte: me chama a atenção as entidades falarem que é um caso de flexibilidade caso o trabalhador queira ver, por exemplo, a apresentação da filha na escola, caso precise faltar porque o filho fica doente. Mas muitas vezes na prática, Rafa, o patrão não permite isso ao funcionário. De alguma forma, essa carta, você enxerga peso para que ela mude aquilo que está sendo discutido no Senado?
6: Bem, quanto à proposta em si, e aí a gente vê de fato que você tem instituições importantes, né, do representante principalmente do setor patronal da economia, né, dos empresários e assim por diante. Então é uma proposta que é séria, né, no caso, tudo bem que não é uma... tem a concretude ali daquele projeto que está sendo proposto pela oposição. Mas aí, vindo com essa posição desses representantes das grandes empresas, a gente vê que tem ali algum grau de seriedade. O problema, eu sempre vejo com uma certa desconfiança esse tipo de proposta que fala em flexibilização, por um seguinte motivo. De fato, é verdade que aquele modelo do trabalho, considerado engessado, né, com dias fixos, horários fixos e assim por diante, representa uma série de limitações, né, para o trabalhador que quer fazer algo que acaba caindo num dia e horário de trabalho e assim por diante. Isso já aconteceu com todo trabalhador, de ter algo que só pode ser feito ali numa quinta-feira, às 2 da tarde ou às 11 da manhã. E aí o cara tem que se virar, né? Pedir para outra pessoa fazer, ou então, enfim, perde o que quer que seja. Às vezes é algo médico, né? Uma consulta. Ou de fato, como foi mencionado, algo envolvendo a família, né? A escola, dos filhos e assim por diante. Porém, de um modo geral, todas as propostas que falam em flexibilização para supostamente aliviar essa situação e facilitar para o trabalhador ir compensando, né, trabalhar mais uns dias e aí menos em outros, faltar num dia e aí compensar o resto da semana e assim por diante, que é esse caso. Mas, de modo geral, todas as propostas de flexibilização sempre fortaleceram mais a posição do patrão do que propriamente do empregado. Porque não se trata aí de um direito do trabalhador de fazer essa escolha, e sim do direito do patrão, na hora de contratar, forçar o trabalhador a aceitar esse modelo de trabalho, sob pena de contratar algum outro trabalhador, né? Porque ao contrário do que dizem as estatísticas do governo, a gente não está numa situação de pleno emprego. A gente está numa situação em que uma parte razoável da população desistiu de procurar emprego, daí gera esses números artificialmente baixos de desemprego, mas a gente está numa situação em que, se um não quer, tem outro que queira. E isso dá poder ao patrão de decidir como que o trabalhador vai trabalhar. Tem problemas sérios aí. Suspeito muito no caso concreto de que o trabalhador realmente teria toda essa liberdade para repentinamente faltar ali um determinado dia, e aí não tem problema, que vai compensar depois. Será que realmente, no caso concreto, na empresa, o patrão vai objetivamente permitir isso, né? Como é que isso vai estar estruturado de um modo geral? Como é que isso vai estar configurado? Como é que vai ser garantido para o trabalhador que ele vai realmente ter essa liberdade, né? Vai ter, por exemplo, um aviso prévio, né? No sentido de, se você quiser faltar, beleza, você pode faltar livremente, porém, você tem que avisar com uma certa antecedência. Mas o que vai impedir, por exemplo, o patrão de dizer, depois de um tempo, que está insatisfeito com o seu trabalho e te demitir, né? Ainda usar, talvez, um excesso de mudanças de cronograma de trabalho, por exemplo, como sendo uma justificativa para uma justa causa. Eu não duvidaria de nada disso. Então, me parece o tipo de proposta que desequilibra essa relação entre patrão e empregado. A gente pode, sim, considerar que o modelo padrão de trabalho, ele tem os seus problemas, ele tem ali as suas deficiências. A gente pode pensar modelos de atender exatamente a essas necessidades de uma maior possibilidade do trabalhador atender a um compromisso que seria em horário de trabalho. A gente tem que pensar alternativas para isso, mas alternativas que protejam também o trabalhador em relação a essa possibilidade de um desemprego repentino, uma pressão, tentativa de forçar o trabalhador a ficar mais tempo, né, ou a abrir mão dessa flexibilidade no que ela tem de positivo para ele, né? E aí a flexibilidade só existir naquilo que ela tem de positivo para o patrão. É uma possibilidade. Então, me parece uma proposta que não é tão interessante assim. Mas é claro, pode ser vendida, né? Pode ser vendida como tem sido vendida pela oposição, como sendo a PEC da escala 4x3, pelo fato de que, em tese, o trabalhador poderia ali trabalhar 4 dias e folgar 3 dias. Só que tem possíveis consequências negativas. Toda mudança nesse espaço, nesse aspecto do trabalho, ele sempre pode ter ali alguns aspectos positivos e aspectos negativos. Esse tipo de proposta me parece que tem mais aspectos negativos do que aspectos positivos, até porque, da maneira como está apresentado de maneira genérica, né, como algo valendo para todos os setores. Mas não existe ali a argumentação de que alguns setores precisam disso, alguns setores não vão, alguns setores vão ser prejudicados pela PEC do fim da escala 6x1. Então, por que não fazer uma proposta? Por que não demonstrem, né, apontem qual setor que precisa disso, e aí se demonstra isso, e aí se faz uma proposta para esse setor específico, né? Ou então, por exemplo, as pequenas empresas precisam disso. Beleza, isso a gente pode argumentar, isso pode ser debatido. Agora, dessa maneira aí, para valer para todo mundo, isso aí claramente vai gerar distorções. Agora, se isso tem chance de avançar, num primeiro momento me parecia que esse projeto aí de uma escala 4x3, entre aspas, não tinha nenhuma chance, era apenas uma provocação da parte da oposição. Mas a partir do momento em que você ganha o apoio ali da CNI e de uma série de outros órgãos relevantes, né, dos setores patronais, aí isso ganha algum peso a mais. Porque a gente sabe que tem mesmo políticos do Centrão ou até da centro-esquerda que estão vinculadas a algumas dessas instituições patronais, né? Que são lobistas, que são representantes e assim por diante. Esses organismos, eles também têm algum grau de penetração no governo federal, tem algum grau de diálogo com diversos ministérios. Então aí a gente passa a ter que levar um pouco mais a sério como sendo algo que tem uma certa plausibilidade. A gente não sabe se isso vai realmente avançar, mas considerando que o Mota e o Alcolumbre também, eles pautam aquilo que interessa a eles, mesmo de antemão essa proposta talvez parecendo algo distante, pode ser que acabe realmente avançando, ainda mais agora que recebeu o apoio dessas instituições.
8: Olá, ouvinte. No episódio de hoje do Jabuticaba Sem Caroço, vamos falar sobre a profissão que já movimenta a economia, atrai novos adeptos, mas ainda não é regulamentada, a dos personal organizers ou organizador profissional. Você provavelmente já ouviu falar deles. De acordo com o Sebrae, a maior parte dos personal organizers atua em residências, organizando desde um único cômodo até imóveis inteiros, e o trabalho pode render até R$20 mil por mês. Embora tenha já registro CBO da Classificação Brasileira de Ocupações, a Associação Nacional de Profissionais de Organização e Produtividade, a ANPOP, pede um código KINAI próprio desde 2019. E a gente bate um papo sobre isso com quem entende do assunto. Ana Larcon, presidente da associação, e Adriana Tomás, personal organizer formada pela OZ Organize Sua Vida desde 2019, que é certificada em organização residencial e mudança e associada à ANPOP. Então não perca, a gente tem um encontro marcado, esperamos vocês aqui na programação da Rádio Sputnik Metropolitana.
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4: 4:16. Lembrando você, amigo ouvinte, que é fiel aqui à Rádio Sputnik, você pode participar da nossa programação através do WhatsApp, que é o 21 98065 0066. 21 98065 80650066. Você salva esse número, manda a sua sugestão de reportagem, de pergunta, de assunto, enfim, você é parte integrante aqui da nossa programação. Fique à vontade para entrar em contato conosco. Pode ser por áudio, pode ser por mensagem, que a nossa equipe de produção encaminha aqui para a gente trazer o seu assunto também para debate aqui no Entretanto. Bom, agora a gente dá continuidade ao nosso programa, trazendo a informação que o plenário do Tribunal Superior Eleitoral vai analisar hoje a decisão do ministro Cássio Nunes Marques, que proibiu o Instituto Atlas Intel de continuar a divulgar sua mais recente pesquisa de intenção de voto para a presidência da República. Cássio acolheu ontem um pedido liminar do pré-candidato Flávio Bolsonaro para barrar a pesquisa, que foi publicada no dia 19 de maio. O levantamento apontou uma queda de 7 pontos percentuais nas intenções de voto do senador em um eventual segundo turno contra o presidente Lula. Flávio alegou que a sondagem

0: do campo bolsonarista recai sobre o fato de o Atlas Intel ter incluído na pesquisa a reprodução do áudio da conversa entre Flávio e Vorcaro. Em 19 de maio, o chefe de risco político e análise política do Instituto, Yuri Sanches, explicou que os entrevistados só tiveram contato com a gravação na fase final do levantamento, após a conclusão do questionário, ou seja, depois de responder a perguntas sobre a avaliação do governo, a intenção de voto e a rejeição dos pré-candidatos, por exemplo. Rafa, seria essa decisão aí, o TSE vai analisar hoje, mas enfim, essa decisão do ministro Cássio Nunes Marques de proibir o Instituto de divulgar a pesquisa em que Flávio Bolsonaro aparece com uma queda significativa, não seria de certa forma censura? Porque a pesquisa ela serve para contextualizar um determinado momento, tanto é que ela é feita diversas vezes. E naquele exato momento estava acontecendo aquele fato, isso é inegável. E é claro que fatos que acontecem, eles vão modificar a intenção de voto dos eleitores. Então não seria, de certa forma, querer impedir um resultado, uma censura mesmo?
1: Olha, certamente pesquisas são feitas em todos os momentos, mas não sei em que medida é comum vincular notícias de escândalo junto com pesquisa eleitoral. Eu não sei se isso é comum, se outros institutos de pesquisa fazem, se quando, por exemplo, se ali na... Na época em que, por exemplo, teve aquela situação no Rio, aí no Rio de Janeiro, daquela operação no Morro do Alemão, e aí, enfim, o Lula e outras figuras falaram algumas besteiras. Eu não sei se na época que foi feito pesquisa de opinião, na mesma semana, puseram áudio ali, olha, o Lula falou X, você vai votar no Lula? Né? Então, eu não sei em que medida realmente isso é padrão, isso é comum no... nas pesquisas de opinião. Também não sei se procede essa informação de que só colocaram o áudio, beleza, só colocaram o áudio, mas falaram nesse tema antes de fazer as perguntas ou durante as perguntas. De fato, pode ser que haja um comprometimento do resultado das pesquisas de opinião por conta dessa mistura de tópicos entre a pesquisa de intenção de voto para presidente e uma situação polêmica que diz respeito especificamente a um dos principais candidatos. Se isso não é comum, então claramente tem um comprometimento e você tem aí uma pesquisa de opinião ideologicamente direcionada, o que nunca é positivo, né? Eu já acho, de modo geral, pesquisas de opinião problemáticas em si, né, pelo menos em relação a pesquisas eleitorais, pela possibilidade delas induzirem voto, né? Porque tem gente que não quer votar, não quer, entre aspas, desperdiçar voto, quer votar em quem está ganhando e por aí vai. Então, muitas vezes, por causa das pesquisas, que têm resultados muito diferentes umas das outras, você não tem um reflexo real daquilo que é a opinião da população, né? Que talvez as pessoas votassem num político, mas estão vendo ali que o político preferido seu está com supostamente pouca chance, né? Daí não decide trocar o voto. Mas quando você tem, para além do fato de ter pesquisas eleitorais, você tem pesquisas com perguntas meio indutivas de resposta, isso não é positivo. Isso aí é ainda mais problemático. E se as pesquisas em si já têm essa possibilidade de manipular a intenção de voto, e a prova disso é que você sempre tem institutos de pesquisa ideologicamente alinhados, não é por acaso que eles dão resultados às vezes muito diferentes, fica pior ainda quando você tem ali associando junto a pesquisa em si, as perguntas sobre em quem as pessoas querem votar, fatos, né, ou questões, ou reflexões, ou lembretes de escândalos e como as pessoas se sentem em relação a esse escândalo, se isso é ruim, se isso não é ruim, o que acham, se o

0: o Flávio Bolsonaro agiu certo, não agiu, se isso é um problema, se isso não é. É, me parece que isso não é interessante. Então talvez a decisão do ministro esteja certa. Mas é claro que o TSE vai dar ali a posição deles. É, de vez em quando acontece, é raro, mas de vez em quando acontece de pesquisas de opinião serem derrubadas, né? Não é a primeira vez na história do Brasil, isso já aconteceu várias outras vezes. Nessa pré-campanha é a primeira vez, mas pode acontecer outras vezes até as eleições propriamente, e é uma prerrogativa de todos os partidos, né? Todos os candidatos ajuizarem, né? Peticionarem, caso eles entendam que houve alguma indução de resposta, alguma tentativa de manipular resultado durante uma pesquisa de opinião. Então, pelo menos a priori, isso aí pode ser que o TSE entenda de maneira divergente em relação ao ministro, mas a priori me parece que é parte do jogo mesmo e que pode ser que a Atlas Intel tenha cometido um erro ao produzir uma pesquisa dessa maneira.
1: Perfeito, Rafa. Obrigado pela análise, pela resposta. Agora, Rafa, de alguma forma, você enxerga no Flávio Bolsonaro uma preocupação para questões que talvez sejam, digamos assim, menos relevantes do que as crises que ele precisa contornar nesse momento?
0: Bem, sim, de fato, pelo menos em relação a uma série de questões, muitas vezes a gente vê o Flávio Bolsonaro correndo atrás de fantasmas, né? Participa ali de enfim, tem posicionamentos que não sei em que medida vão ser interessantes eleitoralmente. Por exemplo, nessa questão da escolha de vice, parece que está uma situação ali bem difícil, até por uma falta de foco. Agora, essa preocupação com questão de instituto de pesquisa e uma série de outras coisas, por um lado tem certamente coisas maiores com que se preocupar. Por outro lado também, evidentemente, os principais candidatos, se eles se sentirem minimamente prejudicados em qualquer coisa, eles certamente vão tentar correr atrás para reverter o que quer que eles achem que está prejudicando eles, pelo fato de ser uma eleição extremamente polarizada, em que existe uma certa possibilidade do segundo turno ter uma diferença bem pequena, né? A gente está ainda, inclusive, acompanhando a situação no Peru, em que o resultado vai ter ali, imaginamos, 10 mil votos de diferença, 15 mil, 5 mil. Não acho que a eleição no Brasil vai ser tão polarizada assim, mas ainda assim vai ser suficientemente polarizada para que tanto a equipe do Lula quanto a equipe do Flávio Bolsonaro acreditem que cada micro situação, micro notícia, micro problema possa acabar fazendo a diferença lá no final.
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3: Olá, Bela! Olá, Léo! Olá, ouvintes do Entretanto! Tudo bom? Nessa terça-feira, a gente fala de América Latina no Mundioca.
4: A gente vai falar sobre a crise econômica e política que está acontecendo na Bolívia, nossa vizinha aqui do lado. O presidente Rodrigo Paes não está sabendo lidar com os movimentos sociais, com a crise econômica. A Bolívia resolveu votar. A Bolívia, que não votava na direita há muito tempo, elegeu a direita dessa vez e parece não estar satisfeita com isso.
3: E para piorar a situação, o Congresso permitiu que o presidente use as Forças Armadas para desbloquear as estradas que estão fechadas há semanas, ou seja, um estado de exceção que a gente vai comentar. Estado de exceção que a gente vai avaliar com os nossos convidados o que que isso pode significar para o futuro.
4: Até lá.
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1: 4:29, a Polícia Civil realizou uma operação no Rio de Janeiro e em São Paulo contra a venda ilegal de canetas emagrecedoras. Olha, Isa, isso tá uma febre, né?
6: Demais. E as pessoas nessa de vaidade, Léo, elas esquecem que a prioridade é a saúde, né?
1: Sim.
6: Todo mundo nessa corrida maluca pra ficar magro, cada vez mais magro, e a saúde, que depois a gente não sabe nem se recupera. E detalhe, nada disso aí tá passando por uma rigorosa inspeção da vigilância sanitária, né?
1: Porque exatamente. São canetas ilegais, né?
6: Exatamente, são clandestinas. Olha o perigo disso, gente.
1: Pois é, e o repórter Paulo Fonseca tem mais detalhes sobre esse caso pra gente.
7: A Polícia Civil do Rio iniciou nesta terça-feira a quarta fase da Operação Monjaro contra a comercialização clandestina de canetas emagrecedoras. Dessa vez, o alvo é um homem que oferecia esses medicamentos e anabolizantes em academias nas zonas oeste e sul da capital fluminense. Segundo as investigações, Maicon Douglas Barreto da Silva já havia sido preso em março por crime contra a saúde pública e ficou um mês na cadeia, mas foi solto e respondia em liberdade. Nesta terça-feira, não havia mandado de prisão contra ele, mas de busca e apreensão. Maicon, no entanto, não foi encontrado. Agentes da Delegacia do Consumidor, a DECOM, saíram para cumprir 7 mandados de busca e apreensão no Rio de Janeiro, nos bairros de Campo Grande, Recreio dos Bandeirantes e Barra da Tijuca, e também em São Paulo. O delegado Wellington Vieira, responsável pelo caso, alertou para os perigos do uso desses produtos.
8: Comprar medicamento de fonte desconhecida é um risco muito grande para a sociedade. A pessoa pode estar injetando um medicamento no corpo que não tem nenhuma eficácia, ou pior, pode estar contaminado, pode ter uma origem muito ruim, como algumas têm causado efeitos adversos nas pessoas. É importante alertar a população para não consumir isso, porque quem compra material ilícito também comete crime.
7: A DECOM identificou o esquema em postagens nas redes sociais. A ação busca arrecadar provas, identificar outros integrantes do esquema e aprofundar a apuração sobre a origem, armazenamento, distribuição e comercialização dos medicamentos. As fases anteriores da Operação Monjaro já haviam revelado diferentes esquemas de comercialização irregular de medicamentos para emagrecimento. Em abril deste ano, durante a segunda etapa da ação, um casal foi preso em flagrante após tentar esconder caixas de remédios jogando-as pelo telhado. Já no fim de maio, uma mulher foi detida no Recreio dos Bandeirantes depois que agentes encontraram medicamentos armazenados em sua residência. A primeira fase da operação, deflagrada no ano passado, investigou uma organização suspeita de importar clandestinamente medicamentos controlados com mandados cumpridos em Jacarepaguá e na Barra da Tijuca. Reportagem Paulo Fonseca.
6: Pois é, gente, agora a gente vai trazer uma outra matéria agora sobre os millennials. Afinal, quem são os millennials? São as pessoas nascidas entre 81 e 96. Léo é um millennial.
1: Sim.
6: Né,
1: Léo? Verdade, verdade. Não sabia, não descobri.
6: Pois é, Léo, você é um millennial. E aí a gente quer saber o que sobre essa geração. Um estudo do INSPER aponta que os millennials estudaram mais do que a geração anterior, mas enfrentam maiores dificuldades. Então, eu sou millennial também, porque também enfrentamos, eu me identifico como millennial, né? Maiores dificuldades para alcançar estabilidade financeira e mobilidade social. E olha, isso é uma verdade. A gente lembra da época dos nossos pais, e eles trabalhavam razoavelmente igual ou até menos, tinham já casa própria, tinham carro, uma vida estabilizada, família, um filho, dois filhos, três filhos, cachorro, papagaio. Hoje em dia, para você ter essa situação, nossa, você conta nos dedos as pessoas que têm, e são pessoas que ganham muito. Não como na época dos nossos pais. O que aconteceu? Não sabemos. Será que o Lucas de Andrade vai trazer essa informação pra gente? Vamos ouvir.
9: As pessoas nascidas entre 1981 e 1996, chamadas de millennials, estudam mais do que os pais, mas não conseguem a mobilidade social nem o padrão de estabilidade financeira alcançado pelos nascidos entre 1965 e 1980, a geração X. A conclusão faz parte de um estudo do Núcleo de Estudos Raciais do INSPER. A pesquisa Millennials versus Geração X, quem são os grandes vencedores, indica que o crescimento da renda foi insuficiente e sonhos como a casa própria foram adiados. Expectativas de maior mobilidade social foram impulsionadas pelo acesso à tecnologia, mas encontram obstáculos num alto custo de vida. A sensação de estagnação se espalhou por diferentes classes sociais. Em entrevista ao jornal Vale Nota, da Rádio Sputnik Brasil, Daniel Duque, pesquisador do Núcleo de Estudos Raciais do INSPER e um dos autores do estudo, elencou pontos que estão por trás desse desencontro.
10: O crescimento econômico é muito baixo nesse período, né? A gente está falando aí de 25 anos de baixíssimo crescimento econômico relativo, tanto ao Brasil do passado, né? Tanto aos anos anteriores, quanto ao resto do mundo. Por muito tempo no Brasil, você ter um diploma de ensino superior, ele era garantia de uma maior estabilidade financeira, de mobilidade, de renda significativa. O que a gente vê com esse estudo é que isso não é mais o que se observa. Enquanto que a gente tem um grande avanço em termos de nível educacional, pelo menos, né, em termos de diplomas, o mesmo não se vê com a renda. Não quer dizer que não leve a uma melhora, né, de renda, de mercado de trabalho, de acesso ao mercado de trabalho e tudo, mas, de fato, hoje em dia, o diploma universitário ele não é mais um passaporte para uma estabilidade financeira.
9: O levantamento também indica a desigualdade racial como um dos fortes componentes desse cenário, principalmente quando se compara a renda mediana por grupos. O estudo revela que mulheres negras, homens negros e mulheres brancas da geração de nascidos entre 1981 e 1996 ainda ganham menos em média do que homens brancos da geração anterior. Ou seja, mesmo 25 anos depois, esses grupos não conseguiram superar o patamar de renda de um grupo mais privilegiado de uma geração anterior. De acordo com Daniel Duque, um crescimento anual de renda de 3 a 4% seria o mínimo necessário para produzir mobilidade social real no Brasil, mas o que se observou foi bem menos do que isso.
10: A gente está vendo que nem os grupos que mais cresceram chegaram a 2%, né? Se a gente pegar a média mesmo, ali vai ficar muito mais próximo ali de 1% do que de 2%, né? Então a gente está menos da metade do que a gente precisa estar para ter um avanço significativo dos níveis de renda da população e também com maior mobilidade social. Se a gente olha ali na questão dos rendimentos, a gente tem ainda um padrão muito reduzido de aumento da renda, que junto com a mudança ali de preços relativos, que principalmente, né, aumentou o preço dos imóveis, por exemplo, isso mudou diversos padrões de consumo.
9: O estudo mostra que o fenômeno não ocorreu exclusivamente no Brasil, mas acompanha uma tendência observada em diversos países. Quando nascidos da geração X tinham 30 anos, por volta dos anos 1990, a relação era linear. Quanto maior a renda, maior a chance de ter casa própria e viver de forma independente. Hoje, o padrão se inverteu. As classes mais baixas tiveram melhora no acesso à casa própria, impulsionada pela expansão do crédito e dos programas habitacionais. Já os jovens de classes médias e altas caminham na direção oposta ao adiar a saída da casa dos pais, constituir família mais tarde e adquirir menos imóveis do que a geração anterior fez na mesma faixa etária. Reportagem Lucas de Andrade.
1: Obrigado, Lucas. E olha, a Polícia Civil começou a ouvir testemunhas e pessoas ligadas ao caso do menino que segue internado após suspeita de envenenamento. Vinícius já está aqui no estúdio com a gente, nosso repórter Vinícius Fernandes. Tem mais informações pra gente. Boa tarde, Vini.
11: Boa tarde, Léo. Boa tarde a todos os amigos que acompanham o Entretanto. O Arthur, de 11 anos, né? Esse caso que aconteceu na Baixada Fluminense. Os agentes da Polícia Civil também aguardam a conclusão dos laudos médicos, toxicológicos e periciais que devem ajudar a esclarecer o que aconteceu com o Arthur, de 11 anos. Nesta terça-feira, o pai da criança, Ademir de Melo, prestou depoimento na delegacia de São João de Meriti. Segundo a Secretaria de Saúde, o menino está internado em estado grave no Hospital Estadual Ricardo Cruz, em Nova Iguaçu, também na Baixada Fluminense. A suspeita é que Arthur tenha passado mal após comer um bolo que estaria contaminado. O pai registrou a ocorrência e afirmou acreditar que o menino possa ter ingerido chumbinho, substância comercializada ilegalmente como raticida. A Polícia Civil informou que nenhuma linha de investigação foi descartada e que novas testemunhas ainda serão ouvidas nos próximos dias.
6: Poxa, que coisa, né? Bom, Vini, boa tarde para você também. Boa tarde. E o Vini vai trazer pra gente mais uma informação, Léo, que agora é a seguinte: a Justiça do Rio determinou o afastamento de um delegado que atuava na investigação sobre a morte de um empresário na Pavuna, na zona norte da capital. Mas, ô Vini, por que que ele foi afastado, esse delegado?
11: A decisão, né, da juíza Alessandra da Rocha Luiz Moriz, da primeira vara criminal da capital, a magistrada disse que houve quebra de imparcialidade na condução desse inquérito, né, investigado pelo delegado Robson Gomes Pereira, da Delegacia de Homicídios da capital, né, como você disse, dessa investigação que apura a morte do empresário Daniel Patrício Santos de Oliveira, ele que foi baleado durante uma abordagem de policiais militares no bairro da Pavuna, na zona norte aqui da capital fluminense, no dia 22 de abril. A juíza afirmou que, em vez de aprofundar as investigações sobre quem teria ordenado o crime, como a operação foi planejada, o delegado passou a questionar a conclusão da corregedoria da PM e também do Ministério Público, que apontaram que o tiro que matou Daniel partiu de policiais militares envolvidos nessa ação. Além do afastamento, a juíza cancelou uma reprodução simulada do caso, que havia sido marcada para o próximo dia 16 de junho, e determinou que o inquérito na delegacia de homicídios fosse apreendido. De acordo com o processo, o delegado informou à justiça que um perito da própria delegacia teria levantado a hipótese de que o tiro fatal não teria partido dos policiais presos, mas de traficantes que estariam no fim da rua. A tese, no entanto, foi apresentada sem laudo pericial e contraria as investigações já realizadas. Dois policiais militares do batalhão de Irajá foram presos e denunciados por homicídio qualificado. Imagens de câmeras corporais e também dos depoimentos dos agentes são apontados como provas importantes nesse caso.
6: Que coisa, né? Vamos seguir então depois, sabendo o que realmente vai ser apurado nessa história. Muito obrigada, Vini. Até amanhã.
11: Até amanhã.
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6: Bom, vamos falar sobre outro lado do mundo, mas sem problema, vamos nessa. Bom, agora a gente...
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6: Show! Fizemos uma viagem em questão de um segundo. A gente tá aqui, ó, viajando à velocidade do tempo. Saímos do Brasil pra onde? Reino Unido. Por quê? As autoridades do Reino Unido não podem assumir a responsabilidade pelas falhas de suas políticas e culpam a Rússia pelos problemas do país. Essa foi uma afirmação feita à Sputnik por George Galloway, que é o presidente do Partido dos Trabalhadores. Ele informou o seguinte pra agência: eles têm que culpar alguém, não podem culpar a si mesmos. São 45 anos de economia neoliberal e política externa imperialista. Eles não podem assumir que o lamentável fracasso do Estado britânico é culpa deles e, por isso, estão procurando alguém para culpar. E um dia é a Rússia, outro a China. Como o político enfatizou, o Reino Unido enfrenta desafios econômicos, sociais, culturais e políticos e o primeiro-ministro pode deixar o cargo em breve.
1: Ele enfatizou o seguinte, que o hábito de culpar a Rússia pelos seus fracassos há muito tempo estava enraizado nas elites britânicas. Ele disse o seguinte, olha, não há nada de novo aqui. Há um ódio especial e de longa data da Rússia entre a classe dominante britânica, que existia muito antes dos bolcheviques e remonta pelo menos a meados do século XIX, e alguns dizem que até foi mais cedo, foi o que acrescentou o George Galloway, que é o presidente do Partido dos Trabalhadores. Bom, Isa, queria dar uma boa tarde especial ao nosso convidado do programa de hoje, o Newton Neto, né? Ele que é professor de Relações Internacionais, doutorando em Ciências Militares na Escola de Comando Estado-Maior do Exército. Newton, que já é quase sócio aqui do Entretanto, está sempre com a gente participando. Newton, boa tarde para você. E olha, eu já queria que você comentasse um pouco sobre essa situação do Reino Unido, né? Que mais uma vez, de acordo com esse especialista, esse político britânico, não assume seus próprios erros e transfere para outros países, em especial a Rússia. Mais uma vez a gente cai naquela velha máxima da russofobia, em especial na Europa. Por que isso segue acontecendo, Newton? Boa tarde.
14: Olá, boa tarde, Léo, boa tarde, Isa. Muito bom estar aqui com vocês mais uma vez. Sempre não posso deixar de agradecer a oportunidade de estar aqui presente, dialogando com vocês, com os ouvintes da Rádio Sputnik Brasil. É sempre uma alegria muito grande, sempre uma honra. Léo, a gente faz uma análise de que a política britânica, ela vem seguindo um ciclo bastante interessante, especialmente nesses últimos anos, né? Desde, a gente fala de uma presença, vamos dizer assim, uma mudança constante nos primeiros ministros, e a gente vai percebendo que o estoque de vamos dizer assim, justificativas para a situação do Reino Unido desde ali do Brexit vem se esgotando. Então, assim, independente da situação, é mais fácil você ter um velho ditado que diz que o demônio são sempre os outros, né? É mais fácil culpar o inimigo externo, é mais fácil culpar uma situação estrangeira do que necessariamente olhar e tentar resolver os problemas internos do próprio Reino Unido. A gente percebe que o Reino Unido, a gente lembra sempre, é um país que é imperialista, é um país que teve um processo de dominação global no século XIX e que teve algumas travas em algumas localidades do mundo, né? Então, inclusive, isso inclui conflitos com a Rússia, conflitos também com a própria União Soviética, conflitos sempre a leste, e olhando pela presença também, a gente fala na Ásia como uma presença na Ásia como um todo, né? Gerando uma presença bastante negativa. Então, assim, hoje ela colhe também os frutos de uma política expansionista, extrativista, uma política de exploração, que é, vamos dizer assim, os países explorados estão mais pobres, e esses países buscam também uma presença mais marcante no Reino Unido, que vai gerar também série de xenofobia. Então, é muito mais fácil olhar para fora, dizer que a culpa são dos outros, a culpa é da Rússia, a culpa é da China, a economia do Reino Unido vai sendo engolida por conta desses males externos, do que tentar olhar para dentro do seu país, para dentro das políticas estabelecidas, políticas públicas estabelecidas, e tentar fazer um ajuste de rota nos próximos momentos, né? Isso é interessante porque, vamos dizer assim, acaba elegendo necessariamente um grande mal, um mal maior, e na tentativa de convencer a população de conseguir continuar avançando nesse tipo de política que vem sendo implementada. É um desafio hoje para um país que já teve a dimensão e a grandeza fruto de exploração, fruto de muita coisa muita coisa ruim, né, como teve a Inglaterra, que tinha uma grande pujança, perder essa pujança ao longo dos anos e hoje virar uma quase uma sombra do que foi no passado. Então vai ser um grande desafio para a Inglaterra hoje, se para o Reino Unido se estabilizar, se restabilizar e tentar manter um grau de relevância relativamente alto em relação ao que já foi no passado.
6: Certo, muito obrigada. Newton Neto, quero aproveitar, antes de passar aqui para o Rafa, agradecer a sua participação, te dar uma excelente tarde. E agora sim, passar para o Rafa a minha pergunta, porque, Rafa, a gente observou aqui na fala da autoridade duas situações que ele menciona especificamente, a Rússia, e ele também cita a China, né? Ele fala que os países, o Estado britânico procura sempre alguém para culpar. Um dia a Rússia, outro dia a Índia, a China. Por que especificamente esses dois países na sua análise, Léo? Ou Rafa? Desculpa, tô te chamando de Léo, mas é porque o Léo tá aqui na minha frente. E depois de tanto tempo, né? Depois de dias e dias aqui de abandono é ótimo, né? De ausência, ele chegou, então eu tô, assim, emocionada.
0: Bem, em relação ao porquê que sempre atribuem, responsabilizam qualquer problema a Rússia e a China, bem, principalmente porque esses dois países são duas grandes potências, que são potências ascendentes, são potências que desafiam a hegemonia ocidental, a hegemonia norte-atlântica, e são potências que cultivam a sua própria maneira de ver o mundo, de pensar as relações internacionais, possuem culturas diferentes e têm orgulho da própria cultura, não querem, não têm a pretensão de se ocidentalizarem. Uma potência ascendente, ela em alguma medida pode ser tolerada na medida em que essa potência queira abrir mão a própria identidade para se ocidentalizar. Por exemplo, a esperança daquelas figuras que até tinham uma postura mais aberta em relação à Rússia, mas era uma postura aberta que acreditava na possibilidade ou na necessidade da Rússia se tornar um país liberal, seguindo o mesmo modelo de capitalismo neoliberal do Ocidente, com os mesmos valores, o mesmo entendimento do mundo. Então, aí sim, você pode até tolerar a ascensão de uma nova potência, mesmo que isso signifique ali uma repartição dos lucros, né, de uma perspectiva econômica. Veja-se que não se pensava a China de maneira tão negativa no Ocidente na época dos anos 90, início do novo milênio, quando mesmo a China já estando numa situação de evidente crescimento econômico, ela não aparentava ter grandes projetos geopolíticos, né? Não aparentava estar querendo se descolar em relação ao Ocidente para poder apresentar a sua própria versão, a sua própria visão em relação ao mundo. Então tem esse elemento, evidentemente, isso acaba sempre se misturando com uma certa russofobia e uma certa sinofobia também, mas a grande questão é o fato de que esses países são países potências que se recusaram a seguir o mesmo receituário político, econômico, cultural dos países ocidentais. Então não tem, por exemplo, como você dizer que é para se tornar um país rico, para se tornar uma potência, você necessariamente tem que seguir uma determinada cartilha pelas instituições historicamente vinculadas ao Ocidente. Outras possibilidades, tal como a gente vê na Rússia e na China, e isso que é que representa o grande incômodo, o fato de existirem alternativas que podem ser tão válidas ou até mais válidas que a alternativa apresentada pelo Ocidente.
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6: Agora são 4:52. Antes da gente chamar nosso próximo assunto, a gente vai te lembrar de que agora temos um novo canal, um canal para a gente estreitar a nossa relação, que é o nosso WhatsApp. Por meio dele você pode deixar a sua sugestão, fazer uma pergunta, e não é só para o programa, entretanto não, é para toda a programação da Rádio Sputnik na Metropolitana 80.5 FM. Então, se você ainda não tem, anota aí. 21 98 065 0066. 21 98 065 0066. Eu tô sentindo falta da nossa amiga. Como é que... gente, como era o nome dela? Que tava... até hoje eu sou péssima com o nome.
15: Desirê, pode ser?
6: Desirê. Ô, Desirê, você não tá mandando mais mensagem pra gente, não, minha filha? Abandonou a gente? Pode ir mandando mensagem aí. Quero saber se tá tudo certinho, como é que você tá. Manda aí mensagem, tá? Desirê. E aí, então, gente, é o seguinte. Agora vamos falar que as forças de oposição armênias apresentaram... o povo tá rindo. Apresentaram 30 petições exigindo a recontagem em 555 zonas eleitorais, o que representa aí mais de um quarto das mais de 2.000 zonas eleitorais que funcionaram durante as eleições parlamentares. As exigências de recontagem por parte da oposição decorrem de inúmeras denúncias de irregularidades que vão desde a votação em carrossel e listas de eleitores infladas até a intimidação por parte das autoridades.
15: A Comissão Eleitoral Central já aceitou essas petições e prometeu que o procedimento será transparente. As recontagens serão organizadas pelas comissões distritais com transmissão online. Essas petições surgem em meio à vitória do bloco Contrato Civil do primeiro-ministro Nicol Pashinyan. A oposição, que ficou em segundo e terceiros lugares, acredita que foram as falsificações em massa que a impediram de apresentar um resultado melhor. Olha, Newton, uma situação na Armênia que chama atenção, né? Recontagem de votos em 555 zonas eleitorais. E aí, fazendo uma comparação com o Brasil, chama atenção o quanto o nosso sistema eleitoral é rápido e organizado, né? Diferente de outros países que a gente percebe ser mais comum tantos problemas, tantas situações, enfim, que em alguns momentos, como será o caso na Armênia, terá uma recontagem de votos, né, nessas zonas eleitorais. Agora, de alguma maneira, essa recontagem fere um pouco a situação da validação dessa eleição, ô Newton, ou por outro lado fortalece, já que, enfim, a própria comissão já diz que inclusive vai ter uma transmissão online nessa recontagem de votos?
14: Olha, Léo, é uma coisa bem interessante, né? Como a gente observa, eu vi mais cedo, nós como os millennials, né? Mas vocês estavam comentando mais cedo, a gente lembra muito bem como é que era a votação antes de 1996, que era 100% em cédula de papel. A gente era pequeno, a gente era menino ainda, a gente ainda estava correndo, sei lá, brincando na rua, mas a gente tem uma vaga lembrança ali em 94 e tudo mais, como é que era a eleição 100% em papel. Demorava dias, havia uma facilitação de fraude e tudo mais, e implementando do nosso sistema eleitoral rígido como está, percebe, a gente não só tem uma realização de um processo eleitoral mais rápido, como também mais transparente, né? O processo de recontagem, inclusive teve o TSE sempre abre aos partidos a possibilidade de verificar o código-fonte da urna, coisa que eu acho que só um partido esse ano fez. Então, quem for, se aparecer algum candidato reclamando a eleição, já sabe que a gente não pode levar em consideração. Isso aí a gente coloca em claro confronto, e claro, confronto, né, claro embate com o processo eleitoral como da Armênia ou do Peru, né? Que foi que se arrasta por um longo período de tempo, e há uma possibilidade de, como é volta em cédula, uma possibilidade de ter uma fraude um pouco maior. É interessante a gente observar que há um embate entre duas visões de Estado na Armênia, né? Duas visões de estados que são distintas, uma que olha mais para a Europa, outra que não quer olhar tanto para a Europa. E aí a gente percebe que há uma tentativa de olhar para esse processo eleitoral, não apenas do ponto de vista eleitoral mesmo, mas também do ponto de vista geopolítico. Então há um embate entre essas duas situações, e a gente percebe, né, o eleitor, eu estava lendo aqui, por volta, recebeu uma quantidade de votos bastante elevada, por volta de 49%, sendo no segundo lugar 23%. É interessante que aí já, mesmo com o processo eleitoral sendo amplamente contestado, essas 500 urnas sendo amplamente contestadas, não sei se talvez não consiga ter uma virada pro principal líder de oposição, mas talvez a própria contestação da ideia da eleição já seja o suficiente para colocar ou a eleição em suspeita ou as forças internas da Armênia em embate, né? O que a gente é bom observar que, de um lado, a gente tem o presidente Vladimir Putin acusa a União Europeia de tentar interferir, já que o lado favorável à União Europeia venceu, e do outro lado a gente tem uma situação que a União Europeia meio que tenta tirar o corpo fora, porque entende que se admitir algum tipo de ação direta pode ter uma consequência um pouco mais dura. Aí a gente, inclusive, em relação aos próprios ideais, a gente fica de olho, é bom a gente ficar de olho, que é uma região tensa, uma região que é uma região claramente em disputa, com uma série de interesses geopolíticos envolvidos, que vai fazer com que essa região permaneça em disputa, vai, inclusive para os próximos mandatos a seguir. A ver quais serão as consequências mais claras dessa eleição e quais serão as consequências mais claras, inclusive da contestação do processo eleitoral da Armênia. A gente lembra que aqui no Brasil a gente teve uma consequência, mesmo com o nosso sistema eleitoral sendo célere, sendo muito transparente, a contestação de eleição toma palco desde 2014. A contestação do próprio processo eleitoral, a contestação do processo eleitoral democrático. Isso também ajuda, isso também auxilia a desgastar a democracia. E nesse caso, então, a gente como observador, né, a gente observa atentamente, inclusive da possibilidade de que tenha ocorrido algum tipo de fraude na eleição. Mas aí, como a gente faz, a gente observa e na tentativa de conselheiro, a gente tenta enxergar quais serão os próximos passos.

0: questão da Armênia, exigindo a recontagem de votos, seria uma... tudo bem, a gente sabe que lá a eleição não é como aqui, né? Que, enfim, as chances tendem a zero de haver realmente algo errado, algo ilícito, né? Porque o nosso sistema é muito seguro, mas a gente não está falando do sistema eleitoral brasileiro. Então, lá, haveria de fato alguma necessidade dessa recontagem ou seria aquela conversa de quem realmente não se contenta, né? Não aceita perder?
1: Bem, a situação na Armênia, ela tem estado talvez instável já há um bom número de anos. O país passou por uma revolução colorida anos atrás, que levou ao Nikol Pashinyan ao poder. E o Nikol Pashinyan, ele tem conduzido o país de uma maneira que é bem errática, no sentido de que ocasionalmente ele acena na direção de uma miríade de forças internacionais, já convidou a França e os Estados Unidos para construírem bases no seu território, tratou a situação do Nagorno-Karabakh de uma maneira completamente desastrosa, porque ele, na prática, entregou o Nagorno-Karabakh ao Azerbaijão e aí ele culpou a Rússia pela entrega. E aí, desde então, tem agido de uma maneira bem, bem peculiar. E internamente, tem havido uma grande quantidade de acusações de corrupção, acusações de perseguição política, de perseguição religiosa, pressões de todo tipo, tentativas de manipular a mídia, né, censura contra opositores. A gente não sabe muito bem o quão longe ele teria ido, né, se teria ido a ponto de fraudar urnas, porque de fato houve censura de opositores, perseguição de todos os tipos, né, ameaças por parte de gente ligada ao governo contra canais de TV, contra jornais da oposição, perseguição religiosa de vários tipos. É quase como se o Pashinyan fosse uma espécie de Vladimir Zelensky. Por isso, inclusive, pode ser interessante, sim, fazer ali uma recontagem de votos, apenas para certificar mesmo. De fato, quem se saiu em primeiro foi o partido do Nikol Pashinyan, que é o contrato civil, se eu não me engano, o nome. Porém, quando a gente analisa de uma perspectiva mais geral, a gente vê que pegou o segundo lugar um partido que é novo, não existia antes, e que é contrário ao Nikol Pashinyan. E em terceiro lugar ficou também um partido que é contrário ao Nikol Pashinyan. Então você tem ali três partidos no parlamento, sendo que dois deles são da oposição. Ainda assim, parece que ele vai ter no partido dele, né, no parlamento, 64 assentos. O parlamento armênio tem 105, então ele vai, apesar de ter alcançado 49 pontos percentuais na distribuição de assentos, ele tem mais da metade. Porém, isso já representa uma certa perda em comparação com as últimas eleições. Nas últimas eleições, ele tinha ali 54, ele teve 54% dos votos. Ele conseguiu 71 assentos no parlamento e agora ele conseguiu 7 assentos a menos. Ainda tem essa maioria, mas a vida do Nikol Pashinyan vai gradualmente se tornando mais difícil. Na verdade, mesmo entre os partidos que não conseguiram entrar e que ficaram, né, do quarto lugar em diante, a maioria são partidos de oposição. Isso já sinaliza que cada vez mais pessoas na Armênia estão se cansando em relação a esse atual governo, por considerar que ele não tem realmente os interesses da maioria em vistas, né? Ainda assim, por conta de perseguições, censura e assim por diante, o governo consegue se manter com essa maioria parlamentar, mas é bem possível que seja uma maioria que talvez dure pouco.
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3: 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Agora são 5:07 e olha, a Federação de Futebol do Irã afirmou hoje que a sua cota de ingressos para a Copa do Mundo foi retirada pelos Estados Unidos poucos dias antes do início da competição, que acontece nesta quinta-feira. A decisão deixa os torcedores que já haviam feito planos de viagem impossibilitados de assistir às partidas da seleção iraniana. A cota de 8% de ingressos destinada aos torcedores foi retirada pelos Estados Unidos, deixando a federação atualmente impossibilitada de distribuir ingressos aos torcedores. Em meio ao conflito entre Irã e Estados Unidos, os jogadores iranianos receberam autorização para entrar em território americano para disputar as partidas da Copa do Mundo, mas não poderão permanecer do país entre os compromissos. O time do Irã terá que sair dos Estados Unidos logo após cada jogo. Olha, Isa, a situação a cada dia que passa fica pior.
0: Fica pior. Que situação. A delegação, inclusive, Léo, já chegou nesse domingo a Tijuana, no México, onde vai ficar concentrada durante a primeira fase da competição. Inicialmente, a equipe planejava se hospedar em Tucson, no Arizona, já que vai disputar os 3 primeiros jogos nos Estados Unidos. Mas logo que a guerra começou, né, após os bombardeios coordenados por forças americanas e também israelenses contra o Irã, isso tudo acabou alterando essa logística da seleção. De acordo com o embaixador iraniano no México, o visto concedido aos 26 jogadores permite apenas a entrada temporária nos Estados Unidos para treinamentos e partidas. Essa é uma autorização que não inclui pernoites em território americano. Com isso, a equipe vai ter que retornar para Tijuana após cada jogo ou atividade realizada nos Estados Unidos. Newton Neto, a gente está falando de um país que já é estranho estar se envolvendo numa guerra, provocar uma guerra, né? Porque não foi o país que sofreu ataques, foi o país que atacou juntamente com Israel, não podemos esquecer disso. Ainda permanece sediando uma Copa do Mundo e não só Trump anteriormente afirmou que não poderia garantir a segurança dos atletas iranianos, como agora eles não podem pernoitar lá, tendo que fazer toda uma logística que acaba sendo desgastante, como também os próprios iranianos, torcedores do Irã, não vão poder participar porque a cota de ingressos foi retirada. Então, como é que a gente vê isso geopoliticamente falando, né? Claro que a gente não está analisando o ponto de vista do esporte, mas, enfim, é impossível não levar um ato desse, claro, que tem total ligação com o momento histórico atual. Então, como é que a gente pode analisar essa atitude dos Estados Unidos?
4: Pois bem, Isa, primeiro eu vou fazer só uma pré-colocação. Isso deixa essa situação deixa cada vez mais vergonhoso a vergonha que a FIFA fez em conceder a Donald Trump o prêmio da paz. Eu não me lembro o nome completo do prêmio, mas é um prêmio como se fosse um Nobel da Paz criado pela FIFA, e o primeiro premiado foi o Donald Trump. A gente lembra muito bem, e aí vem a gente lembra muito bem que quando começou a operação militar especial na Ucrânia, a Rússia foi banida não somente de competições da FIFA, como também do COI, do Comitê Olímpico Internacional. coisa que não aconteceu nem com Israel, nem com os Estados Unidos, com essas operações militares que eles vêm realizando de maneira constante. Então isso deixa muito claro que às vezes, vamos dizer assim, como é que os eixos de poder do mundo estão cada vez mais ordenados, isso incluindo dentro do esporte. A situação que ocorre com o Irã é uma situação que coloca, não só deixa muito explícito que os Estados Unidos meio que podem, que agem da forma como bem entendem, eles têm essa licença a nível global, como também deixa muito claro como aquela ideia de liberdade, do que vem de liberdade de expressão propagada pelos Estados Unidos ou pelos países ocidentalizados, se restringe a certos povos. Então, assim, ainda que o Irã tenha lutado, tenha se classificado, houve uma tentativa de forçar a retirada, a desistência do país da competição, houve um pedido formal do Irã para que se modificasse os seus jogos para que ele pudesse atuar no México, preferencialmente no México ou no Canadá, e no final das contas, nada do pedido do Irã foi atendido e a seleção iraniana vai ser submetida a talvez uma das condições mais degradantes na Copa. Eles vão ter que viajar, entrar e sair ao mesmo tempo. E mesmo assim, se bem me lembro, alguns membros da comissão técnica iraniana não receberam visto para entrar nos Estados Unidos. Então, meio que assim, vocês vão jogar, a gente quer que vocês sejam eliminados logo, os Estados Unidos dizendo, para que a competição continue seguindo o seu fluxo normalmente. É uma situação que deixa muito explícito como os Estados Unidos vão agir, o não funcionamento dos Estados Unidos deixa eles cada vez mais livres para agir, tanto os Estados Unidos quanto Israel, e quem acaba sendo constrangido, na verdade, não é quem cometeu o ato, é quem sofre o ato. Quem acaba sofrendo constrangimento dentro da competição é quem sofre o ato. Então, assim, esse era um grande desafio. Vamos dizer assim, se a FIFA adotasse mesmo a ideia de mesmo peso, mesma medida, seria um grande desafio para a FIFA ter de sancionar os Estados Unidos, que em tese deveria sancionar os Estados Unidos pela ação que vem tomando, mas obviamente a FIFA opta por sancionar justamente quem sofreu, quem vem sofrendo os ataques. Aqui eu destaco também, Isa, a questão do árbitro. Do árbitro etíope, me esqueci o nome dele, que foi descredenciado pela FIFA porque foi barrado nos Estados Unidos. A gente tem aquele que é considerado um dos melhores, se não o melhor árbitro africano, sendo retirado da competição porque os Estados Unidos optou por negar sua entrada no país, sendo que a competição está ocorrendo em três países diferentes, né? A FIFA poderia simplesmente realocar o árbitro. Seria a primeira vez que ele apitaria uma Copa do Mundo, ele apitou a final da Copa Africana de Nações. Mas aí a gente percebe que não apenas há uma questão, é uma questão que os Estados Unidos tratam meio como um grande evento esportivo, um grande evento midiático, mas que ele não abre mão nunca de se impor diante não só da FIFA, mas diante de países que eles acham que merecem ser sancionados, ainda que esses países tenham conquistado de forma meritória a sua presença na competição. É um desafio para a FIFA, que a FIFA não vai querer com certeza enfrentar. A FIFA vai simplesmente abaixar a cabeça e seguir a vida dela. O Gianni Infantino já deixa bem explícito que ele não tem interesse nenhum em buscar algum tipo de sanção a esses países. A gente vira e fala, paciência, né? E por curiosidade, provavelmente haveria talvez uma possibilidade, se fosse aplicada as regras da FIFA, a Copa, alguns jogos terem de vir para o Brasil, porque vai pegando os anteriores, né? Então, a gente mostraria a eles como é que se organiza uma Copa de verdade.
3: Perfeito, Newton. Agora é curioso, né, quando a gente fala sobre essa situação envolvendo a FIFA, porque há muitos e muitos anos atrás, lá na Copa do Mundo de 1978, que foi realizada na Argentina, foi uma das edições mais controversas e, eu diria, até políticas da história do futebol, né? Na época havia aí uma ditadura na Argentina e, naquela ocasião lá, a junta militar, que era liderada pelo general Jorge Videla, usou o Mundial para, de alguma forma, legitimar o regime que funcionava na Argentina. O resultado, inclusive, com a Argentina campeã daquela ocasião, foi muito contestado em todo o mundo. Depois disso, né, depois de muitos e muitos anos, a edição de 2022, que foi a última anterior a essa, também ficou marcada por ser muito controversa por tudo que aconteceu no Catar, né? Inclusive com acusações de trabalho escravo. Dessa vez envolve mais uma vez a questão política. E a FIFA, mais uma vez, ignora tudo aquilo que está acontecendo no redor da Copa do Mundo para a realização dessa competição. Agora, Rafa, se a FIFA, historicamente, né, eu falei de algumas edições passadas, costuma ignorar aquilo que está acontecendo no país sede, né, passar por cima, fingir que não é com ela, enfim. Você acha, Rafa, que em algum momento futuras candidaturas dos Estados Unidos, e não necessariamente a Copa do Mundo, a gente pode pensar em Olimpíadas de inverno, outros eventos, você acha que de alguma forma o tratamento que os Estados Unidos está dando ao Irã, por exemplo, pode impactar em escolhas caso os Estados Unidos possa se candidatar a grandes eventos, ou de fato, por ser a potência que é, por ter o tamanho que tem, vão continuar passando pano para tudo que os Estados Unidos faz?
1: Bem, infelizmente, eu acredito que uma mudança de tratamento em relação aos Estados Unidos só é possível caso haja alguma grande transformação geopolítica que consiga reduzir a influência dos Estados Unidos sobre essas instituições internacionais, como a FIFA, o COI e vários outros órgãos desse tipo, que apesar de se apresentarem como internacionais, multilaterais e assim por diante,

0: eles, apesar de serem pequenos e serem muito dependentes, pelo peso quantitativo dos seus votos, conseguem muitas vezes representar os Estados Unidos, beneficiar os Estados Unidos, né? Basta recordar países geralmente da região do Caribe, América Central e também do Pacífico, né? Então muitas vezes a gente vê ali numa votação na ONU, isso desde a época até daquelas invasões do Afeganistão, do Iraque, em que às vezes os Estados Unidos tentavam legitimar as suas decisões apelando à ONU, a gente via, por exemplo, uma grande quantidade de países votando junto com os Estados Unidos, e muitas vezes eram países que, às vezes não tem nem forças armadas para participar de uma invasão do Iraque. Né? Então isso, bem, a gente sabe que é assim que funciona, no sentido de que a soberania, ela tem essa igualdade internacional, de que a cada país soberano você tem um voto, mas a gente vê como os Estados Unidos manipulam isso para poderem se beneficiar. Então, para a gente mudar isso só através de uma reforma das instituições internacionais, é uma reforma que vai exatamente no sentido disso que nós temos chamado de multipolaridade, de mundo multipolar, de uma maneira que esses organismos internacionais deixem de ser tão dependentes assim de países específicos. E aí tem um outro problema que também é um problema profundo, que é o fato de que não é nem apenas uma certa dependência geopolítica, mas também o fato de que a FIFA, ou seja, o futebol internacional de um modo geral, e também os esportes olímpicos de um modo geral, eles são hoje negócios financeiros, né? Então, a influência de determinadas grandes corporações internacionais também é muito significativa. E essas grandes corporações, elas muitas vezes têm os seus interesses atrelados aos interesses geopolíticos de países específicos. Quando a gente fala, por exemplo, né, nessas empresas gigantes do setor alimentício e de uma série de outros setores, são empresas sediadas nos Estados Unidos, são internacionais, mas estão historicamente vinculadas aos Estados Unidos, e isso transparece em uma série de posicionamentos. Então, na verdade, essa imparcialidade, essa neutralidade da FIFA e desses outros organismos internacionais é uma ficção. Na prática, tanto o grande capital quanto as potências ocidentais acabam tendo um peso desproporcional nas decisões tomadas no âmbito desses organismos, dessas instituições.
1: Perfeito, Rafa. Obrigado pela resposta. Eu vou aproveitar que a gente está falando de futebol, vou rolar a bola pro Newton, porque o Newton falou aqui que cometeu um equívoco. Coisa boba, né, Newton? Mas que acontece nas melhores famílias, né?
2: Acontece. Eu só chamar a atenção porque eu falei que o árbitro que foi barrado nos Estados Unidos era um árbitro etíope, não, ele é da Somália. E aí que é interessante, né? Mas só para acrescentar um pouquinho também, um pedacinho na fala do Rafa, e também complementar a minha fala, a gente lembra muito bem como é que tem pessoas, talvez os mais jovens ainda não tenham idade ainda, mas a ascensão do Gianni Infantino para presidente da FIFA envolveu também uma tentativa de entrada dos Estados Unidos no mercado do futebol. Era um mercado muito fechado, controlado à mão de ferro e fogo ali pela própria instituição, que na época tinha como presidente Joseph Blatter. Então ocorreu uma operação policial em larga escala do FBI, em cooperação com várias polícias federais do mundo inteiro, que descobriu um esquema de corrupção que foi apelidado de FIFA Gate. Então, assim, esse esquema derrubou boa parte essa operação policial boa parte da direção da FIFA, o que possibilitou a ascensão do Gianni Infantino, que na época era o presidente da UEFA, né, que é a Federação Europeia, para presidente da FIFA, para se tornar presidente da FIFA. Então, meio que eles sabem que terreno ele está pisando. Ele sabe que quando houve uma necessidade dos Estados Unidos, ou uma percepção de que os

0: Estados Unidos deveriam também entrar no futebol fazendo investimento pesado na MLS e a tentativa de trazer a Copa do Mundo de volta para os Estados Unidos. Estados Unidos conseguiu mexer nessa grande engrenagem, que era uma engrenagem muito pouco azeitada, que era a FIFA. Então, assim, óbvio que também o Júnior Infantino sabe que o terreno que ele pisa é bastante arenoso e cede muito para os Estados Unidos, porque, vamos dizer assim, como diria o poeta, né, todo mundo sente medo. Vai que ele pode ser o próximo da fila. Então, assim, entre ceder às vontades do Donald Trump e talvez enfrentar a ira do Donald Trump, ele prefere ceder. É uma pena, mas sei lá, vi.
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3: Agora são 5:25. O ex-analista da Agência Central de Inteligência dos Estados Unidos, Ray McGovern, afirmou que a Ucrânia enfrenta um cenário militar cada vez mais complexo diante do avanço das forças russas no conflito que se prolonga desde 2022. Em entrevista a um canal no YouTube, McGovern afirmou que Kiev dispõe de poucas alternativas estratégicas para reverter a atual situação no campo de batalha. Segundo ele, a Rússia estaria consolidando vantagens militares significativas, especialmente na região do Donbass, área que permanece como um dos principais focos das operações militares.
4: Na avaliação dele, Moscou teria alcançado parte dos objetivos militares que definiu no início do conflito, particularmente no que se refere à redução da capacidade operacional das forças ucranianas. O especialista destacou ainda que o apoio europeu a Kiev poderá enfrentar limitações nos próximos anos, embora os países da Europa continuem fornecendo assistência militar, financeira e humanitária ao governo ucraniano. Para ele, a evolução dos combates poderá reduzir a influência dos aliados europeus sobre o desfecho do conflito. Nelton, queria trazê-lo mais uma vez para a gente falar um pouco sobre a situação na Ucrânia, porque o que a gente percebe, né, a gente vem acompanhando aqui no Entretanto nos últimos meses, são casos e mais casos de corrupção envolvendo cada vez mais pessoas próximas a Zelensky. E apesar disso, a Europa não abre mão de continuar apoiando Vladimir Zelensky, né? Continua com ajuda humanitária, mas também com ajuda financeira e ajuda militar. Porque apesar de todos esses escândalos e apesar de tudo o que a gente percebe da Ucrânia, a Europa continua com esse apoio.
0: Bem, não, acho que a resposta aparentemente é mais simples do que a gente imagina, né? Mais vale um governo que em tese está ali numa linha de frente contra aqueles que a gente, como foi na primeira vez, no primeiro bate-papo nosso hoje, em relação ao Reino Unido, tá lidando diretamente com o inimigo deles, do que uma possibilidade de perder esse governo, né? Esse sempre foi meio que um padrão um padrão dos países ocidentais. A gente prefere um governo corrupto do que um governo inimigo. O governo corrupto, pelo menos a gente tenta com um governo que tenha uma série de acusações de corrupção, ainda que seja um governo fraco, né? E a gente relembra mais uma vez, o mandato de Zelensky já expirou. O conflito prolonga o mandato de Zelensky pelo tempo que ele precisar, porque basta ele dizer que está em conflito e não vai convocar para não convocar novas eleições. Então a situação dele vai ficando cada vez mais frágil, mas ao mesmo tempo a Europa não tem muito interesse de arriscar de arriscar não ter o Zelensky como presidente da Ucrânia, que é melhor ter um presidente ruim, mas aliado, do que ter um presidente bom que tenha algum tipo de posicionamento próprio, inclusive um posicionamento que não seja necessariamente aquele que os países ocidentais assim desejam. Então, assim, ainda que vão continuar, mas aí a gente lembra, né, como tá falando da chamada, inclusive da situação atual. Uma situação como essa requer um planejamento a bem longo prazo. Um planejamento que a Rússia tem capacidade de fazer e a Rússia tem meios para fazer, mas a Ucrânia não tem, né? Então, quanto mais esse conflito perdurar, quem mais vai sofrer mesmo, quem mais vai sofrer é a Ucrânia. Quem mais está sendo sufocado é a Ucrânia. A gente aguardar para ver, mas eu não vejo como uma possibilidade real agora da OTAN começar a retirar seu apoio à Ucrânia, porque, como disse, é melhor um governo que, mesmo que aparentemente corrupto, seja um governo aliado, do que arriscar um outro tipo de governo que tenha um caráter mais independente e rompa com a posição que o Zelensky tem agora.
3: Certo, muito obrigada, Newton Neto. Rafa, e aí eu quero te trazer com... A gente sabe que você é um especialista nesse assunto, você que já esteve lá pessoalmente, ali naquela região, ali na Rússia. Como é que você vê essa afirmação desse especialista, que é um ex-analista da Agência de Inteligência dos Estados Unidos, dizendo que, já que a Ucrânia não tem essas opções, boas ações aí no campo de batalha, tem uma ação limitada, a Rússia acaba podendo fazer o que quiser, tem muito mais vantagens nessa situação.
5: Sim, é uma situação bastante verdadeira. Bem, desde o começo da Operação Militar Especial, a Rússia já iniciou ali no primeiro dia, os primeiros 2-3 dias, realizando ataques contra centros de comando e controle, radares, ou seja, todo o aparato que permite as Forças Armadas de um país atuarem estrategicamente, né? Uma força militar, ela desenvolve ações no âmbito que pertence a um âmbito operacional, a um âmbito tático e a um âmbito estratégico. Quando você elimina radares, centros de comando e controle e outras bases, né? Enfim, por exemplo, sistemas de comunicação e assim por diante, você faz com que cada unidade militar só consiga atuar de maneira isolada. E atuando de maneira isolada, uma brigada, um batalhão, ele só vai conseguir ver o curto prazo e o horizonte próximo, o horizonte imediato. E aí, é claro, ele vai realizar ações operacionais, ele vai se defender, ele até pode realizar algumas manobras táticas, mas ele perde a capacidade de desenvolver grandes estratégias. Então isso foi alcançado pela Rússia já nos primeiros dias da Operação Militar Especial, ainda assim, graças ao apoio ocidental, ao apoio da OTAN, a Ucrânia conseguiu, durante a Operação Militar Especial, realizar umas 2 ou 3 ofensivas, que eventualmente foram detidas e revertidas, mas hoje a Ucrânia, para além de uma degradação elevadíssima do equipamento militar, sofre com o seu manpower, né, ali a sua, por assim dizer, mão de obra, acaba sendo forçada a realizar recrutamento forçado de cidadãos, as pessoas são sequestradas nas ruas, ou então recrutamento de mercenários estrangeiros, e na prática, a Ucrânia acabou ficando reduzida ali a uma postura fundamentalmente defensiva. E para piorar, o governo toma a decisão de se recusar a recuar. Recuar não é ruim num campo de batalha, porque caso você esteja numa situação de desvantagem, é melhor recuar do que insistir em segurar território. Porque um território, ele vai estar sempre ali. Já pessoas, seres humanos, bem, um soldado, ele leva 18 anos para ser preparado. Ele primeiro tem que nascer. Então, se você perde um soldado, se um soldado morre, você precisa de mais 18 anos na prática para substituir aquele soldado, né, para ter aquela reposição completa de homens perdidos. Porque, bem, se você simplesmente ir recrutando, aquelas pessoas estão sendo retiradas também da força de trabalho, estão sendo retiradas das fábricas e a população vai diminuindo. Então, o ser humano, mesmo num conflito, numa guerra, numa operação militar, ele sempre vai ser mais precioso do que o território. Porque o território você pode perder e ganhar. Um ser humano, para você recuperar ele, é muito mais difícil. É algo que demanda muito mais esforço, demanda, né, enfim, que as pessoas, em primeiro lugar, nasçam. Então, você tem esse aspecto, você tem o fato de que os russos têm superioridade de artilharia, têm superioridade aérea. Nas últimas semanas, especialmente após aquele ataque contra um dormitório universitário, a Rússia passou a utilizar com maior frequência os seus mísseis, drones e aviões para a realização de ataques contra alvos militares em Kiev e nas grandes cidades. Isso obviamente tem um impacto também nas frentes de batalha. Então, a operação militar especial acaba se tornando uma mera questão de tempo. Os ucranianos acabam sendo constantemente forçados, mesmo contra as ordens dos Zelensky, que acabam tendo que recuar, perdem todos os dias alguns municípios, algumas aldeias, algumas cidades. E a gente, como a gente já viu, que a Ucrânia demonstra reiteradamente uma falta de interesse pela paz, a Rússia também já percebeu que negociar no momento atual não é possível. Talvez o objetivo russo seja alcançar mais algumas vitórias importantes na operação militar especial, talvez, por exemplo, a libertação completa da região de Donetsk. Faltam ali algumas cidades importantes, especialmente Slaviansk, que hoje em dia, se eu não me engano, opera como sendo a capital da parte de Donetsk, que permanece ocupada pela Ucrânia, para voltar a tentar negociar, né? Então, talvez colocando a Ucrânia numa situação de ainda maior desvantagem militar, talvez mude a cabeça das elites ucranianas, talvez mude a disposição dos aliados ocidentais da Ucrânia e seja possível aí sim negociar para valer. E por enquanto não adianta fazer essas conversas, sendo que parece que a Ucrânia utiliza os diálogos como uma maneira de protelar, né? Aí vem os Estados Unidos e tenta convencer a Rússia a algum tipo de cessar-fogo ou então a reduzir ataques, e aí a Ucrânia aproveita isso para violar cessar-fogo, para receber mais armas, mais equipamentos militares e para voltar ao enfrentamento, talvez numa posição um pouco melhor. Então não é interessante. Para a Rússia, me parece que o objetivo ou uma estratégia plausível é enfraquecer a Ucrânia ainda mais, avançar mais na operação militar especial, libertar algumas cidades importantes ali do sudeste daquela região, para aí poder cogitar voltar a negociações.
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4: 5:37, hora de falar com você, motorista, sintonizado em 80,5 FM no Rio de Janeiro, aqui na Rádio Sputnik, na Metropolitana. Vamos ao giro de trânsito. Avenida Armando Lombardi, retenções desde a Avenida Ministro Ivan Lins até a Avenida das Américas, no sentido Recreio. No sentido São Conrado, o trânsito segue com boa movimentação. Avenida Ayrton Senna, em direção à linha amarela, trânsito congestionado desde o terminal Alvorada até a ponte Santos Dumont. No sentido Orla, há retenções nos acessos à ponte e também à Avenida Engenheiro Carlos Carvalho. E lentidão na altura do terminal Alvorada. Informações do Centro de Operações Rio UCOR. Tem também informação da linha vermelha, acidente na altura do Galeão. Uma faixa ocupada no sentido Baixada devido a esse acidente envolvendo carro e moto. Corpo de Bombeiros e Sete Rio no local, o trânsito apresenta retenções desde o Caju. Tem também informação da Transolímpica, acidente envolvendo 3 carros. No sentido Deodoro, uma faixa está ocupada na altura do Cefap, em função desse acidente no Jardim Sulacap. Concessionária atuando no local, trânsito lento nesse trecho. E olha, a gente fecha com informações da Ecovias Pontes, concessionária responsável pela travessia da Ponte Rio-Niterói, sentido Rio. Fluxo com lentidão na saída para a Avenida Brasil, travessia prevista em 17 minutos. Já no sentido Niterói, fluxo com lentidão da descida do vão central ao pedágio, travessia prevista em 19 minutos.
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3: A semana continua com temperaturas mais frias aqui no Rio de Janeiro, mas não é aquele frio não, é o frio do carioca mesmo. De acordo com o Clima Tempo, a quarta-feira vai ser de sol e muitas nuvens na parte da tarde. À noite podem ocorrer pancadas de chuva, mínima prevista de 15, máxima de 27.
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4: Dólar comercial operando dia em queda de 0,04%, cotado a R$ 5,17. Já a Bolsa de Valores opera em alta de 0,68% a 169.813 pontos.
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4: E olha, os bolivianos iniciaram mais uma semana de protestos no país, que registrou ao menos 90 pontos de bloqueio distribuídos em Santa Cruz, Potosí, Chuquisaca, Oruro, La Paz e Cochabamba, no contexto de crescente descontentamento por parte dos setores sociais em relação à política neoliberal de Rodrigo Paz, que está na presidência do país há 7 meses. Enquanto isso, o mandatário boliviano promulgou a lei que regulamenta o estado de emergência. Portanto, ele autoriza as Forças Armadas a reprimirem os protestos e desobstruírem bloqueios de estrada promovidos por sindicalistas e também por camponeses. A legislação havia sido aprovada e sancionada pela Câmara dos Deputados nas primeiras horas da manhã de domingo, o que, de alguma maneira, aí intensificou a pressão de diferentes setores políticos para a promulgação imediata. A partir de agora, o presidente boliviano pode decretar estado de emergência por até 90 dias, com o endosso da Assembleia Legislativa e a possibilidade até de estender essa duração. Os protestos no país são liderados pela Federação dos Camponeses, juntamente com a Central dos Trabalhadores da Bolívia, que exigem a renúncia do chefe de Estado e prometem continuar nas ruas até que a gestão atenda às reivindicações sociais. Os manifestantes criticam Paz pela sua conduta neoliberal, em especial devido às novas leis anunciadas para atrair investimentos em setores como hidrocarbonetos, energia e recursos evaporíticos. Acusam, além disso, as pretensões de privatizar empresas estatais e aumentar a tarifa de serviços básicos. Também protestam os apoiadores do ex-presidente Evo Morales, que tem sido, sem provas, acusado pelo governo de Paz de financiar as mobilizações.
3: Pois é, Léo, de acordo com o relatório mais recente de tráfego da Administração de Rodovias da Bolívia, os bloqueios que tiveram início há um mês afetam 6 departamentos do país. Cochabamba tem o maior número de pessoas com 27, seguidas por La Paz com 21, depois Oruro, 18, Potosí com 15, Chuquisaca com 10 e Santa Cruz com 2. Na capital, La Paz, importantes estradas que conectam ao interior do país e a fronteira peruana permanecem isoladas, dificultando o transporte das mercadorias e também dos passageiros. As restrições também impactam empresas de transporte, cadeias logísticas, o que, claro, tem um impacto para a economia local. Um dos efeitos mais visíveis é a escassez de alimentos nos principais centros urbanos. Nos mercados de La Paz, por exemplo, faltam produtos básicos, enquanto os comerciantes relatam altas justamente por conta aí dessa pouca oferta. Uma situação muito complicada essa, perdão, engasguei, da Bolívia, né, Newton? Porque a gente tem aqui protestos, enfim, que não realmente não estão paralisando um país, mas seria a questão realmente de reprimir esses protestos por meio do exército? Como é que você enxerga a situação atual da Bolívia hoje?
0: Bem, a gente é com bastante, bastante tensa, né? A gente está observando não só os pontos de bloqueio, com um grande desabastecimento, e o Brasil chegou a autorizar, né? O presidente Lula chegou a autorizar o envio de mantimentos e de remédios para a Bolívia, a pedido do governo boliviano, porque nesse exato momento a Bolívia está enfrentando um grande desabastecimento. Eu li até alguns relatos de viajantes que estão por lá, que não estão conseguindo sair do país por conta dos bloqueios, né? E já estão enfrentando dificuldades por conta desse processo que está ocorrendo na Bolívia, né? Desabastecimento. Não que o protesto não seja válido, um protesto é bastante válido, né? A população, as centrais sindicais que estão protestando, estão colocando um ponto de protesto, solicitando uma renúncia de um presidente que entrou há 6 meses. É bom a gente lembrar que a Bolívia, foi vítima de um golpe de Estado alguns anos atrás, foi perpetrado com base no relatório fornecido pela Organização dos Estados Americanos, alegando que houve fraude na eleição, que concedeu mais um mandato pro ex-presidente Evo Morales. Só que depois, alguns meses depois, com um golpe consumado, com o presidente deposto, com o país em quase numa guerra campal, ou a Organização dos Estados Americanos voltou atrás e disse que não houve fraude na eleição, né? Mas mesmo assim a gente percebe que houve uma ruptura da esquerda, agora com essa primeira eleição que a esquerda perde desde o Evo Morales e do Luiz Arce, mas ao mesmo tempo a implementação de uma política neoliberal mais intensa, e não somente nessa questão. O principal ponto tem sido realmente a relação com os hidrocarbonetos, e as lideranças falam até mesmo que vai haver houve uma mudança no processo legal, uma derrubada de algumas leis, subsídios, que vai fazer com que o preço das coisas aumente. Então, nesse caso, em vez da eles entendem que a Bolívia estaria enfrentando um grande recuo nas suas políticas implementadas anteriormente. Então a gente observa com bastante preocupação. Um país vizinho, é um país que está passando por uma efervescência civil vem passando por uma efervescência civil bastante elevada, ainda que não gere efeitos práticos aqui pra gente, ainda assim é um país amigo, é um país aqui do lado, né? É um país que a gente conhece, é um país que a gente tem muito contato, e é um país que é um fato que vai deixar a gente bastante preocupado, principalmente porque agora o presidente vai entender que as forças que ele tem para tentar reprimir a situação, para tentar conter a situação, não estão dando conta. Eu enxergo a entrada, nesse caso, das Forças Armadas, a depender de como ele vai colocar, como bastante preocupante, porque pode ser que não vai definir, não vai entender necessariamente como processo de conter a mobilização, ou ele sentar no processo de negociação para que os manifestantes, que aí nesse caso o mais interessante seria ele agir como presidente e sentar e negociar com os manifestantes para retirar os bloqueios e tentar entender como é que poderia avançar, inclusive como país, para conter não somente essa crise econômica, mas também para conter essas manifestações. É um receituário muito perigoso esse que o presidente vem assumindo. Às vezes pensar em colocar forças armadas nas ruas para tentar conter esse tipo de manifestação vai gerar justamente o efeito oposto, que é de repressão. Pode gerar o efeito oposto, que é o de repressão. Vai depender muito de como a ordem foi constituída e de como o planejamento estratégico foi feito. De toda sorte, a gente observa aqui com muita preocupação, né, e torcendo para que a situação não escale de uma forma que seja não escala de uma forma que seja, vamos dizer assim, de uma forma muito violenta para a população boliviana.
4: Perfeito, Newton. Obrigado pela resposta. Agora, Rafa, a gente fala sobre protestos contra um presidente que está aí há pouquíssimo tempo no comando do país, né? São aí mais ou menos 7 meses. Você acha, Rafa, que existe a possibilidade de alguma forma de... Enfim, essa situação na Bolívia que inclusive já fez com que, por exemplo, alguns jogos de futebol fossem suspensos, mudassem de local, enfim. Então, são protestos significativos. Eles podem evoluir para uma eventual saída do presidente Rodrigo Paz?
5: Olha, se essa situação gerar esse resultado, não seria surpreendente, porque talvez aqui na América do Sul a Bolívia seja o país com um histórico mais fértil de instabilidades políticas. É um país que, no espaço de 200 anos, teve quase 200 golpes ou tentativas de golpes e revoluções ou tentativas de revoluções. Quase 200, sem eufemismo. Então, é um país no qual existe, por assim dizer, um histórico de instabilidade. Nos últimos anos mesmo, nós vimos dois casos do tipo, né? Em 2019, quando os militares forçaram o Evo Morales a renunciar, e em 2024, quando houve ali uma tentativa por parte de um general de derrubar o presidente Luiz Arce, né? Então a gente sabe que existe esse histórico. As Forças Armadas Bolivianas, elas são politicamente ativas, por assim dizer. E, portanto, colocar os militares nas ruas sempre é algo um tanto arriscado e, inclusive, é algo que pode se voltar contra o próprio presidente que está tomando essa decisão, né? Pelo histórico ali da mentalidade do alto oficialato boliviano, se um presidente demonstra uma incapacidade para lidar com agitação civil, já pode ser motivo suficiente para os militares decidirem que esse presidente não serve e tem que colocar outro. Do outro lado, da outra perspectiva, isso também aumenta a possibilidade de mortes, né, nesses protestos, nessas situações de agitação civil. E essas mortes podem, inclusive, levar a uma maior mobilização da população contra o governo, que também pode ser um tiro a sair pela culatra ou acabar até transformando o governo boliviano numa situação de estado de exceção, dependendo de quais sejam as novas decisões do presidente boliviano, caso nem mesmo ali o uso dos militares para repressão de manifestantes, caso nem isso seja suficiente para levar à pacificação do país.
3: Rafa, muito obrigada, Rafa. Agora 5:51. A gente aproveita para se despedir do nosso querido convidado de hoje, Newton Neto, professor de Relações Internacionais e doutorando em Ciências Militares na Escola de Comando e Estado-Maior do Exército. Serei redundante, mas falarei, né? Porque é sempre uma honra tê-lo aqui com a gente. Newton Neto, uma excelente noite para você, né? A gente já pode dizer noite. Antes de eu me despedir, a gente quer, né, Léo, pedir para que você nos dê uma dica. A dica do que você quiser. Pode ser de filme, de série, livro. Uma dica para a gente e para os nossos ouvintes.
0: É sempre um prazer, uma satisfação enorme estar aqui com vocês, de poder fazer esse diálogo, esse bate-papo, é muito bom. Como dica, eu vou recomendar, talvez vou ser um pouco redundante, né? Vou aproveitar o momento do futebol. Terminei de ver essa série, uma série nova da Netflix chamada sobre o Tri, acho que é Brasil 70. Ela tem O Rodrigo Santoro atuando muito bem, interpretando o João Semedo, o João Saldanha, no embate entre ele e o Zagallo. A gente, claro que a gente leva em consideração que é uma série baseada em fatos reais, mas não necessariamente relata uma realidade que foi aquela, a montagem da seleção de 1970. Mas ao mesmo tempo traz um debate que o próprio Léo levantou mais cedo, dessa relação de futebol e política, né? Como a ditadura quis utilizar da seleção brasileira utilizou-se da seleção brasileira de 1970 para atingir fins políticos próprios, ao mesmo tempo em que escondia toda a repressão da que vinha ocorrendo aqui dentro do próprio país, né? Então, assim, a própria presença do Rodrigo Santoro interpretando João Saldanha dá uma tonalidade muito forte as denúncias que ele, como comunista declarado, vinha tentando fazer para o mundo inteiro, e o embate que tinha de pensar a seleção como sendo a seleção brasileira para o povo ou para o governo, governo de ocasião. Mais uma vez, agradeço muito ao convite da Rádio Sputnik. Fico muito contente de dialogar com o Izzy, com o Léo, com o Rafa também, com os ouvintes aqui presentes. Estou sempre às ordens e sempre disposto.
3: Muito obrigada. Olha, eu tô muito... Eu com certeza esse fim de semana eu vou assistir. O Léo tá me dizendo que ele já tá no meio dessa série, né, Léo? Que você tá gostando bastante também, né?
4: É bem legal. Assim, me surpreendeu e aí, né, gostei até da dica do Newton, porque quando a gente olha pro nome da série, a gente pensa logo no futebol e, claro, né, o brasileiro Sim. gosta de futebol e tudo mais.
3: Eu mesmo achava que era uma questão só de futebol.
4: Só de futebol, né? É. Mas tem uma questão ali política e mostra um momento que o Brasil vivia, enfim, mostra o posicionamento dos jogadores, o quanto aquilo influenciava dentro do jogo. Enfim, eu achei a série super legal, assim, parabéns a quem produziu, parabéns aos atores, né, a equipe, ao elenco, porque são muito bons, representam muito bem. Enfim, gostei da dica do Newton, não vi a série toda, então farei isso no fim de semana. Aproveitar que o Brasil tá estreando na Copa, já aproveita esse clima de Copa para terminar
3: de ver essa série. Eu vou fazer isso, com certeza, esse fim de semana já tá certo, eu vou assistir. Você sabe, a gente estava até falando, ele não foi dessa época do Sócrates, mas era um jogador extremamente politizado, né? O irmão, quem é de hoje vai falar, quem era Sócrates? Sócrates é irmão do Raí, mas aí quem é de hoje vai falar, mas quem é Raí, né? Quem é essa garotada hoje só vai conhecer Neymar mesmo, acho que nem Raí conheciam, né? E é muito interessante porque o Sócrates, que era médico também, ele era, enfim, era um cara, não tá nessa série, o Léo me falou também, né? Não é dessa época, mas também era um cara que foi lá, né, altamente político, fez campanha pela Direta Já, enfim. Vou gostar dessa série, com certeza vou assistir. Muito obrigada pela sua dica, viu, Newton? Olha, e Rafa, não dá muito pra gente repercutir mais nada, Rafa, porque realmente 5h56, mas queremos deixar aqui registrado aqui o nosso carinho, nosso abraço pra você, e é claro, amanhã eu e Rafa estaremos aqui novamente pra analisar tudo o que acontece de importante no Brasil e no mundo, né, Rafa?
5: É isso aí, pessoal. Boa noite a todos vocês e até amanhã.
3: Até amanhã. Pro Léo, a gente não pode dar um até amanhã. Quer dizer, a gente até pode, porque ele estará aqui. Não no Entretanto, sim no Casos Belli, que começa logo na sequência, às 6h. Pena que o comandante Farinazzo não vai estar aqui para ouvir eu falar o certo nome dele hoje, porque ontem eu mandei um coronel, comandante Farinazzo, não que tenha muita diferença na patente, mas é comandante Farinazzo, que inclusive eu acho ele ótimo, maravilhoso. Fico aqui um pouco depois do horário também, aproveito para ouvir o Léo, o Léo que está se saindo maravilhosamente bem. Tá bem esse menino, né, Fran? Tá bem o Léo, né? Tá ótimo.
4: Obrigado, obrigado.
3: Tá muito
4: isso,
3: bem,
4: obrigado,
3: muito
4: isso,
3: bem.
4: Obrigado, Fran.
3: Prefiro ele aqui no Entretanto, por razões óbvias, mas enfim, quando está emprestado, tá bom, tá ótimo.
4: Daqui a pouquinho, nosso querido amigo André Lucena estará de volta aqui à Rádio Sputnik, ele que está aproveitando merecidas férias,
3: André aproveitando.
4: É um garoto curtindo, que trabalha bastante, né, Isa? Enfim, além de trabalhar bastante, é um profissional muito qualificado, cara que eu tenho muito carinho, respeito e admiração.
3: Todo mundo se elogia aqui, né? Mas ninguém me elogiou até o momento.
4: Que isso, Isabela? Isabela,
3: todo mundo
4: olha,
3: elogia todo mundo, eu elogio.
4: Seja sejamos sinceros.
6: Pô, mas cadê o meu elogio?
4: Você sabe que Isabela esteve de férias já esse ano por duas vezes e foi muito elogiada por mim, por André Luciano e por toda a equipe presente aqui no Entretanto. Essa é a verdade. O Fran está aqui, não me deixa mentir.
6: Então tá certo. Então, minha gente. Então eu confio. Então tá certo. Muito obrigada. Retiro aqui minhas queixas. E é isso, minha gente. Olha, é uma excelente noite. Lembrando que se você quiser ter acesso a esse programa e a qualquer outro programa nosso, né, do Entretanto, você pode entrar nas principais plataformas de áudio que vão... Todos os programas estão lá certinho e aproveita para dar umas 5 estrelinhas pra gente, segue a gente lá. E amanhã, ao vivo, mais um dia aqui, a partir das 4 horas, sempre de 4 às 6 da noite, analisando tudo o que acontece de importante no Brasil e no mundo. Vamos ver se os colegas estão atentos. Um beijo também para o Carlos, um beijo também para o Pedro. Estão atentos! O Carlos não tá, não. Tá atento. É isso.
4: Um beijo,
6: gente,
4: pra essa redação maravilhosa que a gente tem aqui, né?
6: Maravilhosa, é isso.
4: Pois é, até amanhã, Isa. Até amanhã. Amanhã a gente se encontra, amanhã, né, Isa? A gente não tá no Entretanto, mas a gente se vê.
6: É isso.
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9: Imagina um guarda-roupa organizado por cores, tipos de peças, alturas e estações, ou uma cozinha em que cada item está exatamente onde faz sentido para o uso diário. Parece até algo muito metódico ou ações de pessoas muito organizadas em casa, mas já vai além disso e tem movimentado a economia através das atividades de uma profissão relativamente recente no Brasil, a dos profissionais organizers, ou organizadores pessoais em português.
10: O trabalho pode parecer invisível, mas o personal organizer já é um negócio e gera renda, até de maneira expressiva, de acordo com estimativas. O serviço pode ser personalizado, variando conforme o perfil de cada cliente e, em alguns casos, pode render até R$20 mil por mês, embora os ganhos dependam da experiência da profissional, da região e também do tipo de projeto realizado.
9: A profissão começou a se estruturar na década de 1980 nos Estados Unidos e aqui no Brasil o movimento começou por volta dos anos 2000 e passou a se consolidar a cerca de 15 anos, ainda de forma pouco conhecida no início. Apesar de ter conquistado já um registro CBO da Classificação Brasileira de Ocupações, a associação representante pede um código KNAI próprio de Classificação Nacional de Atividades Econômicas desde 2019.
10: Eu sou o Rafael Costa.
9: E eu sou o Kaique Santos e você está ouvindo o podcast Jabuticaba Sem Caroço da Agência Internacional de Notícias Sputnik Brasil.
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10: Mas antes de falarmos mais sobre o tema, eu te peço para avaliar o nosso programa após ouvir o episódio. Caso já conheça o nosso trabalho, vai lá na aba Sobre e coloca 5 estrelinhas para fazer esse conteúdo chegar a mais pessoas.
9: E lembramos também que estamos no site da Sputnik Brasil, noticiabrasil.net.br e na programação da Rádio Sputnik Metropolitana na frequência 80.5 FM do Rio de Janeiro. Agora sim, vamos conversar com a nossa primeira convidada do episódio.
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9: Conversamos no Jabuticaba Sem Caroço com a Ana Alarcon, presidente da ANPOP, a Associação Nacional de Profissionais de Organização e Produtividade. Ana, bem-vinda ao Jabuticaba, tudo bem?
11: Tudo bem, obrigada. Obrigada pelo convite. Estou muito feliz em estar aqui para a gente conversar um pouco sobre a organização no Brasil.
9: Ana, quando as pessoas ouvem, escutam personal organizer, geralmente pensam em alguém que dobra roupas, organiza armários apenas. O que essa profissão realmente engloba atualmente? É muito mais que isso, né?
11: Exatamente. Essa profissão, ela é tão complexa, né? Ela é tão cheia, ela é subnichada de uma forma incrível. Porque se a gente parar para pensar, a organização está em simplesmente tudo. Então, tudo precisa de um mínimo de organização. Então, são dois erros básicos, né? As pessoas enxergarem a organização como caixas, cabides e dobras, né, no âmbito residencial principalmente, ou a pessoa enxergar como toque, né? As pessoas falam, ah, eu tenho toque, eu tenho manias, e o toque, ele é uma doença, né? O transtorno obsessivo compulsivo, ele é uma patologia, é algo bem complexo. E a pessoa organizada, ela é uma pessoa geralmente metódica, mas é uma organização que não te engessa, então ela te liberta. Então a organização, ela é totalmente complexa, ela é totalmente personalizada. Então se a gente trouxer para o âmbito residencial, que é o carro-chefe do trabalho de um personal organizer hoje, né, indiscutivelmente mais de 80% do mercado tranquilamente volta-se para o mercado residencial, ele é um sistema na casa, é a gente pensar na casa de forma inteligente, por mais maluco que possa parecer, muitas casas não são pensadas para funcionarem, elas são assim, coisas de cozinha na cozinha, coisas de garagem na garagem, e não necessariamente é assim, né? Então cada casa é um caso, cada casa é uma casa, cada dinâmica, cada família, e isso gera algo assim de a gente achar que as pessoas são todas iguais, e não. Eu sou personal organizer há mais de 10 anos e eu posso dizer que eu já vi inúmeras situações que a gente olha e fala, caramba, não imaginei que isso um dia pudesse funcionar. E esse é o diferencial de um personal organizer na amplitude da palavra, é pensar de uma forma personalizada para cada caso. Então, realmente é muito além de caixas e dobras e paleta de cores.
10: Para a gente poder colocar os nossos ouvintes aqui na mesma página, Ana, você pode falar para a gente um pouquinho, apresenta para a gente aí a Associação Nacional, né, de Profissionais de Organização e Produtividade. O que é feito? Qual é o trabalho que é feito na associação hoje? Quantos associados e associadas vocês contam? Enfim, e como isso se relaciona também com as estimativas de quantos profissionais atuam atualmente no Brasil?
11: Exatamente. A ANPOP, ela foi idealizada em meados, né, ao longo de 2013, né, um grupo incrível teve essa ideia e oficialmente no primeiro encontro de personal organizer, que foi decidido pensar em alguma associação, e nesse segundo encontro foi quando basicamente eles lançaram a associação com o intuito de, vamos pensar, né, em 2013 estava recém começando, era muito recente, né, eram poucos profissionais que já atuavam essa atividade que nos anos 80, já na década de 80, já era mais disseminada nos Estados Unidos. Então foi uma associação para acolher, para juntar, não tinha informação, não tinha tanta literatura, né, não tinha muita coisa. E a associação começou com esse intuito e ela foi crescendo e desenvolvendo, então ela recém completou 10 anos agora em 2014, né, tem 12 anos agora, e ela vem procurando também evoluir conforme a profissão evoluiu, né, a quantidade de profissionais, de cursos. Você veja, em 2013 a gente tinha em torno, não é exato, né, preciso, mas em torno ali de 15, 20 cursos, acredito eu, no máximo. Hoje são mais de 80 países. Então, difundiu, cresceu, né? E a associação foi também entendendo o seu papel de integrar, de tentar fazer que esse mercado cresça organizado, né? Que tudo que cresce de uma forma meteórica, às vezes tende a se perder no caminho. Então, a ANPOP tem esse papel de integrar, de dar diretrizes, né? Organizar. Nós temos uma diversidade muito grande de cursos, de cursos de uma hora a 360 horas. Então, até na formação, né, a gente tem se envolvido e procurado entender que é uma atividade muito séria. A gente entra no âmbito residencial, na intimidade das pessoas. Então, a gente tem um código de ética, a gente tem os nossos comitês, nós temos um evento anual que todo ano a gente procura trazer as novidades, de organizar o mercado, porque um personal organizer, quando ele se joga, né, se lança ao mercado, ele nasce um empreendedor, um empresário. E às vezes é essa visão que está faltando um pouco, que a gente percebe, né? Nós realizamos o primeiro censo oficial da nossa atividade ano passado, computamos, né, tabulamos todo esse ano. Nós tivemos 650 respostas, mais ou menos. Então a gente já conseguiu começar a nivelar, e a nossa ideia é que esse ano, que ele seja, vai ser atualizado, todo mês de outubro a gente lança o censo novamente, para que a gente tenha informações mais precisas. Mas ele é um mercado em extrema expansão ainda, e a associação está aqui para cumprir esse papel de diferencial associado, o profissional associado comprometido, o profissional que, né, está seguindo aí carreira solo sem estar participando de um contexto, de um grupo que quer evoluir o mercado do qual ele escolheu.
9: E quantos são, né, Ana, então, de quantos profissionais a associação ali tem prestado um apoio, tem ajudado, ou seja, em números mesmos de associados, e como que é isso, né? Traz esses dados para nós, por favor.
11: Hoje a associação, ela gera em torno de 250 associados, E a gente tem uma amplitude nacional. O trabalho que a gente vem desenvolvendo desde a minha primeira gestão, desde antes da minha gestão, na verdade, que eu colaborava, mas intensifiquei na minha gestão da regionalidade, porque é um país de um tamanho continental, então não dá para uma diretoria com alguns voluntários, isso é importante ressaltar, a nossa associação, ela é praticamente 100% voluntária, profissionais que doam o seu tempo pelo mercado. Então, em torno de 20 pessoas ativas na associação hoje, não conseguem fazer ações de norte a sul do país, né, nesse país gigante. Então, a gente tem estabelecido as regionais com as representantes para fazer os pequenos eventos. Temos uma parceria com a ARPOP Minas Gerais, que é uma associação parceira, que é de Minas. Então, somando ali, provavelmente mais uns 50, 60 associados, que a gente vem caminhando para trabalhar em conjunto. Né, a gente firmou essa parceria no passado, foi um grande sucesso, uma grande ponte construída. Então a gente passa de 300 associados se pensar, né, nesse modelo. E a nossa intenção agora também, quanto à associação, a gente tem uma mentoria, a gente faz duas turmas anuais para os associados, exclusivo para os associados, com os grandes nomes do mercado, as pessoas que estão fazendo a diferença, para mostrar a infinidade de questões ou de formas que a gente pode trabalhar e a melhor prática, né, também para o trabalho, sempre baseado na ética, no profissionalismo. Então esse é o trabalho que a gente vem construindo e para pouco mais de 300 associados com as aliançadas.
10: E o mercado de organização profissional cresceu muito, né, nos últimos anos, e a estimativa de alto rendimento neste mercado. Bom, quais fatores explicam hoje, Ana, essa expansão e por que o serviço já começa a representar um peso importante na nossa economia?
11: A organização, ela teve um grande boom, digamos assim, na pandemia, onde o mundo precisou ficar dentro de casa, né? E começou a perceber a sua casa. Então a gente percebe a mudança da relação das pessoas com a sua própria casa da pandemia para cá. Elas começaram a enxergar como ser o seu lar, o seu refúgio, um lugar gostoso, um lugar que você quer ficar, né? As pessoas hoje ficam mais em casa. Então, foi uma grande virada. O mercado de organização ficou muito aquecido, muita gente se mudou. Ou foi para uma fazenda, ou saiu do apartamento alugado, foi para um menor, ou saiu, foi para um maior, já que teria que ficar em casa. Então, o personal organizer trabalhou muito na pandemia. E teve também o lançamento da série da Marie Kondo, que é o grande nome mundial da organização, né? Best seller aí com diversos livros, que foi lançado um pouco antes, acho que 2018, 2019, então teve um grande boom do mercado. Então a movimento gera um aumento na economia, né? Tem uma questão que as pessoas acreditam ainda que é um trabalho para classe alta, para elite, e a gente sempre desenvolveu a questão de que é o seguinte: a organização é para todos. O que muda é o tanto que você vai investir, né? Como se a gente pensar num veículo. A gente pode ter um Fiatzinho 147, que é um carro antigo, mas ainda anda e te leva ao mesmo lugar que uma BMW, zero. O que muda é o teu poder de compra. Então a organização é para todos, ela serve para todos, mas obviamente o mercado da alta sociedade, vamos dizer assim, faz um investimento maior, então gera um volume maior, mas também tem uma questão muito ambígua aí, né? Os grandes nomes, né, os grandes faturamentos, nem sempre é só com a organização. É uma empresa que presta serviço de venda de produtos, de cursos. Então, não é a organização só isolada. Dá para viver com organização? Dá. Muito bem. Dá sim. Dá para ter um salário de em torno de 10 a 15 mil? Dá. Mas não é algo como às vezes se vende em alguns cursos, de que você se forme e no mês seguinte você ganha seu valor. Isso é uma ilusão. É uma técnica de venda. Inclusive, nós somos totalmente contra, porque é algo que você vai construindo, né? Qualquer profissão, você não tem nenhuma profissão, nenhuma faculdade vende uma rentabilidade. Dá para trabalhar? Dá. Dá para viver de organização confortavelmente? Dá. Mas é com muito trabalho. E a questão ambígua é que às vezes as pessoas, como, vamos dizer assim, a régua é baixa para entrar nesse mercado, não requer uma faculdade, ainda não temos a regulamentação, não requer um curso técnico, por mais que, segundo o nosso censo, mais da metade do mercado é formado pela alta escolaridade, né, de pós-graduação, MBAs, enfim, você faz um curso hoje que ele te qualifica. É um curso profissionalizante, né, que a gente fala, ele te qualifica e você pode começar a atuar. Então, é muito fácil a entrada no mercado, mas a manutenção do mercado, ela não é fácil, né, você se manter, né, há uma glamourização, as pessoas confundem muito quando olham alguns influencers, né, falando de organização, e a personal organizer, mão na massa, que a gente fala, ele é um trabalho, ele é cansativo, ele é exaustivo, ele requer muita dedicação. Então, de uma forma muito complicada, vamos dizer assim, às vezes ele é vendido como um bico, como uma rendinha extra. Nada contra, você pode fazer como uma renda extra, mas fazer com um profissionalismo. E é aí que às vezes a teoria da venda do lucro fácil não conversa. Mas sem sombra de dúvidas, a organização mudou indústrias. Se você olhar as indústrias do ramo de utilidade domésticas, todas têm uma gama gigante de produtos organizadores locais, como os grandes center lar. Se você olhar hoje, cada vez mais ganham mais prateleiras de organização, né? E isso veio gourmetizando também no sentido de conversar muito com o arquiteto, de ter um designer, de também ter um produto que faz uma decoração, que conversa com a ambientação da casa. Então, sem sombra de dúvida, ele é uma alavanca muito grande no mercado. Né, seja na indústria, na prestação de serviço, na revenda.
10: E Ana, só um ponto aqui, em média, quanto que custa esse tipo de consulta, esse tipo de trabalho?
11: Depende, é a mesma coisa que você perguntar para um cirurgião, quanto custa uma plástica? Depende o que você quer fazer, depende o tamanho da sua casa, depende o tamanho do acervo, depende a complexidade. Então, ele é um somatório de fatores que é muito complicado, você não consegue fazer como às vezes um arquiteto poderia fazer por metro quadrado, um pedreiro, né, ou um cabeleireiro fala que tá, cabelo curto, médio, longo. Então, eu já fiz, por exemplo, casas enormes, que deram muito menos trabalho do que casas pequenas, porque você ter que encaixar um acervo gigante num espaço pequeno requer muito mais tempo, muito mais estudo, muito mais dedicação. Então, se você perguntar, mas me dá uma ideia, eu já fiz projeto de 500 a 100 mil reais, ou seja, é muito amplo, é para todos os bolsos. A pessoa que vai contratar uma consultoria, aprender e fazer, a pessoa que vai te contratar, tem a pessoa que vai te contratar para organizar um cômodo, uma mudança, uma empresa, enfim. E hoje os nichos vão, né, pós-luto, pro corporativo, baby, aí tem a situação de quem trabalha com baby, às vezes faz um enxoval, então vai para fora, ou seja, é muito personalizado, é totalmente personalizado, mas é possível de caber em todos os bolsos.
9: Aproveitando que você citou já os nichos, quais são os nichos que mais crescem atualmente dentro da organização profissional? Você citou alguns, mas tem aí os mais comuns, mais conhecidos que a gente associa, como as casas, processos de mudança, empresas, mas tem outros processos específicos da vida que fazem com que a pessoa procure um profissional da organização, né, Ana?
11: Sim, sim. O carro-chefe hoje ainda é o home, mais de 80% do mercado atua no segmento home. A grande maioria em mudanças, né? Essa é uma conveniência que se tornou muito popular, vamos dizer assim, e desmistificada de que é algo extremamente caro, né? Então, tem clientes que dão depoimento assim, olha, a empresa de mudança, você contrata, ela vai pôr na caixa e vai entregar. Mas esse trabalho você não pode deixar de ter. Então, essa conveniência foi, na pandemia, né, um grande start, segue como o grande carro-chefe, mas existem inúmeros nichos, né? Tem a pessoa que atua na conveniência, no concierge, no sentido de a pessoa vai se mudar, ela já acompanha todo esse trabalho com a arquiteta, com o corretor, de ver casas, de procurar, de fazer as compras, ou seja, tem um trabalho extremamente completo, assim, no residencial. O corporativo tem crescido bastante, para idosos, para crianças que têm TEA, né, que têm hoje essas necessidades especiais, para cegos, né, porque como, vamos pensar num simples, né, organizar e etiquetar. Como se faz uma identificação para uma pessoa que tem uma questão auditiva, visual, né? Então tem baby, olha, é uma infinidade. Tem especialista em fotos, especialista em organização digital. Então, a organização, como eu falei lá no começo, ela está em tudo, e a gente percebe o quê? Uma gama grande de profissionais usando a sua vivência profissional de uma vida, porque ele é um mercado de 45 a 65 anos, é um mercado mais maduro na sua grande maioria. Então, geralmente são profissionais que estão usando da sua habilidade que tiveram, né, na sua carreira, na sua formação principal, focados com as técnicas de organização. Então, há enfermeiras se fortalecendo, né, se nichando em organização de farmácias, organização de consultórios, porque algumas profissões requerem alguns cuidados específicos. Então, essa experiência, essa vivência de uma outra profissão agrega demais, como designer de interiores, arquitetos. Então, assim, os nichos são dos mais variados possíveis, né? O carro-chefe, obviamente, ainda é o home, mas existem inúmeros, do enlutado, pré-luto, pós-luto, enfim, bem, você pensar nessa diversidade é muito bacana.
10: É interessante mesmo, parabéns pelo trabalho. O Ministério do Trabalho, né, reconheceu aí a ocupação de personal organizer na classificação brasileira de ocupações. Na prática, o que que isso muda para os profissionais?
11: Olha, nesse primeiro momento, ele, assim, a gente já aparece no Ministério do Trabalho, né, com esse código que foi, ele oficialmente foi em fevereiro de 2022. Então, ele foi, na verdade, em março de 2021, mas a publicação oficial do código, né, aconteceu em fevereiro de 2022. Então, ela é um avanço significativo, porque a gente continua lutando, né, para garantir o reconhecimento e regulamentação dessa ocupação de profissional de organização. Então, a gente tem duas lutas ainda, que é o nosso CNAE, que é um CNAE específico de organização, e a regulamentação, quem sabe, para a gente poder elevar um pouquinho a régua da entrada de profissionais no mercado.
9: Então, Ana, vamos entrar nessa parte mais específica do CNAE, que é a Classificação Nacional de Atividades Econômicas, a sigla para essa expressão, porque muitas pessoas confundem o reconhecimento da ocupação feita pela Classificação Brasileira de Ocupações ali. Então, a profissão ganha um CBO com o número dessa ocupação, que tem ali uma aparente regulamentação da profissão, mas a ANPOP defende a criação desse CNAE específico para atividade, para de fato ter uma regulamentação com alguma

0: bem irregular, vamos dizer assim, é enorme, é muito grande. E a gente escuta muito de, mas não tem o KNAI específico, né? E até esse é um trabalho que chega muito essa pergunta aqui na associação, qual o KNAI que eu uso? E a gente sempre dá a resposta, ainda não temos um KNAI específico, mas isso você tem que conversar com o contador. Por quê? Depende da sua empresa, o que ela vai prestar serviço. Eu falei umas respostas atrás que há muitas pessoas que prestam curso, há muitas pessoas que vendem os organizadores, revendem, fabricam seus próprios organizadores. Então, ela já não atua somente como profissional de organização, né, com esse serviço. Ela atua com uma gama de serviços. Então, ela tem que ter os KNAIs que a empresa dela, né, que é das atividades econômicas, aí é receita, né, aí é outro ministério com quem a gente está conversando, que vai entender o que aquela empresa faz. Então, nem sempre um KNAI só resolve. Mas esse KNAI, ele já teria algo assim, somos alguém para o Ministério do Trabalho, agora somos alguém para o Ministério da Fazenda, né? Já estamos aqui com muitos CNPJs, muitas pessoas legalizadas, pagando seus impostos. Então, tenho certeza, o governo está deixando muito dinheiro na mesa, não olhando para esse mercado com carinho.
1: Até para não ter problema, né, com relação à atividade, porque a gente fica imaginando um registro que vocês fazem diferente, que não condiz com a atividade que é feita oficialmente por não existir esse KNAI.
0: Exato, exato. Então, as pessoas que têm a formalização, elas ou encontram KNAIs que conversam, né, vamos dizer assim, que tem sentido com a prestação de serviço dela, ou a grande maioria usa como diarista, prestação de serviços domésticos, diaristas, muitas atuam na cobrança por diária, apesar de não fazer muito sentido, acaba elas encontrando um sentido. Algumas há um preconceito de, não sou doméstico, só que você presta um serviço no âmbito residencial, você presta um serviço doméstico, quer você queira ou não. Então tem coisas que a gente vem tentando desmistificar com o tempo, né? Mas tendo esse BO, até porque assim, é um mercado predominantemente feminino. Você veja, do nosso censo, de 651, se não me engano, pessoas, 4 eram homens. Ou seja, é um mercado predominantemente feminino, praticamente em sua totalidade, né? Feminino. E essa questão dos impostos, além de deixar legalizada, hoje as leis têm mudado, né? A tributação, ou seja, tem que justificar os valores entrando na sua conta, né? A maioria do personal organizador hoje trabalha com equipe, então ele repassa valores. É bem complexo essa questão. Então, a gente vem buscando também todo esse trabalho de regulamentação para que a pessoa entenda. Outra, ela vai ter a sua aposentadoria, uma mulher engravida, ela tem sua segurança, né? Então, ela se machuca, ela tem a sua segurança. Então, a gente insiste muito nisso, não é só um KNAI pagar um valor por mês. Você está pagando ali um imposto, um formato que o Brasil tem com essa facilidade para o pequeno empreendedor, né? Até 81 mil de faturamento no ano, você pode se classificar como um MEI, né? O microempreendedor individual. E você paga os seus impostos e você tem os seus direitos também. Então, é um trabalho que aí eu não vejo só como personal organizer, eu acho que a sociedade brasileira como um todo não tem essa visão do futuro, do se preparar lá na frente, do se organizar, do ter seus direitos e deveres. Então, isso tudo é um trabalho que a associação vem buscando sempre também fortalecer, mas a gente percebe que a hora que sair um KNAI de trabalho de organização, né, profissional, eu acredito que é o primeiro passo para bastante gente se animar e fazer o seu, se formalizar, né?
2: E como que é hoje, Ana, existe algum diálogo com órgãos governamentais aí para avançar nessa pauta? Em que estágio ele se encontra atualmente?
0: No Brasil é tudo extremamente burocrático e são coisas que a gente tem uma dificuldade imensa em entender quem faz o quê. Por exemplo, para que a gente entendesse que começa no IBGE, né, um pedido de KNAI, a gente levou quase 7 anos. Aí a gente encontrou um caminho. Então, em 2019 foi feito um pedido oficial protocolado e a gente está aguardando. E aí, assim, parece que tem uma reunião do CONCLA, que às vezes é a cada 10 anos, é uma coisa extremamente complexa. A gente já percebeu uma evolução, assim, uma mudança no KNAI, mas ele ainda não é o que a gente está pedindo. Então, a gente segue acompanhando isso, mas tem que esperar. Porém, agora a regulamentação é uma outra questão, porque a regulamentação é um projeto de lei, né? Então a gente precisa de um parlamentar, um político, alguém envolvido que compre, né, essa questão, vamos dizer assim, né, no sentido de olhar a ideia e falar, vamos brigar por isso. E aí a gente fala de política num Brasil que a cada 4 anos tem eleição, aí ou é muito perto, ou é muito longe, ou não é interessante nesse momento, ou não dá pauta. Então a gente vai, né, buscando. O nosso objetivo agora para 2026 é, de repente, tentar uma parlamentar feminina, porque é um movimento, esse empreendedorismo feminino, né, como é um mercado predominantemente feminino, é, de muitas mães de família, né, que fazem disso a sua principal ocupação e que levantam, né, essa questão e tentar buscar essa profissionalização, né, desse mercado que é predominantemente feminino, que hoje também busca

0: muito, né? Existem muitas mães que são divorciadas, que são separadas, ou que estão buscando nisso um recomeço, né? Ou até um começo, né? Há muitas mães que foram mães aí uma vida e de repente querem usar essa habilidade de terem feito esse cuidado com o seu lar ser um negócio, né? Nós temos a Heloísa, só um parênteses aqui, é uma personal organizer de 84 anos, ativa, ativa, trabalhando com organização. É muito bacana, né? No nosso evento agora ela foi homenageada. Então, a gente quer buscar essa regulamentação. Por isso, então a gente vai ver se consegue. Agora a gente entende que esse ano está tudo muito confuso, né? Devido às eleições, essa polarização do país todo, enfim. E aí a gente também pisa em terrenos delicados, porque a associação ela é neutra, então a gente tem que ir com muita cautela, né? Tudo que envolve política, mas é um dos pontos que a gente gostaria muito de até o final do ano que vem, já ter um avanço, ou pelo menos alguém fale, não, vamos comprar essa ideia e transformar isso num projeto de lei.
1: Claro, e ficou como uma demanda, uma forte pauta aí que a associação está tentando buscar para ajudar esses profissionais, até porque isso é um dos motivos pelos quais a gente está trazendo, falando sobre essa profissão aqui. E acredito, né, que quando a gente fala também, outras pessoas se interessam para buscar por essa profissão e tem sempre né, às vezes uma tendência aí de crescimento. Então é importante que a gente avance nesse sentido. E aí, Ana, como alguém se torna um personal organizer? Amei que você deu o exemplo da Heloísa. Existe uma formação padrão para essa área, para as pessoas? Não basta só querer se interessar. Existem cursos voltados para esse, para ser um PO, um profissional organizer?
0: Isso. Hoje, como nós não temos uma regulamentação, o nosso curso ele é formado pelo que eles denominam de cursos livres. E alguns. Tem um termo agora, recente, que eles chamam de. Ai, até me fugiu o nome agora, mas é como se fosse um complemento da faculdade. Cursos de extensão. Esse é o nome, cursos de extensão. Então, são as faculdades que eles têm uns cursos, como se fosse uma extensão, né? E o personal organizer se enquadra em alguns desses cursos. Então, hoje, ele seria isso. Então, ele não tem, não está no MEC, ele não tem registro. Essa informação de curso de personal organizer com selo de reconhecimento do MEC, ela é falsa, porque o MEC não reconhece nem valida cursos livres, nem de extensão, né, como a gente tem usado. O que acontece, como alguns cursos livres estão baseados, né, estão situados dentro de um curso de extensão que está dentro de uma universidade, a universidade cede esse certificado, né, ela que emite o certificado, e a universidade ou faculdade, enfim, que tem o selo do MEC para algum curso regulamentado. Então, vai o selo no curso, mas ele não é referente ao curso de personal organizer. Essa é uma bandeira que a Ampop levantou desde o começo, que não há problema em oferecer esse tipo de certificado, mas alegar que é o único curso certificado ou chancelado, ele não é correto, está até no nosso site a informação completa. Então, hoje você faz esse curso livre. Então, nós temos escolas, né, instituições já renomadas, muito antigas no nosso país. Existem profissionais que se desenvolveram e criaram seus cursos ou seus métodos. Então, hoje você pode fazer essa certificação, né, como um cabeleireiro hoje. Você é um curso livre, não é uma atividade regulamentada, mas há pessoas atuando que nunca fizeram um curso, têm uma habilidade, foram aprendendo com o pai, com a mãe, enfim. Mas hoje, a gente recomenda fortemente que seja feito um curso e um curso de procedência com profissionais já atuando no mercado há um tempo, né, que você veja a grade horária. Inclusive, também tem no nosso site que eu acompanho, que eu aconselho, né, quem tiver interesse, que é o www.ampop.com.br. Tem todas essas informações lá para que, porque um curso bem preparado, bem, né, você fazer um curso de preparatório bem feito já te facilita muito, né? Você bate menos cabeça, você já chega mais preparada no mercado e principalmente você não puxa o mercado para baixo, né? Porque quando tem uma leva assim de profissionais de uma qualificação, né, de uma certificação muito muito superficial, a gente percebe que ela atrapalha o mercado inteiro, ela nivela muito por baixo. Então a gente tem esse trabalho de nivelar para cima. Você faz esse curso e você pode atuar, né, tranquilamente. Hoje ele não é obrigatório. As pessoas não gostam quando eu falo isso, mas eu falo, gente, a verdade tem que ser dita. Não é regulamentado, logo não tem obrigatoriedade de certificação, mas a gente trabalha com isso. Por quê? Pela complexidade do trabalho, por você entrar na intimidade das pessoas, pela seriedade que ele exige, nós recomendamos que você faça um curso e um curso bem feito, que a gente vê que é meio caminho andado para um profissional começar a trabalhar e chegar a essa meta de ganhos aí que se vende mais facilmente, mas já afirmo, é raramente de um mês para o outro.
2: Iana, você comentou até sobre um certo tipo de preconceito, vamos dizer assim, por parte de algumas organizers, quando pensa, mas eu não sou doméstica, né? Eu não quero fazer. E como você bem disse, você acaba fazendo um trabalho doméstico, né? Dentro da casa das pessoas. Há um certo preconceito com essa atividade profissional. Em sua experiência, qual foi o maior mito sobre a profissão?
0: Não é bem um preconceito. O que acontece, assim, é uma confusão de uma atividade nova. Eu gosto sempre de fazer o paralelo com o personal trainer. Quando nasceu o personal trainer, lá uns 30 anos atrás, mais ou menos, o que que acontece? Não fazia sentido. Eu já pago a academia, que já tem um instrutor que faz a minha série, por que que eu vou pagar um outro professor e uma taxa para esse professor que está na academia? Então não fazia sentido. Com o tempo, o que que aconteceu? Aquela leva de todo mundo era personal trainer. Tudo bem que nessa época ali entre 99 e 2000, se não me engano, ela regulamentou. Então mudou a figura. Hoje você vê o personal trainer já não é aquela leva assim, mas os que estão são muito bons, são os melhores e muito surfista, né, de profissão acabou ficando pelo caminho. Então o personal organizer, ele está passando por essa mesma situação com um pouco mais de dificuldade de mostrar exatamente o que é o seu trabalho por não ter essa regulamentação.
1: Tá ótimo. Essa a Ana Alarcon, presidente da Associação Nacional de Profissionais de Organização e Produtividade, a Anpop. Ana, muito obrigado por essa conversa, parabéns pelo seu trabalho.
0: Muito obrigada pela oportunidade, não deixe de conhecer mais no site da associação sobre essa atividade tão incrível.
2: Obrigado, Ana, volte sempre, tchau.
0: Obrigada.
2: De acordo com o Sebrae, como a gente observou na entrevista com a Ana, a maior parte do personal organizer atua em residências, organizando desde um único cômodo até imóveis inteiros, mas o mercado também alcança nichos específicos, como o organização de closets, assessoria de mudanças e até ambientes corporativos, incluindo aí escritórios, consultórios e lojas.
1: E é importante ressaltar, o trabalho dos organizadores pessoais, como o próprio nome diz, se refere à organização, que é feita no detalhe, geralmente minuciosa, por profissionais capacitados para isso, ou seja, é diferente da atividade dos profissionais de limpeza. A importância do profissional organizer ficou ainda mais evidente na pandemia, quando a casa passou a concentrar trabalho, escola e convivência, com a sobrecarga escancarando a desorganização nas rotinas domésticas.
2: E a gente fala mais sobre isso com a nossa próxima entrevistada.
3: Alguém me explica.
2: Jabuticaba Sem Caroço conversa agora com Adriana Tomás, ela que é personal organizer, formada pela OZ, organiza sua vida desde 2019, certificada em organização residencial e mudança, associada à Associação Nacional de Profissionais de Organização e Produtividade. Uau, Adriana, quanta coisa, hein? Como vai?
4: Tudo bem, Rafael, tudo bem por aqui.
2: Então, Adriana, em qual momento você percebeu que a organização poderia deixar de ser apenas aí uma habilidade pessoal e se transformar em uma profissão? Conta pra mim.
4: Bom, eu trabalhei em CLT durante muito tempo numa empresa muito boa e estava confortável, até que eu descobri a profissão de organização pelos colegas mesmo lá da empresa. Ia ter um evento e nós íamos ter uma apresentação lá das POs, da OZ, inclusive. E aí eu fiquei, todo mundo, Adriana, você precisa ver essa palestra, a tua cara, sabe aquela mesa sempre arrumadinha, aquela que não tem papel acumulado, então já era conhecida como a organizadinha da empresa.
2: É virginiana? Falei, só abrindo um parênteses aqui.
4: não sou.
2: Mas diga.
4: E aí eu falei, então tá bom, vamos lá. Fui assistir a palestra, fiquei encantada. Até então, eu nunca tinha ouvido falar dessa profissão. E aí, como boa leitora e pesquisadora que sou, fui atrás. Descobri tudo sobre a profissão, me encantei. E ainda trabalhando no CLT, eu comecei a fazer um curso, que era sábados, o dia inteiro, um curso longo, com uma carga horária longa, foram vários sábados, e comecei a estudar e pesquisar sobre a profissão. E realmente me encontrei. E aí, nesse processo, depois de 2 anos, foi 2019, depois de 2 anos eu me desliguei da empresa.
2: Ei.
4: E nesse tempo, exatamente, nesse tempo eu fiquei só estudando e me preparando para poder mudar radicalmente.
1: Só trazendo também aqui para o nosso ouvinte, Adriana, POs, Personal Organizers, né? Pra gente também já começar a familiarizar aqui essa sigla isso. Que vocês dão pra, pro profissional.
4: A gente tá muito acostumado a falar PO, mas é isso, Personal Organizer.
1: Perfeito. E o que mais surpreende, né, os clientes, Adriana, quando eles acompanham um processo completo de organização da própria casa, como que acontece essa procura também por vocês, por esse profissional, então?
4: Olha, tem uma palavra que eu costumo usar muito que é encantamento. Os clientes ficam encantados. Eles não sabem que precisam de uma personal organizer até ter uma na sua casa, porque eles se surpreendem. Estão acostumados, né, com, às vezes até com as coisas funcionam, mas eles não sabem que não funcionam, né? Então, quando a gente é chamada, é porque eles entendem que precisam de um bem-estar melhor na sua casa, né? Para ganhar tempo, para não perder tanto dinheiro comprando coisas que já tem, porque é isso que acontece. Então, quando a gente é chamado, é porque o cliente acredita que a gente pode facilitar a vida dele. Mas eu vou te falar que não é uma coisa tão conhecida ainda. As pessoas ainda não entendem o que uma profissional de personal organizer faz, mas quando a gente se apresenta e faz o primeiro contato e faz a visita técnica, aí eles começam a entender qual é a nossa função. E isso é muito bacana. Eu fico muito feliz, porque não teve uma casa assim que eu saí que o cliente não ficou com essa sensação de encantamento.
2: Ah, que bacana. É bem interessante mesmo a sua profissão. E existe uma relação aí entre desorganização e aspectos emocionais da vida das pessoas. Como que você lida com isso aí durante esse processo de organização?
4: Essa pergunta é muito interessante, Rafael. Todas as casas que eu já fui até hoje, eu consigo sempre bater um papo com a cliente antes, com os clientes, e perguntar qual é a dor deles, né? O que incomoda eles? E aí, quando você começa nesse bate-papo, você percebe que existe um estresse, existe aí uma perda de tempo muito grande, existe uma insatisfação interior com algumas coisas em cozinha, no quarto principalmente, de não saber o que tem. Quantas vezes eu chego na casa do cliente e ele fala, nossa, eu não sabia que eu tinha isso. Tem até uma situação interessante, que eu fui fazer a casa de uma cliente que viaja muito, e aí eu comecei a achar nas bolsas vários AirPods, uma joia que ela tinha comprado na Europa e não lembrava mais onde estava, achou que tinha perdido. E quando eu achei, eu lembro que ela dava uns gritos, ela falou, não acredito que isso estava aqui, eu achei que eu tinha perdido. Por quê? Porque vai deixando, a vida vai acontecendo e você não tinha um tempo para cuidar das suas coisas. Então a personal organizer faz isso também. Você vai ter o seu guarda-roupa, a sua cozinha, o seu banheiro funcional, de forma que você acorde de manhã e fala, eu quero aquela roupa, eu vou lá e acho exatamente onde ela está, eu quero aquele acessório, eu quero aquele sapato, poxa, eu vou fazer uma comida e eu preciso usar esse utensílio, sei exatamente onde ele está. Então já tira aquela carga do estresse, do não achar, de não saber onde está e nem lembrar se você tem.
1: E quais são os erros mais comuns que as pessoas cometem ao tentar organizar a casa sozinhas? Onde que as pessoas se perdem também ao tentar fazer isso? E aí, né, a gente pode dar vários exemplos, que sejam um simples guarda-roupa, depois que tira ali as roupas do varal, por exemplo, que lavou, as roupas precisa dobrar, precisa passar, ou mesmo a cozinha, enfim, o quarto, o que acontece aí?
4: Tem uma regrinha que a gente usa, que é muito legal, que é usou, guardou. E que cada coisa tem o seu lugar. Numa casa, a gente fala assim, tem uma personal que eu gosto que fala muito isso. Cada coisa na casa tem um CEP. Então, assim, você tem que ter um lugar para cada coisa na sua casa. E o grande erro é ou tentar fazer tudo de uma vez. Olha, eu acordei e falei, nossa, que bagunça. Eu vou agora, eu vou ler aqui na internet como faz, eu vou organizar meu quarto. E aí tirar tudo do guarda-roupa de uma vez. Não vai dar certo, porque aí você vai se estressar, vai cansar, daqui a pouco vai jogar tudo de volta no mesmo lugar. E esse hábito, eu digo que é um hábito de você pegar uma coisa e guardar no mesmo lugar, é o que vai construindo uma casa organizada. Porque também não adianta, o personal chega lá, coloca tudo no lugar. Depois de, sei lá, 2 semanas, 3 semanas, está o caos novamente. Por quê? Porque não houve manutenção. E muita gente não tem um ajudante ali, um funcionário para fazer isso, né?
2: E pensando aqui, muitas vezes o problema não é nem a falta de espaço, né, Adriana? Mas o excesso de itens, né? Como que você aborda esse desapego aí com seus clientes?
4: Ah, isso também é muito interessante. Sempre que eu vou enviar um orçamento, um planejamento, eu pergunto, como é que vai ser o seu desapego? Vai ser antes, durante... Quando eu estiver com você, o que, que você prefere? E olha, a maioria das pessoas falam para mim, eu gostaria de fazer junto com você. Porque realmente é um desapego. E quando eu estou lá, é mais, acho que fica mais leve para o cliente, né? Apesar de eu sempre indicar fazer pelo menos um antes, né? Porque tem gente que tem muita coisa. Gente, vocês não têm noção. Muita coisa acumulada. Muita. Olha... Teve uma cliente que eu fiz que ela tinha só de calças mais de 150.
2: Meu Deus. Verdade. Haja espaço, né? Pra guardar.
4: Verdade. Esse é um dos cases. E cabia, porque o closet dela era bem grande. E ela tinha por causa da profissão, profissional da moda, usava, comprava, ganhava. E tá tudo bem. Então, quer dizer, se você usa. Beleza. Agora, o ruim é quando você tem muitos itens que você não usa. Então, a gente sempre diz, não usou por 6 meses, não vai usar mais. Não vai usar mais. Então, e tem uma coisa que eu indico muito para as clientes. Hoje, a gente tem muito, né, no Brasil, né, mas em São Paulo, muito, a moda circular. Então, tem muitos brechós, né, brechós dos mais chiques, aqueles mais simples de bairro, que eles fazem um trabalho incrível de curadoria, de pegar as peças, de colocar em exposição. Tem uns que você deixa em consignação, os que são de marcas muito famosas. Há pouquíssimo tempo eu fiz uma cliente que ela tinha peças muito de custo muito alto, né? E ela falou, Adri, eu revendo todas essas peças para brechó de luxo. E por um valor bom. Então é só você pesquisar, procurar. E aí, por isso ela guardava todas as caixas. Porque eu perguntei para ela, mas a gente tem que guardar todas essas caixas? Ela falou, ah, tem. Porque aí o valor agregado, quando eu for me desfazer dessa peça, é muito maior. Falei, ah, então tá bom. E aí, eu acho muito legal isso. Porque ela... revende as peças, e a gente pode fazer, não estou falando só de marca de luxo, se você tem um brechó no seu bairro legal, bacana, vai lá, bate um papo, fala, ó, vocês aceitam as minhas peças, como é que funciona, eu posso trocar por outras que seja mais interessante para mim no momento, que faça parte dessa fase da minha vida, porque às vezes você tem uma roupa que não faz mais parte daquela fase, já não combina mais com você, e aí ela está no seu guarda-roupa só ocupando espaço de outra peça, e acumulando, né?
1: E falando sobre isso, né, sobre esse acúmulo, você consegue já perceber nesse tempo atuando que o crescimento das compras online e das redes sociais contribuíram também para aumentar essa sensação de excesso dentro das casas?
4: Muito, porque chega promoção, principalmente as pessoas que são super consumidoras. Ó, eu vou dar um exemplo da minha pessoa, tá bom? Eu amo casa, eu sou aquela pessoa que quer uma casa aconchegante, limpa, arrumada, organizada, e eu gosto muito de itens de decoração. Então eu tô aqui, tá, conversando, assistindo alguma coisa no Instagram, aparece uma peça. Aí eu falo, puxa, eu gostaria dessa peça. Mas olha meu pensamento, como personal, mas a maioria não pensa assim. Falo, onde eu vou colocar essa peça? Não tem onde pôr, eu não compro. Só que isso não funciona, né? Com a maioria das pessoas, vai lá e dá um clique. A peça chega, e isso eu tô falando de roupa, item de cozinha, sapato, bolsas, acessórios, tudo. A pessoa chega, a peça chega, a pessoa fala, e agora? Nem era isso que eu tava pensando. Mas, e olha, vou dizer para vocês, existem casas que você chega, as peças estão no pacote ainda. E aí eu tenho que perguntar, eu posso tirar essa peça do pacote? E a pessoa fala, nossa, nem lembrava disso, menina, comprei, chegou, deixei aí, pode abrir, por favor.
2: A minha mãe é muito assim.
4: É muito, pela facilidade, né? Um clique às vezes.
2: E, Adriana, existe um perfil de cliente mais comum a procurar aí pelo seu trabalho? São mais mulheres, mais homens? Me parece que ainda é uma profissão que é um pouco elitizada, né?
4: Completamente. Porque as pessoas têm o desejo, mas não é um projeto de valor acessível a todas as pessoas. Então, hoje, quem me procura mais são mulheres de classe AB, uhum. Elas têm de 40 a mais, já atendi algumas de 30 e poucos, mas poucas grandes empresárias que não têm tempo. Muitas vezes elas moram sozinha e aí pedem ajuda para organizar a casa e fazer o desapego. E famílias onde o marido, a mulher, a casa tem uma dinâmica muito, como é que eu vou te falar, acelerada, né? Todo mundo sai de manhã, chega tarde, tem os seus eventos diários, vai para academia, tem viagens, e aí esse olhar para casa fica mais de lado, né? Até que eles percebam que, poxa, eu preciso dar um jeito na minha casa. E aí nos procura, né? Os profissionais de organização. E aí já organizei casas enormes, né, enormes, 200, 300 metros quadrados, como já organizei apartamentos de 50 metros quadrados. Uhum. Então, eu acho que é quando a pessoa entende que a minha casa é o meu refúgio, é o lugar que eu quero chegar e me sentir acolhido, me sentir abraçado, sem estresse, sabe? Ficou lá fora o estresse, porque, poxa, às vezes você tem um dia tão conturbado, você chega na sua casa e aí, por conta de precisar de um item que você não acha, você já pega aquele acúmulo de estresse. E aí fala, não quero mais, não vou fazer mais isso. E acontece. Então eu percebo isso, que depois da pandemia, né, isso começou a ficar mais forte, as pessoas se sentirem, quererem se sentir melhor nos seus lares, mais acolhidos, mais, é o meu lugar, né, é o meu lugar de descanso. Então eu percebo que as pessoas que procuram chegaram nesse nível, eu quero chegar na minha casa e eu quero descansar, desacelerar.
1: Perfeito, e você acabou de falar, né, que já trabalhou com realidades muito diferentes de apartamentos mesmo, de tamanhos, um pouquinho maior, outro um pouquinho menor. Como que você adapta um projeto de organização para essas realidades, desde os apartamentos mais compactos, que são os apartamentos que vêm até crescendo, né, mais nos últimos anos, até as residências maiores? E até queria perguntar se tem uma certa dificuldade quando você compara esses dois, porque tendemos a ouvir e pensar que apartamentos menores às vezes são mais fáceis, mas acho que também não é bem assim sempre, né?
4: Falou tudo, não é mesmo. Às vezes uma pessoa que mora numa casa menor tem muito mais itens do que pessoas que moram em casas muito grandes, porque às vezes eles têm mais espaços e as coisas, elas estão nos espaços desorganizadas, mas você tem mais facilidade. Em um apartamento, as pessoas às vezes têm muitas coisas e o espaço é menor. Então ali você realmente precisa fazer um trabalho de, olha, a gente vai precisar fazer um desapego, você vai precisar entender, me dizer se tudo isso realmente é necessário, se você quer ficar com tudo, porque aí a gente vai pensar numa logística, porque milagre a gente não faz, né? Então, tem muito isso também, da pessoa querer, e eu sempre falo isso, olha primeiro, vamos junto, pensa, anda por cada cômodo e olha, abre as portas, e olha, vou dizer uma coisa para vocês, a maioria tira muita coisa. Eu posso dizer para vocês que não teve um projeto que eu fiz em que as pessoas não tiraram muitas coisas, não desacumularam, não tiraram coisas que não faz sentido, e você fica abismado. Agora, você me perguntou, qual é o grau de dificuldade? É claro que para uma casa maior você leva mais tempo, porque são muito mais cômodos e muito mais itens que você precisa analisar, e com cuidado. A parte de quarto, de closet, é uma parte que demora muito, porque as dobras levam muito tempo, e aí você leva uma equipe às vezes maior, uma fica na dobra, outra fica no desapego com a cliente, e o que nos ajuda muito nesse processo? O funcionário da casa. No primeiro dia, a gente nunca começa um projeto sem o dono da casa estar presente. Eu, pelo menos, não começo, ele precisa estar ali, porque eu preciso andar pelos cômodos, conversar com ele, e tem muita visita técnica que nós fazemos online. Ele manda foto, manda vídeo. Hoje em dia, eu digo para vocês que pouquíssimos clientes querem visita técnica pessoal. E aí, esse papo é muito por telefone, né? Então, eu gosto ali do face to face, eu quero conversar com a pessoa, quero falar, olha, vão lá comigo, me fala. É mais fácil, as pessoas desapegam melhor, porque elas entendem que você tá ali para ajudar, né? Não fica uma coisa tão técnica. E aí, a gente vai junto, fazendo junto. E é interessante, quando a pessoa está sozinha, tudo ela vê, ela fala, ah, isso aqui não, tem um apego, ah, isso aqui não, não, isso aqui não, mas como você tá junto, a pessoa fala, ah, não, ó, adolescente, vontade de adolescente, fala pro pai, não, não tira isso daí, porque isso é meu, eu quero, aí chega personal. Aí eu vou no quarto junto com eles. Adoro atender adolescente. Aí eu falo assim, vamos lá comigo. Vamos lá com a tia. Eu falo, isso aqui faz sentido pra você? Não, não pode tirar. Minha mãe que quer deixar isso aí. Olha só. Então a gente ficava facilitando esse processo também.
2: E me fala uma coisa. É possível, Adriana, hoje você trazer pra gente aqui qual ambiente gera mais dificuldade aí, pensando na realidade dos brasileiros, né? Cozinha, guarda-roupa, escritório ou outro espaço?
4: Olha, eu vou falar pela minha experiência, vou colocar no pódio aqui. Olha, pela minha experiência, primeiro lugar, closet, guarda-roupa, porque as pessoas guardam muitas coisas nos fundos, nas malas. Ela te manda um vídeo, fala, eu quero arrumar esse closet. Aí você olha o closet. Tá bom, tem alguma mala, tem algum baú, tem alguma caixa, tem algum armário, tem alguma rouparia? Ela não fala, fala, não, é esse cômodo. Aí quando você chega lá, tem mala, tem caixa, tem baú, tem tudo. Então demora pra caramba, às vezes um projeto que você fala, não, vou levar 3 dias. Então por isso que agora algumas de nós profissionais, a gente acaba fazendo um projeto em que a gente coloca um dia a mais já no projeto, sabendo que aquilo pode demorar um pouco mais. Então tem esse. Depois, segundo lugar é escritório. Porque é papelada, né? Papelada dá muito trabalho, demora muito. Aí entra no escritório, organização de foto, né? Papelado, o que joga fora, o que não joga, o que arquiva. E também o cliente tem que estar junto, porque muita coisa é muito pessoal, né? Então a gente categoriza ali o que é pessoal, o que é da casa, o que é da empresa, às vezes o que é das crianças, pastas, né, separadas com etiqueta, aí fica bem bacana. E por último, cozinha, pelo menos nos meus projetos, sempre foi a parte mais fácil. Não sei se porque nas casas que eu vou, as pessoas não ficam tanto na cozinha, então aí fica mais fácil, pelo menos nos meus projetos, e eu amo fazer cozinha. Cozinha é uma coisa linda, gente. Parece, fica aquela coisa linda, sabe? Eu acho que.
2: Fica clean, né?
4: Ai, é clean, você tem mais organizador, o negócio que dá pra você. São coisas maiores que você pega e é fácil pôr no mesmo lugar. Agora, vai organizar uma gaveta de roupa íntima pra você ver. A pessoa pega uma, não quer aquela, pega a outra. É o maior desafio. É, o desafio é maior.
1: E a gente vai, né, não tem como não ir se identificando um pouco, porque não tem como. E aí, né, trazendo um pouco do paralelo aqui, quando o Rafa perguntou se você era virginiana, eu sou, mas mesmo quem é também virginiana, não tem isso de ser sempre organizado e ser sempre o tempo todo, principalmente quando a organização demanda só depende da gente, quando não vai incomodar ninguém, porque aí a gente tem nosso momento de deixar tudo mais solto mesmo, até aquilo começar a incomodar, mas é bem isso que a gente vai se identificando. E queria perguntar, Adriana, porque até quando você elencou o pódio dos ambientes, até eu lembrei do banheiro, mas aí eu fiquei pensando, né? Claro, é diferente, porque o banheiro é limpeza, não tanto organização. Então entra muito nessa linha do que a gente tá explicando aqui do trabalho do profissional organizer. E o trabalho de um organizer termina quando o ambiente está organizado? Ou existe uma etapa de educação para que os hábitos sejam mantidos? Ou seja, depois que termina ali o trabalho, tem uma certa orientação para esses clientes de como manter isso organizado, de como talvez diminuir a bagunça depois que é feita? Porque, né, isso é importante também.
4: Ó, interessante. Vou responder duas perguntas que você fez aí agora. Primeiro, banheiro. Eu não citei o banheiro, porque realmente é um ambiente mais fácil mesmo. Pode, acho que ele é o último. Porque tem menos itens, né? Há pelo menos algumas casas, né? E nesse de banheiro, você precisa muito educar mesmo o cliente. Porque muitas coisas que as pessoas guardam no banheiro não podem ficar no banheiro. Vários itens, né? Perfume, cosmético, e as pessoas costumam deixar no banheiro e a umidade faz muito mal, acelera o prazo de validade. Então, mas é conversa para um outro papo, né? E quando a gente organiza o banheiro, a gente fala, olha, o seu banheiro precisa ser minimalista, ele tem que ter o mínimo de coisas possíveis. É, você tem que ter um outro lugar onde você se cuida, que não é somente o banheiro. Principalmente uma casa que tem uma pessoa só, beleza, você tem um canto ali no banheiro que você faz as suas coisas. Mas pensa uma casa, hoje as casas elas estão ficando mais compactas, né? Então você não vai achar mais casas com 4, 5 banheiros, a não ser os casarões, né? Ok, de 300, 400 metros quadrados. Mas a maioria tem um closet, tem um banheiro, né? Já junto lá, ligado junto. E aí tem um outro de visita.
2: Lavabo.
4: E é isso. Agora, suíte. Eu ia falar isso, eu não quero falar. Suíte. Tem a suíte e aí as pessoas começam a entocar um monte de coisa lá. Gente, é muito difícil. E aí, uma coisa interessante de banheiro que a gente acha. Muita coisa vencida. Muita coisa vencida. Banheiro e cozinha. Alimento, olha... Que dó, a gente joga muita coisa fora. E aí essa parte. Agora, eu trabalho assim, quando termino o projeto, eu faço um tour com o dono da casa, né, as pessoas que moram ali. Então, por exemplo, se eu fiz o quarto de um adolescente, eu vou fazer um tour com ele, falar, olha, deixa eu te mostrar como é que tá seu quarto, como é que você pode manter isso pro seu bem-estar, e aí vou passando pelos lugares e mostrando tudo como tá. Com a pessoa que vai usar. Depois eu faço um tour com o funcionário da casa, quando a casa tem funcionário. E aí tem um ponto. O proprietário, ele pode optar por, Adri, eu quero um treinamento para o meu funcionário. Aí é uma coisa à parte. E existem profissionais hoje que fazem só essa parte, que é como se fosse um trabalho, entre aspas, de governança. Dá um treinamento para os funcionários da casa, para que eles possam manter o ambiente. Isso é muito bacana. Por quê? Porque muitas vezes nessas casas em que as pessoas têm muitos compromissos, são empresários que não ficam muito em casa, quem faz esse processo de cuidar e organizar a casa não são eles. Então aí você tem que explicar para o funcionário da casa qual é a logística da organização. E em muitas casas a gente tem planos de manutenção, né? Tem casas que eu faço a organização e depois eu vou uma ou duas vezes por ano. Então, quando tem um funcionário, é mais fácil, né? Porque a gente vai junto ali. E aí, e uma coisa interessante. Quando você termina uma organização, precisa funcionar para o cliente. Precisa ser funcional para ele. Precisa, no dia a dia, facilitar a vida. Então, de repente, você foi lá, ele não estava, você organizou. Olha, isso aqui é bom para você. Assim, é bom, Adriana, pode pôr a calça aqui, eu ponho. Dali a 20 dias, eu entro em contato. E aí, como é que tá a sua organização? Tá funcionando? Deu certo para você? E eu já tive cliente que falou, Dri, não deu certo. Não tô conseguindo dessa forma que tá aqui, não facilitou para mim. Aí, que eu vou? Vou repensar. Eu falo, tá bom, então vou voltar aí. Aí eu volto, repenso junto com a cliente qual é a melhor forma e a gente muda. Por quê? Porque tem essa fase da adaptação. Porque às vezes você é tão acostumada de um jeito, e nesse caso específico, treina muito, né? Então, tinha um quarto, praticamente um guarda-roupa só de roupas fitness. Gente, muita. E aí não tinha, nesse caso específico, não tinha muito espaço. Então eu optei por colmeias. Foi o caos, porque não funcionou para ela. Porque ela não achava o que ela queria, aí ela tirava uma, pegava outra. E mesmo eu tendo explicado, colocando etiqueta, não funcionou. E ok, gente, a gente vai fazer de novo. E aí eu repensei, vi outro tipo de organizador, fui lá, melhorei. Falei para ela, olha, você tem muitos itens, então por mais que a gente melhore isso aqui, a gente tem que pensar numa forma prática. O que você pega primeiro? É a calça? Você usa mais conjunto? E aí a gente vai pensando junto com o cliente para poder ajudar.
2: Ótimo.
4: Mas essa parte da manutenção é difícil.
2: Tivemos aí o prazer de bater esse papo maravilhoso com a Adriana Tomás, ela que é personal organizer, formada pela OZ Organiza Sua Vida desde 2019, certificada em organização residencial e mudança, associada à Associação Nacional de Profissionais de Organização e Produtividade, falando aqui ao Jabuticaba Sem Caroço. Adriana, muito obrigado pelo seu tempo e parabéns pelo seu trabalho.
4: Obrigada a vocês. Para mim foi prazeroso falar de uma coisa que eu amo, né? Eu gosto. Então, organizar a casa e a vida das pessoas, para mim, é uma alegria. E ver depois a família vivendo, né? Momentos ali prazerosos, sem estresse, é muito bom. A organização para tudo, né? A gente gostaria que fosse assim.
1: Perfeito. Um abraço, Adriana.
4: Um abraço. Tchau, meninas.
1: É hora de colocar ponto final em mais um episódio do Jabuticaba Sem Caroço. 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
6: Olá, pessoal, mais um Mundioca chegando hoje pra gente falar da América Latina e a situação da Bolívia. Rodrigo Paes assumiu o governo há pouco tempo e já sofre uma imensa pressão de vários setores da sociedade boliviana para que ele renuncie. Os bolivianos, principalmente várias categorias ligadas à ala progressista, né? Muitos defensores de Evo Morales, defensores da esquerda, estão pressionando e fechando estradas. Não por isso o Congresso boliviano autorizou o presidente por 90 dias a utilizar as Forças Armadas.
7: É o estado de exceção, Marcelo. E a gente vai no programa de hoje explicar o que é isso. Vários países latino-americanos passaram por isso. O presidente Rodrigo Paes pegou essa batata quente na mão, né? Que era o governo da Bolívia, durante 20 anos governado pela esquerda. Talvez a desesperança tenha feito o boliviano votar na direita. Mas fato é que existem vários motivos para essa crise que Rodrigo Paes parece que não está sabendo administrar. O aumento do custo de vida e da inflação, isso leva qualquer povo para a rua. O fim ou redução dos subsídios aos combustíveis, a escassez de alimentos, combustível e medicamentos, isso em várias regiões, e a rejeição às medidas de austeridade econômica adotadas pelo governo.
6: O presidente e os seus ministros tiveram uma redução de 50%, ou seja, eles diminuíram pela metade os salários para demonstrar austeridade, dar o exemplo, né? Inclusive, a situação na Bolívia está tão ruim que eles pediram ao governo do Brasil a cessão, um empréstimo de um avião para que eles consigam levar mantimentos e comida para todas as regiões do país. O Brasil cedeu o avião, uma ajuda humanitária, cedeu até os alimentos e cedeu mais insumos para que a Bolívia não fique tão carente assim. Lembrando, você falou de inflação, só no mês de maio passado, a inflação da Bolívia chegou a 14%. 14.
7: Pois é, Marcelo, aqui a gente com um pouquinho mais de 4% já sofre, né, com a alta dos alimentos. Imagina os nossos vizinhos bolivianos. O que a gente deve observar nas próximas semanas, eu acho que está todo mundo de olho nisso, é se o Rodrigo Paes vai conseguir negociar com os movimentos sociais. Será que ele vai ter esse jogo de cintura? Se o governo vai decretar estado de exceção, isso já aconteceu. O que a gente vai observar é se isso vai ser estendido, porque pode ser estendido. E qual o papel de Evo Morales e dos seus apoiadores nessa situação, nessa confusão toda, e também o impacto da crise econômica regionalmente. Será que isso pode respingar nos vizinhos aqui da América Latina?
6: Lembrando que o Peru ainda está na fase de contabilização dos votos, né? Uma eleição acirradíssima que a gente ainda não sabe quem será o vencedor. A pergunta que fica é: será que a Bolívia vai conseguir implementar essas reformas econômicas que precisa sem aprofundar a insatisfação popular? E aí eu te pergunto: será que o país caminha para um impasse político cada vez maior? A gente vai deixar nossos convidados no programa de hoje, né? Falarem isso.
7: Pois é, eu já ia dizer isso, Marcelo. Vamos deixar o nosso convidado responder. Joca, tenho um enorme prazer de ouvir mais uma vez a análise geopolítica do professor Mário Tito Almeida, ele que é professor de Relações Internacionais da Universidade Federal do Pará. Seja bem-vindo, professor, tudo bom?
8: Agradeço o convite e um prazer estar falando com vocês.
6: Prazer todo nosso. Professor, a gente começa esse bate-papo
9: Querendo saber o seguinte, essa crise atual da Bolívia, ela é resultado apenas das medidas de austeridade do Rodrigo Paes ou ela reflete também os problemas estruturais acumulados ao longo de décadas?
10: Eu acredito que, na verdade, seja uma mistura das duas coisas, mas eu preciso entender a situação da Bolívia tentando verificá-las em quatro níveis de análise. Primeiro, no nível mais sistêmico, né? Entendendo quais são as forças que estão envolvidas aí do ponto de vista da disputa de poder no sistema internacional. Há uma óbvia escalada de interesse dos Estados Unidos sobre a Bolívia atualmente, que configura-se no apoio ao governo de Rodrigo Paes. Há também um interesse de reorganização da América Latina no contexto desse interesse dos Estados Unidos, e a Bolívia é estratégica demais para isso. Ao mesmo tempo, a gente precisa entender que a Bolívia, ela passa por um processo de, eu diria, certa transição, quando um grupo de poder que passou por muito tempo liderando o Estado, acaba perdendo essa hegemonia em detrimento de outro grupo. Só que esse grupo não consegue se estabelecer com as mesmas bases. Isso traz consigo problemas conjunturais, portanto, dessa situação, e estruturais, porque o país ele não consegue tomar uma decisão de um plano de desenvolvimento que independa do governante em questão.
7: Professor, desde maio desse ano, né, os bolivianos eles têm ido às ruas para reclamar de inflação, dos altos custos. Isso aí prejudica de alguma maneira a governabilidade do presidente?
10: Prejudica, até porque isso está indicando de que a condução do setor econômico da economia, desse ambiente econômico do país, não consegue dar respostas que a população esperava durante o período eleitoral. Qual foi a grande questão que fez o Rodrigo Paes ser vencedor nas últimas eleições? É postular a possibilidade de um desenvolvimento econômico que pudesse gerar benefícios para a população. Então, uma boa parte da população acreditou exatamente nessa melhoria de condições, o que não aconteceu nesses primeiros momentos, exatamente porque, seja do ponto de vista da produção agrícola, da distribuição dessa produção, bem como na gestão de trabalhadores da cidade, como os professores, acabam percebendo que não houve essa melhora. Então, eu diria que, de alguma forma, isso dificulta a governabilidade do governo em questão, mas, ao mesmo tempo, mostra que está faltando uma articulação geral do governo com esses profissionais, que eu diria que são articuladores de um país que está passando por essa mudança.
9: Agora, foram 20 anos da esquerda até o Rodrigo Paes chegar com uma proposta diferente, já que o boliviano em si estava cansado de não conseguir mais ter um avanço. A gente vê no Chile algo parecido começando a acontecer, professor. A gente pode tirar que os conservadores não conseguem entregar as demandas que a população não recebia com a esquerda?
10: É sendo uma questão muito interessante de analisar uma espécie de crítica a esse retorno da direita aos governos da América do Sul. Eu acho que essa é uma questão bem interessante para pesquisar, porque me parece a ideia de uma retomada de uma velocidade, diria eu, de respostas da necessidade das pessoas não está acompanhada pelas políticas. Ora, o campo da economia é um campo que precisa de um tempo de maturação. Você nunca vai ter um benefício no dia seguinte. Acontece que as promessas para mudança de esquerda para a direita, ou a esquerda não entregando tudo aquilo que prometia, a direita diz assim, eu posso entregar para vocês. Só que o problema é que essas promessas, elas não acontecem de um dia para o outro. Então, esse anseio de mudança rápida e a não entrega nesse primeiro momento gera uma insatisfação. Talvez os governos de direita precisassem, de alguma forma, aí você me fala do Chile, eu falo de Bolívia, podemos falar também das possibilidades em outros países, a gente pode, de alguma forma, entender que a agenda da direita, ou pelo menos dessa direita que está no poder, ela vai precisar modificar algumas relações com as bases dos países, então, com esses trabalhadores. Eu acho que a grande dificuldade é do diálogo da direita com os trabalhadores, e torna a coisa mais difícil de ser digerida do ponto de vista social.
7: Professor, vamos falar sobre o pedido de apoio logístico ao Brasil. Acho que eles pediram um avião, se me engano. Isso demonstra cooperação regional ou o contrário, a fragilidade do Estado boliviano nesse momento?
10: Essa é uma pergunta legal, porque veja bem, a gente anseia que, na verdade, dentro dessa perspectiva de cooperação regional, países como Peru, Bolívia, Equador, mesmo Venezuela e Colômbia, que são aqui mais em cima, na Panamazônia, a gente percebe um interesse de cooperação legítimo. Percebe, seja do ponto de vista de sindicatos, como de alguns líderes políticos, partidos e tal. Mas eu não vejo nesse momento que esse pedido de ajuda seja para reforçar uma perspectiva mais bilateral, bilateral ou até multilateral. O que eu percebo é a necessidade de você se respaldar com a ajuda de um país vizinho, que é parceiro comercial. Então, se o parceiro comercial me ajuda, confia em mim que eu estou no caminho certo. Então, é muito mais uma questão de mostrar uma certa narrativa, uma certa realidade de colaboração, do que efetivamente traçar laços seguros de multilateralismo. Nós vivemos numa perspectiva do mundo de crise do multilateralismo. Então, essas perspectivas, elas trazem consigo uma necessidade de você pensar coisas muito mais bilaterais do que multilaterais. Mas eu acredito que é muito mais um sinal de que eu estou fraco, eu preciso da ajuda de um parceiro, do que efetivamente eu estou construindo pontes de uma organização que seja muito mais sustentável do ponto de vista do tempo, né? Ou seja, eu vou continuar fazendo isso. É muito mais ajuda pontual do que cooperação regional.
9: Professor, como é que o senhor avalia a aparição do Evo Morales no momento desse, pedindo calma à população? A gente lembra que ele estava condenado, deveria ser preso pela justiça boliviana. Como é que o senhor avalia a participação, o papel de Evo Morales nesse momento?
10: Esse é um nível de análise interessante. Eu falava agora há pouco de quatro níveis: um nível mais sistêmico, um nível mais regional, um nível mais interno de um país, e esse é um nível mais individual, de liderança de pessoas. O Evo Morales, como político que experimentado nessas rondas de poder, desde da sua origem até ter chegado a quase uma dominação autocrática no país, ele sabe que existem oportunidades, janela de oportunidade. Eu entendo muito mais o Evo Morales se colocando aí como quem diz assim: olha, querendo ter algum salvador da pátria, está aqui eu. É muito mais uma janela de oportunidade para ele tentar se resgatar diante da própria opinião pública boliviana e reforçar a ideia de que ele é perseguido pela justiça, colocando-se como aquele que pode encontrar uma salvação, uma saída. A minha grande questão é que o Evo Morales, ele não tem todo esse apoio de uma boa parte mais da população boliviana. Então, se por um lado ele está sustentado ainda pelo grupo de indígenas, cacoleiros e tal, ele não tem todo esse apoio, nem mesmo do seu partido. Então, nesse sentido, aparece como uma janela de oportunidade, mas eu não sei se isso é efetivo. E aí eu toco num ponto que eu acho importante sobre a Bolívia: a ausência efetiva de novos líderes que possam trazer um ar diferente para a Bolívia, porque fica aquele grupo Arce Evo Morales e, do outro lado, a gente de extrema direita ou de direita muito mais ligados aos Estados Unidos. A ausência de novas lideranças traz consigo esse problema de falta de horizonte para o país.
7: Professor, gostaria que o senhor falasse sobre a crise institucional que o governo boliviano está vivendo também. Se não me engano, há 3 dias o ministro da Defesa renunciou.
10: Isso para mim mostra que o governo Paz, ele corre perigo. Eu acho que quando um dos sinais de que um governo está indo mal é quando alguns líderes desse governo começam a desistir. Isso passa a significar que não existe uma coesão na condução do governo. Isso para mim mostra claramente que não é apenas uma questão de instabilidade econômica. É claro que na base você tem um país que tem grandes dificuldades econômicas, tem inflação alta, tem dificuldades, os preços da matéria-prima caindo e tal, mas o meu problema é mais institucional. Então, a sua pergunta enseja exatamente uma questão mais séria. Se não existe coesão de quem está coordenando os rumos do país, isso mostra ainda mais um sinal de fraqueza. Então, desistência de membros do partido, do governo, mostra que a resistência acaba crescendo. Então, eu vejo que isso só faz tornar o caldo ainda mais complicado, complexo dentro do país. E por outro lado também, demonstra que o Rodrigo Paz vai ter que se mostrar cada vez mais capaz de conduzir o país tão complexo com medidas de austeridade que ele mesmo colocou no início do governo.
9: E diminuiu pela metade o salário dele, o salário de todos os ministros, só que a inflação em maio bateu 14%. Aí eu te pergunto, isso pode representar a volta de uma crise econômica endêmica, semelhante àquela que a Bolívia enfrentou no início dos anos 1980?
10: Eu acho que se caminha para isso, mas eu diria que se caminha para isso de maneira ainda mais perigosa no momento em que, de fato, olhando para os interesses dos Estados Unidos, a gente percebe que o mais interessante é você ter países em crise para poder ter acesso muito mais fácil a eles. Então, coloca-se em crise a Venezuela para poder ter um governo favorável, coloca-se em crise a Bolívia para ter um governo favorável. Então, sob essa perspectiva, eu vejo sim a inflação inflação de 14%. Não é só a inflação de 14%, mas é o conjunto de dados macroeconômicos. Você tem uma inflação de 14%, o aumento do desemprego, a diminuição do PIB do país. Então, esses três dados macroeconômicos indicam que é uma economia que está em descenso. E por isso, você pode chegar a uma crise econômica por conta do quê? Nós temos uma situação na Bolívia, já conversamos em outros programas, a Bolívia ela depende das suas fontes de recursos naturais, do gás e do lítio. E como essa discussão ela vai se tornar ainda mais difícil, porque você tem todo um ajuste de preços internacionais, a Bolívia não consegue sair dessa armadilha de commodities. Então eu vejo sim que se não tiver um governo que ajuste estruturalmente o país, se possa chegar a essa crise que gerou toda aquela questão do General Mesa no década de 80.
7: Professor, o Brasil tem com a Bolívia sua maior fronteira terrestre, são 3.423 quilômetros. Nós devemos, por conta disso, estar preocupados com aquilo que acontece na Bolívia?
10: Esse é um assunto dos mais importantes, porque tudo que acontece na fronteira brasileira é importante para o Brasil, no sentido, especialmente se tratar de Panamazônia, porque são fronteiras muito sensíveis. Então, o primeiro ponto, claro, é sobre a questão do refugiado, de migrações e tal. Então, isso impacta claramente os estados nacionais, os subestados nacionais que estão na fronteira com Bolívia. Então, essa vinda de bolivianos para o Brasil, considerando exatamente essa crise, isso impacta claramente nas cidades. Porém, me parece que a grande questão ligada às crises na fronteira brasileira é exatamente que nós estamos vivenciando um interesse muito grande dos Estados Unidos, justamente nessas regiões que são estratégicas do ponto de vista, por exemplo, de minerais, terras raras, lítio, etc. Então, uma crise como essa na fronteira com a Bolívia, claro que preocupa o governo brasileiro, até porque são fronteiras ainda não tão exploradas. Então, você tem uma fronteira que tem certas porosidades. Então, isso também preocupa em termos de soberania do país. Então, é interessante o Brasil manter a Bolívia tranquila. Então, há um interesse do Brasil também em colaborar por conta dessa tranquilidade. Por outro lado, também há o interesse do Brasil em fazer com que esses países não se percam, dado que são vizinhos e parceiros. O Brasil, por exemplo, é parceiro comercial estratégico do gás da Bolívia. Então, para o Brasil, um governo em crise na Bolívia prejudica também os seus negócios, seu acesso a esses produtos. Por outro lado, além dessa questão, entender também que isso fere um pouco esse interesse de criar uma organização que possa ser mais tranquila. Então, eu vejo preocupante, sim, para o Brasil.
9: Agora, o senhor falou desse impacto pro Brasil, e aí eu te pergunto, qual seria o impacto dessa instabilidade boliviana para a integração sul-americana e para projetos como o Mercosul e até do BRICS mesmo?
10: Eu vejo preocupante. Com relação à questão da integração sul-americana, ela está muito difícil de acontecer, considerando esse período, as vicissitudes das campanhas eleitorais, portanto, as mudanças de governo, elas impactam claramente em projetos de estados. Então, na verdade, quando você tem mudanças muito, muito rápidas nos governos, você não tem aquela continuidade de manter um determinado diálogo que seja estável. Então, quando você tem assim, eu converso com um determinado presidente, mas esse presidente está fraco e sai, aquele outro já não quer mais isso. Então, do ponto de vista da integração sul-americana, nós já tivemos momentos melhores nos últimos anos. Agora tivemos uma decaída bastante grande com relação à integração do subcontinente sul-americano. Eu vejo diferente com relação aos BRICS. Eu acho que os BRICS estão mais seguros com relação a isso, porque os BRICS, eles não dependem apenas e tão somente de países da América do Sul. Os BRICS, eles têm três forças que não são da América, basicamente, né? A Rússia, a Índia e a China, que garantem, de alguma forma, a dinâmica do bloco econômico e a Bolívia também é colaborada por conta disso. O Mercosul, por sua vez, ele tem um caminho ainda bastante indefinido. Não obstante o acordo com a União Europeia, você ainda não tem uma dinâmica no Mercosul que se possa dizer ele está estável, independente dos governos. Então, assim, eu acho que isso traz sim grandes questionamentos sobre os processos de cooperação e de integração sul-americana, especificamente diria da OTCA, especificamente da LAUC, especialmente do Mercosul. O BRICS um pouco menos.
7: A Bolívia vai conseguir implementar reformas econômicas sem aprofundar a insatisfação popular, ou você acha que o país caminha para um impasse político cada vez maior e mais difícil de ser resolvido?
10: Do ponto de vista mais econômico, não existe você fazer uma omelete sem quebrar os ovos. Então, assim, para você realmente repensar o Estado boliviano sob uma perspectiva, por exemplo, de investimento em industrialização, ou pelo menos de agregação de valor dessas commodities que eles têm, trabalhando a questão de reorganização do Estado em função de novas diretrizes, seja de industrialização, quanto também de organização de salários, trabalhos e tal, você precisa mexer em privilégios, coisa que as elites da Bolívia não irão aceitar, e coisas que os trabalhadores que estão em greve não aceitarão sem ser ouvidos. Me parece que o grande problema hoje na Bolívia é a falta de capacidade de diálogo entre vários setores produtivos e os setores dos trabalhadores. Está faltando interlocução com relação a isso. Então, nessa perspectiva, se não houver um governo que saiba fazer interlocução, qualquer tentativa de ajuste serão ajustes pontuais. Eu acho que essa ideia de concertação do país, de tentar conjugar esses esforços, precisaria de um governo que pudesse ser do diálogo. O Rodrigo Paz não está conseguindo fazer esse tipo de acordo entre os vários interesses. Então, como não se vê, num curto prazo, uma conversa com agricultores, com cocaleiros, com professores e operários, aí você tem uma dificuldade de estabelecer mudanças

0: ou de gastar mais do que arrecada, perdeu uma eleição. 6 meses depois, a gente pode dizer que a esquerda está se reorganizando ou não?
1: Ela se reorganiza em termos de acesso ao poder, mas eu não sei se se reorganiza em termos de melhoria de condução do poder. Assim, retomar o poder numa questão dessa mais acirrada até é possível, viu? No sentido de que quase que uma guerra civil e tal, e chega alguém que tem esse poder e vai lá e assume. Eu acho que essa articulação pode até acontecer. Não sei se será possível, mas pode acontecer. Agora, a articulação de um poder que se sustente sob novos patamares, aí nós temos um vazio. O vazio qual é? É de, como você falou muito bem, é de você não preparar que para ajustar, a fazer ajustes estruturais na economia, você precisa de algumas doses de sacrifício. Agora, é claro que você tem que fazer as pessoas entenderem isso e também as elites entenderem que precisam perder. E isso não vem acontecendo. Então, fica muito mais de um populismo do daqui a pouco, um populismo do presentismo, do agorismo, do que aquele pensamento no médio e longo prazo. Então, eu acho mais difícil isso acontecer. Também pelo fato de que você precisaria ter uma massa crítica de educação que pudesse dizer, vamos trabalhar junto nesse processo. Então, como a coisa é muito mais da paixão, você não consegue estabelecer metas racionais para uma mudança mais estrutural na economia.
0: A gente está vendo esses protestos vindo num crescente, né? E o pedido para o impeachment do Paes está cada vez mais forte. O senhor acredita que ele possa chegar e falar assim, olha, eu estou vendo que a gente vai terminar em guerra civil aqui dentro, eu não quero isso, eu não quero derramamento de sangue, a Bolívia é maior do que todo mundo, eu saio. O senhor acredita nisso?
1: Não, eu não acredito nisso, eu não acredito em uma renúncia de paz, eu acredito que as forças que o apoiam, especialmente as forças internacionais, vão tentar dar suporte para ele nesse momento, e eu acredito que é muito mais possível um endurecimento nas relações efetivas do que talmente uma renúncia do governo paz. Eu tenho receio que na Bolívia a coisa caminhe muito mais para uma situação de desorganização interna, né? Nós tivemos aquele episódio com Arce, né, de tomada do governo e tal, isso criou uma confusão muito grande. Então, assim, eu vejo, os Estados Unidos não querem perder a Bolívia e por isso vão sustentar de todas as formas o governo Paz. O governo Paz tem uma elite que o sustenta, essa elite não vai querer perder poder agora que reconquistou depois de 20 anos de governo de esquerda. Então, assim, vai ser uma luta mais acirrada. Eu não vejo entregar a coisa assim, dessa forma, e isso preocupa porque isso pode trazer pode de alguma forma escalar, por exemplo, para Equador ou Peru.
2: O senhor já falou dos Estados Unidos, aí eu vou perguntar então a respeito da China e da Rússia. Há interesse dessas potências de influenciar os rumos da crise na Bolívia?
1: Por aquilo que a gente percebe nas atitudes de política externa, seja de Rússia, seja de China, é um interesse sim, mas é um interesse de maneira mais soft, é um interesse de maneira muito mais diplomática, não é de imiscuir-se diretamente no jogo interno do partido. Dos partidos que estão em questão. Eu vejo o interesse, a China e a Rússia têm interesse em manter a Bolívia seus interesses econômicos, mas eu não vejo isso de maneira mais incisiva. Então eu vejo muito mais o interesse dos Estados Unidos direto, considerando toda a doutrina que o Mersheimer já fala do backyard, né, de que a América Latina é um quintal dos interesses geopolíticos dos Estados Unidos. Então eu vejo assim, logicamente a Rússia e a China gostariam de intervir mais, não intervêm, mas ao mesmo tempo percebem o interesse muito mais forte dos Estados Unidos.
0: O senhor acabou de falar ainda há pouquinho que teme que o que está acontecendo na Bolívia contamine os vizinhos. O senhor poderia ser mais claro?
1: Sim, eu digo assim, que na verdade são governos fragilizados. Você percebe a situação do Peru altamente fragilizada, então tem período lá também de discussão de governo e de eleições e tal. Então o Peru ele vem tendo exemplos e exemplos de troca de presidente sem uma coordenação geral do partido, e o próprio Equador, que passa também por essas instabilidades. Então esses três países andinos, eles se influenciam mutuamente, até porque a gente fala de Estados Estado Plurinacional da Bolívia, são países andinos que de alguma forma circulam entre si, né? Os interesses são muito parecidos, apesar de etnias específicas, mas são países que têm essa certa irmandade na história. Então, por esse motivo, eu vejo a possibilidade dessas influências. Então, o que acontece na Bolívia pode sim influenciar, especialmente no Equador e no Peru. Eu considero esses países

0: países que já tiveram governos fortes, especialmente o Equador e Bolívia, mas que passam por essa crise de legitimidade dos seus governos. E o Peru, que é aquele país que ultimamente não vem tendo estabilidade nenhuma política. Então, eu acho que o que vem acontecendo na Bolívia corre-se o risco de extrapolar também e chegar nesses dois países.
1: O que que essa situação que a gente está observando na Bolívia revela sobre os desafios econômicos enfrentados por vários outros países aqui da América do Sul?
0: Nós temos uma situação de, primeiro, situação mais geral, sistêmica, de disputa acirrada pela hegemonia internacional de poder, especialmente a disputa entre China e Estados Unidos, mas a grande luta mesmo é por fontes energéticas. Acho que a grande disputa de fontes energéticas, ela determina um pouco a disputa de poder. A gente entende a economia política como uma disputa entre riqueza e poder. Então, a gente tem uma relação entre riqueza e poder nesse sentido, a questão da transição energética. E a Bolívia, ela está localizada exatamente sobre dois pontos fundamentais, do lado do gás natural, do outro lado lítio, como eu falei. Além do que, nós já conversamos em um programa passado, a dificuldade de exploração desse lítio, que é poderoso na Bolívia, se dá também a necessidade de parcerias internacionais. Então, na disputa internacional para poder explorar o que tem na Bolívia e controlar o governo boliviano, isso é central. Isso vai acontecer, infelizmente, no Brasil, por conta exatamente das terras raras, né? E pode vir a acontecer também no Chile, com relação também ao lítio e terras raras, e na Argentina. Então, eu vejo assim, há um interesse hoje, por conta da transição energética no continente sul-americano, e ao mesmo tempo para dizer quem vai controlar todo esse processo na disputa de acesso à riqueza internacional.
1: É ingênuo perguntar se o lítio boliviano pode ser uma solução para essa crise econômica que a Bolívia vive?
0: Ele já é um problema atual, pode ser uma solução dependendo de como vai ser o arranjo de exploração. Eu acho interessante que esse é um passo legal de pensar, no sentido de que eu tenho um produto que é estratégico para o mundo, para as baterias, para tudo. Eu não tenho capacidade operacional de explorar de maneira clara. Eu tenho dois caminhos: ou eu contrato empresas que vão fazer essa exploração, eu vendo para fora e fico oferindo o lucro dessas commodities, ou eu posso estabelecer parcerias onde eu possa apropriar-me de tecnologia para fazer uma agregação de valor de tudo isso aí. O lítio pode ser a solução, mas para isso, sabe, Melina, eu precisaria de alguma forma ter uma organização de Estado que pudesse ser, ao mesmo tempo, garantir que essas riquezas pudessem chegar na população, portanto, uma transferência dessa renda para a população em termos de serviços sociais, e ao mesmo tempo garantir que o mercado pudesse trabalhar de maneira equilibrada dentro do país. Então, precisaria de um país que entendesse a necessidade de um estado de bem-estar social e, ao mesmo tempo, um estado que garante o funcionamento do mercado, que o facilita, inclusive. Está difícil de ver isso na Bolívia.
2: Ou seja, você está dizendo que um governo neoliberal não exatamente garante atingir os anseios da população boliviana, de reverter a sua riqueza do país para um bem-estar geral.
0: Não garante porque ele não distribui, sabe? O governo neoliberal, ele vai beneficiar as empresas que vão oferir lucros. O neoliberalismo, ele garante oferir lucros, mas ele não garante a transmissão ou a transição dessa renda para as pessoas mais necessitadas. O grande sonho do neoliberalismo no consenso de Washington na década de 90 foi fazer com que essa riqueza pudesse ser produzida, mas que juntar o bolo para depois dividir. O bolo nunca foi dividido. Então, eu acho que o estado de bem-estar social, um estado que garanta o mínimo de um estado empreendedor, um estado que tenha empresa, mas um estado que tenha serviços sociais, garante de alguma forma o acesso a isso. O Evo Morales fez isso em algum momento, mas depois ele foi se perdendo exatamente porque se sentou em cima dessas políticas sociais de benefício das populações sem o acréscimo posterior. Então você distribuiu renda, mas não garantiu que as pessoas pudessem ter a renda por si mesmas. Elas ficaram aprisionadas com essas transferências de renda. O governo que eu falo que seria interessante é que consiga ao mesmo tempo gerar essa renda para a população, mas daí fazer um desenvolvimento onde ela não precisasse mais dessas transferências de renda.
1: Existe algum risco de acontecer com a Bolívia a mesma ruptura que houve em 2019?
0: Existe porque você tem forças muito emotivas no meio, né? A gente precisa entender, e eu acho que é uma linha mais antropológica aqui, entender que em um determinado momento da história da Bolívia, especialmente no século XXI, as populações que eram historicamente relegadas às invisibilidades, elas foram sendo colocadas como sujeitos históricos, né, do desenvolvimento do país. Então, agora, com o atual governo que elas se sentem um pouco relegadas de novo a essa invisibilidade, isso pode ter uma resistência de violência, gerando ruptura no país. Então, do ponto de vista antropológico, sociológico, a gente percebe que tem que tomar muito cuidado, porque no momento que você cria uma constituição com Estado plurinacional, que você garante direitos que foram solapados ao longo da história, e agora os retira e os coloca fora desse processo, isso é perigoso para a continuidade do próprio Estado.
2: Agora, o senhor acredita numa participação mais ativa dos militares bolivianos, das Forças Armadas?
0: É, aí sim, eu acho que vai depender muito do apoio que eles vão ter externo. Há um controle das Forças Armadas, e pelo menos quando era o Arce, ele tinha uma parte do controle, depois outra parte estava mais daqueles que não concordavam com essa linha. Vai depender muito do apoio externo. Os militares, eles trabalham muito, isso na América Latina está provado ao longo da sua história, que quando eles se sentem apoiados por agentes externos, Estados Unidos ou outros países, eles têm muito mais força para manter, para garantir a ideia de ordem no país. Às vezes, isso pode gerar, claro, mais rupturas, mais violentas. Eu acredito que isso vai depender muito dos posicionamentos dos Estados Unidos com relação a esse apoio ou não aos militares.
2: A gente teve o imenso prazer de ouvir mais uma vez aqui no Mundioca a análise do professor Mário Tito Almeida, professor de Relações Internacionais da Universidade Federal do Pará. Professor, muito obrigado mais uma vez por estar conosco.
0: Eu que agradeço, fico muito feliz de ter sido convidado, pode contar comigo outras vezes.
1: Um abraço, professor, tchau, tchau.
0: Grande abraço.
2: Tá aí, agora é esperar para saber se a Bolívia vai ter paz ou não, e aí eu não faço esse trocadilho, é ter paz mesmo, tudo pacificado para que ela volte aos seus melhores dias.
1: Nenhum país está tendo paz ultimamente, né, Marcelo? Vamos chamar o nosso segundo convidado.
2: O Mundioca tem o prazer de falar mais uma vez com o Ricardo Luigi, ele que é geógrafo, internacionalista e professor da Universidade Federal Fluminense, a UF. Professor Luigi, muito obrigado por mais uma vez ter aceito o nosso convite, tudo bom?
3: Tudo bem, Marcelo, obrigado. Prazer estar aqui com vocês no Mundioca novamente, com você, com a Melina. E só não está tudo melhor por causa da crise na Bolívia.
2: Exatamente, a gente está conversando e eu queria já começar esse bate-papo querendo saber o seguinte: como é que você avalia essa decisão do Congresso de autorizar o presidente Rodrigo Paes a usar as Forças Armadas para liberar as estradas que estão fechadas há bastante tempo?
3: É uma decisão problemática. É mais um elemento, né, em meio a tantos elementos de instabilidade que a Bolívia está vivendo na atualidade, né? A gente sabe que a instabilidade política, infelizmente, tem sido uma constante na Bolívia. A Bolívia, o país da América do Sul, a gente deve lembrar que teve o maior número de presidentes ao longo da sua história. Então, isso é uma demonstração clara do quanto a instabilidade tem sido constante e protestos também têm sido constantes, né? A Bolívia tem uma história de protesto bem ampla. Tem algumas piadas dentro da própria Bolívia que dizem que sexta-feira, em frente ao Palácio Presidencial, é dia de protesto, toda sexta-feira. Então, a Bolívia tem essa questão que acompanha. Mas a gente sabe que a solução ao longo do tempo para lidar com esses protestos é também a solução da violência política, que aumenta a instabilidade, até porque esse protesto e os protestos na Bolívia em geral congregam um grande número de trabalhadores e centrais sindicais.
2: São 20 anos de esquerda e o Rodrigo Paes está assumindo sendo um conservador. Ele diz que a culpa dos protestos é dos narcoterroristas e que isso acabará. Mas a gente sabe que não é só isso. A Bolívia está com uma inflação de 14% só no mês de maio. Ou seja, ele precisa de um tempo que a população boliviana não quer dar esse tempo para ele, na sua visão?
3: A Bolívia, é importante a gente falar dessa questão, né, econômica. A Bolívia tem alguns problemas relacionados à sua economia. Se a gente for mal comparar com o Brasil, porque tem semelhanças e diferenças gritantes, mas se a gente for mal comparar com o Brasil, a Bolívia não é um país industrializado, tão industrializado quanto a gente. Faltam indústrias de base, a Bolívia importa produtos alimentícios dos mais básicos. Você vai num supermercado na Bolívia, parte da comida, parte dos processados são importados do Chile. Então faltam indústrias bem básicas e até indústrias alimentícias que não tem tanta tecnologia assim envolvida. E aí a gente teve, durante os quase 20 anos aí de governo mais, né, a maior parte com Evo Morales, a gente teve um grande crescimento da Bolívia. A Bolívia se acostumou a crescer em parte desse período cerca de 4, 5% ao ano. E aí a população, ela ficou mal acostumada com esse crescimento, né, ou bem acostumada, acreditando que os benefícios que o Estado concedia durante esse período, eles deveriam ser progressivos. E aí há uma grande frustração da população com a falta de continuação desse desenvolvimento econômico, não querendo simplificar tudo apenas na questão econômica, mas isso levou até um esgotamento do próprio governo do mais, isso traz prejuízos até hoje com o governo do Rodrigo Paes. Mas o problema também no governo do Rodrigo Paes é uma série de ajustes estruturais, né? Todos os presidentes que tentaram na Bolívia fazer esses ajustes estruturais neoliberais, que a gente conhece como pacotes de ajustes estruturais neoliberais, passaram por problemas semelhantes. A gente teve a Guerra da Água no começo dos anos 2000, a gente teve a Guerra do Gás também no começo dos anos 2000, 2003, que derrubou dois presidentes na Bolívia. Então, sempre que há medidas de diminuição do Estado, de tentativa de criação de um Estado mínimo na Bolívia, isso pesa muito forte sobre a população em geral e isso leva a protestos bem semelhantes aos protestos que estão ocorrendo agora com o governo Rodrigo Paes.
2: Por que que essas medidas de austeridade que ele colocou, e a gente lembra algumas, assim, ele diminuiu pela metade o salário dele e do ministério dele, apesar disso, dois ministros pediram para sair, ele tá fazendo isso, mas ao mesmo tempo ele não consegue apoio de setores como agricultores, caminhoneiros, professores, os operários, ou seja, uma série de trabalhadores que sempre se identificaram mais com a esquerda. Até que ponto isso é crise ou a oposição está trabalhando para minar o trabalho dele?
3: É uma crise, mas a gente pode dizer também que é um somatório de crises e que não está só minando o trabalho do Rodrigo Paes, porque, de certa forma, parte dessa crise também minou o último governo do Evo Morales, também minou os governos anteriores ao Rodrigo Paes. Então a Bolívia vem enfrentando um somatório de crises, que são crises econômicas, mas o Rodrigo Paes aprofunda um pouco essas crises ao, primeiro, fazer determinadas promessas, mesmo no seu período eleitoral, e assim que se elege, combater, de certa forma, alguns elementos que estavam dando unidade aos últimos presidentes da Bolívia, como, por exemplo, o combate à bandeira Uipala, né, que era a bandeira que representa o Estado plurinacional, e o discurso de dar espaço à meritocracia e não à representação. Esse discurso de combate ao elemento de unidade popular na Bolívia, que é a declaração e a identificação com as populações originárias, é a autodeclaração como indígena, o Rodrigo Paes, ele combate isso e vem com um discurso neoliberal e uma prática neoliberal que a gente pode entender que vai enfrentar uma resistência, porque piora, de certa forma, a qualidade de vida da população em geral, né? Um dos elementos que tem ficado mais característico nessa crise do governo Rodrigo Paes é a questão do fim dos subsídios ao petróleo e ao gás natural, fazendo um aumento expressivo do valor do petróleo e do gás natural, dos combustíveis para a população em geral, o que também vai se refletir além da na piora da qualidade de vida, vai se refletir num aumento da inflação de alimentos também, que vai pesar muito fortemente na deterioração da qualidade de vida no dia a dia da população boliviana.
2: É, a gente lembra que o Rodrigo Paes, ele entrou tendo a simpatia dos Estados Unidos, né, já que ele é um conservador. Ao mesmo tempo, tem duas situações. O governo boliviano acusa o Evo Morales de estar por trás de vários protestos, né? Só que o Evo Morales apareceu, saiu da onde ele está escondido, apareceu para falar que se colocava como um articulador para ter a paz. Quem está com a razão nesse ponto aí?
3: Evo Morales, acho que a gente fazendo um contraponto entre Rodrigo Paes e Evo Morales, a gente tem uns elementos importantes aí para apontar. O primeiro elemento é que o Rodrigo Paes, ele representa, inegavelmente, a elite boliviana. O seu pai teve uma história, é de uma família de ex-presidentes bolivianos. Ele é sobrinho neto do Vítor Paes Estensoro, que foi um importante presidente boliviano na década de 1950, que foi o responsável pela reforma agrária na Bolívia. E alguns livros, algumas referências que indicam que parte do problema que a Bolívia enfrenta vem dessa reforma agrária, porque a reforma agrária ela foi feita na maior parte do país, mas ela não foi realizada nas terras baixas orientais, na área onde está o departamento Santa Cruz, que hoje tem os grandes latifundiários bolivianos, os grandes proprietários de terra, e que é o berço da grande oposição ao governo do Evo Morales. Então, o Rodrigo Paes, ele é sobrinho neto do Vítor Paes Estensoro, o pai dele também foi presidente da República, e ele, embora tenha nascido na Espanha, porque o pai dele tinha sido perseguido pela ditadura militar boliviana, e ele tenha feito faculdade nos Estados Unidos, ele se colocou na vida pública muito cedo na Bolívia, né? Desde os 32 anos ele foi deputado, senador, foi prefeito de Tarija, e pesam nessa trajetória política dele grandes acusações em relação a superfaturamento de obras, em relação à corrupção, tanto que ele se colocou na sua chapa, né? Seu vice-presidente, que é o capitão Lara, o Edman Lara, que é a pessoa conhecida como aquela que veio para combater a corrupção. Então, ele é muito conhecido nas redes sociais bolivianas pelo seu discurso de combate à corrupção. Só que desde o começo do governo Rodrigo Paes, ele vem se opondo ao Rodrigo Paes, dizendo que as medidas que o Rodrigo Paes tem tomado não são suficientes para combater a corrupção e tem favorecido a corrupção. Então, dentro do próprio governo, o Rodrigo Paes encontra esse entrave e essa crítica. Por outro lado, o Evo Morales, se a gente trouxer o Evo Morales na comparação com Rodrigo Paes, além do Evo Morales ter conseguido fazer um governo que trouxe, com todos os problemas, trouxe um aumento da qualidade de vida para a população boliviana, o Evo Morales ele é bem representativo, tanto a sua atuação quanto o seu momento, das contradições do Estado boliviano. Ao mesmo tempo em que o Estado boliviano é muito forte no dia a dia da população, com os incentivos, com todo o apoio que dá para a população, com os subsídios governamentais, o Estado boliviano é também muito débil e muito frágil em aspectos institucionais. Tanto que o Evo Morales, ele está condenado à prisão, a gente pode discutir o porquê dessa condenação, mas ele vive, né, como você mesmo disse, isolado na região do Chapare, e sendo defendido pelos movimentos sociais que impedem que ele seja preso. E aí se coloca como um grande líder político ainda, e embora ele se ofereça para trazer a pacificação da Bolívia no momento, ele defende também a necessidade de convocação de novas eleições, porque entende que o governo Rodrigo Paes não está conseguindo representar os interesses de grande parte da população boliviana.
2: Você acredita que o Rodrigo Paes pediria para sair ou que o Congresso daria o impeachment nele?
3: O governo ainda é muito novo, né? O governo ainda tem poucos meses, pouco mais de 6 meses. Então, eu acredito que seria interessante para a Bolívia, independente das questões que envolvem o governo Rodrigo Paz, seria interessante para a Bolívia uma solução negociada, porque a gente se... Retomando o que eu tinha falado há pouco sobre a questão da debilidade do Estado boliviano, da debilidade das instituições na Bolívia, a saída de mais um presidente e a convocação de novas eleições tende a aumentar essa debilidade. A Bolívia demonstra, infelizmente, com mais essa crise, uma fraqueza das instituições que... A mudança repentina e precoce de governo pode contribuir para o aumento da fraqueza das instituições bolivianas.
2: Na sua visão, professor, o país vai conseguir implementar essas reformas econômicas que ele precisa fazer sem aprofundar a insatisfação popular? E aí eu te pergunto, com isso, o país está caminhando para um impasse político cada vez maior a ponto da gente imaginar, no pior, uma guerra civil, por exemplo?
3: Uma guerra civil... De certa forma, ela já vem acontecendo no sentido de que os bloqueios que estão sendo realizados, eles estão trazendo problemas para a população em geral também. Há sempre, né, nesses momentos, uso de violência por parte do governo. E as medidas que o governo Paz está tomando, como autorização junto ao Congresso para decretar estado de exceção e uso de força militar... ao meu ver, tendem a acentuar essa crise e não acredito numa guerra civil propriamente dita generalizada, mas acredito num aumento desses distúrbios e o que acabaria levando, então, à deposição do Rodrigo Paz. Então, acredito que o Rodrigo Paz, sim, vai precisar negociar. O Evo Morales seria um nome importante nessa negociação, para contribuir para promover a pacificação com certos setores da sociedade boliviana, setores importantes da sociedade boliviana, mas o Rodrigo Paes, ele vai precisar também, ele foi, apesar dele ser um governante de centro-direita e de parte da sua eleição ter se dado porque ele era o mais moderado entre os candidatos com maior chance de vitória, a gente lembra que no segundo turno ele venceu um candidato que representa a direita ainda mais tradicional boliviana, que é o Jorge Tuto Quiroga. Ele conseguiu vencer e convencer boa parte da população boliviana com a ideia de que ele era a direita moderada. Então, quanto maior for a moderação do Rodrigo Paz nesse momento, maior a chance que ele vai ter de conseguir uma sobrevida do seu governo. Mas a gente precisa entender que o problema aí é em parte político e ele é em parte econômico também. Então, a Bolívia, ela passa por uma crise econômica que a gente pode entender que já trouxe prejuízos até para o governo Evo Morales. Então, é difícil governar a Bolívia e manter a sua governabilidade sem conseguir uma melhoria da qualidade de vida da população. E essa melhoria da qualidade de vida da população passa por uma economia mais saudável, por um desenvolvimento em sentido mais amplo, que a Bolívia está longe disso nesse momento, e que os ajustes, as medidas de austeridade do governo Rodrigo Paz acabam parecendo um remédio amargo que não demonstraram até o momento o efeito que ele espera, pelo menos.
2: Agora, quais são os interesses do Brasil em evitar um agravamento dessa crise boliviana, considerando que a fronteira é comum, né? É a maior fronteira que a gente tem terrestre, né? E os laços energéticos dos dois países são muito importantes.
3: Sim, então a Bolívia, ela é um parceiro tradicional do Brasil, né? O Brasil é o segundo maior parceiro comercial da Bolívia. Se a gente colocar no âmbito do Mercosul, Brasil e Argentina somados, e o Mercosul em geral, eles estão ali como principal parceiro comercial da Bolívia. E a Bolívia também tem essa importância de ser uma grande fornecedora de gás para o Brasil e para a Argentina. Agora, o governo Lula, ele tem tentado, né, ele tem mantido uma coordenação intensa com o governo boliviano na tentativa de aumentar o fluxo de comércio, porque embora a gente seja um grande parceiro da Bolívia, as movimentações entre Brasil e Bolívia já foram maiores, têm decaído nos últimos tempos. E boa parte dessa queda se deve também ao esgotamento do gás boliviano, né? A Bolívia não tem um esgotamento de suas reservas, tem uma dificuldade de manutenção da produção do gás, e isso também tem pesado sobre a crise boliviana. Então, o Brasil, ele tem tentado se aproximar, tem tentado, né? Foi no começo do ano, teve uma comitiva de comerciantes brasileiros que foram à Bolívia, se reuniram junto com o Sebrae em Santa Cruz, no Oriente Boliviano, para tentar ampliar as parcerias comerciais Brasil-Bolívia. Mas em relação ao gás, a Bolívia é um importante parceiro, mas somos cada vez menos dependentes do gás boliviano. Então, isso também é uma demonstração, assim, da encruzilhada em que a Bolívia está e da necessidade da Bolívia diversificar sua economia e encontrar novas formas de gerar desenvolvimento para sua população, e uma dessas talvez seja a exploração dos minerais críticos, a exploração das suas reservas minerais.
2: Mas aí, para fazer isso, ele ainda não tem a tecnologia nem o dinheiro para implantar um trabalho sozinho. Ele tem que fazer parcerias com quem vem de fora e quem está sedento por essas riquezas naturais da Bolívia, não, professor?
3: Sim, e aí a gente sabe que já tem algumas parcerias sendo estabelecidas, né? No caso da exploração de minerais, exploração de lítio na Bolívia, tem parcerias com empresas chinesas, com empresas russas, e há uma tentativa de se criar uma nova legislação para o setor para criar, né? Favorecer essa exploração. Uma das medidas que o governo Paz ele tem tentado implementar, uma medida controversa, por sinal, é a flexibilização da legislação ambiental para permitir uma maior exploração das reservas minerais da Bolívia, especialmente das reservas de lítio. Essa questão das parcerias internacionais são fundamentais para a Bolívia, né? Porque eu lembro uma fala do início da nossa conversa: a Bolívia é um país muito pouco industrializado. Faltam indústrias em setores muito básicos da economia boliviana. Faltam indústrias até onde há um emprego de baixa tecnologia industrial. Então, na exploração de recursos minerais, essa falta de tecnologia ela fica ainda mais evidente, né? Como no caso do gás natural. Acredita-se que parte da decadência da exploração de gás natural se dê pela falta de tecnologia das empresas bolivianas na exploração desse recurso, no aproveitamento e na prospecção de novas jazidas. Então, a parceria com os mais diversos países é fundamental, e com o Brasil essa parceria se torna ainda mais estratégica, porque dividimos, compartilhamos uma ampla fronteira com a Bolívia.
2: Saiu recentemente um relatório que fala que Vaca Muerta, né? Vaca Muerta, como queiram, pode abastecer com gás Brasil, Chile, Uruguai, Bolívia e Argentina por até 124 anos. Mas, para isso, teria que ter investidos 10 bilhões de dólares em obras para fazer esse gás circular. É o que a gente está falando aqui, né?
3: Sim. E aí, Vaca Muerta, né, que você traz essa informação importante, né, fica em Neuquén, na Argentina, seria uma exploração do gás de xisto, que do ponto de vista ambiental é problemática, mas ela chama atenção, tanto Vaca Muerta quanto a própria exploração dos recursos em geral na Bolívia, chamam a atenção para uma questão que a integração regional, os mecanismos de integração regional, como a Unasul e principalmente atualmente o Mercosul, eles tentam dar conta, né, que há necessidade de uma integração logística entre os países da América do Sul. Então, existem iniciativas, uma iniciativa que sobrou da combalida Unasul, se chama Rotas do Sul, que é de construção de caminhos, de infraestrutura logística entre os países da América do Sul, que pode permitir uma melhor exploração desses recursos. Então, isso é necessário. E a Bolívia, por ser um país pouco industrializado, ele precisa, além de apoio dos outros países para fornecimento da tecnologia necessária para a exploração desses recursos, ele também precisa de um maior desenvolvimento da sua infraestrutura básica, de, por exemplo, um maior desenvolvimento de estradas. Um dos problemas da crise atual na Bolívia é que é muito fácil bloquear as estradas na Bolívia e impedir a chegada, por exemplo, de recursos aos departamentos bolivianos. Então, o desenvolvimento da infraestrutura boliviana, ele é necessário e anda par e passo também com o desenvolvimento tecnológico de tecnologias para melhor exploração dos recursos bolivianos.
2: Talvez até por isso o governo boliviano tenha pedido ao governo brasileiro a cessão por empréstimo de um cargueiro da FAB para ajudar a fazer essa distribuição de alimentos, essa ajuda humanitária.
3: Sim, e o governo brasileiro prontamente ajudou e foi seguido de perto pelo governo americano, né? Então também temos que estar atentos nos interesses dos Estados Unidos, que a Bolívia não é um parceiro prioritário dos Estados Unidos, mas como os Estados Unidos vão lidar diante dessa crise? A gente sabe que os Estados Unidos têm uma grande possibilidade de influenciar decisivamente o rumo de qualquer questão na América do Sul se fizer uma intervenção mais direta. Por enquanto, a intervenção americana na Bolívia ainda não tem esse efeito notado, mas isso, o Evo Morales deu algumas declarações dizendo que os Estados Unidos podem estar, de alguma forma, defendendo o governo Rodrigo Paes e lutando pela sua manutenção. Então, a gente não tem maiores informações sobre isso, mas cabe ficar de olho pelo peso que os Estados Unidos têm na região.
2: Professor Luiz, essa instabilidade na Bolívia pode contaminar os vizinhos, principalmente Peru e Equador? A gente está tendo uma eleição agora no Peru, ao que tudo indica, o Roberto Sánchez deve ganhar a eleição, embora esteja muito, muito, muito apertada.
3: Sim, sobre as eleições no Peru, né? Estamos, né, aí nesse empate técnico entre os candidatos, mas independente dos rumos da eleição no Peru, é interessante você trazer o Peru para a jogada, porque sabemos que a Bolívia, embora a gente já tenha falado sobre a importância da fronteira com o Brasil, a principal parte das dinâmicas, tanto comerciais quanto fluxos populacionais da Bolívia, se dão pela fronteira com o Peru. Então, a Bolívia é um país, embora seja um país diverso até do ponto de vista geográfico, tem diversas regiões, a Bolívia tem a região das planícies, entre as quais se destaca o Chaco, que seria a continuação do nosso Pantanal. A Bolívia tem a região da selva, que é a região da floresta amazônica, e a Bolívia tem a região andina, onde está a sua capital, La Paz, e ela está muito orientada, a Bolívia, para aproximação com esses países dos Andes, principalmente com o Peru. E problemas na Bolívia tendem a causar problemas em seus países vizinhos, mas a fronteira com o Brasil é menos povoada e é menos densamente interligada do que a fronteira com seus vizinhos andinos, como o Peru. Nesse ponto, o que acontece no Peru também tende a ter maior influência sobre a política nacional boliviana, até mesmo do que acontece no Brasil e na Argentina. O governo Javier Milei, desde que o Javier Milei assumiu na Argentina, embora seja, a Argentina seja um grande parceiro comercial da Bolívia, o governo Javier Milei não tem tido uma grande aproximação do governo boliviano. O governo Lula tem tentado manter essa aproximação, independente que seja o Rodrigo Paes como presidente. E é importante para a Bolívia, para a Bolívia ultrapassar esse momento difícil, que os países vizinhos ajudem a Bolívia de alguma forma, que os países vizinhos ajudem na pacificação da Bolívia, e qualquer tipo de não pacificação da Bolívia tem potencial de transbordamento também para os países vizinhos, mas principalmente para a região andina, principalmente para Peru, para Chile.
2: Tá certo, a gente teve o imenso prazer de ouvir a análise do professor Ricardo Luigi, ele que é geógrafo, internacionalista e professor da Universidade Federal Fluminense. Professor Luigi, muito obrigado mais uma vez, a gente gosta muito de te escutar, gosta muito da sua análise e que você volte mais vezes aqui ao Mundioca. Obrigado.
3: Muito obrigado, Marcelo, foi um prazer, estou sempre à disposição.
2: O programa tá chegando ao fim.
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2: Tchau, tchau, pessoal. Até a próxima.
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6: Boa tarde, seja muito bem-vindo. 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
7: Uma excelente tarde a todos. Hoje, terça-feira, 9 de junho. As principais notícias do Brasil e do mundo estão aqui. Começa agora o programa Entretanto, porque toda notícia tem outro lado. Esta é uma produção da agência de notícias russa Sputnik. Eu sou Isabela Veiga.
6: E eu, Leonardo Macaxeiro, de volta no Entretanto.
7: É, depois de um longo e tenebroso inverno, ele voltou, mas voltou só para dar um gostinho muito rápido, porque não temos ele definitivamente, gente. Agora, Léo vai estar com a gente hoje, dando o ar da graça, e depois só quarta-feira,
6: só,
7: né,
6: na quarta-feira
7: não
6: estaremos juntos.
7: Não é amanhã, quarta-feira, amanhã. É, quarta-feira da semana que vem.
6: Depois
7: é
6: estaremos
7: sempre
6: juntos.
7: É uma vez por semana quarta só, entendeu?
6: Pois é.
7: É.
6: Mas em breve voltaremos
7: ao
6: normal.
7: É verdade, voltaremos.
6: Enfim. A gente chama agora o nosso analista geopolítico, Rafael Machado. Estava com saudade de você, Isa, também do Rafa. Rafa, boa tarde para você.
8: Boa tarde, Leonardo. Seja bem-vindo de volta. Boa tarde, Isabela, toda a galera da rádio, nosso público. Sempre uma honra estar aqui com vocês, mais um dia, analisando tudo o que acontece no Brasil e no mundo.
6: Obrigado, Rafa. E olha, daqui a pouco a gente conversa também com Newton Neto, ele que é professor de Relações Internacionais e doutorando em Ciências Militares na Escola de Comando Estado-Maior do Exército.
7: Muito boa tarde, Rafa. Então vamos às principais notícias dessa terça-feira. TSE analisa a decisão que proíbe divulgação de pesquisa que mostra queda de Flávio Bolsonaro. Estados Unidos revogam ingressos da Copa de Torcedores do Irã.
6: E tem também atualizações do trânsito aqui no Rio de Janeiro, a previsão do tempo e economia. Fica com a gente porque começa agora o programa Entretanto.
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6: E a gente começa o Entretanto de hoje trazendo a informação que entidades do setor comercial e industrial brasileiro publicaram uma carta aberta a senadores e senadoras pela aprovação da PEC do Trabalho Flexível, como foi apelidada, de autoria de 36 senadores, incluindo Rogério Marinho, do PL, Damares Alves, do Republicanos, e Flávio Bolsonaro, também do PL. Esta proposição é uma alternativa à chamada PEC pelo fim da escala 6x1, aprovada pela Câmara dos Deputados no dia 27 de maio deste ano. Agora em tramitação no Senado, a PEC do fim da escala 6x1 prevê uma redução na jornada de trabalho de 44 para 40 horas semanais em um período de 14 meses de transição, além de 2 folgas remuneradas a cada 5 dias trabalhados e a limitação de 8 horas por dia de trabalho. E é com esse assunto que a gente começa o Entretanto de hoje.
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7: Horas depois da aprovação na primeira casa, os senadores e senadoras protocolaram a PEC do trabalho flexível. Essa nova proposta permite que os empregados escolham entre seguir o regime de trabalho tradicional da CLT ou um regime flexível, baseado em horas trabalhadas. Isso, segundo os parlamentares, daria aos trabalhadores mais autonomia sobre a sua própria jornada de trabalho, podendo ser adaptada de acordo com as necessidades atividades pessoais e profissionais. A carta aberta desta terça-feira, assinada pela Confederação Nacional da Agricultura, pela Confederação Nacional do Comércio, pela Confederação Nacional da Indústria, a Nacional do Transporte e a Fiesp, que é a Federação de Indústrias do Estado de São Paulo, além de outras inúmeras associações representativas, defende essa proposta alternativa. Segundo a nota oficial, abaixo assinado representa mais de 40 milhões de empregos, ou 90% do PIB, que é o Produto Interno Bruto brasileiro.
6: Intitulada Uma Carta para o Brasil que Acorda Cedo, as entidades defendem que a PEC vai permitir ao trabalhador ter mais flexibilidade caso o filho fique doente, queira ver apresentações da filha na escola ou precise fazer uma renda extra sem precisar se limitar ao período engessado de 8 horas definido pela proposta em tramitação. Segundo as associações, certas profissões não podem ser sustentadas no modelo aprovado pela Câmara, já que muitas vezes dependem de taxas adicionais de serviços ou comissão, o que exige mais tempo para ser alcançado, não de uma folga obrigatória. A carta afirma ainda que a rigidez aumentaria os custos de produtos e serviços para o trabalhador, como preços pagos por alimentação e tarifas de transporte. De acordo com as entidades, caso seja aprovada, a PEC do trabalho flexível também viria junto com direitos da CLT garantidos, como 13º, férias, 1/3 de férias, FGTS, aviso prévio, entre outros. Rafa, queria trazer você para a gente começar o Entretanto de hoje com esse assunto, que é um assunto, obviamente, que interessa a todos os brasileiros que nos ouvem aqui na Rádio Sputnik, que é o fim da escala 6x1. Agora, o que a gente traz aqui com relação a essa nova proposta, essa carta aberta, é o seguinte: me chama a atenção as entidades falarem que é um caso de flexibilidade caso o trabalhador queira ver, por exemplo, a apresentação da filha na escola, caso precise faltar porque o filho fica doente. Mas muitas vezes na prática, Rafa, o patrão não permite isso ao funcionário. De alguma forma, essa carta, você enxerga peso para que ela mude aquilo que está sendo discutido no Senado?
8: Bem, quanto à proposta em si, e aí a gente vê de fato que você tem instituições importantes, né, do representante principalmente do setor patronal da economia, né, dos empresários e assim por diante. Então é uma proposta que é séria, né, no caso, tudo bem que não é uma... tem a concretude ali daquele projeto que está sendo proposto pela oposição. Mas aí, vindo com essa posição desses representantes das grandes empresas, a gente vê que tem ali algum grau de seriedade. O problema, eu sempre vejo com uma certa desconfiança esse tipo de proposta que fala em flexibilização, por um seguinte motivo. De fato, é verdade que aquele modelo do trabalho, considerado engessado, né, com dias fixos, horários fixos e assim por diante, representa uma série de limitações, né, para o trabalhador que quer fazer algo que acaba caindo num dia e horário de trabalho e assim por diante. Já aconteceu com todo trabalhador de ter algo que só pode ser feito ali numa quinta-feira, às 2 da tarde ou às 11 da manhã, e aí o cara tem que se virar, né, pedir para outra pessoa fazer, ou então, enfim, perde o que quer que seja. Às vezes é algo médico, né, uma consulta, ou de fato, como foi mencionado, algo envolvendo a família, né, a escola dos filhos e assim por diante. Porém, de um modo geral, todas as propostas que falam em flexibilização para supostamente aliviar essa situação e facilitar para o trabalhador ir compensando, né, trabalhar mais uns dias e aí menos em outros, faltar num dia e aí compensar o resto da semana e assim por diante, que é esse caso. Mas de modo geral, todas as propostas de flexibilização sempre fortaleceram mais a posição do patrão do que propriamente do empregado. Porque não se trata aí de um direito do trabalhador de fazer essa escolha, e sim do direito do patrão, na hora de contratar, forçar o trabalhador a aceitar esse modelo de trabalho, sob pena de contratar algum outro trabalhador, né? Porque, até porque, ao contrário do que dizem as estatísticas do governo, a gente não está numa situação de pleno emprego. A gente está numa situação em que uma parte razoável da população desistiu de procurar emprego, daí gera esses números artificialmente baixos de desemprego, mas a gente está numa situação em que, se um não quer, tem outro que queira. E isso dá poder ao patrão de decidir como que o trabalhador vai trabalhar. Então tem problemas sérios aí. Suspeito muito no caso concreto de que o trabalhador realmente teria toda essa liberdade para repentinamente faltar ali um determinado dia, aí não tem problema, que vai compensar depois. Será que realmente, no caso concreto, na empresa, o patrão vai objetivamente permitir isso, né? Como é que isso vai estar estruturado de um modo geral? Como é que isso vai estar configurado? Como é que vai ser garantido para o trabalhador que ele vai realmente ter essa liberdade, né? Vai ter, por exemplo, um aviso prévio, né? No sentido de, se você quiser faltar, beleza, você pode faltar livremente, porém, você tem que avisar com uma certa antecedência. Mas o que vai impedir, por exemplo, o patrão de dizer, depois de um tempo, que está insatisfeito com o seu trabalho e te demitir, né? Ainda usar, talvez, um excesso de mudanças de cronograma de trabalho, por exemplo, como sendo uma justificativa para uma justa causa. Eu não duvidaria de nada disso. Então, me parece tipo de proposta que desequilibra essa relação entre patrão e empregado. A gente pode sim considerar que o modelo padrão de trabalho, ele tem os seus problemas, ele tem ali as suas deficiências. A gente pode pensar modelos de atender exatamente a essas necessidades de uma maior possibilidade do trabalhador atender a um compromisso que seria em horário de trabalho. A gente tem que pensar alternativas para isso, mas alternativas que protejam também o trabalhador em relação a essa possibilidade de um desemprego repentino, uma pressão, tentativa de forçar o trabalhador a ficar mais tempo, né, ou a abrir mão dessa flexibilidade no que ela tem de positivo para ele, né? E aí a flexibilidade só existir naquilo que ela tem de positivo para o patrão. É uma possibilidade. Então, me parece uma proposta que não é tão interessante assim. Mas é claro, pode ser vendida, né? Pode ser vendida, como tem sido vendida pela oposição, como sendo a PEC da escala 4x3, pelo fato de que, em tese, o trabalhador poderia ali trabalhar 4 dias e folgar 3 dias. Só que tem possíveis consequências negativas. Toda mudança nesse espaço, nesse aspecto do trabalho, ele sempre pode ter ali alguns aspectos positivos e aspectos negativos. Esse tipo de proposta me parece que tem mais aspectos negativos do que aspectos positivos, até porque, da maneira como está apresentado de maneira genérica, né, como algo valendo para todos os setores. Mas não existe ali a argumentação de que alguns setores precisam disso, alguns setores não vão, alguns setores vão ser prejudicados pela PEC do fim da escala 6x1. Então, por que não fazer uma proposta? Por que não demonstrem, né, apontem qual setor que precisa disso, e aí se demonstra isso, e aí se faz uma proposta para esse setor específico, né? Ou então, por exemplo, as pequenas empresas precisam disso. Beleza, isso a gente pode argumentar, isso pode ser debatido. Agora, dessa maneira aí, para valer para todo mundo, isso aí claramente vai gerar distorções. Agora, se isso tem chance de avançar, Num primeiro momento, me parecia que esse projeto aí, de uma escala 4x3, entre aspas, não tinha nenhuma chance, era apenas uma provocação da parte da oposição. Mas a partir do momento em que você ganha o apoio ali da CNI e de uma série de outros órgãos relevantes, né, dos setores patronais, aí isso ganha algum peso a mais. Porque a gente sabe que tem mesmo políticos do Centrão ou até da centro-esquerda que estão vinculadas a algumas dessas instituições patronais, né? Que são lobistas, que são representantes e assim por diante. Esses organismos, eles também têm algum grau de penetração no governo federal, têm algum grau de diálogo com diversos ministérios. Então aí a gente passa a ter que levar um pouco mais a sério como sendo algo que tem uma certa plausibilidade. A gente não sabe se isso vai realmente avançar, mas considerando que o Mota e o Alcolumbre também, eles pautam aquilo que interessa a eles, mesmo de antemão, essa proposta talvez parecendo algo distante, pode ser que acabe realmente avançando, ainda mais agora que recebeu o apoio dessas instituições.
9: Olá, ouvinte. No episódio de hoje do Jabuticaba Sem Caroço, vamos falar sobre a profissão que já movimenta a economia, atrai novos adeptos, mas ainda não é regulamentada, a dos personal organizers ou organizador profissional. Você provavelmente já ouviu falar deles. De acordo com o Sebrae, a maior parte dos personal organizers atua em residências, organizando desde um único cômodo até imóveis inteiros, e o trabalho pode render até R$20 mil por mês. Embora tenha já registro CBO da Classificação Brasileira de Ocupações, a Associação Nacional de Profissionais de Organização e Produtividade, a ANPOP, pede um código KINAI próprio desde 2019. E a gente bate um papo sobre isso com quem entende do assunto. Ana Larcon, presidente da associação, e Adriana Tomás, personal organizer formada pela OZ Organize Sua Vida desde 2019, que é certificada em organização residencial e mudança e associada à ANPOP. Então não perca, a gente tem um encontro marcado, esperamos vocês aqui na programação da Rádio Sputnik Metropolitana.
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6: 4:16. Lembrando você, amigo ouvinte, que é fiel aqui à Rádio Sputnik, você pode participar da nossa programação através do WhatsApp, que é o 219-8065-0066. Você salva esse número, manda a sua sugestão de reportagem, de pergunta, de assunto, enfim, você é parte integrante aqui da nossa programação. Fique à vontade para entrar em contato conosco, pode ser por áudio, pode ser por mensagem, que a nossa equipe de produção encaminha aqui para gente trazer o seu assunto também para o debate aqui no Entretanto. Bom, agora a gente dá continuidade ao nosso programa, trazendo a informação que o plenário do Tribunal Superior Eleitoral vai analisar hoje a decisão do ministro Cássio Nunes Marques, que proibiu o Instituto Atlas Intel de continuar a divulgar sua mais recente pesquisa de intenção de voto para a presidência da República. Cássio acolheu ontem um pedido liminar do pré-candidato Flávio Bolsonaro para barrar a pesquisa, que foi publicada no dia 19 de maio. O levantamento apontou uma queda de 7 pontos percentuais nas intenções de voto do senador em um eventual segundo turno contra o presidente Lula. Flávio alegou que a sondagem, ao apresentar perguntas sobre o escândalo do Master e os áudios entre o senador e o então dono do banco, Daniel Vorkar, teria influenciado artificialmente os entrevistados. O Atlas Intel incluiu na pesquisa, depois das respostas sobre as intenções de voto, a gravação do diálogo entre Flávio e Vorkar.
7: Léo, segundo Cássio, há evidências de possível comprometimento da neutralidade metodológica do questionário registrado perante a Justiça Eleitoral. Uma das principais reclamações do campo bolsonarista recai sobre o fato de o Atlas Intel ter incluído na pesquisa a reprodução do áudio da conversa entre Flávio e Vorkaro. Em 19 de maio, o chefe de risco político e análise política do Instituto, Yuri Sanches, antes, explicou que os entrevistados só tiveram contato com a gravação na fase final do levantamento, após a conclusão do questionário, ou seja, depois de responder a perguntas sobre a avaliação do governo, a intenção de voto e a rejeição dos pré-candidatos, por exemplo. Rafa, seria essa decisão aí, o TSE vai analisar hoje, mas enfim, essa decisão do ministro Cássio Nunes Marques de proibir o Instituto de divulgar a pesquisa em que Flávio Bolsonaro aparece com uma queda significativa, não seria de certa forma censura? Porque a pesquisa ela serve para contextualizar um determinado momento, tanto é que ela é feita diversas vezes. E naquele exato momento estava acontecendo aquele fato, isso é inegável. E é claro que fatos que acontecem, eles vão modificar a intenção de voto dos eleitores. Então não seria, de certa forma, querer impedir um resultado, uma censura mesmo?
8: Olha, certamente pesquisas são feitas em todos os momentos, mas não sei em que medida é comum vincular notícias de escândalo junto com pesquisa eleitoral.

0: padrão, isso é comum no, nas pesquisas de opinião. Também não sei se procede essa informação de que só colocaram o áudio, beleza, só colocaram o áudio, mas falaram nesse tema antes do, de fazer as perguntas ou durante as perguntas. De fato, pode ser que haja um comprometimento do resultado das pesquisas de opinião por conta dessa mistura de tópicos entre a pesquisa de intenção de voto para presidente e uma situação polêmica que diz respeito especificamente a um dos principais candidatos. Se isso não é comum, então claramente tem um comprometimento e você tem aí uma pesquisa de opinião ideologicamente direcionada, o que nunca é positivo, né? Eu já acho, de modo geral, pesquisas de opinião problemáticas em si, né, pelo menos em relação a pesquisas eleitorais, pela possibilidade delas induzirem voto, né? Porque tem gente que não quer votar, não quer, entre aspas, desperdiçar voto, quer votar em quem está ganhando e por aí vai. Então, muitas vezes, por causa das pesquisas, que têm resultados muito diferentes umas das outras, você não tem um reflexo real daquilo que é a opinião da população, né? Que talvez as pessoas votassem num político, mas estão vendo ali que o político preferido seu está com supostamente pouca chance, né? Daí não decide trocar o voto. Mas quando você tem, para além do fato de ter pesquisas eleitorais, você tem pesquisas com perguntas meio indutivas de resposta, isso não é positivo. Isso aí é ainda mais problemático. E se as pesquisas em si já têm essa possibilidade de manipular a intenção de voto, e a prova disso é que você sempre tem institutos de pesquisa ideologicamente alinhados, não é por acaso que eles dão resultados às vezes muito diferentes, fica pior ainda quando você tem ali associando junto a pesquisa em si, as perguntas sobre em quem as pessoas querem votar, fatos, né, ou questões, ou reflexões, ou lembretes de escândalos e como as pessoas se sentem em relação a esse escândalo, se isso é ruim, se isso não é ruim, o que acham, se o Flávio Bolsonaro agiu certo, não agiu, se isso é um problema, se isso não é. Me parece que isso não é interessante. Então talvez a decisão do ministro esteja certa. Mas é claro que o TSE vai dar ali a posição deles. De vez em quando acontece, é raro, mas de vez em quando acontece de pesquisas de opinião serem derrubadas, né? Não é a primeira vez na história do Brasil, isso já aconteceu várias outras vezes. Nessa pré-campanha é a primeira vez, mas pode acontecer outras vezes até as eleições propriamente, e é uma prerrogativa de todos os partidos, né? Todos os candidatos ajuizarem, né? Peticionarem, caso eles entendam que houve alguma indução de resposta, alguma tentativa de manipular resultado durante uma pesquisa de opinião. Então, pelo menos a priori, isso aí pode ser que o TSE entenda de maneira divergente em relação ao ministro, mas a priori me parece que é parte do jogo mesmo e que pode ser que a Atlas Intel tenha cometido um erro ao produzir uma pesquisa dessa maneira.
1: Perfeito, Rafa. Obrigado pela análise, pela resposta. Agora, Rafa, de alguma forma, você enxerga no Flávio Bolsonaro uma preocupação para questões que talvez sejam, digamos assim, menos relevantes do que as crises que ele precisa contornar nesse momento?
0: Bem, sim, de fato, pelo menos em relação a uma série de questões, muitas vezes a gente vê o Flávio Bolsonaro correndo atrás de fantasmas, né? Participa ali de enfim, tem posicionamentos que não sei em que medida vão ser interessantes eleitoralmente. Por exemplo, nessa questão da escolha de vice, parece que está uma situação ali bem, bem difícil, até por uma falta de

0: foco. Agora, essa preocupação com questão de instituto de pesquisa e uma série de outras coisas, por um lado tem certamente coisas maiores com que se preocupar, por outro lado também, evidentemente, os principais candidatos, se eles se sentirem minimamente prejudicados em qualquer coisa, eles certamente vão tentar correr atrás para reverter o que quer que eles achem que está prejudicando eles, pelo fato de ser uma eleição extremamente polarizada, em que existe uma certa possibilidade do segundo turno ter uma diferença bem pequena, né? A gente está ainda, inclusive, acompanhando a situação no Peru, em que o resultado vai ter ali, imaginamos, 10 mil votos de diferença, 15 mil, 5 mil. Não acho que a eleição no Brasil vai ser tão polarizada assim, mas ainda assim vai ser suficientemente polarizada para que tanto a equipe do Lula quanto a equipe do Flávio Bolsonaro acreditem que cada micro situação, micro notícia, micro problema possa acabar fazendo a diferença lá no final.
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2: Olá, Bela! Olá, Léo! Olá, ouvintes do Entretanto! Tudo bom? Nessa terça-feira, a gente fala de América Latina no Mundioca.
3: A gente vai falar sobre a crise econômica e política que está acontecendo na Bolívia, nossa vizinha aqui do lado. O presidente Rodrigo Paes não está sabendo lidar com os movimentos sociais, com a crise econômica. A Bolívia resolveu votar. A Bolívia, que não votava na direita há muito tempo, elegeu a direita dessa vez e parece não estar satisfeita com isso.
2: E para piorar a situação, o Congresso permitiu que o presidente use as Forças Armadas para desbloquear as estradas que estão fechadas há semanas, ou seja, um estado de exceção que a gente vai comentar, estado de exceção que a gente vai avaliar com os nossos convidados o que que isso pode significar para o futuro.
3: Até lá.
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5: 4 horas e 29 minutos, a Polícia Civil realizou uma operação no Rio de Janeiro e em São Paulo contra a venda ilegal de canetas emagrecedoras. Olha, Isa, isso tá uma febre, né?
6: Demais. E as pessoas nessa de vaidade, Léo, elas esquecem que a prioridade é a saúde, né?
5: Sim.
6: Todo mundo nessa corrida maluca pra ficar magro, cada vez mais magro, e a saúde, que depois a gente não sabe nem se recupera. E detalhe, nada disso aí tá passando por uma rigorosa inspeção da vigilância sanitária, né?
5: Porque exatamente, são canetas ilegais, né?
6: Exatamente, são clandestinas. Olha o perigo disso, gente.
5: Pois é, e o repórter Paulo Fonseca tem mais detalhes sobre esse caso pra gente.
7: A Polícia Civil do Rio iniciou nesta terça-feira a quarta fase da Operação Monjaro contra a comercialização clandestina de canetas emagrecedoras. Dessa vez, o alvo é um homem que oferecia esses medicamentos e anabolizantes em academias nas zonas oeste e sul da capital fluminense. Segundo as investigações, Maicon Douglas Barreto da Silva já havia sido preso em março por crime contra a saúde pública e ficou um mês na cadeia, mas foi solto e respondia em liberdade. Nesta terça-feira, não havia mandado de prisão contra ele, mas de busca e apreensão. Maicon, no entanto, não foi encontrado. Agentes da Delegacia do Consumidor, a DECOM, saíram para cumprir 7 mandados de busca e apreensão no Rio de Janeiro, nos bairros de Campo Grande, Recreio dos Bandeirantes e Barra da Tijuca e também São Paulo. O delegado Wellington Vieira, responsável pelo caso, alertou para os perigos do uso desse desses produtos.
8: Comprar medicamento de fonte desconhecida é um risco muito grande para a sociedade. A pessoa pode estar injetando um medicamento no corpo que não tem nenhuma eficácia. Ou pior, pode estar contaminado, pode ter uma origem muito ruim, como algumas têm causado efeitos adversos nas pessoas. É importante alertar a população para não consumir isso, porque quem compra material ilícito também comete crime.
7: A DECOM identificou o esquema em postagens nas redes sociais. A ação busca arrecadar provas, identificar outros integrantes do esquema e aprofundar a apuração sobre a origem, armazenamento, distribuição e comercialização dos medicamentos. As fases anteriores da Operação Monjaro já haviam revelado diferentes esquemas de comercialização irregular de medicamentos para emagrecimento. Em abril deste ano, durante a segunda etapa da ação, um casal foi preso em flagrante após tentar esconder caixas de remédios jogando-as pelo telhado. Já no fim de maio, uma mulher foi detida no Recreio dos Bandeirantes depois que agentes encontraram medicamentos armazenados em sua residência. A primeira fase da operação, deflagrada no ano passado, investigou uma organização suspeita de importar clandestinamente medicamentos controlados com mandados cumpridos em Jacarepaguá e na Barra da Tijuca. Reportagem Paulo Fonseca.
6: Pois é, gente, agora a gente vai trazer uma outra matéria agora sobre os millennials. Afinal, quem são os millennials? São as pessoas nascidas entre 81 e 96. Léo é um millennial.
9: Sim, né, Léo? Verdade, verdade. Não sabia, agora descobri.
6: Pois é, Léo, você é um millennial. E aí a gente quer saber o que sobre essa geração? Um estudo do INSPER aponta que os millennials estudaram mais do que a geração anterior, mas enfrentam maiores dificuldades. Então, eu sou millennial também, porque também enfrentamos, nós, eu me identifico como millennial, né? Maiores dificuldades para alcançar estabilidade financeira e mobilidade social. E olha, isso é uma verdade. A gente lembra da época dos nossos pais e eles trabalhavam razoavelmente igual ou até menos. Tinham já casa própria, tinham carro, uma vida estabilizada, família, um filho, dois filhos, três filhos, cachorro, papagaio. Hoje em dia, para você ter essa situação, nossa, você conta nos dedos as pessoas que têm e são pessoas que ganham muito. Não como na época dos nossos pais. O que aconteceu? Não sabemos. Será que o Lucas de Andrade vai trazer essa informação pra gente? Vamos ouvir.
10: As pessoas nascidas entre 1981 e 1996, chamadas de millennials, estudam mais do que os pais, mas não conseguem a mobilidade social nem o padrão de estabilidade financeira alcançado pelos nascidos entre 1965 e 1980, a geração X. A conclusão faz parte de um estudo do Núcleo de Estudos Raciais do INSPER. A pesquisa Millennials versus Geração X, quem são os grandes vencedores, indica que o crescimento da renda foi insuficiente e sonhos como a casa própria foram adiados. Expectativas de maior mobilidade social foram impulsionadas pelo acesso à tecnologia, mas encontram obstáculos num alto custo de vida. A sensação de estagnação se espalhou por diferentes classes sociais. Em entrevista ao jornal Vale Nota da Rádio Sputnik Brasil, Daniel Duque, pesquisador do Núcleo de Estudos Raciais do INSPER e um dos autores do estudo, elencou pontos que estão por trás desse desencontro.
11: O crescimento econômico é muito baixo nesse período, né? A gente está falando aí de 25 anos de baixíssimo crescimento econômico relativo tanto ao Brasil do passado, né, tanto aos anos anteriores quanto ao resto do mundo. Por muito tempo no Brasil, você ter um diploma de ensino superior, ele era garantia de uma maior estabilidade financeira, de mobilidade de renda significativa. O que a gente vê com esse estudo é que isso não é mais o que se observa. Enquanto que a gente tem um grande avanço em termos de nível educacional, pelo menos, né, em termos de diplomas, o mesmo não se vê com a renda. Não quer dizer que não leve a uma melhora, né, de renda, de mercado de trabalho, acesso ao mercado de trabalho e tudo, mas de fato, hoje em dia, o diploma universitário ele não é mais um passaporte para uma estabilidade financeira.
10: O levantamento também indica a desigualdade racial como um dos fortes componentes desse cenário, principalmente quando se compara a renda mediana por grupos. O estudo revela que mulheres negras, homens negros e mulheres brancas da geração de nascidos entre 1981 e 1996 ainda ganham menos em média do que homens brancos da geração anterior. Ou seja, mesmo 25 anos depois, esses grupos não conseguiram superar o patamar de renda de um grupo mais privilegiado de uma geração anterior. De acordo com Daniel Duque, um crescimento anual de renda de 3 a 4% seria o mínimo necessário para produzir mobilidade social real no Brasil. Mas o que se observou foi bem menos do que isso.
11: A gente está vendo que nem os grupos que mais cresceram chegaram a 2%, né? Se a gente pegar a média mesmo, ali vai ficar muito mais próximo ali de 1% do que de 2%, né? Então a gente está menos da metade do que a gente precisa estar para ter um avanço significativo dos níveis de renda da população e também com maior mobilidade social. Se a gente olha ali na questão dos rendimentos, a gente tem ainda um padrão muito reduzido de aumento da renda, que junto com a mudança ali de preços relativos, que principalmente, né, aumentou o preço dos imóveis, por exemplo, isso mudou diversos padrões de consumo.
10: O estudo mostra que o fenômeno não ocorreu exclusivamente no Brasil, mas acompanha uma tendência observada em diversos países. Quando nascidos da geração X tinham 30 anos, por volta dos anos 1990, a relação era linear. Quanto maior a renda, maior a chance de ter casa própria e viver de forma independente. Hoje, o padrão se inverteu. As classes mais baixas tiveram melhora no acesso à casa própria, impulsionada pela expansão do crédito e dos programas habitacionais. Já os jovens de classes médias e altas caminham na direção oposta ao adiar a saída da casa dos pais, constituir família mais tarde e adquirir menos imóveis do que a geração anterior fez na mesma faixa etária. Reportagem Lucas de Andrade.
9: Obrigado, Lucas. E olha, a Polícia Civil começou a ouvir testemunhas e pessoas ligadas ao caso do menino que segue internado após suspeita de envenenamento. Vinícius já está aqui no estúdio com a gente, nosso repórter Vinícius Fernandes. Tem mais informações pra gente. Boa tarde, Vini.
12: Boa tarde, Léo. Boa tarde a todos os amigos que acompanham o Entretanto. O Arthur, de 11 anos, né? Esse caso que aconteceu na Baixada Fluminense. Os agentes da Polícia Civil também aguardam a conclusão dos laudos médicos, toxicológicos e periciais que devem ajudar a esclarecer o que aconteceu com o Arthur, de 11 anos. Nesta terça-feira, o pai da criança, Ademir de Melo, prestou depoimento na delegacia de São João de Meriti. Segundo a Secretaria de Saúde, o menino está internado em estado grave no Hospital Estadual Ricardo Cruz, em Nova Iguaçu, também na Baixada Fluminense. A suspeita é que Arthur tenha passado mal após comer um bolo que estaria contaminado. O pai registrou a ocorrência, afirmou acreditar que o menino possa ter ingerido chumbinho, substância comercializada ilegalmente como raticida. A Polícia Civil informou que nenhuma linha de investigação foi descartada e que novas testemunhas ainda serão ouvidas nos próximos dias.
6: Poxa, que coisa, né? Bom, Vini, boa tarde para você também. Boa tarde. E o Vini vai trazer pra gente mais uma informação, Léo, que agora é a seguinte: a Justiça do Rio determinou o afastamento de um delegado que atuava na investigação sobre a morte de um empresário na Pavuna, na zona norte da capital. Mas, ô Vini, por que que ele foi afastado, esse delegado?
12: A decisão, né, da juíza Alessandra da Rocha Luiz Moriz, da primeira vara criminal da capital, a magistrada disse que houve quebra de imparcialidade na condução desse inquérito, né, investigado pelo delegado Robson Gomes Pereira, da Delegacia de Homicídios da capital, né, como você disse, dessa investigação que apura a morte do empresário Daniel Patrício Santos de Oliveira, ele que foi baleado durante uma abordagem de policiais militares no bairro da Pavuna, na zona norte aqui da capital fluminense, no dia 22 de abril. A juíza afirmou que, em vez de aprofundar as investigações sobre quem teria ordenado o crime, como a operação foi planejada, o delegado passou a questionar a conclusão da corregedoria da PM e também do Ministério Público, que apontaram que o tiro que matou Daniel partiu de policiais militares envolvidos nessa ação. Além do afastamento, a juíza cancelou uma reprodução simulada do caso, que havia sido marcada para o próximo dia 16 de junho, e determinou que o inquérito na Delegacia de Homicídios fosse apreendido. De acordo com o processo, o delegado informou à justiça que um perito da própria delegacia teria levantado a hipótese de que o tiro fatal não teria partido dos policiais presos, mas de traficantes que estariam no fim da rua. A tese, no entanto, foi apresentada sem laudo pericial e contraria as investigações já realizadas. Dois policiais militares do batalhão de Irajá foram presos e denunciados por homicídio qualificado. Imagens de câmeras corporais e também dos depoimentos dos agentes são apontados como provas importantes nesse caso.
6: Que coisa, né? Vamos seguir então depois sabendo o que realmente vai ser apurado nessa história. Muito obrigada, Vini. Até amanhã.
9: Até amanhã.
13: 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Aquele abraço, entretanto.
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6: Bom, vamos falar sobre outro lado do mundo, mas sem problema, vamos nessa. Bom, agora a gente...
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6: Show, fizemos uma viagem em questão de um segundo. A gente tá aqui, ó, viajando à velocidade do tempo. Saímos do Brasil pra onde? Reino Unido. Por quê? As autoridades do Reino Unido não podem assumir a responsabilidade pelas falhas de suas políticas e culpam a Rússia pelos problemas do país. Essa foi uma afirmação feita à Sputnik por George Galloway, que é o presidente do Partido dos Trabalhadores. Ele informou o seguinte pra agência: eles têm que culpar alguém, não podem culpar a si mesmos. São 45 anos de economia neoliberal e política externa imperialista. Eles não podem assumir que o lamentável fracasso do Estado britânico é culpa deles e, por isso, estão procurando alguém para culpar. E um dia é a Rússia, outro a China. Como o político enfatizou, o Reino Unido enfrenta desafios econômicos, sociais, culturais e políticos e o primeiro-ministro pode deixar o cargo em breve.
9: Ele enfatizou o seguinte, que o hábito de culpar a Rússia pelos seus fracassos há muito tempo estava enraizado nas elites britânicas. Ele disse o seguinte, olha, não há nada de novo aqui. Há um ódio especial e de longa data da Rússia entre a classe dominante britânica, que existia muito antes dos bolcheviques e remonta pelo menos a meados do século XIX, e alguns dizem que até foi mais cedo, foi o que acrescentou o George Galloway, que é o presidente do Partido dos Trabalhadores. Bom, Isa, queria dar uma boa tarde especial ao nosso convidado do programa de hoje, o Newton Neto, né? Ele que é professor de Relações Internacionais, doutorando em Ciências Militares na Escola de Comando Estado-Maior do Exército. Newton, que já é quase sócio aqui do Entretanto, está sempre com a gente participando. Newton, boa tarde para você. E olha, eu já queria que você comentasse um pouco sobre essa situação do Reino Unido, né? Que mais uma vez, de acordo com esse especialista, esse político britânico, não assume seus próprios erros e transfere para outros países, em especial a Rússia. Mais uma vez a gente cai naquela velha máxima da russofobia, em especial na Europa. Por que isso segue acontecendo, Newton? Boa tarde.
15: Olá, boa tarde, Léo, boa tarde, Isa. Muito bom estar aqui com vocês mais uma vez. Sempre não posso deixar de agradecer a oportunidade de estar aqui presente, dialogando com vocês, com os ouvintes da Rádio Sputnik Brasil. É sempre uma alegria muito grande, sempre uma honra. Léo, a gente faz uma análise de que a política britânica, ela vem seguindo um ciclo bastante interessante, especialmente nesses últimos anos, né? Desde a gente fala de uma presença, vamos dizer assim, uma mudança constante nos primeiros ministros, e a gente vai percebendo que o estoque de vamos dizer assim, justificativas para a situação do Reino Unido desde ali do Brexit vem se esgotando. Então, assim, independente da situação, é mais fácil você... Tem um velho ditado que diz que o demônio são sempre os outros, né? É mais fácil culpar o inimigo externo, é mais fácil culpar uma situação estrangeira do que necessariamente olhar e tentar resolver os problemas internos do próprio Reino Unido. A gente percebe que o Reino Unido, a gente lembra sempre, é um país que é imperialista, um país que teve um processo de dominação global no século XIX e que teve algumas travas em algumas localidades do mundo, né? Então, inclusive, isso inclui conflitos com a Rússia, conflitos também com a própria União Soviética, conflitos sempre a leste, e olhando pela presença também a gente fala na Ásia como uma presença na Ásia como um todo, né? Gerando uma presença bastante negativa. Então, assim, hoje ela colhe também os frutos de uma política expansionista, extrativista, uma política de exploração, que é, vamos dizer assim, os países explorados estão mais pobres, e esses países buscam também uma presença mais marcante no Reino Unido, que vai gerar também séria xenofobia. Então, é muito mais fácil olhar para fora, dizer que a culpa são dos outros, a culpa é da Rússia, a culpa é da China, a economia do Reino Unido vai sendo engolida por conta desses males externos, do que tentar olhar para dentro do seu país, para dentro das políticas estabelecidas, políticas públicas estabelecidas, e tentar fazer um ajuste de rota para os próximos momentos, né? Isso é interessante porque, vamos dizer assim, acaba elegendo necessariamente um grande mal, um mal maior, e na tentativa de convencer a população de conseguir continuar avançando nesse tipo de política que vem sendo implementada. É um desafio hoje para um país que já teve a dimensão e a grandeza fruto de exploração, fruto de muita coisa ruim, né? Como teve a Inglaterra, que tinha uma grande pujança, perder essa pujança ao longo dos anos e hoje virar quase uma sombra do que foi no passado. Então vai ser um grande desafio para a Inglaterra hoje, para o Reino Unido se estabilizar, se restabilizar e tentar manter um grau de relevância relativamente alto em relação ao que já foi no passado.
6: Certo, muito obrigada. Newton Neto, quero aproveitar, antes de passar aqui para o Rafa, agradecer a sua participação, te dar uma excelente tarde. E agora sim, passar para o Rafa a minha pergunta, porque, Rafa, a gente observou aqui na fala da autoridade duas situações que ele menciona especificamente: a Rússia, e ele também cita a China, né? Ele fala que os países, o Estado britânico procura sempre alguém para culpar. Um dia a Rússia, outro dia a Índia, perdão, a China. Por que especificamente esses dois países na sua análise, Léo? Ou Rafa? Desculpa, tô te chamando de Léo, mas é porque o Léo tá aqui na minha frente. E depois de tanto tempo, né? Depois de dias e dias aqui de abandono é ótimo, né? De ausência, ele chegou, então eu tô, assim, emocionada.
0: Bem, em relação ao porquê que sempre atribuem, responsabilizam qualquer problema a Rússia e a China, bem, principalmente porque esses dois países são duas grandes potências, que são potências ascendentes, são potências que desafiam a hegemonia ocidental, a hegemonia norte-atlântica, e são potências que cultivam a sua própria maneira de ver o mundo, de pensar as relações internacionais, possuem culturas diferentes e têm orgulho da própria cultura, não querem, não têm a pretensão de se ocidentalizarem. Uma potência ascendente, ela em alguma medida pode ser tolerada, na medida em que essa potência queira abrir mão da própria identidade para se ocidentalizar. É, por exemplo, a esperança daquelas figuras que até tinham uma postura mais aberta em relação à Rússia, mas era uma postura aberta que acreditava na possibilidade ou na necessidade da Rússia se tornar um país liberal, seguindo o mesmo modelo de capitalismo neoliberal do Ocidente, com os mesmos valores, o mesmo entendimento do mundo. Então aí sim você pode até tolerar a ascensão de uma nova potência, mesmo que isso signifique ali uma repartição dos lucros, né, de uma perspectiva econômica. Veja-se que não se pensava a China de maneira tão negativa no Ocidente na época dos anos 90, início do novo milênio, quando mesmo a China já estando numa situação de evidente crescimento econômico, ela não aparentava ter grandes projetos geopolíticos, né? Não aparentava estar querendo se descolar em relação ao Ocidente para poder apresentar a sua própria versão, a sua própria visão em relação ao mundo. Então tem esse elemento, evidentemente, isso acaba sempre se misturando com uma certa russofobia e uma certa sinofobia também. Mas a grande questão é o fato de que esses países são países potências que se recusaram a seguir o mesmo receituário político, econômico, cultural dos países ocidentais. Então não tem, por exemplo, como você dizer que é para se tornar um país rico, para se tornar uma potência, você necessariamente tem que seguir uma determinada cartilha pelas instituições historicamente vinculadas ao Ocidente. Outras possibilidades, tal como a gente vê na Rússia e na China, e isso que é que representa o grande incômodo, o fato de existirem alternativas que podem ser tão válidas ou até mais válidas que a alternativa apresentada pelo Ocidente.
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6: Agora são 4:52. Antes da gente chamar nosso próximo assunto, a gente vai te lembrar de que agora temos um novo canal, um canal para a gente estreitar a nossa relação, que é o nosso WhatsApp. Por meio dele você pode deixar a sua sugestão, fazer uma pergunta, e não é só para o programa, entretanto não, é para toda a programação da Rádio Sputnik na Metropolitana 80.5 FM. Então, se você ainda não tem, anota aí. 21 98 065 0066. 21 98 065 0066. Eu tô sentindo falta da nossa amiga. Como é que... gente, como era o nome dela? Que tava... até hoje eu sou péssima com o nome.
9: Desirê, pode ser?
6: Desirê. Ô, Desirê, você não tá mandando mais mensagem pra gente, não, minha filha? Abandonou a gente? Pode mandando mensagem aí. Quero saber se tá tudo certinho, como é que você tá. Manda aí mensagem, tá? Desirê. E aí, então, gente, é o seguinte. Agora vamos falar que as forças de oposição armênias apresentaram 30 petições exigindo a recontagem em 555 zonas eleitorais, o que representa aí mais de um quarto das mais de 2 mil zonas eleitorais que funcionaram durante as eleições parlamentares. As exigências de recontagem por parte da oposição decorrem de inúmeras denúncias de irregularidades que vão desde a votação em carrossel e listas de eleitores infladas até a intimidação por parte das autoridades.
9: A Comissão Eleitoral Central já aceitou essas petições e prometeu que o procedimento será transparente. As recontagens serão organizadas pelas comissões distritais com transmissão online. Essas petições surgem em meio à vitória do bloco Contrato Civil do primeiro-ministro Nicol Pashinyan. A oposição, que ficou em segundo e terceiros lugares, acredita que foram as falsificações em massa que a impediram de apresentar um resultado melhor. Olha, Newton, uma situação na Armênia que chama atenção, né? Recontagem de votos em 555 zonas eleitorais. E aí, fazendo uma comparação com o Brasil, chama atenção o quanto o nosso sistema eleitoral é rápido e organizado, né? Diferente de outros países que a gente percebe ser mais comum tantos problemas, tantas situações, enfim, que em alguns momentos, como será o caso na Armênia, terá uma recontagem de votos, né, nessas zonas eleitorais. Agora, de alguma maneira, essa recontagem fere um pouco a situação da validação dessa eleição, ô Newton, ou, por outro lado, fortalece, já que, enfim, a própria comissão já diz que, inclusive, vai ter uma transmissão online nessa recontagem de votos?
15: Olha, Léo, é uma coisa bem interessante, né? Como a gente observa, eu vi mais cedo, nós como os millennials, né? Mas vocês estavam comentando mais cedo, a gente lembra muito bem como é que era a votação antes de 1996, que era 100% em cédula de papel. A gente era pequeno, a gente era menino ainda, a gente ainda estava correndo, sei lá, brincando na rua, mas a gente tem uma vaga lembrança ali em 94 e tudo mais, como é que era a eleição 100% em papel. Demorava dias, havia uma facilitação de fraude e tudo mais, e implementando do nosso sistema eleitoral rígido como está, percebe, a gente não só tem uma realização de um processo eleitoral mais rápido, como também mais transparente, né? O processo de recontagem, inclusive, teve o TSE sempre abre aos partidos a possibilidade de verificar o código-fonte da urna, coisa que eu acho que só um partido esse ano fez. Então, quem for, se aparecer algum candidato reclamando da eleição, já sabe que a gente não pode levar em consideração. Isso aí a gente coloca em claro confronto, e claro, confronto, né, claro embate com o processo eleitoral como da Armênia ou do Peru, né, que se arrasta por um longo período de tempo. Há uma possibilidade de, como volta em cédula, uma possibilidade de ter uma fraude um pouco maior. É interessante a gente observar que há um embate entre duas visões de Estado na Armênia, né? Duas visões de estados que são distintas, uma que olha mais para a Europa, outra que não quer olhar tanto para a Europa. E aí a gente percebe que há uma tentativa de olhar para esse processo eleitoral, não apenas do ponto de vista eleitoral mesmo, mas também do ponto de vista geopolítico. Então há um embate entre essas duas situações, e a gente percebe, né, o eleitor, tava lendo aqui, por volta, recebeu uma quantidade de votos bastante elevada, por volta de 49%, sendo no segundo lugar 23%. É interessante que aí já, mesmo com o processo eleitoral sendo amplamente contestado, essas 500 urnas sendo amplamente contestadas, não sei se talvez não consiga ter uma virada pro principal líder de oposição, mas talvez a própria contestação da ideia da eleição já seja o suficiente para colocar ou a eleição em suspeita ou as forças internas da Armênia em embate, né? Que a gente observa, é bom observar que, de um lado, a gente tem o presidente Vladimir Putin acusa a União Europeia de tentar interferir, já que o lado favorável à União Europeia venceu, e do outro lado a gente tem uma situação que a União Europeia meio que tenta tirar o corpo fora, porque entende que, se admitir algum tipo de ação direta, pode ter uma consequência um pouco mais dura. Aí a gente, inclusive, em relação aos próprios ideais, a gente fica de olho, é bom a gente ficar de olho que é uma região tensa, uma região que é uma região claramente em disputa, com uma série de interesses geopolíticos envolvidos, que vai fazer com que essa região permaneça em disputa, vai, inclusive para os próximos mandatos a seguir. A ver quais serão as consequências mais claras dessa eleição e quais serão as consequências mais claras, inclusive da contestação do processo eleitoral da Armênia. A gente lembra que aqui no Brasil a gente teve uma consequência, mesmo com o nosso sistema eleitoral sendo célere, sendo muito transparente, a contestação de eleição toma palco desde 2014. A contestação do próprio processo eleitoral, a contestação do processo eleitoral democrático. Isso também ajuda, isso também auxilia a desgastar a democracia. Nesse caso, então, a gente como observador, né, a gente observa atentamente, inclusive da possibilidade de que tenha ocorrido algum tipo de fraude na eleição. Mas aí, como a gente faz, a gente observa e na tentativa de conselheiro, a gente tenta enxergar quais serão os próximos passos.

0: eleição da Armênia, exigindo a recontagem de votos. Seria uma... tudo bem, a gente sabe que lá a eleição não é como aqui, né? Que, enfim, as chances tendem a zero de haver realmente algo errado, algo ilícito, né? Porque o nosso sistema é muito seguro. Mas a gente não está falando do sistema eleitoral brasileiro. Então, lá, haveria de fato alguma necessidade dessa recontagem? Ou seria aquela conversa de quem realmente não se contenta, né? Não aceita perder?
1: Bem, a situação na Armênia, ela tem estado talvez instável já há um bom número de anos. O país passou por uma revolução colorida anos atrás, que levou ao Nikol Pashinyan ao poder. E o Nikol Pashinyan, ele tem conduzido o país de uma maneira que é bem errática, no sentido de que ocasionalmente ele acena na direção de uma miríade de forças internacionais, já convidou a França e os Estados Unidos para construírem bases no seu território, tratou a situação do Nagorno-Karabakh de uma maneira completamente desastrosa, porque ele, na prática, entregou o Nagorno-Karabakh ao Azerbaijão e aí ele culpou a Rússia pela entrega. E aí, desde então, tem agido de uma maneira bem, bem peculiar. E internamente, tem havido uma grande quantidade de acusações de corrupção, acusações de perseguição política, de perseguição religiosa, pressões de todo tipo, tentativas de manipular a mídia, né, censura contra opositores. A gente não sabe muito bem o quão longe ele teria ido, né, se teria ido a ponto de fraudar urnas, porque de fato houve censura de opositores, perseguição de todos os tipos, né, ameaças por parte de gente ligada ao governo contra canais de TV, contra jornais da oposição, perseguição religiosa de vários tipos. É quase como se o Pashinyan fosse uma espécie de Vladimir Zelensky. Por isso, inclusive, pode ser interessante, sim, fazer ali uma recontagem de votos, apenas para certificar mesmo. De fato, quem se saiu em primeiro foi o partido do Nikol Pashinyan, que é o contrato civil, se eu não me engano, o nome. Porém, quando a gente analisa de uma perspectiva mais geral, a gente vê que pegou o segundo lugar um partido que é novo, não existia antes, e que é contrário ao Nikol Pashinyan. E em terceiro lugar ficou também um partido que é contrário ao Nikol Pashinyan. Então você tem ali três partidos no parlamento, sendo que dois deles são da oposição. Ainda assim, parece que ele vai ter no partido dele, né, no parlamento, 64 assentos. O parlamento armênio tem 105, então ele vai, apesar de ter alcançado 49 pontos percentuais na distribuição de assentos, ele tem mais da metade. Porém, isso já representa uma certa perda em comparação com as últimas eleições. Nas últimas eleições, ele tinha ali 54, ele teve 54% dos votos. Ele conseguiu 71 assentos no parlamento e agora ele conseguiu 7 assentos a menos. Ainda tem essa maioria, mas a vida do Nikol Pashinyan vai gradualmente se tornando mais difícil. Na verdade, mesmo entre os partidos que não conseguiram entrar e que ficaram, né, do quarto lugar em diante, a maioria são partidos de oposição. Isso já sinaliza que cada vez mais pessoas na Armênia estão se cansando em relação a esse atual governo, por considerar que ele não tem realmente os interesses da maioria em vistas, né? Ainda assim, por conta de perseguições, censura e assim por diante, o governo consegue se manter com essa maioria parlamentar, mas é bem possível que seja uma maioria que talvez dure pouco.
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3: 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Agora são 5:07 e olha, a Federação de Futebol do Irã afirmou hoje que a sua cota de ingressos para a Copa do Mundo foi retirada pelos Estados Unidos poucos dias antes do início da competição, que acontece nesta quinta-feira. A decisão deixa os torcedores que já haviam feito planos de viagem impossibilitados de assistir às partidas da seleção iraniana. A cota de 8% de ingressos destinada aos torcedores foi retirada pelos Estados Unidos, deixando a federação atualmente impossibilitada de distribuir ingressos aos torcedores. Em meio ao conflito entre Irã e Estados Unidos, os jogadores iranianos receberam autorização para entrar em território americano para disputar as partidas da Copa do Mundo, mas não poderão permanecer do país entre os compromissos. O time do Irã terá que sair dos Estados Unidos logo após cada jogo. Olha aí, a situação a cada dia que passa fica pior.
0: Fica pior. Que situação. A delegação, inclusive, Léo, já chegou nesse domingo a Tijuana, no México, onde vai ficar concentrada durante a primeira fase da competição. Inicialmente, a equipe planejava se hospedar em Tucson, no Arizona, já que vai disputar os 3 primeiros jogos nos Estados Unidos. Mas logo que a guerra começou, né, após os bombardeios coordenados por forças americanas e também israelenses contra o Irã, isso tudo acabou alterando essa logística da seleção. De acordo com o embaixador iraniano no México, o visto concedido aos 26 jogadores permite apenas a entrada temporária nos Estados Unidos para treinamentos e partidas. Essa é uma autorização que não inclui pernoites em território americano. Com isso, a equipe vai ter que retornar para Tijuana após cada jogo ou atividade realizada nos Estados Unidos. Newton Neto, a gente está falando de um país que já é estranho estar se envolvendo numa guerra, provocar uma guerra, né? Porque não foi o país que sofreu ataques, foi o país que atacou juntamente com Israel, não podemos esquecer disso. Ainda permanece sediando uma Copa do Mundo e não só Trump anteriormente afirmou que não poderia garantir a segurança dos atletas iranianos, como agora eles não podem pernoitar lá, tendo que fazer toda uma logística que acaba sendo desgastante, como também os próprios iranianos, torcedores do Irã, não vão poder participar porque a cota de ingressos foi retirada. Então, como é que a gente vê isso geopoliticamente falando, né? Claro que a gente não está analisando o ponto de vista do esporte, mas enfim, é impossível não levar um ato desse, claro, que tem total ligação com o momento histórico atual. Então, como é que a gente pode analisar essa atitude dos Estados Unidos?
4: Pois bem, Isa, primeiro eu vou fazer só uma pré-colocação. Isso deixa essa situação deixa cada vez mais vergonhoso a vergonha que a FIFA fez em conceder a Donald Trump o prêmio da paz. Eu não me lembro o nome completo do prêmio, mas é um prêmio como se fosse um Nobel da Paz criado pela FIFA, e o primeiro premiado foi o Donald Trump. A gente lembra muito bem, e aí vem à memória, que quando começou a operação militar especial na Ucrânia, a Rússia foi banida não somente de competições da FIFA, como também do COI, do Comitê Olímpico Internacional. coisa que não aconteceu nem com Israel, nem com os Estados Unidos, com essas operações militares que eles vêm realizando de maneira constante. Então isso deixa muito claro que às vezes, ou vamos dizer assim, como é que os eixos de poder do mundo estão cada vez mais ordenados, isso incluindo dentro do esporte. A situação que ocorre com o Irã é uma situação que coloca, não só deixa muito explícito que os Estados Unidos meio que podem, que agem da forma como bem entendem, eles têm essa licença a nível global, como também deixa muito claro como aquela ideia de liberdade, do que vem de liberdade de expressão propagada pelos Estados Unidos ou pelos países ocidentalizados, se restringe a certos povos. Então, assim, ainda que o Irã tenha lutado, tenha se classificado, houve uma tentativa de forçar a retirada, a desistência do país da competição, houve um pedido formal do Irã para que se modificasse os seus jogos para que ele pudesse atuar no México, preferencialmente no México ou no Canadá, e no final das contas nada do pedido do Irã foi atendido e a seleção iraniana vai ser submetida a talvez uma das condições mais degradantes na Copa. Eles vão ter que viajar, entrar e sair ao mesmo tempo. E mesmo assim, se bem me lembro, alguns membros da comissão técnica iraniana não receberam visto para entrar nos Estados Unidos. Então, meio que assim, vocês vão jogar, a gente quer que vocês sejam eliminados logo, os Estados Unidos dizendo, para que a competição continue seguindo o seu fluxo normalmente. É uma situação que deixa muito explícito como os Estados Unidos vão agir, o não funcionamento dos Estados Unidos deixa eles cada vez mais livres para agir, tanto os Estados Unidos quanto Israel, e quem acaba sendo constrangido, na verdade, não é quem cometeu o ato, é quem sofre o ato. Quem acaba sofrendo constrangimento dentro da competição é quem sofre o ato. Então, assim, esse era um grande desafio. Vamos dizer assim, se a FIFA adotasse mesmo a ideia de mesmo peso, mesma medida, seria um grande desafio para a FIFA ter de sancionar os Estados Unidos, que em tese deveria sancionar os Estados Unidos pela ação que vem tomando, mas obviamente a FIFA opta por sancionar justamente quem sofreu, quem vem sofrendo os ataques. Aqui eu destaco também, Isa, a questão do árbitro. Do árbitro etíope, eu me esqueci o nome dele, que foi descredenciado pela FIFA porque foi barrado nos Estados Unidos. A gente tem aquele que é considerado um dos melhores, se não o melhor árbitro africano, sendo retirado da competição porque os Estados Unidos optou por negar sua entrada no país, sendo que a competição está ocorrendo em três países diferentes, né? A FIFA poderia simplesmente realocar o árbitro. Seria a primeira vez que ele apitaria uma Copa do Mundo, ele apitou a final da Copa Africana de Nações. Mas aí a gente percebe que não apenas há uma questão, é uma questão que os Estados Unidos tratam meio como um grande evento esportivo, um grande evento midiático, mas que ele não abre mão nunca de se impor diante não só da FIFA, mas diante de países que eles acham que merecem ser sancionados, ainda que esses países tenham conquistado de forma meritória a sua presença, a sua presença na competição. É um desafio para a FIFA, que a FIFA não vai querer com certeza enfrentar. A FIFA vai simplesmente abaixar a cabeça e seguir a vida dela. O Gianni Infantino já deixa bem explícito que ele não tem interesse nenhum em buscar algum tipo de sanção a esses países. A gente vira e fala, paciência, né? E por curiosidade, provavelmente haveria talvez uma possibilidade. Se fosse aplicada as regras da FIFA, a Copa, alguns jogos teriam de vir para o Brasil, porque vai pegando os anteriores, né? Então, a gente mostraria a eles como é que se organiza uma Copa de verdade.
3: Perfeito, Nilton. Agora é curioso, né, quando a gente fala sobre essa situação envolvendo a FIFA, porque há muitos e muitos anos atrás, lá na Copa do Mundo de 1978, que foi realizada na Argentina, foi uma das edições mais controversas e eu diria até políticas da história do futebol, né? Na época havia aí uma ditadura na Argentina e naquela ocasião lá, a junta militar, que era liderada pelo general Jorge Videla, usou o Mundial para de alguma forma legitimar o regime que funcionava na Argentina. O resultado, inclusive, com a Argentina campeã daquela ocasião, foi muito contestado em todo o mundo. Depois disso, né, depois de muitos e muitos anos, a edição de 2022, que foi a última anterior a essa, também ficou marcada por ser muito controversa por tudo que aconteceu no Catar, né? Inclusive com acusações de trabalho escravo. Dessa vez envolve mais uma vez a questão política. E a FIFA, mais uma vez, ignora tudo aquilo que está acontecendo no redor da Copa do Mundo para a realização dessa competição. Agora, Rafa, se a FIFA, historicamente, né, eu falei de algumas edições passadas, costuma ignorar aquilo que está acontecendo no país sede, né, passar por cima, fingir que não é com ela, enfim. Você acha, Rafa, que em algum momento futuras candidaturas dos Estados Unidos, e não necessariamente a Copa do Mundo, a gente pode pensar em Olimpíadas, Olimpíadas de inverno, outros eventos. Você acha que, de alguma forma, o tratamento que os Estados Unidos está dando ao Irã, por exemplo, pode impactar em escolhas, caso os Estados Unidos possa se candidatar a grandes eventos? Ou, de fato, por ser a potência que é, por ter o tamanho que tem, vão continuar passando pano para tudo que os Estados Unidos faz?
1: Bem, infelizmente, eu acredito que uma mudança de tratamento em relação aos Estados Unidos só é possível caso haja alguma grande transformação geopolítica que consiga reduzir a influência dos Estados Unidos sobre essas instituições internacionais, como a FIFA, o COI e vários outros órgãos desse tipo, que apesar de se apresentarem como internacionais, multilaterais e assim por diante, a gente sabe que por uma série de motivos que envolvem de financiamento, passando pela maneira pela qual os cargos são ocupados, o fato de que, de fato, muitos países do mundo têm os seus interesses vinculados aos Estados Unidos. A gente sempre tem que recordar que, pelo princípio ali de que a cada país soberano vale um voto, geralmente, né, nas organizações internacionais, você tem uma grande quantidade de países que muitas vezes, apesar de serem pequenos e serem muito dependentes, pelo peso quantitativo dos seus votos, conseguem muitas vezes representar os Estados Unidos, beneficiar os Estados Unidos, né? Basta recordar países geralmente da região do Caribe, América Central e também do Pacífico, né? Então muitas vezes a gente vê ali numa votação na ONU, isso desde a época até daquelas invasões do Afeganistão, do Iraque, em que às vezes os Estados Unidos tentavam legitimar as suas decisões apelando à ONU, a gente via, por exemplo, uma grande quantidade de países votando junto com os Estados Unidos, e muitas vezes eram países que, às vezes não tem nem forças armadas para participar de uma invasão do Iraque. Né? Então isso, bem, a gente sabe que é assim que funciona, no sentido de que a soberania, ela tem essa igualdade internacional de que a cada país soberano você tem um voto, mas a gente vê como os Estados Unidos manipulam isso para poderem se beneficiar. Então, para a gente mudar isso só através de uma reforma das instituições internacionais, é uma reforma que vai exatamente no sentido disso que nós temos chamado de multipolaridade, de mundo multipolar, de uma maneira que esses organismos internacionais deixem de ser

0: corporações, elas muitas vezes têm os seus interesses atrelados aos interesses geopolíticos de países específicos. Quando a gente fala, por exemplo, né, nessas empresas gigantes do setor alimentício e de uma série de outros setores, são empresas sediadas nos Estados Unidos e são internacionais, mas estão historicamente vinculadas aos Estados Unidos, e isso transparece em uma série de posicionamentos. Então, na verdade, essa imparcialidade, essa neutralidade da FIFA e desses outros organismos internacionais é uma ficção. Na prática, tanto o grande capital quanto as potências ocidentais acabam tendo um peso desproporcional nas decisões tomadas no âmbito desses organismos, dessas instituições.
1: Perfeito, Rafa. Obrigado pela resposta. Eu vou aproveitar que a gente está falando de futebol, vou rolar a bola pro Newton, porque o Newton falou aqui que cometeu um equívoco. Coisa boba, né, Newton? Mas que acontece nas melhores famílias, né?
2: É, acontece. Eu só chamar a atenção porque eu falei que o árbitro que foi barrado nos Estados Unidos era um árbitro etíope, não, ele é da Somália. E aí que é interessante, né? Mas só para acrescentar um pouquinho também, um pedacinho na fala do Rafa e também complementar a minha fala, a gente lembra muito bem como é que tem pessoas, talvez os mais jovens ainda não tenham idade ainda, mas a ascensão do Gianni Infantino para presidente da FIFA envolveu também uma tentativa de entrada dos Estados Unidos no mercado do futebol. Era um mercado muito fechado, controlado à mão de ferro e fogo ali pela própria instituição, que na época tinha como presidente Joseph Blatter. Então ocorreu uma operação policial em larga escala do FBI, em comparação com várias polícias federais do mundo inteiro, que descobriu um esquema de corrupção que foi apelidado de FIFA Gate. Então, assim, esse esquema derrubou boa parte, essa operação policial, boa parte da direção da FIFA, o que possibilitou a ascensão do Gianni Infantino, que na época era o presidente da UEFA, né, que é a Federação Europeia, para presidente da FIFA, para se tornar presidente da FIFA. Então, meio que eles sabem que terreno ele está pisando. Eles sabem que quando houve uma necessidade dos Estados Unidos, ou uma percepção de que os Estados Unidos deveriam também entrar no futebol, fazendo investimento pesado na MLS e a tentativa de trazer a Copa do Mundo de volta para os Estados Unidos, Estados Unidos conseguiu mexer nessa grande engrenagem, que era uma engrenagem muito pouco azeitada, que era a FIFA. Então, assim, óbvio que também o Gianni Infantino sabe que o terreno que ele pisa é bastante arenoso e cede muito para os Estados Unidos, porque, vamos dizer assim, como diria o poeta, né, todo mundo sente medo. Vai que ele pode ser o próximo da fila. Então, assim, entre ceder às vontades do Donald Trump e talvez enfrentar a ilha do Donald Trump, ele prefere ceder. É uma pena, mas sei lá, vi.
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5: Agora são 5:25. O ex-analista da Agência Central de Inteligência dos Estados Unidos, Ray McGovern, afirmou que a Ucrânia enfrenta um cenário militar cada vez mais complexo diante do avanço das forças russas no conflito que se prolonga desde 2022. Em entrevista a um canal no YouTube, McGovern afirmou que Kiev dispõe de poucas alternativas estratégicas para reverter a atual situação no campo de batalha. Segundo ele, ele, a Rússia estaria consolidando vantagens militares significativas, especialmente na região do Donbass, área que permanece como um dos principais focos das operações militares.
1: Na avaliação dele, Moscou teria alcançado parte dos objetivos militares.

0: Diz que definiu no início do conflito, particularmente no que se refere à redução da capacidade operacional das forças ucranianas. O especialista destacou ainda que o apoio europeu a Kiev poderá enfrentar limitações nos próximos anos, embora os países da Europa continuem fornecendo assistência militar, financeira e humanitária ao governo ucraniano. Para ele, a evolução dos combates poderá reduzir a influência dos aliados europeus sobre o desfecho do conflito. Nelton, queria trazê-lo mais uma vez para a gente falar um pouco sobre a situação na Ucrânia, porque o que a gente percebe, né, a gente vem acompanhando aqui no Entretanto nos últimos meses, são casos e mais casos de corrupção envolvendo cada vez mais pessoas próximas a Zelensky. E apesar disso, a Europa não abre mão de continuar apoiando Vladimir Zelensky, né? Continua com ajuda humanitária, mas também com ajuda financeira e ajuda militar. Porque, apesar de todos esses escândalos e apesar de tudo o que a gente percebe da Ucrânia, a Europa continua com esse apoio?
1: Bem, não, acho que a resposta aparentemente é mais simples do que a gente imagina, né? Mais vale um governo que em tese está ali numa linha de frente contra aqueles que a gente, como foi na primeira vez, no primeiro bate-papo nosso hoje, em relação ao Reino Unido, tá lidando diretamente com o inimigo deles, do que uma possibilidade de perder esse governo, né? Esse sempre foi meio que um padrão um padrão dos países ocidentais. A gente prefere um governo corrupto do que um governo inimigo. O governo corrupto, pelo menos a gente tenta com um governo que tem uma série de acusações de corrupção, ainda que seja um governo fraco, né? E a gente relembra mais uma vez, o mandato de Zelensky já expirou. O conflito prolonga o mandato de Zelensky pelo tempo que ele precisar, porque basta ele dizer que está em conflito e não vai convocar para não convocar novas eleições. Então a situação dele vai ficando cada vez mais frágil, mas ao mesmo tempo a Europa não tem muito interesse de arriscar não ter o Zelensky como presidente da Ucrânia, que é melhor ter um presidente ruim, mas aliado, do que ter um presidente bom que tenha algum tipo de posicionamento próprio, inclusive um posicionamento que não seja necessariamente aquele que os países ocidentais assim desejam. Então, assim, ainda que vão continuar, mas aí a gente lembra, né, como está falando da chamada, inclusive da situação atual. Uma situação como essa requer um planejamento a bem longo prazo. Um planejamento que a Rússia tem capacidade de fazer e a Rússia tem meios para fazer, mas a Ucrânia não tem, né? Então, quanto mais esse conflito perdurar, quem mais vai sofrer mesmo, quem mais vai sofrer é a Ucrânia. Quem mais está sendo sufocado é a Ucrânia. A gente aguardar para ver, mas eu não vejo com uma possibilidade real agora da OTAN começar a retirar seu apoio à Ucrânia, porque, como disse, é melhor um governo que, mesmo que aparentemente corrupto, seja um governo aliado, do que arriscar um outro tipo de governo que tenha um caráter mais independente e rompa com a posição que o Zelensky tem agora.
2: Certo, muito obrigada, Nelton Neto. Rafa, e aí eu quero te trazer a gente sabe que você é um especialista nesse assunto, você que já esteve lá pessoalmente, ali naquela região, ali na Rússia. Como é que você vê essa afirmação desse especialista, que é um ex-analista da Agência de Inteligência dos Estados Unidos, dizendo que, já que a Ucrânia não tem essas opções, boas ações aí no campo de batalha, tem uma ação limitada, a Rússia acaba podendo fazer o que quiser, tem muito mais vantagens nessa situação?
3: Sim, é uma situação bastante verdadeira. Bem, desde o começo da Operação Militar Especial, a Rússia já iniciou ali no primeiro dia, os primeiros dois, três dias, realizando ataques contra centros de comando e controle, radares, ou seja, todo o aparato que permite as Forças Armadas de um país atuarem estrategicamente, né? Uma força militar, ela desenvolve ações no âmbito que pertence a um âmbito operacional, a um âmbito tático e a um âmbito estratégico. Quando você elimina radares, centros de comando e controle e outras bases, né? Enfim, por exemplo, sistemas de comunicação e assim por diante, você faz com que cada unidade militar só consiga atuar de maneira isolada. E atuando de maneira isolada, uma brigada, um batalhão, ele só vai conseguir ver o curto prazo e o horizonte próximo, o horizonte imediato. E aí, é claro, ele vai realizar ações operacionais, ele vai se defender, ele até pode realizar algumas manobras táticas, mas ele perde a capacidade de desenvolver grandes estratégias. Então isso foi alcançado pela Rússia já nos primeiros dias da operação militar especial, ainda assim, graças ao apoio ocidental, ao apoio da OTAN, a Ucrânia conseguiu, durante a operação militar especial, realizar umas duas ou três ofensivas que eventualmente foram detidas e revertidas. Mas hoje a Ucrânia, para além de uma degradação elevadíssima do equipamento militar, sofre com o seu manpower, né? Ali a sua, por assim dizer, mão de obra, acaba sendo forçada a realizar recrutamento forçado de cidadãos. As pessoas são sequestradas nas ruas, ou então recrutamento de mercenários estrangeiros. E na prática, a Ucrânia acabou ficando reduzida ali a uma postura fundamentalmente defensiva. E para piorar, o governo toma a decisão de se recusar a recuar. Recuar não é ruim num campo de batalha, porque caso você esteja numa situação de desvantagem, é melhor recuar do que insistir em segurar território, porque um território ele vai estar sempre ali. Já pessoas, seres humanos, bem, um soldado ele leva 18 anos para ser preparado, ele primeiro tem que nascer. Então se você perde um soldado, se um soldado morre, você precisa de mais 18 anos na prática para substituir aquele soldado, né, para ter aquela reposição completa de homens perdidos. Porque, bem, se você simplesmente ir recrutando, aquelas pessoas estão sendo retiradas também da força de trabalho, estão sendo retiradas das fábricas e a população vai diminuindo. Então, o ser humano, mesmo num conflito, numa guerra, numa operação militar, ele sempre vai ser mais precioso do que o território. Porque o território você pode perder e ganhar. Um ser humano, para você recuperar ele, é muito mais difícil, é algo que demanda muito mais esforço, demanda, né, enfim, que as pessoas em primeiro lugar nasçam. Então você tem esse aspecto, você tem o fato de que os russos têm superioridade de artilharia, têm superioridade aérea. Nas últimas semanas, especialmente após aquele ataque contra um dormitório universitário, a Rússia passou a utilizar com maior frequência os seus mísseis, drones e aviões para a realização de ataques contra alvos militares em Kiev e nas grandes cidades. Isso, obviamente, tem um impacto também nas frentes de batalha. Então, a operação militar especial acaba se tornando uma mera questão de tempo. Os ucranianos acabam sendo constantemente forçados, mesmo contra as ordens dos Zelensky, que acabam tendo que recuar, perdem todos os dias alguns municípios, algumas aldeias, algumas cidades. E a gente, como a gente já viu, que a Ucrânia demonstra reiteradamente uma falta de interesse pela paz, a Rússia também já percebeu que negociar no momento atual não é possível. Talvez o objetivo russo seja alcançar mais algumas vitórias importantes na operação militar especial. Talvez, por exemplo, a libertação completa da região de Donetsk. Faltam ali algumas cidades importantes, especialmente Slaviansk, que hoje em dia, se eu não me engano, opera como sendo a capital da parte de Donetsk, que permanece ocupada pela Ucrânia, para voltar a tentar negociar, né? Então, talvez colocando a Ucrânia numa situação de ainda maior desvantagem militar, Talvez mude a cabeça das elites ucranianas, talvez mude a disposição dos aliados ocidentais da Ucrânia e seja possível aí sim negociar para valer. E por enquanto não adianta fazer essas conversas, sendo que parece que a Ucrânia utiliza os diálogos como uma maneira de protelar, né? Aí vem os Estados Unidos e tenta convencer a Rússia a algum tipo de cessar-fogo ou então a reduzir ataques, e aí a Ucrânia aproveita isso para violar cessar-fogo, para receber mais armas, mais equipamentos militares e para voltar ao enfrentamento, talvez numa posição um pouco melhor. Então não é interessante. Para a Rússia, me parece que o objetivo ou uma estratégia plausível é enfraquecer a Ucrânia ainda mais, avançar mais na operação militar especial, libertar algumas cidades importantes ali do sudeste daquela região, para aí poder cogitar voltar a negociações.
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0: 5:37, hora de falar com você, motorista, sintonizado em 80,5 FM no Rio de Janeiro, aqui na Rádio Sputnik, na Metropolitana. Vamos ao giro de trânsito. Avenida Armando Lombardi, retenções desde a Avenida Ministro Ivan Lins até a Avenida das Américas, no sentido Recreio. No sentido São Conrado, o trânsito segue com boa movimentação. Avenida Ayrton Senna, em direção à Linha Amarela, trânsito congestionado desde o terminal Alvorada até a Ponte Santos Dumont. No sentido Orla, há retenções nos acessos à ponte e também à Avenida Engenheiro Carlos Carvalho. E lentidão na altura do terminal Alvorada. Informações do Centro de Operações Rio UCOR. Tem também informação da linha vermelha, acidente na altura do Galeão. Uma faixa ocupada no sentido Baixada devido a esse acidente envolvendo carro e moto. Corpo de Bombeiros e Sete Rio no local. O trânsito apresenta retenções desde o Caju. Tem também informação da Transolímpica, acidente envolvendo três carros. No sentido Deodoro, uma faixa está ocupada na altura do Cefap, em função desse acidente no Jardim Sulacap. Concessionária atuando no local, trânsito lento nesse trecho. E olha, a gente fecha com informações da Ecovias Pontes, concessionária responsável pela travessia da Ponte Rio-Niterói, sentido Rio. Fluxo com lentidão na saída para a Avenida Brasil, travessia prevista em 17 minutos. Já no sentido Niterói, fluxo com lentidão da descida do vão central ao pedágio, travessia prevista em 19 minutos.
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2: A semana continua com temperaturas mais frias aqui no Rio de Janeiro, mas não é aquele frio, frio não, é o frio do carioca mesmo. De acordo com o Clima Tempo, a quarta-feira vai ser de sol e muitas nuvens na parte da tarde. À noite podem ocorrer pancadas de chuva, mínima prevista de 15, máxima de 27.
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0: Dólar comercial operando dia em queda de 0,04%, cotado a R$ 5,17. Já a Bolsa de Valores opera em alta de 0,68% a 169.813 pontos.
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0: E olha, os bolivianos iniciaram mais uma semana de protestos no país, que registrou ao menos 90 pontos de bloqueio distribuídos em Santa Cruz, Potosí, Chuquisaca, Oruro, La Paz e Cochabamba, no contexto de crescente descontentamento por parte dos setores sociais em relação à política neoliberal de Rodrigo Paz, que está na presidência do país há 7 meses. Enquanto isso, o mandatário boliviano promulgou a lei que regulamenta o estado de emergência. Portanto, ele autoriza as Forças Armadas a reprimirem os protestos e desobstruírem bloqueios de estrada promovidos por sindicalistas e também por camponeses. A legislação havia sido aprovada e sancionada pela Câmara dos Deputados nas primeiras horas da manhã de domingo, o que, de alguma maneira, aí, intensificou a pressão de diferentes setores políticos para a promulgação imediata. A partir de agora, o presidente boliviano pode decretar estado de emergência por até 90 dias, com o endosso da Assembleia Legislativa e a possibilidade até de estender essa duração. Os protestos no país são liderados pela Federação dos Camponeses, juntamente com a Central dos Trabalhadores da Bolívia, que exigem a renúncia do chefe de Estado e prometem continuar nas ruas até que a gestão atenda às reivindicações sociais. Os manifestantes criticam Paz pela sua conduta neoliberal, em especial devido às novas leis anunciadas para atrair investimentos em setores como hidrocarbonetos, energia e recursos evaporíticos. Acusam, além disso, as pretensões de privatizar empresas estatais e aumentar a tarifa de serviços básicos. Também protestam os apoiadores do ex-presidente Evo Morales, que tem sido, sem provas, acusado pelo governo de Paz de financiar as mobilizações.
2: Pois é, Léo, de acordo com o relatório mais recente de tráfego da administração de rodovias da Bolívia, os bloqueios que tiveram início há um mês afetam 6 departamentos do país. Cochabamba tem o maior número de pessoas com 27, seguidas por La Paz com 21, depois Oruro, 18, Potosí com 15, Chuquisaca com 10 e Santa Cruz com 2. Na capital, La Paz, importantes estradas que conectam ao interior do país e a fronteira peruana permanecem isoladas, dificultando o transporte das mercadorias e também dos passageiros. As restrições também impactam empresas de transporte, cadeias logísticas, o que, claro, tem um impacto para a economia local. Um dos efeitos mais visíveis é a escassez de alimentos nos principais centros urbanos. Nos mercados de La Paz, por exemplo, faltam produtos básicos, enquanto os comerciantes relatam altas justamente por conta aí dessa pouca oferta. Uma situação muito complicada essa, perdão, engasguei, da Bolívia, né, Newton? Porque a gente tem aqui protestos, enfim, que não realmente não estão paralisando um país, mas seria a questão realmente de reprimir esses protestos por meio do exército? Como é que você enxerga a situação atual da Bolívia hoje?
1: Bem, eu enxergo como bastante, bastante tensa, né? A gente está observando não só os pontos de bloqueio, com um grande desabastecimento, e o Brasil chegou a autorizar, né? O presidente Lula chegou a autorizar o envio de mantimentos e de remédios para a Bolívia, a pedido do governo boliviano, porque nesse exato momento a Bolívia está enfrentando um grande desabastecimento. Eu li até alguns relatos de viajantes que estão por lá, que não estão conseguindo sair do país por conta dos bloqueios, né? E já estão enfrentando dificuldades por conta desse processo de que está ocorrendo a Bolívia, né, desabastecimento. Não que o protesto não seja válido, um protesto é bastante válido, né, a população, as centrais sindicais que estão protestando, estão colocando um ponto de protesto, solicitando uma renúncia de um presidente que entrou há 6 meses. É bom a gente lembrar que a Bolívia, foi vítima de um golpe de Estado alguns anos atrás, foi perpetrado com base no relatório fornecido pela Organização dos Estados Americanos, alegando que houve fraude na eleição, que concedeu mais um mandato pro ex-presidente Evo Morales, só que depois, alguns meses depois, com o golpe consumado, com o presidente deposto, com o país em quase numa guerra campal, ou a Organização dos Estados Americanos voltou atrás e disse que não houve fraude na eleição, né? Mas mesmo assim a gente percebe que há uma houve uma ruptura da esquerda, agora essa primeira eleição que a esquerda perde desde o Evo Morales e do Luiz Arce, mas ao mesmo tempo a implementação de uma política neoliberal mais intensa, e não somente no, na, nessa questão. O principal ponto tem sido realmente a relação com os hidrocarbonetos. As lideranças falam até mesmo que vai haver houve uma mudança no processo legal, uma derrubada de algumas leis, subsídios, que vai fazer com que o preço das coisas aumente. Então, nesse caso, em vez da eles entendem que a Bolívia estaria enfrentando um grande recuo nas suas políticas implementadas anteriormente. Então a gente observa com bastante preocupação. Um país vizinho, é um país que está passando por uma efervescência civil vem passando por uma efervescência civil bastante elevada, ainda que não gere efeitos práticos aqui pra gente, ainda assim é um país amigo, é um país aqui do lado, né? É um país que a gente conhece, é um país que a gente tem muito contato, e é um país que é um fato que vai deixar a gente bastante preocupado, principalmente porque agora o presidente vai entender que as forças que ele tem para tentar reprimir a situação, para tentar conter a situação, não estão dando conta. Eu enxergo a entrada, nesse caso, das Forças Armadas, a depender de como ele vai colocar, como bastante preocupante. Porque pode ser que não vai definir, não vai entender necessariamente como processo de conter a mobilização. Ou ele sentar no processo de negociação para que os manifestantes, que aí nesse caso o mais interessante seria ele agir como presidente e sentar e negociar com os manifestantes para retirar os bloqueios e tentar entender como é que poderia avançar, inclusive como um país, para conter não somente essa crise econômica, mas também para conter essas manifestações. É um receituário muito perigoso esse que o presidente vem assumindo. Às vezes pensar em colocar forças armadas nas ruas para tentar conter esse tipo de manifestação vai gerar justamente o efeito oposto, que é de repressão. Pode gerar o efeito oposto, que é o de repressão. Vai depender muito de como a ordem foi constituída e de como o planejamento estratégico foi feito. De toda sorte, a gente observa aqui com muita preocupação, né, e torcendo para que a situação não escale de uma forma que seja vamos dizer assim, de uma forma muito violenta para a população boliviana.
0: Perfeito, Newton. Obrigado pela resposta. Agora, Rafa, a gente fala sobre protestos contra um presidente que está aí há pouquíssimo tempo no comando do país, né? São aí mais ou menos 7 meses. Você acha, Rafa, que existe a possibilidade de alguma forma de... Enfim, essa situação na Bolívia, que inclusive já fez com que, por exemplo, alguns jogos de futebol fossem suspensos, mudassem de local, enfim. Então, são protestos significativos. Eles podem evoluir para uma eventual saída do presidente Rodrigo Paz?
3: Olha, se essa situação gerar esse resultado, não seria surpreendente, porque talvez aqui na América do Sul a Bolívia seja o país com um histórico mais fértil de instabilidades políticas. É um país que, no espaço de 200 anos, teve quase 200 golpes ou tentativas de golpes e revoluções ou tentativas de revoluções. Quase 200, sem eufemismo. Então, é um país no qual existe, por assim dizer, um histórico de instabilidade. Nos últimos anos mesmo, nós vimos dois casos do tipo, né? Em 2019, quando os militares forçaram o Evo Morales a renunciar, e em 2024, quando houve ali uma tentativa por parte de um general de derrubar o presidente Luiz Arce, né? Então a gente sabe que existe esse histórico. As Forças Armadas Bolivianas, elas são politicamente ativas, por assim dizer. E portanto, colocar os militares nas ruas sempre é algo um tanto arriscado, e inclusive é algo que pode se voltar contra o próprio presidente que está tomando essa decisão, né? Pelo histórico ali da mentalidade do alto oficialato boliviano, se um presidente demonstra uma incapacidade para lidar com agitação civil, já pode ser motivo suficiente para os militares decidirem que esse presidente não serve e tem que colocar outro. Do outro lado, da outra perspectiva, isso também aumenta a possibilidade de mortes, né, nesses protestos, nessas situações de agitação civil. E essas mortes podem, inclusive, levar a uma maior mobilização da população contra o governo, que também pode ser um tiro a sair pela culatra ou acabar até transformando o governo boliviano numa situação de estado de exceção, dependendo de quais sejam as novas decisões do presidente boliviano, caso nem mesmo ali o uso dos militares para repressão de manifestantes, caso nem isso seja suficiente para levar a pacificação do país.
2: Rafa, muito obrigada, Rafa. Agora 5 horas e 51 minutos. A gente aproveita para se despedir do nosso querido convidado de hoje, Newton Neto, professor de Relações Internacionais e doutorando em Ciências Militares na Escola de Comando e Estado-Maior do Exército. Serei redundante, mas falarei, né? Porque é sempre uma honra tê-lo aqui com a gente. Newton Neto, uma excelente noite para você, né? A gente já pode dizer noite. Antes de eu me despedir, a gente quer, né, Léo, pedir para que você nos dê uma dica. A dica do que você quiser. Pode ser de filme, de série, livro. Uma dica para a gente e para os nossos ouvintes.
1: É sempre um prazer, uma satisfação enorme estar aqui com vocês, de poder fazer esse diálogo, esse bate-papo, é muito bom. Como dica, eu vou recomendar, talvez você um pouco redundante, né? Vou aproveitar o momento do futebol. Eu terminei de ver essa série, uma série nova da Netflix chamada sobre o Tri, acho que é Brasil 70. Ela tem o Rodrigo Santoro atuando muito bem, interpretando o João Semedo, o João Saldanha, no embate entre ele e o Zagallo. Claro que a gente leva em consideração que é uma série baseada em fatos reais, mas não necessariamente relata uma realidade que foi aquela, a montagem da seleção de 1970. Mas, ao mesmo tempo, traz um debate que o próprio Léo levantou mais cedo, dessa relação de futebol e política, né? Como a ditadura utilizou-se da seleção brasileira de 1970 para atingir fins políticos próprios, ao mesmo tempo que escondia toda a repressão da que vinha ocorrendo aqui dentro do próprio país, né? Então, assim, a própria presença do Rodrigo Santoro interpretando João Saldanha dá uma tonalidade muito forte as denúncias que ele, como comunista declarado, vinha tentando fazer para o mundo inteiro, e o embate que tinha de pensar a seleção como sendo a seleção brasileira para o povo ou para o governo de ocasião. Mais uma vez, agradeço muito ao convite da Rádio Sputnik. Fico muito contente de dialogar com o Izzy, com o Léo, com o Rafa também, com os ouvintes aqui presentes. Estou sempre às ordens e sempre disposto.
2: Muito obrigada. Olha, eu tô muito... Eu com certeza esse fim de semana eu vou assistir. O Léo tá me dizendo que ele já tá no meio dessa série, né, Léo? Que você tá gostando bastante também, né?
0: É bem legal. Assim, me surpreendeu e aí, né, gostei até da dica do Newton, porque quando a gente olha pro nome da série, a gente pensa logo no futebol e, claro, né, o brasileiro Sim. gosta de futebol e tudo mais.
2: Mas... eu mesmo achava que era uma questão só de futebol.
0: Só de futebol, né? Mas tem uma questão ali política e mostra algum... um momento que o Brasil vivia, enfim, mostra o posicionamento dos jogadores, o quanto aquilo influenciava dentro do jogo. Enfim, eu achei a série super legal, assim, parabéns a quem produziu, parabéns aos atores, né, enfim, a equipe, ao elenco, porque são muito bons, representam muito bem. Enfim, gostei da dica do Newton, não vi a série toda, então farei isso no fim de semana. Aproveitar que o Brasil tá estreando na Copa, já aproveita esse clima de Copa para terminar
2: de ver essa série. Eu vou fazer isso, com certeza, esse fim de semana já tá certo, eu vou assistir. Você sabe, a gente estava até falando, ele não foi dessa época, do Sócrates, mas era um jogador extremamente politizado, né? O irmão, quem é de hoje vai falar, quem era Sócrates? Sócrates é o irmão do Raí, mas aí quem é de hoje vai falar, mas quem é Raí, né? Quem é essa garotada hoje só vai conhecer Neymar mesmo, acho que nem Raí conheciam, né? E é muito interessante porque o Sócrates, que era médico também, ele era, enfim, era um cara, não tá nessa série, o Léo me falou também, né? Não é dessa época, mas também era um cara que foi lá, né? Altamente político, fez campanha pela Direta Já, enfim. Vou gostar dessa série, com certeza vou assistir. Muito obrigada pela sua dica, viu, Newton? Olha, e Rafa, não dá muito pra gente repercutir mais nada, Rafa, porque realmente 5h56, mas queremos deixar aqui registrado aqui o nosso carinho, nosso abraço para você. E é claro, amanhã eu e Rafa estaremos aqui novamente para analisar tudo o que acontece de importante no Brasil e no mundo, né, Rafa?
3: É isso aí, pessoal. Boa noite a todos vocês e até amanhã.
2: Até amanhã. Pro Léo, a gente não pode dar um até amanhã. Quer dizer, a gente até pode, porque ele estará aqui. Não no Entretanto, sim no Casos Belli, que começa logo na sequência, às 6h. Pena que o comandante Farinazzo não vai estar aqui para ouvir eu falar o certo nome dele hoje, porque ontem eu mandei um coronel, é comandante Farinazzo, não que tenha muita diferença na patente, mas é comandante Farinazzo, que inclusive eu acho ele ótimo, maravilhoso. Fico aqui um pouco depois do horário também, aproveito para ouvir o Léo, que está se saindo maravilhosamente bem. Tá bem esse menino, né, Fran? Tá bem o Léo, né? Tá ótimo.
0: Obrigado, obrigado.
2: Tá muito
0: isso.
2: Bem,
0: obrigado,
2: muito
0: isso.
2: Bem.
0: Obrigado, Fran.
2: Prefiro ele aqui no Entretanto, por razões óbvias, mas enfim, quando está emprestado, tá bom, tá ótimo.
0: Daqui a pouquinho, nosso querido amigo André Luciano estará de volta aqui à Rádio Sputnik, ele que está aproveitando merecidas férias.
2: Merecidas férias,
0: André
2: aproveitando.
0: É um garoto curtindo. Que trabalha bastante, né, Isa? Enfim, além de trabalhar bastante, é um profissional muito qualificado, é um cara que eu tenho muito carinho, respeito e admiração.
2: Todo mundo se elogia aqui, né? Mas ninguém me elogiou até o momento.
0: Que isso, Isabela? Isabela, olha.
2: Sejamos
0: sinceros.
2: Pô, mas cadê o meu elogio?
0: Você sabe que onde é que Isabela esteve, né, de férias já esse ano por duas vezes e foi muito elogiada por mim, por André Luciano e por toda a equipe presente aqui
2: no
0: Entretanto.
2: Essa
0: é a verdade.
2: Bom.
0: O Fran está aqui, não me deixa mentir.
2: Então tá certo. Então, minha gente. Então eu confio. Então tá certo. Muito obrigada. Retiro aqui minhas queixas. E é isso, minha gente. Olha, é uma excelente noite. Lembrando que se você quiser ter acesso a esse programa e a qualquer outro programa nosso, né, do Entretanto, você pode entrar nas principais plataformas de áudio, que vão todos os programas estão lá certinho, e aproveita para dar umas 5 estrelinhas pra gente, segue a gente lá, e amanhã ao vivo, mais um dia aqui a partir das 4h, sempre de 4 às 6h, analisando tudo o que acontece de importante no Brasil e no mundo. Vamos ver se os colegas estão atentos. Um beijo também para o Carlos, um beijo também para o Pedro. Estão atentos. Carlos não tá não. Tá não.
0: Tá ignorando.
2: Tá sim, tá sim. Tá atento. É isso.
0: Um beijo
2: para
0: essa redação maravilhosa que a gente tem aqui, né?
2: Maravilhosa, é isso.
0: Pois é, até amanhã,
2: até
0: Isa.
2: Amanhã.
0: Amanhã a gente se encontra,
2: amanhã,
0: né, Isa? A gente não tá no Entretanto,
2: certeza.
0: Mas a gente se vê.
2: É isso.
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8: Olá, ouvinte, seja bem-vinda e bem-vindo ao podcast Em Órbita. Por aqui a gente traz as principais novidades e debate temas importantes no mundo da ciência e da tecnologia. Eu sou Yuri Hildebrand.
9: E eu sou a Dani Zanata. Nós vamos ao ar 3 vezes na semana e você pode nos ouvir tanto nas plataformas de áudio quanto na Rádio Sputnik, na Metropolitana 80.5 FM do Rio de Janeiro.
8: 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É só mandar um alô pro número 21 980 65 0066, 21 980 65 0066.
9: Neste episódio nós vamos falar de um cientista que teve um impacto direto na saúde da população e no desenvolvimento da saúde brasileira. Aqui no Em Órbita nós vamos revisitar a vida e a profissão de Vital Brasil, e uma época em que uma simples picada de cobra poderia significar uma sentença de morte, especialmente para trabalhadores rurais que viviam longe dos centros médicos.
8: Dani, esse é um problema ainda comum hoje, viu? Claro, o número de mortes é bem menor graças ao trabalho do Vital Brasil, mas esses acidentes ainda são bem comuns por aqui.
9: Verdade, Yuri, só que o Vital Brasil observou algo diferente. Ele percebeu que o veneno de uma jararaca não agia da mesma forma que o de uma cascavel, por exemplo. Hoje, isso parece uma observação simples, né? Mas essa constatação exigiu anos de pesquisa e acabou mudando completamente a forma como o mundo tratava os acidentes que chamamos de ofídicos.
8: Em 2024, por exemplo, foram pouco menos de 32 mil registros, com um número de mortes que chegou a 127. É bem diferente daquela época, né? Antes do desenvolvimento do soro, por exemplo, eram registradas cerca de 5 mil mortes só no estado de São Paulo. E aí, a partir disso que Vital Brasil desenvolveu o soro antiofídico. É importante destacar que a gente está falando aqui de um soro antiofídico específico, que foi criado por ele para diferentes espécies de cobras brasileiras e foi desenvolvido em 1901 pelo cientista. Isso já no recém-criado Butantan, né, onde ele era diretor fundador. Mas antes disso, em 1984, o primeiro soro já havia sido criado por Albert Calmet, que é um cientista francês, né, com uma proposta mais universal.
9: E talvez esse seja um dos aspectos mais impressionantes da trajetória dele. O Vital Brasil poderia ter transformado a descoberta em uma fonte de riqueza pessoal. Afinal, nós estamos falando de uma inovação científica de enorme valor, certo? Mas ele seguiu outro caminho. Pouco depois de receber a patente do soro antiofídico específico, ele decidiu doar a patente ao poder público. A lógica dele era simples: quanto mais pessoas tivessem acesso ao tratamento, mais vidas seriam salvas.
8: E essa descoberta, Dani, levou até mesmo a um debate científico internacional, né, com o Calmet, que era uma das maiores autoridades na época. E no final das contas, os estudos do Vital Brasil demonstraram que ele estava certo. Realmente, os soros precisavam ser mais específicos para cada tipo de veneno, né? Inclusive com diferença de país para país.
9: Para falar sobre essa história de um dos nossos maiores cientistas, o Vital Brasil, e também explorarmos mais sobre saúde pública, inovação e um enorme compromisso humanitário, nós conversamos agora com Luiz Eduardo Cunha, que é diretor científico do Instituto Vital Brasil. Bem-vindo, obrigado por falar com a gente aqui no Em Órbita.
10: Olá a todos, eu que agradeço o convite, muito feliz de estar aqui.
8: Oi, Luiz, obrigado, viu, pela sua presença.
9: Luiz, vamos só começar um pouquinho trazendo aqui para os nossos ouvintes quem foi Vital Brasil, isso num contexto da ciência brasileira lá no final do século XIX. Como é que ele ajudou a moldar as áreas de ciência e da medicina por aqui?
10: Vital Brasil, eu sou suspeito para achar isso, mas é a verdade, ele foi um dos maiores cientistas brasileiros, sem dúvida nenhuma. Não só pelo feito realizado por ele, vários, né, de importância para a saúde pública imensa, mas também pela sua trajetória, né? Fazendo um breve resumo, ele nasceu no interior de Minas, né? O nome dele já é muito característico, é Vital, porque nasceu no dia de São Vital, Brasil, porque nasceu em Brasil, mineiro, porque é de Minas, e Campanha é a cidade onde ele nasceu, no sul de Minas, e de uma família que já foi rica, mas estava pobre, e convivendo com o interior, já com a questão dos acidentes com animais peçonhentos, que é uma coisa já complexa, já era uma coisa complexa na época, e resolve fazer medicina, quer dizer, um cara do interior, pobre e resolve fazer medicina, é um negócio já raro nesse país, e consegue fazer medicina com grande esforço. Eu recomendo ler a história dele como ser humano, né, a luta que ele teve para se tornar um cientista. Independente dessa trajetória humana dele, tem a trajetória profissional. Ele se forma e imediatamente ele vai para Botucatu, e lá ele convive. Por que ele vai para Botucatu também? Ele tem uma influência muito grande dos protestantes, né, da religião protestante, e lá tinha uma colônia de protestantes, e ele, como médico recém-formado, ele vai para lá. Ele, a esposa e uma primeira filha dele, e começa a medicar. E lá ele presencia vários acontecimentos com relação a acidente com animais peçonhentos, uns folclóricos, outros trágicos, né? Morre uma criança na mão dele, e ele impotente ali como médico, né? Outra, uso de ervas, de tradições que ele também não conseguia ver nenhum resultado. Então, em Botucatu, por iniciativa própria, ele começa a criar cobra, e até ele escreve que o primeiro desafio dele foi perder o medo de cobra, que ele tinha um medo terrível, e de fato um acidente seria fatal, né? Que não tinha um tratamento específico. E lá em Botucatu, por essa presença, inclusive um pastor que gostava muito de plantas medicinais, estimulava muito a ciência a ele, ele consegue ler um artigo do Calmette, um cientista francês, que desenvolve o primeiro soro, teoricamente, antiofídico do mundo, que, segundo o artigo preconizava, funcionaria para todos os venenos. Então, já em Botucatu, ele já se desperta, né, para esse tema, e frente a esse artigo que ele leu, ele falou assim: cara, eu tenho que procurar um caminho para que eu consiga atuar nessa questão, que é muito sério. Morria muita gente no estado de São Paulo, na época morriam 5 mil pessoas por ano. No Brasil, ele já calculava 20 mil pessoas por ano. Ele calculava, provavelmente era notificações, né? Morria muito mais. Mas ele resolve voltar para São Paulo, é contratado como assistente no Instituto de Bacteriologia, e aí começa eu falo que a sorte privilegia as mentes preparadas, né? No Instituto de Bacteriologia, o chefe dele é o Adolfo Lutz. Para mim, um outro gênio da medicina brasileira, a área do Adolfo Lutz, ele não tem um estudo específico, ele tem vários estudos em várias linhas, ele foi um sábio que orientou vários pesquisadores, como Oswaldo Cujo, Carlos Chagas e tantos outros. Então, o Lutz vê no Vital Brasil um potencial muito grande de desenvolvimento científico, principalmente na questão ofídica. Então ele foca nisso e começa já solicitar a compra de uma fazenda. Vamos produzir soro, vamos estudar mais esse caso. E nesse meio tempo surge a peste em Santos. Era um porto importante. Se caracterizar que era peste mesmo, teria que fechar o porto. Esse impacto financeiro era muito grande. E Adolfo Lutz encaminha, solicita o Vital Brasil que vá fazer o diagnóstico para confirmar se era peste ou não. Isso era quase um atestado de morte também. O cara vai para linha de frente, e ele foi com muita competência, organizou o sistema de saúde e conseguiu fechar o diagnóstico, e precisava só confirmação. Aí entra de novo a coincidência que chega da Europa, recém-chegado, o Oswaldo Cruz, e vai lá pelo Ministério, na época Departamento de Saúde Pública do Brasil, vai lá confirmar se era ou não, e até tem um fato escrito pelos dois também, pelo Oswaldo Cruz, pelo Vital Brasil, que ele entra na enfermaria, o Vital Brasil fica doente, né? Pega peste, mas está se recuperando, e aí entra o Oswaldo Cruz e fala assim: parabéns, Vital Brasil, você está com a peste. Quer dizer, confirmou o diagnóstico dele, e isso fez uma amizade também que durou muito tempo. Eles correspondiam, tem correspondência, é uma amizade muito interessante, tanto que um filho de Vital Brasil tem o nome de Oswaldo, em homenagem a Oswaldo Cruz. Mas aí, voltando à história científica dele, ele volta pro bacteriológico, e o governo de São Paulo consegue comprar, forçou isso, né? Comprou uma fazenda para produção de soro. E ele, como teve a peste, era o mais indicado para produzir o soro, porque ele não ficaria mais doente, porque ele estava imunizado, né? Então ele começa em 24 de dezembro, véspera de Natal de 1899, ele vai para a fazenda Butantã, ficava 7 quilômetros, era uma dificuldade para chegar lá, e num curral com laboratórios em pequeno, ele começa as instalações. O Butantã é fundado em 1900, né? E em 1901, em julho de 1901, ele já entrega a primeira partida de soro antipestoso, e em agosto ele já entrega soro antibotrópico e crotálico. Quer dizer, o cara, de fato, é impressionante. E nessa trajetória, ele descobre que o soro do Calmette não funcionava para as cobras do Brasil. Esse que foi o grande lance dele, né? E ele, então, na minha opinião, ele é considerado, na minha e de muitos, como o pai da imunologia. A especificidade que ele descobre nesse momento vendo que o soro do Calmette não funcionava com as nossas cobras, isso foi assim divisor de águas, para não só para o antiofídico, mas para a imunologia. Quer dizer, o antígeno precisa de um anticorpo específico para qualquer coisa, né? Então é um grande cientista, sem dúvida nenhuma.
8: Interessante. Então, nesse período, até essa descoberta, né, do Vital Brasil, conseguir fazer essa, como você falou, né, chamado de pai da imunologia, ainda não se tinha esse conceito de anticorpo, de antígeno, não se tinha isso muito bem desenhado?
10: Não tinha. Sabia de que a bactéria e tal provocava nos animais uma reação inespecífica. Isso foi descoberto, o soro foi descoberto em 1891 em Kitasato, para tétano e difteria. Até foram uma coincidência científica, inoculou-se animal com toxina tetânica e ele não morreu e ficou animal lá. Depois, acidentalmente, ele voltou a inocular, o animal não morria. Ele, ué, que houve aqui? Então o animal produziu alguma coisa que neutralizava a toxina, mas o conceito dessa imunologia, dessa especificidade, o Vital Brasil estudou muito a toxicidade de cada veneno e a sintomatologia de cada veneno. Aí ele começou a ver que a cascavel era um sintoma, a jararaca era outro sintoma, quer dizer, os gênios aí das cobras, a espécie das cobras, era fundamental nessa diferença, né? Tanto da clínica, né, quanto do próprio envenenamento em animais. Testou muito em cachorro, em cobaio, e a produção em si, desde o início e até hoje, é feita em cavalo. Sem dúvida nenhuma, ele é o pioneiro nisso e foi reconhecido. E também a gente tem que pensar, que como eu falei, um mineiro, um médico, né, do Brasil, de encontro, não é nem ao encontro, é de encontro ao que um cientista do Instituto Pasteur, francês, famoso, o centro da ciência era Paris. Ele, ó, cara, teu soro não funciona pra cá, então tem que ter um, né? E ele só consegue provar isso em 1900. O próprio Calmette reconhece isso em 1907, 1908, mas foi um embate, eu falo, ético, eu tive lá no Instituto Pasteur e vi umas correspondências do Calmette com ele, muito carinhosa, muito, né? Ele reconhecendo, de fato você tá certo, então, mas óbvio que não é hoje, você manda um zap, o cara responde do outro lado, demorava meses para ir para lá e voltar, mas foi um embate muito interessante, sem dúvida nenhuma, e muito proveitoso. O próprio Pasteur depois mudou o conceito lá da produção de soro, e até hoje é isso aí, é o soro.
8: Nossa, muito bom. Então, e também teve um impacto global, né? Não foi só no Brasil, assim, né? Com essa questão.
10: Sem dúvida nenhuma. Cada país tem que ter o teu sorinho lá.
8: Sim.
10: São poucos antígenos que são comuns.
8: Ah, muito interessante. E aí, voltando um pouquinho para a questão das origens, isso que o senhor trouxe, né? Um brasileiro de Minas Gerais, em meio a toda a questão, toda a situação com acidentes com animais peçonhentos, né? Ele cresceu ali no interior de Minas, teve muito contato com esses acidentes envolvendo veneno de serpente, e a gente queria entender até que ponto essa experiência pessoal influenciou, né, na carreira científica dele, e saber os registros que tem, quanto ao interesse dele pelo tema.
10: O interior, essa experiência toda, praticamente moldou a ciência dele, porque ele não só descobriu a especificidade do soro, ele fez o laço de contenção para serpente, inclusive botou o nome de laço de Lutz, em homenagem ao Adolfo Lutz. Quer dizer, o cara, para parar para pensar como é que captura, como é que você mantém o bicho, a transferência, fez ficha epidemiológica, ele mandava, trocava soro, começou essa ideia de trocar serpente peixe pro soro, foi o primeiro cara e junto ia uma ficha epidemiológica. Então ele também desenvolveu estudos epidemiológicos. Então ele pegou um problema que era simples e fez toda a trajetória para a solução desse problema. Não foi só o soro, mas e a cobra? Quem captura? Como é que transporta? Como é que faz? E a epidemiologia? Será que a sintomatologia está condizente com o soro que está tomando? Quer dizer, toda essa preocupação, são poucos cientistas, eu cito Carlos Chagas com relação a doença de Chagas, que foi do começo até o fim, ele estudou a doença toda, o próprio Emílio Ribas com relação à febre amarela, transmissão por mosquito, são vários cientistas no mundo que estudaram o problema como um todo. Vital Brasil é um desses. Ele fez o laço, fez a caixa, transporte, ficha epidemiológica, ele estudou DL em todos os tipos de animais. quanto que 1 miligrama, ou 10 ou 20 miligramas, matava um carneiro, um coelho, um cavalo, um cachorro, um cabrito. Ele estudou tudo, cara, e estudou como é que se dosava o soro, como é que se diluía o soro. Entendeu? Quer dizer, o cara, sem dúvida nenhuma, era para ter ganho o prêmio Nobel, sem dúvida nenhuma, porque é um estudo, era um fato inédito e completo. E infelizmente não ganhou, mas é impressionante. E o interior, cara, a questão do acidente com animais peçonhentos até hoje, né? É um problema muito sério, né? A gente vê na Amazônia, na região ribeirinhas e nas tribos tradicionais indígenas, né? É um problema sério, muito sério. E continua sendo. No Brasil hoje a gente tem em torno de 20 mil acidentes, morre muito menos do que antigamente. Óbvio que morre, porque a disponibilidade de soro tá em todo o Brasil. Mas continua sendo. Tem muita gente que fica com amputação, disfunção. É um problema muito sério. E na época era seríssimo, né? Porque não tinha o que fazer. Imagina você médico olhando para uma criança morrendo no teu braço, sem poder saber o que fazer. Então mudou, sim, sem dúvida nenhuma, a ciência dele, a necessidade que ele viu da população e o transformou mesmo. Como pessoa humilde também, ele via, né, o impacto que isso causaria, uma solução desse problema na comunidade mais carente, né?
8: A gente já comentou aqui no Em Órbita, né, sobre uma questão que envolve colonialismo científico, né? E acho que, infelizmente, o Vital Brasil é um caso desses que, enfim, não tem reconhecimento internacional do tamanho que deveria, né? Por conta de tudo que ele descobriu, tudo que ele desenvolveu, esses estudos relacionados aos soros antiofídicos. E realmente, assim, é uma pena que não tenha esse reconhecimento. Assim, existe um reconhecimento, né? Mas não, por exemplo, o Prêmio Nobel.
10: Eu já visitei algumas coisas, não fui à Índia ainda, mas tem relatos que na Índia tem um busto dele. Ele, na época, ele tentou ajudar, mais para 1920 e tal, ele teve uma relação com a Índia para ajudar. E lá hoje, inclusive, a gente também recentemente tentou uma parceria lá, mas tem um busto dele lá, tem no Instituto Pasteur, tem um busto dele, e tem na Argentina. O do Pasteur da Argentina eu conheci. De fato, você chegar no Instituto Malbrand em Buenos Aires, é o busto do começo do século passado, quer dizer, uma homenagem que fizeram a ele. E o Instituto Clodomiro Picado, na Costa Rica, também existe por causa dele. Quer dizer, a gente não divulga esses heróis, apesar de que ele é herói da pátria. Ele está no Panteão lá em Brasília, já foi nota, já foi cédula e já foi selo, né? Então ele é, sem dúvida nenhuma, os artigos dele são impressionantes, né? De uma profundidade, de uma atualidade impressionante. Para a época, sem o recurso que a gente tem hoje, né? Ele foi fantástico, sem dúvida nenhuma, fantástico.
9: E esse justamente é o nosso papel, né? Quando a gente traz um nome como ele aqui, é para que a gente possa mostrar o que a população talvez não entenda como reconhecimento. Luiz, você menciona aí figuras como Oswaldo Cruz, o Adolfo Lutz, o Emílio Ribas, né? E hoje, olhando para trás ali, mesmo ele sendo as referências do Vital Brasil, onde é que você colocaria o Vital Brasil numa escala? Onde é que você encaixaria ele nessa geração de cientistas brasileiros, já que o senhor falou que ele não recebeu, infelizmente, um Nobel?
10: Nenhum brasileiro, né? Infelizmente. Tanto o Carlos Chagas também era outro que merecia e também não foi contemplado, mas até às vezes eu fico pensando o que que tinha no final do século retrasado, com o início do século passado, de tão importante que surgiram tantos cientistas. É um negócio impressionante. Vital Brasil, o Emílio Ribas, Carlos Chagas, Oswaldo Cruz, Adolfo Lutz, tantos, né? O próprio Ezequiel Dias, que era o assistente de Oswaldo Cruz. Cara, os caras eram fantásticos, né? Os caras faziam um monte de descoberta importante e tudo que é o mais impressionante é o viés social, o viés de resolver uma questão de saúde pública, criar institutos do porte que são esses institutos hoje, né? O Butantan, a Fiocruz, Vital Brasil, a Fundação Ezequiel Dias, é um feito impressionante. No mundo são poucos países e regiões que têm instituições centenárias como a gente tem, né? Não, são raros, né? Não tem empresas centenárias, né? As coisas são muito... E a gente olhando a América do Sul, não só o Vital Brasil, mas nessa época especificamente, o Malbranco, que eu falei, na Argentina, é centenário. Tem um centenário no Equador, no Peru. Era um momento de pujança científica do Sul, né? Óbvio que teve influência tanto da Europa, e começando uma influência norte-americana para a Fundação Rockefeller, que tinha um certo modelo de instituição científica, mais voltado para a indústria, né? Como é o viés americano. Mas a ciência em si cresceu muito. E esses são todos do mesmo patamar, sem dúvida nenhuma. Uns com Oswaldo Cruz, por exemplo, mais na questão de sanitarista mesmo, né? O Carlos Chagas, com a doença de Chagas, né? Quer dizer, cada um na sua praia, mas todos fazendo um um conjunto, né, formando um conjunto de grandes cientistas, sem dúvida nenhuma, e se comunicavam, e se colaboravam, tanto que quando o Vital Brasil sai do Butantan, Carlos Chagas, que o Oswaldo Cruz já tinha morrido, Carlos Chagas chama ele para ir pra Fiocruz, ele, não, temos que criar outro instituto, o país merece outro instituto, quer dizer, os caras eram, sem dúvida nenhuma, diferentes, né, são impressionantes, pena a gente não ter conhecido todos, né, numa mesa, né, para conversar, que sem dúvida nenhuma é impressionante.
8: Não, pois é, com certeza, e é muito interessante esse boom, você falou de sul, mas assim, pensando especificamente em Brasil, né, muitos nomes grandes, isso reforça muito a importância da ciência brasileira, não é assim, de lá pra cá, né, na época já, enfim, a ciência brasileira é muito forte, e a gente, é importante que a gente colha esses frutos, né, hoje, e tem institutos como o Instituto Vital Brasil, o Butantan e a Fiocruz também. E aí, voltando aqui, falando do Butantan especificamente, nasceu ali em 1901, em um contexto de emergência sanitária com o objetivo de combater a peste bubônica no Brasil, né? E queria entender quais desafios o Butantan enfrentou na época, pensando no desenvolvimento de soro e vacina com relação a esse surto da doença, né? Quais os desafios que o Vital Brasil em si, que ele enfrentou nessa fundação do Butantan e na consolidação ali do Instituto?
10: Pois então, ele era um jovem médico, né? A gente acha que ele já nasceu com 50 anos, mas ele tinha 20 e poucos anos ali e a missão dele era pegar uma fazenda, uma instalação de curral, né? E com acesso difícil, né? E inclusive ele vai morar lá, o acesso era tão complicado que ele falou assim, ó, não dá pra ficar indo e voltando, e levou a família, já tinha 3 filhos, aí nesse caso já tinham nascendo mais 2, morou lá na casa, que era uma casa simples, mas ele morou, com a dificuldade de não ter equipamento. Tem um relato muito engraçado, tanto o Oswaldo Cruz quanto ele, conversando por carta, o Oswaldo Cruz fala, pô, não conseguia caixa

0: A questão de esterilidade é fundamental, né? E na época o soro era de uma produção simples, né? De só o soro sanguíneo especificamente, mas você tinha que ter o cuidado de asepsia, então senão você podia virar um problema sério de inocular soro cavalo no ser humano. E a quantidade de inoculado era muito grande, era subcutâneo, nas costas, era um procedimento doloroso e o volume grande. Então foram N dificuldades. Ele só consegue uma certa facilidade depois de 1907, que aí as instalações começam a ter algum financiamento, e a importância do estudo em si, ele foi muito esperto no sentido de, esperto no sentido bom, né? De que ele mobilizou a sociedade, da importância da instituição, né? Essa que é a sociedade, como é no Instituto Vital Brasil, como é na Fiocruz, quer dizer, a população exige que elas existam, né? Independe né, do que está acontecendo na questão social, política e financeira do país. A sociedade exige que essas instituições, e ele conseguiu mobilizar a sociedade e conseguiu começar a financiar. E em 1907, 8, 9, aí já começa a ter importância, porque também começa a apresentar trabalho científico em congresso, ele começa a divulgar. Ele era um comunicador, né? Eu tô aqui cercado de comunicadores, ele era em si um comunicador. Tem um exemplo muito interessante que, de fato, ele queria provar que o soro era funcionava. Ele tinha um experimento que ele levava pombos, né? E botava o pombo de decúbito dorsal, ele botava ele deitadinho assim, o pombo fica paradinho. E ele inoculava, ó, nesse pombo aqui eu vou inocular veneno. E esse aqui eu vou inocular veneno, a mesma quantidade, e o soro. Então esse aqui vai ser veneno e água, e esse aqui veneno e soro. E inoculava, puf. E aí esperava um pouco, daqui a pouco ele batia uma palma, aí o que tinha tomado soro saía voando. E o outro ficava lá morto. Então era cinematográfico a demonstração científica dele. Ele fez isso várias vezes em congresso de medicina. E aí começa a repercussão. E aí, volto a insistir, a sorte privilegia as mentes preparadas. Ele num congresso, ele ganha uma viagem para os Estados Unidos, num congresso em Washington, e lá, ele já em Nova York, para pegar o navio para vir embora, bate a porta do hotel, procurando ele, um médico brasileiro que falou que tinha soro e tal, e era o doutor Niaga, que pede a presença dele, porque um cuidador do zoológico do Bronx tinha sido acidentado por uma cascavel do Texas. Ele disse, ó, cara, por sorte, né? Eu tô com as ampolas de soro que a gente fez com as cascavéis do Brasil, não sei se vão funcionar, porque a espécie é um pouco diferente, a ação do veneno é um pouco diferente, mas tem componentes comuns, né? Não é 100% igual, mas tem uma que a gente chama de neutralização cruzada. E ele tinha levado uma quantidade boa de soro, e esse acidentado já tinha já uns 38 horas de acidente, o negócio já estava já caminhando pro óbito, quando ele chega no hospital e, ó, aplica o soro e tal, não sei o quê, e consegue salvar. 6 horas depois o cara já estava recuperando, e 12 horas depois praticamente estava em alta. Quer dizer, ele fez um milagre, né, na visão da época, e isso repercutiu muito em jornais e tal. Então essa publicidade deu crédito a ele para chegar de novo, ó, cara, tá precisando de reverba, tá precisando. Quer dizer, essa divulgação científica dele, na minha opinião, além do trabalho dele científico, se fosse só o trabalho, ele ia ficar ali batendo, né, caixa ali, ninguém ia escutar. Mas essa ressonância que esses eventos tiveram, óbvio que por competência dele, ele estava em um Washington por competência do trabalho, ele levou ampola porque, né, uhum. Aí que, né, e conseguiu publicações em jornais, New York Times e tal, e aí ele divulga, e sem dúvida divulga, é o que eu falo, aí a sociedade encampa essa, pô, tem que ter esse cara, tem que ter o soro, né, e sem dúvida nenhuma, essas oportunidades ele sempre aproveitou muito bem, né.
1: Eu quero voltar um pouquinho, Luiz, só pra gente tentar entender como é que era um trabalho antes do Vital Brasil e depois. Por exemplo, hoje parece muito evidente que diferentes venenos de cobras exigem tratamentos diferentes, só que não era bem assim antes do entendimento do Vital Brasil, né? Por que que isso não era compreendido na época, antes das pesquisas do Vital Brasil? Como é que eram tratados os acidentes com as picadas de cobra?
0: Pois então, até 1894 não tinha tratamento. Eram crendices, rezas, emplaste, bebedeira, cobra no álcool, tinha tudo, pedra preta, pauxiste, tinha N coisas, né? Então não tinha tratamento. O Calmette em 1894 lança o soro, também restrito também, né? Era um produto francês, tinha que importar essa coisa. Quer dizer, o Brasil tava, né, sem nenhum recurso para atender um acidentado, não só cobra, como aranha e escorpião também, que é um outro viés acho que a gente pode falar um pouco mais para frente, que veio a reboque também, né? Que ele também estudou acidente com a

0: Aranha com o escorpião, e não tinha tratamento, essa que era a verdade. A sorte é que, no caso das jararacas, das bótopes, 80% sobrevive. Isso também fomenta as crendices. Ah, bebi álcool e sobrevivi. Não, ele ia sobreviver se não bebesse álcool também. Então, e Cascavel já é o contrário, morria mais do que sobrevivia. Então, as coisas populares não funcionavam para Cascavel, às vezes funcionava para jararaca, porque é a questão. E tem também bote seco, a cobra dá o bote e não inocula veneno. A opção de inocular veneno é dela. Para quem não sabe, o veneno não é para atingir o ser humano, é para alimentação. Ela usa o veneno para pegar o alimento dela, que são roedores normalmente, né? Aves, roedores, pequenos roedores, para imobilizar e já começar a fazer a digestão. É o suco gástrico da cobra. Então, eu falo que com cobra é acidente, né? Com abelha pode até ser ataque, mas a cobra não ataca. Ela olha pra você e fala assim: cara, vou gastar meu veneno com esse cara à toa, que eu não vou conseguir digeri-lo, né? Mas não tinha nenhum tratamento. E aí, quando aparece, tanto que impactou ele, como já falei, esse artigo do Calmette, que de fato, pô, o cara descobriu, né, pô, a solução pro baita de um problema que eu tô vivendo aqui. E aí pinta esse desespero quando não funciona. Aí que é muito legal isso, né? O cara testar uma tecnologia da Europa, top de linha, e chegar, cara, não tá funcionando, né? E ele, com esse trabalheira toda, ele consegue fornecer para o sistema de saúde uma quantidade de soro que impactou no número de letalidade, né, de pessoas mortas. É muito legal, é um estudo, sem dúvida nenhuma, um antes e depois, né? Antes não tinha nada e depois começou a ter tudo, né? Inclusive estudo epidemiológico, detalhe da questão da sintomatologia dos pacientes. Ele se envolveu 100% na questão da solução desse problema. Ele orientava como é que se aplicava o soro, quais eram os sintoma, qual era a diferença do envenenamento de jararaca por cascavel, que é marcante, mas até hoje, né, a gente tem que ficar repetindo que uma coisa acontece com a cobra, outra coisa acontece com outra, que a medicina hoje estuda mais coisas do que, mais coisas de pouco interesse público do que um acidentado com animais peçonhentos. Quer dizer, tratar um acidentado com animais peçonhentos é um tratamento bem, bem específico, que precisa de uma atenção até para as faculdades hoje em dia, tá? Os médicos não sabe tratar muito acidentados nesse país. Sabe um monte de coisa, mas dengue, febre amarela, tuberculose, acidente com animais peçonhentos, essas doenças negligenciadas são negligenciadas mesmo. Inclusive é um fato que em 2019 a própria OMS incluiu o acidente com animais peçonhentos como, não é uma doença, é um agravo negligenciado, né? Mas é caracterizado como doença, mas é um agravo negligenciado, tendo em vista que uma outra característica é que a produção normalmente, a produção de soro é uma produção pública, não é uma produção privada. Por quê? Porque é um produto que dá muito trabalho, né?
1: E até sobre isso, né, um dos pontos interessantes da história do Vital Brasil é que ele recebeu a patente do soro antiofítico e depois acabou doando para o governo brasileiro. E queria entender, né, o impacto dessa decisão para o tratamento de picadas de cobra em um país como o nosso. Também se esse gesto é um divisor de águas, né, no que se tem sobre ciência e saúde pública. Porque acho que, como o senhor trouxe, né, é uma questão muito mais de interesse público do que qualquer outra coisa, assim, né? E como que isso mudou, assim, esse jogo, esse sentido? Porque é isso, né? Acho que a lógica de produção científica era muito, é muito mercadológica, né?
0: A questão da patente é um negócio, é um evento também de suma importância. Você falou muito bem. Por ele, se ele não teria pedido a patente, foi o próprio Emílio Ribas que falou: cara, vamos conseguir essa patente. Ele conseguiu, ele deu entrada em maio de 1917 e em julho ele conseguiu. Dos soros todos, antibotrópico, clotálico, então ele tinha uma ferramenta na mão que poderia mudar a vida dele. Ele poderia ganhar muito dinheiro, né, com isso. Mas um mês depois, em agosto de 1917, ele doou a patente, não para o governo brasileiro, ele doou para o governo de São Paulo, para que essa patente fosse utilizada para o engrandecimento da instituição que ele tinha criado, que era o Instituto Butantan. Doou para que, se tivesse retorno financeiro, fosse investido na instituição dele. Isso demonstra o devotamento que ele tinha para as instituições públicas e o desprendimento financeiro. O espírito público dele, sem dúvida nenhuma, é visto não só nesse fato, mas como todos os outros fatos. Ele era uma pessoa muito humilde e sem vaidade, e essa é uma demonstração cabal do que ele pensava e do que ele vivia, né? Ele não conseguia tirar proveito de uma ciência que ele mesmo fala que começou com recursos próprios, mas que foi desenvolvida com recursos públicos. Então ele sem dúvida nenhuma deu um exemplo ali impressionante.
1: É por isso que o Vital Brasil é tão importante para nossa história. Ele priorizou a saúde pública aos ganhos financeiros, né? Que é uma lógica que dita até hoje as prioridades da ciência produzida no Brasil, pelo menos por instituições federais, né? Instituições públicas, como o próprio Instituto Butantan, tem a Fiocruz também, o Instituto Vital Brasil, enfim, que existe um foco muito grande no retorno para a sociedade, né? O Butantan até hoje é essencial para a produção científica brasileira e foi fundado pelo Vital Brasil no contexto da peste bubônica, por exemplo. E aí, anos depois, o cientista também criou o Instituto Vital Brasil, que eu citei agora há pouco, lá em Niterói, onde funciona até hoje. E por lá, a produção de soros antiofídicos continua até hoje, tá? Além de soros para outros animais peçonhentos, como aranhas, escorpiões e mais.
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1: Vamos fazer uma pausa na nossa conversa com Luiz Eduardo Cunha, que é diretor científico do Instituto Vital Brasil, para ouvir detalhes sobre uma técnica nova que está sendo desenvolvida pelo Instituto, inclusive, junto ao UFRJ. E, enfim, quem traz mais novidades é a Ludmilla, nossa apresentadora virtual. Fala comigo, Lud.
3: Olá, eu sou a Ludmilla, apresentadora virtual da Sputnik Brasil e voz do quadro Curto-Circuito, o seu giro pelo mundo da tecnologia no podcast Em Órbita. Pesquisadores da UFRJ, em parceria com o Instituto Vital Brasil, desenvolveram uma técnica importante para aumentar ainda mais a eficiência da produção de soros antiofídicos. Para chegar no resultado, os cientistas precisaram submeter o veneno extraído das cobras a pressões extremamente altas, alterando sua estrutura molecular para conseguir melhores resultados. Segundo a pesquisadora Lina Zingali, líder do estudo, os testes mostraram que o veneno pressurizado apresenta menor toxicidade para os animais utilizados na imunização e, ao mesmo tempo, aumenta a capacidade de neutralização do soro. De acordo com a cientista, o processo também permite a produção de anticorpos capazes de combater outros tipos de venenos, resultando em um tratamento ainda mais eficiente. Financiada pela Faperge, CAPES e CNPq, a pesquisa pode contribuir para o enfrentamento de um problema de saúde pública que afeta milhões de pessoas no mundo. Segundo a Organização Mundial da Saúde, uma pessoa é picada por cobra a cada 10 segundos e as mortes relacionadas a esses acidentes podem chegar a 140 mil por ano. No Brasil, esse tipo de ocorrência é a segunda principal causa de envenenamento por animais peçonhentos, apesar de ser um problema menor graças aos trabalhos de Vital Brasil, como estamos acompanhando neste episódio do Em Órbita. Essa foi Ludmilla, apresentadora virtual da Sputnik, para o quadro Curto Circuito.
1: Valeu, Ludmilla. Vamos voltar agora para o nosso papo com o Luiz Eduardo Cunha, que é diretor científico do Instituto Vital Brasil.
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1: Doutor, eu queria entender que, né, o Brasil é referência mundial nesses estudos, dá pra gente botar desse jeito? Porque no início a gente tava falando, né, cada país acaba tendo que ter o seu por conta das diferenças das espécies e tudo mais. Mas dá pra gente dizer que o Brasil é referência nessa produção de soros antiofídicos, muito por conta do trabalho do Vital Brasil?
0: Sem dúvida nenhuma. No mundo, são poucos países que têm autossuficiência em produção. O Brasil hoje, ele é autossuficiente, tem três instituições, né, o Butantan, o Vital Brasil, a Fundação São Ezequiel Dias, que produzem soro, e todos têm a marca dele, né? Todos têm alguma coisa que ele fomentou, que senão não existiria. E no Brasil, diferente do mundo, eu não conheço outro país que tenha disponibilidade de soro de forma gratuita, não só para brasileiro, mas para humanos que estejam no Brasil, quer dizer, o acidentado, né, dos vizinhos aí das Américas, que esteja no Brasil, ele vai ser atendido, né? E uma produção de são medicamentos de custo alto, né? Que envolve internação e tal. Eu tenho um exemplo de uma amiga que estava na Europa e uma criança foi acidentada. Cada ampola de soro lá custava, era importada do Merrier, custava 200 euros, precisava de 5 ampolas, 1.000 euros, né? E no Brasil a gente não sente essa dimensão, porque hoje os soros são produzidos nesses institutos, são entregues ao Ministério da Saúde e o Ministério da Saúde distribui para o país inteiro. Então, as secretarias de saúde recebe uma quantidade de soro e essa quantidade é para atender os municípios na sua demanda de referências epidemiológicas, né? Aonde tem qual tipo de cobra e qual é a população, qual é a demanda, qual a possibilidade, qual o número de acidentes que ocorre e tal. Então é uma distribuição de soro gratuita, né? Disponível, e o soro não pode estar longe do paciente. O tempo de utilização do soro, o ideal é até 2 horas, 3 horas, é onde você tem o melhor resultado. A partir disso, dependendo do, do envenenamento, você pode ter que amputar, problemas renais, quer dizer, tem sequelas e consequências. Estatística de que a morte aumenta 3 vezes mais depois de 3 horas. Então, é super importante você ter o soro específico, né, para aquele acidente perto do acidentado. Então, é uma logística de distribuição nacional complexa, mas é muito bem feita, né, pelo SUS. Sem dúvida nenhuma, o Brasil é único. Pelo número de produção de soro, hoje em dia a necessidade é em torno de 500 a 600 mil ampolas ano, de todos os tipos de soro. O México produz muito, porque lá tem uma característica específica que o número de acidentes com o escorpião é muito grande. Então, e o escorpião lá é diferente do nosso, então eles precisam de uma produção maior, tem muita cobra. A Índia e a África têm uma necessidade de soro N vezes maior, mas não tem produção também. É complicada a produção de soro, tanto na Ásia, principalmente a Índia, e a África, que zero de produção e tem uma necessidade. São venenos diferentes, são soros diferentes, mas a lógica da questão é a mesma, né? Mas o Brasil é exemplo, sim, sem dúvida nenhuma. Tanto que ele está liderando nas Américas essa questão da formatação de uma rede de laboratórios. A própria OPAS, a OMS, está coordenando essa rede de laboratórios aqui na América para ver se a gente consegue fazer uma parceria, uma colaboração país-país, né, sul-sul, para que a gente resolva. Aqui na América, em torno de 5 mil mortes por ano nas Américas. E a necessidade de soro no Brasil é, que eu te falei, para todos os soros, com rábico e tetânico também, dá em torno de 500 mil ampolas, 400, 500 mil ampolas, mas é de graça. Chegou, vai ser atendido e é um exemplo, sem dúvida nenhuma.
1: Queria falar um pouco agora sobre o Instituto Vital Brasil, né? Em 1919, depois do trabalho como diretor do Butantan, o sanitarista do Vital Brasil fundou o Instituto, com o mesmo nome, que fica em Niterói, e onde o senhor trabalha hoje como diretor científico. Queria que você contasse um pouquinho pra gente sobre a origem do Instituto, né, Vital Brasil, e também do trabalho que vocês fazem hoje na área da saúde por lá.
0: Isso é uma outra história muito interessante, que em 1919 começa o atrito dele com Arthur Neiva no Butantan, uns 2-3 anos antes. Esse Arthur Neiva é nomeado lá e trabalhando lá no Instituto Butantan e começa a querer implantar, era chefe dele lá no Serviço de Saúde de São Paulo, o Butantan estava subordinado, e começa uma interferência forte desse Arthur Neiva e umas coisas que ele não concordava. E ele fala, cara, para eu não me indispor, ele podia pedir aposentadoria à época, ele estava com 55 anos e pediu aposentadoria e saiu do Butantan. Ele já, provavelmente, já tinha, ele era amigo do irmão do vice-governador do Rio de Janeiro, o estado do Rio de Janeiro, que era, a capital era Niterói, e já havia uma conversa no sentido de criação de uma instituição pública para cuidar no Rio de Janeiro, especificamente com a questão do envenenamento com acidente com animais pessoais. Tinha uma fundação Oswaldo Cruz, mas ela pegou um viés de vacina, né, doença de chaga, febre amarela e tal, e o governo do estado do Rio de Janeiro resolveu bancar essa instituição. Eu falo que foi a primeira PPP, parceria público-privada, que era uma instituição pública, privada, né, dele, mas prestando serviço para o governo do estado. O governo deu a fazenda para ele, a fazenda, cedeu a fazenda que foi desapropriada em Niterói, a fazenda da Olaria, e lá começou tudo de novo, num curral, numa instalação precária e tal, e ele começa já a produzir soro lá. É óbvio que já tinha, como se diz hoje, a manha, né, de fazer soro, foi mais fácil, mas as instalações eram precárias. O governo estadual dava uma subvenção para ele, para que ele realizasse alguns exames clínicos, né, de análise clínica, tinha consultórios e tinha, principalmente, como eu já falei, a vacina antirrábica, que tinha que ser fabricada. Os vacinados teriam que tomar no local da fabricação. Então isso criou um vínculo de mais ou menos 15 anos dessa subvenção que o governo do estado dava para. E todo soro que ele produzisse, prioritariamente ele venderia na época para o estado, com a diferença de preço e tal. Quer dizer, foi uma parceria mesmo, público-privado, ele botando o capital científico e de nome que ele tinha. Ele, em 1919, hoje, 3 de junho, a gente comemora 107 anos né? É uma instituição de um peso terrível, né? Pra gente que tá lá, né? De dar continuidade a ela. E ele começa muito humildemente, mas já em meses depois já começa a produzir, ele sempre foi muito dinâmico, muito resolutivo. E aí tem um fato muito interessante que em 1924 o Butantan entra em crise. Ele saiu em 19, o Arthur Neiva não deu conta, porque, né, ele era a força motriz, a locomotiva daquela instituição, e pedem para ele voltar para administrar de novo o Butantan em 1924. Aí o Arlindo de Assis, que era um assistente dele, assume o Itaú Brasil, e ele volta para São Paulo, fica até 1928. Fica 4 anos no Butantan e depois sai definitivamente. Já tinha mais ou menos traçado de novo o rumo da ciência lá para o Butantan e não via mais necessidade. Ele volta para a instituição. E em Niterói, ele, alguns feitos, né? Sem dúvida nenhuma, o prédio que ele construiu, um projeto do filho dele, do Álvaro Vital Brasil, um prédio premiado, um prédio modernista. Só o prédio já vale a visita ao Vital Brasil. É um negócio impressionante, é um prédio. Tem livros publicados com relação a ele. O filho dele, o Álvaro, foi um dos arquitetos, né, da fase modernista, mas com essa instituição ele começa a produzir os soros, a vacina antirrábica, começa a trabalhar com produtos veterinários também. Eu ainda peguei ainda a vacina quando eu entrei lá em 80, ainda peguei vacinas veterinárias, tanto vacina antirrábica veterinária como para uso bovino também, tinha uma linha de produção. Mas na década de 70, tem um fato no Brasil que no governo militar, que cria a Central de Medicamentos. A Central de Medicamentos, ligada ao Ministério da Saúde, ela fornecia aos instituições públicas, Butantan, Vital Brasil, Fiocruz, Funed, todos os insumos farmacêuticos, e essas instituições transformavam os insumos em medicamentos, basicamente comprimidos, xarope, suspensão, e virou, né, a tendência das instituições científicas foi caminhar para uma área como se fosse uma indústria, né, não uma instituição de pesquisa. Isso na década de 70. A mudança veio na década de 80, com o ressurgimento. Algumas multinacionais deixam o Brasil, uma foi a Sintex, que produzia na época, no final da década de 70, década de 80, quase 90% do soro. Simplesmente ela vai embora do país, fecha a fábrica e vai embora. Produzia vacina antitetânica também, e aí o Brasil fica sem soro. Não tem de onde importar, não tem de onde, né? Ah, eu quero comprar agora da França. Não tem. Eu quero comprar dos Estados Unidos. Não tem. E aí começa o Programa Nacional de Autossuficiência em Imunobiológico, o PNI, né, o Programa Nacional de começa nessa época por causa dessa fragilidade que teve na década de 80. E aí começa investimento e volta a produção de soro. A gente ressurge com várias dificuldades. O financiamento não podia ser aplicado e a inflação comia o financiamento todo e você não conseguia realizar. Era uma luta. E continua sendo uma luta ainda. Mas o Instituto sempre priorizou a produção de soro. Como eu falei, nós estamos comemorando em 3 de junho 107 anos, né? E sempre produzindo soro. A nossa marca é produzir soro. E a outra marca do Vital Brasil é a divulgação científica. Eu brinco que a gente ensina a população a não usar o nosso produto, quer dizer, é um contrassenso econômico. Ó, se você usar bota, se você limpar teu terreno, se você dizer o quê, não vai ter acidente, nem com cobra, nem com aranha. E não tendo acidente, a gente não vende o nosso soro pro Ministério. Então, você vê que isso é um compromisso mesmo com relação à saúde pública, quer dizer, a gente não está interessado no acidentado, a gente está interessado que se houver acidente, que tenha soro, mas de preferencialmente não exista acidentados nesse país. Mas é uma instituição que, como eu falei, carrega esse espírito público do Vital Brasil, sem dúvida nenhuma. A gente também já na época, na década de 80, a questão da AIDS, a gente teve interferência, a gente chegou a produzir com parceiros antirretrovirais, né, na época super importante. A gente, na década no começo dos anos 2000, a gente desenvolveu o soro antilatrodético, que é uma aranha específica de poucos acidentes no Brasil, mas acidentes graves, que é da viúva negra. Nós somos o único produtor no Brasil, só tem um outro na Argentina. Não lembro se ainda está fabricando esse soro, mas nos Estados Unidos tem necessidade desse soro, na Colômbia tem alguns países que têm alguma incidência necessária, e nós somos os únicos produtores com registro desse produto no Brasil. Começamos o estudo com soro antiapílico em 2015, fizemos o primeiro lote, os três primeiros lotes de soros antiapílico experimentais, junto com a Unesp de Botucatu, com o Centro de Estudo Veneno de Mais Peçonhento lá da Universidade de Botucatu, o CEVAP, e conseguimos fazer o primeiro estudo clínico do Brasil em soro. Nenhum soro, né, porque são centenários, nunca foram desafiados por um estudo clínico. Eles só foram aprovados por um estudo na prática mesmo, né? Nesse caso, como era um produto novo, a gente está nos procedimentos de testar esse produto. Então, em 2015 a 18, a gente testou o soro, a primeira fase, que a gente chama fase 1/2, né? Que foi em 20 pacientes, o soro funcionou uma maravilha. E agora, recentemente, a gente, esse ano especificamente, o Ministério da Saúde autorizou bancando, né, o estudo para fase 3. É um estudo mais complexo, que vão envolver 150 pacientes no Brasil inteiro, e a gente também vai produzir mais 3 lotes de soro para esse estudo, que vai demorar mais uns 3 anos. Mas aí a patente vai ser de novo do Vital, já é do Vital Brasil, da Funer, não para ninguém ganhar dinheiro lá, acho que a tradição é doar. Nós, pesquisadores que detemos a patente, todos doaram para as instituições, então não tem ninguém com interesse de financeiro. Isso é uma prática, não é uma obrigação, mas é uma prática. Tanto que a gente, na Covid também, o Instituto Vital Brasil teve um desenvolvimento de um primeiro soro anti-Covid. Nós conseguimos chegar num lote, esbarramos em alguma dificuldade, principalmente com relação à estrutura de laboratórios NB4, o Brasil não tinha, né? Quem tinha era o Ministério da Agricultura para doenças exóticas e algumas instalações no Ministério da Saúde, mas a gente desenvolveu o soro. Para você ter uma ideia, a pandemia começou em dezembro de 2020. Em março de 2021, a gente já estava inoculando cavalo com a proteína do vírus. Óbvio, com parceria com a FRJ, com a doutora Leda Castilho, que ela já tinha a proteína que ela conseguiu de um pesquisador dos Estados Unidos. Então, com o financiamento da FAPERJ, com a pesquisadora da FRJ, com apoio de vários pesquisadores da Fiocruz, a gente conseguiu desenvolver o soro, fizemos os testes pré-clínicos, que não envolvia animais. Quando chegou nos testes clínicos, a gente esbarrou na falta de animais, né? Era o hamster gold, que era o animal de referência, que tinha alguma sensibilidade para o vírus da Covid, mas a prioridade era para testar a vacina. Se tinha hamster, era para testar a vacina, que era a prioridade. A vacina que ia debelar mesmo a pandemia era prioridade número um. O soro era aquele, a possibilidade terapêutica, que entraria no tratamento. De alguns casos, a gente estava calculando usar quando ele começasse a ter problema respiratório. O paciente começou a. O problema, ele entrava com soro para ver se quebrava a replicação viral no paciente. Então, foi uma época brilhante, sem dúvida nenhuma. Para mim, foi uma das épocas mais importantes, no sentido de que as instituições se juntar, né? FAPERJ bancando, a gente produzindo, a universidade fomentando, a Fiocruz com todo o recurso que ela tem, também no contexto, né? E ninguém preocupado em publicar, ninguém preocupado em ser maior que o outro, nada. A questão era a saúde pública, era resolver um problema que estava matando muita gente desse país. E chegamos no pronto, ajudamos a Argentina, ajudamos a Bolívia, o Chile, a Costa Rica, a também desenvolver soro. O Uruguai teve um protocolo também que tentou fazer, eles ficaram também no caminho. A Argentina chegou a usar um soro dele lá, mas eu acho que usou na janela errada. Eles pegaram pacientes já mais terminais, aí não tinha como coisa. Mas enfim, um esforço foi feito. Se a gente tivesse uma estrutura de laboratórios, talvez a gente teria esse recurso também na época, mas a lição ficou, né? A lição ficou que a gente tem que estar preparado. A gente sabe que vai ter outra pandemia, só não sabe quando, né? Que vai vir das matas também, da onde a gente não sabe, mas vai vir, provavelmente transmitido pelo ar, pela ave, pelo mosquito, sei lá, mas vai vir, sem dúvida nenhuma, e a gente tem que estar preparado. São instalações caras e principalmente de manutenção cara. Não dá para você desligar um laboratório NB4 e ficar esperando. Você tem que mantê-lo ativo o tempo todo. Então, é um problema de país, né? Uma questão que tem que ser encarada como uma questão de Estado, não de governo, de Estado. O país tem que estar preparado para a próxima pandemia. Tá um pouco, melhorou um pouco, mas eu acho que a lição, como sempre, né? A gente deixa sempre um fiapo solto para dar problema lá na frente, né?
1: A gente chegou a falar sobre a possibilidade de uma nova pandemia surgindo e como o Brasil se prepara para evitar que isso aconteça partindo daqui, né? E aí a gente conversou com um especialista que passou muito por esse ponto, né? Sobre a questão do... Agora eu esqueci o termo que ele usou, mas era o pulo, né? O pulo da doença, um vírus, por exemplo. Tá ali no meio do mato, né? Na mata, ali entre uma espécie específica, e acaba tendo esse pulo para seres humanos. E como o Brasil não consegue ainda fazer esse monitoramento específico para evitar que isso aconteça, e tem essa questão dos laboratórios também, enfim, é um assunto importante, inclusive aos ouvintes quiserem ouvir, tá lá no metropolitanarrio.com.br o episódio, que a gente fala sobre essa questão e explica um pouquinho sobre isso. Luiz, você falou sobre esse momento da pandemia, as parcerias com institutos, entre institutos, universidades e tudo mais. Queria saber como isso funciona hoje. O Instituto Vital Brasil tem parcerias com, vou puxar a sardinha pro nosso lado, pra UF, por exemplo, Universidade Federal Fluminense lá em Niterói, tem parcerias com a FRJ, com outras instituições de ensino?
0: Excelente pergunta. Por quê? Porque o Instituto Vital Brasil, antes do Instituto Vital Brasil, o Instituto Butantan, e antes do Instituto Butantan, o Vital Brasil Cientista, quando ele funda o Butantan, ele já logo, 2-3 anos depois, ele cria uma escola dentro do Butantan para alfabetizar os filhos dos funcionários e os funcionários à noite. Quem dá aula é até uma irmã dele que era professora. Ele vai para Niterói, cria o Instituto Vital Brasil e 2-3 anos depois funda a escola dentro do Vital Brasil com o mesmo propósito. Inclusive a escolinha está lá até hoje, o prédio está lá escrito escola, que a gente preserva, porque é da essência da nossa instituição e do próprio Butantan também, mas principalmente da nossa, de formar pessoas. É um movimento cíclico, não tem, a gente tem ciência na praça, tem férias científicas, tem visitação às instalações uma vez por mês dentro dos serpentários, dos araquinários que a gente tem na instituição. Essa parceria com a universidade, eu não lembro o número agora, mas tem mais de 30 parcerias de convênios. A gente recebe alunos de todos os cursos, de todas as universidades, e é uma via de mão dupla, né? Pra gente é muito bom, pro estagiário, sem dúvida, né? A gente fomenta muito mestrandos e doutorandos dentro da instituição. Isso energiza a instituição, isso traz sangue novo, ideias novas. O estagiário e o estudante, o aprendiz, né, de certa forma, ele traz questionamentos, que é muito bom, né, para te quebrar aquela rotina. E você vê acontecer, até brinco que hoje a gente virou, além de produzir soro, né, virou produção de recursos humanos capazes de. Porque não tem uma faculdade que cuida de produção, né? A coisa, você aprende nas universidades o básico, né, a ciência básica, que dá base para você desenvolver as atividades no Vital Brasil. Produção de soro hoje não é inocular cavalo e tirar o sangue. Com esse plasma a gente faz um processo químico, físico, né, enzimático, que envolve altas tecnologias, envolve altos equipamentos, né, equipamentos de ponta. Controle de qualidade hoje é um outro capítulo, né? As questões regulatórias que envolvem a segurança e eficácia dos produtos é imensa, né? Então tem todo um universo científico, tecnológico e regulatório que você tem que estar sempre atualizando, né? E qual é a melhor forma de estar atualizando? É botando os universitários para dentro para, como é que tá? Como é que faz? Como é que você fez? Como é que vão fazer? Você não acha melhor fazer dessa forma? Quer dizer, esse fomento, essa troca é uma característica do Vital Brasil. A gente já formou bastante, mas é muito gratificante. E também, como eu falei das férias científicas, você vê criança de 9 a 12, 13 anos olhando animais peçonhentos e se interessando por isso, você ali com certeza vai sair um futuro cientista, sabe? Então isso já move as instituições há centenas de anos já.
1: Luiz, muito obrigado pela sua presença aqui com a gente no Em Órbita, tá? Foi muito importante essa conversa pra gente entender melhor quem foi Vital Brasil, né? O homem, a pessoa, mas o cientista, o herói brasileiro, né? Eu acho muito curioso uma coisa que a gente acaba vendo muito aqui, né? Tratamento que outros países dão pros seus heróis, pra pessoas de muito destaque. E uma coisa que eu acho muito interessante que eu vejo, né? A gente cobre muita coisa de astronomia e pesquisas espaciais. A Rússia chama os seus cosmonautas de heróis. E eu acho que o Brasil tinha muito que chamar os seus cientistas de heróis, porque de fato uma coisa que faz muita diferença para a história do Brasil, e eu acho que o tamanho que a gente tem hoje passa por isso, né? Então, herói é o termo certo, assim, pra gente falar de Vital Brasil, de Carlos Chagas, de Oswaldo Cruz.
0: E dos pesquisadores hoje em dia também, porque o custo pessoal e a dificuldade que o próprio país impõe ao desenvolvimento tecnológico é um negócio impressionante. As universidades lutam com muita dificuldade, as instituições de ciência também lutam com muita dificuldade. Teria que ter uma política de Estado, como eu falei, tanto municipal, municipal, estadual e federal, mas de estado, né, a longo prazo, que você pudesse ter um celeiro de cientistas de cérebro para os desafios que virão. E virão. Esse aqui que é o grande problema. Então você tem que estar preparado, né? E a inteligência artificial não vai dar conta, né? O que vai dar conta é a inteligência natural, né? Que tem que ser preparada para o futuro. Eu que agradeço o convite, fiquei feliz de estar aqui, foi uma conversa bastante descontraída e muito agradável. Eu que agradeço por poder falar desse herói brasileiro, Vital Brasil Mineiro da campanha.
1: Obrigado, viu, Luiz? E fica também o convite para próximas participações. A gente volta e meia fala aqui sobre vários assuntos que com certeza cabem e o senhor está convidado sempre. Esse foi o Luiz Eduardo Cunha, diretor científico do Instituto Vital Brasil, falando aqui com a gente no IOR.
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1: No Ajuda Tech desse episódio, a gente vai falar sobre Copa do Mundo, né? Que já tá aí. Pra você entrar no clima do Mundial, que acontece na América do Norte esse ano, vale lembrar, a gente vai trazer duas sugestões de jogos pra curtir usando o seu celular.
4: Legal, Yuri. Será que só jogando mesmo pra gente levar o Hexa?
1: Nada, Dani. A gente vai ganhar na vida real, sim. Para com isso. Mas quem tiver ansioso, pode jogar no celular e se divertir enquanto busca a taça. Primeira sugestão, o EFC Mobile, que é o antigo FIFA, né? Justamente. O game não funciona como um jogo tradicional, tá? Então, enfim, você não vai jogar Brasil contra a Argentina, por exemplo. É, você pode ter algum modo específico ali, então vale dar uma olhada, mas de qualquer forma, a lógica do jogo é semelhante à do modo Ultimate Team, que é bem famoso no EFC para consoles e PC. Você monta um time com jogadores de qualquer país, né, tendo como base alguns critérios. Por exemplo, time em que joga, liga onde joga e nacionalidade. E aí, esses três critérios, eles são usados para medir o seu entrosamento dentro da equipe. E aí, os 11 que vão a campo, por exemplo, precisam ter esses critérios alinhados para ter um melhor entrosamento. E esse jogo tem a Copa licenciada, tá? E vai ter jogadores reais do Brasil, por exemplo, além dos uniformes de todas as 48 seleções que estão jogando o Mundial. Com exceção da taça. A taça não tá licenciada, então é uma taça genérica que aparece ali. Mas a diversão continua. E outra dica de jogo é o FIFA Rivals. Esse sim, totalmente licenciado, né? Também tá disponível no celular, Android ou iPhone. E é um jogo com uma pegada mais arcade. Ele também traz a lógica de montar times com jogadores de diferentes equipes, né? Mas tem o modo Copa, né? Que, enfim, tá sendo anunciado, tá lá disponível como atualização. E aí tem o licenciamento da FIFA, ou seja, tudo tá disponível. Jogadores, times reais, além de uniformes licenciados e a taça que eu tava falando ali em cima.
4: E pra quem quiser jogar na tela grande, tem alguma alternativa?
1: Tem sim, Dani. Tem um jogo disponível pra todos os assinantes da Netflix e você joga com o celular, mas o game roda ali na TV via streaming, então não precisa baixar nada. É o FIFA World Cup Launch Edition. É só abrir o app da TV, procurar pelo game, e aí você segue o passo a passo ali pra ativar o seu controle no celular. E o mais legal é que dá pra jogar em dupla. Ou seja, mais uma opção de diversão, né? Bem interessante.
4: É isso, lembrando você, ouvinte, você pode sempre mandar qualquer dúvida de ciência e tecnologia pra gente pelo WhatsApp. É DDD 21 98065 0066, 21 98065 0066. A gente traz a dica aqui, a gente também responde suas dúvidas no Ajuda Tech.
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1: É isso, Dani. Esse foi mais um Em Órbita aqui na Rádio Sputnik, na Metropolitana 80.5 FM. Muito obrigado aos ouvintes. 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
1: Esse episódio teve produção da Jennifer Alves e edição de Marcel Amaral, nosso operador.
4: Um abraço.
1: Valeu.
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5: Breaking History: Ilha Grega é capturada pelos nazistas. No último dia 1 de junho de 1941, os alemães concluíram a Operação Mercúrio, tomando a ilha de Creta. Cerca de 18.600 homens dos aliados e 32 mil soldados britânicos na ilha foram evacuados. 12 mil soldados britânicos dos domínios e milhares de gregos ficaram na ilha quando ela passou para o controle alemão, se juntando à guerrilha grega em Creta. A operação começou no dia 20 de maio de 1941, a partir de um ataque com assalto aeroterrestre de paraquedistas alemães. Os planos da operação foram descobertos com antecedência através da máquina Enigma, que quebrou códigos secretos, revelando as intenções dos nazistas. Até agora, o saldo para os alemães não é tão positivo. Foram mais de 1.300 mortos, 1.600 feridos e 2.030 desaparecidos. A Luftwaffe, Força Aérea Alemã, perdeu 284 aviões. Saiba mais sobre a invasão e ocupação nazista da ilha de Creta em instantes com Virada de História.
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5: E aí, apaixonados por história, beleza? Pedro Henrique Lima na área pra gente revirar esse episódio sangrento que foi a invasão da Ilha de Creta. Localizada nos Balcãs, no Mar Mediterrâneo, essa ilha pertencia à Grécia, que tinha sido invadida pelos nazistas neste mesmo ano de 1941. Por conta da invasão à Ilha de Creta, Hitler precisou adiar os planos para invadir a União Soviética através da Operação Barbarossa. Depois da invasão, a ocupação da ilha de Creta foi marcada por uma violência brutal cometida pelos nazistas e, de outro lado, houve muita resistência dos cretenses, se juntando então à valorosa resistência nos Balcãs, que ficou mais conhecida pelos partisãs iugoslavos. Bora dar algumas viradas de história com os convidados de hoje? Bom, e agora eu tenho o prazer e o privilégio de receber aqui no Virada de História o Ernesto Pimentel, ele que é professor titular da Universidade Federal da Paraíba, no Departamento de História, bacharel em Direito, licenciado em História, doutor em História Econômica na Universidade de São Paulo, com estágio na Sorbonne. Ele desenvolveu e concluiu o projeto de pós-doutoramento em Direito Constitucional pela Universidade de Fortaleza, como pesquisador vinculado ao programa de pós-graduação em Direito Constitucional lá da Unifor. A pesquisa dele de pós-doutoramento foi publicada na Revista de Estudos Constitucionais, Hermenêutica e Teoria do Direito da Unicinos do Rio Grande do Sul. O Ernesto Pimentel foi professor visitante na França, na Faculdade de Direito da Université Grenoble-Alpes, em 2022. Foi pesquisador visitante da New York University, em 2012 e 2013. Publicou, no ano passado, conjuntamente com pesquisadores de Direito de Informática Aplicada da Unifor, o artigo The U.S. Case Law as a Living System, a jurisprudência das cortes estadunidenses como um sistema vivo. O professor Ernesto Pimentel leciona para o curso de Ciência Econômicas, a disciplina História Econômica Geral. Seja muito bem-vindo, professor, tudo bem?
6: Tudo bem, muito obrigado. Agradeço o convite. É uma satisfação poder contribuir.
5: Ah, imagina, a gente que desde já agradece a sua participação. Professor, em maio de 1941, os alemães, depois de terem conquistado a Grécia, iniciam a invasão à ilha de Creta. Uma invasão que ficou marcada, assim, pelo grau de brutalidade das tropas nazistas, mas também por uma resistência ferrenha dos habitantes dessa ilha. Como foram os 9 dias de combates entre alemães, de um lado, e do outro lado, britânicos, moradores e as forças da Commonwealth?
6: Olha, essa batalha, eu achei importante dizer primeiramente que ela foi pouco discutida, né, ao longo da história sobre a Segunda Guerra Mundial, mas isso mudou um pouco bastante, a partir da publicação de Anthony Beevor em 1991, onde ele publica o livro Creta, A Batalha e a Resistência. São 3 capítulos onde ele vai fazer um livro magistral e que gerou praticamente o roteiro de narrativa dessa batalha. E daí saíram também outras publicações e contestações, enfim. Há hoje já uma historiografia bastante considerável sobre esse tema. E, inclusive, nessa parte, quando a gente fala assim dos 9 dias, o Congresso dos Estados Unidos acabou falando desses 9 dias por conta da rendição. Mas é em torno mais ou menos de 12 a 13 dias. Existe uma narrativa bastante rica na Nova Zelândia, de um portal oficial, conta essa batalha, porque você tem ali essas forças da Commonwealth que você mencionou agora, é importante a gente detalhar. Nós temos ali australianos, temos ali os neozelandeses, né? E, além disso, os britânicos e os gregos que tinham fugido em virtude ali da vitória dos alemães sobre a Grécia. Inicialmente, a Itália tentou conquistar a Grécia, mas não teve êxito, e os alemães vão e conseguem essa vitória, no sentido de garantir ali toda essa região, e aí partem para Creta. E esses dias, se a gente considerar 9 por conta da rendição, né, da declaração de rendição, no entanto, os embates ainda são bastante violentos, uns 2 ou 3 dias depois. Esse processo é extremamente violento, desastroso para as forças hitleristas, e termina por ser um momento de muita violência, de muita brutalidade e de desrespeito às leis de guerra, né? Então, de uma certa maneira, esse é o evento que mais transparece durante esses dias em que houve essas intensas batalhas, e os alemães acabam vencendo esse embate inicial.
5: E, professor, os planos para essa invasão já eram conhecidos das forças aliadas por meio de serviços de inteligência, espionagem, também decodificação, né, de mensagens dos alemães? Por que que ainda assim as forças nazistas foram vitoriosas nesse conflito?
6: Esse é um elemento muito, muito interessante para a gente entender do ponto de vista estratégico, o que é que se passa nesse processo, e também tirar algumas lições, sobretudo nas escolas militares, isso é mais abordado. No caso, a minha visão é mais econômica, social, mas o fato é que nós temos ali um programa Ultra, que é um programa feito pelos britânicos, pelos ingleses, e tem a famosa máquina Enigma que consegue detectar essas mensagens. Já foi objeto de filme belíssimo, inclusive, né? O principal inventor disso, né, era homossexual, e depois ele vai passar por castração, enfim, mas essa é outra história. O fato é que ele inventa essa máquina Enigma e que é capaz de praticamente descobrir todos os movimentos que serão feitos pelos alemães, no sentido de plano, né, do que eles estavam planejando fazer. E estava bastante claro que seria um tipo de operação pelo ar. No entanto, essa operação ela era inusitada. Então, o Bernhard Feiberg, que era o inglês que coordenava lá as forças de resistência, as forças, nesse momento, ainda de defesa, né, não era nem resistência ainda, e as forças de defesa da ilha de Creta, ele olhou aquilo e disse: não pode ser, né? Não pode ser, vai ter que ter uma invasão por terra, vai ter que ter anfíbios, enfim, aqueles veículos anfíbios, e a Itália teria essa capacidade, só que os alemães não delegaram nada à Itália, nesse sentido, de fazer uma invasão por terra. Então, o que é que ele faz? Ele se programa de uma maneira que ele pensa numa possibilidade de uma invasão diferente. E o que acontece? Na verdade, os alemães estavam testando uma forma de ataque aerotransportado. Era uma maneira de explorar um tipo de ataque massivamente aerotransportado. O que é um ataque aerotransportado? Basicamente com paraquedas. E aí você tem toda uma logística muito complicada. Não significa colocar o paraquedista como um apoio na infantaria. Significa, o que eles pensaram foi uma ação em que todo o processo de vitória se daria fundamentalmente por esses homens que cairiam de paraquedas. Uma chuva de homens de paraquedas desceriam, né, e é o que eles fazem, desceriam ali e poderiam, então, dominar aquele território. Naturalmente, com o apoio da parte de ataques aéreos, né? Havia também 2 comboios navais, mas tudo isso, os comboios navais só iam chegar depois que os homens descessem ali naquela área. Então, nada disso era esperado. Então, assim, eles tinham um conhecimento de que o ataque seria basicamente aéreo, mas eles não acreditaram. Ninguém fez isso. Tinha umas experiências na Bélgica, os russos também foram meio que pioneiros nessa parte do paraquedismo, mas eles não acreditavam nisso. A outra coisa é que eles não tinham condições efetivas de fazer um combate aéreo. Então, isso foi também outro fator de limitação, vamos dizer assim, logística, em virtude do posicionamento de Creta ali no sul, no Mediterrâneo. Então, eles não tinham como, os britânicos não tinham como mandar uma frota, sei lá, eles tinham alguns navios, mas não tinha como mandar, por exemplo, aviões que pudessem fazer um enfrentamento dos aviões alemães. Então, o espaço aéreo está praticamente à disposição dos alemães, onde eles tinham uma grande superioridade. E eles resolveram inovar tecnologicamente e taticamente, estrategicamente, com essa ideia de um ataque massivo com paraquedistas. Então, eu acho que basicamente essas são as razões mais importantes.
5: E, professor, pensando na importância estratégica da ilha de Creta, os alemães eles já tinham conquistado a Grécia. O que essa ilha que fica ali no Mediterrâneo, essa ilha representava para as pretensões da Alemanha nazista?
6: A ilha é muito importante, a ilha ela é fundamental. Quando você pensa ali naquela ilha, você teria, considerando os aeródromos que você tem ali, especialmente o de Maleme, esse, mas nós temos também outros, né? Tem um aeródromo de Retinol, e você tem também um grupo mais a leste, onde, quer dizer, você tem pelo menos três ou quatro grandes áreas onde você pode fazer operações. Onde você pode, por exemplo, no intermédio, pousar uma frota, né, uns aviões, para pousar um grupo de aviões e continuar o caminho, certo? E isso estava nas mãos dos ingleses. Ora, qual era a ideia de Hitler? A grande obsessão dele, os grandes inimigos, na verdade, são o Partido Nacional Socialista Alemão e os partidos de natureza comunista. Nesse caso, nós já temos um Estado soviético, nós já temos, então, uma Rússia soviética. Então, essa oposição é fundamental. E o Hitler queria, então, fazer a Operação Barbarossa. Se ele tomasse de conta do petróleo ali na Romênia, os ingleses, ocupando a ilha de Creta, poderiam fazer operações passando pela ilha de Creta, onde seriam abastecidos, onde haveria uma manutenção. E essa ilha funciona como se fosse assim um conjunto de porta-aviões, né? Sendo que ela é fixa. A diferença é que ela não se move, é uma ilha,
5: sim,
6: né?
5: Sim.
6: Mas você teria ali uma funcionalidade com hangar, com estrutura, com pista de pouso, onde você faria, então, o flanco alemão pelos Balcãs ficaria muito comprometido, especialmente pensando no passo posterior, que é chegar até Stalin, chegar até o enfrentamento com os soviéticos. Então, na cabeça do alto comando e do próprio Hitler, passava primeiro por dominar esse flanco e evitar, portanto, que houvesse uma reação da parte dos ocidentais que fragilizaria, então, o ataque aos russos. Então esse é um dos elementos mais importantes, mas tem outros secundários, que é dominar toda aquela área do Mediterrâneo Oriental, combater navios britânicos que passavam por ali. Seria de uma estratégia fundamental em toda essa logística, em que todo o flanco sul em direção à União Soviética, em direção a Romênia, em direção à própria Alemanha, ficaria muito mais bem guarnecido se eles tomassem aquela área. E que, de fato, eles, quando tomam, eles fazem, sobretudo de Maleme, dos dois aeródromos principais, fazem um grande ponto de apoio para os alemães. E isso foi muito importante na sequência ali, até 1943, quando então a Itália cai, porque eles dividem a ilha com os italianos, ainda que a vitória tenha sido alemã, eles dividem. Quando a Itália capitula em 43, aí passa a ser uma ilha totalmente alemã. Mas foi importante nesse, né? E eles só vão perder lá mesmo em 45.
7: Sim. E é interessante, professor, o senhor mencionar essa conexão com os planos do Hitler de invasão da União Soviética, que inclusive as dificuldades que os alemães enfrentaram na invasão à Ilha de Creta, dificuldades muito no sentido de uma resistência dos próprios habitantes, e também por ter sido uma ação muito dispendiosa, né, muito cara, isso acabou de certa forma adiando esses planos de Hitler de invadir a União Soviética. Eu cheguei a ver isso em algumas leituras, algumas interpretações sobre esse episódio. De fato, professor, a invasão da União Soviética foi prejudicada por essas dificuldades que os nazistas encontraram na Ilha de Creta?
6: Olha, nós temos aí, na verdade, duas grandes interpretações. Né? A de Anthony Beevor, que é britânico, né? Ele é um historiador britânico, para ele, essa é a visão, essa visão que você sintetizou seria a verdadeira. E a Operação Barbarossa, né, que é a operação direcionada à União Soviética, porque a Operação de Creta chama-se Operação Mercúrio. Né? Então, a Operação Mercúrio teria atrasado e teria comprometido a derrota dos alemães em virtude da questão do inverno. Então, a questão ambiental, climática, ela teria sido fundamental para a derrota de Hitler, né? Só que você tem uma outra interpretação, que é do David Glantz, dos Estados Unidos, né, nova-iorquino, e ele vai dizer que isso seria muito pequeno e que os elementos desencontrados da operação feita na União Soviética, eles têm vários furos e que algumas semanas ali que teria levado, então, essa situação de desastre e de grande morticínio ali em Creta, não teria sido definitivo. Então, a gente tem aí, na verdade, duas interpretações. Essas interpretações são concorrentes, são dois grandes historiadores, e a gente tem, vamos dizer assim, essa disputa de visão, de interpretação, até que ponto as coisas poderiam ter sido diferentes se por acaso, por exemplo, tivessem vencido rapidamente, porque os alemães espalham pelas suas rádios oficiais entre os soldados que tudo vai ser muito fácil, que Creta está desorganizada, que aquilo ali está uma bagunça, e que eles vão ganhar muito facilmente dos ingleses, australianos, neozelandeses e gregos que estavam na ilha, e na verdade tudo é muito diferente do que acontece. De cara, eles achavam até que as primeiras notícias que chegam, né, lá na Grécia, é de que a operação teria falhado, né? Então eles morrem muito alemão, só já na chegada morre muita gente do exército alemão.
7: É importante a gente falar dessa resistência que envolveu aí não só além dos 40 mil soldados britânicos, gregos, australianos e neozelandeses na defesa dessa ilha, também envolveu habitantes, né, de Creta. E essas pessoas chegaram aí a bater paraquedas com os próprios rifles. O que que motivava, professor, uma resistência tão feroz nessa ilha, uma resistência que inclusive permanece ativa até o fim do conflito?
6: É, sobretudo, você ter a sua casa, né, invadida por um inimigo. Então, os alemães, aí é um erro que a gente vê hoje, inclusive nas guerras, né, nós vemos alguns, não vou citar exemplos assim concretos do presente, porque isso não é a oportunidade, mas eles entram sem permissão, eles vão entrar num território em que as pessoas têm um orgulho, têm uma honra, têm as suas famílias para defender. Então, o que que acontece? Os civis entram no conflito pesadamente e os alemães ficam assim totalmente enfurecidos com aquilo, o que os motiva também a fazer processos de massacres, né? Tem dois grandes massacres, né? O massacre de Condomari e o massacre de Candanos, né? O que que acontece? Essa população, ela toda entra em resistência, além dos comunistas ali atuando também junto com ingleses. E os ingleses usando a tecnologia e uma experiência de espionagem que era muito sofisticada. Então você tem ali a chamada SOI, e a SOE, que é um serviço de inteligência muito complexo, muito, muito bem montado, vai fazer um processo de resistência ao lado dos comunistas, ao lado das pessoas mais simples também, e todo mundo se une nesse processo de resistência à dominação nazista. Nós temos um evento muito importante que é um general famoso, o Heinrich Kuiper. Ele é inclusive capturado, sequestrado, né, em 1944, e isso envergonha todo o exército alemão, né, e todas as forças armadas alemãs, porque eles conseguiram um feito, né? E o Heinrich Kuiper, ele era, tinha sido inclusive uma espécie de herói da Primeira Guerra, né? Então é um processo de resistência, é um processo igualmente árduo, igualmente violento, e que permite então que eles possam criar uma situação constante de resistência.
7: Professor, já que o senhor mencionou duas vezes o sistema de inteligência dos britânicos, vale lembrar aqui do filme que o senhor mencionou no começo dessa entrevista.

0: nazistas e também os italianos, né, os fascistas, e que depois da Segunda Guerra Mundial, o principal líder dos partisãs vai se tornar o líder da Iugoslávia. Então, assim, uma organização muito forte nessa resistência aos nazistas. Qual o nível de influência do comunismo nesses movimentos de resistência, especificamente ali na ilha de Creta? Havia organizações também, ou até mesmo os partisãs atuavam ali na região? Como que era essa influência do comunismo?
1: Os comunistas, eles têm uma grande vantagem, que é a unidade em todos os sentidos. É uma unidade ideológica. Primeiro, você tem um grupo que, na verdade, vamos dizer assim, tem a história na mão, né? Eles acreditam, então, nesse futuro da realização do socialismo, ou, podemos dizer de maneira mais original, do comunismo, uma sociedade em que todos os trabalhadores vão controlar o sistema de produção e haverá, portanto, uma melhor partilha dos bens, etc. Então, essa parte ideológica toma os corações, mas não é só isso. Desde Lenin, desde a experiência, foi um golpe, ou que seja uma revolução na União Soviética, eles têm uma organização de natureza militarizada. Os próprios civis, os militantes, eles são extremamente obedientes. E eles têm uma divisão, né? Os intelectuais orgânicos, aqueles que pensam o movimento, e eles eram extremamente disciplinados, o que faz deles, ainda que minoritários, uma força fantástica dessas forças nazistas ou dessas forças fascistas, né? A gente chama de nazi, na verdade, o que eram aqueles membros do Partido Socialista Alemão, né? Quando a gente fala socialista, não tem nada a ver com o marxismo, né? O socialismo marxista não tem nenhuma conexão com esse tipo de organização nazista. Os nazistas, majoritariamente, vão se colocando como uma posição mais à direita. Na época, eles conseguem captar muitos membros também do operariado, mas não tantos assim, e são meio que traidores daquela lógica de defesa dos direitos dos trabalhadores, né? Então, você tem os alemães muito ativos. Em Creta, especificamente, eu acho que vai predominar mais esse sentimento de pertencimento ao local. Vai, de uma certa maneira, as próprias comunidades que já viviam lá e que nem eram adeptas ao comunismo, vão fazer essa resistência, e os comunistas atuam como uma força a mais. Agora, talvez no continente, nos Balcãs, na Grécia, na Iugoslávia, aí os comunistas têm um papel mais decisivo. Na resistência também francesa, eles têm um papel muito importante.
0: Professor, falando sobre essa batalha e também sobre os anos de ocupação dos alemães na ilha de Creta até o fim da guerra, quais os impactos desses episódios para a Segunda Guerra Mundial como um todo? E como que foi esse período de ocupação nazista na ilha de Creta?
1: Bom, o primeiro impacto é que Hitler, e o mais importante talvez, é que Hitler, ao saber das baixas, ele disse a operação aerotransportada paraquedistas como a linha principal de ataque não dá certo. Então, ele abandona esse caminho, certo? E isso vai gerar, na parte dos aliados, uma interpretação contrária. Eles ficam impressionados. E o serviço britânico, ele era muito cioso dessas informações compartilhadas com os estadunidenses, né? E eles dizem, aqui está uma grande forma de dar pelo menos suporte, mas um suporte muito relevante. A gente vai ver isso na invasão da Normandia. Agora, as baixas serão sempre altas, né? Mas os Estados Unidos e a Inglaterra passam a aumentar de uma forma assim impressionante os contingentes de paraquedistas, e que vão ser fundamentais para depois eles ganharem a guerra, sobretudo depois de 1943, 42 em diante. E eles vão, essa desistência, essa tentativa, vamos dizer assim, muito fracassada do ponto de vista de perdas, aí os alemães ganham a guerra, mas Hitler diz, isso foi um desastre, né? né? Porque muitos morrem afogados. E havia

0: dores também, que porque junto com aqueles aviões que carregavam os paraquedistas, eles por cabo levavam planadores, que eram os cabos eram soltos, os planadores iam procurar regiões para assentar lá, e também entrariam sem ser no ter, em terra, sem ser pelos paraquedas, né? Os planadores iriam pousar. Só que é desastroso, porque é uma região muito montanhosa. Então, muitos planadores eles se chocam com a terra e todo mundo morre, porque o terreno é muito acidentado. Então, assim, foi realmente uma situação inteiramente desastrosa, quando, como todo mundo já sabia, né, a partir da inteligência britânica, que eles iriam descer de paraquedas, aí eles não foram respeitar nenhum tipo de fair play, né, na guerra, começaram a matar o povo que estava descendo, né, de paraquedas, antes deles chegarem em terra, claro. Então, foi realmente uma coisa desastrosa, e Hitler disse: a gente não vai mais fazer isso. Dessa forma, não tem como a gente fazer uma operação em que o principal seja o paraquedista. Então, e aí, ao mesmo tempo, o Ocidente vai dizer: não, agora aí tem uma chave para a gente ganhar a guerra, e de fato eles fazem outras operações. Todas realmente dão baixas, porque é uma maneira de você, né, colocar um homem pelo ar individualmente e ele fica alvo, né, do tiro, enfim, de metralhadoras e de morteiros, enfim, né? De fato é uma coisa que você acaba tendo muita baixa. Mas combinado com todas as estratégias e com essa indústria armamentista dos Estados Unidos, eles acabam então virando o jogo.
1: Bom, professor, depois da Segunda Guerra Mundial, houve julgamentos, né, para responsabilizar os militares envolvidos por conta da invasão e das atrocidades cometidas na Ilha de Creta. Como foi esse julgamento, professor? Quem foi responsabilizado? Houve uma responsabilização devida por conta dessa violência, dessas brutalidades?
0: Olha, você entra aí num tema, vamos dizer assim, que é mais complexo e mais difícil da gente ter um trabalho específico. Então, é um tema juridicamente disperso. Não tem um trabalho que vá abordar todos esses processos e esses julgamentos. Nós vamos ter julgamentos, na verdade, ao contrário até do que talvez a expectativa do ouvinte comum, que não passam por Nuremberg. Né, tem um julgamento britânico em Nuremberg, que vai estar o Court Student, tribunais gregos, né, a gente falou há pouco do Miller, né, Friedrich Wilhelm Miller, foi condenado e executado à morte em 47, mas por um tribunal na Grécia, certo? E nós temos também outros personagens. Nós não temos assim um livro que reúna todas as consequências e que, vamos dizer assim, responda à sua pergunta do âmbito da pesquisa, certo? O melhor trabalho para se consultar o julgamento de Nuremberg é um memorial, né, do processo de Nuremberg, que inclusive não tem em português. Tá? Ele tem 7 línguas, né? Uma delas é o francês e outra é o inglês, o que já me facilita o acesso para trabalhar. Mas tem livros mais recentes, inclusive, que somente quem realmente vai pesquisar o tema. Por exemplo, em 2023, nós tivemos uma publicação de The German Occupation Rule on Crete, 1941 a 1945. Quer dizer, um livro que foi publicado há 2 anos. Então, nós temos uma bibliografia mais especializada, que trabalhou o tema. Também o Kyriaki Akopoulos, um historiador grego, publicou sobre esse tema. Mas aí, assim, precisaria ter realmente, para responder de maneira completa essa sua pergunta, nós teríamos que ter um trabalho mais específico. Uma coisa, o conhecimento histórico, ele é científico, ele vai progredindo na medida que vão surgindo novas investigações, né? Agora, eu desses grandes personagens, Kurt Student, o Bruno Bauer, o Miller, né, o Alexander Andrei, não tem nenhum que tenha sido condenado por Nuremberg, ou tribunais gregos, ou esse tribunal que deu uma condenação muito leve a Lunenburg. Eu já estudei algumas coisas relativamente a essa suavização, né, em relação ao que deveria ter sido uma pena completamente executada. Ela não foi, depois por argumentações de saúde, etc. Então, eu acredito que essa resposta ela fica mais para o futuro, para o que virá de pesquisa no futuro.
1: Sim, pois é. Nas minhas pesquisas aqui para preparar o roteiro dessa conversa, eu vi que tem pouca coisa sobre a invasão e ocupação da ilha de Creta, né, na Segunda Guerra Mundial, pouca coisa disponível para a gente consultar. E que dirá desses julgamentos, né, e desses militares que foram responsáveis pelas atrocidades cometidas pelos nazistas. E a gente pensa, né, professor, que só o Tribunal de Nuremberg que julgou os militares da Segunda Guerra Mundial, pelo menos se tornou aí o tribunal mais conhecido, né, da história. Qual a importância desses outros tribunais menores, entre aspas, né, tô dizendo assim, menores de nível de julgamento, de quantidade de julgamento, de repercussão? Qual a importância desses outros tribunais? E havia ali conflitos de jurisdição, alguma tensão com o que era feito em Nuremberg? Qual era a relação desses tribunais com Nuremberg?
0: Esses tribunais, eles são meio que autônomos. No meu entendimento, eles não vão ter aí uma relação estrutural, infelizmente. Nuremberg tem uma série de problemas no próprio desenho, né, que se vai fazer depois do tribunal, para que ele não seja um tribunal dos vencedores. E nós estamos aí falando num evento, em massacres, né, que foram até mencionados em Nuremberg, mas que não foram propriamente um objeto de investigação autônoma. Então não existe em Nuremberg uma investigação sobre o que aconteceu na Grécia. O que você vai ter aí são esses tribunais gregos que principalmente vão se responsabilizar por essa apuração, investigação e punição. Veja, normalmente quando se trata de matéria penal internacional, O papel dos tribunais internacionais, hoje nós temos o Tribunal Penal Internacional, ele é muito mais subsidiário, ou seja, se não há condição de nacionalmente você julgar aquele crime, então pode haver uma situação de uma decisão mais radical, né, e de uma punição no âmbito internacional. Mas os sistemas nacionais, eles ainda são o principal responsável pelo julgamento de crimes, né, pelo direito penal propriamente dito.
1: Então, quer dizer, houve um legado desses julgamentos pensando no direito, nas ciências jurídicas?
0: Tem um legado de que isso aí, de fato, não ficou, como é que se diz, sem nenhum tipo de punição. Mas há muita polêmica, se de fato, em alguma circunstância, como eu falei do Kurt Student, né, se isso não foi uma coisa meio que insuficiente. Então, eu penso que para os jovens pesquisadores, né, às vezes a gente tem um ouvinte aí que é mais especializado, tem aí um bom tema para ir atrás, para pesquisar, e a gente vai ter que, a pessoa tem que, né, o pesquisador tem que ultrapassar a barreira do português, né, tem que ter uma boa leitura, pelo menos em inglês, francês, alemão.
1: Sim. Por fim, professor, você já deu algumas dicas de trabalhos que focam especificamente nesses julgamentos, né, após a Segunda Guerra Mundial. Que outros livros ou textos você indicaria sobre a invasão, a ocupação da Ilha de Creta ou mesmo das operações dos nazistas ali na região dos Balcãs?
0: Não, nós temos como os grandes autores que já foram mencionados, né, o Anthony Beevor, né, o Glantz, que é o estadunidense, que na verdade vai investigar muito mais a Operação Barbarossa, e aí ele vai comentar sobre a questão grega por conta desse relacionamento que se faz entre, né, do atraso, né, que isso teria prejudicado o sucesso dos hitleristas na Rússia, né? Esses são os dois grandes trabalhos. Temos aí o que eu já mencionei, mas uma coisa mais monográfica, mais específica, que é o trabalho do Kyriakopoulos sobre a ocupação nazista na Grécia em 1941-1945. Na verdade, a gente lê em inglês, né? The Nazi Occupation of Crete, né, 1941-1945, e há dois anos, um trabalho mais recente, que é The German Occupation Rule on Crete, 1941-1945, que é um trabalho, então, mais recente, e que o tema, então, está vivo, tá um tema que está, de fato, gerando publicação internacional. Existe, se a gente for atrás, realmente a pessoa for se dedicar a esse tema específico, você vai encontrar, vai mergulhar no mundo dos artigos, né? Nós temos no governo brasileiro uma forma de pesquisa excepcional, que é o periódico SCAPES, e você aí poderia ir muito mais longe. Não é o meu caso, não pretendo fazer, não publiquei um trabalho específico sobre esse assunto.
1: Olha, que legal, já deixo como dica aí também para os ouvintes, é realmente um tema que ainda tem muita coisa para explorar, e hoje na nossa entrevista a gente conseguiu, né, trazer aí pistas muito importantes, né, para quem tiver o interesse de se aprofundar nesse assunto, que foi a tomada aí da ilha de Creta pelos nazistas no comecinho da Segunda Guerra Mundial, né? Um tema difícil de falar, né? Um tema um pouco espinhoso, complexo, mas a nossa conversa aqui foi muito boa, professor Ernesto Pimentel. Quero muito agradecer sua participação aqui no Virada de História, e portas mais que abertas para você retornar aí em outras oportunidades. Um grande abraço.
0: Grande abraço, muito obrigado.
1: Bom, o campo do direito é muito vasto, e os julgamentos dos militares que cometeram crimes de guerra na Segunda Guerra Mundial deixou um legado muito importante para as ciências jurídicas, uma outra compreensão do direito pelos juristas, sobretudo do direito penal, uma compreensão que surgiu sobretudo pelo julgamento de Nuremberg e esses outros tribunais que nós falamos. Bom, bora entender mais sobre a relação do direito com toda essa história. Quem conta mais pra gente é o nosso próximo convidado. Bom, e agora eu bato um papo com o Felipe Negreiros Deodato. Ele é professor da Universidade Federal da Paraíba, na graduação, mestrado e doutorado. Seja muito bem-vindo ao Virada de História, professor. Tudo bem?
2: Tudo bem, tudo ótimo. Prazer.
1: Prazer é todo nosso, agradeço desde já a sua participação. Professor, a invasão e ocupação nazista da Ilha de Creta é um episódio menos conhecido da Segunda Guerra Mundial, mas nem por isso deixou de ser um episódio marcado por muita brutalidade e violência. Pensando nos arquivos que depois foram revelados do regime nazista, o que a gente sabe sobre essa violência, sobre o que foi feito pelos alemães durante a ocupação na Ilha de Creta?
2: Veja, as atrocidades alemães, como diz Jan Kerschauer, que é o melhor, para mim, o melhor biógrafo de Hitler, é absurda, né? Foi o ápice da crueldade humana. O que se sabe, não só... A Ilha de Creta, ela tem uma peculiaridade. O que é que aconteceu? É porque, na realidade, quem estava destinado a fazer essa invasão eram os italianos. Aí, quando Mussolini não consegue êxito, aí Hitler tem que deslocar uma parte da Wehrmacht para invadir a Grécia, porque ele não queria perder a Grécia, porque seria algo, para a propaganda da época, ruim. Então, os alemães, quando eles, sobretudo Guderian, que não queria de jeito nenhum, eles estavam propensos a um planejamento, então, claro que isso assoberbou a invasão. Na invasão, o tipo de crueldade que eles implantaram, porque eles estavam ali sem desejar. E tem essa peculiaridade, né? Não fazia parte dos planejamentos da Wehrmacht invadir a Grécia, nem nenhuma das ilhas gregas. Eles estavam planejando que os italianos fizessem isso.
1: Inclusive, falando sobre o grau dessa violência, 2 anos após a invasão, em represália às ações de resistência que estavam crescendo na Ilha de Creta, um general nazista, Friedrich Miller, ordenou um ataque em massa na região de Vianus e Lera Petra. Chamam esse episódio de Holocausto, né? Então, um Holocausto da Ilha de Creta. Por que que esses acontecimentos são menos conhecidos que os campos de concentração, por exemplo?
2: Porque, na realidade, o que é que acontece? O campo de concentração foi uma sistemática para matar. Aí é uma crueldade fruto da invasão ao meio de uma guerra. Então, ao invadir, eles implementaram esse tipo de crueldade, como a gente vê agora no que está acontecendo na faixa de Gaza. Mas o campo de concentração, ele tem mais uma propaganda, ele é mais visto por conta da forma como se criou a ideia. Não é? Heydrich faz aquela indústria da morte. Os alemães são... A ciência alemã, ela dominou o mundo a partir do século XX. não é? E essa sistematicidade que os alemães tinham em todos os campos da ciência, inclusive no direito, eles aplicaram no campo de concentração. Ali participou a Pfizer, participou de uma série de empresas que sequer foram canceladas, por sinal. Então, assim, é por isso que hoje se vê mais essa questão do campo.
1: E pensando nas ações dos alemães e dos italianos ali na região dos Balcãs, que eu acho que foi onde houve mais essa confluência, né, entre o fascismo e o nazismo na Segunda Guerra Mundial, resultando aí em intensa violência étnica e num holocausto regional. Quais os outros impactos para essa região dessas invasões nazistas e fascistas ali nos Balcãs?
2: Ali foi algo, eu acho que, para além de tudo, a resistência que se provocou nos Balcãs. Porque aí, qual foi o efeito? O surgimento de Joseph Broz Tito, quer dizer, que era um ideário comunista que eles tinham, autônomo. Ali não foi porque se tornou um Estado satélite da União Soviética. O efeito foi a própria produção da Iugoslávia. Né? Eu acho que aí foi onde... É o que se pode dizer, o que se resultou daquilo, não é? A dominação de um ideário comunista e o surgimento de um líder que foi o grande líder da resistência, que era um idealista comunista, que foi Joseph Broz Tito. Acho que aí é isso que é essa devastidão provocada pelos alemães e italianos resultou nisso.
1: E como que a gente pode caracterizar as ações dessa resistência em termos práticos, assim? Era uma tática de guerrilha? O que que eles tinham nas mãos para poder resistir contra o nazismo?
2: Era uma tática de guerrilha, que depois passou a ser apoiada fortemente pela União Soviética. Aí que foi o começo da recuada dos alemães, não é? Mas de início era tática de guerrilha.
1: Essa resistência, ela vai deixar um legado para essa região dos Balcãs, além, claro, do próprio Tito vai ser o grande líder da Iugoslávia, mas qual o legado que fica dessa resistência para essa região?
2: Veja, mais um outro legado que eu acho foi da... Apesar deles serem eslavos, eles não se confundirem com a dominação soviética. Tanto que esse, para mim, foi um grande legado da resistência. É consequência do próprio Tito. Porque quando Iugoslávia surge, a princípio como Estado satélite da União Soviética, mas ela já surge de forma autônoma. Ela nunca foi subserviente. Porque aquilo ali não foi algo pré-fabricado. Né? Foi algo que nasceu fruto da resistência. É diferente do que ocorreu na Polônia, não é? Que na Polônia você substituía um dominador por outro.
1: E quais eram os interesses dos nazistas naquela região dos Balcãs?
2: Olha, o interesse ali era... É porque o fato foi o seguinte, Hitler, a princípio, ele queria aumentar o Estado alemão, não é? Uhum. Porque, e se reconhecia isso, que a Alemanha tinha pouco território, para corrigir o que houve de ruim no Tratado de Versalhes. Agora, o que é que acontece? Posteriormente, aquilo se tornou, como desde o começo, era algo de um ideal. Então, o que Hitler ele acabou defendendo foi que o ideário nazista predominasse. E aquilo, esse fascismo, ele ganha uma proporção que até se pergunta se isso já se passou, porque é um ideário. Uhum. Vai e volta esses totalitarismos, são postos de novo à vista.
1: E você comentou agora há pouco sobre a instrumentalização do direito por parte dos nazistas, né? E esse é um campo que você conhece bem, né? Você é professor nessa área, tem formação nessa área. E a gente conhece muito o caso das leis dos nazistas que justificaram o Holocausto, como as próprias leis de Nuremberg, por exemplo. Como que o nazismo alemão ele se apropria do direito... indo além do Holocausto em relação aos judeus?
2: Fruto da Revolução Francesa. Uhum. A Revolução Francesa gerou um movimento de codificação para fazer valer os direitos das pessoas, criou-se legislações específicas. E é interessante se observar, quer dizer, aquele ambiente de profundo impacto de benefícios trazidos com a tecnologia, como hoje nós temos a IA, como nós estamos falando aqui nesse podcast. Quer dizer, o que é que acontece? Esses benefícios, eles não surgiriam em um ambiente que não tivesse uma total segurança jurídica. Uhum. Então, os alemães, eles não investiram meramente na ciência química, física. Eles investiram na ciência jurídica. E o que é que acontece? A codificação, ela gerou um fortalecimento do chamado positivismo. Ou seja, era a interpretação da lei não se afastando tanto da lei, porque a lei trouxe essa paz jurídica e trouxe aquele benefício. Aí você disse, poxa, mas Hitler domina, mas veja só, a princípio foi uma composição parlamentar em que ele vai assumindo passo a passo e vai legislando, não é? Vai dominando.
1: Sim.
2: E vai, vai se tornando um regime totalitário por dentro. Ele vai matando a democracia por dentro. Então, você tem que observar isso. Quer dizer, então, por que o povo aceitava? Porque o povo em si pensava que ele era uma passagem. Ele passaria e o Estado ficaria. Era só um momento que o Estado estava passando de distúrbio totalitário, de extremismo. É por isso que você olha e diz assim, poxa, se você olha aquele filme Os Invisíveis, o filho perguntando ao pai porque tinha que usar uma cruz, uma estrela vermelha, uma amarela no terno, a mãe costurando, e o pai bate no filho e diz, porque tem que respeitar a lei. Eles, apesar de estarem passando por aquelas provações, eles acreditavam que isso passaria, né? Que um país como a Alemanha retornaria para um ambiente democrático. E acabou o que acontece, mostrou-se que a lei, por si só, ela não se justifica. É quando acaba a guerra e vem esse momento que hoje nós temos do retorno do chamado jusnaturalismo. Quer dizer, a lei ela só se justifica quando convence a sociedade através de uma moral ética. É por isso que no campo do direito foi o assoberbamento, foi o ápice do chamado positivismo. E aí se mostrou que isso era falho.
1: E inclusive uma subversão ou uma instrumentalização muito forte do próprio direito penal também, né? E aí as noções, por exemplo, de direito penal do autor, direito penal do inimigo, como que eles se apropriam também dessa vertente do direito?
2: Não, porque foi um ponto único, assim, que você pode até simplificar. Claro, toda simplificação é grosseira, mas você tem que fazer até para poder entender. É que havia o cidadão e havia o não cidadão. Então, o direito penal, ele protege o cidadão. Então, você é judeu, você é não cidadão. Você é uma pessoa que critica o Führer, você é um não cidadão. Então, aí você não tem mais direito, você não tem mais garantia da paz do Estado. O ponto é esse. O direito penal sempre existiu e sempre garantiu o direito dos alemães. Agora, ele não garantia os que não eram considerados alemães, os que eram considerados partisãs, os inimigos. Funcionava nessa lógica. O direito continuou funcionando, mas ele não funcionava mais para aquele tipo de pessoa que não era mais considerada cidadão.
1: E, de certa forma, esse arcabouço jurídico, eles vão tentar levar isso para essas zonas, essas regiões ocupadas também?
2: Também, claro, com certeza, com certeza. E fora os ideários políticos, as ideologias que passaram, e você vê que esses estados totalitários, esses estados fascistas, eles ainda estão, esses ideários fascistas ainda estão presentes. Pessoas reacionárias que entendem a política da terra, uma ideia de conservadorismo exacerbada, esse tipo de coisa.
1: E aproveitar que a gente entrou nesse campo do direito, das ciências jurídicas, eu acho que a gente pode falar também de uma reparação histórica, de uma responsabilização, né, pelos crimes de guerra cometidos pelos nazistas e que, no caso da Ilha de Creta, foram ainda mais brutais, né, ou foi tão ou ainda mais brutais. Um marco jurídico militar importante foi o julgamento de Nuremberg, né, realizado ali entre 1945 e 1946, que inclusive agora acabou de ser um filme com várias indicações a prêmios internacionais. Você poderia resumir pra gente, pros ouvintes, o que foi essa experiência do julgamento de Nuremberg e quais crimes que foram julgados durante esse julgamento?
2: É quando surge, através da vitória dos estados liberais e democráticos, Inglaterra e Estados Unidos, a ideia de que havia um limite para a guerra, não é? Que na guerra não se aceita tudo. Isso desde a Primeira Guerra Mundial, que já estava sendo esboçado com a Liga das Nações. E aí foi posto em prática. Agora, o que é que eles decidiram? De início, eles decidiram que seriam presos e castigados, punidos, a elite do regime. O povo em si, que apoiou maciçamente o regime, chegou ao ponto de 90% da população apoiar o regime, quando justamente Hitler ocupa a França, seria passado por cima. E isso só foi ser novamente rediscutido pelo direito penal a partir da década de 50, na geração seguinte. Porque é interessante saber que os campos de concentração, a princípio, ficaram fechados. Eles resolveram esquecer, passar a régua. Ou seja, vamos esquecer, vamos democratizar e as gerações mais jovens vão viver num Estado liberal e democrático. Quando as gerações mais jovens se depararam, o Ministério Público, com os mais jovens idealistas, com o que tinha ocorrido e as pessoas que ainda estavam soltas, aí é quando o direito penal sofre mais uma grande mudança da sua fase histórica, que é o que nós chamamos de sistema funcionalista, que é quando surge a teoria do domínio do fato, aí surge a figura de Klaus Hoxin, que na época tinha seus 20 e poucos anos, e transforma o direito penal justamente para punir essas pessoas que não foram punidas em Nuremberg. Porque Nuremberg se restringiu só a punir aqueles líderes ali. Não puniu, por exemplo, o que estava por detrás, no campo de concentração, que só foi ser punido a partir da década de 50, numa grande operação. E aí a Alemanha abre os portões dos campos de concentração, obriga os jovens a conhecer, ver a realidade, como até hoje tem, não é? Auschwitz, eles vão, estão presentes, e desemboca essa geração da década de 50, alcança seu ápice no que chamamos de um Estado democrático liberal com a Angela Merkel.
1: E falando, voltando aqui a falar do episódio da Ilha de Creta, houve julgamentos também, tribunais que julgaram os militares responsáveis por massacres e outros crimes de guerra nessa ilha, né? Como um julgamento, como tribunal militar grego, que condenou, por exemplo, o próprio general Miller, né? Que foi sentenciado à morte e executado no ano de 1947. Qual a importância desses outros tribunais, além de Nuremberg? Porque muita gente fala muito de Nuremberg, né? Foi um episódio mais conhecido de julgamento.
2: Mas como eu disse a você, quer dizer, a importância foi imensa, porque isso perdurou, né? Hoje isso continuou, quer dizer, as gerações seguintes, porque quando ocorre a queda da Alemanha, a geração que tinha seus 50 anos mais vão reconstruir o Estado. E as gerações mais jovens vão ocupar esse centralismo de poder a partir da década de 60. Aí é quando vem uma grande mudança para punir as pessoas que não foram punidas. E o impacto disso foi enorme, mudou a configuração do direito penal. Compreensões do que é autoria, nexo de causalidade, princípio da insignificância, audiência de custódia. Isso foi tudo impactado por essa geração que não quis deixar de passar limpo o que realmente ocorreu, unindo a tudo e a todos, não só os líderes do regime.
1: É que é muito complexo e tem sempre aquele argumento de que determinado militar estava só executando ordens, tinha sempre alguém acima mandando realizar os massacres. Como que a gente responsabiliza isso, professor?
2: É porque o próprio direito penal diz isso, né? Ou seja, é um excludente de crime você cumprir uma ordem hierarquicamente superior, mas dizer que ela não seja manifestamente legal. Eles entendiam que era algo legal, porque foi feito pelo parlamento, mas não era. Porque o que é legal no âmbito do código torna-se legal a partir do momento que você atinge compreensão mínima de dignidade.
1: Na sua opinião, professor, houve uma responsabilização, um julgamento devido aos responsáveis pelos massacres, pelas atrocidades cometidas na Ilha de Creta e em outros episódios ali nos Balcãs de massacres cometidos pelos nazistas?
2: Houve sim. A partir da década de 60, 70, sim, houve. Até a década de 50, não. Mas na década de 60 e 70, sim. Eu entendo que é satisfatório. A prisão de Eichmann, todos eles. E é o que eu digo, não só dos líderes, mas das pessoas que estavam por detrás naqueles campos servindo. Eu acho que a década de 60 e 70 realmente trouxe um ideário liberal e democrático para a República Federal Alemã, olhando que ainda existia a República Democrática. Tanto que quando cai a República Democrática Alemã, a Alemanha comunista, os responsáveis pelo Muro de Berlim também foram punidos, como um dos impactos dessas mudanças de compreensão que ocorreram com a punição desses nazistas que não tinham sido punidos por Nuremberg.
1: Professor, pensando nos significados, na sua opinião, quais os significados no comecinho da guerra, desse episódio da invasão à Ilha de Creta, pensando no contexto todo desse conflito da Segunda Guerra Mundial?
2: Veja, qual o significado? Era aquele momento em que Hitler ele buscava a rendição da Inglaterra. Hitler queria porque queria que a Inglaterra se rendesse. O que é que faz Hitler perder a guerra? A Inglaterra não ter se rendido, mesmo sem ter condições de lutar, e ter ganho tempo para os Estados Unidos entrar na guerra com a União Soviética. E, assim, o que é que acontece? A própria forma do ideário nazista que era inconcebível. Aí você tem toda a história da humanidade, o que impactou a história da humanidade, esse tipo de regime, o que foi a Segunda Guerra Mundial, quer dizer, a fuga de Einstein, não é? Einstein cria o projeto Manhattan, você falou do filme agora Nuremberg, o filme Oppenheimer também. Sim. Quer dizer, tudo isso foi impacto, né? Tudo isso foi reflexo.
1: E foi uma invasão que também custou muito caro para os próprios nazistas, né? Que tiveram, inclusive, que adiar a invasão da União Soviética, né?
2: Custou totalmente, mas só custou porque eles não iam invadir.
1: Sim, sim.
2: Quem invadia era Mussolini. Só que Mussolini, como não teve competência, aí Hitler teve que desconfigurar todo o estudo que os alemães tinham feito, né, que Guderian tinha feito, para isso ocorrer os fascistas.
1: Uhum. Os fascistas que tiveram uma atuação ali nos Balcãs e também foi um regime depois derrubado muito pela ação dos partisãs, né, que é essa resistência da Iugoslávia, né?
2: Com certeza, figura de título, não é? Com certeza.
1: Professor Felipe Negreiros Deodato, eu quero muito agradecer sua participação aqui no Virada de História. Muito obrigado e portas abertas para você retornar em outras oportunidades. Um grande abraço.
2: Eu que agradeço. Um grande abraço.
1: Pessoal, espero que tenham curtido esse episódio. 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
7: Bom dia! Seja muito bem-vindo à Rádio Sputnik na Metropolitana 80.5 FM. A partir de agora, você vai ouvir as principais notícias do Brasil e do mundo aqui no Manhã em Foco. Hoje é quarta-feira, dia 10 de junho de 2026. Eu sou Arthur Neto e vou nesse jornal aqui a partir de agora com ela, Kelly Muniz. Bom dia, Kelly Muniz, tudo bem?
8: Bom dia, Arthur Neto. Bom dia, ouvintes da Rádio Sputnik. Tudo bem? Boa quarta-feira para todo mundo. Bem-vinda, bem-vindo. Vamos juntos para mais um Manhã em Foco aqui na Rádio Sputnik, trazendo para vocês notícias do Brasil, do mundo, do nosso Rio de Janeiro. Por isso, convidamos vocês a acompanhar aí nossa programação, nosso jornal até às 10. 10 da manhã, aqui na Rádio Sputnik. Vamos juntos!
7: Em destaque no Manhã em Foco de hoje, pesquisa Quest aponta que Lula lidera com 44% no segundo turno e abre vantagem sobre Flávio Bolsonaro, que tem 38%.
8: Governo prevê aumento de etanol na gasolina de 30% para até 32%.
7: TSE adia decisão sobre suspensão de pesquisa de voto para presidente.
8: BRB precisa de 8 bilhões e 800 milhões de reais para fazer frente a perdas com o Master.
7: No cenário internacional, Tribunal Eleitoral do Peru proclama Pedro Castillo como presidente e Keiko Fujimori aceita resultado.
8: Irlanda do Norte vive onda de violência em meio a protestos anti-imigração.
7: No Rio de Janeiro, Operação na Maré para prender 56 pessoas mobiliza BOPE e CORE. Há relatos de tiroteio e barricadas em chamas.
8: Justiça afasta delegado de caso que apura morte de empresário na Zona Norte do Rio.
7: Polícia começa a ouvir testemunhas e aguarda laudos para esclarecer suspeita de envenenamento de menino de 11 anos.
8: Nesta quarta-feira você vai acompanhar no Manhã em Foco também entrevistas e análises sobre o presidente da China, Xi Jinping, iniciou uma visita oficial de 2 dias à capital norte-coreana, Pyongyang, para se reunir com o líder da Coreia do Norte, Kim Jong-un, e trata-se da primeira visita de Xi ao país em 7 anos e ocorre em meio a um momento de reaproximação estratégica entre os dois aliados históricos. Entre os principais temas da agenda estão o aumento do turismo chinês na Coreia do Norte, a integração econômica e projetos conjuntos de desenvolvimento nas regiões de fronteira compartilhadas pela Coreia do Norte, China e Rússia.
7: A Comissão de Constituição e Justiça da Câmara dos Deputados deve votar hoje a admissibilidade da proposta que reduz a maioridade penal de 18 para 16 anos em casos específicos. O texto também prevê mudanças nas idades mínimas para a candidatura a cargos eletivos, como vereador, deputado, prefeito, governador e presidente da República, e altera a obrigatoriedade do voto para jovens a partir dos 16 anos.
8: Vídeos que viralizam nas redes sociais mostrando meninas cada vez mais jovens preocupadas com cuidados com a pele e consumindo itens considerados sofisticados para a idade, como sérums, ácidos e produtos anti-idade, vem chamando a atenção de especialistas para a chamada cosmeticorexia. O termo é utilizado para descrever um comportamento obsessivo relacionado ao consumo e uso excessivo de produtos de beleza. A tendência ganhou força impulsionada por influenciadores digitais e pela popularização de marcas de produtos, transformando o skincare em um símbolo de status, pertencimento e identidade.
7: Tudo isso e muito mais a partir de agora no Manhã em Foco.
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8: De acordo com o sistema Alerta Rio, a quarta-feira tem céu claro a parcialmente nublado, aumento aí da nebulosidade no final do dia, viu? Não tem previsão de chuva para hoje, até que amanheceu aí, como sempre, né? Eu saio de casa no escuro, não tem jeito. Nosso amigo Franciele também deve ter saído de casa aí de noite, ontem, né? Saiu ontem, né? Parece que a gente tá saindo ontem de casa, porque eu inclusive saí de casa debaixo da lua, né? A lua tava lá, aquela luazinha, aquela meia lua bonitinha no céu, né, Fran? Pois é. Só quem sai de noite de casa observa a lua brilhante no céu, né? Então, tava de noite, gente. Mas aí tem um céu claro aí, ó, um solzinho aí até gostosinho aí fora e vai ser assim, de noite à tarde, quer dizer, fica esse céuzinho parcialmente nublado, mas não tem chuva, aquele ventinho mais fresquinho, né? Os ventos de fracos a moderados, as temperaturas apresentarão declínio, vai ser mais fresquinho que ontem, máxima prevista para esta quarta-feira na capital fluminense é de 28 graus. 8:06.
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7: Com informações do Centro de Operações da Prefeitura, falando sobre a Taquara, acidente na estrada do Tindiba, uma faixa está ocupada por causa desse acidente com ônibus e moto, na altura do supermercado Rede Economia, no sentido Avenida Nelson Cardoso. Trânsito intenso no trecho, corpo de bombeiros no local, guarda municipal também acionada para poder orientar o motorista aí no trânsito. Barra da Tijuca, queda de moto na Avenida Embaixador Abelardo Bueno. Uma faixa da pista central da avenida está ocupada na altura do BRT Parque Olímpico, no sentido da Avenida Ayrton Senna. Trânsito lento com pontos de retenção no trecho. Sete Rio, corpo de bombeiros no local. Você vê os dois informes de trânsito que eu passei aqui com acidente envolvendo moto, né? Essa aqui tem sido considerada até uma epidemia, um aumento de número de acidentes com motociclistas no Rio de Janeiro. Então, por favor, tenha atenção aí para quem estiver dirigindo, tanto o motorista, né, que estiver no carro, como o motociclista também tenha atenção, viu? Avenida Brasil, giro de trânsito agora, no sentido centro, trânsito intenso entre Realengo e Deodoro, mais à frente retenções de Ramos até o Caju. No sentido Zona Oeste, lentidão na altura de Barros Filho, nesse momento. Atualização sobre o elevado do gasômetro, foi totalmente liberada a faixa da via que estava ocupada na altura da estação de BRT Into, após um utilitário enguiçar por ali no sentido centro. O trânsito permanece lento na região, viu? Se você tiver algum informe, manda para cá a mensagem 21 980 65 0066, 21 980 65 0066, é o nosso WhatsApp para você informar aqui sobre o trânsito na sua região, no seu caminho para o trabalho. Enfim, fica à vontade para mandar sua mensagem. Na linha vermelha, trânsito intenso do Galeão até o Fundão, no sentido centro, mais à frente, entre o Complexo da Maré e o Caju, trânsito está congestionado, apresentando pontos de lentidão. O motorista não encontra dificuldade no sentido Baixada, essa hora é o contrafluxo, né? Então fica mais tranquilo para você, motorista, que está indo aí em direção à Baixada. Agora, 8:08.
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8: Agora 8:10, o presidente da China, Xi Jinping, iniciou uma visita oficial de 2 dias à capital norte-coreana, Pyongyang, para se reunir com o líder da Coreia do Norte, Kim Jong-un. Trata-se da primeira visita de Xi ao país em 7 anos e ocorre em um momento de reaproximação estratégica entre os dois aliados históricos. Entre os principais temas da agenda estão o aumento do turismo chinês na Coreia do Norte, a integração econômica e projetos conjuntos de desenvolvimento nas regiões de fronteira compartilhadas pela Coreia do Norte, China e Rússia. E para analisar os impactos dessa visita e seus possíveis desdobramentos para a região e para a geopolítica global, conversamos agora com Douglas Almeida, professor de estudos asiáticos da pós-graduação da Universidade do Estado do Rio de Janeiro, a UERJ. Bom dia, Douglas. Bem-vindo mais uma vez à Rádio Sputnik. Muito obrigada por aceitar novamente o nosso convite.
10: Bom dia, Kelly. Muito obrigado também pelo convite que fizeram. Estou sempre feliz de estar com vocês aqui.
8: Ah, prazer todo nosso, professor. Bom, para começar, queria que você explicasse para a gente qual é o significado político dessa visita de Xi Jinping à Coreia do Norte após 7 anos, né, sem um encontro, sem uma visita oficial ao país.
10: Assim, para começar falando sobre essa questão, é necessário entender que não é só sobre a Coreia e sobre a China, né? Essa visita a Xi Jinping, ela origina por causa da relação que a Coreia do Norte ela tem com a Rússia, né? Desde a época da União Soviética em si. Não à toa, os primeiros a reconhecer a Coreia do Norte como uma nação foram os próprios soviéticos, né? Foram os russos. Então, assim, tem uma relação muito antiga. E nessa proximidade entre eles se tornou cada vez mais estreita nos últimos anos, principalmente devido à guerra da Rússia e Ucrânia. E essa proximidade começou a gerar certos questionamentos nas relações entre chineses e norte-coreanos. Porque, por mais que sejam muito próximos e haja uma grande relação de dependência, a China e a Coreia se estranhavam em alguns momentos por diversos motivos, e acaba que, no final das contas, o Xi Jinping se aproximar agora demonstra uma preocupação chinesa de que essa proximidade seja uma maneira de evitar de que a Coreia ela comece a aproximar demais da Rússia e se afaste um pouco dos interesses chineses ali na região do Pacífico.
7: Agora, professor, bom dia, Arthur, falando com você. E como é que essa visita, né, tendo em vista isso que você falou, dessa aproximação, ela pode ser interpretada dentro do atual cenário geopolítico internacional, né? É esse movimento de tentar levar, né, no caso, a Coreia do Norte um pouco mais para o lado da China, enfim, como é que isso se encaixa nesse cenário internacional, né?
10: Bom, o que que acontece? No passado, quando aconteceu esse momento que eu falei para vocês da União Soviética e da China e a Coreia do Norte, houve diversos estranhamentos entre a Coreia do Norte e a própria China, algumas proximidades para a questão de um partido socialista e tudo mais, mas a forma de lidar, a forma de pensar, sempre a Coreia do Norte percebeu que havia uma tentativa da China de, vamos dizer assim, de uma espécie de submissão, né, de uma busca da China criar uma dependência sobre a Coreia do Norte. E, obviamente, a Coreia do Norte ela sempre tentou escapar disso, criando relações. Ela tem relações com mais de 160 países, apesar de todo mundo falar que ela é isolada. Na verdade, ela tem bastante embaixadas, não assim tanto quanto a maioria das nações, mas ela tem bastante. Brasil é uma das, tem embaixada do Brasil, por exemplo, e sempre buscou sair dessa garra dos chineses, porque quando a União Soviética acabou, os chineses basicamente ficaram como centro para eles e criou-se uma relação de dependência muito grande. O Xi Jinping está lá presente, então é uma situação muito importante, principalmente para a relevância da moral norte-coreana. Porque você imagina que foram aproximadamente 17 encontros, já foram exatos, 17 encontros, encontrei aqui, 17 encontros entre Xi Jinping e Kim Jong-un durante esse tempo todo. Desses 17 encontros, só dois foram realizados, Xi Jinping visitando a Coreia do Norte. É o que demonstra que era o Kim Jong-un indo visitar a China todas as vezes para poder pedir auxílio, conseguir ajuda, etc. E quando você vê, de repente, Xi Jinping aparecendo, representantes do governo chinês aparecendo na Coreia do Norte, não é só uma questão de proximidade, né? Existe muito mais do que isso. É relevante pensar que a vinda dele é num período de celebração de 65 anos do Tratado de Amizade, Cooperação e Assistência Mútua entre China e Coreia do Norte. Eu acho que esse é um dos primeiros elementos. E os objetivos que a gente consegue traçar do que o Xi Jinping aparentemente está trazendo, e principalmente pela fala dele, porque diversas vezes ele faz algumas falas, tem uma que ele é repetida, né? Ele repetidamente fala em aprofundar a cooperação estratégica e defender os interesses de segurança e soberania entre os dois países. Ele fala isso bastante. A China, ela basicamente ela quer reafirmar a Pequim como uma espécie de principal parceiro, a Pyongyang, né, a capital norte-coreana. E essa reabertura das relações é uma tentativa de reafirmar a dependência da Coreia do Norte através de novos acordos que a China facilita demais alguns recursos novamente para a Coreia do Norte, que antes ela tinha começado a bloquear. E com isso a tentativa de fazer com que a Coreia do Norte passe a depender novamente, pelo menos são dos pensamentos que especialistas têm trabalhado. E a Coreia do Norte, obviamente, ela busca outros meios e evita essa dependência, porque a preocupação chinesa é talvez a Coreia do Norte jogar sua dependência na mão dos russos, né, e sair da questão dos chineses, porque os chineses são muito interessados na presença da Coreia do Norte ali, um país que se considera uma república socialista, entre os interesses norte-americanos liberais da Coreia do Sul e do Japão, logo lá, e obviamente do próprio Estados Unidos. É uma maneira de evitar que nas fronteiras diretas da China, geoestrategicamente falando, não haja uma presença dessa rivalidade liberal nessas fronteiras. A fronteira acaba sendo com a Coreia do Norte, né, com a Coreia do Sul e a Coreia do Norte ali na zona desmilitarizada. Então, eles buscam um fortalecimento da cooperação econômica, né, através do comércio, agricultura, construção, infraestrutura, ciência e tecnologia. É um encontro que busca focar na cooperação econômica e geoestratégica, evitando expor, isso é muito importante, porque nas falas, eles não falam muito sobre as divergências. Né? O Xi Jinping, ele evita falar sobre as divergências, porque a China diverge dos interesses norte-coreanos, principalmente ligados ao uso de testes balísticos e nucleares, que é um dos motivos de por que a China diversas vezes concordou com a ONU, inclusive, em diversas resoluções contra a Coreia do Norte, né, em represália à Coreia do Norte. E eles não citam isso, não falam disso, pelo contrário, eles tentam reafirmar geoestrategicamente a relação deles ali. E aí, de um lado, a gente pode resumir que a China tentando manter um aliado que ela percebeu que ela está perdendo para os russos nesse sentido, né, e se afastado cada vez mais do interesse chinês e dependência chinesa. E por outro lado é a Coreia do Norte tentando negociar para gerar um equilíbrio, para não criar exatamente uma dependência nem com a China e nem com a Rússia, e conseguir ficar lidando com ambos sem ter que se submeter a ninguém.
9: E quanto ao turismo, Douglas, o incentivo ao turismo chinês na Coreia do Norte pode representar aí uma nova fonte de receitas para Pyongyang? Qual é o potencial dessa estratégia?
10: Olha, a visita pelo turismo para Pyongyang eu acho que a gente pode pensar é que antes de pensar na questão econômica, existem alguns fatores assim, que envolvem a cultura chinesa e coreana na região da fronteira, principalmente. De maneira que, durante um certo período, houve uma evasão muito grande da China para a Coreia do Norte, quando houve questões de crise econômica chinesa. E hoje em dia acontece o contrário, né? Hoje em dia tem muitos norte-coreanos indo para a China. E a medida que tem se tomado de ambos os lados, especialmente da Coreia do Norte, é evitar essas passagens usando fogo, né, dando tiro nas pessoas que tentam atravessar as fronteiras. Há uma certa inimizade, principalmente das etnias, dos grupos da Coreia do Norte e do Sul, dessa parte da China, né, relacionada à parte da península. E pensar numa ideia de turismo é pensar mais do que só a questão econômica, porque, de fato, a entrada dos chineses ali tem uma movimentação e tudo mais, mas o turismo da Coreia do Norte é aquele turismo que a gente já sabe, que ele é todo guiado, nesses lugares específicos. E quando ele é muito guiado e você não pode fugir muito do escopo, principalmente tentando demonstrar as virtudes, os interesses desse projeto deles de Estado, né, que é um projeto que é o que a gente fala, é uma república socialista, mas que se afasta do marxismo-leninista da origem da Coreia do Norte, que é o sistema deles do chamado Juche, né? Tentando meio que vender a ideia, as virtudes que tem do Juche, e mostrar para os chineses quem são os norte-coreanos e tentar gerar esse interesse e essa proximidade. Eu penso nesse turismo principalmente relacionado a uma espécie de estreitamento cultural com os chineses. E eu não digo só população no geral, né? Mas eu acho que a gente pode pensar na vinda de grandes personalidades, autoridades, sei lá, indo visitar nesse turismo, né? Passando a mostrar um pouco mais sobre essa Coreia do Norte, para tentar evitar as... Não, eu diria inimizade, né? Animosidade, a situação complicada que acontece ali entre alguns chineses e coreanos no conflito étnico, e tentar apresentar uma Pyongyang mais virtuosa, que não vamos dizer assim, o que é divulgado na mídia, né? Tentando reaproximar essa relação com os chineses, que foi se tornando cada vez mais deteriorizada desde o período da abertura chinesa para o Ocidente, que é quando efetivamente começa a decair as relações entre Coreia do Norte e China, em que a Coreia do Norte só se manteve realmente próxima à China porque tinha uma dependência. Quando essa dependência diminuiu, eles começaram a se afastar. Então, esse modelo de turismo me parece muito mais um estreitamento cultural do que uma preocupação efetivamente com uma melhora econômica a partir da questão turística.
7: E como é que a participação da Rússia em projetos fronteiriços pode influenciar a dinâmica econômica, né, da região?

coração muito próximo, né? É, a proximidade econômica com a Rússia pode gerar uma quebra nesse equilíbrio que os chineses querem e, ao mesmo tempo, um fortalecimento do tal equilíbrio que os norte-coreanos querem, de maneira que diminua o potencial da dependência aos chineses e consiga criar uma relação de aliança ali, de trabalho junto com os russos. Porque, só para vocês terem uma ideia, né, dessa relação, de como é que a Coreia é importante na guerra russo-ucraniana, que leva nesse estreitamento das relações com a Rússia, você tem uma noção, o apoio político ocorre desde julho de 2022, né, com a Rússia, quando inclusive houve o rompimento de relações diplomáticas da Coreia do Norte com a Ucrânia. E ao longo de 2023 a 2024, a Coreia do Norte chegou a fornecer projetos de artilharia, foguetes, sistemas de lançamento múltiplo, os mísseis balísticos KN-23 e diversas coisas assim. A questão é que cerca de 14 mil a 15 mil norte-coreanos teriam sido enviados desde 2024. Então você imagina quantos norte-coreanos foram enviados para a guerra da Rússia-Ucrânia, né? Então a Coreia do Norte teria fornecido mais de 12 milhões de projéteis de artilharia, né? As estimativas ucranianas, que podem estar um pouco mais exageradas, mas a gente não tem como questionar, mas elas afirmam que cerca da metade das munições de artilharia usadas pelos russos nos últimos anos foram principalmente de origem norte-coreana. E os norte-coreanos já estavam participando da guerra antes deles falarem que estavam. Os próprios sul-coreanos denunciaram isso. Aí logo depois, acho que um ou dois anos depois, acho que no ano seguinte, os norte-coreanos foram lá e afirmaram: não, a gente realmente está ajudando a Rússia. Né? Eles fazem esse modelo porque eles ganham de volta não só essa balança geoestratégica, como o próprio exército do Kim Jong-un, da Coreia do Norte, passa a ter um treinamento junto com os russos, né? Então o retorno para eles vem muito no treinamento russo sobre guerra de drones, guerra eletrônica, modernização de artilharia, combate de larga escala. E uma sociedade como a da Coreia do Norte, que eu falei do Juche, né, que seria esse sistema que eles têm, que eles chamam de República Socialista, mas eles têm um outro conceito também chamado Songun, né, que é militares em primeiro lugar. Então, um militarismo exacerbado dentro dos norte-coreanos, que de maneira que muitos soldados, muita gente do exército norte-coreano, não tem a experiência da guerra. E estar na guerra russo-ucraniana permite essa experiência do front. E essa experiência de militarismo. E, obviamente, também uma elevação dessa moral militarista. Então, eles estão ganhando muito em questões sociais e culturais com relação aos russos, com isso criando um estreitamento muito forte, né? A presença do Putin na Coreia do Norte foi um momento emblemático para demonstrar isso. Todo o apoio que eles têm dado à Rússia, e a Rússia tem dado de volta em relação aos seus próprios feitos, tudo isso tem se contribuído para que nas fronteiras você tenha uma passagem econômica, o fim dessa dependência da maneira absurda que acontecia antes, né, de que se a China parasse de ajudar, a Coreia sempre ficava em risco de crise de fome. Tanto que a desculpa era que justamente numa crise de fome a China ajudou. Só que ficou na mão dos chineses, né, e eles não querem mais ficar na mão de ninguém. Então o objetivo deles é fortificar o exército, melhorar as relações entre diversas nações, especialmente com os russos, e nações que não questionam o governo norte-coreano, e evitar a dependência com os chineses. E as fronteiras são um dos principais caminhos para criar essa relação. Não tem como a gente afirmar de que vai realmente acontecer na fronteira agora e os chineses vão ficar deixados de lado. O que a gente consegue ver é que nas ações do Kim Jong-un, não das falas, que fala de político é aquele negócio, é o Léo, né? Mas nas ações que a gente consegue ver de ambos, é que o Kim Jong-un está tentando criar um balanço. Agora, eu digo Kim Jong-un, não é só ele, eu digo toda a cúpula militar, todo o grupo decisório que existe, né? Porque o Kim Jong-un é a imagem, é o rosto, mas toda a cúpula de decisão dentro da Coreia do Norte

0: demonstra ter uma proximidade maior dos ministros, né, dos oficialatos, etc., de diversas nações, em que as duas principais das relações norte-coreanas, que é a Rússia e a China, tentando construir uma espécie de balança tripartida, né, de China, Coreia do Norte e Rússia, correlacionadas, porque ali não tem rivalidade entre elas, numa forma direta, porque a China se dá bem com a Rússia, inclusive financia a própria guerra da Rússia e Ucrânia, né, também pelo lado russo, e a Coreia do Norte, ela coopera, inclusive para a parte militar. Então cria-se uma relação de um triângulo de boas relações para buscar esse equilíbrio. Né? É um pensamento, vamos dizer assim, bastante estratégico da Coreia do Norte para poder equilibrar as relações de poder na sua base ali no Pacífico.
1: Inclusive, em setembro do ano passado, houve um encontro, né, o primeiro encontro na história dos três líderes, né, Rússia, China e Coreia do Norte. Putin, Xi e Kim Jong-un se reuniram num desfile em Pequim, que marcou aí os 80 anos do fim da Segunda Guerra Mundial. E esse encontro, esse desfile, chamou bastante atenção aí, né? Chamou atenção, os holofotes viraram, principalmente do Ocidente, para esse encontro, né, esse desfile. O que causou aí bastante assim, curiosidade, ansiedade do que estaria por trás desse simbolismo desse encontro, né, professor?
0: Olha, o simbolismo desse encontro, eu vou dizer que não é uma coisa tão impossível, né, de a gente imaginar. Porque há uma busca do fim da chamada nova ordem mundial. Desde o final da Guerra Fria, essa nova ordem mundial que foi estabelecida com o fim da União Soviética, a ascensão do liberalismo, todo aquele modelo, que o liberalismo com o fim da União Soviética não foi só um pensamento liberal, ideológico, foi um pensamento sobre a ascensão do Ocidente, né, e uma hegemonia. É uma das falas do Xi Jinping agora com o Kim Jong-un, foi justamente sobre a questão de evitar grupos autoritaristas, hegemônicos, né, na região. E é curioso, porque justamente a gente está falando de sociedades autoritaristas, se não totalitaristas, vamos dizer autoritaristas, e com um grupo que quer se tornar hegemônico, que é o modelo chinês, né, questionando justamente, falando, obviamente, Estados Unidos, sem falar com essas palavras. Então, quando você tem uma imagem que representa os três líderes ali, e não são líderes socialistas, porque não é socialismo quando a gente fala de Rússia, né? Apesar do Putin ter a relação dele lá da época do soviético, etc. Mas não é um modelo socialista em si a Rússia. É uma relação de uma outra proposta, uma outra ideia para fazer frente a essa ordem mundial hegemônica estadunidense. Então a presença deles juntos é a demonstração de que eles estão interessados em bater de frente e criar uma outra proposta. Né? Isso a gente pode entrar em diversos elementos, os BRICS, né? Uma forma de bater de frente com essa ordem, a forma como os próprios europeus muitas vezes batem de frente com os interesses norte-americanos é uma forma de bater contra essa hegemonia estadunidense. Os objetivos do Oriente Médio, que muitas vezes são calados pelas próprias guerras constantes que são feitas na região, justamente abafando a situação toda, os levantes estão contra essa hegemonia estadunidense. Então, quando você vê a guerra da Rússia e Ucrânia, que tem toda uma relação com a questão da OTAN, a presença do Kim Jong-un junto com os chineses, junto com os próprios russos, que não tem uma dependência ou relação direta com os Estados Unidos, como é o caso de uma, vamos dizer, dependência, mas de uma influência muito forte estadunidense sobre a Coreia do Sul e o Japão, por exemplo, eles não têm isso. Então eles juntos demonstram essa força contra essa proposta de hegemonia, que para eles é quase um antigo regime, que se impõe sobre o mundo e que é decadente. Né? Que para eles, inclusive o uso da questão apontar contra os tarifaços, feito pelo Trump, etc., para eles são demonstrações dessa fraqueza dos Estados Unidos, que precisa gerar meios, né, para poder segurar o problema econômico que eles estão tendo desde lá de 2008 até antes. Então, não me surpreende a presença dos três juntos, né? É, nem me surpreende tanto agora a vinda do Xi Jinping. É, eu vou dizer que era esperado, não era necessariamente esperado a vinda do Xi Jinping, mas alguma coisa deveria ter que, tinha que ser feita. Alguma forma eles tinham que fazer, porque os chineses iam perder espaço ali. Por mais que eles sejam próximos, é, o que a gente fala é uma confiança pragmática entre os três. A China e a Coreia do Norte financiam e ajudam no processo da guerra da Rússia contra a Ucrânia, financiar a Rússia. A gente tem o Ocidente falando logo quando começou a guerra, falando que a Rússia não tinha capacidade de guerra e que em 3 meses ela ia acabar, ia ser derrotada pela Ucrânia, e estamos aí há anos, né? Então o Ocidente estava errado, estava construindo um discurso que no final dos contos não aconteceu, está aí até hoje. Toda vez que a gente vê noticiário sobre a Rússia, sempre se fala como o armamento russo está péssimo, está decadente, etc. E os russos estão lá, continuam tomando território, uma hora perde, outra hora conquista de novo, continua no avanço deles, né, a todo custo, de fato, mas ainda assim há um avanço. E tudo isso demonstra justamente esse símbolo, essa imagem. Você pode tirar os cartões de crédito de Mastercard, de Visa, etc., da Rússia. Você pode tirar o GPS, você pode tirar vários recursos tecnológicos dela. Aí chega lá a China e bota as tecnologias dela e fala, ó, temos a opção aqui também, não precisa ser só o que é proposto pelo Ocidente hegemônico estadunidense, né? Então hoje a gente vê alguns analistas falam como uma continuação da Guerra Fria, né? Alguns chamam de Guerra Fria 2.0, a Segunda Guerra Fria. E algo muito próximo disso, mas não é mais sobre o socialismo e liberalismo, agora é sobre dois polos hegemônicos, né? O polo dessa hegemonia estadunidense e um outro polo que é o não estadunidense, não ocidental, se unindo. Que, como eu falei, o BRICS é um exemplo de fazer frente, por exemplo, a esse modelo dessa velha ordem, né? Tentando criar uma ordem nova. E por aí vai, como os vários outros que eu falei, de Oriente Médio, etc. A própria Coreia do Norte, ela financiou agora a guerra da Rússia e da Ucrânia, mas ela também financiou diversas situações no Vietnã, né, na Yom Kippur, e diversos outros momentos de conflitos. A Coreia do Norte se envolveu, inclusive, né, buscando o interesse de justamente fazer frente, no caso, a esse avanço da hegemonia estadunidense. Então, acho que os três juntos ali, em resumo, é esse símbolo. O símbolo dessa contra-hegemonia de um antigo regime que perdurou desde o final da Guerra Fria.
2: Agora, é uma coisa até que a gente, aqui em outras entrevistas, pergunta também, questiona, né? Porque o Xi defendeu uma ordem internacional baseada no direito internacional, criticou o hegemonismo, né? E a política de poder. Essa mensagem tem muito a ver com o que a China prega, né? De um mundo multipolar. E diante disso eu pergunto, existe ou a gente está caminhando ou em algum momento vai caminhar para um mundo multipolar em que reine os acordos e as conversas entre os países e não a imposição?
0: Olha, é muito complicado quando um país que se propõe multipolar, a ideia do multipolaridade é um país que constantemente está em conflito. No momento que toma o Tibete de forma agressiva, já vi muita gente falar, a China é tão pacífica comparado a... Não, a China também faz movimentos militares drásticos. As constantes ameaças à região de Taiwan, por causa de Taiwan querer se reconhecer separado. Agora, a gente de vez às vezes vem aqui falar com vocês sobre o Japão, né? Sobre a Sanae Takaichi falando sobre a questão também de influência da China na região do Pacífico. É trocar o 6 pela meia dúzia, né? Em grande parte, porque a hegemonia chinesa, ela também tem se colocado bastante no mundo, de forma mais sutil, de certa forma, comparado aos Estados Unidos, mas ainda assim é uma busca de hegemonia, sim, né? É, essa ideia de multipolar, etc., é porque o pensamento deles é que a hegemonia estadunidense se estabelece por uma espécie de unilateralismo pós-Guerra Fria, em que, com o fim da União Soviética, basicamente só existe o lado liberal, que é essencialmente formado pelo pensamento estadunidense, fundamentado no Pentágono, nas bases militares dos Estados Unidos e no dólar, principalmente depois do acordo de Bretton Woods, né, e todo o processo que fez o dólar se tornar essa grande moeda que se tornou no final das contas, que é capaz de gerar crises que ela mesma paga com a própria moeda, né, e a custo de países caírem, né, decaírem economicamente devido a essa mudança do, em relação ao dólar, e tornando pensamentos unilaterais. Porque, de certa forma, por exemplo, se você pensar nos Estados Unidos, uma das ações mais unilaterais que a gente viu nos últimos tempos foi a ideia do próprio tarifaço que eu citei ainda há pouco. Um dia, o presidente dos Estados Unidos, seja ele quem for, acordou e falou: ah, vamos jogar um monte de tarifa. E sem explicações claras de por que, que as tarifas estavam sendo colocadas. E as pessoas tiveram que negociar. Não tinha muito recurso para fazer o quê? Né? Como é que você iria negociar a questão? É falar: ah, não, não vou pagar tarifa. Né? Eles se ficaram de uma maneira que não tinha como questionamento. Imagina que, por exemplo, o Paraguai vira para os Estados Unidos e fala que vai inventar uma tarifa de não sei de onde, sabe? Ou a Argentina, o Milei, inventou uma tarifa. São países que para os Estados Unidos são pequenos. Cuba inventou uma tarifa para os Estados Unidos, sei lá, coisa assim. É, México. Então, assim, você não consegue imaginar isso afetando os Estados Unidos tanto quanto os Estados Unidos inventar tarifas que jogadas sobre o mundo inteiro. O pensamento da China é justamente esse. Você falou: olha, eles são unilaterais, a hegemonia deles se estabelece por causa disso, temos que acabar com isso. Então, criar uma multipolaridade no mundo permitiria com que diversos países tivessem certos níveis de autonomia e conseguiriam se correlacionar e lidar de maneira a não depender de um só. Só que não é isso que a gente vê nas práticas menores da própria China na região do Pacífico. Então, é, ao que parece, ao mesmo tempo que parece o discurso do Xi Jinping, vamos dizer assim, vamos resumir nisso. Parece o discurso de Xi Jinping com o Kim Jong-un na Coreia do Norte, quando ambos começam a criticar autoritarismo, hegemonias, etc., sendo que a China busca uma própria hegemonia e são duas sociedades autoritárias. Né, autoritaristas, mais do que autoritários, né, são autoritaristas. Então, assim, é uma situação muito complicada, porque é mais do que só Taiwan, é a forma como o governo chinês lida com as diversas etnias, mais de 28 etnias na China, que lutam para serem reconhecidas e terem o mesmo papel que o chamado povo da dinastia Han. Né? Da mesma maneira, você tem preocupações relacionadas aos territórios que, fora do grande centro de Pequim, Xangai, etc., não são tão bem tratados, né? Não são tão bem cuidados pelo Estado. Hong Kong, por exemplo, passa por diversas situações em relação à tentativa de influência tomada dos chineses sobre ali, com diversos protestos que são praticamente massacrados, né? Melhor palavra para isso seria massacrados pelas forças do Xi Jinping. As censuras físicas, né, violentas que estão realizadas. Então, assim, é difícil a gente imaginar que o multipolar que eles estão pensando é um multipolar ideal e fantástico, como eles parecem estar falando, quando nas atitudes pessoais deles não é isso. Não estou dizendo que os chineses estão errados, né, e que a multipolaridade não seja o caminho, mas talvez há um interesse por trás de existir essa multipolaridade, até para eles começarem a buscar a própria modelo hegemônico. Para mim, assim, vejo muito essa relação da busca da hegemonia chinesa com os próprios norte-coreanos. Eu falei, Xi Jinping só apareceu duas vezes, foram 17 meses de encontro. Por duas vezes que ele foi para a Coreia do Norte. E essa vez ele só foi porque começou a apertar para o lado dele, porque os norte-coreanos começaram a se aproximar dos russos. E não é interessante aos chineses essa proximidade. Eu estava sempre falando sobre o declínio das relações entre chineses e norte-coreanos. O maior problema que os chineses têm com a Coreia do Norte é porque a Coreia do Norte, com esses vários testes balísticos, nucleares, etc., a China vai lá e discorda, e por isso ela concorda com a sanção da ONU contra essas atitudes norte-coreanas. Essas atitudes norte-coreanas que legitimam a remilitarização japonesa, que legitimam a proximidade de armamento antibalístico estadunidense na região do Pacífico, que, ou seja, traz os Estados Unidos para lá, e que ameaça até a própria existência do próprio governo norte-coreano, que para eles é interessante que se mantenha. Então a relação dos chineses é só um apoio a eles pragmático. Ele só apoia porque interessa, não porque é uma aliança real, né? Então ela é uma aliança pragmática. A partir do momento que não interessa tanto, Xi Jinping nem pisa lá, passa 7 anos longe e manda vir, né? E convida, ó, vem pra cá Kim Jong-un, vem aqui visitar Pequim, vamos bater um papo. Ele não vai lá, né? Ele chama pra ir na casa dele, não vai na casa do outro. Então quando demonstra isso, demonstra uma relação de poder. Assim, 17 vezes você tem e tal que John indo encontrar o Xi Jinping lá na casa do Xi Jinping, você, e não tem o contrário, é porque não é uma relação tão mútua assim, né? Acaba, como um colega meu que trabalha com China também fala, que é como a manutenção do conceito de Xiamen, do mandato celestial, da China achando que manda em tudo. O próprio propósito de origem da China é hegemônico, né? Tipo, tudo pertence aos chineses, lá na origem, na China antiga. Isso parece se manter até os tempos atuais. Só que agora o domínio é econômico. Então, assim, a multipolaridade é uma proposta. Mas as atitudes da China levam ao pensamento de uma sociedade hegemônica. Então, talvez um dia a gente consiga realmente a multipolaridade no mundo, mas será que esses grupos, com certo poder de criar uma hegemonia, não vão questionar e vão tentar artimanhas próprias, muitas vezes até dentro da legalidade, dentro dos tratados, etc., para alcançar as dependências de diversos países e gerar uma nova hegemonia? Esse é um dos questionamentos que eu trago em retorno em resposta a essa pergunta.
1: Muito obrigada, Douglas Almeida, professor de estudos asiáticos da pós-graduação da Universidade do Estado do Rio de Janeiro, a UERJ. Obrigada aí pelas suas análises, por conversar com a gente aí, tentar, né, ajudar a gente a tentar entender um pouquinho do que está acontecendo lá do outro lado do mundo, né, essas alianças, esses encontros, né, essa conversa aí do Xi Jinping com Kim Jong-un. A gente segue de cá acompanhando e espera contar contigo em outras oportunidades para poder entender aí um pouquinho do cenário, né, asiático lá, você que é um especialista no assunto, sempre ajudando a gente aqui muito ilustremente, viu? Obrigada mesmo, professor.
0: Obrigado também.
1: Bom dia, até uma próxima, viu? 8h47. 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

0: Wilson Gomes Pereira, da Delegacia de Homicídios da capital, da investigação que apura a morte do empresário Daniel Patrício Santos de Oliveira. Ele foi baleado durante uma abordagem de policiais militares na Pavuna, zona norte do Rio, no dia 22 de abril. A decisão foi tomada pela juíza Alessandra da Rocha Lima Ruidiz, da primeira vara criminal da capital. Segundo a magistrada, houve quebra de imparcialidade na condução do inquérito. Ela afirmou que, em vez de aprofundar as investigações sobre quem teria ordenado o crime e como a operação foi planejada, o delegado passou a questionar a conclusão da corregedoria da PM e do Ministério Público, que apontam que o tiro que matou Daniel partiu dos policiais militares envolvidos na ação. Além do afastamento, a juíza cancelou uma reprodução simulada do caso, que havia sido marcada para o dia 16 de junho, e determinou a apreensão do inquérito na Delegacia de Homicídios. De acordo com o processo, o delegado informou à justiça que um perito da própria delegacia teria levantado a hipótese de que o disparo fatal não teria partido dos PMs presos, mas de traficantes que estariam no fim da rua. A tese, no entanto, foi apresentada sem laudo pericial e contraria as investigações já realizadas. Dois policiais militares do batalhão de Irajá foram presos e denunciados por homicídio qualificado. Imagens das câmeras corporais e depoimentos dos agentes são apontados como provas importantes do caso. Reportagem Vinícius Fernandes.
1: Agora 8h50, mais um dia de operações no Rio de Janeiro, e desta vez na Maré, zona norte da cidade. Quem vai trazer pra gente os detalhes é o repórter Lucas de Andrade, que vai atualizar a situação nesse momento, não é isso, Lucas? Bom dia.
2: Bom dia, Kelly. Bom dia, Arthur. Bom dia. Bom dia aos nossos ouvintes do Manhã em Foco. As polícias civil e militar deflagraram nesta quarta-feira a Operação Trinos no complexo da Maré, na zona norte do Rio, para cumprir 56 mandados de prisão e 42 de busca e apreensão contra integrantes do Terceiro Comando Puro, o TCP, nas áreas que abrangem a Vila do João, o Conjunto dos Pinheiros, o Morro do Timbal e a Baixa do Sapateiro. Participam da operação o Batalhão de Operações Policiais Especiais, o BOPE, o Comando de Operações Especiais, também do BOPE, a Coordenadoria de Recursos Especiais, a CORE, o Batalhão de Policiamento em Vias Expressas e outros departamentos da Polícia Civil. As equipes foram recebidas a tiros na região. Passageiros da estação Fiocruz do BRT viveram momentos de pânico e precisaram se deitar no chão para se proteger de um intenso tiroteio no local. Criminosos também atiraram fogo e impuseram barricadas para atrapalhar a entrada dos agentes na região. Até o momento, 7 homens foram presos, 6 deles já deram entrada na cidade da polícia, no Jacaré, também na zona norte do Rio. Até o momento, não há informações sobre feridos. Na Vila dos Pinheiros, uma equipe do BOPE encontrou uma estufa com dezenas de pés de maconha em espaço climatizado e apreendeu todas as mudas. No local, agentes prenderam 2 suspeitos e também apreenderam 2 fuzis, uma capa de coletes balísticos, 2 granadas, 12 carregadores de fuzil, 8 carregadores de pistola, um rádio comunicador, um cinto de guarnição e uma grande quantidade de munições. Na Baixa do Sapateiro, policiais encontraram uma estrutura de concreto que criminosos utilizavam como escudo, com um buraco em que bandidos colocavam o cano de armas como fuzis para atirar contra desafetos e principalmente policiais. A Polícia Civil iniciou o desmontamento dessa estrutura. Ainda durante a operação, equipes das Rondas Especiais e Controle de Multidão, RECON, prenderam um homem na Avenida Brasil, na altura de Manguinhos. De acordo com a corporação, ele circulava de bicicleta e possuía um mandado de prisão em aberto expedido pela comarca de Muriaé, em Minas Gerais. A investigação, coordenada pela 21ª Delegacia de Polícia em Bom Sucesso, se divide em 6 frentes. A primeira apura o roubo sistemático de caminhões cargueiros em vias expressas, como a Avenida Brasil e as linhas vermelha e amarela. De acordo com a Polícia Civil, o TCP usava motocicletas e veículos de apoio para cercar os veículos em movimento e obrigava os motoristas a levá-los até as comunidades controladas pela facção. As forças policiais identificaram que houve migração desses roubos de carga. Crimes que antes estavam concentrados no complexo da Pedreira foram realocados para o complexo da Maré, que passou a centralizar o recebimento, o controle e a distribuição das mercadorias. A polícia identificou uma rede complexa de escoamento com receptação, armazenagem e revenda organizada e não improvisada das mercadorias roubadas. Em alguns casos, o TCP mobilizava até empilhadeiras. as mercadorias eram revendidas em comércios da região e parte da renda era lavada.

0: aprovada por meio do chamado Baile da Disney, um mega evento realizado no campo da Vila do João. Investigadores identificaram o baile como plataforma de monetização do crime organizado, onde bebidas, alimentos e espaços estavam sob controle exclusivo da facção. A Polícia Civil destacou que o TCP impõe monopólios de internet, botijões de gás e até água nos territórios que domina. A segunda frente de investigação já diz respeito ao roubo de celulares. Criminosos da facção em motocicletas abordavam vítimas e as coagiam a desbloquear os aparelhos no ato do roubo. O TCP mantinha até mesmo uma tabela de recompensas. Aparelhos desbloqueados podiam render até R$ 2.500 aos ladrões, enquanto os bloqueados valiam entre R$ 300 e R$ 600. A terceira frente apura uma tentativa de homicídio contra uma adolescente, baleada em setembro de 2024, quando o pai e ela vieram ao Rio para tirar o visto americano no consulado dos Estados Unidos e entraram por engano na base do sapateiro. A Polícia Civil identificou dois soldados do tráfico no episódio. A quarta linha de investigação foca na exploração sexual infantil, com armazenamento e compartilhamento de material de abuso em grupos de aplicativos. As investigações identificaram que um dos alvos mantinha conversas para combinar encontros com uma adolescente de 13 anos. Já a quinta frente foi motivada pela descoberta em um caso de violência doméstica na Baixa do Sapateiro, que levou os policiais ao encontro de armas na residência do agressor. A sexta e última linha de investigação apura um roubo contra um casal na Avenida Brasil, no qual os criminosos usaram celular e cartões das vítimas para fazer compras e movimentações financeiras. As investigações revelaram ainda que os autores utilizaram o cartão bancário roubado para adquirir uma televisão de R$ 1.400 com entrega em endereço no bairro de Ramos. Apesar da forte movimentação das forças de segurança desde a madrugada, o trânsito pela Avenida Brasil não foi interrompido. Por conta da operação, a Fiocruz suspendeu todas as atividades no campus Maré. De acordo com a Fundação, os trabalhos serão feitos de forma remota nesta quarta-feira. De acordo com a Secretaria Municipal de Educação, 42 escolas foram afetadas pela operação. Já a Secretaria Municipal de Saúde informou que 3 unidades de atenção primária suspenderam o início das atividades e monitoram a situação para avaliar a possibilidade de reabertura nas próximas horas. Arthur, Kelly.
1: Obrigada, Lucas, pelas suas informações. Agora 8 horas e 56 minutos. Pesquisa Quest, divulgada nesta quarta-feira, mostra que o presidente Lula, do PT, lidera com 44% das intenções de voto em um eventual segundo turno contra o senador Flávio Bolsonaro, do PL, que aparece com 38%. Não há mais empate técnico entre eles. Na pesquisa anterior, divulgada em maio, Lula tinha 42% e Flávio Bolsonaro 41%. Em abril, era o senador quem aparecia numericamente à frente, com 42% contra 40% de Lula. Em março, os dois estavam numericamente empatados, com 41% cada. A pesquisa de agora marca a mudança de um quadro que mostrava empate técnico desde março. Lula abre uma vantagem nesta pesquisa de hoje, de 6 pontos sobre o adversário. Ainda assim, o cenário é mais acirrado do que já foi quando a série de pesquisas da Quest começou em agosto de 2025. Naquela época, Lula tinha 16 pontos de vantagem. Em dezembro, caiu para 10 pontos. Foi no fim do ano que Flávio Bolsonaro anunciou que seria candidato. O levantamento de junho é o primeiro da Quest a captar a reação dos eleitores a episódios recentes, como a revelação dos diálogos entre Flávio Bolsonaro e o banqueiro preso Daniel Vorcaro e as medidas anunciadas pelo governo Trump para taxar produtos brasileiros e classificar as facções criminosas PCC e Comando Vermelho como organizações terroristas. Esse eleitorado corresponde a 1/3 do total e pode decidir a disputa. Os independentes são os eleitores que não se consideram nem de direita, nem de esquerda, nem bolsonaristas, nem lulistas. A pesquisa mostra ainda uma melhora na imagem do governo, com o impacto de medidas anunciadas nos últimos meses, como a isenção do imposto de renda e o novo programa Desenrola para ajudar famílias endividadas.
2: A Quest também avalia que a piora do cenário para Flávio está embasada na reação do eleitorado à revelação das conversas com Vorcaro. A grande maioria, 65%, acredita que Flávio errou ao pedir dinheiro a Vorcaro para bancar a produção do filme Dark Horse sobre Jair Bolsonaro. 58% consideram que o senador do PL pode estar escondendo algum envolvimento ilegal com o Banco Master. 62% afirmam que Flávio Bolsonaro sabia que Vorcaro estava envolvido em corrupção. E aumentou de 9% para 16% o percentual de brasileiros que acreditam que a crise do Master afeta mais a família Bolsonaro. A Quest também fez perguntas sobre medidas anunciadas por Trump em relação ao Brasil. Sobre a decisão de classificar facções criminosas como terroristas, o que foi criticado por Lula e é defendido por Flávio Bolsonaro, o eleitorado se divide. 45% concordam com isso e 45% discordam. Por outro lado, 60% afirmam que cabe ao governo brasileiro fazer isso. De acordo com a pesquisa, 53% dizem que punições impostas por Trump vão prejudicar empresas e bancos brasileiros. Sobre as novas tarifas anunciadas pela Casa Branca, 47% concordam com Lula, que acusa Flávio de ter influenciado a decisão. E 46% consideram que os Estados Unidos estão punindo o Brasil por causa do PIX, enquanto 36% acreditam que seria uma retaliação a críticas do presidente brasileiro ao governo norte-americano. O levantamento foi encomendado pela Genial Investimentos e ouviu 2.004 pessoas com 16 anos ou mais entre os dias 5 e 8 de junho. A margem de erro é de 2 pontos percentuais para mais ou para menos e o nível de confiança é de 95%. 9 horas. 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
3: A Comissão de Constituição e Justiça da Câmara dos Deputados deve votar hoje a admissibilidade da proposta que reduz a maioridade penal de 18 para 16 anos em casos específicos. O texto também prevê mudanças nas idades mínimas para candidatura a cargos eletivos, como vereador, deputado, prefeito, governador e presidente da República, e altera a obrigatoriedade do voto para jovens a partir dos 16 anos. Para analisar o tema, vamos conversar com o Sérgio Santana, que é doutor em ciência política, advogado de direito constitucional, professor da Universidade Cândido Mendes. Bom dia, professor. Muito obrigado, viu, pela sua participação.
4: Bom dia, Arthur. Eu que agradeço o convite para mais uma vez participarmos desse debate.
3: Bom, prazer nosso aqui de falar com você. Queria, para iniciar nosso bate-papo, saber se essa discussão não está sendo feita de maneira muito acelerada, se ela precisaria de mais discussão ou já foi debatido o que precisava ser debatido.
4: O problema todo, Arthur, eu entendo que a nossa Câmara dos Deputados, Senado, né, os órgãos legislativos, eles acabam sendo muito reativos. Então, muitas questões que acontecem na sociedade, eles entendem que a solução do problema é aumentar a pena. Então, se você fizer uma pesquisa, a quantidade de projetos de lei e, enfim, até PECs, como nesse caso, né, proposta de emenda à Constituição para mudar a Constituição, você acaba verificando que um percentual significativo, ele caminha nesse sentido, né, de utilizar o direito penal para poder tentar resolver os problemas da sociedade. Não é por aí que nós vamos resolver os problemas da sociedade. A sociedade é muito complexa, nós estamos vivendo tempos muito rápidos, muito difíceis, a tecnologia está avançando. Temos aí essa questão da inteligência artificial que vai deixar, digamos, tudo muito mais complexo. Então a gente tem que ter um debate, tem que ter uma abordagem que seja hoje a mais ampla possível. Primeiro, tem que ter elementos econômicos, sociológicos, jurídicos, políticos, antropológicos. A gente tem que ter uma visão muito mais ampla do processo. E aí, não é através de redução da maioridade penal, aumento de pena, que você vai resolver os problemas. Então, me parece que esse é um dos grandes problemas. E o segundo grande problema também, né, eu que acompanho muito, né, os órgãos legislativos, e acho que todo brasileiro deve acompanhar, né? Porque é muito fácil falar que todo mundo é isso, todo mundo é aquilo, quando você tem que saber o que, que os parlamentares estão fazendo. Efetivamente, os órgãos legislativos são importantes para a democracia. Se eles estão cumprindo um papel, a gente tem que saber se esse papel está sendo muito bem cumprido. E claro que isso significa você pesquisar os representantes, o que, que eles falam, o que, que eles votam, se eles apresentam um projeto de lei, se eles fazem o uso da tribuna para defender determinadas teses, quais são os projetos que são dos seus respectivos interesses. Isso é muito importante porque num ano como esse, que nós vamos ter a oportunidade de votar em vários cargos eletivos, esses cargos são por 4 anos e para senador por 8 anos. Então não dá para você simplesmente jogar literalmente 4 anos ou 8 anos de forma aleatória. Nós lutamos muito na época da ditadura para termos eleições diretas. Então a democracia representativa é importante. É claro que a democracia participativa também, e esse é um déficit que nós temos nesse país. Nós devemos participar mais, plebiscito, referendo, vários temas importantes, mas a democracia representativa, ela também é importante. E eu concluo essa primeira parte dizendo o seguinte: nós temos uma questão também, que é uma questão da dinâmica do legislativo. Você vai notar que quando vai iniciar o projeto de lei, a proposta de emenda à Constituição, a comissão mais importante, eu diria, de qualquer casa legislativa, né, desde os órgãos bicamerais de Brasília até as câmaras de vereadores dos municípios menores do Brasil, você tem a Comissão de Constituição e Justiça, que lá tem o nome de cidadania. Tem outros órgãos legislativos, de redação, enfim, mas a Comissão de Constituição e Justiça, e nesse caso de cidadania, ela faz essa averiguação preliminar se aquele texto ele é formalmente constitucional ou inconstitucional, se tem algum vício de inconstitucionalidade, se ele é materialmente constitucional ou inconstitucional. E me parece que, infelizmente, esse é um tema importante, mas que acaba passando, porque deixa para o plenário, deixa para as comissões debaterem. E porque isso já poderia ser, já nessa comissão importante, já tem ali uma manifestação de inconstitucionalidade. Então você tem a questão do jogo dos partidos políticos, né? Os partidos que estão representados em maior número acabam colocando mais parlamentares. Essa é uma pauta que interessa partidos de extrema direita. Então você ainda tem esse problema de não ter o enfrentamento técnico em relação à constitucionalidade do projeto de lei, da proposta de emenda à Constituição, ou de lei complementar, seja lá o que for. Ou seja, essa parte, que é uma parte importante, ela acaba ficando em segundo plano.
2: Oi, bom dia, Sérgio. Kelly falando contigo agora aqui na Sputnik.
4: Bom dia, Kelly. Tudo bem com você?
2: Tudo bem, tudo jóia. Essa discussão sobre a redução da maioridade penal, na sua opinião, envolve debates que vão além da segurança pública?
4: Não tenha dúvida. Ele envolve outros aspectos também. Se a gente pegar os dados do CNJ, nós vamos notar o seguinte, que tem cerca de 12 mil menores que estão nos sistemas, né? Nas casas de internação, né? Essas chamadas unidades de internação. E à luz do ECA, né? Estatuto da Criança e Adolescente. E esse número, 12 mil, ele é um número insignificante, menos de 1% dos 28 milhões de jovens que estão no Brasil nessa faixa etária. Então você tem hoje um quantitativo de menos de 1% que seria atingido dos que estão no sistema, né, que estão nas unidades. E aí você vê que essa questão ela tem um enfoque muito mais eleitoral, porque esses parlamentares, muitos que têm a alcunha de sargento, coronel, general, delegado, né, que tem um eleitor, né, um público-alvo que eles querem dar respostas e que defendem a incidência dessa redução da maioridade penal. Mas que na prática isso daí não muda, não muda, não vai ter incidência maior. Só que quando você tem uma situação que pode ocorrer em qualquer país do mundo, até porque, olha o paradoxo, eles que são os que defendem, né, em nome de uma liberdade, entre aspas, que não tem que regular rede social, que a rede social pode fazer o que quiser, que não pode ter controle social do Estado, etc, etc. Muitas questões que estão ocorrendo, acaba a rede social tendo uma participação, direta ou indireta. Violência, suicídio e outras questões também. Então acaba sendo um paradoxo. Por isso que eu digo para você que essa questão ela é muito mais ampla, ela deveria receber uma atenção muito maior. E você não adianta vir com pesquisa de 90% da sociedade defende isso. Essas pesquisas são pesquisas que a gente precisa saber qual é a motivação. Quem que votou na pesquisa? Qual foi a pergunta que foi feita? Por que você manipular dizendo que tantos por cento aprova ou não aprova? Isso daí acaba virando realmente um jogo de palavras para quem defende proposta A ou defende proposta B.
5: E aí, diante disso, né, muito se fala, né, da redução da maioridade penal, com foco na segurança pública. Você falou que os debates vão muito além disso, né, e não sei se a gente pode dizer, né, ou se há comprovações que isso teria um efeito prático imediato na segurança pública, né, até porque, como você disse, a questão de segurança pública, e aí se a gente tomar como parte aqui o Rio de Janeiro, para resolver isso, né? E a gente já tem visto isso, sei lá, mais de 20 anos. A gente precisa de outras medidas, né? Enfim, que envolvam educação, acesso à saúde, por exemplo. Então, talvez não dê para dizer que de fato produziria algum efeito prático imediato, né? Mesmo que acontecesse essa redução.
4: Perfeito, para você ter uma ideia, países como a Alemanha e a Espanha chegaram a reduzir e depois voltaram atrás. Ou seja, isso daí é difícil, é complexo, tem outras questões que estão envolvidas. Você já imaginou se esses garotos eles vão para um presídio comum e são incluídos, né, na ala do Comando Vermelho, na ala do terceiro Comando Puro, da ala de não sei o que, da ala da milícia? Ou eles vão ser mortos, ou eles vão acabar aderindo a esses grupos. Então você tem um efeito que isso tem que ser muito bem pensado. E dizer que o ECA não tem, nas medidas socioeducativas, né, uma política de reinclusão, quer dizer, isso daí é uma questão que acaba virando realmente um discurso, porque esses garotos, eles estão sendo, de uma forma ou de outra, né, e claro, né, o sistema, como todos os sistemas prisionais, eles têm que ser debatidos, aperfeiçoados, dar um norte para esses garotos, oferecer, né, tratamento psicológico. Muitas vezes a questão ela é de cunho familiar, foram obrigados a ir para a rua. Nós temos várias questões importantes também na Diagonal, como por exemplo, trabalho infantil, tráfico de crianças, enfim, tem muitas questões que estão envolvidas nesse conjunto, né? De você simplesmente achar que essa questão ela resolve um problema. Ela não vai resolver o problema, isso vai ser uma ilusão.
2: E o texto também altera idades mínimas para candidaturas, né? Qual a lógica, né, por trás dessas mudanças, dessa mudança no caso?
4: Isso daí tem a ver com esse discurso, né, que é um discurso fácil também, de que se pode votar para presidente, se pode dirigir, se pode fazer vários atos da vida civil e também tem que corresponder na esfera penal. Então, tentando, na verdade, justificar, né, que eventual mudança da data para ingressar em cargos públicos teria também uma consequência de aperfeiçoar o sistema. Isso aí é algo que não tem uma comprovação técnica, científica. Nós podemos até fazer uma opinião, fazer um juízo de valor, realmente determinada pessoa com 40 anos não tem maturidade para poder enfrentar determinado tipo de problema, ou com 25 ou com 28, isso é muito relativo com a tecnologia, com as redes sociais, com as questões que estão envolvidas. Tem jovens hoje que com 27, 28 anos já tem doutorado, já estão em altos cargos de empresas, né? Falam vários idiomas. Isso daí não tem uma lógica, né? É difícil você fazer um juízo de valor numa idade temporal, porque 50 e não 49, é difícil. Eu vejo isso mais como uma justificativa para tentar não ficar somente com o argumento de que é a redução da maioridade penal, mas uma justificativa de que quer aperfeiçoar o sistema. Mas até para isso você tem que ter essa discussão mais aprofundada, né? Porque não pode ser basicamente com base num achismo, porque isso supostamente melhoraria a qualidade dos parlamentares, o acesso a cargos públicos, etc, etc.
5: Agora, nessa proposta aí também, acabou que a maioridade penal foi o que foi mais comentado, né? Mas a proposta traz também tornar obrigatório o voto aos 16 anos. Isso muda significativamente o papel dos jovens nesse processo democrático?
4: Pois é, isso daí também eu acho que deveria merecer uma pesquisa, um estudo, a opinião dos educadores, dos pedagogos, né? A opinião de especialistas que tratam, né, hoje dos jovens, né? Eu até entendo que o jovem com 16 anos, né, a tendência dele, né, até por força também do movimento da família, do movimento de igrejas, do movimento estudantil, dos movimentos que ele pode estar participando, ele tenha um interesse de participar do processo político. A meu juízo, isso é até natural. Eu acho que a tendência do jovem hoje é caminhar nesse processo de politização. É claro que isso acaba sendo também algo muito particular, né, de cada um, né? Tem alguns jovens, por exemplo, que não acompanham a política, né? Não estão acompanhando o que está acontecendo, né, no mundo, no país, no estado, né, na cidade, né? Então talvez seja uma maneira deles serem incentivados a participar de uma forma mais efetiva. O problema é a manipulação, né? Porque você realmente tem que buscar, a partir de um entendimento da realidade, você buscar que esses jovens, eles mesmos, se enganjem. Eu, por exemplo, com 16 anos, eu estava começando a entender, né? Naquele momento, né? Não nos tempos atuais, né? O que era uma ditadura, quais as consequências do tolimento de liberdade. Mas quando eu entrei na faculdade com 17, né? Olha só a diferença, 16 para 17, é que eu comecei a realmente fazer, né, política estudantil, né? E movimentos associativos, etc, etc. Então, é aquela questão, né? A tendência com a evolução dos tempos, da sociedade, da tecnologia, é os jovens compreenderem mais, né? Mais rápido, né? Terem mais acesso a mais informações, né? Terem contato com não só com informações daqui, mas também de outros países, né? Então, eu tendo a entender, embora ache que no futuro nós vamos até chegar a um estágio na democracia brasileira que o voto venha a ser facultativo, embora eu entenda que hoje o voto ainda tem que ser obrigatório, eu tive ano passado como observador brasileiro na eleição do Chile, né, no primeiro turno, e o que o Chile estava fazendo? O Chile estava colocando uma multa altíssima, então os eleitores iam votar, porque a multa era muito alta. E aqui você tem praticamente, né, uma multa, valor, bom, eu sempre votei, mas todo mundo diz que é muito barato, né? Eu não sei ao certo o valor, mas é um valor irrisório, é mais fácil você ir lá justificar e sei lá, pagar esse valor pequeno. E você é um ato cívico que está representando os próximos 4 anos, né? Os próximos 8 anos, né? Se for contar o Senado. Então é um ato de cidadania que é importantíssimo. Então, incorporar esses jovens nesse debate, eu não vejo como ruim, não. Embora a gente, talvez, até nessa reflexão, tende a também a entender que existe um momento de começar, né, ao invés de ser tão obrigatório, obrigatório 16 anos, essa ideia do facultativo, para você ter essa transição, ela também parece uma maneira de você fazer essa adaptação, né, ao conhecimento de uma realidade política, do papel do Estado, né, do funcionamento das instituições, né. Então também isso merecia um debate mais aprofundado da sociedade com esses especialistas que eu falei, né. Agora, uma questão que eu não posso também deixar de falar, como professor de Direito Constitucional, é que, para mim, também, a Comissão de Constituição e Justiça, ela deveria fazer uma análise dessa matéria, né, principalmente em relação à redução da maioridade penal, à luz do que nós chamamos, né, da cláusulas pétreas, né, aquelas que são chamadas cláusulas petrificadas, são aquelas mais importantes que o legislador constituinte colocou como um núcleo central que não pode ser modificado pelo legislador derivado. Então, só poderia ser modificado numa nova Assembleia Nacional Constituinte. Então, em tese, né, essa questão é uma questão que poderia ser entendida, compreendida como uma cláusula pétrea que não deveria ser mudada. E outra coisa também é a questão do que nós chamamos de controle de convencionalidade, porque o Brasil é signatário de vários tratados internacionais de direitos humanos. A própria UNICEF, se eu não me engano, ela tem orientação nesse sentido, porque a grande maioria dos países do mundo, uns 80% mais ou menos, ou por aí, 79, 78, alguma coisa assim, né? Porque tem muitas mudanças nos dados, né? Mas a grande maioria dos países do mundo é 18 anos, porque inclusive a orientação internacional, tratados internacionais, a UNICEF, então me parece que também esse ponto deveria ser objeto de uma apreciação da CCJ. Infelizmente não vai ser.
2: Agora a gente pergunta, Sérgio, caso essa proposta avance no Congresso, vai haver possibilidade de questionamentos no STF?
4: Olha, ela vai para uma comissão especial, né? Tudo vai depender dessa composição, né? Porque o que nós temos hoje como o que eu chamaria de um momento delicado. Porque todo mundo está dizendo o seguinte: olha, a Câmara vai funcionar até junho, porque quando depois de entrar o recesso de meio de ano, todo mundo só vai estar pensando, e tem o São João também, né? No Nordeste e tal, em várias partes do Brasil, mais no Nordeste, mas em várias partes do Brasil, o pessoal quer voltar para ter contato com as bases. E o segundo semestre vai ser um segundo semestre, né, que vai ter o foco na campanha eleitoral, né? Quando a campanha eleitoral ela começar o prazo oficial, né? Todo mundo é candidato a candidato, né? Quando começar a ter o prazo oficial, você vai ter uma preocupação muito maior em tentar angariar os votos, né, para poder retornar para a próxima legislatura. Então, eu acho que tem grande chance de não avançar, porque esse tema não tem consenso. É um tema que tem uma, digamos, uma parcela grande, né, porque a extrema-direita ela costuma se unir ao Centrão, né? O Centrão está mais preocupado, muitos parlamentares do Centrão nem concordam com essa causa, mas eles são pragmáticos, né? Eles vão atrás do eleitor, né? Do eleitor que tem essa bandeira, né? Que acha, né? Tá convencido que isso resolve ou parte do problema ou a maior parte do problema, né? Infelizmente, também os juízes estão equivocados, mas eles são levados a isso por uma série de motivos que não vem ao caso. Mas isso vai depender, então, da correlação de forças, Kelly. Eu acho que o Supremo Tribunal Federal vai ser acionado se isso passar, né? Agora, a questão é se vai conseguir avançar nessa legislatura ainda, porque ainda tem a comissão especial vai ser formada, vai ter prazo, vai ter que apresentar o relatório, vai depois ir para plenário, dois turnos na primeira casa, e enfim, isso daí tem que ser a votação dos dois turnos, tanto na Câmara quanto no Senado. Então isso não é tão rápido, né? Isso acaba sendo muito mais uma motivação para que o eleitor que acredita nessa proposta, ele tenha ali argumentos para votar nesses candidatos, para que a proposta consiga avançar. Assim que funciona o jogo.
5: Agora, o tema, ele costuma ganhar força, né, em momentos de maior preocupação da sociedade com segurança e também o momento que a gente está vivendo, né? Próximo aí de uma eleição. Isso conta também nessa, até que a gente falou lá no início, né? Nessa corrida para poder aprovar essa pauta.
4: Sim, isso conta, né? Na verdade, é o conjunto da obra, né? Porque você tem a segurança pública como um tema de grande preocupação e todos nós reconhecemos isso, né? E nós tivemos aí muitos problemas, principalmente por conta dos estados, né? Todo mundo acaba culpando o governo federal, mas esquecem de ler na Constituição que os governadores fizeram lobby na Constituinte para que a segurança ficasse como competência do estado, né? A falência das políticas de segurança dos estados. É claro que eles não vão admitir isso, né? Mas é uma clara falência. E essa ideia da PEC,

0: Realmente você tendo a amplitude constitucional em relação ao tema, você pode ter uma política mais efetiva em relação aos portos, aeroportos, fronteiras, em relação a várias medidas que possam, inclusive, ter como foco a inteligência, né? A inteligência é fundamental, não é... armamento... drogas, não nasce no morro, né? Então você sabe que existe toda uma cadeia para levar até lá. E é importante ter a inteligência, né? Ter o apoio da tecnologia para poder enfrentar esse sistema. Então, na verdade, são várias questões importantes que precisam estar conectadas. Não é com essas medidas que são midiáticas, né? A redução da maioridade penal, colocar comando vermelho e primeiro comando da capital como entidades terroristas, né? O que é um absurdo, né? Isso aí é uma aberração, né? É realmente lamentável, né? Quando a gente vê uma notícia dessa, né? Primeiro porque caracteriza um candidato a presidente, né, cometendo um crime contra a soberania do país. E segundo, quando você vê que o interesse, né, é meramente de qualquer conteúdo, né, econômico, geopolítico, né, em relação às nossas riquezas, menos em relação à segurança do povo brasileiro. Segurança do povo brasileiro não é o foco dos Estados Unidos, até porque eles têm lá os problemas deles, né? Então eles não estão preocupados com a segurança do povo brasileiro. Nós é que temos que ter aqui medidas para combater as questões relacionadas à segurança, e são questões complexas, estruturais. Você falou bem, educação, o país tem que investir em educação, ciência, tecnologia, inovação, um pacto pelo desenvolvimento, né? fazendo produtos de maior valor agregado, o Brasil aumentar as exportações, infraestrutura, enfim, tudo que leva o país a ter um processo de desenvolvimento, né, qualificado, e que é o que a China fez, que é Malásia, Singapura, a própria Irlanda, que investiu muito em educação. Isso aí é o nosso norte. Certamente não é essa de medidas que acabam tendo um impacto midiático e não vão resolver absolutamente nada.
1: Muito obrigado, Sérgio Santana, doutor em ciência política, advogado de direito constitucional, professor da Universidade Cândido Mendes. Obrigado por dividir seu conhecimento com a gente e explicar essa pauta importante para a nossa sociedade, viu? Até uma próxima.
0: Eu agradeço muito a você, Arthur, Kelly, e realmente o mais importante é que essas medidas, elas são medidas que acabam tendo esse conteúdo midiático que, infelizmente, né, contaminado pelo momento eleitoral, mas a gente realmente precisa ter essa preocupação e refletir as consequências dessas medidas.
2: Verdade, Sérgio. Muito obrigada, viu? Um bom dia para você e até uma próxima oportunidade. Obrigada mesmo.
0: Vai ser o maior prazer.
2: Obrigada.
0: Bom trabalho para vocês.
2: Obrigada. Tchau. Bom dia. Tchau.
1: 9h27.
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4: Polícia começa a ouvir testemunhas e aguarda laudos para esclarecer suspeita de envenenamento de menino de 11 anos. A reportagem é de Vinícius Fernandes.
5: A Polícia Civil começou a ouvir testemunhas e familiares no inquérito que investiga suspeita de envenenamento do menino Arthur, de 11 anos, na Baixada Fluminense. Os agentes também aguardam a conclusão dos laudos médicos, toxicológicos e periciais que devem ajudar a esclarecer o que aconteceu com a criança. Nesta terça-feira, o pai de Arthur, Ademir de Melo, prestou depoimento na delegacia de São João de Meriti. Segundo a Secretaria Estadual de Saúde, o menino segue internado em estado grave no Hospital Ricardo Cruz, em Nova Iguaçu. A suspeita é de que Arthur tenha passado mal após comer um bolo que estaria contaminado. A Polícia Civil informou que nenhuma linha de investigação foi descartada e que novas testemunhas ainda serão ouvidas nos próximos dias. Reportagem Vinícius Fernandes.
1: Agora a gente tem informação ao vivo com o Paulo Fonseca. Bom dia, Paulo.
6: Tudo bem, Arthur? Bom dia. Bom dia, Kelly. Bom dia aos ouvintes. Um jovem natural de Porto Alegre está desaparecido aqui no Rio desde a última quinta-feira.

0: quarta-feira após sumir na região da comunidade da Tijuquinha, no bairro do Itaiangá. O gaúcho Pedro Henrique Lopes Guimarães havia se mudado para o Rio há cerca de 5 meses, passando a morar com o pai que trabalha aqui na cidade. Segundo relatos da mãe de Pedro Henrique, Camila Lopes, o último contato com Pedro foi na manhã do dia em que ele desapareceu, quando ele disse à mãe que estava bem. Ainda naquele dia, ele enviou uma mensagem ao pai, informando que sairia para dar uma volta e que voltaria em seguida. Desde então, ele não fez mais contato. O celular do jovem encontra-se desligado ou sem conexão com a rede, o que é considerado incomum pela família. De acordo com a última atualização da Polícia Civil do Rio, a investigação está em andamento na Delegacia de Descoberta de Paradeiros e agentes realizam diligências para localizá-lo. Ainda segundo a Polícia Civil, a investigação está em estágio inicial e todas as linhas de apuração estão sendo consideradas. Os agentes já ouviram familiares e vizinhos, além de analisarem registros de câmeras de segurança da região. Até o momento, nenhum suspeito foi identificado ou detido em conexão com esse desaparecimento. Kelly, Arthur.
1: Obrigada, Paulo, pelas informações. 9:30.
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1: 9:31, vídeos que viralizam nas redes sociais mostrando meninas cada vez mais jovens, preocupadas com cuidados com a pele e consumindo itens considerados sofisticados para a idade, como sérums, ácidos e produtos anti-idade, vem chamando a atenção de especialistas para a cosmeticorexia. O termo é utilizado para descrever um comportamento obsessivo relacionado ao consumo e uso excessivo de produtos de beleza. A tendência ganhou força impulsionada por influenciadores digitais e pela popularização de marcas de produtos, transformando o skincare em um símbolo de status, pertencimento e identidade. O fenômeno levanta preocupações sobre o uso precoce de cosméticos inadequados para peles jovens, além dos impactos emocionais relacionados à busca por uma aparência considerada perfeita. E para falar sobre o tema, convidamos a Vanessa Trolleis, que é psicóloga do PROAMI SEDECA, Centro de Defesa da Criança e do Adolescente de São Leopoldo, Rio Grande do Sul. Vanessa, bem-vinda mais uma vez à Rádio Sputnik. Muito obrigada por aceitar nosso convite para a gente conversar hoje sobre esse tema.
3: Bom dia, muito obrigada pelo convite. É um prazer a gente poder ter esse espaço para conversar sobre algo que afeta, que vem afetando tanto, né, as crianças e os adolescentes.
1: Sim, muito importante. Bom, para começar, queria te perguntar como é que as redes sociais influenciam a construção da autoimagem nessa faixa etária?
3: Então, a pré-adolescência, assim, especialmente, né, a questão da pré-adolescência, ela é um período de transição psicológica, onde o cérebro ainda ele está moldando a autoimagem, a identidade. Então, as redes sociais, elas acabam potencializando as inseguranças dessa fase, né, desse processo de desenvolvimento. E a gente fala aqui mais na questão da pré-adolescência, ali quando eles estão nos seus 11, 12 anos, mas cada vez mais a gente vê que crianças ali dos seus 6, 7, 8 anos já acessam as redes sociais e já começam a ver uma questão da beleza, da imagem, da estética, aquela coisa da perfeição, né? Com filtros, com muitas coisas que fazem a gente vender uma característica perfeita, né? Sem nenhuma imperfeição na pele, sem nada que possa aparecer, né, de diferente, de disruptivo de alguma forma. E isso vai afetando a questão da autoimagem, afetando, gerando inclusive transtornos alimentares, outros transtornos que fazem muito prejudicam, né, muito a saúde mental nessas pessoas que estão nesse processo de desenvolvimento. Inclusive, né, o ECA Digital, ele vem muito ao encontro, né, disso, dos pais conseguirem ter essa regulamentação, assim, ter esse controle maior do que seus filhos estão consumindo na internet, porque a gente não precisa demonizar a internet, não é algo que é ruim, ela é muito boa para muitas coisas, mas a gente precisa limitar o acesso das crianças e dos adolescentes em conteúdos que vão trazer grandes prejuízos ao longo da vida deles, né?
4: Bom dia, Vanessa. Arthur falando com você agora. O termo cosmeticorexia não é reconhecido oficialmente, né, pela medicina. Ainda assim, é importante, ele ajuda a compreender o comportamento que vem sendo observado entre os adolescentes.
3: Sim, ele não é, oi Arthur, bom dia, ele não é um termo ainda conhecido assim, mas ele é algo que faz bastante sentido, né, e especialmente ele tem esse recorte de gênero bem específico, embora, né, a indústria de cosméticos, ela não escolhe gênero, mas o mercado e a cultura, eles acabam direcionando esse peso de forma bem significativa, especialmente para o público feminino, né? Então, assim, se a gente for pensar no impacto físico, assim, na questão mais dermatológica, a pele da criança, ela não precisa, né, desse cuidado de cosméticos, enfim, porque é uma pele que está se desenvolvendo isso, e acaba sendo uma grande ironia visual, né? Uma criança utilizando, fazendo um processo de skincare, utilizando cremes antirrugas de alta performance para algo para evitar um envelhecimento que nem mesmo começou, né? Que nem sequer teve início. E isso, a rede social, especialmente o TikTok, que é algo que viraliza muito, ele acaba potencializando, né, com vídeos de muitas crianças ali nos seus 8, 9 anos, já nesse processo obsessivo de utilizar, né, esses cosméticos, assim. Então, eu realmente não sei se a pré-adolescência, se a criança e os adolescentes já estão nesse nível de compreensão do quanto que isso pode ser prejudicial. Porque as trends, né, se a gente for olhar, tem daquela marca, né, do fenômeno das Sephora Kids, né, daquela, é uma trend global onde as crianças, elas vão indo para as lojas, isso tudo muito potencializado por influenciadoras, né, naquela lógica do se arrume comigo, enfim, né, onde elas vão, influenciadores tanto mirins quanto adultas, elas exibem, né, essa rotina de luxo utilizando esses produtos, e as crianças sentem essa vontade, porque tem um desejo muito grande de pertencer a algum grupo, e no momento que um vídeo, que uma trend, ela viraliza, quem está assistindo, especialmente esse perfil que deseja, né, que está num processo de desenvolvimento, que deseja ser pertencente a um grupo, ele acaba entrando nessa onda. E muitas vezes, aí a gente vem naquela discussão de que os pais entendem que seus filhos estão muito mais protegidos dentro de casa, assistindo e algo na internet, vendo mais esses tipos de vídeos, estando mais mergulhados nisso, e esquecem que isso pode ter um impacto significativo e muito prejudicial na saúde. Por exemplo, né, se a gente for pensar na questão da saúde mental, o impacto psicológico que isso pode causar é uma questão da ansiedade, assim, uma preocupação obsessiva com falhas imaginárias, né? Algo que se cria na sua aparência, né? Trazendo uma dismorfia corporal. E aí isso pode gerar, inclusive, transtornos alimentares, né? Também se potencializa essa cultura do consumismo, onde está diretamente associado de que a felicidade, né, e o pertencimento, eles são atrelados a comprar um sérum de melhor qualidade, um produto de melhor qualidade, né, o que está mais na moda, né, e o papel dos pais, dos responsáveis dentro disso é, ao invés de trabalhar com a ideia da proibição, precisa construir esse senso crítico com criança e adolescente, né, que é muito trabalho que o PROAMI faz, né, a nossa instituição, a gente leva os assuntos que estão, que permeiam, né, a infância e adolescente para a discussão com eles, para que isso se traga na consciência um pensamento crítico, porque a proibição, ela não funciona. Então, conversar sobre, por exemplo, o que são os filtros, né? O que essa publicidade, ela reforça na vida das pessoas entre o ser, ao invés de pertencer, né? O que que significa isso? A gente tem essa noção de que aquele filtro ali, aquilo ali não é algo real, que as pessoas não são reais sem nenhuma marca, que ter marcas também no seu corpo, marca na sua pele, isso não te faz ficar feia ou esteticamente desfavorecida. Isso faz ser quem tu é, a tua marca, a tua singularidade enquanto sujeito, né? E aí, se a gente for pensar também nos impactos, aí, obviamente, o médico poderia explicar isso muito melhor, mas na questão dermatológica, sim, pode gerar muitas questões de alergias mais severas, né? Também tem a questão da aceleração da puberdade, né? Tendo uma puberdade precoce, trazendo impacto importante tanto para o corpo quanto para a saúde mental da criança, né? Porque se o processo começa antes dos 8 anos, ali, pensando nas meninas especialmente, os hormônios sexuais, eles já entram em ação antes mesmo da hora. E aí traz vários riscos, né? Por exemplo, a questão da baixa estatura, impactos emocionais e sociais, né? Porque a mente, ela acaba não acompanhando o ritmo do desenvolvimento do corpo. E isso gera um descompasso bem complicado de lidar, né? Gerando alterações de humor, porque ele acaba sendo exposto a uma carga hormonal, né, muito grande, para a qual a idade ainda não está madura para receber, né? E aí isso causa uma irritabilidade, ansiedade, oscilações bem exacerbadas de humor. Né? E aí é onde a gente vê também crianças e adolescentes cada vez mais fazendo uso de medicação, né, psiquiátrica. Então, e outra coisa que saiu também ali na matéria, que é bem importante, que a gente pode pensar sobre o impacto, é a questão do isolamento e constrangimento, né, que a criança passa a ter através do seu corpo, de entender que o seu corpo é diferente dos colegas ou daquilo que ele enxerga nas redes sociais, né? Então, isso pode gerar sentimentos de inadequação, de vergonha, né, problemas da autoimagem, e acaba então gerando esse isolamento social.
1: Pois é, Vanessa. E quais são os principais sinais que devem servir aí de alerta para os pais responsáveis que a coisa está passando da medida?
3: Bom, os pais precisam ficar atentos de que qual é a idade do seu filho, o que está adequado dentro dessa faixa etária, né? Se uma criança, ela deve aprender a brincar, né? Mas as meninas, especialmente, se a gente for trazer esse recorte de gênero, desde cedo ela é direcionada para esse cuidado entre a moda e a beleza, né? Bonecas para maquiar, kits de beleza, né? Se a gente for olhar, tem uma indústria aí que fez, né, um gloss, um protetor labial aí que é voltado para crianças, mas será que isso de fato está dentro do que é possível para a criança acessar, né? Isso, a criança faz outras coisas que está voltada para a sua idade, ou ela está obcecada em fazer vídeos, né, e publicações e falar como se fosse essas blogueiras, influenciadoras? A gente precisa ficar atento e limitar o período que as crianças e adolescentes ficam na frente das telas passar a conversar mais com seus filhos, a entender melhor as suas necessidades, porque tudo que é exagero vai trazer um prejuízo, tanto na parte que é numa negligência, né, exageradamente sem cuidado, ou algo que fica muito também sem ter nenhuma liberdade, uma possibilidade de comunicação, mas encontrar um meio termo e poder fazer esse senso crítico. Agora, se o meu filho está, né, obcecado em comprar, em consumir muitas coisas de produtos de maquiagem, de produtos de skincare, então eu preciso cuidar disso. Será que meu filho precisa mesmo? Eu preciso olhar essas embalagens para ver quais são os componentes que contém ali, se isso vai prejudicar ou não o meu filho. Quais são as mudanças de comportamento dele? Os pais, os responsáveis, precisam estar atentos em tudo isso, porque no próprio processo já da infância e da adolescência, já acontece muitas mudanças hormonais que são naturais do corpo de cada pessoa. Agora, se a gente acaba injetando mais substâncias químicas, isso vai acelerar o processo e vai causar alguns danos. Então, os pais precisam também ter maior cuidado com isso, maior controle, né? Se tiver uma exigência muito grande com a sua aparência, então precisa tomar cuidado, porque isso vai acabar desencadeando um transtorno, assim, voltado para essa forma de se ver, de se enxergar na sua autoimagem, e diminuir muito, né, a autoestima.
4: Agora, há diferenças na forma como meninas e meninos lidam com essa pressão estética atualmente?
3: Sim, a diferença. As meninas, elas são muito mais pressionadas historicamente, né, de que precisam estar esteticamente bonitas o tempo inteiro, né, com um corpo padrão. Isso acontece já desde a infância, né, desde do início, assim. Então, um tempo atrás a gente falava sobre a questão da adultização, né, e o quanto que isso antes parecia ser uma brincadeira inocente de testar, por exemplo, o batom da mãe, e isso passou a ser uma obrigação, né? Então, assim, meninas de ali entre os seus 8, 12 anos, elas estão pulando essas etapas da infância para performar rituais, assim, de mulheres adultas já. E aí entra, né, essa questão de usar já a maquiagem e o skincare, não como diversão, mas como uma máscara, né, para estar contra a inadequação que a sociedade nos pressiona. Os meninos, né, daí se a gente for olhar, a questão dos meninos já é uma outra realidade, porque quando o menino ele busca se cuidar um pouco mais, utilizar produtos de beleza, ele é visto como uma questão da invalidação da sua masculinidade. E aí muitas vezes os meninos acabam não entrando, por mais que desejam isso, eles não entram por conta dessa pressão social que tem, que o menino tem que ser macho, que tem que não pode usar frescura, que não pode se cuidar, ser vaidoso. Então, assim, são dois extremos, né? Para os meninos é uma outra pressão social, e para as meninas tem uma outra questão, inclusive, não só para essa idade, mas para nós, mulheres mais velhas, também tem toda essa necessidade da gente não pode ter um cabelo branco, não pode mais as rugas aparecer, porque isso dá uma sensação de descuidado, de como se a mulher estivesse desleixada. Mas exigindo, então, né, que a mulher busque esse padrão de beleza o tempo todo e corresponda com isso. E já os homens não têm essa necessidade. Já se fala, por exemplo, que homens mais velhos, grisalhos, são bonitos, mas uma mulher não pode ter cabelo branco. Então tem uma discrepância bastante grande entre essa relação de gênero.
1: Muito obrigada, Vanessa Troleza. A gente teria assunto aqui para ficar conversando, né, várias horas, porque realmente é um tema muito relevante, que chama muita atenção na nossa sociedade. A gente tem que ficar muito alerta mesmo e voltar, né, a bater nessa tecla várias vezes para chamar a atenção aí de responsáveis, inclusive até de influenciadores digitais, porque é muito importante ter essa conscientização do lado de lá de quem está propagando, né, esse conceito de cuidado, de beleza tão excessivo, principalmente para as crianças, né?
4: E você falou da pressão como é para a menina, né? Aqui temos três pais de menina aqui, né? Você tem uma filha, eu tenho uma filha e o Franciele, nosso operador, também
1: Idades diferentes, né? Uma bebê, uma adolescente e uma
4: criança, né?
1: Uma de cinco anos.
4: Então foi bem importante para a gente ouvir também esse tema hoje. Muito obrigado, viu?
3: Com certeza. Sim. Obrigada. Eu também tenho uma filha de 15 anos e sei bem como funciona essa questão dos cosméticos, né? Uhum. Então a gente precisa estar sempre atento, assim, não é tirar tudo, proibir, mas a gente precisa conversar e ter um senso crítico sobre tudo isso.
1: Exatamente. Vanessa Troleis, psicóloga do PROAMI SEDECA, Centro de Defesa da Criança e do Adolescente de São Leopoldo, do Rio Grande do Sul. Muito obrigada pela sua disponibilidade em conversar com a gente aqui na Rádio Sputnik, viu? Foi um prazer. A gente espera contar contigo em outras oportunidades. Serão muito bem-vinda.
3: Muito obrigada, um abraço para vocês, obrigada pelo convite, estaremos sempre à disposição.
1: Muito obrigada, Vanessa, bom dia, até a próxima então.
3: Bom dia, até mais, tchau.
1: Tchau. 9h47.
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4: Agora é hora da gente chamar o Pedro Henrique Lima com a nossa coluna de quarta-feira.
5: E aí, Kelly, Arthur, ouvintes do Manhã em Foco, tudo bem com vocês? Bom, semana boa essa, né? Semana de Copa do Mundo, vai começar aí o maior torneio do futebol, um torneio que a gente gosta bastante, acompanha aqui do Brasil, torce muito também. E eu vou trazer uma curiosidade, uma história para vocês relacionada ao comecinho desse campeonato. A primeira edição da Copa foi lá em 1930, no Uruguai. Foi uma edição vencida pelos uruguaios, mas teve também um marco importante relacionado a esse torneio, que foi a Taça Jules Rimet. Esse troféu foi criado em 1928 pelo escultor francês Abel Lafleur para ser a grande taça aí da Copa do Mundo, representando a deusa grega Nike. Bom, Nike também inspirou uma marca muito famosa de roupas, uma marca esportiva que eu não vou mencionar o nome aqui, mas que é bem parecido com Nike. E esse troféu, a Taça Jules Rimet, tinha todo esse simbolismo de pegar o prestígio das Olimpíadas, que naquela época eram aí, tinham o principal torneio de futebol até então. O Uruguai tinha então vencido as duas últimas edições dos Jogos Olímpicos até então, em 1924 e 1928, os Jogos Olímpicos de Verão. E aí essa taça foi criada pensando então na Copa do Mundo, a taça que é mais velha que a Copa do Mundo, né? Se ela foi criada em 1928, e ela tem uma história própria, uma história muito interessante, repleta de idas e vindas e com um grande mistério no final. Bom, a taça Jules Rimet tinha 35 centímetros de altura, pesava quase 4 quilos, bem levinha, era feita de prata esterlina banhada a ouro. Bom, ela recebe esse nome de Jules Rimet em 1946. Jules Rimet tinha sido aí, era na época o presidente da FIFA, responsável por organizar a primeira edição da Copa em 1930. A FIFA tem essa coisa dos presidentes ficarem em mandatos longos, né? Serem presidentes de muito tempo aí nessa organização do futebol mundial. Bom, a Taça Jules Rimet, ela foi trazida para o Brasil, né, após a nossa seleção conquistar 3 títulos de Copa do Mundo. Não era a ideia no começo, tá? Essa coisa do país que ganhasse 3 vezes iria levar o troféu para casa. Mas quando vem essa regra, felizmente a gente conquista, né, a Taça Jules Rimet em 1970. E ela vai ser, infelizmente, roubada em 19 de dezembro de 1983 da sede da antiga Confederação Brasileira de Desportos, aqui perto, ficava aqui no centro do Rio de Janeiro. Um roubo que não foi muito bem esclarecido, ninguém sabe onde essa taça foi parar. Uns dizem que ela foi derretida, outros dizem que ela tá na casa de alguém, enfim, foi vendida. Ninguém sabe o que aconteceu com a Jules Rimet. Mas a grande curiosidade hoje não é nem desse roubo, não. Esse roubo as pessoas conhecem, né? Uma história bem conhecida aqui no Brasil, virou filme, inclusive, do Cacete Planeta e tal. O que eu quero contar hoje pra vocês é que esse não foi o primeiro roubo e tava longe de ser o primeiro desaparecimento da Taça Jules Rimet. Na Copa do Mundo, a Taça Jules Rimet, ela ficou na Itália e o presidente da Federação Italiana, que na época era vice-presidente da FIFA, Ottorino Barassi, escondeu a taça em uma caixa de sapatos debaixo da cama para protegê-la de ser confiscada pelos nazistas. Uma taça que sobreviveu à Segunda Guerra Mundial, teve que se esconder para não sumir também nesse triste episódio da nossa história. Em 1966, vai acontecer um roubo na Inglaterra, durante uma exposição por conta da realização da Copa do Mundo na Inglaterra naquele ano, mas foi recuperada dias depois graças a um cãozinho da raça Border Collie, o farejador chamado Pickles. Um cãozinho bonitinho, preto e branco, sabe, cor sorvete de flocos, ajudou aí a descobrirem um paradeiro da Taça Jules Rimet. Bom, é um troféu importante da gente falar porque simboliza, né, o começo e a consolidação da Copa do Mundo como principal torneio de seleções do futebol mundial. Era uma época de um mundo entre guerras, entre a Primeira Guerra e a Segunda Guerra Mundial, então a Copa tinha essa pretensão, né, essa proposta de unir países pelo esporte, algo que vinha muito das Olimpíadas também. Então vamos celebrar a história aí do primeiro troféu da Copa do Mundo, a Taça Jules Rimet, que eu contei aqui para vocês hoje. E o Virada de História vai estar fazendo durante a Copa uma série de episódios especiais relacionados a esse torneio. O primeiro episódio vai contar justamente da tal Jules Rimet, né, vai ser o episódio de amanhã, começando às 7 da manhã, com reprises às 15h23 aqui na Metropolitana. Grande abraço, pessoal. Tchau, tchau.
1: Tchau, Pedro. Obrigada.
4: Valeu, Pedrão. Obrigado, hein?
1: Pela sua participação aqui no Manhã em Foco,
4: deixando a gente vários horários de reprise,
1: bem informado,
4: né,
1: aqui.
4: Você pode ver o Pedro em várias maneiras aqui. Vou passar pra você aqui a listinha.
1: Vamos lá.
4: Ah, pegou a primeira listinha, né?
1: Vai Pedro lá. Henrique Lima com virada de história aqui na Rádio Sputnik. 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Obrigada, Pedro, por marcar presença aqui no Manhã em Foco. Sempre um prazer te receber às quartas-feiras. E na próxima semana tem mais, então. Beijo pra você. 9h54.
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1: Com ele.
6: Bom dia. Quarta-feira é mais lúdico, né? Tem vinheta e tudo, graças ao Francelli Martins, que não é meu parente, né? É, gostaria que fosse, mas temos o mesmo sobrenome. Bom dia pra você. A gente se parece um pouco, o branco do olho é igualzinho, olha lá.
1: Estica essa árvore genealógica.
4: Vocês se conhecem há tanto tempo.
6: Ah, muito tempo.
4: Já é quase parente.
6: Logicamente. Conheci ele, era mais magro do que eu. Agora acordou um pouquinho.
4: Daqui a pouco, quando a gente tiver a câmera, vocês vão ter noção de como ele era magro.
6: Bom dia pra você, Kelly Muniz. Bom dia, Arthur Neto.
1: Bom dia,
6: amigos ligados do Manhã em Foco. Vamos começar falando da seleção brasileira masculina e depois vou falar da feminina. Show. Na masculina, o assunto é o seguinte: Matheus Cunha é favorito para comandar o ataque da seleção brasileira.
4: Tá feliz?
6: O sorriso de orelha a orelha. Ele entra ali na vaga que o Igor Thiago preencheu. Que o Igor Thiago preencheu e não foi mal, né? Num jogo ele foi bem, no outro nem tanto. E na vaga do Hendrick, que pra mim foi o melhor. Mas o Ancelotti, ele tem uma carta no baralho, que é: eu sou muito campeão, quem és tu pra falar de mim?
4: Verdade.
6: E aí é o seguinte, Matheus Cunha até o momento, né, nos últimos treinamentos, vem entrando como titular, o nosso falso 9, provando que é falso, porque não faz gols, né? Mas é um camisa 9.
4: É falso mesmo.
6: Que também, de fato, não faz aquela função, né? Ele remete muito a uma função. Aí eu vou voltar na época da década de 70, que o Tostão usou a camisa 9, mas ele não era aquele atacante, né?
4: Verdade,
6: era
4: mais cara, bem Jairzinho. Lembrado, hein?
6: E aí o Tostão jogou um pouco recuado, mas era uma época que tinha 5 camisas 10, né? Aí o Tostão era um camisa 10 e foi recuado. Mas é isso, né?
4: Esteticamente, eu inclusive acho feio. Acho que o 9 é o 9 lá na frente.
6: Eu também acho, né? Em 94, nosso 9 era o Romário, porque o Zinho usava 9 e o Zinho usava 11, o Romário ia usar 9, que ele usava lá na Holanda,
4: aí
6: né?
4: Trocou.
6: Aí ele pediu pra trocar, o Zinho falou: pô, meu amigo, você vai fazer gol? Toma que o filho é teu.
4: Vai me dar, tá?
6: E aí, deu certo, né? E aí, essa é a situação. E temos uma novidade também nas laterais, que é o seguinte: o Alexandro pode ser titular na lateral esquerda e o Danilo na lateral direita, ou seja, o Flamengo aí comandando as laterais. Mas se você fazer uma pesquisa aí na rua, os flamenguistas estão felizes com isso, porque é o seguinte, eles são jogadores muito experientes, talvez o Ancelotti esteja, né, priorizando a experiência, porém 90 minutos, pro Danilo a gente já teve, ó, pro Alexandro eu não sei se consegue, o jogo é muita intensidade, é estreia, mas talvez a estreia, para evitar o nervosismo, você coloca um jogador experiente, porém o Ibanez ontem, em alguns momentos, foi testado na lateral direita também, talvez seja uma alternativa para justamente ser um pouco mais ofensivo. Não vai ser igual o Wesley, né, que era um lateral agudo, mas o Ibanez seria mais ofensivo que o Danilo. Vamos ver como é que vai ser essa situação, lembrando que a seleção brasileira já faz sua estreia no sábado 19 horas contra o Marrocos, um jogo bem mais difícil do que foi contra o Panamá e também bem mais difícil quando foi o Egito. Nós vencemos o primeiro por 6-2, né, contra o Panamá no Maracanã, e depois vencemos o Egito por 2-1 graças ao gol do Hendrick ali no segundo tempo. O jogo vai ser bastante complicado. O time do Marrocos é uma equipe muito rápida de toque de bola e tem o Hakimi, que é o melhor lateral direito. Vamos falar agora da seleção brasileira feminina, que ontem fez o amistoso, lembrando que o primeiro amistoso foi realizado na Arena Corinthians, né? O Brasil venceu os Estados Unidos por 2-1 e ontem no Castelão perdemos por 1-0 com direito a um gol contra da Isabela. Ela desviou o chute. O Brasil não foi tão bem ontem, tá? Não fez um bom jogo. E depois as meninas perderam a cabeça. Tivemos aí nos acréscimos, o Brasil perdeu 2 atletas por cartão vermelho. Primeiro foi a Bia Zanerato, que cometeu uma falta e recebeu o segundo amarelo. E depois a Tarciana, experiente, deixou o cotovelo no rosto de Wilson, né? E aí, com isso, A seleção brasileira ficou com menos 2. E depois, no apito final, acabou o jogo, ainda vale, tá, gente? Pode expulsar. Nós tivemos a Caroline e a Ludmilla receberam o cartão vermelho. E o Arthur Elias e o preparador físico também foram expulsos.
4: Meu Deus do céu.
6: O técnico, então assim, todo mundo foi expulso, deu uma confusão, reclamaram muito da arbitragem.
4: Expulsou o Samir Chaves também, o presidente.
6: Só faltou, né? E a Marta, nós tivemos o retorno da Marta, né? 41 anos retornando, não fez uma grande partida. Mas, de qualquer maneira, era um amistoso importante, porque ano que vem tem Copa do Mundo Feminina e é no Brasil, tá?
4: Brasil, cara.
6: E assim, Brasil. O Brasil não entra como favorito, mas entra postulante ao título. Eu diria que até melhor que o Brasil masculino, tá? Eu acho que a seleção brasileira tá figurando ali no top 4. Né? Mas precisa melhorar. Os Estados Unidos é sempre favorito, é uma seleção que tem grandes investimentos há muito tempo. O futebol feminino, ele é muito mais avançado que o masculino nos Estados Unidos, tá? Muito mais. Lá eles são o que nós somos, o Brasil aqui, no masculino. Somos os melhores, né? Pentacampeão. Então, assim, o futebol feminino sempre teve um grande investimento e elas colhem frutos, né? A gente sabe que o americano, quando ele investe, ele acaba colhendo fruto, e o futebol masculino não tem tanto investimento. Por isso que o futebol masculino dos Estados Unidos geralmente não colhe fruto. Mas o feminino, elas são franco favoritas e o Brasil vai brigar por conta da torcida. O apoio da torcida vai ser primordial, quem sabe o Brasil conquistar a primeira Copa do Mundo feminina. É o grande sonho do nosso futebol também. É isso, pessoal.
1: Maravilha.
6: Estamos de volta mais tarde no Arquibancada no Ar. Eu, Yuri Debrante, Arthur Neto e grande elenco. É isso.
1: Beleza, Thaleson. Obrigada aí pelas informações.
6: Valeu.
1: Valeu, Arthur Neto. Valeu aí, ouvintes da Rádio Sputnik. Continuem acompanhando nossa programação. Amanhã em Foco fica por aqui. A gente volta amanhã, né, Arthur?
4: É isso. Amanhã estamos de volta. Tchau, tchau.
1: A partir das 8. Tchau.
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6: Hoje é quarta-feira, 10 de junho de 2026. As polícias civil e militar realizam uma operação no Complexo da Maré, na Zona Norte, na manhã desta quarta-feira, para cumprir 56 mandados de prisão e 42 de busca e apreensão contra integrantes do 3º Comando Puro. Na região, há registro de tiroteio e barricadas em chamas. Até o momento, 3 criminosos foram presos. Em imagens que circulam nas redes sociais, é possível ver a intensidade do confronto. No BRT, passageiros chegaram a deitar no chão para se protegerem dos disparos. Segundo a PM, os alvos incluem traficantes de drogas envolvidos em roubos de veículos e cargas, além de disputas territoriais. O Tribunal Superior Eleitoral suspendeu nesta terça-feira o julgamento sobre a validade da divulgação de uma pesquisa intenção de voto do presidente da República promovida pela Atlas Intel. A análise do caso foi suspensa por um pedido de vista da ministra Estela Aranha. Até o momento, o placar do julgamento foi de 1-0 pela suspensão da pesquisa, mas não há data para a retomada do julgamento. O presidente dos Estados Unidos, Donald Trump, afirmou nesta quarta-feira que o Irã terá de pagar o preço por ter demorado a fechar um acordo para encerrar o conflito no Oriente Médio em meio a uma nova escalada militar entre Washington e Teerã. Em publicação na Truth Social, Trump declarou que as forças armadas iranianas estão completa e totalmente destruídas e classificou o país como só conversa e nenhuma ação. Eles demoraram demais para negociar um acordo que teria sido ótimo para eles. Agora terão de pagar o preço, escreveu o republicano. Ele também afirmou que o valentão do Oriente Médio está morto, em referência ao Irã. A declaração ocorre após os Estados Unidos realizarem bombardeios contra alvos iranianos durante a madrugada. Segundo o Comando Central Militar americano, os ataques tiveram como alvo sistemas de defesa aérea, estações de controle terrestre e radar da vigilância. Washington afirmou que a operação foi uma resposta proporcional a ataques recentes contra forças americanas e embarcações comerciais que transitam pela região. Teerã reagiu lançando ataques contra Bahrein, Kuwait e Jordânia, países que abrigam bases dos Estados Unidos.
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6: Barra da Tijuca, o trânsito na Avenida Salvador Allende, boas condições nos sentidos Transolímpica e Recreio. Um pequeno trecho de retenção na altura do Rio Centro em direção ao Recreio. Anderson Martins para o Radar Sputnik. Agora são 10 horas e 3 minutos.
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1: Bom dia pra você. Hoje é quarta-feira, 10 de junho de 2026. Tá começando mais um Jornal Vale Nota comigo, Amanda Rizzi.
2: E comigo, Dani Zanata. Bom dia, bom dia. Muito obrigada pela sua companhia. Você que vai ficar conosco aqui ao vivo ainda o nosso Jornal de Economia na Sputnik, na Metropolitana Rio, 80.5 FM, até às 11 horas da manhã. Você acompanha tudo o que acontece na economia, os destaques de hoje no Brasil e o que interfere também internacionalmente. E no jornal de hoje, você vai conferir análises muito importantes aqui. Qual vai ser a primeira dessa manhã, Amanda?
1: Exatamente, Dani. A gente vai falar sobre a diferença entre o PIX e o Zelle, que é o sistema de transferências utilizado nos Estados Unidos. O assunto voltou ao centro do debate após comparações feitas nas redes sociais e no cenário político. Por isso, hoje, a gente vai entender as principais diferenças entre os dois sistemas, como cada modelo funciona e quais os impactos para os consumidores.
2: E além disso, nós vamos falar também sobre a fraude bilionária do INSS, porque faltam 10 dias apenas para os aposentados contestarem os descontos indevidos e garantirem ressarcimento. Nós vamos explicar como agilizar a devolução dos valores que foram descontados indevidamente e como está o andamento de investigações desse esquema de fraude do INSS, que pode ter causado um prejuízo de 6 bilhões e 300 milhões de reais.
1: E nos destaques do Vale Nota de hoje, você também confere sobre a produção industrial regional que foi divulgada pelo IBGE. O Espírito Santo e o Rio de Janeiro lideram os estados pesquisados que puxaram a alta da indústria em abril.
2: E nas relações comerciais, Rússia e Brasil estão expandindo parceria agrícola. Conversas realizadas em Moscou entre as partes destacaram o impressionante crescimento do comércio bilateral. No ano passado, a Rússia se tornou o principal fornecedor de fertilizantes do Brasil, aumentando as exportações em 11%.
1: E a seguir você confere as cotações e os indicadores da sessão do mercado financeiro desta quarta-feira.
2: E lembrando, você pode seguir aqui conosco na 80.5 FM, mas também você pode nos acompanhar no nosso site também, no player do noticiabrasil.net.br, e te convidamos para participar aqui conosco. Manda sua mensagem, manda suas perguntas também para os nossos entrevistados pelo WhatsApp 21 98 065 0066. É 21 98 065 0066. Agora 10 horas 6 minutos.
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2: A gente já vai direto olhar para o nosso mercado financeiro aqui, a gente já percebe que o conflito no Oriente ainda está direcionando os preços, principalmente de petróleo e dólar. E durante a noite desta quarta-feira, madrugada aqui no Brasil, as forças dos Estados Unidos e do Irã lançaram ofensivas dos dois lados. Ainda segue a incerteza nesse momento, sem as possíveis negociações para um cessar-fogo nesse conflito do Oriente Médio, ainda desde 28 de fevereiro. Os Estados Unidos atacaram o Irã em resposta a um ataque contra um helicóptero Apache. A mídia ocidental relatou que os bombardeios dos Estados Unidos atingiram radares e baterias antiaéreas perto do Estreito de Hormuz, Estreito de Hormuz parcialmente fechado ainda. A gente lembra você, falamos aqui já nesses 3 meses que esse estreito é importante porque é responsável por cerca de 20 a 30% de todo o petróleo que passa por ali no mundo, e isso é que reflete então nos preços, principalmente do petróleo aí então, e vai refletindo no dólar também. E depois desses ataques, o presidente dos Estados Unidos, Donald Trump, afirmou no perfil de rede social que Teherã perdeu tempo nas negociações com Washington, e ele advertiu que o Irã enfrentará consequências por isso. E a gente fica aqui acompanhando quais possíveis desdobramentos virão ainda nessa semana. E também no que envolve combustíveis e Estados Unidos, logo mais às 11:30 da manhã, o país tem a previsão de divulgar os estoques semanais mundiais de petróleo bruto e esses dados podem influenciar também nos preços da commodity. Commodity que já está em alta nesta manhã de quarta-feira, uma alta do petróleo Brent, que é a referência internacional, em 1,20%. Petróleo Brent cotado nesse momento em US$ 92,52. Amanda, e como é que está o dólar?
1: Seguinte, Dani, o dólar abriu a sessão de hoje em alta, com avanço de 0,03%, sendo cotado a R$ 5,17. Já o euro, neste momento, está sendo cotado a R$ 5,99, com uma alta de 0,06, Dani. E o Ibovespa abriu agora há pouco, às 10 da manhã, e já, né, mais tarde, a gente conversa com o nosso analista de mercado sobre tudo que está acontecendo nessa abertura de pregão, né?
2: Exatamente, Ibovespa tentando recuperar os 170 mil pontos, está com um pouquinho de avanço no final da sessão de ontem. A gente vai compreender logo mais, hein? Então, quando sair o indicador, para entender como é que ele está se comportando nessa manhã de quarta-feira, agora 10 horas 9 minutos.
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1: Se transformou a forma como os brasileiros fazem pagamentos e transferências. Mas um sistema semelhante dos Estados Unidos ganhou destaque nos últimos dias após comparações feitas nas redes sociais e no debate político. O ex-deputado federal Eduardo Bolsonaro afirmou que o Brasil poderia discutir com os estadunidenses o futuro do Pix e até considerar a adoção do modelo utilizado pelos bancos dos Estados Unidos, o Zelle. Mas, afinal, os sistemas, eles são parecidos? Quais são as diferenças entre eles? E para falar sobre o assunto, a gente conversa agora com o Bruno Garnieri, CRO e sócio da Nomad. Bom dia, Bruno, seja bem-vindo.
3: Bom dia, meninas. Bom dia, Dani. Bom dia, Amanda. É um prazer estar com vocês aqui.
2: Bom dia, Bruno. Muito obrigado. Esse é um tema que voltou agora nessas últimas semanas. A gente tem toda aquela situação envolvendo a possível aplicação, né, de nova tarifa extra, e uma das justificativas seria o Pix. Então, a gente quer tentar comparar, porque muito tem se falado que os Estados Unidos também têm um sistema muito parecido com o Pix. Explica para a gente o que é o Zelle e como é que ele funciona dentro do sistema financeiro dos Estados Unidos.
3: Tá bom. Eu acho que tem algumas diferenças bastante importantes, diferenças estruturais, operacionais, até de alcance. Primeira delas é o Pix foi um evento criado pelo Banco Central, então é uma forma do regulador fazer com que a adoção aconteça. Então, uma infraestrutura pública regulada pelo Banco Central e que obriga a adesão de todas as grandes instituições ou instituições homologadas ao Banco Central. Em contrapartida, o Zelle é uma iniciativa 100% privada, que é controlada pelos grandes bancos americanos. Então, tem, obviamente, já essa diferença entre a estrutura operacional de cada um dos negócios. Certo? Quando a gente fala de abrangência, o Zelle, ele é muito focado hoje em pessoa física. Então, é uma relação, que no mundo financeiro a gente chama de peer-to-peer, mas é que basicamente é uma pessoa física fazendo transação para outra pessoa física. Enquanto o Pix, ele abriu a oportunidade de você fazer transferência também para pessoa física, mas você pode fazer pagamento via QR Code, você pode fazer pagamento em loja, você pode fazer outras transações envolvendo pessoa física e pessoa jurídica. Então, teve, obviamente, muito mais acesso e inclusão a partir do Pix do que o Zelle teve como resultado.
1: Certo. Bruno, o Pix revolucionou os pagamentos no Brasil. O Zelle, ele teve um impacto semelhante na economia americana. Eu queria saber, assim, queria que você citasse as principais diferenças entre o alcance dos dois sistemas.
3: Eu acho que passa um pouco por essa abrangência de usabilidade, né? O Pix, ele foi lançado em 2020 e o Zelle em 2017. E o Pix, dado a usabilidade sendo feita por pessoa física e pessoa jurídica, obviamente esse acesso todo foi muito maior. Então, Hoje a gente tem aproximadamente no Brasil 165 milhões de usuários fazendo transação via Pix, com 14 milhões de CNPJs hoje. No Zelle isso é muito mais restrito, dado todas essas limitações que eu mencionei. Quando a gente olha o Pix, teve uma consequência, que também foi o porquê de ter sido criado o Pix, que era a história da inclusão financeira e bancária, né? No Brasil, até então, boa parte da população não tinha acesso a contas bancárias, então o Pix acho que deu uma democratizada nesse processo todo. Em contrapartida, que nos Estados Unidos o mundo bancário ele já é muito mais difundido e as pessoas, obviamente, tinham alguma relação bancária lá. Então, por natureza diferentes, a penetração que o Pix teve no Brasil e tem é muito mais relevante e importante do que o Zelle teve nos Estados Unidos.
2: Bruno, você está falando também em número de usuários. A quantidade da abrangência de número de usuários nessa inclusão financeira também? Ou abrangência é uma coisa para, né, e o número que é lá e aqui é basicamente os mesmos em operações?
3: Não, hoje tem uma diferença bastante grande entre as duas plataformas, né? Acho que tem um tema aqui que quando a gente olha para o Pix... O Pix, ele, como eu falei anteriormente, de ter dado uma democratizada, ele permitiu que pessoas de todos os níveis sociais pudessem usar a ferramenta como uma forma de troca de valor, né? Então, tem gente que recebe salário, tem gente que faz pagamento, tem gente que usa isso de formas muito distintas. Quando a gente olha o Zelle, é um outro caso de uso, né? Então, são muito pequenos pessoas jurídicas, comércios que usam o Zelle, mas em sua grande maioria ainda tem muito ou papel moeda ou mesmo cartão de crédito. Cartão de crédito lá nos Estados Unidos é bastante penetrado. Então, quando a gente olha a quantidade de usuários de um e outro, o Pix, mencionei anteriormente, a gente tem 165 milhões de usuários, quando a gente olha e a gente tem uma população de 213 milhões de pessoas, né? Quando a gente olha o Zelle, é uma população de 300 para 150 milhões de usuários, sendo que o Zelle tem 4 anos antes de lançamento. Então, acho que o grande diferencial mesmo, ele está aqui em como os usuários estão usando isso e a frequência. A frequência dos usuários no Brasil é muito maior, então você tem mais frequência por usuário do que você tem nos Estados Unidos.
1: Bruno, é o seguinte, o Pix ele permite pagamentos instantâneos entre diferentes bancos, instituições financeiras e fintechs. O Zelle, ele oferece a mesma abrangência ou possui mais limitações?
3: É muito mais limitado justamente porque é governado por essa empresa privada com algumas empresas fazendo parte, alguns bancos. Então é como se fosse um sistema fechado mesmo. No Brasil, basta você ter a homologação e ser regulado pelo Banco Central, e hoje a gente está falando de mais ou menos 2.500 instituições que podem ser instituições financeiras ou não, né? A gente tem varejistas, a gente tem outros tipos de mercado que usam o Pix como uma forma de ou receber ou pagar. Então, tem uma abrangência muito menor nos casos de uso também, né? Por isso que, quando eu disse que as pessoas usam muito mais para fazer pagamentos entre si, né? O chamado peer-to-peer, era muito em função disso, né? A aceitação é muito diferente, a aceitação no Brasil ela é super ampla em todo o território, né? A gente não tem algum tipo de bloqueio em relação à região, a tipo de segmento. De novo, basta você ter essa licença junto ao Banco Central, ser regulado pelo Banco Central e você tem acesso ao sistema do Pix. Então tem diferenças organizacionais também e de abrangência e de aceitação quando a gente compara as duas plataformas.
2: Bruno, quando você fala de aceitação, a gente também pode olhar para o Pix numa situação de que a grande diferença em transação financeira por transferência é justamente porque ele é gratuito, né? O consumidor e as empresas aqui não pagam nada. Mas aí você fala do Zelle, que ele é fechado, é privado, né? Lá não existe o Banco Central estadunidense regulando ele. Quais são as diferenças econômicas do Pix e do Zelle em questão de custos para os consumidores e para as empresas?
3: Boa pergunta essa. Quando a gente olha para o Brasil, realmente tem essa história de gratuidade por lei. E quando a gente olha para os Estados Unidos, não tem uma tabela, uma forma de cobrança. Isso depende de banco para banco. Então é como se fosse um livre mercado, onde ele estivesse prestando algum tipo de serviço e dependendo do banco, ele colocaria a tarifa que ele entende que faz sentido ali. Então tem essa história de democratização e aceitação, ela passa por isso mesmo, né? Pelo processo todo de não cobrança. Mas eu acho que tem um outro ponto que é super relevante, que é um tema de proteção a fraudes, né? Que também é um custo financeiro para o usuário. A gente tem uma regulação bastante forte em relação a isso, né? Então não basta você ter, eu mencionei, né, ter a regulação ou a licença pelo Banco Central e ser regulado, mas isso requer uma série de iniciativas internas para você conseguir combater a fraude. E parte desse processo também significa que uma vez que você faz o PIX, você tem um mecanismo, que é um mecanismo que te protege se você fez um PIX errado e você fala, puxa, eu fiz um PIX errado, alguém que do outro lado recebeu, fala, puxa, eu reconheço esse PIX errado, eu vou fazer uma devolução. Então tem um mecanismo que ele trabalha junto às instituições financeiras para ter esse processo todo acontecendo e as devidas análises sendo feitas. Nos Estados Unidos, não. Uma vez feito, não tem esse processo. Então você tem que entender para quem você fez, entrar em contato direto com aquela pessoa ou pequeno comércio. Então, aqui, quando a gente fala de regulação, também tem um tema muito relevante. A gente tem bastante iniciativas, atividades entre os bancos e trocas de informação para garantir esse risco financeiro também, e não só o tema de cobrança ou não do sistema.
1: Certo. Bruno, o PIX ele já é amplamente, né, utilizado por pequenos negócios, ambulantes, microempreendedores. O Zelle, ele tem papel semelhante na movimentação da economia dos pequenos empreendedores americanos?
3: Não. A penetração, de novo, a penetração dos 150 milhões, ela está muito concentrada no usuário, pessoa física, indivíduo, fazendo transação entre eles. Então, o Zelle tem baixa penetração, os últimos números falam coisa de entre 6% e 8%. Acho que o grande volume ainda continua sendo de cartão de crédito, né? Seja com cartão presente, ou seja, no cartão virtual, digital, enfim. Mas hoje é um grande volume de pagamentos. Então, obviamente, teve uma divisão de tamanho de mercado, mas muito inexpressiva, dado esses 6% e 8% que eu mencionei anteriormente. Aqui no Brasil, a gente tem o boleto, né? O boleto é algo que não existe lá. Então, acho que foi uma evolução, inclusive, em relação ao boleto. As pessoas faziam seus pagamentos, os boletos precisavam de D+2 para cair normalmente, né, na conta de quem esse boleto pertencia, do credor. E com o PIX é tudo muito mais instantâneo. Então, acho que teve uma forma de aceitação muito maior também do que foi o Zelle por conta de todos esses fatores que acabou otimizando esse pagamento instantâneo e as empresas, principalmente os SMBs, né, como você mencionou, os pequenos e médios, sendo muito beneficiados por ter o dinheiro diretamente no seu caixa no momento da venda do seu produto ou serviço.
2: Bruno, o Brasil, ele é classificado, né, como um país emergente ou em desenvolvimento, e a gente vê toda a relação, por exemplo, do Brasil com parceiros do BRICS, que tem uma economia com uma forte expansão, né, e vem lidando com alguns desafios estruturais. E quando a gente vê um país como o Brasil tendo o PIX como uma referência mundial em pagamentos, né, você acredita que isso são características que fazem o sistema brasileiro ser considerado mais avançado do que alternativas como o Zelle e também outras prospecções que existem das outras nações?
3: Eu não tenho dúvida disso. Eu acho que o Brasil virou sinônimo de potência regulatória financeira há um bom tempo já. E isso passa por várias iniciativas. O PIX é uma delas. Talvez é a que mais teve penetração, a que mais teve popularidade, mas o Open Finance é outra delas, né? O Open Finance é uma iniciativa que permite que as instituições, a partir do momento que o cliente libera essa informação, mas que você tenha a ideia da vida financeira desse cliente, independente de onde ele estiver com aquela vida financeira. O que chega mais próximo disso foi um evento lá na Inglaterra, onde também, de forma privada e não via Banco Central, as empresas começaram a fazer isso e os bancos não conseguiram evoluir. Basicamente, o ganho aqui do Open Finance, ele está muito focado em oferta de crédito mesmo. Então, se eu tenho a informação do cliente lá fora, seja que ele é um bom pagador, eu posso fazer uma oferta melhor do que aquele que ele já tem hoje. Então o Pix também, para mim, talvez seja o de maior visibilidade, mas com certeza chancela a nossa capacidade de ser pioneiro nesse mercado e virar benchmark de fato. Todo mundo olha para a gente com esse olhar, né? O que o sistema bancário brasileiro está fazendo, como é que ele está sendo regulado. E eu acho que, puxa, o Pix e o Open Finance são duas grandes iniciativas que exemplificam muito isso.
1: Bruno, e olhando assim para o futuro dos meios de pagamento,

0: estaria abrindo mão de receitas, de TED, DOC, tudo que a gente tinha até então, para que isso acontecesse. Então, eu acho que tem um aspecto fundamental aqui de como é que coloca a tecnologia a favor do cliente final e como é que você melhora a experiência para ele em detrimento de receita. Então, acho que esse é um principal ponto que a tecnologia traz em todos os segmentos, né? Como é que você minimiza o custo de adoção daquele serviço ou produto. Eu acho que tem uma outra coisa que é o alcance, né? Sem a tecnologia, você não teria esse alcance todo que a gente mencionou aqui. Você não teria 160 milhões de pessoas no Brasil usando, você não teria 14 milhões de CNPJs, todos integrados, dependendo da forma que você está pagando. Você pode estar pagando via, de novo, QR Code, loja, e-commerce, maquininha de cartão, enfim. Então, eu acho que também a tecnologia traz um alcance e isso é benéfico para todo mundo no final das contas, porque, como a gente falou sobre a democratização, isso fez com que a democratização acontecesse no final das contas. E eu acho que é outra história, que é as funcionalidades, né? A gente tem, aqui no Pix brasileiro, acho que a gente tem uma tecnologia super robusta que permite várias formas de ter o Pix. Tem o Pix saque, tem o Pix troco, tem o automático agora, que de alguma forma concorre com o débito automático. Então, eu acho que também ajuda a melhorar a proposta e oferta que você está servindo aquele cliente. Então, inevitavelmente, a tecnologia para todos os segmentos, não exclusivamente esse, mas quando a gente olha o Pix, ela foi fundamental para que os resultados que a gente tem hoje tenham sido alcançados.
1: Bruno, e claro, com tudo isso, a gente começa a entender aí, né, por que o Pix incomoda tanto os Estados Unidos, e esse é um dos nossos temas que a gente vai ter que acompanhar muito para frente, inclusive nessas negociações que vão ocorrer nos próximos dias para aquela taxação, né, que não venha a sobretaxa para o Brasil. Bruno, muito obrigado pela sua participação aqui, bem esclarecedor, todas as dúvidas que nós tínhamos. Um grande abraço, bom trabalho para você.
0: Obrigado, Dani. Um forte abraço para você. Bom dia também.
2: Muito obrigada, Bruno. E a gente conversou agora com o Bruno Garnieri, que é CEO e sócio da Nômade. Agora são 10 horas e 26 minutos.
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1: Agora chegando aqui com a gente para fazer aquele giro bem importante para a gente entender um pouquinho do que está acontecendo, o que vai impactar no mercado financeiro e também o giro empresarial. O Lucas de Andrade, bom dia, Lucas.
4: Bom dia, Dani. Bom dia, Amanda. Tudo bem com vocês?
2: Bom dia, Lucas. Tudo ótimo, mas pode melhorar dependendo do que você vai contar. E aí?
4: Tá difícil, né?
2: Todo dia, eu já sabendo que não tem notícia boa, eu pergunto, tem notícia boa?
4: Mas o seu otimismo é encantador.
2: Assim, eu tô aqui no estúdio, vai que alguma coisa mudou em 5 minutos.
4: Pois é, mas assim, o que a gente está observando é, enfim, só para adiantar, né, temos notícias um pouco mistas em relação à economia nesse primeiro momento da manhã. Uma má notícia é que o Ibovespa está devolvendo os ganhos de ontem, porque ontem o Ibovespa avançou cerca de 0,6%, e assim que ele abriu, ele estava recuando 0,6%, ou seja, estava perdendo tudo aquilo que havia ganhado durante a sessão de ontem, e operando ali por volta dos 168 mil pontos. E uma apuração, né, de um levantamento da plataforma Economática apurou que o Ibovespa já perdeu, né, em fluxo estrangeiro cerca de 15 bilhões de reais que havia acumulado cerca de 15 milhões de reais entre maio e junho, dos 57 bilhões que entraram no Ibovespa em fluxo estrangeiro desde janeiro. Então a gente tem uma perda muito relevante num curto espaço de tempo, que demonstra, né, ali um pouco da percepção de risco um pouco maior dos investidores, sobretudo com os efeitos do conflito no Oriente Médio. E se a gente fala de conflito no Oriente Médio, a gente também fala em questão do petróleo, né? Brent WTI avançando os dois ali cerca de 1%, variando na casa de 89 a 92 dólares por barril. No momento, de algumas falas, né, um pouco mais relevantes que eu queria trazer um pouco para vocês antes da gente seguir para o noticiário das empresas. O presidente Donald Trump acusou a mídia global, né, de notícias falsas, classificou o bloqueio norte-americano em curso contra o Irã como o mais bem-sucedido da história de guerra naval e classificou a marinha americana, né, como uma muralha de aço. Mas em entrevista à Fox News, Trump afirmou também que está perto de ordenar novos ataques contra usinas de energia e pontes iranianas.

0: iranianas caso Teherã se recuse a assinar um acordo. Ele disse que já esperou tempo demais, que agora tem um preço a ser pago pelo Irã. Na contraparte iraniana, o presidente Massoud Pezeshkian afirmou que o Irã deve ir além da atual situação de nem guerra, nem paz, e que se, né, no caso dos Estados Unidos tentarem violar a dignidade, a terra e o território, o Irã não vai se render. Tem uma informação relevante, porque também Trump afirmou, dentre outras declarações que ele deu, né, que não era certo de que Benjamin Netanyahu, primeiro-ministro israelense, se candidataria à reeleição ao cargo neste ano. Mas o partido Likud, né, o partido do primeiro-ministro, do premier israelense, afirmou que Netanyahu vai sim se candidatar à reeleição. Então temos aí notícias relevantes das três partes, né, desse conflito. Para a gente falar, manter ainda sobre petróleo, né? A gente sabe que está em estudo pelo governo federal uma proposta para elevar a mistura obrigatória de etanol na gasolina de 30% para 32%, como uma forma aí de reduzir a dependência de gasolina importada. Essa proposta depende da aprovação do Conselho Nacional de Política Energética e deve ser apresentada nos próximos 15 dias. E aí eu fui atrás de um pouco de alguns dados sobre a questão da defasagem no valor da gasolina do diesel, que, gente, já chega a cerca de 45% em relação ao que é praticado no preço, né, os preços internacionais. Quem está bancando isso é a Petrobras, com uma forte política de subsídios, né, que impede essa pressão inflacionária ainda maior no Brasil. E olha que a gente já está falando de uma inflação que está prevista para romper os 5% no final do ano, não é? Mas os investidores estão céticos em relação a esse investimento, né, a esse caixa que a Petrobras, não tem outro termo, né, para dizer isso, é que a caixa que a Petrobras está queimando, né, por conta de dar ali suporte para que esses subsídios possam entrar em vigor. E estão também preocupados com a quantidade do montante de dividendos que a companhia pode divulgar, enfim, pode ali distribuir aos acionistas. Então, do lado da política, é importante que a Petrobras atue dessa maneira, mas do lado dos investimentos também tem sido observada com um certo ceticismo. E a Petrobras informou nessa quarta-feira que assinou um contrato com a Equinor para adquirir cerca de 50% de participação do bloco Itambézinho no pré-sal da bacia de Campos. Ali, nessa divisão, né, nesse acordo, 50% fica com a Petrobras e outros 50% fica com a Equinor, que é a operadora desse bloco, e a gestora, né, do contrato de partilha vai ser a Pré-Sal Petróleo, a PPSA. Né? A Petrobras não divulgou os valores da transação, mas afirmou que esse acordo maximiza sinergias na Bacia de Campos, região onde a companhia já desenvolve ativos vizinhos também, em parceria com a Equinor, como o Projeto Raia e a licença exploratória de Jaspe. Temos informação relevante também sobre o Banco de Brasília, porque a Câmara Legislativa do Distrito Federal aprovou em primeiro e segundo turnos o projeto de lei que autoriza o governo do Distrito Federal a contratar um empréstimo de até 6 bilhões e 600 milhões de reais para capitalizar o BRB, né, o Banco de Brasília, nos termos de um acordo fechado com o Supremo Tribunal Federal. É importante que a gente está falando desse empréstimo já autorizado de 6 bilhões e 600 milhões de reais, mas tem um montante ainda de 2,2 bilhões, de acordo com outras estimativas, de que havia ali um rombo de 8,8 bilhões, né? E aí é preciso saber como pode ser fechado esse rombo com esse dinheiro restante que falta, né? Investidor de olho também, né, pessoal? A gente comentou do Ibovespa, dólar avançando a R$5,18 também, porque o investidor, né, em parte do mercado de trabalho, monitorando também situação eleitoral. Pesquisa eleitoral divulgada hoje pela Quest mostra o presidente Lula com 10 pontos de vantagem sobre o pré-candidato, o senador Flávio Bolsonaro, do PL. Esses 10 pontos de vantagem são no primeiro turno, 39% a 29%. No segundo turno, fica um pouco mais estreito, 44% a 38%, com vantagem ainda para o petista. Só para a gente amarrar com o noticiário também de empresas, a gente tem importante notícia também sobre a Copasa, que a gente sabe que está no processo de privatização, e um acordo firmado entre a empresa e municípios mineiros prevê o pagamento de 60 milhões de reais pela companhia ao Tribunal de Contas de Minas Gerais após a conclusão do processo de privatização da estatal, uma forma de compensação por conta ali dessa desestatização, né, e por conta ali para que os municípios possam fechar essa conta, né? Então tem ali um acordo de reparação pelo processo de privatização que ainda está em curso, não tem venda concretizada, a gente precisa aguardar os próximos capítulos dessa história.
1: Muito obrigada, Lucas. O Lucas trouxe alguns pontos aí, logo depois com o nosso analista de mercado, Lucas, a gente vai bater em algumas questões também de indicadores e de encontros aí, principalmente de Galípolo, com as reuniões, né, que estão acontecendo na China. Muito obrigado, bom trabalho para você.
0: Obrigado, Dani, Amanda, até amanhã.
2: Muito obrigada, a gente te espera amanhã, Lucas. E agora são 10 horas e 35 minutos.
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1: Agora a gente vai aí para o que envolve o INSS, aquele rombo que a gente vem acompanhando desde o ano passado, e faltam apenas 10 dias para o encerramento daquele prazo que permite que os aposentados e pensionistas do INSS contestem os descontos associativos não autorizados nesse esquema de fraude bilionária. Os aposentados ainda podem aderir até o dia 20 de junho a esse acordo de ressarcimento que é oferecido pelo governo federal. Esse acordo é considerado fundamental para quem deseja agilizar a devolução dos valores descontados indevidamente. E a gente lembra que o caso da fraude no INSS ainda segue em investigação e com desdobramentos da Operação Sem Desconto, que é conduzida pela Polícia Federal e pela Controladoria Geral da União. As investigações apontam que entidades investigadas podem ter retirado cerca de 6 bilhões e 300 milhões de reais de beneficiários entre os anos de 2019 e 2024. E isso acontecia por meio desses descontos aplicados sem autorização dos segurados. Quem vai detalhar um pouquinho mais com a gente sobre esse ressarcimento e também as consequências jurídicas e financeiras desse escândalo do nosso sistema previdenciário brasileiro é o advogado previdenciarista, o Henrique Dantas, que está na linha conosco. Bom dia, Henrique.
4: Olá, bom dia a todos. Uma alegria estar aqui com essa audiência tão qualificada.
2: Muito obrigada, bom dia, Henrique. Seguinte, a gente está a poucos dias do encerramento do prazo, de acordo com o governo federal, foram devolvidos valores para aproximadamente 4 milhões e meio de beneficiários. Mas muitos segurados ainda podem não saber se foram vítimas de fraude, certo? Assim, o aposentado ou pensionista precisa fazer até 20 de junho, assim, quem ainda não verificou o benefício, como é que pode descobrir se sofreu descontos indevidos?
4: Excelente ponto. Muitas pessoas ainda não olharam, aposentados, pensionistas, beneficiários do INSS, ainda não olharam seus extratos para justamente saber se eles foram ou não vítimas desse grande golpe que aconteceu com milhões de aposentados e beneficiários do INSS, que foi deflagrado a partir de 2025 com a operação da Polícia Federal, que justamente identificou descontos não autorizados. E como que o INSS orienta a fazer esse passo a passo? Hoje, através do portal do meuinss.gov, com o login e senha, o login é o próprio CPF do cidadão, do titular do benefício, a senha é aquela mesma senha do GOV, a senha de acesso, ele consegue puxar ali os seus extratos de pagamentos dos últimos 5 anos, que é o período possível de ser, de alguma forma, identificado. E dentro dessa análise do extrato de pagamento, ele consegue fazer uma análise se houveram descontos ou não para entidades associativas. Existe uma rubrica, né, uma palavra muito característica, que é a palavra de desconto, né? E essa palavra de desconto, quando você identifica e você não reconhece, ela pode ser um indicador de que, de fato, você pode ter sido vítima dessa grande operação para subtrair valores indevidos de pessoas que esperavam que o INSS estivesse protegendo os seus valores. A partir dessa identificação de que você pode ter sido vítima dessa situação, existe o caminho para contestação, e é justamente essa a grande novidade, porque o INSS estabeleceu um acordo com o Supremo Tribunal Federal em 2025 para que essas devoluções fossem feitas de uma forma administrativa, sem a necessidade de um processo judicial. Isso é muito bom, porque isso evita a judicialização. Eu não preciso contratar necessariamente um advogado, entrar com uma ação na justiça para cobrar a devolução daqueles valores que foram descontados. O próprio INSS disponibiliza isso dentro do sistema por meio de um acordo que você reconhece ali de fato que você aceita receber pela via administrativa e, portanto, você abre mão de receber honorários advocatícios. Você apenas recebe os valores que seriam devidos, atualizados daquele desconto identificado. É uma opção muito rápida, muito segura, e nós entendemos, né, que a população pode se valer desse acordo, porém nós estamos aí na iminência desse prazo do acordo acabar. Uma vez que o acordo não vai ser possível após essa data, a princípio, aí haverão ainda as possibilidades da discussão desse valor na via judicial, e aí sim, quem não tiver feito ainda essa adesão e passado o prazo, poderá procurar um advogado de sua confiança para fazer essa cobrança.
1: Henrique, a gente sabe que tem muitos aposentados que não têm familiaridade com uma internet ali, né, para conseguir acessar esse sistema. Esse procedimento, ele pode ser feito por familiares ou como representantes legais desses idosos que têm dificuldade ao acesso?
4: É possível que terceiros façam esse requerimento, mas não é tão simples assim quanto deveria ser. E essa é uma crítica que nós, que somos operadores do direito, na advocacia, pessoas que lidam diretamente com esse público, relata que é a dificuldade de uma certa... É um certo analfabetismo digital, porque são pessoas em regra muito simples, com a idade muitas vezes já avançada, e que não tem, como você bem disse, essa familiaridade com a ferramenta do GOV, da autenticação em dois fatores, com sistemas que muitas vezes parecem difíceis de uso pelo cidadão. Como é que pode ser feito isso para um terceiro? Você pode estar entrando em contato com o INSS através do telefone, né, de atendimento, que é o número 135. Nesse contato de atendimento, você identifica-se como o número do CPF do titular do benefício, e no atendimento você indica que você é o procurador que está fazendo essa solicitação em nome desse terceiro, né? Então eu estou pedindo em nome dos meus pais, por exemplo. Então eu me identifico, mas eu identifico também o número do CPF deles. Então vai ser aberto um processo no caso aqui que nós estamos falando da devolução dos valores, vinculado ao acesso do meu INSS do titular do benefício. E lá você, com essa senha, consegue acompanhar o andamento do processo, mas a melhor forma de se fazer isso por ou não ter uma pessoa da família seria ou a família compartilhar a senha com uma pessoa de confiança, então um filho com um pai, um sobrinho, um neto, uma pessoa de confiança, e aí você fazer com esse apoio, e aí você insere essas informações no sistema em nome de um titular, ou se for necessário, pelo telefone, indicando que você não é o titular, mas que você está ali representando uma pessoa, e aí, claro, todo o processo fica vinculado ao CPF dessa pessoa titular, justamente para evitar uma outra fraude, né, que seriam pessoas entrando em nome de outras pessoas não autorizadas. Isso, de fato, seria um problema novo que nós não queremos que aconteça.
2: Certo, Henrique. Pode acontecer do INSS apresentar documentos para justificar o desconto? E se sim, como é que o beneficiário pode contestar uma eventual assinatura falsa que tenha sido feita em seu nome?
4: Ótima questão, porque de todos os pedidos que foram feitos para devolução, nem todos foram aprovados. Houveram muitas pessoas que, de fato, contrataram as suas associações ou as suas adesões, né, aos sindicatos, às associações, e depois talvez questionaram e tinham lá algum contrato, algum termo de autorização que de fato justificasse aquele desconto. Então nem todo desconto por si só é fraudulento, assim como a gente volta a dizer, né, sempre importante ressaltar, nem todo sindicato é fraudulento, nem toda entidade associativa está lá para prejudicar o segurado. Pelo contrário, a função dela seria defender o interesse do aposentado, brigar pelo reconhecimento de direitos e por serviços que atendam essa população. Agora, se você foi você foi vítima do golpe, identificou no seu extrato de pagamentos descontos indevidos e fez a contestação, e o INSS recebeu a resposta por parte da entidade responsável de que você teria aderido e você não concorda com essa adesão, você não reconhece aquela assinatura, aí é uma situação que o acordo que nós estamos falando aqui, esse acordo administrativo, ele não vai ser suficiente. Você terá então, nesse caso, a necessidade de ingressar com uma ação judicial para justamente contestar essa prova que foi supostamente apresentada, e aí nem juízo haverá a possibilidade de que seja produzida uma prova de veracidade para verificar se aquelas informações são verdadeiras ou não. Agora, lembrando, quando a pessoa opta em levar em juízo, demora, tem toda um tempo e uma complexidade na operação disso, mas muitas vezes é necessário, como você bem trouxe o exemplo de entidades que contestam, ou situações até que o segurado não abre mão, por exemplo, de aplicar o Código de Defesa do Consumidor, porque existe uma lei no Brasil, que é o Código de Defesa do Consumidor, que garante que a devolução de valores cobrados indevidamente seja feita em dobro, e o que o INSS está propondo é pagar um acordo para pagar metade do que ele deveria pagar. Na prática, é isso. Então, o segurado, ele abre mão de receber o que o Código de Defesa do Consumidor lhe garantiria por um acordo mais rápido. Então, tem pessoas que, pela necessidade, pelo tempo de espera, preferem receber rápido, mas a gente conhece casos, evidentemente, né, e são milhares de processos na justiça que tramitam hoje, questionando a ilegalidade dos descontos, cobrando, inclusive, repetição, ou seja, devolução dos valores em dobro, também a questão de indenização por danos morais, dentre outras questões que são de direito, e cada caso vai ter a sua própria solução pelo Poder Judiciário.
1: Henrique, e você acredita, acompanhando toda essa investigação, saiu, por exemplo, um dado aí de por quanto tempo esse grupo pode ter aplicado esses golpes? E também já aproveito para te perguntar se você pode resumir para a gente aí como é que você analisa o sistema. O nosso sistema do INSS, ele está comprometedor para que possa acontecer de ter outros golpes como esse no futuro?
4: Olha, essa questão, ela é estrutural, e a gente está falando de uma política pública que ela é uma política de Estado. Então a gente está falando da mais, talvez, importante política de distribuição de renda do Brasil, que é um patrimônio do Estado brasileiro, construído há mais de 60, 70 anos, né, de uma estrutura de grande capilaridade, com mais de 20 milhões de beneficiários diretos no nosso país que dependem dessa política pública previdenciária. Então a gente precisa, de fato, defender a Previdência, mas acima de tudo defender também a sua integridade, porque se ele é um sistema que ele não é confiável, ele não é protegido contra golpes, contra pessoas mal intencionadas, como ficou agora claro com essa operação da Polícia Federal, a gente coloca em xeque toda a credibilidade do sistema. Então, o que nós percebemos é que existe um esforço por parte, principalmente, da Controladoria Geral da União, que é a CGU, que é o órgão externo de controle, identificando justamente essas vulnerabilidades do sistema, juntamente com o próprio sistema de governança do INSS, para tentar justamente utilizar a tecnologia e blindar de alguma forma esses dados que muitas vezes foram expostos de forma indevida. E houveram mudanças no procedimento, no protocolo. Então nós estamos falando aí de uma mudança em pouco mais de um ano, desde que a operação foi deflagrada, o próximo disso, e a gente já percebe que houveram radicalmente alterações no procedimento para contratação de empréstimos consignados. A gente sabe que esse escândalo que houveram dos sindicatos, das entidades associativas, não se limitam apenas a esse grupo, também existem empresas do mercado financeiro. Nós estamos aqui num programa que fala muito sobre mercado, né? E a gente tem muitas financeiras que vivem justamente do crédito consignado, que essas investigações estão sendo desdobradas. Nós temos notícias sobre uma CPI do INSS, existem outras instituições financeiras que foram já, estão sendo, né, investigadas, para que justamente a prática de acesso a esse segurado seja mais ética e mais segura. O que nós temos hoje é uma realidade muito diferente. Hoje você não pode mais, por exemplo, fazer o desconto em folha, aquele desconto automático consignado do benefício do aposentado ou do pensionista, como se fazia antigamente. Então, hoje você precisa, quem está querendo vender um empréstimo, quem está querendo vender uma associação a um sindicato, precisa ter um outro meio de cobrança desses valores, porque o INSS justamente fechou esse flanco, né, que estava aberto, estava exposto, e agora existe uma prática muito mais segura para que a pessoa possa, de alguma forma, proteger o seu benefício. E uma dica que a gente pode dar aqui para a nossa audiência é: você pode falar assim, tá, eu não fui vítima desse golpe, ou os meus pais não foram, mas eu gostaria de alguma forma, proteger o nosso benefício, o benefício dele. Como é que eu posso fazer? Dentro do acesso do meu INSS, dessa pessoa titular do benefício, tem uma função na parte de empréstimos consignados, que você pode fazer a pesquisa no campo de busca, coloca a opção de bloquear novos empréstimos. Então, esse bloqueio automático vale tanto para empréstimos de mercado financeiro quanto para entidades associativas. E você bloqueia qualquer empréstimo automático. Agora, para ter uma eventual desconto nos valores, vai ter que ser feita uma autorização expressa. Esse tipo de mecanismo de dupla checagem traz, de alguma forma, uma segurança maior para o aposentado. Agora, não é uma fórmula pronta, a gente sabe que é só o início de uma investigação que ainda tem muito desdobramento para acontecer, e a gente espera que a gente, a partir desse episódio lamentável, possamos ter uma previdência social que tenha maior credibilidade, que tenha maior valorização do ponto de vista de tecnologia, de sistema e de servidores capacitados para poderem, de alguma forma, defenderem, né? E protegerem o interesse dessa população que muitas vezes só tem a previdência social ali como fonte de renda e muitas vezes ainda se vê exposta a esse tipo de ameaça, infelizmente.
1: Perfeito, Henrique, muito obrigado, foi bem esclarecedor aí para talvez o nosso ouvinte aí ou familiares desses aposentados que tinham dúvida, com certeza você esclareceu, muito obrigada.
4: Obrigado eu pela oportunidade, precisando a gente segue à disposição. Um ótimo dia a todos aí da nossa audiência.
2: Muito obrigada, um ótimo dia a você também. A gente conversou agora com o Henrique Dantas, advogado previdenciarista, e agora são 10 horas e 50 minutos.
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2: E agora a gente vai falar um pouco sobre a produção industrial regional. 10 dos 15 locais pesquisados pelo IBGE puxaram a alta da indústria em abril. Esses são os dados da PIN regional que o Instituto produz desde a década de 1970. Indicadores de curto prazo relativos ao comportamento do produto real das indústrias extrativas e de transformação. A alta de 0,7% da produção industrial nacional referente a abril de 2026 foi puxada por 10 dos 15 locais pesquisados pelo IBGE na comparação com março. O Espírito Santo e o Rio de Janeiro lideram na comparação em abril de 2025. Em relação a abril do ano passado, a indústria cresceu 2,7%, com altas em 12 dos 18 locais pesquisados, com taxas dos dois dígitos. Espírito Santo subiu 32,9% e o Rio de Janeiro 10,1%. Foram os dois locais que tiveram as maiores altas na produção industrial em abril.
1: Vai deixar agora para já discutirmos junto com o nosso analista de mercado que está chegando esses pontos importantes aí da indústria do Espírito Santo, como é que ela foi impulsionada e também do Rio de Janeiro. A gente quer entender como é que esses dados vão ser sentidos no mercado financeiro. Quem está chegando para falar conosco é o Thiago Veloso, economista e especialista de investimentos CA. Bom dia, Thiago.
5: Bom dia, Dani. Bom dia, Amanda. Obrigado pelo convite.
1: Obrigada a você. A gente está vendo aqui, Thiago, só para entender como é que isso reflete, a indústria do Espírito Santo foi impulsionada principalmente pelas indústrias extrativas, petróleo, minério de ferro e gás. No Rio de Janeiro, além das extrativas de petróleo e gás, também foi destaque produção de coque, de derivados de petróleo e biocombustíveis. São, na verdade, os principais produtos aí que estão impactados, inclusive, pelo conflito, né? Preços que vêm do reflexo do conflito do Oriente Médio. Como é que o mercado está vendo esses dados?
5: Não, com certeza. Inclusive, é essa classe, essa categoria que acaba impulsionando, né, e protegendo uma queda mais abrupta da Bolsa Brasileira e de um cenário econômico mais grave. Lembrando que o Brasil, ele é um exportador de petróleo. Então, obviamente, nesse sentido, o conflito, ele pode trazer um impacto positivo para as indústrias. Porque, obviamente, para o país, o impacto é muito negativo, porque a gente sente, acaba sentindo, não só em dados econômicos, mas principalmente na inflação. E a inflação, ela ataca diretamente o consumidor, independente do seu nível financeiro. Então, obviamente, a gente acaba. Esses dados são esperados por serem estados produtores de petróleo, estados que recebem muitos recursos provenientes dos royalties do petróleo, mas a gente também espera a contramão para o país, né, que é esse aumento da inflação. legislação global e principalmente no território nacional.
2: Certo. Tiago, saiu o CPI, o Índice de Preços ao Consumidor dos Estados Unidos, do mês de maio. Você pode falar rapidamente um pouquinho de como está esse dado e se ele, como indicador, é importante para os próximos passos de taxas de juros?
5: Perfeito. Esse era o grande dado do dia, da gente ter uma leitura de como é que está o aumento da inflação nos Estados Unidos. Tem um recado positivo, porque dado a projeção, o aumento do núcleo da inflação ele foi menor em aumento do que era o esperado. Mas a gente acaba vendo no consolidado anual uma inflação ainda bastante superior em 0,3%. Então, assim, é de fato um cenário que é esperado, o aumento da inflação. Mas esse cenário positivo do dado, do núcleo do CPI de hoje, dá um ponto de vista positivo que a inflação nos Estados Unidos não está aumentando de uma forma tão rápida quanto era esperado.
1: Muito obrigada. A gente tem outros pontos ainda para analisar essa semana. Tiago, hoje a gente está com um tempinho um pouco mais curto, mas nós vamos analisar aqui no restante da nossa semana também o que vai impactar aí no mercado financeiro. Muito obrigado pela sua participação, pela disponibilidade do seu tempo aqui conosco.
5: Obrigado pelo convite.
2: Muito obrigada, Tiago. Um bom dia para você. A gente conversou agora com o Tiago Veloso, economista e especialista de investimentos CIA. Agora são 10 horas e 55 minutos.
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2: A Copa do Mundo começa amanhã e mexe com a economia e com o nosso bolso. Por isso, a orientação de hoje no Me Economiza é como entrar no clima da Copa e economizar nas compras para você que é um torcedor fervoroso e vai consumir os produtos alusivos ao evento.
1: Exatamente, a gente trouxe dados essa semana, inclusive identificando esses brasileiros que são a nação do futebol, e quem vai trazer essa orientação é o Jeff Patislav, que é planejador financeiro.
6: A Copa chegou e chegou com tudo. E a maior parte dos brasileiros ainda não comprou os adereços e ainda não está preparado para o que está por vir. 13 milhões e meio dos brasileiros vão se perder nas contas. Pois é, essa é a previsão do Serasa. A gente tem uma previsão bem ruim para esse ano, que é de fato mais de 13 milhões de brasileiros vão se endividar mais do que deveriam. Desses, 87% amam fazer compras online, tá? Consome muito, principalmente streams. E desses, tá? A metade, 55%, se dizem caçadores de descontos. Sabe aquele grupo? Ah, o grupo do desconto, o grupo do cupom, para você fazer as compras mais baratas? Sabe aquela compra que você nem precisa fazer? Pois é. É desses grupos que vai vir mais da metade dos endividados de agora, desse pós-Copa, que tá chegando já já. A gente tem um cenário bem preocupante no Brasil, tá? A gente tá com uma taxa de juros muito alta, isso faz com que quando você precisa de um empréstimo, você pague muito caro por isso. E a gente sabe que o brasileiro, ele vai comprar uma camiseta da seleção, muitas vezes nem precisando. Mas será que precisa fazer essa compra mesmo? Será que não tem uma forma mais inteligente da gente não se endividar? Será que não tem uma maneira mais inteligente de a gente passar essa Copa sem uma televisão nova? Pois é, muitos brasileiros não vão conseguir. Vão se enrolar, vão se endividar, mas vamos organizar isso direito? Você que tá aí, tá ouvindo a gente, pensa bem. Você precisa comprar uma camiseta nova da seleção brasileira, gastar R$600 numa camiseta? Será que não dá para usar uma camiseta de anos anteriores? Ou até pegar uma camisa amarela, uma azul, uma verde, das cores do Brasil, e customizar do seu jeito? Será que não é muito mais interessante você ter dinheiro para fazer algo legal depois ou até durante? Sabe aquele churrasco? Precisa exagerar na carne? Não, mas é legal fazer algo com os amigos. Então, ter esse equilíbrio. Quanto mais você pensar nisso com antecedência, menos o seu impulso e menos gasto você vai ter sem necessidade. Então, esses itens, como camisetas e os adereços como um todo, ou compre com antecedência, que o seu prazo já está estourado, ou busque alternativas mais em conta. E aí sim, os grandes itens, por exemplo, uma televisão, os kits de churrasco e esses gastos que costumam também ser muito grandes, pensa bem até que ponto você precisa fazer isso agora. Será que não dá para repensar, fazer de uma forma não tão cara? porque senão depois a conta fica para você pagar sozinho. Você vai se divertir com seus amigos agora e depois, no mês que vem, você vai pagar essa conta sozinho. Então, vamos pensar bastante sobre isso, porque esses são os principais gastos. Esses gastos vão fazer você ter conta para pagar o ano inteiro. Então, buscar alternativas mais econômicas, de uma forma inteligente. A ideia aqui não é não ter, não participar, muito pelo contrário. A ideia aqui é você fazer boas escolhas para que você saia da Copa como realmente um grande vencedor. Então, cuidado, tá? Porque torcer não precisa ser sinônimo de endividamento. A Copa, ela vai durar um mês, mas a fatura do seu cartão de crédito, ela vai durar o ano inteiro. Então, comemora com criatividade, gasta energia torcendo, mas não gera a necessidade de gastar energia com dinheiro para recuperar depois e pagar juros sem necessidade. Foca em você, faz essa Copa ser legal, junta os amigos e evita gastos sem necessidade. Quanto mais você seguir a sua lista, menos gastos sem necessidade você vai ter. Faz isso que você vai ter uma Copa realmente campeã, independente do resultado do Brasil.
1: Muito obrigado, Jeff Patzlav, que trouxe essa orientação para a gente no Minha Economiza desta quarta-feira. E o Vale Nota de hoje vai ficando por aqui. Obrigado pela sua companhia, também obrigado pela companhia, Amanda.
2: Muito obrigada. Agora você fica com Radar Sputnik. Amanhã estamos de volta às 10 horas da manhã. Beijo, beijo.
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1: Hoje é quarta-feira, 10 de junho de 2026. A versão brasileira da terapia CAR-T-Cell, desenvolvida no Hemocentro de Ribeirão Preto, em São Paulo, em parceria com o Instituto Butantan, apresentou uma taxa de resposta de 87,5% em pacientes com linfoma não Hodgkin, segundo resultados preliminares divulgados hoje pelo Ministério da Saúde. O método é uma terapia celular contra o câncer que combate a doença utilizando as próprias células de defesa do paciente, depois de serem modificadas geneticamente em laboratório. Conduzido pela Universidade de São Paulo, os novos resultados indicam que aproximadamente 9 em cada 10 pacientes tiveram redução significativa ou desaparecimento do tumor após o tratamento. Com os novos resultados, pesquisadores esperam que, em breve, o tratamento possa estar disponível para pacientes do SUS. A ONU pediu nesta quarta-feira para os Estados Unidos reconsiderarem suas práticas de imigração durante a Copa do Mundo. Em declaração dada a repórteres, o Alto Comissário das Nações Unidas para os Direitos Humanos, Volker Turk, criticou o governo de Donald Trump depois que torcedores, um árbitro da Somália e dirigentes de equipes foram impedidos de entrar no país para a competição e pediu mudanças. O representante da ONU diz esperar que as medidas de controle da imigração, que afetam os direitos humanos e a dignidade humana, sejam repensadas, especialmente às vésperas da Copa do Mundo, sobretudo nos Estados Unidos. Uma operação da Prefeitura e da Polícia Civil do Rio flagrou hoje um asilo clandestino funcionando em condições precárias no bairro do Rio Comprido, na Zona Norte. De acordo com as equipes de fiscalização, 46 idosos estavam no local, vivendo em situação considerada subhumana. A denúncia aponta superlotação, falta de higiene e até mortes de moradores por ausência de cuidados adequados. Segundo os fiscais, o imóvel não tinha autorização para funcionar como instituição de longa permanência para idosos. A operação foi iniciada após denúncias de moradores e familiares. O estabelecimento será interditado e os idosos devem ser encaminhados para unidades regulares ou devolvidos às famílias com acompanhamento de órgãos de assistência social. A Polícia Civil investiga possíveis crimes de maus tratos, negligência e exercício ilegal da atividade.
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1: No Catete, na Zona Sul, um acidente no Largo do Machado, na altura da Rua Bento Lisboa, devido a um atropelamento por carro, deixa o trânsito lento no trecho. Equipe do Corpo de Bombeiros atua no local. Na Avenida Presidente Vargas, no centro, foi liberada a faixa no sentido Candelária, devido a um acidente envolvendo um carro contra um poste. Trânsito em boas condições no momento. Para o Radar Sputnik, no horário de Brasília, 11:04.
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8: Muito bom dia para você, ouvinte. Começa agora na Rádio Sputnik, na Metropolitana FM, o programa Arquibancada no Ar, de torcedor para torcedor, com informação, opinião e emoção em um só lugar. Até meio-dia falando de esporte para você e com você. Eu sou o Thalisson Martins e estarei na sua companhia nesta manhã esportiva e ao meu lado trazendo aquela visão diferenciada do jogo.
9: Yuri!
8: Bom dia, Yuri. Tudo bom, meu amigo?
10: Buenos dias. Tudo bom?
8: Como estás, amigo?
10: Bien, bien.
8: Muito bom. Grande Yuri Hildebrand. E também conosco, com opinião forte, sem fugir do debate, ele...
11: Arthur Neto!
12: Opa! Bom dia.
8: Tudo bom?
12: Tudo bem.
8: A paleta aí tá um pouco parecida, né? Ele tá com uma camisa preta, você um azul marinho. E eu tô com verde, porque eu me comprometi que durante esse período... Antes da Copa do Mundo e até a estreia do Brasil,
11: isso?
8: Só vim com roupas em alusão à nossa bandeira. O azul serve. O preto, até temos uma camisa preta aí do Brasil, que eu até
12: pois
8: tenho,
12: é.
8: Mas ela
12: meio
8: já não cabe aqui. Mas assim, eu me comprometi, não vocês, mas então por isso eu estou...
10: É.
8: Né,
10: mas minha calça é azul marinho, sim.
8: Ah, tá.
10: Te serve de...
12: Serve,
8: com certeza.
10: Queria só destacar aqui...
8: Por favor.
10: Uma coisa que a gente não falou.
8: Vamos falar.
10: Que o Haiti perdeu pro Peru.
8: É.
10: A gente não destacou isso aqui.
8: Verdade.
10: Tem tempo já.
8: Peru cresceu. Assim,
12: então, comentei,
10: Peru cresceu.
12: Pô.
10: Comentou?
12: Peru cresceu, comentei.
10: Eu tava...
12: Off.
10: Tava nanando.
8: Ele comentou o crescimento do Peru pra cima da...
12: Teve um dia que o... Teve um dia que você tava de folga, né?
10: Dois dias que eu tava de folga.
8: É um vagabundo.
10: Dois? Não, foi um dia
8: só. Peru, esse é o Peru. Olha o tamanho do Peru. Tem que sair de perto, tá?
12: É, porque tá nervoso.
8: A equipe do Peru, lembrando que está fora da Copa do Mundo, o Haiti está na Copa do Mundo. E está no nosso grupo, né? Então,
10: sim.
8: Assim, se o Peru foi para cima, o Canadá.
10: Peru tá fora.
8: Peru tá fora.
11: Que isso?
8: É, o Peru não conseguiu entrar, meu amigo. Não achou o caminho correto e ficou de fora.
12: Experiente.
8: Você não chegou a ver que o Peru estava de fora, mano?
10: Não vi.
8: Aí que
10: não vi o Peru de fora.
8: Aí que é o perigo.
10: Não vi o mano no Peru.
8: Uma dessa é o mano tá lá. Mano Peru. Ai,
12: o mano pegou o Peru pra poder classificar, né? Pra próxima
10: fase. Falou assim, e aí, mano?
8: Mas chega de abobrinha, porque nós vamos agora aos destaques do programa de hoje.
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12: Matheus Cunha é favorito para voltar ao time titular e Ancelotti faz mistério sobre laterais. Experiência dá vantagem a Danilo e Alexandro, mas treino indica teste com Ibanez como lateral direito.
10: A gente fala também da derrota das meninas da seleção para os Estados Unidos, com polêmica na arbitragem. Jogo roubado. Mentira. Calma. E vamos trazer também novidades dos quatro grandes do Rio, é claro.
8: É isso aí, Arthur Neto. Você é sempre aquele cara que é escalado pelo técnico.
12: Ancelotti Alisson.
8: Pra você chamar a galera pra participar. O povo tem que participar. Porque quando teve Neymar aqui, o povo participou. Aí o Neymar
10: fala,
8: o povo desaparece.
10: É verdade.
8: Então chama aí o povo pra participar.
10: Chama com a voz do Ancelotti.
8: É.
13: Neymar Junior.
14: Pelo WhatsApp.
13: Ele fala assim, Neymar Junior.
8: Engraçado.
12: Né? Manda mensagem pra cá,
8: manda.
12: Meu irmão. O nosso WhatsApp é tranquilo. É o 219-8065-0066. Manda pra cá sua dúvida, crítica ou sugestão. Nos ajude a construir aqui o nosso noticiário. Até porque aqui.
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10: É você mesmo, manda sua mensagem, né, participa com a gente, é sempre importante. Lembrando que falta um dia para a Copa do Mundo. Ou seja, participa com a gente, vai ser divertido. Manda seu palpite.
12: Palpite.
10: Fala aí o que você acha desses primeiros jogos. Tá ansioso para ver 4 jogos num dia só? Por bom tempo? Vai ser muito bom. 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
8: É isso aí, como disse o nosso amigo Yuri Hildebrand, contagem regressiva, falta apenas um dia para a Copa do Mundo de 2026, e ontem nos despedimos dos craques que definiram uma era do futebol mundial. A partir de agora, o palco pertence a uma nova geração de estrelas e as seleções que chegam para disputar o maior troféu do esporte. Entre os favoritos consolidados, campeões tradicionais e candidatos que tentam transformar talento em título, a corrida rumo à taça já começou e a pergunta é inevitável: quem está mais preparado para conquistar o mundo em 2026? É o que você acompanha agora no terceiro episódio da nossa série especial sobre a Copa do Mundo com o repórter Paulo Fonseca.
9: Vai, Brasil!
14: Ontem nos despedimos dos craques que marcaram essa geração, mas a história não aceita um trono vazio. Com a Copa se iniciando, a pergunta que ecoa entre os 16 estádios da América do Norte é direta: quem vai conquistar a competição mais importante do mundo? A prateleira de favoritos já está montada e o equilíbrio entre talentos europeus e sul-americanos segue prevalecendo. No topo da nossa análise, dois nomes se consolidam pela solidez e o talento geracional. Na Espanha, o trauma da eliminação para o Marrocos em 2022 serviu como um combustível amargo, mas necessário. A Roja chega a 2026 mais madura, com futebol de posse envolvente, mas agora injetado com a genialidade imprevisível de Lamine Yamal. Agora, se existe um padrão de excelência, ele atende pelo nome de Leblos. Com Kylian Mbappé como regente e um elenco que parece não ter pontos fracos, os franceses não são apenas favoritos, eles são o time a ser batido. Logo atrás, temos uma forte seleção portuguesa liderada pela autoridade de Cristiano Ronaldo. E diferente de ciclos anteriores, Portugal chega a 2026 com um dos coletivos mais equilibrados e taticamente maduros da Europa. E aqui é preciso entender o papel de CR7 em 2026. Ele não é mais o jogador que precisa carregar esse piano sozinho. Ainda assim, o técnico da seleção portuguesa, Roberto Martínez, evita embarcar neste discurso de favoritismo. O espanhol rejeita colocar Portugal entre os principais candidatos ao título.
15: Mas favoritismo para Portugal e Mundial ainda não. O torneio do Mundial, o Mundial não é só jogar bem, não é só talento. Há muitos desafios. E um desafio é o aspecto psicológico. Eu acho que só uma seleção que já ganhou o Mundial pode ser favorita. Candidato, provavelmente é uma melhor palavra para descrever o momento bom que estamos a ter. Ganhamos a Liga das Nações, sonhar sim, candidato também, favorita não.
14: A Argentina, atual campeã do mundo, logicamente não pode ser subestimada. Mais do que o talento de Lionel Messi, ela carrega um peso histórico que intimida os adversários. Não menos importante, temos um outro grupo que não pode ser deixado de lado. Brasil, Inglaterra e Alemanha possuem rico talento individual, mas a curva de construção ainda é um desafio. É verdade que não contamos mais com aquela safra de craques de décadas passadas e sofremos com algumas carências crônicas. No entanto, o Brasil de Carlo Ancelotti propõe uma mudança de paradigma. A importação da organização e do pragmatismo tático europeu aplicados ao talento bruto, que embora menos abundante, ainda é vibrante. O Brasil de 2026 é um gigante que, mesmo ainda tateando sua identidade em campo, mantém aquela imprevisibilidade de quem, com a camisa amarela, pode decidir qualquer duelo. É por isso que o volante Fabinho destacou que a força da seleção vai além da qualidade técnica do elenco e está ligada muito também ao peso histórico da amarelinha, que nunca pode ser descartada.
16: saber o que é essa camiseta, que é a camiseta do pentacampeão, que é o Brasil, e confiar, que já tem uma confiança muito grande nesse grupo, em todos, nos jogadores, nos treinadores, mas é trabalhar forte e estar confiante e dar o máximo, acho que é isso.
14: Alemanha e Inglaterra também estão nesse pote, ambas com elencos sólidos e gerações que misturam juventude e experiência. A Alemanha aposta no brilho de Musiala e Florian Wirtz, enquanto a Inglaterra, sob a batuta de Thomas Tuchel, vive uma nova era que exige resultados imediatos de nomes como Harry Kane e Jude Bellingham. É claro que em uma Copa do Mundo, a bola é um oráculo imprevisível e apontar o vencedor é um exercício de risco. Mas olhando para o tabuleiro que montamos, uma coisa é certa. Se a taça for parar nas mãos de alguém fora dessa elite, estaremos diante de uma das maiores zebras de todos os tempos. E é exatamente esse ponto que vamos abordar no nosso próximo encontro. Amanhã, no quarto episódio, entraremos no território da imprevisibilidade. Vamos analisar quais seleções estão prontas para implodir as prateleiras desse favoritismo.
8: É
14: até
8: verdade.
14: Amanhã.
8: É isso, será que a seleção brasileira já está pronta?
14: Será?
8: O Paulo vai trazer essa matéria especial. Já que a gente falou de seleção brasileira, então só para
9: vir dela. Brasil!
8: E o assunto que nós vamos trazer aqui na mesa vai ser sobre a titularidade do Cunha, talvez a titularidade do Ibanez ou Danilo, mas quem vai trazer todos os detalhes sobre isso é ele.
17: Paulo Fonseca!
18: Bom dia, galera. Tá faltando pouco, hein? Um dia
8: é,
18: só.
8: É, um dia só, né? Amanhã, né?
18: É amanhã.
10: Como é que vai ser a música de abertura das transmissões? Tô ansioso pra ver.
8: Vamos ver.
10: Passou aqui no meu feed agora.
18: Vai ter uma música especial?
8: Aquela que a gente bota aqui.
10: Vai ser essa?
8: Essa é a oficial.
18: Primeiramente, antes de começar, queria aqui deixar meus parabéns para Carlo Ancelotti, nosso treinador, que faz 67 anos hoje. Cara, aniversariante do dia 10 de junho.
8: Até 2030, pelo menos, gente. Tá precisando.
18: Por enquanto a gente dá parabéns, né? Dependendo de como for, aí não sei.
19: Parabéns para mim!
18: E por falar em Ancelotti, técnico brasileiro ainda não definiu o time que vai estrear na Copa do Mundo sábado contra o Marrocos às 19h. Já tem alguns indicativos. O Matheus Cunha volta pro lugar do Igor Thiago. Temos também o Gabriel Magalhães na zaga, ele que volta a assumir a titularidade, né? Ele era titular, mas foi poupado na última partida do amistoso contra o Egito por questões ali de desgaste físico. Mas temos uma dúvida, né? Na verdade, duas dúvidas. Temos o Paquetá, né? Que vai voltar pro meio-campo. O Paquetá não jogou a primeira partida do amistoso contra o Panamá, mas teve uma oportunidade no segundo tempo, foi bem e por isso foi testado como titular contra o Egito e vai voltar como titular nessa estreia da Copa do Mundo, mas a dúvida é na lateral, na verdade nas laterais. A gente não sabe ainda se o Carlo Ancelotti vai ter Ibanez ou Danilo na lateral direita e Douglas Santos ou Alexandro na lateral esquerda. Acho que falta só isso para definir o time que começa a Copa do Mundo sábado.
10: Legal.
8: A gente aqui, eu particularmente, né, um depoimento pessoal meu, não estou animado com a titularidade, é possível, né, até porque ele não deu essa confirmada, mas assim, deu indício que o Matheus Cunha vai ser titular. Eu acho que com o Matheus Cunha, o meu medo é ele pensar naquele 4-2-4 ou, né, usar o Matheus Cunha numa função que ele não vai conseguir, até porque no United ele não joga como um 9, ele joga mais como um 10, né? Aquele cara que ajuda a armar a equipe. Eu acho que esse pra mim já seria o Paquetá, o nosso jogador nessa função. Mas eu não sei o que o Ancelotti espera do Matheus Cunha. Eu não gosto, porque se eu for olhar assim no 4-4-2, seria a dupla de ataque Vini Júnior e Matheus Cunha, né? Num 4-4-2, seria isso?
18: É isso.
8: Não acho interessante, né? Ah, Thalisson, quem és tu pra falar de Ancelotti? Tudo bem, é uma opinião, porque eu acho que o Matheus Cunha não vai fazer o que o Endrick faz, nem o que o Igor Thiago consegue fazer também, né? Que é justamente ir em direção ao gol, fazer gol. Mas eu imagino que nos treinos ele possa estar melhor, né?
18: E vamos ver se vai mudar esse esquema. Eu acho que o Ancelotti está adiando o inevitável. E o inevitável vai ser o Endrick no ataque ao longo dessa Copa do Mundo.
10: Claro, eu acho que não tem muito mistério, né?
18: Ele só não quer começar... Exatamente. colocando algo que ele ainda não pôs em prática nesses últimos jogos, mas ao longo do campeonato, ao longo da Copa do Mundo, o Hendrick vai ganhar essa titularidade. Pode anotar aí, pessoal.
19: É, eu tenho uma sensação que ele preza muito pela experiência, né? Sim. Se ele entrar, por exemplo, com o Danilo na direita, que é um cara que já jogou Copa do Mundo, e o próprio Alexandre, e o Ibanez não jogou, por exemplo, eu imagino que na cabeça dele é o seguinte: esses quatro aqui atrás, ele é italiano, né? Sempre bom frisar, italiano, ele começa na defesa para depois pensar no ataque. Ele até conhece a nossa identidade, que é um pouco contrária a isso, né? A gente, só em 94 que a gente deu ali um time mais defensivo, e até em 2002 com três zagueiros, mas porque nós tínhamos uns laterais muito agudos, né? O que em 98 não aconteceu, e nós tomamos muitos gols em 98. E assim, ao meu ver, o Ancelotti está pensando na defesa, uma defesa sólida, com experiência, porque dos quatro ali atrás, somente o Gabriel Magalhães não jogou uma Copa do Mundo, né? O Magalhães não jogou, né? Então assim, você tem o Marquinhos, tem uma experiência, o Danilo e o próprio Alexandre. Aí tem o Magalhães, que para mim é o melhor zagueiro, talvez do mundo, hoje seja o Gabriel Magalhães, ou tá na top 3 ali, né?
18: Com certeza.
19: E aí você tem ali um meio campo com uma experiência do Casemiro, o próprio Bruno Guimarães já jogou também, é bom lembrar isso. Então por isso talvez ele não pense em um Danilo, que não tem experiência, né? O Danilo Santos, né? Que é do Botafogo. E no ataque, o Matheus Cunha, apesar de não ter experiência de Copa do Mundo, ele foi um daqueles cotados aí para a Copa do Mundo passada. Então ele tem uma experiência de seleção brasileira que o Hendrick não teve tanto, e o Igor Thiago nem se fala, né? Ele tem pouquíssima experiência em seleção brasileira porque ele foi convocado agora. Eu acho que o Ancelotti está apostando na experiência e técnica também, porque esses jogadores todos têm uma técnica, né? Cada um com o seu valor. E depois, eu li um comentário numa publicação que um cara falou o seguinte: cara, o Ancelotti vai começar com esse time, mas no segundo tempo provavelmente não vai dar muito certo, ele vai colocar quem tá pedindo passagem.
18: Eu acho que ele vai conseguir a base de segurança dele.
19: A base de segurança é justamente esses caras.
20: Mas esse é o problema, a segurança que não tá dando segurança nenhuma, inclusive defensivamente.
19: O Arthur Neto, que é flamenguista, não defendeu, por exemplo, o Alexandro sendo titular, e não defendeu o Danilo na vaga do Thiago Silva.
18: Eles nem aguentam jogar esses jogos todos.
20: Não aguentam.
19: Você acha que eles aguentariam 90 minutos de jogo intenso contra o Marrocos, os dois?
20: Não. Alexandre, cara, termina os jogos do Flamengo. Assim, ele começa. É que ele é muito
18: quando experiente, termina, né?
20: É, quando termina.
19: E me corrija se eu estiver errado. O Hakimi vai estar por ali, né?
20: Vai estar.
21: Mas cara, o Hakimi também
20: vai ter o Vinícius Júnior também pra. Né? Vai ter o Vinícius Júnior pra poder se preocupar também, né? Mas eu acho assim, cara, eu não sei se por essa questão dele ser italiano, né? Ter um medo de ter essa peste aí de defensivo e de saber que o futebol brasileiro tem a fama de ser ofensivo, né? Ele tá encasquetando com esse negócio de colocar quatro atacantes e não sei o quê. Você não precisa ter quatro atacantes para ser ofensivo, né? E o Brasil tá ficando muito desguarnecido defensivamente. E se for continuar martelando essa questão, e aí você bota nas laterais Danilo e Alexandre, aí, meu amigo, a coisa vai complicar. Eu não vejo futuro promissor com essa escalação, assim. E pra mim não tem mais desculpa pra não colocar Hendrick. Idade não é desculpa, não sei, entrosamento não é desculpa. Eu não sei o que é, por que o Hendrick não joga. Tudo bem que ele, contra o Panamá, ele entrou, perdeu um gol de cara lá. Mas nos outros jogos,
18: depois.
20: Nos outros jogos ele sempre entra bem, cara. Ele é um cara diferente, cara. Entendeu? Ele é um cara que pode fazer uma jogada diferente, pode decidir um jogo. É um cara que não sente o peso da camisa, igual eu acho que o Igor Thiago sentiu no jogo contra o Egito. Então eu não vejo motivo para o Hendrick ser reserva. Eu acho que o Douglas Santos tem que ser titular também pela esquerda. E o Ancelotti escolher, cara. Ou o Danilo, ou o Alexandre, ou nenhum dos dois. Porque aquele negócio, chamou o Danilo pela confiança. Só que aí quando você chama o cara, meu irmão, você pode ter uma hora que você vai ter que usar. E agora ele tá correndo aí o risco, vamos dizer assim, né? De ter que usar o Danilo como titular. E não sei, a gente consegue garantir que o Danilo aguenta? A gente não tá nem falando de aguentar a Copa inteira, falando de aguentar um jogo, 90 minutos na lateral.
21: Cara, mas assim, é muito curioso, porque as duas opções de lateral direito que a gente tem são muito defensivas, né? O Ibanez e o Danilo são zagueiros.
19: Comparado ao Wesley,
21: atualmente.
19: Então,
21: né? O Danilo talvez seja o cara que tenha a experiência de lateral, foi lateral durante boa parte da carreira, tem conhecimento daquela posição. Talvez seja o cara que vai ser considerado mais ofensivo, vou botar dessa forma aqui, pelo Ancelotti, justamente por já ter jogado dessa forma. O Ibanez, quando é usado de lateral direito, é para uma proposta mais defensiva. Então, talvez ele crie duplas, né? Nessa lógica. E aí, Danilo e Alexandro, faz sentido como essa dupla, pensando num lateral, se joga mais como lateral, e um outro que é um pouco mais defensivo. Né? Eu acho que, assim, é muito pequena a diferença. Eu acho que o Ibanez talvez tenha mais gás. Só que ainda é um cara que é muito marcação. É. Então, se o Ancelotti estiver vendo dessa forma, aí sim eu acho que é Alexandre e Danilo.
19: Mas me corrija se eu estiver errado. O Danilo, ele virou um zagueiro por conta do vigor físico não ser o mesmo. Seria isso? O Danilo, ele então, jogou durante muito tempo como lateral direito de ofício.
18: Ele era lateral.
19: E aí ele foi recuado, lateral. Que a gente sabe que sim, isso existe, sim. Né? Às vezes o cara que é volante vira um zagueiro, porque o zagueiro, na teoria, é o que corre menos em campo,
21: sim,
19: né?
21: Na mas
19: teoria.
21: Foi um movimento que ele teve na Juventus.
19: Isso.
21: E assim,
19: já estava no declínio,
21: já tava no declínio
19: físico, sim. Então não é um pouco incoerente ele voltar para lateral, já que ele foi para

0: Mas enfim, fiz a conta certa?
1: Fiz. É, 3-4-3.
0: 3-4-3, isso. É, porque aí ficou, né, o lateral direito, ele fica ali sendo um terceiro zagueiro. O Alexandro sobe, ou o Douglas Santos, que eu acho que é a pessoa mais indicada para fazer isso, né? Pelas características físicas dele. É, e, enfim,
2: talvez compõe ele o meu campo. Não queira que suba tanto, né? Porque o Douglas Santos eu acho que vai subir mais com o Alexandro.
0: Sim, é, com certeza. Mas eu tô falando
2: Hakimi, assim, né?
0: Sim. É,
2: pode
0: mas
2: ser
0: então,
2: um pensamento.
0: Movimento,
2: também.
0: Eu tava dando uma olhada aqui nos melhores momentos do Marrocos contra a Noruega. É. E, cara, um
2: 25
0: movimento.
2: Minutos sem parar, né?
1: O Marrocos foi pressão alta.
0: O Marrocos
1: alta,
0: pressionou bem, exatamente. Pressão alta.
1: E conseguiram um gol logo no início.
2: Não
1: logo
2: sei se
1: início.
2: Eles teriam a ousadia de jogar assim com o Daniel, mas também não acho.
0: É,
2: que
0: tem essa questão. Mas qual é a questão dessa pressão alta também? O Hakimi, ele suporta muito. Ele dá um suporte muito grande na frente.
2: Até no meio ele ajuda,
0: e
2: né?
0: No meio ajuda, às vezes ele inverte. Pra, exatamente.
2: Ele é, pra mim, é o melhor lateral do mundo.
0: Então, assim. Não, direito. Com certeza.
1: Já há algum tempo. Né?
0: Então, assim, eu acho que talvez contra o Brasil eles venham um pouco mais conservadores, claro. Mas a gente tem que pensar também que, cara, Noruega, 31º do ranking da FIFA, se eu não me engano. Não é uma seleção.
2: Que tem ali 3-4
0: jogadores
2: acima da média, né?
0: Mas chegou ao empate e, assim, teve gol anulado. Não foi também tudo isso. Acho que a pressão do Marrocos no início foi muito grande.
2: Os 30 primeiros minutos do Marrocos foram assim, assustadores pra gente que vai enfrentar eles, né?
0: Com certeza.
2: O Marrocos é o atual quarto colocado da última Copa do Mundo, melhor posicionado. Sim. Que o Brasil, que foi histórico, inclusive, o primeiro.
1: Eliminou a Espanha na
2: africana.
1: Copa do Qatar.
0: Exatamente, isso. Eliminou a Espanha.
2: Seleção africana pela primeira vez.
0: O jogo
2: vez
0: do Portugal também, não foi? Na Copa do Qatar ou não?
1: Foi Portugal? Não, temos que checar aqui. Eu lembro da
2: Mas
1: Espanha.
2: É uma seleção, assim, das africanas, tida como uma das melhores, se não a melhor, né?
1: É a
0: foi,
1: melhor.
0: O grande Portugal
1: também.
0: Grande Portugal também. Quarta de final. Então, assim, fez uma boa Copa, mas era outra proposta, né? Era outro técnico. Outro era o Roberto Martins, inclusive, técnico de Portugal, justamente. E agora, enfim, tem sido um time um pouco mais defensivo, né? É o que tudo indica. Nesse jogo contra a Noruega, a pressão chamou a atenção, mas, cara, eu não acho que o Marrocos vai jogar tão com tanta liberdade assim.
2: Eu também espero que não.
0: Pois é. E, assim, cara, sendo muito sincero, acho que a saída agora é isso, assim, é fazer essa mobilização na linha defensiva. A gente fala em zaga e laterais, mas vai ser uma linha defensiva brasileira. E o papel de subir vai ficar por conta do lateral esquerdo, seja ele Douglas Santos ou Alexandre.
2: Talvez essa perda do Wesley tenha mexido muito com isso, né? Porque provavelmente ele tinha já um esquema montado com o Wesley sendo mais agudo. E aí talvez o Alexandre poderia ganhar para ficar um pouco mais pra trás.
0: E aí seria
2: trás,
0: o contrário, né?
2: Aí
0: fazendo
2: teve que
0: essa defesa.
2: Essa situação e aí ele ficou assim, caraca, e agora? Mas é um problema que nós temos, né, do futebol atual, que são os laterais, né? Que a gente vai perdendo aos poucos essa função.
3: O que eu fiquei surpreso foi com o Douglas Santos não ter essa titularidade garantida. Para mim, ele seria o titular na Copa, porque a primeira vez que ele foi chamado, ele foi muito bem como titular. Ele se deu muito bem com o Vinícius Júnior. O Vinícius Júnior ficou aberto pela esquerda e ele subia por dentro.
2: Você está enganando a gente também, tá? Porque o pode estar colocando aí. Porque o treino também é escondido.
4: E cada um teve
2: minutos,
4: uma oportunidade, né? O Alexandre jogou contra o Panamá, se eu não me engano, e o Douglas Santos contra o Egito. Cada um teve sua chance de começar como titular.
3: Pois é. Eu acreditava muito que o Douglas Santos ia começar. Vamos ver o que o Ancelotti vai decidir, né?
2: Mas assim, de tudo isso, vou ser muito sincero com vocês. O que mais me incomoda é o Matheus Cunha titular. Eu declaro aqui que eu não gosto do futebol dele e a camisa 9. Quando me dá um impacto muito negativo quando eu vejo o Matheus Cunha. Eu aceitaria mais o Igor Thiago usando a 9. Tô sendo bem sincero, e olha que eu não sou fã do Igor Thiago, até porque eu conheço pouquíssimo do futebol dele, e o que eu vi até o momento não me deixou encantado. Eu acho que até o Endrick me deixaria muito mais entusiasmado se ele assumisse a camisa 9. Não sei se foi oferecido, não tem essa informação. Verdade. E acho que ele sim tem, né, como o pessoal diz hoje, a aura do camisa 9, né?
0: Não, com certeza.
2: Mas assim, uma questão de escolher da CBF e da numeração. Mas o Matheus Cunha, pra mim, ele é tão falso 9 que ele não faz nada. Ele é muito falso. Então, assim, eu acho que ele tá perdido nesse
0: time. 94, por exemplo, o nosso camisa 9 era o Zinho.
2: Era o Zinho, que mudou a função dele pra ajudar
0: um
2: a
0: meia,
2: equipe.
0: Né?
2: Eu acho que é o seguinte, o título ele coloca. Ele acaba cobertando todos os erros de todas as seleções. Da Argentina, a última, né? Que perdeu na estreia para a Arábia Saudita. Foi uma loucura que aconteceu. Em 94, nós tivemos muitos erros. O principal dele talvez tenha sido a gente não jogar alguns jogos com três atacantes, que era um pedido do próprio Romário, que falou pro Ronaldo.

0: Fala na coletiva, mas era um moleque de 17 anos e ia falar isso, que o Ronaldo já deu essa declaração. E aí, cara, o Zinho ficou sem função no time. Então ele era aquele cara que ajudava muito pra marcação. Ele se colocou nessa posição pra poder jogar. E o Raí, que era o cara de criação, ele não jogou absolutamente nada, nada. E o Mazinho entrou. Então era um time que jogava muito de trás pra frente, né? Só que a gente tinha dois atacantes acima da média, que nós não temos hoje. Por mais que o Vini Júnior seja um excelente jogador, na seleção ele não foi o que o Romário foi, nem o Bebeto. Ele pode ser, eu Sim. torço muito que ele seja, mas ainda não jogou o que o Bebeto e o Romário jogaram em Copas.
1: Não,
0: né? E eu torço muito, gente, muito que ele consiga, né? E ali na frente a gente não tem o Bebeto e o Romário, a gente tem um Vini Júnior e Matheus Cunha. Me desculpe, tá muito longe dos dois. E até se fosse Vini Júnior e Endrick, e Vini Júnior e Igor Thiago. E a gente não tem esse cara. Não temos. Então, assim, o Raí, ele foi sacrificado, o Mazinho entrou e ajudou muito na marcação, era um time que marcava muito, tanto é que em 94 a gente quase não tomou gol, tá? Nós tomamos gol contra a Suécia, naquele 1-1, tomamos
1: Holanda.
0: Contra a Holanda, que foi, nós tomamos só, tomamos 3 gols nessa Copa do Mundo. Em 98, que eram 2 zagueiros, tomamos um monte de gol. Até perdemos o jogo, 2, né? Tomamos 5, né? Derrota. Mas para encerrar, porque o Paulo vai ter que se despedir, a gente vai ter também uma outra entrevista aqui. Então, ô Paulo, preparação indica que o Matheus Cunha pode se titular, mas não tá batido o martelo ainda, né?
2: Mas a gente vai ter ainda, a gente tem um treino agora pela manhã e vai ter mais 2 treinos Isso. também pela manhã até sexta-feira, onde aí sim o técnico Ancelotti vai definir o time que vai estrear no sábado contra o Marrocos, e a gente está contando os dias para essa partida, galera.
0: É isso, obrigado Paulo Fonseca.
2: Valeu, gente. Valeu,
0: amanhã, viu? Até amanhã, que é sempre muito importante, mas aqui o programa não para, né? Bom, aqui bancada no ar tem entrevistas maravilhosas e temos mais uma, né? Essa entrevista ao vivo com o Victor Maimone, né? Ele que é matemático e professor do Instituto Mauá de Tecnologia, que vai abordar justamente favoritismo na Copa do Mundo. Ele, inclusive, realizou um estudo muito interessante sobre o assunto e vai contar aqui no nosso programa. Já desejando bom dia para você, Victor. É um prazer recebê-lo aqui na nossa casa. Seja bem-vindo. E a gente quer saber, né, se a situação de favoritismo é verdade, que nem sempre o favorito ganha. Como é que foi esse seu estudo? E, novamente, bom dia para você, meu amigo. Obrigado pela sua participação.
3: Fala, pessoal, bom dia, tudo bom?
0: Bom dia.
3: Muito obrigado por me receber, muito obrigado por abrir esse canal, é sempre um prazer poder falar de matemática, em particular de matemática aplicada a uma coisa tão bacana pra gente, que é futebol e é Copa do Mundo, tá?
0: É isso.
3: A gente partiu do seguinte pressuposto: poxa, será que na Copa do Mundo a gente tem mais zebra do que num campeonato brasileiro, numa Premier League? Como é que funciona isso, né? Porque a gente partiu do pressuposto, poxa, aqui no Brasil, pensa no campeonato brasileiro, os times jogam uns contra os outros 38 rodadas. É. Todo mundo se conhece, o Palmeiras está jogando com o Corinthians, o Flamengo está jogando com o Fluminense, toda semana está todo mundo se vendo, a gente conhece os campos, a gente conhece os árbitros, a gente conhece as emissoras. Na Copa do Mundo não é assim, né?
0: Não.
3: Aí a gente foi ver os números. Os números de zebra na Copa do Mundo, quando você considera favoritaços, tá? Quando você considera favoritaços, os números de zebra são o dobro. E a gente, óbvio, né? A gente lembra de algumas que a gente viu nas últimas Copas, né? Em particular, Brasil e Camarões em 22, ou aquele clássico Argentina e Arábia Saudita também em 22. A gente vê que aquilo acontece o dobro de vezes na Copa do Mundo do que num campeonato nacional.
4: Bom dia, Vitor, tudo bem? Yuri falando aqui. Cara, é uma pesquisa muito interessante, porque Copa do Mundo é aquilo, né? A gente estava falando agora do Marrocos contra Portugal, contra a Espanha, né? Em 2022, surpreendeu todo mundo. Talvez não seja uma surpresa internamente, né? O pessoal acompanha mais o futebol local. Mas você acredita que esse fator surpresa, ele realmente faz diferença nesse sentido? Por exemplo, a gente tem 48 seleções agora, tem muitas seleções aí que a gente não está nem um pouco acostumado a ver. Dá para dizer que tem alta probabilidade de surpresa nesses grupos com seleções menores e menos conhecidas?
3: Eu acho que sim, eu acho que sim. Sabe por quê? A gente não tem um fator que é crucial num campeonato nacional, que é a repetição. Pensa comigo aqui, na Copa do Mundo, né, a fase de grupos, ela tem apenas 3 rodadas. Se a gente pensar, por exemplo, no Brasileirão do ano passado, o Mirassol foi uma sensação. talvez na terceira rodada a gente ainda falasse que o Mirassol era zebra.
4: É verdade.
3: Quando chegou na rodada 20, o Mirassol já não era mais zebra. Só que na rodada 1, 2 e 3, o Mirassol ainda era zebra, porque a gente não tinha informação, a gente não tinha observado bastante esses times. Então, por exemplo, será que a África do Sul não vai vir com um time bem treinado, uma seleção bem montada? A gente não sabe, porque a gente só tem 3 observações. Então, quando a gente só tem 3 observações, a gente tende a falar, não, esse cara é favorito por quê? Ah, porque os jogadores, por exemplo, a França é favorita porque o Olise está jogando muita bola lá no Bayern de Munique. Tá bom, mas será que na seleção da França ele vai jogar tanta bola? Será que o conjunto da França está tão azeitado? A gente não tem observação. Então, assim, a gente acha que os times são favoritos com base na camisa, com base na performance dos jogadores no clube, mas na hora que a bola rola, a gente precisaria de mais tempo para entender. Ah, então esse time aqui não é uma zebra. A gente chega achando que um time é favorito, mas na hora que a bola rola, coisa pode mudar. E normalmente muda. Tá?
4: Vitor, e aí queria até estender, né? Você falou do Mirassol, acho que pra gente, inclusive, a surpresa tá sendo esse ano, né? Que não tá indo tão bem quanto ano passado. A gente já tava contando com um time, né, mais conhecido, a gente vendo direto, já sabe como joga, contando com um desempenho melhor. Esse desempenho de surpresa que a gente tá, que vocês fizeram estudo pensando em Copa do Mundo, né? Dos mundiais, comparativo foi com 14, 18 e 22, né? Se eu não me engano.
3: Isso.
4: Nossa, muito interessante. Queria fazer um paralelo disso até com a Copa do Brasil aqui, né? Só por curiosidade mesmo. Quando a Copa do Brasil tinha mais times... menos times que se classificavam a Libertadores, né? Ou seja, tinham mais times desconhecidos, que não jogavam a Série A necessariamente. Ali na fase final, tinham mais surpresas. Tem a ver também? Dá pra gente botar nesse lugar? Por exemplo, a Copa do Mundo agora, com uma fase a mais, a chance de classificação de times menores, dá pra gente esperar mais zebra ainda nas fases de mata-mata?
3: Totalmente, totalmente. Esse paralelo com a Copa do Brasil, do jeito que era antigo, faz todo o sentido do mundo. Por quê? Tudo parte do pressuposto do desconhecimento. Quanto menos informação eu tenho sobre um adversário, menos eu posso prever aquele resultado. Então, por exemplo, vai jogar Flamengo e um time pouco conhecido da Série C. A gente sabe tudo sobre o Flamengo, a gente sabe pouco sobre o time da Série C. Vai jogar Palmeiras e um time da Série D. Igualmente, a gente sabe tudo sobre o Palmeiras e pouco sobre o time da Série D. Então a gente tende a falar o quê? Ah, como eu conheço mais o Palmeiras e conheço menos o time da Série D, e o Palmeiras é um time da Série A, então automaticamente o Palmeiras é muito favorito. E acontece isso na Copa do Mundo. Quem aqui pode falar que viu o Curaçao jogar mais do que 3 vezes? A gente simplesmente não sabe. Então, assim, se a gente vai falar Curaçao, a gente usa proxies, né? Então, assim, Curaçao é uma equipe pouco conhecida, é uma equipe sem muita tradição no futebol, deve ser zebra. Mas a gente não consegue nem medir quanto zebra. Então a gente começa aí para coisas mais extremas, como foi, por exemplo, o caso da Arábia Saudita contra a Argentina na última Copa. Imagina, Argentina, timaço, Messi. E a Arábia Saudita, nem sei direito quem joga lá, de repente os caras ganham. Então o fato de eu não conhecer bastante os times, de eu não ter visto bastante esses times, ele faz com que a gente jogue o favoritismo pro outro lado. Aí a gente automaticamente cria uma zebra.
1: Perfeito, Vitor. Agora, Arthur falando com você, e essa época também começam a aparecer os bolões, né? Galera fazendo bolão aí para tentar adivinhar o placar.
3: O bolão é demais. Porque pensa comigo, qual é? Tudo bem, a gente fica bastante incomodado quando o time da gente perde, óbvio. Mas qual é um placar que a gente não dá muita atenção, que a gente faz assim, acontece. O empate. O empate, ele é o herói e o vilão do bolão. Porque o bolão, a gente costuma pensar, eu vou colocar que esse time vai ganhar, esse time vai perder, eu vou colocar uma zebra aqui. Vocês sabiam que nas últimas 3 Copas, 25% dos jogos acabaram empatados? Ou seja, a cada 4 jogos, um vai terminar empatado e a gente negligencia totalmente o empate. Então o bolão é muito legal, porque o bolão você começa a competir com 2 matemáticas. Você compete contra a matemática do futuro, será que o time vai ganhar? E você compete contra a matemática dos seus colegas. Será que o pessoal está vendo que isso aqui pode ser um empate? Será que eu consigo passar na frente se eu colocar um empate aqui onde ninguém espera? O bolão é maravilhoso por causa disso.
4: É, Vitor, e aí pensando aqui na, você falou do exemplo da Arábia Saudita, né? Cara, muito interessante. Desculpa, até cortei aqui o tema do bolão, mas eu fiquei com isso na cabeça. O tema da Arábia Saudita foi muito legal, porque a Argentina terminou campeã, né? Foi um fator surpresa. E aí eu vou ter que puxar duas coisas para dois times cariocas aqui, né? Ano passado o Flamengo teve fator surpresa contra o Central Córdoba, né? Perdeu na fase de grupos da Libertadores. Esse ano o Fluminense teve fator surpresa com o Independente Rivadavia, ninguém conhecia. 2-1 também no Maracanã. E enfim, Flamengo no passado terminou campeão. Fluminense tem essa chance aí ainda esse ano, tá na disputa. A Argentina terminou campeão em 2022, curiosamente. Mas a minha pergunta é a seguinte: pensando em Arábia Saudita, por exemplo, agora a gente tem as transmissões do Campeonato Saudita muito maiores, né? Em 2022 o campeonato não estava tão forte. Isso também pode influenciar nesse fator? Vocês conseguiram analisar isso, por exemplo? O crescimento de uma competição local de algum desses times, por exemplo? A Islândia, por exemplo, em 2018, se eu não me engano, era um fator surpresa muito grande. Mas foi fator surpresa na Eurocopa. Chegou na Copa do Mundo, não foi tanta coisa assim, né, nesse sentido. Dá pra gente fazer esse paralelo?
3: Eu acho que dá, eu acho que esse paralelo é muito bom. Por quê? Porque a gente costuma prestar mais atenção nas coisas que são mais mostradas pra gente. Então hoje, por exemplo, a gente dá mais atenção para o Campeonato Saudita. Como é que essa atenção que a gente dá, ela se transforma em zebra ou em favoritismo? A gente não pode esquecer que ninguém sabe de verdade qual é a probabilidade real de um time ganhar ou de um time perder. Tudo que a gente tem é o quê? É o sinal de um mercado, digamos assim, de apostas. Então, se eu acho a França é muito favorita, eu estou disposto a apostar dinheiro e receber um retorno baixo. Por quê? Porque se eu acho que a França vai ser favorita, então é quase certeza que, para mim, na minha cabeça, a França vai ganhar. Então eu topo um retorno baixo. Quando eu aceito esse retorno baixo, eu estou dizendo, eu, Vitor, acho que a probabilidade da França ganhar é alta. É assim que a gente vê essas probabilidades. Então hoje a gente tem exposição ao Campeonato Saudita muito maior do que a gente tinha 4 ou 5 anos atrás. Então hoje eu já sei com mais certeza, isso funciona para os dois lados, hoje eu já sei com mais certeza quanto que eu, Vitor, acho que a Arábia Saudita pode ganhar e quanto que eu acho que a Arábia Saudita pode não ganhar. E aí quando eu, Vitor, começo a fazer o quê? Trocas nesse sentido, então eu acho que a Arábia Saudita tem pouca chance de ganhar, então eu vou exigir um prêmio maior, ou seja, eu tô colocando uma probabilidade menor. Hoje eu já tenho uma noção muito melhor da Arábia Saudita, então assim, hoje eu diria que a gente vai errar menos os jogos da Arábia Saudita. É claro que a Arábia Saudita nunca vai ser favorita quando pegar o Brasil, por exemplo, mas hoje eu já sei muito melhor o quanto que a Arábia Saudita não é favorita. Na outra Copa eu tinha que chutar, eu tinha pouca informação. Então hoje, claro que a Arábia Saudita continua sendo zebra contra o Brasil, mas a minha medida é muito mais correta, é muito mais eficaz. Hoje eu consigo olhar para a Arábia Saudita e falar, opa, eu sei exatamente quanto que eles são favoritos e, mais importante, quanto que eles não são favoritos, porque eu tenho mais informação. Então a informação, ela me faz errar menos, não necessariamente ela tira a zebra do jogo.
0: Lembrando que na última Copa a Arábia Saudita venceu a Argentina, né, por 2-1 também, foi uma grande zebra, né? É que a Argentina foi campeã, o pessoal esquece, mas eu não esqueço não, que eu não gosto de Argentina, eu falo mesmo. Aí eu dou uma provocada. Mas olha só, Victor, já que você falou tanto sobre bolão, eu quero saber o seu bolão então, meu amigo. Você apostando no Brasil, porque já que você tá com as respostas aí, qual a resposta melhor aí? O Brasil campeão? Eu tô apostando no Brasil, né? Não sei você, mas eu tô, hein?
3: Então, isso você sabe que é uma discussão que eu tenho em casa com a minha esposa. A minha esposa, ela tá com super medo. Ela tá falando, meu Deus, o Brasil não vai passar. Eu falo pra ela, Júlia, você tem que ter em mente.
0: Calma, Júlia, fica calma, Júlia. Vai dar tudo certo.
3: Fica calma, Júlia. Exato. Você tem que ter em mente que o Brasil em campo é favorito sempre.
0: Sempre.
3: O Brasil em campo é favorito. Não tem. Isso que a gente esquece, que a gente costuma ver, por exemplo, porque o Olise tá jogando muita bola no Bayern de Munique, porque o Mbappé tá jogando muita bola, porque o Dembélé, que acabou de ser campeão, tá jogando muita bola. Quando entra em campo, 11 contra 11, é outra história. O Brasil é sempre o favorito, as pessoas sabem quando elas vêm. Agora, uma coisa que é importante, que foi muito bom que vocês falaram, é o seguinte: a Argentina, como foi o Flamengo ano passado e como foi a Argentina na última Copa, a Argentina começou perdendo e terminou campeã. O que, que isso diz pra gente? Essas probabilidades, elas são vivas, elas mudam, porque assim, a gente, ninguém sabe de onde elas vêm. Essas probabilidades, elas são resultado das pessoas reagindo ao que elas estão vendo. Um mês atrás, a França era a favorita. Só com esses resultados dos amistosos, hoje a Espanha é um pouquinho mais favorita.
0: Verdade.
3: A França perdeu o favoritismo. Então, isso é vivo. A minha, o meu bolão, ele está preenchido apenas e tão somente para os jogos de quinta-feira. Os jogos de sexta, eu vou preencher na quinta, porque eu preciso ver o que, que o mercado está dizendo. Pô, será que não vai chover? Será que, de repente, não vai alagar o campo? Será que, de repente, os jogadores estão cansados?
0: É, pode chover, né? Logo na estreia aí da África do Sul com o México, né? Pode haver uma chuva. Isso muda tudo, né? O panorama, né?
3: Como é que vocês estão para México e África do Sul?
0: Eu tô apostando no empate. 2-2.
1: 2-1, México.
4: 2-1, México.
0: Eu sou da turma do empate.
3: Isso é ousadia. Eu gosto muito do empate. Eu coloquei um empate no outro jogo.
0: Cara,
3: eu coloquei
0: entende,
3: no Coreia, Coreia e República Tcheca, eu coloquei 1-1.
4: E até...
3: O jogo do...
4: Pode falar.
3: Não, eu ia falar que pro jogo do México eu fui conservador, a gente fez esse estudo aqui, na dúvida, um favoritaço. Se você tiver na dúvida, o melhor em termos de pontos esperados, se você tiver na dúvida, 2-0 favorito é o que te ajuda.
0: É o dono da casa, no caso, no México, né?
3: É, então, eu joguei seguro no México, eu vou de México 2-0 e eu fui de empate no Coreia e República Tcheca.
4: Legal, legal. E até perguntar, né, dica de bolão aí, porque nossa, as últimas Copas do Mundo que eu participei de bolão, só tragédia.
0: É, lembrando que o Brasil, ele só tem duas estreias que ele foi derrotado em Copa do Mundo, e ninguém aqui era nascido, nem o nosso sonoplasta querido aqui, que já viu muita Copa do Mundo já, mas ele não era nascido na Copa de 30 nem de 34, que o Brasil perdeu as duas estreias. Então assim, eu nunca vi a seleção brasileira perdendo uma estreia, já vi empatar, mas nunca vi perdendo. Então assim, eu para Brasil, por exemplo, eu estou apostando uma vitória. E no videogame, que eu não sei, Victor, se você é um fã de videogame, no meu FC26 atualizado com jogadores da Copa do Mundo, eu venci por 3-1, então vou acreditar naquilo que eu joguei. 3 pro Brasil, 1 para o Marrocos, e é isso que eu tô apostando.
4: Justo.
0: Sou eu, esse sou eu.
3: Eu gosto muito dessa previsão, viu?
0: Obrigado.
3: Eu acho que você tá no caminho certo.
0: Obrigado.
3: Eu não sei se vai ser assim. O Brasil vai conseguir fazer 3 gols. Porque o Brasil, isso é uma coisa que a gente percebe nas últimas entrevistas. Existe uma certa pressão em cima dos jogadores do Brasil.
0: Verdade.
3: Tá? Então, assim, eu não sei. Eu também acho que vai ganhar. Acho que o Brasil é muito mais. Eu ficaria muito surpreso se o Brasil não saísse da fase de grupos com 9 pontos. Mas eu não diria que o Brasil... Pode ser o caso do Brasil demorar para fazer o primeiro gol, entendeu? Fazer o primeiro gol ali por volta do começo do segundo tempo, ficar inseguro em buscar o segundo. Eu não sei se 3-1 é um placar que eu veria. Acho que
0: é porque eu sou bom no videogame, só por isso, né? Mas por minha conta mesmo do que da seleção. Mas a estreia geralmente é o jogo mais complicado de ser apostado, né? Me corri se eu estiver errado, né? Até porque existe a estreia, a emoção, o ambiente também, né? Inclusive, o Brasil vai pegar um ambiente com muitos torcedores marroquinos, tá? Tem muito brasileiro lá, mas tem marroquino também. Então, acho que vai estar 50-50. Ou seja, a atmosfera ajuda muito, né? Claro que não...
3: E aí você volta. Porque a gente conversou. Quanta informação a gente tem do Brasil jogando jogos sérios com essa seleção e do Marrocos jogando jogos sérios com essa seleção? A gente não tem essas informações.
0: É verdade.
3: Então, assim, enquanto a gente não tiver essas informações, isso é muito duro. Por exemplo, no terceiro jogo, a gente já vai saber muito mais do adversário do que do primeiro.
0: Com certeza.
3: Então, esse primeiro jogo vai ser tenso, vai ser duro. O Brasil não tem muito no que trabalhar, né, em cima do Marrocos. Mas eu acredito na vitória. Eu acho que o seu videogame apontou para um bom ponto.
0: É isso. Lembrando também que em 98 nós jogamos contra o Marrocos e foi 3-0. E eu lembro desse jogo como fosse ontem, graças a Deus. E foi um jogo. Naquela época, o Brasil tinha um ataque um pouquinho melhor, né? Que tinha ali. Em 98 a gente tinha um tal de Ronaldo Fenômeno. É, e outros também, tinha o próprio Bebeto, o Romário foi cortado, né?
4: Meu Deus, se a gente vai falar Rivaldo, de probabilidade, qual a probabilidade do Endrick, não sei, esse cara que é algumas Copas do Mundo, a gente pensar nele.
0: Eu espero que ele já teste o Endrick de imediato. Meu amigo, olha só, a sua participação foi muito importante, mas nosso programa ele já está acabando daqui a pouquinho, mas eu quero agradecer a participação do Victor Maimone, ele que é matemático e professor do Instituto Mauá de Tecnologia, que abordou esse tema muito interessante de favoritismo, né, prognóstico também desses jogos. Muito legal legal ter falado com você e espero contar com a sua participação também, quem sabe ao longo da Copa do Mundo, dependendo aí como é que vai ficar o chaveamento, a gente trocar essa ideia, tá bom?
3: Senhores, foi uma satisfação conversar com vocês sobre futebol, sobre matemática. Espero conversar de novo com vocês no mata-mata, antes do mata-mata. Estamos à disposição quando vocês puderem e precisarem.
0: Muito obrigado. Valeu. Então, agradecendo a participação do Victor. Muito legal, né? Quando a gente traz assim.
4: Legal mesmo.
0: Lembrando que temos que agradecer também a produtora, né? Priscila T, que é ela que trouxe Priscila, esse personagem aqui maravilhoso. Eu vou falar aqui também. Ela vai trazer matérias especiais aqui pra gente ao longo da Copa do Mundo, com as seleções que estão pela primeira vez jogando a Copa do Mundo. Um material muito interessante que ela está preparando. Parabéns, Priscila. E muito obrigado por ter trazido esse excelente convidado. Que eu chamo convidado, tá na nossa casa e convidado,
4: é
0: né?
4: É isso, claro.
0: Na entrevista ele é o nosso convidado. Valeu, gente, é isso. Então ficou muito interessante, valeu, né? E assim, me motivou a mais acreditar ainda na seleção brasileira.
1: É, fazer nosso bolão aqui, né?
0: É, a gente vai falar, o nosso palpite que a gente. A gente vai trazer amanhã, por exemplo, o palpite do jogo da. Os dois jogos. Nós temos amanhã, né, o México e a África do Sul, a Coreia do Sul também fazendo a sua estreia com a Tchequia. E a gente vai fazer o palpite. Tchequia. E na sexta-feira, o nosso palpite para a seleção brasileira que joga no sábado e temos também os jogos da sexta-feira. Então a gente vai trazer um palpitão.
4: Palpitaço.
0: Palpitaço. É isso, né? Vamos continuar o assunto de seleção brasileira. Vamos falar um pouquinho da expectativa para esse jogo contra o Marrocos. Vou fazer uma pergunta aqui para vocês. Com Matheus Cunha no ataque da seleção brasileira, lateral direito Danilo e lateral esquerdo Alexandro, vocês acham que vocês estão mais animados ou mais desanimados se tivesse, por exemplo, o Endrick no ataque e uma defesa um pouquinho diferente com Douglas Santos e Ibanhos na direita?
1: Ah, mais desanimados, até porque vai acontecer aquilo que o... Foi você que falou, enfim, ou o ouvinte falou, não sei, que no segundo tempo ele vai mudar tudo.
0: É, vai mexer, né?
1: É, assim, é uma...
0: Aí gasta munição sem precisar.
1: É uma substituição programada.
0: É.
1: Você sabe que o time não vai bem no primeiro tempo, por quê? A gente adivinha? Não, porque não está vindo bem.
4: É.
1: Entendeu?
0: É, o Brasil tá melhor no segundo tempo, né? Nos últimos jogos.
4: Exatamente. É, o tal fator surpresa que a gente estava falando aí com o Vitor, por exemplo, né? Eu acho que acaba somando muito na seleção brasileira, porque é isso. O Luiz Henrique já foi fator surpresa, inclusive rende mais sendo fator surpresa. O próprio Endrick, acho que não teve oportunidade de titular, né? Mas costuma entrar no segundo tempo e surpreender o adversário, né? Consegue boas jogadas, boas soluções. E acho que o próprio Paquetá, por exemplo, quando entrou de titular, ele não entrou com... Não teve a mesma rodagem, né? De quando entrou no segundo tempo. Mas enfim, a seleção tem que conseguir entrar em campo sólida e bem definida, né? Com a proposta bem definida de jogo. Os primeiros tempos do Ancelotti têm sido muito confusos.
0: É
4: uma escalação muito estranha. É, parece que os jogadores não assimilaram direito, pelo menos alguns deles, né? Tirando o Vinícius Júnior, acho que já meio que pegou ali, né? O Casemiro também, apesar de ter falhado ali com o Marquinhos, né, no jogo contra o Egito, os dois falharam ali naquela situação, o Marquinhos tocou para trás, Casemiro não acompanhou, mas enfim, eu acho que a seleção tem que ter uma solidez assim desde o início do jogo, né? Acho que falta isso, e para chegar nessa solidez, cara, tem que ter, enfim, uma definição. É, ontem eu tava vendo programas de mesa redonda, né, o pessoal falando sobre isso, e cara, uma coisa que foi muito falada é: a gente não tem uma seleção, não tem os 11 iniciais definidos pela primeira vez em muito tempo. Até 2022 a gente tinha, sabe? Que também era bem confuso. 2010, por exemplo, era certo. Era protocolar? Era, mas era certo. A seleção era aquela. É, no máximo tinha uma dúvida na lateral direita, por exemplo. Mas assim, uma dúvida.
0: Eu não vou concordar muito, não, tá? Porque 2002, aquilo que eu já falei aqui anteriormente, nós trocamos, botamos um zagueiro a mais. Antes de começar a Copa, não testamos isso, com três zagueiros, e o Filipão, ele confirmou, sim, que ligou pro Geninho e mudou o percurso ali, né, dentro da competição. Em 94, a gente fez a mudança ao longo da competição, né, até porque o Raí foi muito mal naquela Copa e o Mazinho entrou e ajudou bastante. Eu acho que o nosso maior desespero é porque hoje o nosso protagonista da seleção, nós temos dois, né, tecnicamente... A longo prazo seria o Neymar. E é um prazo um pouco menor, o Vini Júnior. E hoje eu acho que ninguém confia 100% nos dois. Tanto no Vini Júnior, não pelo futebol que ele joga no Real Madrid, mas porque ele não joga na seleção que ele joga no Real Madrid, porque se ele jogasse, meu amigo, era unanimidade, porque no Real Madrid o Vini Júnior joga bola, e o Rafinha também no Barcelona, tá? Joga bola lá, até menos do que o Vini Júnior no Real Madrid. E o Neymar, que é o hipotético, né, que é aquele que a gente fica sonhando, é um grande problema. Então, assim, naquela Copa, a esperança no meio-campo em 94 era o Raí, mas tinha o Romário e o Bebeto ali na frente, que eram outras esperanças também, né? Cada um com a sua característica, e deu certo, sim, né? O Raí não deu. Esse é o problema, né? A gente tá confiando num Vini Júnior que pode dar certo, num Rafinha que pode dar certo, e no Neymar que a possibilidade ainda é menor que esses dois, né? Então, assim, eu acho que por isso esse temor total, mas assim, eu acho que a gente não entra como favorito, como foi em 94, como foi em 2002, mas que eu acho que a gente tem o técnico melhor, que é até os antecessores, né? Um cara que é multicampeão, sim, e que eu acho que é o grande sonho dele também conquistar essa Copa do Mundo. E eu tô confiando muito no Ancelotti, até mais no Ancelotti do que no próprio jogador.
4: Com certeza.
0: Tô sendo sincero aqui,
4: com
0: tá?
4: Certeza,
0: o Ancelotti
4: certeza.
0: Não joga mais, jogava bola, ele era bom jogador.
4: Era bom jogador. Pô, o cara jogou com Baresi, Maldini, não é pouca coisa.
0: Mas olha só, a gente vai ter que falar da seleção feminina, só tem mais 5 minutinhos, e legal a gente abrir esse espaço também pras meninas, que ontem, infelizmente, perderam o jogo, né, por 1-0 pros Estados Unidos, mas lembrando que no primeiro jogo, que aconteceu ali na Arena Corinthians, né? Na Neoquímica Arena, nós vencemos por 2-1 de virada. E no jogo de ontem, tivemos ali um gol contra e tal, a bola desviou no Castelão, o Castelão tava cheio também, mas assim, nós tivemos 7 jogadores expulsos, sete atletas expulsos, não somente jogadores, membros também da comissão técnica no final do jogo. A pancadaria tava ali, né? Lambrando, teve cotovelada, mas assim, é um recado. Eu acho que às vezes a gente aprende na derrota, né?
4: Mais do que na vitória. Né? Eu acho que o Brasil ontem perdeu a cabeça, por exemplo.
0: E não pode, porque a gente vai sediar a Copa do Mundo, né?
4: O Arthur Elias estava revoltado na beira de campo, assim, com razão, porque a gente fica estressado vendo o jogo dos times na Libertadores, por exemplo, com a arbitragem sul-americana. Eu acho que é a mesma lógica dentro do futebol feminino para os Estados Unidos, né? Porque a gente também...
0: Até a Marta saiu, né?
4: A Marta revoltada, A Marta, a Angelina falou na transmissão ao vivo, xingando bastante, proferindo palavrões, revoltada.
0: Eu acho que o tom ficou um pouco exagerado, até porque ano que vem tem mais.
4: É amistoso, né? Mas,
0: tava valendo muito, porque para as meninas vale muito, porque é em casa, Estados Unidos, que é a grande potência do futebol.
4: Foi o terceiro maior público do futebol feminino no Brasil na história, assim, né? Foi um
0: marco, né? 55.744.
4: Exatamente. Então, assim, foi um jogo muito importante. Mas, cara, eu acho que destaca, porque quebra uma sequência. O Brasil tinha ganhado os dois últimos jogos contra os Estados Unidos. Isso é muito raro de acontecer. A seleção americana não perdia.
0: E é uma pedra no nosso
4: dois jogos.
0: O que a França é no masculino, os Estados Unidos é no feminino pra gente.
4: Né? Com certeza. Não, os Estados Unidos é pedra no sapato de todo mundo. É o time a ser batido no planeta, né? Os Estados Unidos e Espanha. E o Brasil ganhou da Espanha nas Olimpíadas, perdeu pros Estados Unidos na final, né? Mas, assim, pra Copa do Mundo ano que vem, eu acho que o Brasil tem como ganhar essa Copa. Há possibilidades grandes. Eu acho que, enquanto time, é muito mais do que já foi em outros momentos, né? Tem um técnico que, cara... Pô, assim, o dado que mais chama atenção é que o cara nunca perdeu na Arena Corinthians. Isso é muito isso é curioso. Surreal, né, cara? Surreal. O cara ficou 11 anos no Corinthians, nunca perdeu lá. É surreal. E assim, comandou o melhor time feminino da América do Sul, pelo menos, né? Que foi o Corinthians. O Corinthians dele realmente ganhou tudo. É um técnico muito sólido, tá achando muitas boas opções pra seleção. Você vê que a gente pode não saber o 11 inicial da seleção feminina, como a gente sabia em outros tempos, mas é porque não tem 11 jogadores capazes só, entendeu? Tem muito mais. Sim. A seleção feminina tá muito bem postada hoje. A Lorena ontem fez uma partidaça, por exemplo.
0: A preocupação é a Dudinha, né? Que saiu com dor no joelho, Dudinha, né? Saiu, e vai fazer exame.
4: Exatamente. Dudinha saiu, isso preocupou. Teve uma troca também desde o outro jogo, né? Normalmente a seleção feminina marca dois jogos contra o mesmo time e aí tem essas mudanças.
0: Isso é bem legal, inclusive, né?
4: Isso é legal, dá tempo de treinamento, a seleção se conhece, consegue jogar junta. Então teve mudança na zaga, teve mudança também no ataque. Eu acho que, cara, dessa seleção, por exemplo, os pilares são Angelina, né, que é a capitã da seleção, camisa 8, e diria que a Lorena, cara, a Lorena tá agarrando muito.
0: E a Marta, hein?
1: A Marta,
0: a Ludmilla
1: também,
0: é aquele jogador que é o Neymar né? Só que muito melhor fisicamente. É que vai ficar no banco para poder.
4: Dessa vez ela não jogou o primeiro jogo porque ela estava lesionada, né? Isso. Mas a Marta é opção no banco, assim, com certeza.
0: Não dá para botar a Marta como titular, é aquela que vai tentar modificar e puxar a marcação, né? Sim.
4: É, até porque na posição da Marta seria a Angelina, e não tem como tirar a Angelina, né? Ela jogando muito bem. Mas assim, esse time feminino do Brasil é muito bom, tá muito sólido e muito bom enquanto equipe, sabe?
0: Verdade.
4: E isso que é o mais legal de ver. Então eu acredito numa Copa do Mundo muito boa pra gente no ano que vem, 2027, mas tem que corrigir alguns erros e esse jogo de ontem foi justamente pra isso. Tentar entender que a pressão dentro de campo ela não pode pesar, porque vai ser pressão todo jogo.
0: Com certeza.
4: E não pode cair em pilha de adversário.
0: Falando em meninas, temos agora a nossa menina Kelly Muniz, a locutora que te deixa feliz.
4: Ela que tá na seleção da rádio carioca.
0: Ela é top 3 das top 3. Mais falam nas rádios do Rio de Janeiro, quiçá do Brasil. Então fique agora com Kelly Muniz, a locutora que te deixa feliz. E amanhã estamos de volta com Arquibancada no Ar. Valeu, galera. Beijo, fui.
4: Beijo.
5: 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Hoje é quarta-feira, 10 de junho de 2026. A Comissão de Constituição, Justiça e Cidadania do Senado aprovou hoje, de forma simbólica, a proposta que garante autonomia financeira para o Banco Central. O texto seguirá agora para análise do plenário, onde a base governista espera ter maior prazo para negociar mudanças. A proposta amplia a autonomia do banco, aprovada em 2021 pelo Congresso, ao garantir à instituição o controle do seu próprio orçamento e o custeio por receitas próprias, a transformando em entidade pública de natureza especial. Nesta semana, o governo fez novas sugestões ao texto, elaboradas pelos Ministérios da Fazenda e do Planejamento, com o aval do Banco Central. O secretário de Defesa dos Estados Unidos, Pete Hegseth, viaja hoje para a base norte-americana na Baía de Guantánamo, em Cuba, para se reunir com as tropas no local, segundo informou o Pentágono em comunicado. O presidente cubano, Miguel Díaz-Canel, diz que vê três possíveis cenários que o governo dos Estados Unidos está planejando para o futuro imediato do país. Agitação social, diálogo coercitivo para assumir o controle da economia cubana ou conflito armado. Tanto Donald Trump quanto membros de sua administração afirmaram em diversas ocasiões que a mudança de regime é necessária em Cuba, com o governo estadunidense não descartando a possibilidade de assumir o controle do país caribenho. A previsão do tempo para os próximos dias indica um cenário incomum para esta época do ano em grande parte do país. A partir de hoje, uma sequência de áreas de baixa pressão, frentes frias e ciclones extratropicais deve espalhar chuva pelo sul, sudeste e centro-oeste, com acumulados que podem ultrapassar 100 milímetros em algumas localidades. Há previsão de ventos entre 60 e 100 quilômetros por hora, chuva intensa e possibilidade de queda de granizo. O episódio deve atingir pelo menos 11 estados, entre eles o Rio de Janeiro, além do Distrito Federal. Segundo o INMET, a instabilidade deve persistir ao longo da segunda quinzena de junho e avançar até os primeiros dias do inverno, que começa oficialmente em 21 de junho. Pista Central. Trânsito agora. No centro tem um acidente na Avenida Presidente Vargas, na pista sentido Praça da Bandeira. Faixa da pista lateral está ocupada na altura da Praça 11. Esse acidente é envolvendo ônibus e moto. O fluxo é intenso no trecho, mas sem retenção. Na zona sudoeste, a Avenida Salvador Allende foi liberada, a pista central no sentido Recreio, onde esteve interditada na altura do condomínio Minha Praia, devido a um acidente envolvendo caminhão e moto. O fluxo segue intenso ainda no trecho. Kelly Muniz para o Radar Sputnik, no horário de Brasília, 12:03. Boa tarde. 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
10: Imagina um guarda-roupa organizado por cores, tipos de peças, alturas e estações, ou uma cozinha em que cada item está exatamente onde faz sentido para o uso diário. Parece até algo muito metódico ou ações de pessoas muito organizadas em casa, mas já vai além disso e tem movimentado a economia através das atividades de uma profissão relativamente recente no Brasil, a dos profissionais organizers ou organizadores pessoais em português.
11: O trabalho pode parecer invisível, mas o personal organizer já é um negócio e gera renda, até de maneira expressiva, de acordo com estimativas. O serviço pode ser personalizado, variando conforme o perfil de cada cliente e, em alguns casos, pode render até R$20.000 por mês, embora os ganhos dependam da experiência da profissional, da região e também do tipo de projeto realizado.
10: A profissão começou a se estruturar na década de 1980 nos Estados Unidos e aqui no Brasil o movimento começou por volta dos anos 2000 e passou a se consolidar há cerca de 15 anos, ainda de forma pouco conhecida no início. Apesar de ter conquistado já um registro CBO da Classificação Brasileira de Ocupações, a associação representante pede um código CNAE próprio de Classificação Nacional de Atividades Econômicas desde 2019.
11: Eu sou o Rafael Costa.
10: E eu sou o Kaique Santos e você está ouvindo o podcast Jabuticaba Sem Caroço da Agência Internacional de Notícias Sputnik Brasil.
12: Em jogo.
11: Mas antes de falarmos mais sobre o tema, eu te peço para avaliar o nosso programa após ouvir o episódio. Caso já conheça o nosso trabalho, vai lá na aba sobre e coloca 5 estrelinhas para fazer esse conteúdo chegar a mais pessoas.
10: E lembramos também que estamos no site da Sputnik Brasil, noticiabrasil.net.br e na programação da Rádio Sputnik Metropolitana na frequência 80.5 FM do Rio de Janeiro. Agora sim, vamos conversar com a nossa primeira convidada do episódio.
12: Na real.
10: Conversamos no Jabuticaba Sem Caroço com a Ana Alarcon, presidente da ANPOP, a Associação Nacional de Profissionais de Organização e Produtividade. Ana, bem-vinda ao Jabuticaba, tudo bem?
13: Tudo bem, obrigada. Obrigada pelo convite. Estou muito feliz em estar aqui para a gente conversar um pouco sobre a organização no Brasil.
10: Ana, quando as pessoas ouvem, escutam personal organizer, geralmente pensam em alguém que dobra roupas, organiza armários apenas. O que essa profissão realmente engloba atualmente? É muito mais que isso, né?
13: Exatamente. Essa profissão ela é tão complexa, né? Ela é tão cheia, ela é subnichada de uma forma incrível. Porque se a gente parar para pensar, a organização está em simplesmente tudo. Então, tudo precisa de um mínimo de organização. Então, são dois erros básicos, né? As pessoas enxergarem a organização como caixas, cabides e dobras, né? No âmbito residencial, principalmente. Ou a pessoa enxergar como toque, né? As pessoas falam, ah, eu tenho toque, eu tenho manias. E o toque, ele é uma doença, né? O transtorno obsessivo compulsivo. Ele é uma patologia, é algo bem complexo. E a pessoa organizada, ela é uma pessoa geralmente metódica, mas é uma organização que não te engessa, então ela te liberta. Então a organização, ela é totalmente completa e ela é totalmente personalizada. Então se a gente trouxer para o âmbito residencial, que é o carro-chefe do trabalho de um personal organizer hoje, né, indiscutivelmente mais de 80% do mercado tranquilamente volta-se para o mercado residencial, ele é um sistema na casa, é a gente pensar na casa de forma inteligente, por mais maluco que possa parecer, muitas casas não são pensadas para funcionarem, elas são assim, coisas de cozinha na cozinha, coisas de garagem na garagem, e não necessariamente é assim, né? Então cada caso é um caso, cada casa é uma casa, cada dinâmica, cada família, e isso gera algo assim de a gente achar que as pessoas são todas iguais, e não, Né? Eu sou personal organizer há mais de 10 anos e eu posso dizer que eu já vi inúmeras situações que a gente olha e fala, caramba, não imaginei que isso um dia pudesse funcionar. E esse é o diferencial de um personal organizer na amplitude da palavra, é pensar de uma forma personalizada para cada caso. Então, realmente é muito além de caixas e dobras e paleta de cores.
14: Para a gente poder colocar os nossos ouvintes aqui na mesma página, Ana, você pode falar para a gente um pouquinho, apresenta para a gente aí a Associação Nacional, né, de Profissionais de Organização e Produtividade. O que é feito, qual é o trabalho que é feito na associação hoje, quantos associados e associadas vocês contam, enfim, e como isso se relaciona também com as estimativas de quantos profissionais atuam atualmente no Brasil.
13: Exatamente. A ANPOP, ela foi idealizada em meados, né, ao longo de 2013, né, um grupo incrível teve essa ideia e oficialmente no primeiro encontro de personal organizer, que foi decidido pensar em alguma associação, e nesse segundo encontro foi quando basicamente eles lançaram a associação com o intuito de, vamos pensar, né, em 2013 estava recém começando, era muito recente, né, eram poucos profissionais que já atuavam essa atividade que nos anos 80, já na década de 80, já era mais disseminada nos Estados Unidos. Então foi uma associação para acolher, para juntar, não tinha informação, não tinha tanta literatura, né, não tinha muita coisa. E a associação começou com esse intuito e ela foi crescendo e desenvolvendo, então ela recém completou 10 anos agora em 2014, né, tem 12 anos agora, e ela vem procurando também evoluir conforme a profissão evoluiu, né, a quantidade de profissionais, de cursos. Você veja, em 2013 a gente tinha em torno, não é exato, né, preciso, mas em torno ali de 15, 20 cursos, acredito eu, no máximo. Hoje são mais de 80 países. Então, difundiu, cresceu, né? E a associação foi também entendendo o seu papel de integrar, de tentar fazer que esse mercado cresça organizado, né? Que tudo que cresce de uma forma meteórica, às vezes tende a se perder no caminho. Então, a ANPOP tem esse papel de integrar, de dar diretrizes, né? Organizar. Nós temos uma diversidade muito grande de cursos, de cursos de uma hora a 360 horas. Então, até na formação, né, a gente tem se envolvido e procurado entender que é uma atividade muito séria. A gente entra no âmbito residencial, na intimidade das pessoas. Então, a gente tem um código de ética, a gente tem os nossos comitês, nós temos um evento anual que todo ano a gente procura trazer as novidades, de organizar o mercado, porque um personal organizer, quando ele se joga, né, se lança ao mercado, ele nasce um empreendedor, um empresário. E às vezes é essa visão que está faltando um pouco, que a gente percebe, né? Nós realizamos o primeiro censo oficial da nossa atividade ano passado, computamos, né, tabulamos todo esse ano. Nós tivemos 650 respostas, mais ou menos. Então a gente já conseguiu começar a nivelar, e a nossa ideia é que esse ano, que ele seja, vai ser atualizado, todo mês de outubro a gente lança o censo novamente, para que a gente tenha informações mais precisas. Mas ele é um mercado em extrema expansão ainda, e a associação está aqui para cumprir esse papel de diferenciar o associado, o profissional associado comprometido, o profissional que, né, está seguindo aí carreira solo sem estar participando de um contexto, de um grupo que quer evoluir o mercado do qual ele escolheu.
10: E quantos são, né, Ana, então, de quantos profissionais a associação ali tem prestado um apoio, tem ajudado, ou seja, em números mesmos de associados, e como que é isso, né? Traz esses dados para nós, por favor.
13: Hoje a associação, ela gira em torno de 250 associados, e a gente tem uma amplitude nacional. O trabalho que a gente vem desenvolvendo desde a minha primeira gestão, desde antes da minha gestão, na verdade, que eu colaborava, mas intensifiquei na minha gestão da regionalidade, porque é um país de um tamanho continental, então não dá para uma diretoria com alguns voluntários. Isso é importante ressaltar, a nossa associação, ela é praticamente 100% voluntária, profissionais que doam o seu tempo pelo mercado. Então, em torno de 20 pessoas ativas na associação hoje, não conseguem fazer ações de norte a sul do país, né, nesse país gigante. Então, a gente tem estabelecido as regionais com as representantes para fazer os pequenos eventos. Temos uma parceria com a ARPOP Minas Gerais, que é uma associação parceira, que é de Minas. Então, somando ali, provavelmente, mais uns 50, 60 associados, que a gente vem caminhando para trabalhar em conjunto, né. A gente firmou essa parceria no passado, que foi um grande sucesso, uma grande ponte construída. Então, a gente passa de 300 associados, se pensar, né, nesse modelo. E a nossa intenção agora também, quanto à associação, a gente tem uma mentoria, a gente faz duas turmas anuais para os associados, exclusivo para os associados, com os grandes nomes do mercado, as pessoas que estão fazendo a diferença, para mostrar a infinidade de questões ou de formas que a gente pode trabalhar, e a melhor prática, né, também para o trabalho, sempre baseado na ética, no profissionalismo. Então, esse é o trabalho que a gente vem construindo e pouco mais de 300 associados com as aliançadas.
14: E o mercado de organização profissional cresceu muito, né, nos últimos anos, e a estimativa de alto rendimento neste mercado. Bom, quais fatores explicam hoje, Ana, essa expansão e por que o serviço já começa aí a representar um peso importante na nossa economia?
13: A organização, ela teve um grande boom, digamos assim, na pandemia, onde o mundo precisou ficar dentro de casa, né? E começou a perceber a sua casa. Então a gente percebe a mudança da relação das pessoas com a sua própria casa da pandemia para cá. Elas começaram a enxergar como ser o seu lar, o seu refúgio, um lugar gostoso, um lugar que você quer ficar, né? As pessoas hoje ficam mais em casa. Então, foi uma grande virada. O mercado de organização ficou muito aquecido, muita gente se mudou. Ou foi para uma fazenda, ou saiu do apartamento alugado e foi para um menor, ou saiu e foi para um maior, já que teria que ficar em casa. Então, o personal organizer trabalhou muito na pandemia. E teve também o lançamento da série da Marie Kondo, que é um grande nome mundial da organização, né? Best-seller aí com diversos livros, que foi lançado um pouco antes, acho que 2018, 2019. Então, teve um grande boom do mercado. Então, a movimento gera um aumento na economia, né? Tem uma questão que as pessoas acreditam ainda que é um trabalho para classe alta, para elite, e a gente sempre desenvolveu a questão de que é o seguinte: a organização é para todos. O que muda é o tanto que você vai investir, né? Como se a gente pensar num veículo. A gente pode ter um Fiatzinho 147, que é um carro antigo, mas ainda anda e te leva ao mesmo lugar que uma BMW. Zero. O que muda é o teu poder de compra. Então, a organização é para todos, ela serve para todos, mas, obviamente, o mercado da alta sociedade, vamos dizer assim, faz um investimento maior, então gera um volume maior, mas também tem uma questão muito ambígua aí, né? Os grandes nomes, né, os grandes faturamentos, nem sempre é só com a organização. É uma empresa que presta serviço de venda de produtos, de cursos. Então, não é a organização só isolada. Dá para viver com organização? Dá. Muito bem. Dá sim. Dá para ter um salário de em torno de 10 a 15 mil? Dá. Mas não é algo como às vezes se vende em alguns cursos, de que você se forme e no mês seguinte você ganha esse valor. Isso é uma ilusão. É uma técnica de venda. Inclusive, nós somos totalmente contra, porque é algo que você vai construindo, né? Qualquer profissão, você não tem nenhuma profissão, nenhuma faculdade vende uma rentabilidade. Dá para trabalhar? Dá. Dá para viver de organização confortavelmente? Dá. Mas é com muito trabalho. E a questão ambígua é que, às vezes, as pessoas, como, vamos dizer assim, a régua é baixa para entrar nesse mercado, não requer uma faculdade, ainda não temos a regulamentação, não requer um curso técnico. Por mais que, segundo o nosso censo, mais da metade do mercado é formado pela alta escolaridade, né, de pós-graduação, MBAs, enfim. Você faz um curso hoje que ele te qualifica. É um curso profissionalizante, né, que a gente fala, ele te qualifica e você pode começar a atuar. Então, é muito fácil a entrada no mercado, mas a manutenção do mercado, ela não é fácil, né, você se manter, né, há uma glamourização, as pessoas confundem muito quando olham alguns influencers, né, falando de organização, e a personal organizer, mão na massa, que a gente fala, ele é um trabalho, ele é cansativo, ele é exaustivo, ele requer muita dedicação. Então, de uma forma muito complicada, vamos dizer assim, às vezes ele é vendido como um bico, como uma rendinha extra. Nada contra, você pode fazer como uma renda extra, mas fazer com um profissionalismo. E é aí que às vezes a teoria da venda do lucro fácil não conversa. Mas sem sombra de dúvidas, a organização mudou indústrias. Se você olhar as indústrias do ramo de utilidades domésticas, todas têm uma gama gigante de produtos organizadores. Locais como os grandes centerlar, se você olhar hoje, cada vez mais ganham mais prateleiras de organização. E isso veio gourmetizando também no sentido de conversar muito com o arquiteto, de ter um designer, de também ter um produto que faz uma decoração, que conversa com a ambientação da casa. Então, sem sombra de dúvida, ele é uma alavanca muito grande no mercado, né? Seja na indústria, na prestação de serviço, na revenda.
14: E Ana, só um ponto aqui, em média, quanto que custa esse tipo de consulta, esse tipo de trabalho?
13: Depende, é a mesma coisa que você perguntar para um cirurgião, quanto custa uma plástica? Depende o que você quer fazer, depende o tamanho da sua casa, depende o tamanho do acervo, depende a complexidade. Então, ele é um somatório de fatores que é muito complicado, você não consegue fazer como, às vezes, um arquiteto poderia fazer por metro quadrado, um pedreiro, né, ou um cabeleireiro fala que tá, cabelo curto, médio, longo. Então, eu já fiz, por exemplo, casas enormes, que deram muito menos trabalho do que casas pequenas, porque você ter que encaixar um acervo gigante no espaço pequeno requer muito mais tempo, muito mais estudo, muito mais dedicação. Então, se você perguntar, ah, não, mas me dá uma ideia, eu já fiz projeto de 500 a 100 mil reais, ou seja, é muito amplo, é para todos os bolsos. A pessoa que vai contratar uma consultoria, aprender e fazer, a pessoa que vai te contratar, tem a pessoa que vai te contratar para organizar um cômodo, uma mudança, uma empresa, enfim, e hoje os nichos vão, né, pós-luto, pro corporativo, baby, aí tem a situação de quem trabalha com baby, às vezes faz um enxoval, então vai para fora, ou seja, é muito personalizado, é totalmente personalizado, mas é possível de caber em todos os bolsos.
10: Aproveitando que você citou já os nichos, quais são os nichos que mais crescem atualmente dentro da organização profissional? Né? Você citou alguns, mas tem aí os mais comuns, mais conhecidos que a gente associa, como as casas, processos de mudança, empresas, mas tem outros processos específicos da vida que fazem com que a pessoa procure um profissional da organização, né, Ana?
13: Sim, sim. O carro-chefe hoje ainda é o home, mais de 80% do mercado atua no segmento home, a grande maioria em mudança. Né? Essa é uma conveniência que se tornou muito popular, vamos dizer assim, e desmistificada de que é algo extremamente caro. Né? Então, tem clientes que dão depoimento assim, olha, a empresa de mudança, você contrata, ela vai pôr na caixa e vai entregar. Mas esse trabalho você não pode deixar de ter. Então, essa conveniência foi, deu na pandemia, né, um grande start, segue como o grande carro-chefe, mas existem inúmeros nichos, né? Tem a pessoa que atua na conveniência, no concierge, no sentido de a pessoa vai se mudar, ela já acompanha todo esse trabalho com a arquiteta, com o corretor, de ver casas, de procurar, de fazer as compras, ou seja, tem um trabalho extremamente completo, assim, no residencial. O corporativo tem crescido bastante, para idosos, para crianças que têm TEA, né, que tem hoje essas necessidades especiais, para cegos, né, porque como, vamos pensar num simples, né, organizar e etiquetar, como se faz uma identificação para uma pessoa que tem uma questão auditiva, visual, né, então tem baby, olha, é uma infinidade, tem especialista em fotos, especialista em organização digital, então a organização, como eu falei lá no começo, ela tá em tudo. E a gente percebe o quê? Uma gama grande de profissionais usando a sua vivência profissional de uma vida, porque ele é um mercado de 45 a 65 anos, é o mercado mais maduro na sua grande maioria. Então, geralmente são profissionais que estão usando da sua habilidade que tiveram, né, na sua carreira, na sua formação principal, focados com as técnicas de organização. Então, há enfermeiras se fortalecendo, né, se nichando em organização de farmácias, organização de consultórios, porque algumas profissões requerem alguns cuidados específicos. Então, essa experiência, essa vivência de uma outra profissão agrega demais, como design de interiores, arquitetos. Então, assim, os nichos são dos mais variados possíveis. Né, o carro-chefe, obviamente, ainda é o home, mas existem inúmeros, do enlutado, pré-luto, pós-luto, enfim, é bem, você pensar nessa diversidade é muito bacana.
14: É interessante mesmo, parabéns pelo trabalho. O Ministério do Trabalho, né, reconheceu aí a ocupação de personal organizer na classificação brasileira de ocupações. Na prática, o que que isso muda para os profissionais?
13: Olha, nesse primeiro momento, ele, assim, a gente já aparece no Ministério do Trabalho, com esse código que foi, ele oficialmente foi em fevereiro de 2022. Então ele foi na verdade em março de 2021, mas a publicação oficial do código, né, aconteceu em fevereiro de 2022. Então ela é um avanço significativo, porque a gente continua lutando, né, para garantir o reconhecimento e regulamentação dessa ocupação de profissional de organização. Então a gente tem duas lutas ainda, que é o nosso CNAE, que é um CNAE específico de organização, e a regulamentação, quem sabe, para a gente poder elevar um pouquinho a régua da entrada de profissionais no mercado.
10: Então, Ana, vamos entrar nessa parte mais específica do CNAE, que é a Classificação Nacional de Atividades Econômicas, a sigla para essa expressão, porque muitas pessoas confundem o reconhecimento da ocupação feita pela Classificação Brasileira de Ocupações ali. Então, a profissão ganha um CBO com o número dessa ocupação, que tem ali uma aparente regulamentação da profissão, mas a ANPOP defende a criação desse CNAE específico para atividade, para de fato ter uma regulamentação com algumas demandas que, algumas dificuldades, desafios que vocês ainda enfrentam por não existir isso. Explica para nós ou melhor essa diferença e por que a criação do CNAE é tão importante.
13: Bom, o CBO, ele é a Classificação Brasileira de Ocupações. Então, perante o Ministério do Trabalho, existe essa ocupação. Hoje, assim, resumidamente, a forma mais simples de entender, qual a diferença que isso faz? Se eu contratar uma personal organizer e registrar via CLT, ele tem um código específico para essa ocupação. Basicamente, é isso que resolve a CBO. Mas ele já é um avanço, ou seja, a gente já mostra, né, para as autoridades, para os ministérios, ó, existe uma leva grande aqui de profissionais. E aí o CNAE a gente percebe por quê? A quantidade de profissionais ainda trabalhando de forma autônoma, né, ou às vezes nem autônomo, né, bem irregular, vamos dizer assim, é enorme, é muito grande. E a gente escuta muito de, ah, mas não tem o CNAE específico, né? E até esse é um trabalho que chega muito essa pergunta aqui na associação, qual o CNAE que eu uso? E a gente sempre dá a resposta, ainda não temos um CNAE específico, mas isso você tem que conversar com o contador. Por quê? Depende da sua empresa, o que ela vai prestar serviço. É, eu falei umas respostas atrás que há muitas pessoas que prestam curso, há muitas pessoas que vendem os organizadores, revendem, fabricam seus próprios organizadores. Então, ela já não atua somente como profissional de organização, né, com esse serviço. Ela atua com uma gama de serviços. Então, ela tem que ter os CNAEs que a empresa dela, né, que é das atividades econômicas, aí é receita, né, aí é outro ministério com quem a gente está conversando, que vai entender o que aquela empresa faz. Então, nem sempre um CNAE só resolve. Mas esse CNAE, ele já teria algo assim, somos alguém para o Ministério do Trabalho, agora somos alguém para o Ministério da Fazenda, né? Já estamos aqui com muitos CNPJs, muitas pessoas legalizadas, pagando seus impostos. Então, tenho certeza, o governo está deixando muito dinheiro na mesa, não olhando para esse mercado com carinho.
10: Até para não ter problema, né, com relação à atividade, porque a gente fica imaginando um registro que vocês fazem diferente, que não condiz com a atividade que é feita oficialmente por não existir esse CNAE.
13: Exato, exato. Então, as pessoas que têm a formalização, elas ou encontram CNAEs que conversam, né, vamos dizer assim, que tem sentido com a prestação de serviço dela, ou a grande maioria usa como diarista, prestação de serviços domésticos. Diaristas, muitas atuam na cobrança por diária, apesar de não fazer muito sentido, acaba elas encontrando um sentido. Algumas são preconceito de, ai, não sou doméstico. Só que você presta um serviço no âmbito residencial, você presta um serviço doméstico, quer você queira ou não. Então, tem coisas que a gente vem tentando desmistificar com o tempo, né? Mas tendo esse CBO, até porque assim, é um mercado predominantemente feminino. Você veja, do nosso censo, de 651, se não me engano, pessoas, 4 eram homens. Ou seja, é um mercado predominantemente feminino, praticamente em sua totalidade, né, feminino. E essa questão dos impostos, além de deixar legalizada, hoje as leis têm mudado, né, a tributação, ou seja, tem que justificar os valores entrando na sua conta, né? A maioria do personal organizador hoje trabalha com equipe, então ele repassa valores. É bem complexo essa questão. Então, a gente vem buscando também todo esse trabalho de regulamentação para que a pessoa

0: Então, isso tudo é um trabalho que a associação vem buscando sempre também fortalecer, mas a gente percebe que a hora que sair um KNAI de trabalho de organização, né, profissional, eu acredito que é o primeiro passo para bastante gente se animar e fazer o seu, se formalizar, né?
1: E como que é hoje, Ana? Existe algum diálogo com órgãos governamentais aí para avançar nessa pauta? Em que estágio ele se encontra atualmente?
0: No Brasil é tudo extremamente burocrático e são coisas que a gente tem uma dificuldade imensa em entender quem faz o quê. Por exemplo, para que a gente entendesse que começa no IBGE, né, um pedido de KNAI, a gente levou quase 7 anos. Aí a gente encontrou um caminho. Então, em 2019 foi feito um pedido oficial protocolado e a gente está aguardando. E aí, assim, parece que tem uma reunião do CONCLA, que às vezes a cada 10 anos, é uma coisa extremamente complexa. A gente já percebeu uma evolução, assim, uma mudança no KNAI, mas ele ainda não é o que a gente está pedindo. Então, a gente segue acompanhando e isso, mas tem que esperar. Porém, agora a regulamentação é uma outra questão, porque a regulamentação é um projeto de lei, né? Então a gente precisa de um parlamentar, um político, alguém envolvido que compre, né, essa questão, vamos dizer assim, né, no sentido de olhar a ideia e falar, vamos brigar por isso. E aí a gente fala de política num Brasil que a cada 4 anos tem eleição, aí ou é muito perto, ou é muito longe, ou não é interessante nesse momento, ou não dá pauta. Então a gente vai, né, buscando. O nosso objetivo agora para 2026 é, de repente, tentar uma parlamentar feminina, porque é um movimento, esse empreendedorismo feminino, né, como é um mercado predominantemente feminino, de muitas mães de família, né, que fazem disso a sua principal ocupação e que levantam, né, essa questão, e tentar buscar essa profissionalização, né, desse mercado que é predominante feminino, que hoje também busca muito, né, existem muitas mães que são divorciadas, que são separadas, ou que estão buscando nisso um recomeço, né, ou até um começo, né, há muitas mães que foram mães aí uma vida, e de repente querem usar essa habilidade de terem feito esse cuidado com o seu lar ser um negócio, né? Nós temos a Heloísa, só um parênteses aqui, é uma personal organizer de 84 anos, ativa, trabalhando com organização, é muito bacana, né? No nosso evento agora ela foi homenageada. Então, a gente quer buscar essa regulamentação, por isso, então a gente vai ver se consegue. Agora a gente entende que esse ano está tudo muito confuso, né? Devido às eleições, essa polarização do país todo, enfim, e aí a gente também pisa em terrenos delicados, porque a associação ela é neutra, então a gente tem que ir com muita cautela, né, tudo que envolve política, mas é um dos pontos que a gente gostaria muito de até o final do ano que vem já ter um avanço, ou pelo menos alguém fale, não, vamos comprar essa ideia e transformar isso num projeto de lei.
2: Claro, e ficou como uma demanda, uma forte pauta aí que a associação está tentando buscar para ajudar esses profissionais, até porque isso é um dos motivos pelos quais a gente está trazendo, falando sobre essa profissão aqui, e acredito, né, que quando a gente fala também, outras pessoas se interessam para buscar por essa profissão e tem sempre né, às vezes uma tendência aí de crescimento, então é importante que a gente avance nesse sentido. E aí, Ana, como alguém se torna um personal organizer? Amei que você deu o exemplo da Heloísa. Existe uma formação padrão para essa área, para as pessoas? Não basta só querer se interessar. Existem cursos voltados para ser um PO, um profissional organizer?
0: Isso. Hoje, como nós não temos uma regulamentação, o nosso curso ele é formado pelo que eles denominam de cursos livres. E alguns, tem um termo agora recente que eles chamam de, até me fugiu o nome agora, mas é como se fosse um complemento da faculdade, cursos de extensão, esse é o nome, cursos de extensão. Então, são as faculdades que eles têm uns cursos, como se fosse uma extensão, né, e o personal organizer se enquadra em alguns desses cursos. Então, hoje, ele seria isso. Então, ele não está no MEC, ele não tem registro, essa informação de curso de personal organizer com selo de reconhecimento do MEC, ela é falsa, porque o MEC não reconhece nem valida cursos livres, nem de extensão, né, como a gente tem usado. O que acontece, como alguns cursos livres estão baseados, né, estão situados dentro de um curso de extensão que está dentro de uma universidade, a universidade cede esse certificado, né, ela que emite o certificado, e a universidade ou faculdade, enfim, que tem o selo do MEC para algum curso regulamentado. Então, vai o selo no curso, mas ele não é referente ao curso de personal organizer. Essa é uma bandeira que a Ampop levantou desde o começo, que não há problema em oferecer esse tipo de certificado, mas alegar que é o único curso certificado ou chancelado, ele não é correto. Está até no nosso site a informação completa. Então, hoje você faz esse curso livre. Então, nós temos escolas, né, instituições instituições já renomadas, muito antigas no nosso país. Existem profissionais que se desenvolveram e criaram seus cursos ou seus métodos. Então, hoje você pode fazer essa certificação, né, como um cabeleireiro.

0: hoje. Você é um curso livre, não é uma atividade regulamentada, mas há pessoas atuando que nunca fizeram curso, têm uma habilidade, foram aprendendo com o pai, com a mãe, enfim. Mas hoje, a gente recomenda fortemente que seja feito um curso, e um curso de procedência, com profissionais já atuando no mercado há um tempo, né, que você veja a grade horária. Inclusive, também tem no nosso site, que eu acompanho, que eu aconselho, né, quem tiver interesse, que é o www.onpop.com.br. Tem todas essas informações lá, porque um curso bem preparado, bem, né, se você fazer um curso de preparatório bem feito, já te facilita muito, né, você bate menos cabeça, você já chega mais preparada no mercado, e principalmente você não puxa o mercado para baixo, né, porque quando tem uma leva, assim, de profissionais de uma qualificação, né, de uma certificação muito, muito superficial, a gente percebe que ela atrapalha o mercado inteiro, ela nivela muito por baixo. Então, a gente tem esse trabalho de nivelar para cima. Você faz esse curso e você pode atuar, né, tranquilamente. Hoje ele não é obrigatório, as pessoas não gostam quando eu falo isso, mas eu falo, gente, a verdade tem que ser dita, não é regulamentado, logo não tem obrigatoriedade de certificação, mas a gente trabalha com isso. Por quê? Pela complexidade do trabalho, por você entrar na intimidade das pessoas, pela seriedade que ele exige, nós recomendamos que você faça um curso, e um curso bem feito. Que a gente vê que é meio caminho dado para um profissional começar a trabalhar e chegar a essa meta de ganhos aí que se vende mais facilmente, mas já afirmo, é raramente de um mês para o outro.
1: E Ana, você comentou até sobre um certo tipo de preconceito, vamos dizer assim, por parte de algumas organizers, quando pensa, ah, mas eu não sou doméstica, né? Eu não quero fazer. E como você bem disse, você acaba fazendo um trabalho doméstico, né? Dentro da casa das pessoas. Há um certo preconceito com essa atividade profissional. Em sua experiência, qual foi o maior mito sobre a profissão?
0: Não é bem um preconceito. O que acontece, assim, é uma confusão de uma atividade nova. Eu gosto sempre de fazer o paralelo com o personal trainer. Quando nasceu o personal trainer, lá uns 30 anos atrás, mais ou menos, o que que acontece? Não fazia sentido. Eu já pago a academia, que já tem um instrutor que faz a minha série, por que que eu vou pagar um outro professor e uma taxa para esse professor que está na academia? Então não fazia sentido. Com o tempo, o que que aconteceu? Aquela leva de todo mundo era personal trainer. Tudo bem que nessa época ali, entre 99 e 2000, se não me engano, ela regulamentou. Então, mudou a figura. Hoje, você vê o personal trainer, já não é aquela leva, assim, mas os que estão são muito bons, são os melhores, e muito surfista, né, de profissão, acabou ficando pelo caminho. Então, o personal organizer, ele tá passando por essa mesma situação, com um pouco mais de dificuldade de mostrar exatamente o que é o seu trabalho, por não ter essa regulamentação.
2: Tá ótimo. A Ana Alarcon, presidente da Associação Nacional de Profissionais de Organização e Produtividade, a ANPOP. Ana, muito obrigada por essa conversa, parabéns pelo seu trabalho.
0: Muito obrigada pela oportunidade, não deixe de conhecer mais no site da associação sobre essa atividade tão incrível.
1: Obrigado, Ana, volte sempre, tchau.
0: Obrigada.
1: De acordo com o Sebrae, e como a gente observou na entrevista com a Ana, a maior parte do personal organizer atua em residências, organizando desde um único cômodo até imóveis inteiros, mas o mercado também alcança nichos específicos, como organização de closets, assessoria de mudanças e até ambientes corporativos, incluindo aí escritórios, consultórios e lojas.
2: E é importante ressaltar, o trabalho dos organizadores pessoais, como o próprio nome diz, se refere à organização, que é feita no detalhe, geralmente minuciosa, por profissionais capacitados para isso. Ou seja, é diferente da atividade dos profissionais de limpeza. A importância do profissional organizer ficou ainda mais evidente na pandemia, quando a casa passou a concentrar trabalho, escola e convivência, com a sobrecarga escancarando a desorganização nas rotinas domésticas.
1: E a gente fala mais sobre isso com a nossa próxima entrevistada.
3: Alguém me explica.
1: Jabuticaba Sem Caroço conversa agora com Adriana Tomás, ela que é personal organizer, formada pela OZ, organiza sua vida desde 2019, certificada em organização residencial e mudança, associada à Associação Nacional de Profissionais de Organização e Produtividade. Uau, Adriana, quanta coisa, hein? Como vai?
4: Tudo bem, Rafael? Tudo bem por aqui.
1: Então, Adriana, em qual momento você percebeu que a organização poderia deixar de ser apenas aí uma habilidade pessoal e se transformar em uma profissão? Conta pra mim.
4: Bom, eu trabalhei em CLT durante muito tempo, numa empresa muito boa, e estava confortável, até que eu descobri a profissão de organização pelos colegas mesmo lá da empresa, ia ter um evento e nós íamos ter uma apresentação lá das POs, da OZ, inclusive. E aí eu fiquei, todo mundo dizendo, você precisa ver essa palestra, a tua cara, sabe aquela mesa sempre arrumadinha, aquela que não tem papel acumulado, então já era conhecida como a organizadinha da empresa.
1: É virginiana? Falei, só abrindo um parênteses aqui.
4: não sou.
1: Mas diga.
4: E aí eu falei, então tá bom, vamos lá. Fui assistir a palestra, fiquei encantada. Até então, eu nunca tinha ouvido falar dessa profissão. E aí, como boa leitora e pesquisadora que sou, fui atrás. Descobri tudo sobre a profissão, me encantei. E ainda trabalhando no CLT, eu comecei a fazer um curso, que era sábados, o dia inteiro, um curso longo, com uma carga horária longa, foram vários sábados, e comecei a estudar e pesquisar sobre a profissão. E realmente me encontrei. E aí, nesse processo, depois de 2 anos, foi 2019, depois de 2 anos eu me desliguei da empresa.
1: Ei.
4: E nesse tempo, exatamente, nesse tempo eu fiquei só estudando e me preparando para poder mudar radicalmente.
2: Só trazendo também aqui para o nosso ouvinte, Adriana, POs, personal organizers, né? Para a gente também já começar a familiarizar aqui essa sigla isso. Que vocês dão para o pro profissional.
4: É. A gente está muito acostumado a falar PO, mas é isso, personal organizer.
2: Perfeito. E o que mais surpreende, né, os clientes, Adriana, quando eles acompanham um processo completo de organização da própria casa, como que acontece essa procura também por vocês, por esse profissional, então?
4: Olha, tem uma palavra que eu costumo usar muito que é encantamento. Os clientes ficam encantados. Eles não sabem que precisam de uma personal organizer até ter uma na sua casa, porque eles se surpreendem. Estão acostumados, né, com, às vezes até com as coisas funcionam, mas eles não sabem que não funcionam, né? Então, quando a gente é chamada, é porque eles entendem que precisam de um bem-estar melhor na sua casa, né? Para ganhar tempo, para não perder tanto dinheiro comprando coisas que já tem, porque é isso que acontece. Então, quando a gente é chamado, é porque o cliente acredita que a gente pode facilitar a vida dele. Mas eu vou te falar que não é uma coisa tão conhecida ainda. As pessoas ainda não entendem o que uma profissional de personal organizer faz. Mas quando a gente se apresenta e faz o primeiro contato e faz a visita técnica, aí eles começam a entender qual é a nossa função. E isso é muito bacana. Eu fico muito feliz, porque não teve uma casa assim que eu saí que o cliente não ficou com essa sensação de encantamento.
1: Ah, que bacana. É bem interessante mesmo a sua profissão. E existe uma relação aí entre desorganização e aspectos emocionais da vida das pessoas. Como que você lida com isso aí durante esse processo de organização?
4: Essa pergunta é muito interessante, Rafael. Todas as casas que eu já fui até hoje, eu consigo sempre bater um papo com a cliente antes, com os clientes e perguntar qual é a dor deles, né? O que incomoda eles? E aí quando você começa nesse bate-papo, você percebe que existe um estresse, existe aí uma perda de tempo muito grande, existe uma insatisfação interior com algumas coisas em cozinha, no quarto principalmente, de não saber o que ter. Quantas vezes eu chego na casa do cliente e ele fala, nossa, eu não sabia que eu tinha isso. Tem até uma situação interessante, que eu fui fazer a casa de uma cliente que viaja muito, e aí eu comecei a achar nas bolsas vários AirPods, uma joia que ela tinha comprado na Europa e não lembrava mais onde estava, achou que tinha perdido. E quando eu achei, eu lembro que ela dava uns gritos, ela falou, não acredito que isso estava aqui, eu achei que eu tinha perdido. Por quê? Porque vai deixando, a vida vai acontecendo e você não tira um tempo para cuidar das suas coisas. Então a personal organizer faz isso também. Você vai ter o seu guarda-roupa, a sua cozinha, o seu banheiro funcional. De forma que você acorde de manhã e fala, eu quero aquela roupa. Eu vou lá e acho exatamente onde ela está. Eu quero aquele acessório, eu quero aquele sapato. Poxa, eu vou fazer uma comida e eu preciso usar esse utensílio. Sei exatamente onde ele está. Então já tira aquela carga do estresse, do não achar, de não saber onde tá e nem lembrar se você tem.
2: E quais são os erros mais comuns que as pessoas cometem ao tentar organizar a casa sozinhas? Onde que as pessoas se perdem também ao tentar fazer isso? E aí, né, a gente pode dar vários exemplos, que sejam um simples guarda-roupa, depois que tira ali as roupas do varal, por exemplo, que lavou as roupas, precisa dobrar, precisa passar, ou mesmo a cozinha, enfim, o quarto, o que acontece aí?
4: Tem uma regrinha que a gente usa, que é muito legal, que é: usou, guardou. E que cada coisa tem o seu lugar. Numa casa, a gente fala assim, tem uma personal que eu gosto que fala muito isso: cada coisa na casa tem um CEP. Então, assim, você tem que ter um lugar para cada coisa na sua casa. E o grande erro é ou tentar fazer tudo de uma vez. Olha, eu acordei e falei: nossa, que bagunça, eu vou ler aqui na internet como faz, eu vou organizar meu quarto. E aí tira tudo do guarda-roupa de uma vez. Não vai dar certo, porque aí você vai estressar, vai cansar, daqui a pouco vai jogar tudo de volta no mesmo lugar. E esse hábito, eu digo que é um hábito de você pegar uma coisa e guardar no mesmo lugar, é o que vai construindo uma casa organizada. Porque também não adianta, a personal chega lá, coloca tudo no lugar. Depois de, sei lá, 2 semanas, 3 semanas, está o caos novamente. Por quê? Porque não houve manutenção. E muita gente não tem um ajudante ali, um funcionário, para fazer isso, né?
1: E pensando aqui, muitas vezes o problema não é nem a falta de espaço, né, Adriana? Mas o excesso de itens, né? Como que você aborda esse desapego aí com seus clientes?
4: Ah, isso também é muito interessante. Sempre que eu vou enviar um orçamento, um planejamento, eu pergunto: como é que vai ser o seu desapego? Vai ser antes, durante... quando eu estiver com você, o que você prefere? E olha, a maioria das pessoas falam para mim: eu gostaria de fazer junto com você, porque realmente é um desapego. E quando eu estou lá, acho que fica mais leve para o cliente, né? Apesar de eu sempre indicar fazer pelo menos um antes, né? Porque tem gente que tem muita coisa. Gente, vocês não têm noção, muita coisa acumulada, muita. Olha, teve uma cliente que eu fiz que ela tinha só de calças mais de 150.
1: Meu Deus, haja espaço, né, para guardar.
4: Verdade, esse é um dos cases. E cabia, porque o closet dela era bem grande. E ela tinha por causa da profissão, profissional da moda, usava, comprava, ganhava. E tá tudo bem. Então, quer dizer, se você usa, beleza. Agora, o ruim é quando você tem muitos itens que você não usa. Então, a gente sempre diz: não usou por 6 meses, não vai usar mais. Não vai usar mais. Então, e tem uma coisa que eu indico muito para as clientes. Hoje a gente tem muito, né, no Brasil, né, mas em São Paulo, muito, a moda circular. Então tem muitos brechós, né, brechós dos mais chiques, aqueles mais simples de bairro, que eles fazem um trabalho incrível de curadoria, de pegar as peças, de colocar em exposição. Tem uns que você deixa em consignação, os que são de marcas muito famosas. Há pouquíssimo tempo eu fiz uma cliente que ela tinha peças muito, de custo muito alto, né? E ela falou: Adri, eu revendo todas essas peças para brechó de luxo. E por um valor bom. Então é só você pesquisar, procurar. E aí, por isso ela guardava todas as caixas. Porque eu perguntei para ela: mas a gente tem que guardar todas essas caixas? Ela falou: tem, porque aí o valor agregado, quando eu for me desfazer dessa peça, é muito maior. Falei: então tá bom. E aí eu acho muito legal isso, porque ela revende as peças. E a gente pode fazer, não tô falando só de marca de luxo. Se você tem um brechó no seu bairro legal, bacana, vai lá, bate um papo, fala: vocês aceitam as minhas peças? Como é que funciona? Eu posso trocar por outras que seja mais interessante para mim no momento, que faça parte dessa fase da minha vida? Porque às vezes você tem uma roupa que não faz mais parte daquela fase, já não combina mais com você. E aí ela tá no seu guarda-roupa só ocupando espaço de outra peça e acumulando, né?
2: E falando sobre isso, né, sobre esse acúmulo, você consegue já perceber nesse tempo atuando que o crescimento das compras online e das redes sociais contribuíram também para aumentar essa sensação de excesso dentro das casas?
4: Muito, porque chega a promoção, principalmente as pessoas que são super consumidoras. Ó, eu vou dar um exemplo da minha pessoa, tá bom? Eu amo casa, eu sou aquela pessoa que quer uma casa aconchegante, limpa, arrumada, organizada, e eu gosto muito de itens de decoração. Então eu tô aqui, tá, conversando, assistindo alguma coisa no Instagram, aparece uma peça, aí eu falo: puxa, eu gostaria dessa peça. Mas olha meu pensamento, como personal, mas a maioria não pensa assim, falo: onde eu vou colocar essa peça? Não tem onde pôr, eu não compro. Só que isso não funciona, né? Com a maioria das pessoas, vai lá e dá um clique. A peça chega, e isso eu tô falando de roupa, item de cozinha, sapato, bolsas, acessórios, tudo. A peça chega, a pessoa fala, e agora? Nem era isso que eu tava pensando. Mas, e olha, vou dizer para vocês, existem casas que você chega, as peças estão no pacote ainda. E aí eu tenho que perguntar, eu posso tirar essa peça do pacote? E a pessoa fala, nossa, nem lembrava disso, menina, comprei, chegou, deixei aí, pode abrir, por favor.
1: A minha mãe é muito assim.
4: É muito. Pela facilidade, né? Um clique às vezes.
1: E, Adriana, existe um perfil de cliente mais comum a procurar aí pelo seu trabalho? São mais mulheres, mais homens? Me parece que ainda é uma profissão que é um pouco elitizada, né?
4: Completamente. Porque as pessoas têm o desejo, mas não é um projeto de valor acessível a todas as pessoas. Então, hoje, quem me procura mais? São mulheres de classe AB, elas têm de 40 a mais, já atendi algumas de 30 e poucos, mas poucas, grandes empresárias que não têm tempo. Muitas vezes elas moram sozinha e aí pedem ajuda para organizar a casa e fazer o desapego. E famílias onde o marido, a mulher, a casa tem uma dinâmica muito, como é que eu vou te falar, acelerada, né? Todo mundo sai de manhã, chega tarde, tem os seus eventos diários, vai pra academia, tem viagens, e aí esse olhar pra casa fica mais de lado, né? Até que eles percebam que, poxa, eu preciso dar um jeito na minha casa. E aí nos procura, né? As profissionais de organização. E aí já organizei casas enormes, 200, 300 metros quadrados, como já organizei apartamentos de 50 metros quadrados. Uhum. Então, eu acho que é quando a pessoa entende que a minha casa é o meu refúgio, é o lugar que eu quero chegar e me sentir acolhido, me sentir abraçado, sem estresse, sabe? Ficou lá fora o estresse, porque, poxa, às vezes você tem um dia tão conturbado, você chega na sua casa e aí, por conta de precisar de um item que você não acha, você já pega aquele acúmulo de estresse. E aí fala, não quero mais, não vou fazer mais isso. E acontece. Então eu percebo isso, que depois da pandemia, né, isso começou a ficar mais forte, as pessoas se sentirem, quererem se sentir melhor nos seus lares, mais acolhidos, mais, é o meu lugar, né, é o meu lugar de descanso. Então eu percebo que as pessoas que procuram chegaram nesse nível, eu quero chegar na minha casa e eu quero descansar, desacelerar.
2: Perfeito. E você acabou de falar, né, que já trabalhou com realidades muito diferentes de apartamentos mesmo, de tamanhos, um pouquinho maior, outro um pouquinho menor. Como que você adapta um projeto de organização para essas realidades? Desde os apartamentos mais compactos, que são os apartamentos que vêm até crescendo, né, mais nos últimos anos, até as residências maiores. E até queria perguntar se tem uma certa dificuldade quando você compara esses dois, porque tendemos a ouvir e pensar que apartamentos menores às vezes são mais fáceis, mas acho que também não é bem assim sempre, né?
4: Falou tudo, não é mesmo. Às vezes uma pessoa que mora numa casa menor tem muito mais itens do que pessoas que moram em casas muito grandes, porque às vezes eles têm mais espaços e as coisas, elas estão nos espaços desorganizados, mas você tem mais facilidade. E um apartamento, as pessoas às vezes têm muitas coisas e o espaço é menor. Então ali você realmente precisa fazer um trabalho de, olha, a gente vai precisar fazer um desapego, você vai precisar entender, me dizer se tudo isso realmente é necessário, se você quer ficar com tudo, porque aí a gente vai pensar numa logística, porque milagre a gente não faz, né? Então, tem muito isso também, da pessoa querer, e eu sempre falo isso, olha primeiro, vamos junto, pensa, anda por cada cômodo e olha, abre as portas, e olha, vou dizer uma coisa para vocês, a maioria tira muita coisa. Eu posso dizer para vocês que não teve um projeto que eu fiz em que as pessoas não tiraram muitas coisas, não desacumularam, não tiraram coisas que não faz sentido, e você fica abismado. Agora, você me perguntou, qual é o grau de dificuldade? É claro que para uma casa maior você leva mais tempo, porque são muito mais cômodos e muito mais itens que você precisa analisar, e com cuidado. A parte de quarto, de closet, é uma parte que demora muito, porque as dobras levam muito tempo, e aí você leva uma equipe às vezes maior, uma fica na dobra, outra fica no desapego com a cliente, e o que nos ajuda muito nesse processo? O funcionário da casa. No primeiro dia, a gente nunca começa um projeto sem o dono da casa estar presente. Eu, pelo menos, não começo. Ele precisa estar ali, porque eu preciso andar pelos cômodos, conversar com ele. E tem muita visita técnica que nós fazemos online. Ele manda foto, manda vídeo. Hoje em dia, eu digo para vocês que pouquíssimos clientes querem visita técnica pessoal. E aí, esse papo é muito por telefone, né? Então, eu gosto ali, né, face to face, eu quero conversar com a pessoa, quero falar, olha, vamos lá comigo, me fala. É mais fácil, as pessoas desapegam melhor, porque elas entendem que você tá ali para ajudar, né? Não fica uma coisa tão técnica. E aí, a gente vai junto, fazendo junto. E é interessante, quando a pessoa está sozinha, tudo ela vê, ela fala, ah, isso aqui não, tem um apego, ah, isso aqui não, não, isso aqui não. Mas como você está junto, a pessoa fala, ah, não, ó, adolescente, vontade de adolescente. Fala pro pai, não, não tira isso daí, porque isso é meu, eu quero. Aí chega a personal. Aí eu vou no quarto junto com eles. Adoro atender adolescente. Aí eu falo assim, vamos lá comigo. Vamos lá com a tia. Eu falo, isso aqui faz sentido para você? Não, não pode tirar. Minha mãe que quer deixar isso aí. Olha só. Então a gente ficava facilitando esse processo também.
1: E me fala uma coisa, é possível, Adriana, hoje você trazer pra gente aqui qual ambiente gera mais dificuldade aí, pensando na realidade dos brasileiros, né? Cozinha, guarda-roupa, escritório ou outro espaço?
4: Olha, eu vou falar pela minha experiência, vou colocar no pódio aqui. Olha, pela minha experiência, primeiro lugar, closet, guarda-roupa, porque as pessoas guardam muitas coisas nos fundos, nas malas. Ela te manda um vídeo, fala, eu quero arrumar esse closet, aí você olha o closet. Tá bom, tem alguma mala, tem algum baú, tem alguma caixa, tem algum armário, tem alguma rouparia? Ela não fala, fala, não, é esse cômodo. Aí quando você chega lá, tem mala, tem caixa, tem baú, tem tudo. Então, demora pra caramba. Às vezes, um projeto que você fala, não, vou levar 3 dias. Então, por isso que agora, algumas de nós, profissionais, a gente acaba fazendo um projeto em que a gente coloca um dia a mais, já no projeto, sabendo que aquilo pode demorar um pouco mais. Então, tem esse. Depois, segundo lugar, é escritório. Porque é papelada, né? Papelada dá muito trabalho, demora muito. Aí entra no escritório, organização de foto, né? Papelado, o que joga fora, o que não joga, o que arquiva. E também o cliente tem que estar junto, porque muita coisa é muito pessoal, né? Então a gente categoriza ali o que é pessoal, o que é da casa, o que é da empresa, às vezes o que é das crianças, pastas, né, separadas com etiqueta, aí fica bem bacana. E por último, cozinha. Cozinha, pelo menos nos meus projetos, sempre foi a parte mais fácil. Não sei se porque nas casas que eu vou, as pessoas não ficam tanto na cozinha, então aí fica mais fácil, pelo menos nos meus projetos, e eu amo fazer cozinha. Cozinha é uma coisa linda, gente. Parece, fica aquela coisa linda, sabe?
1: Eu acho que. Fica clean, né?
4: Ai, é clean, você tem mais organizador, o negócio que dá pra você. São coisas maiores que você pega e é fácil pôr no mesmo lugar. Agora, vai organizar uma gaveta de roupa íntima pra você ver. A pessoa pega uma, não quer aquela, pega a outra. É o desafio maior.
2: E a gente vai, né, não tem como não ir se identificando um pouco, porque não tem como. E aí, né, trazendo um pouco do paralelo aqui, quando o Rafa perguntou se você era virginiana, eu sou. Mas mesmo quem é também virginiana não tem isso de ser sempre organizado e ser sempre o tempo todo. Principalmente quando a organização demanda só depende da gente, quando não vai incomodar ninguém. Porque aí a gente tem nosso momento de deixar tudo mais solto mesmo. Até aquilo começar a incomodar. Mas é bem isso que a gente vai se identificando. E queria perguntar, Adriana, porque até quando você elencou o pódio dos ambientes, até eu lembrei do banheiro, mas aí eu fiquei pensando, né? Claro, é diferente, porque o banheiro é limpeza, não tanto organização. Então, entra muito nessa linha do que a gente está explicando aqui do trabalho do profissional organizer. E o trabalho de um organizer termina quando o ambiente está organizado? Ou existe uma etapa de educação para que os hábitos sejam mantidos? Ou seja, depois que termina ali o trabalho, tem uma certa orientação para esses clientes de como manter isso organizado, de como talvez diminuir a bagunça depois que é feita? Porque, né, isso é importante também.
4: Interessante. Vou responder duas perguntas que você fez aí agora. Primeiro, banheiro. Eu não citei o banheiro, porque realmente é um ambiente mais fácil mesmo. Acho que ele é o último. Porque tem menos itens, né? Pelo menos algumas casas, né? E nesse de banheiro, você precisa muito educar mesmo o cliente. Porque muitas coisas que as pessoas guardam no banheiro não podem ficar no banheiro. Vários itens, né? Perfume, cosmético, e as pessoas costumam deixar no banheiro. E a umidade faz muito mal. Acelera o prazo de validade. Então, mas é conversa para um outro papo, né? E quando a gente organiza o banheiro, a gente fala, olha, o seu banheiro precisa ser minimalista, ele tem que ter o mínimo de coisas possíveis. Você tem que ter um outro lugar onde você se cuida, que não é somente o banheiro. Principalmente uma casa que tem uma pessoa só, beleza, você tem um canto ali no banheiro que você faz as suas coisas. Mas se pensa uma casa, hoje as casas elas estão ficando mais compactas, né? Então você não vai achar mais casas com 4, 5 banheiros, a não ser os casarões, né? Ok, de 300, 400 metros quadrados. Mas a maioria tem um closet, tem um banheiro, né? Já junto lá, ligado junto. E aí tem um outro de visita.
1: Lavabo,
4: e é isso. Agora, suíte. Suíte. Tem a suíte e aí as pessoas começam a entocar um monte de coisa lá. Gente, é muito difícil. E aí, uma coisa interessante de banheiro que a gente acha: muita coisa vencida. Muita coisa vencida. Banheiro e cozinha, alimento, olha, que dó. A gente joga muita coisa fora. E aí essa parte. Agora, eu trabalho assim, quando termino o projeto, eu faço um tour com o dono da casa, né, as pessoas que moram ali. Por exemplo, se eu fiz o quarto de um adolescente, eu vou fazer um tour com ele, falar, olha, deixa eu te mostrar como é que tá seu quarto, como é que você pode manter isso pro seu bem-estar, e aí vou passando pelos lugares e mostrando tudo como tá, com a pessoa que vai usar. Depois eu faço um tour com o funcionário da casa, quando a casa tem funcionário. E aí tem um ponto: o proprietário, ele pode optar por, Adri, eu quero um treinamento para o meu funcionário. Aí é uma coisa à parte. E existem profissionais hoje que fazem só essa parte, que é como se fosse um trabalho, entre aspas, de governança. Dá um treinamento para os funcionários da casa, para que eles possam manter o ambiente. Isso é muito bacana. Por quê? Porque muitas vezes nessas casas em que as pessoas têm muitos compromissos, são empresários que não ficam muito em casa, quem faz esse processo de cuidar e organizar a casa não são eles. Então aí você tem que explicar para o funcionário da casa qual é a logística da organização. E em muitas casas a gente tem planos de manutenção, né? Tem casas que eu faço a organização e depois eu vou uma ou duas vezes por ano. Então, quando tem um funcionário, é mais fácil, né? Porque a gente vai junto ali. E aí, e uma coisa interessante: quando você termina uma organização, precisa funcionar para o cliente, precisa ser funcional para ele, precisa, no dia a dia, facilitar a vida. Então, de repente, você foi lá, ele não estava, você organizou, olha, isso aqui é bom para você assim. Ah, é bom, Adriana, pode pôr a calça aqui, eu ponho. Dali a uns 20 dias, eu entro em contato. E aí, como é que tá a sua organização? Tá funcionando? Deu certo para você? E eu já tive cliente que falou, Dri, não deu certo, não tô conseguindo, dessa forma que tá aqui, não facilitou para mim. Aí o que que eu vou repensar? Eu falo, tá bom, então vou voltar aí. Aí eu volto, repenso junto com a cliente qual é a melhor forma e a gente muda. Por quê? Porque tem essa fase da adaptação. Porque você está tão acostumada de um jeito, e nesse caso específico, treina muito, né? Então, tinha um quarto, praticamente um guarda-roupa só de roupas fitness. Gente, muita. E aí não tinha, nesse caso específico, não tinha muito espaço. Então eu optei por colmeias. Foi o caos, porque não funcionou para ela. Porque ela não achava o que ela queria, aí ela tirava uma, pegava outra. E mesmo eu tendo explicado, colocando etiqueta, não funcionou. E ok, gente, a gente vai fazer de novo. E aí eu repensei, vi outro tipo de organizador, fui lá, melhorei. Falei para ela, olha, você tem muitos itens, então por mais que a gente melhore isso aqui, a gente tem que pensar numa forma prática. O que você pega primeiro? É a calça? Você usa mais conjunto? E aí a gente vai pensando junto com o cliente para poder ajudar.
1: Ótimo.
0: Mas essa parte da manutenção é difícil.
1: Tivemos aí o prazer de bater esse papo maravilhoso com a Adriana Tomás, ela que é personal organizer, formada pela OZ Organiza Sua Vida desde 2019, certificada em organização residencial e mudança, associada à Associação Nacional de Profissionais de Organização e Produtividade, falando aqui ao Jabuticaba Sem Caroço. Adriana, muito obrigado pelo seu tempo e parabéns pelo seu trabalho.
0: Ai, obrigada a vocês, para mim foi prazeroso falar de uma coisa que eu amo, né? Eu gosto, então organizar a casa e a vida das pessoas para mim é uma alegria, e ver depois a família vivendo, né? Momentos ali prazerosos, sem estresse, é muito bom. A organização para tudo, né? A gente gostaria que fosse assim.
2: Perfeito, um abraço, Adriana.
0: Um abraço, tchau, meninas.
2: É hora de colocar ponto final em mais um episódio do Jabuticaba Sem Caroço. 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
6: Hoje é quarta-feira, dia 10 de junho de 2026. Com 97% das urnas apuradas, a eleição presidencial no Peru continua totalmente indefinida, com o candidato de esquerda Roberto Sanches à frente com uma vantagem de pouco menos de 27 mil votos, em comparação à candidata de direita Keiko Fujimori. Com a margem mínima definindo a vitória momentânea, a contagem de cada voto ganhou um peso ainda mais decisivo em um processo que pode durar cerca de um mês. A mulher de 37 anos, presa por se passar por uma adolescente de 12 anos em Joinville, no norte de Santa Catarina, tornou-se ré após a justiça aceitar a denúncia apresentada pelo Ministério Público. Amanda Maria Souza de Oliveira vai responder pelos crimes de falsa identidade e estelionato. Segundo o Tribunal de Justiça de Santa Catarina, um exame de sanidade mental da acusada está marcado para o próximo dia 26 de junho. Ela permanece presa. Alguns trechos dos bairros do Flamengo e de Botafogo, na zona sul do Rio, ficaram sem energia elétrica na manhã desta quarta-feira. A concessionária Light informou que equipes atuam para restabelecer o serviço e que ainda apura as causas da interrupção. Por causa da falta de luz, o corpo de bombeiros foi acionado para diversas ocorrências de pessoas presas em elevadores nos dois bairros.
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6: No centro do Rio, um acidente envolvendo um ônibus, uma viatura e um carro na Praça Tiradentes ocupa uma faixa na altura da Rua Carioca. O trânsito tem retenções no trecho. Na linha amarela, no sentido Barra da Tijuca, o trânsito é lento da altura da Vila do João ao acesso 8 em Bom Sucesso, em função do fluxo intenso de veículos. No sentido Fundão, o trânsito é normal. Paulo Fonseca para o Radar Sputnik, pelo horário de Brasília, 1:03.
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1: Olá, ouvinte, seja bem-vinda e bem-vindo aqui ao podcast Em Órbita. Por aqui a gente traz as principais novidades e debate temas importantes no mundo da ciência e da tecnologia. Eu sou Yuri Hildebrandt.
2: E eu sou a Dani Zanata. Nós vamos ao ar 3 vezes na semana e você pode nos ouvir tanto nas plataformas de áudio quanto na rádio Sputnik, na Metropolitana 80.5 FM do Rio de Janeiro.
1: Lembrando a você que nos ouve que o nosso WhatsApp está aberto para receber dúvidas de tecnologia no quadro da Tech. Então manda lá o que você está querendo entender melhor de tecnologia que a gente traz aqui explicadinho para você. É só mandar um alô para o número 21 98065 0066, 21 98065 0066.
2: Neste episódio nós vamos falar sobre tecnologias que acabaram queimando a largada, ou seja, surgiram um pouco antes da hora. São aquelas novidades que ficaram muito à frente do tempo em que foram apresentadas ao mundo.
1: Os exemplos vão desde carros elétricos, né, que tem projetos desde o século 19, até os óculos de realidade virtual, por exemplo, que surgiram na década de 90, não vingaram e 30 anos depois ainda tem dificuldade no mercado de tecnologia, apesar de serem muito mais viáveis hoje, né, vamos combinar. E é muito comum observar, Dani, a necessidade de componentes que não foram inventados ainda, ou pelo menos não da forma ideal para se fazer o sistema todo funcionar. No caso dos carros elétricos, por exemplo, a bateria da época era até suficiente, perto de carroças, andar a cavalo e tudo mais, mas ficou muito para trás quando surgiu o motor a combustão, né, que hoje vem sendo mais questionado por questões ambientais. E aí agora, com as baterias mais leves e capazes, além de materiais que permitem digitalizar praticamente tudo em carros do tipo, os veículos elétricos estão cada vez mais populares e roubando a cena.
2: É, e nós podemos até fazer um paralelo com as inteligências artificiais, né, Yuri? Teve aquele caso da Anthropic, que anunciou a nova Claude Mythos como muito à frente do nosso tempo, travando, inclusive, o seu lançamento para o público geral antes que as empresas pudessem usar a tecnologia para reforçar a cibersegurança.
1: E aí, até uma atualização sobre esse caso, a Anthropic lançou uma novidade, né, que é a inteligência artificial Claude e Fable 5, que é basicamente uma versão da Claude Mythos, mas com um diferencial. Para certas perguntas, ele responde como se fosse o padrão antigo da Claude, né, da IA da Anthropic. Ou seja, estava muito à frente, melhor dar um passinho para trás antes que a gente desenvolva o resto. Isso é curioso, né? E aí, ainda sobre as inteligências artificiais, tem uma situação de crise no mundo que mostra bem essa questão do momento. Existe uma corrida em curso, né, para suprir a demanda de chips de memória RAM para data centers de IA. E aí, consequentemente, a atenção para componentes de notebooks, celulares e videogames, por exemplo, ficou bem menor. Isso tem aumentado o preço desses produtos, prejudicado o mercado de hardware e apontado para um futuro cada vez mais relacionado à nuvem, tanto pensando em IAs quanto em serviços de software e games, por exemplo. E aí, puxando mais para o hardware, né, robôs humanoides também têm se mostrado uma tecnologia bem à frente do que a gente está acostumado, mas que já aparece no mercado com certa força. E aí tem modelo doméstico, modelo industrial, enfim, eles parecem vir num momento em que a IA generativa não está 100% pronta ainda, né, digamos assim, para assumir tantas responsabilidades, mas já estão aí disponíveis. Vamos entender agora como as tecnologias que vemos hoje no dia a dia podem estar, na verdade, à frente do nosso tempo? Além de como elas devem se adaptar ainda mais às nossas rotinas, né, com o Thiago Muniz, especialista em tecnologia, professor da FGV e CEO da Receita Previsível, falando mais uma vez com a gente aqui no Em Órbita. Bem-vindo, Thiago.
3: Obrigado a vocês pelo convite. Muito bom estar aqui sempre.
2: Olá, obrigada, Thiago.
1: Thiago, quando a gente está falando de tecnologias à frente do nosso tempo, eu acho que é legal a gente pescar alguns exemplos no passado, né? E aí eu lembro muito da ideia de headsets de realidade virtual, que até hoje tem um pouco de dificuldade de penetração no mercado, e o próprio conceito de metaverso, né, que a gente já conversou aqui, inclusive, que é anterior às tecnologias que potencializaram jogos MMORPG, roleplay em si, enfim. Queria que você falasse um pouquinho sobre essas duas tecnologias, né, que vou botar aqui, você pode me corrigir se estiver errado, mas surgiram ali mais ou menos nos anos 90, só foram fazer sucesso de fato nos anos 2000 e 2010, né? Mas enfim, falasse dessas duas tecnologias, mas também de outras, assim, de exemplos que a gente tem no passado, que vale citar, né, dessa lógica de desenvolvimento chegando ao mercado muito antes do que o público aceita em si, né? Essa ideia de tecnologia à frente do nosso tempo, o que a gente pode puxar aqui de exemplo?
3: O que eu vejo, sim, né? A gente tem uma sensação como se o futuro fosse tipo os Jetsons, né? Que a gente vai andar em carros voadores e que vamos ter robôs ali que vão servir a gente e tudo mais. Então isso foi muito o que moldou o imaginário coletivo até os últimos 5, 10 anos atrás. A grande diferença é que hoje em dia esse imaginário coletivo, ele muitas vezes pode se concretizar. O que aconteceu muito assim, com óculos inteligentes e toda essa questão da realidade virtual e metaverso? O principal fio está relacionado a ter um ecossistema de produtos que utilizam bem esse tipo de solução. Aí eu vou dar um exemplo mais simples antes da gente entrar no metaverso, óculos de realidade aumentada, realidade virtual, que é o próprio QR Code, né? O QR Code, ele foi criado no início dos anos 90 também, igual você comentou bem sobre essas soluções, e é uma tecnologia, né, que é muito simples, né, a gente usar hoje em dia e tudo mais, mas ela demorou muitos anos, até depois da pandemia que foi acelerado o uso, né? Então, o que faltava era a popularização, né? Então, para as pessoas há 20 anos atrás, escanear um quadradinho preto e branco era impossível de ser visto, né, de ser visto como algo próximo da sua realidade, principalmente porque os celulares também não eram, né, tão, né, não existiam celulares, depois os celulares não tinham tecnologia ali muito clara para aquilo acontecer, ou ainda, mesmo com a tecnologia, ainda não existia o uso do produto. Então isso também acontece com os óculos inteligentes também. A diferença é que agora os óculos inteligentes para o futuro, por exemplo, eles têm inteligência artificial embarcada, comando de voz, função de câmera, tradução, por exemplo, e principalmente os assistentes contextuais que fazem com que essa solução ela tenha vários tipos de usos também. Então, a diferença entre o passado e o futuro está muito aí. O contexto que eu tenho para poder usar essa tecnologia, entendeu?
1: E aí isso passa pela evolução de outras tecnologias relacionadas também, né? Enfim, você deu o exemplo de escanear um quadradinho, né? Criação dos anos 90, você já existia internet, já existia a ideia de link, já existiam câmeras, mas tudo isso ainda estava muito separado, né? E aí para você escanear um quadradinho já não fazia muito sentido. No início dos anos 2000 também, eu acho que ainda era uma coisa meio distante. E aí a união dessas tecnologias, né? Um celular com toda a junção de computador de mão, vamos botar dessa forma, e câmera ao mesmo tempo, acho que permitiu que essa tecnologia fosse usada por aí, né? O desenvolvimento de outras tecnologias relacionadas para passar a fazer sentido aquilo ali que foi criado.
3: Exato. A tecnologia normalmente ela existe, mas as pessoas não veem valor, principalmente por causa de alguns pilares. O primeiro deles é a legislação. Então, por exemplo, hoje em dia é possível você ter agentes inteligentes que vão ser usados para você prospectar clientes, para você fazer suporte, etc. e tal. Só que isso existe uma legislação, né? Por exemplo, fora do Brasil, em outros países, já existe, inclusive, olha, quais tipos de usos uma IA pode ser usada? Ah, para pós-vendas, para acompanhamento, para suporte, para pesquisa. Agora, para prospecção, de repente não vai poder ser possível ser usado nesse país. O segundo pilar é negócios, né, em si, que é o que a gente falou do ecossistema, né? Então, o smartphone, né, só foi o que foi devido a tudo que a Apple criou junto também, junto ali com o lançamento do iPhone, depois isso também Samsung e outros fabricantes foram também desenvolvendo, Motorola. Processos em si para que as coisas aconteçam. Então, bom, eu posso ter um carro autônomo, mas eu tenho uma cidade inteligente que comporta um carro autônomo, né? Então tem que existir processos ali, né, tanto até da via pública e privada para que as coisas aconteçam, e a cultura, né? Então o que molda o comportamento de como vai existir essa aderência tem muita relação com também a visão cultural que a gente tem sobre o produto. Então o smartphone, ele não foi um sucesso só porque ele cabe no bolso, mas porque ele foi uma forma melhor, mais barata, mais eficiente da gente se comunicar. O QR Code, ele começou a ser um sucesso por ser um código fácil de imprimir em qualquer lugar, mas sim, ele deu agilidade na forma como a gente tem informações, como a gente paga, como a gente faz certos mecanismos, que até então a gente não se preocupava ou não se esforçava tanto para aprender durante a pandemia, no pós-pandemia ali.
2: Quando você falou da infraestrutura ali, quando a gente fala nessa tecnologia também à frente do nosso tempo, você pode falar um pouquinho sobre a resistência também da sociedade? Porque você citou um exemplo do telefone, né? Mas como é que você avalia dentro desse contexto também a resistência da sociedade nessas tecnologias?
3: Excelente ponto, porque o próprio telefone, quando foi inventado, as pessoas falavam que as pessoas iam parar de acreditar umas nas outras, porque elas iam ter que escutar uma pessoa sem ver ela, então elas poderiam evitar ali o uso da ferramenta para, né, não viver num mundo de mentira, vamos dizer assim. E aí o que eu vejo que a gente tem outros exemplos bem concretos. Internet banking, né, então eu cheguei a trabalhar, né, com empresa de tecnologia, tive uma empresa de tecnologia, que uma das ações que eu fui contratado uma vez para fazer foi fazer uma campanha para ensinar as pessoas a usar um banco digital. Então a gente tinha que colocar uma pessoa num shopping center, num ponto de ônibus, no metrô, ensinando as pessoas como é que elas baixavam o seu aplicativo. As pessoas continuavam indo nas agências físicas, por exemplo, mesmo que a tecnologia estivesse acessível ali. O próprio cartão de crédito, né? Uma ferramenta, inclusive, que as pessoas achavam antigamente estranho andar sem dinheiro físico. Hoje em dia, na verdade, é estranho ter algum dinheiro físico, né? Então, acho que, assim, temos algumas objeções que elas são criadas, por exemplo, o Airbnb, né? Aí a gente está falando de modelo de negócio. Pô, estou vendo uma casa de um estranho, né? Então, o que, que essas empresas fazem para que essa ruptura aconteça e quando elas falham, né? Por exemplo, o Google Glass, né? Uma grande exemplo de falha nesse sentido de fazer essa ruptura. Mas essas grandes tecnologias, para elas serem aderidas, tem que existir essa ruptura de percepção de valor.
1: Tiago, você citou o Google Glass aí, vamos aproveitar esse gancho. A proposta é muito parecida com o Ray-Ban Meta, né? Os Meta Glasses aí atuais, pensando, claro, acho que é isso, a união das tecnologias, né? Hoje você consegue falar em realidade aumentada, você tem inteligência artificial generativa ali para te responder e tudo mais. Mas parece que foi o timing errado de lançar um produto que viria a dar muito certo, né? Pelo menos a proposta dele, né? Queria que você comentasse um pouco isso também e vamos já embarcar nesse outro tema aí que é do óculos de realidade aumentada ou óculos com IA embarcada, como muita gente tem chamado.
3: O que eu vejo muitas vezes é que o primeiro problema é a gente lançar uma tecnologia sem ter esse ambiente muito claro de onde ela vai virar, né? Então, a discussão não é sobre o que eu consigo fazer, e sim o porquê que eu vou querer usar isso todos os dias, né? E isso parece muito simples quando a gente fala aqui no papel de professor, mas até no papel de empresário eu sofro isso também, que às vezes eu tenho que fazer um exercício que é como é que eu olho para um produto que eu estou desenvolvendo com esse olhar de, não, beleza, entendi que é o que dá para fazer, mas como é que eu traduzo isso, né, com ingredientes e uma mensagem que mostram para as pessoas a utilidade clara. Então isso é um exemplo clássico, eu acho que tem a ver com o Google Glass, porque, beleza, eu sei que dá para usar ali o óculos e tem informações aqui na tela, etc, etc, mas qual que vai ser a aplicação prática disso? Um outro ponto é o custo social. Então, assim como o telefone era o mensageiro da mentira para quem não conhecia a tecnologia, a gente também tem que olhar ali também que é constrangimento, privacidade, identidade social, né? Então, o que, que é que também pode ser analisado, né? Porque, poxa, se eu sei que aquela pessoa que está com aquele óculos, será que ela está me gravando? Será que aquela pessoa está me enxergando aqui? Então, existe um custo social para que as coisas realmente elas funcionem. E também um terceiro ponto é justamente criar um novo hábito do zero. Eu acho que assim, existe uma coisa que a gente tem em marketing vende, que é o nível de consciência, né? Então, quanto mais um produto, um serviço, ele trabalha com o inconsciente, ou seja, tem uma pessoa que ela não sabe exatamente que ela tinha aquele problema, muitas vezes você tem um oceano mais azul. Porém, isso é mais difícil de convencer. Então, o Uber, ele funciona muito bem porque a gente já teve o táxi antes, o modelo de negócio. O Netflix funciona muito bem porque antes a gente usava a locadora. Então, a gente muda muito do meio o comportamento baseado em uma opção que acontece para quem tem essa opção. E é o que acontece com o Ray-Ban também, né? Do Meta ali. Né, que o Google Glass parecia um negócio ali meio que de inteligência científica ali, de filme de ficção científica, de desenho animado, vamos dizer assim, mas o Ray-Ban é um óculos bonito, que tem estilo, tem conveniência, tem conteúdo e tem benefício muito claro, né? Então, assim, eu vou tirar uma foto e pegar no celular, eu vou gravar um vídeo em primeira pessoa, eu vou traduzir em tempo real, eu posso usar ele para acompanhar, eu posso escutar áudios. Então, isso que é a grande sacada. As pessoas só vão adotar a tecnologia quando elas fazem coisas que são familiares no dia a dia delas.
1: E aí, aproveitando esse gancho de óculos de realidade aumentada, a gente tem um outro segmento, né, que também envolve óculos, mas no caso realidade virtual, e aí tem os meta Quest, por exemplo, também. Acho que a Meta nesse mercado tem achado um espaço interessante, né? E aí tem o Meta Quest, mas tem um rival direto do Meta Quest que parece não ter chegado muito forte ainda no mercado, que é o Vision Pro, né? Que, enfim, ele é um pouco mais robusto, ele tem tecnologias mais avançadas ainda, só que, enfim, parece que ainda não convenceu, assim, digamos assim. Essa é uma tecnologia que me parece estar muito à frente ainda do que a gente tem hoje. Por isso, talvez não tenha sido muito bem aceito pelo público. É por aí, porque a gente tem alguns exemplos aí de produtos que foram lançados um pouco antes, como o próprio Google Glasses que você trouxe, né?
3: Ele é um excelente exemplo, porque ele tem uma armadilha ali que é, enquanto o Ray-Ban Meta, ele tem um uso muito prático, né? Independente do que você faz, ele vai escutar uma música, você vai fazer a tradução simultânea, você vai tirar foto, vai gravar vídeo. Então, existe uma utilidade que, né, a maior parte das pessoas, independente da idade, ela já tem ali essa praticidade, né? E quando a gente olha ali para o Vision Pro, primeiro problema, custo extremamente alto. Então, ele tem um ecossistema menor, então tem menos jogo, menos aplicativo, menos produtos que dão acesso a ele e popularidade. Tem uma questão prática, né, que para quem não conhece, depois pode jogar aí na IA, no Google, para poder entender, que o design é muito bonito, mas ele é muito pesado e com a bateria com pouco tempo útil, né, pelos reviews que a gente tem visto, né, a gente percebe que existe esse problema ali. Então, ele lembra muito, para mim, uma analogia que eu acho fazer, que é ter tablet, né, os primeiros tablets, as primeiras gerações de tablets, eu lembro que eu trabalhei até em projetos aqui na parte prática e que não tinha muita utilidade, assim, tinha uma utilidade educacional, alguma coisa do tipo. Mas ainda não tinha tantas outras formas de usar. Por exemplo, hoje em dia, se você tiver um bom computador e você quiser trabalhar home office no seu escritório e ter um tablet, você vai usar esse tablet para anotar, você vai usar para tirar foto. Você tem outras coisas que é um acessório que vai te ajudar no dia a dia e você consegue transferir dados de um lugar para o outro. E é muito parecido com esse problema que a gente tem aí com o Vision Pro. O que dá para fazer que vai me ajudar no dia a dia para virar um hábito? Então também você gasta dinheiro com um negócio que você vai usar 3 horas no mês, né? Que é igual quando a gente está já com mais desafios no dia a dia e compra um videogame. Outro dia eu me peguei pensando nisso, falei, nossa, acho que vou comprar um videogame novo. Aí eu pensei, cara, quantas horas eu gasto do meu trimestre e do mês? Com tempo para isso, né? Então às vezes não vale a pena.
1: Pois é, meu vindouro PS5 tá esperando ainda. Algum momento desse.
3: Era exatamente esse, inclusive. Eu tava nessa aí. Eu falei, cara, compra ou não compra? Não tô jogando só futebol, pô. Pra que eu vou comprar?
1: Eu fiquei muito tempo trabalhando num site de tecnologia, né? E trabalhava na área de jogos. Então eu testava jogos no PS5. Só que desde que eu saí, eu resgatei meu PS4. Tava encostado. E é um videogame tão bom quanto, né? Só um pouco mais antigo. Tem alguns jogos que não estão disponíveis. Mas eu uso pra jogar quando eu consigo parar pra jogar. E é isso. Eu não consigo parar toda hora, né? Então acaba que funciona muito. Muito bem.
2: Você vai perder quanto tempo ali nele?
1: Exatamente. Será que vale a pena mesmo fazer um grande investimento nesse sentido?
2: Tiago, vou trazer um exemplo aqui pra gente, um modelo de inteligência artificial que se é que dá pra gente chamar de próxima geração, né? Que é o nosso exemplo aí do Claude Mittals, que foi anunciado basicamente por curiosidade aí, já que ele não é liberado pro público por ser avançado demais, entre aspas, né? Por que ela foi considerada muito avançada? Qual que é o processo para uma tecnologia do tipo ficar à altura do nosso tempo?
3: Muitas vezes isso tem a ver com a capacidade que a gente tem de usar isso no dia a dia com mais flexibilidade, com mais uso ali. Então, o que eu vejo que no caso dessa tecnologia é que, né, ela batendo muito da capacidade que a gente tem de, inclusive, alugar, né, esse tipo, alugar esse computador, alugar esse servidor, alugar esse tipo de tecnologia. As pessoas não necessariamente, as empresas, estão preparadas, apesar de ela ter muitas vantagens, né? Então, você pode ter nuvens diferentes coexistindo que vão ajudar a ter melhor performance, você pode ter menos riscos, né? Mas, muitas vezes, esses novos modelos em nuvem, eles também vão trazer aí alguns paradigmas que é, olha, será que eu consigo entender a aplicação prática, né? Dentro do meu dia a dia ali, por quê? É como se fosse uma analogia, um atacadista de solução de nuvem que eu vou combinar preço, desempenho, segurança, só que isso também vai entrar no paradigma cultural, que é como se você tivesse mais de uma casa para guardar suas informações de sua empresa, do seu produto, do seu negócio, e nem sempre as empresas ainda estão prontas para isso. E muito pela questão de governança. Acho que o principal desafio nesse caso é de uma coisa mais técnica, é a governança, entendeu?
1: Entrando nesse ponto aí das inteligências artificiais, o caso da Claude Mittals chamou atenção porque, né, enfim, se falou muito sobre cibersegurança e como os ciberataques estão evoluindo com o uso de inteligência artificial. E isso gera uma grande preocupação e acho que vale até o questionamento. Dá pra gente falar que a inteligência artificial, nesse sentido de descobrir possíveis falhas, possíveis problemas que podem ser explorados, né? Possíveis gaps, assim, em tecnologia de segurança. É uma tecnologia que acaba ficando na frente da gente e é importante fazer essa trava, como a Anthropic fez no caso da Claude Mittals? No
3: caso, sim, porque existe uma questão ética também de como que pode ser usado para o bem e para o mal também, esse tipo de solução, né? A gente teve até um caso do Leandro Karnal ali dando entrevista e fazendo entrevistado pelo Cláudio, não sei se vocês viram isso, mas ele levanta algumas questões filosóficas ali e práticas também sobre o uso, que na verdade a IA vai ser um espelho da humanidade. E se a gente não tem uma boa governança, uma boa legislação para poder filtrar esse tipo de uso ético, ele vai ser algo que é melhor não estar acessível assim, né? Então, o que eu quero dizer? a IA não tem sentimento para saber se a gente está falando uma coisa que está relacionada a uma ação ruim para a nossa própria segurança de vida, etc. Mas ela tem que ter limites ali para proteger, inclusive, a empresa, né? Eu acho que, no fim do dia, a empresa está preocupada no risco que ela mesma ela cria quando ela não tem essas travas de segurança, né, com a IA.
1: E teve um caso recente também, né? Os pesquisadores de um grupo, né, de estudos de cibersegurança, chamada Alice, se eu não me engano, fizeram um estudo junto com o Financial Times e chegaram à conclusão que é muito fácil você quebrar barreiras de defesa de inteligências artificiais com um código aberto. E aí testaram a Gemma do Google, né? E também o Llama da Meta. E, enfim, em 10 minutos aproximadamente, conseguiram quebrar barreiras de segurança, conseguiram resultados, né, que são vistos como negativos, enfim, que não são os resultados vistos pelas inteligências artificiais que a gente tem acesso no mercado, né? Acho que vale ressaltar isso, mas que é uma forma de driblar. E aí conseguiram driblar isso usando um aplicativo muito fácil de se achar na internet, e, enfim, uma tecnologia liberada ali, também open code, enfim. Existem esses pequenos perigos também, né? A gente tá falando aqui de hardware, né? De um óculos de realidade virtual ou de um headset, um tipo de jogo, mas pode ser um simples comando de alguma coisa que é liberado também, que acaba pegando uma tecnologia atual, tornando ela meio perigosa, né? Dá pra gente usar isso como exemplo também.
3: Exato, exatamente. Se não existir essas travas de segurança, a gente corre riscos aí que a gente ainda nem, eu acho que tem ainda mapeados aqui como ser humano. Então, na verdade, acho que a principal corrida de inteligência artificial que vai existir daqui para frente não vai ser mais sobre quem é melhor, porque você tem que ter um equilíbrio entre custo e inteligência, você vai saber o que é mais utilizado para ser algo experimental, o que é usado para ser mais rápido e barato, mas sim sobre os limites éticos que a gente está disposto a estabelecer. Eu acho que isso é uma coisa que ninguém está falando muito, mas que vai ser um grande problema.

0: Ferramenta aí na mão de uma criança ou de alguém que não tá bem com a saúde mental em dia e tudo mais. Voltando pra isso, um problema bem comum é a alta quantidade de alucinações que os chatbots atuais têm, né? E isso prejudica sobretudo o usuário que nem sempre tem acesso à informação correta. E aí pode acabar sendo enganado pela inteligência artificial, por mais que tenham avisos, né? E enfim, a gente sabe que existe isso. É uma espécie de maturidade de uso, né? Que a gente precisa desenvolver. Você acredita que a gente ainda tá aquém dessa maturidade necessária para usar a inteligência artificial em tantas tarefas? E como que se constrói essa maturidade hoje, né? Pensando nisso, assim, até botando a tecnologia, né? A inteligência artificial como uma tecnologia muito nova, talvez um pouco à frente do que a gente está acostumado, mas que a gente precisa se acostumar, né? Porque ela já é uma realidade.
1: A gente tem alguns casos emblemáticos. Aqui no Brasil tiveram advogados que usaram o ChatGPT e Cloud para criar a peça jurídica, inclusive tentando enganar ali com certos filtros o que seria, né, o que detalhes deveriam passar ou não ali para em relação àquelas causas ali, né? E nos Estados Unidos também tem um caso de um escritório grande, por exemplo, Ramos Jurídico, que ela admitiu ter enviado milhares de citações, de documentos com citações, interpretações jurídicas que estavam totalmente corretas e geradas pela IA. E aí, se isso está muito distante das pessoas, tem um case de uma companhia aérea também, se não me engano, do Canadá, em que a IA, ela sozinha, ela criou uma política de desconto por luto. E aí o cliente confirmou essa informação na IA e depois a empresa tentou negar o benefício, mas na justiça a companhia teve que pagar aquele cliente. Eu tenho um caso muito próximo aqui de um mentorado meu, que tem como cliente um arquiteto que tirou um agente para poder fazer atendimento no WhatsApp, etc. E diante da facilidade ali, ele colocou esse agente até para fazer os orçamentos. E aí, o que aconteceu é que esse agente vendeu ali um projeto arquitetônico ali, nesse caso, numa faixa de valor de 35 a 45 mil reais, vendeu por R$2.300 diante de uma incoerência ali que a IA ela teve. Então, o que que isso mostra? Existe uma velocidade que a IA faz com que a gente tenha uma sensação que a gente consegue produzir conteúdo mais rápido, que a gente consegue fazer atendimento das coisas mais rápido, e ela realmente vai ajudar nisso. Mas você tem que ter uma governança, tem que ter uma metodologia por trás do uso da tecnologia para que ela consiga funcionar bem no ramo de negócios. E a gente, como usuário, é desconfiar de números muito bonitos. Então, sei lá, procura uma informação sobre produtividade. Olha, empresas que usam esse determinado ponto aumentam em 90% a produtividade, né? Então, tem que ter um letramento IA. Você vai perguntar para ela: qual estudo você olhou? Quem mediu isso? Onde foi publicado? Me traga a URL dessas notícias. Ou, por exemplo, qual a fonte original dessa informação? Outra coisa também, entender que a IA, ela não é que ela vai ser um assistente. Eu vejo muita gente falando, ah, ela é o seu estagiário. Eu acho que não. Eu acho que dá para você usar uma IA como um pesquisador júnior, como um estagiário, mas também como um analista, também como um copiloto. Mas, de fato, a gente tem que treinar as pessoas para elas terem crivo, né? Terem o seu julgamento humano ali dentro daquilo. Então, o que são os padrões de alucinação? Excesso de certeza, fonte genérica, conteúdo ali, normalmente, estudos, cases sem o autor, estatística, sem metodologia, instituições que a IA pode inventar. Várias vezes aqui eu vou dando aula, vou montar algum material, puxo alguma coisa na IA, ela inventa o nome de uma instituição que não existiu, né? Então, quando é perfeito demais, sinal de erro, porque o ser humano não é perfeito, né? Então, eu acho que esse letramento em IA tem que acontecer e as pessoas, as empresas principalmente, precisam olhar para isso e futuramente na formação das pessoas também.
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3: Vamos pausar o papo aqui com o Thiago Muniz, especialista em tecnologia, professor da FGV e CEO da Receita Previsível, rapidinho para trazer um assunto importante, que é a nova versão usável da Cloud Mythos que nós trouxemos aqui agora há pouco, que é chamada de Cloud Fable. Quem traz mais detalhes para a gente é a nossa apresentadora virtual, a Ludmilla. Fala comigo, Ludi.
4: Olá, eu sou a Ludmilla, apresentadora virtual da Sputnik Brasil e voz do quadro Curto Circuito, o seu giro pelo mundo da tecnologia no podcast Em Órbita. A Anthropic anunciou o Cloud Fable 5, que promete ser o modelo de inteligência artificial mais avançado do mundo já disponibilizado ao público. Segundo a empresa, o sistema tem uso ampliado e desenvolvido para tarefas mais complexas, indo desde engenharia de software até pesquisa científica, permitindo processar informações extensas de forma acelerada. Além do Fable 5, a empresa também anunciou a versão definitiva do Cloud Mythos 5, que tem como principal diferença a ausência

0: de certas barreiras de segurança disponíveis na Fable 5. Vale lembrar que a tecnologia foi anunciada ainda em abril como sendo muito avançada para o usuário final, e segue restrita às empresas do chamado Project Glasswing. Assim, enquanto a Mythos é uma versão mais completa, a Fable não pode tratar de alguns assuntos relacionados à cibersegurança, armas bioquímicas e destilação, técnica que treina novas IAs a partir de um modelo mais completo. Nesses tópicos, quem responde é a IA anterior da Anthropic, Claudiopus 4.8. Entre os exemplos dados pela empresa estão a simulação do sistema solar para prever eclipses, além do desenvolvimento de hipóteses de microbiologia para entender melhor proteínas relacionadas a bactérias como a E. coli, entre outros. O desenvolvimento de medicamentos a partir do design de proteínas também é uma possibilidade, acelerando o processo em até 10 vezes. O Cloud Fable 5 já está disponível para usuários dos planos Pro e Max da Anthropic, com preços a partir de $20 por mês, aproximadamente R$100. Essa foi Ludmilla, apresentadora virtual da Sputnik, para o quadro Curto Circuito.
1: Valeu, Lud. Vamos voltar agora para o papo com o Thiago Muniz, que é especialista em tecnologia, professor da FGV e CEO da Receita Previsível. Ele está trazendo alguns exemplos de tecnologias que chegaram à frente do tempo e acabaram precisando esperar uns anos para serem estabelecidas no mercado.
2: Ainda para a gente manter na inteligência artificial, você falou um pouquinho das limitações, Thiago. Queria trazer um pouquinho aqui, como é que você pensa na inteligência artificial física, porque eu acho que isso é uma questão, ela é muito atual, principalmente em 2026, está ganhando muito espaço, que são os robôs, né, com IA, que estão sendo desenvolvidos para uso doméstico, industrial, só que eles sim têm muitas limitações e são importantes para considerar, certo? Você acredita que o mercado tem empurrado muito essas tecnologias ainda em processo de adaptação?
3: O mercado vai, eu acho que cada vez mais se acelerar conforme esses tipos de uso eles começam a ser mais naturais aqui para a gente, igual a gente falou daquilo que está na palma da nossa mão, né, como que envolve mobilidade, também naquilo que a gente usa no dia a dia. Então, o que eu quero dizer? Logística. Eu consigo enxergar muito bem que um robô organizando caixa, movendo caixa, separando pedido, abastecendo linha, no primeiro ponto, as pessoas vão pensar, poxa, estou tirando emprego de uma pessoa, mas também está tirando risco de uma pessoa, né? Essa pessoa pode ser usada para fazer outra coisa. Existem outras profissões que vão se criar também, é claro, com toda uma discussão muito cuidadosa que tem que ser feita em relação a isso. Na indústria, né, os robôs já estão sendo usados para corrigir erros, ajustar movimento, aprender novo processo que pode ser criado. A área automotiva já usa bastante tempo esse tipo de solução. Então, assim, a Tesla também, a gente já viu que, né, tem bastante, vários exemplos assim, nesse sentido. Então, assim, o que eu vejo que vai acontecer? O primeiro lugar onde a gente vai ver essa IA física vai ser fábrica, hospital, centro logístico, porto, trabalhos que são altamente repetitivos, tem uma margem de risco, mas também que esse aprendizado vai ajudar a enxergar processos invisíveis, né? Então, por que processos invisíveis? Porque é um ambiente previsível, a gente tem um retorno financeiro muito claro e um risco menor ali. Então, eu acho que esses são os primeiros ambientes aí que vão ser impactados, acho que com uma IA física, vamos dizer assim. E para o futuro, eu vejo que cada vez mais a gente vai começar a usar também para simulação, para assistente doméstico, né, aquela ideia dos Jetsons lá que a gente falou, os Jetsons que a gente falou lá no início do episódio, ela vai começar a ser construída muito quando nessas áreas mais estáveis a IA funciona bem, o produto físico com IA, né, esse robô físico com IA funciona bem, e aí no longo prazo ela vai se tornar uma infraestrutura viva dentro da economia. Então, igual a gente, né, é impossível a gente viver hoje sem celular e internet, vai ser impossível viver sem uma infraestrutura física conectada com IA.
2: Mas esses exemplos dessas tecnologias, você não considera que são, que essas, por exemplo, estão avançando rápido demais? Não, essas não seriam um exemplo? A gente tem capacidade de controlá-las para que elas avancem além de 2026, 2027?
3: A gente tem capacidade de controle e de também entender até onde tem autonomia, né, dessas IAs físicas, mas eu vejo que existe um cuidado prático, que é primeiro colocar elas em ambientes mais estáveis, para depois ela ir para o uso geral. Então, assim, a gente não vai ver daqui, eu acho que, não, posso estar muito errado na minha colocação, mas em 2 anos um robô com inteligência artificial andando na rua. Mas eu vejo que sim, daqui a 2 anos, 3 anos, vai ser natural a gente ver um robô dentro do hospital fazendo certas atividades ali no dia a dia, né? Então, o que eu quero dizer? Um hospital, ele tem um espaço real que tem protocolos que são gerenciáveis, que fazem com que a ala se movimente com o seu corpo. E aquilo é previsível de uma certa forma. Agora, quando eu estou andando na rua, não. Então, isso acho que ainda vai demorar ainda para acontecer. Pode ser que a gente esteja errado, mas muito mais, não pela tecnologia, mas muito pela questão cultural, pela questão estrutural da gente, né? Então, vamos fazer uma analogia aqui, né? A gente usa muito no automobilismo, né, tantos cavalos de potência. Isso, na verdade, saiu de quando a gente deixou de usar cavalos na usina de carvão, que era quando a gente produzia combustível, e passou a usar máquinas a vapor. Então, como é que era a forma que as pessoas entendiam que aquela máquina tinha uma potência de 100 cavalos, 200 cavalos? Era justamente com essa analogia. E aí, esse foi, por exemplo, entendeu? Esse foi um exemplo de como eu começo a mudar o comportamento. Mas isso aí é mais do lado marqueteiro da coisa. Agora, o lado comportamental, acho que ainda dá pra passar por essa jornada.
1: Tiago, queria passar o papo agora para carro elétrico, que é outra tecnologia aí que, né, a gente tá vendo cada vez mais. Tem marcas que estão tendo um pouco mais de facilidade para trazer esse produto pro Brasil, principalmente. É uma tecnologia que já existe há muito tempo. A gente fez um episódio aqui uma vez sobre carros elétricos. E o especialista que falou com a gente citou, né, o primeiro modelo de carro elétrico é lá do século XIX, final do século XIX, né, ou início do século XX. Foi uma coisa já pensada. A questão é como botar energia o suficiente para fazer acontecer. E aí eu acho que é aquilo que a gente estava falando no início do episódio também sobre outras tecnologias de serem desenvolvidas a ponto de permitir que isso aconteça, né? E aí queria que você falasse por que a tecnologia demorou tanto a chegar do carro elétrico. Eu imagino que passe por esse ponto da bateria, mas até pensando na defasagem de tempo, nos anos 2000, por exemplo, que o carro elétrico já acontecia na Europa, principalmente no norte da Europa, e demorou um pouco para chegar, até no próprio Estados Unidos, por exemplo, mas principalmente aqui no Brasil. Por que que se demorou essa chegada, essa popularização? E também se existe um desenvolvimento que caminha mais que as capacidades dos componentes, por exemplo, dentro de carro elétrico.
3: Uma curiosidade, né? Eu já usei em palestra também essa informação dos carros elétricos. Eu botei uma foto assim, do motor de um carro elétrico, né? A bateria, né? Do início do século passado. E o que aconteceu é que, quando a gente olha para a evolução, existe um problema ali de aceleração de tecnologia para que aquilo aconteça, né? Então, acho que essa é a grande sacada. Então, se não me engano, os primeiros registros são de 1832, no final do século XIX, se fala já de carro híbrido e carro elétrico. O primeiro carro elétrico também está no início do século XIX ali, do século XX, na verdade, e aí logo depois aí Ford acelera ali com o carro a combustão, e depois GM, Toyota, começam as empresas que depois vão dar início a esse tipo de player começam a crescer também. Então já existia realmente desde o início do século XX, e eles começam a olhar, param de olhar para isso, porque o motor a combustão ele funciona, né, de uma forma mais simples, vamos dizer assim, em comparação com o produto do carro elétrico. Então, mesmo que existisse uma preocupação ambiental, etc., ela não é tão grande assim, devido a isso. Outro ponto é a bateria, né? Porque a bateria, ela deixa o carro mais caro, ela deixa, né, até então, o carro com uma limitação de tempo, tem um espaço daquela bateria dentro do veículo também. E o principal, que agora, na verdade, desde o início de 2020 para cá, foi acelerado, é a infraestrutura, porque eu posso ter um carro elétrico, mas se na minha região, na minha cidade, na estrada, não tem ponto de recarga, eu não vou conseguir usar aquele produto, né, por muito tempo também, e aí, consequentemente, a gente não tem resultado. E eu acho que tem uma questão de marketing até, que antigamente os carros elétricos, as versões dos carros elétricos começaram a surgir nas grandes montadoras, eles sempre eram os carros mais esquisitões, assim, né, era um carro de, o cara queria ser descolado, gente meio esquisita, meio diferentão, vai o cara que vai ter o carro elétrico. Né? E hoje em dia não, hoje em dia um carro elétrico, se você botar um carro elétrico do lado de um carro a combustão, ele tem características ele bem similares, não só de velocidade, mas de design também. Então a virada de chave da tecnologia vem quando a bateria melhora, a preocupação ambiental aumenta, mas a distribuição de onde vai ser recarregado esse carro, o valor de revenda desse veículo fica melhor, como é que ele vai ser usado em viagem longa. Ou seja, o ecossistema elétrico ele começa a ser gerado aí, né? Então, nos próximos 2 anos, essa eficiência energética vai aumentar, tanto do carro como cidade inteligente, casa com integração ali para poder receber o carro e carregar ele. E nos próximos 10 anos, a próxima evolução também vai vir na condução autônoma também, né? Cada vez mais, que é, por mais que hoje existam carros autônomos, por exemplo, em vários lugares do mundo, certas vezes ele populariza, mas tem que ter um ser humano ali dentro do carro, se der alguma coisa, ainda tem um ser humano para assumir. Então, o gargalo antes era a bateria, agora não é mais. Agora, depois o gargalo era os apps das pessoas, igual a gente falou do Google Glass, dos óculos de realidade aumentada virtual, né, era o carro da gente esquisito, agora não é mais. Então agora o próximo dilema é a distribuição, aí agora o negócio tem que estourar, entendeu?
2: Tiago, vindo justamente para os carros autônomos, esse sim, né, parece que é uma promessa mais lenta do que era previsto. E eu falo isso porque, assim, o primeiro carro autônomo que eu posso lembrar era Jetsons, tá? Eu comecei assistindo Flintstones e tomando um choque quando apareceu Jetsons ali com carros autônomos, e se projetava, se a gente olhar 10 anos atrás, muitos especialistas previam que esses carros autônomos estariam amplamente difundidos agora nessa nossa década, né? Pensando 2020 para cá. Mas parece que ainda é algo do futuro. Ainda não é algo popularizado, mas em alguns lugares do mundo já substituem até mesmo os motoristas de aplicativo de corrida. É algo, como é que você encara, que faz parte do nosso tempo ou de fato está muito à frente?
3: É isso, a sua afirmação faz muito sentido, porque sim, se a gente estivesse falando há 5 anos atrás, se falaria que em 2025, 2026 nós já usaríamos carros autônomos. O que que faz a gente ter essa previsão, né? Até porque, né, existe a previsão autorrealizada. Quando a gente fala tanto que aquilo vai acontecer e que aquilo faz com que também o mercado acelere, né? Inclusive as grandes consultorias do mundo muitas vezes vivem disso, de acelerar certas tecnologias ou processos ou culturas dentro de empresas, justamente porque elas mesmas criam a tendência que depois elas vão vender para aquele indivíduo. Mas o primeiro ponto é, se a gente falasse disso há 5 a 10 anos atrás, sensor, câmera, mapa, tudo isso era ruim. E agora é muito melhor. Então, realmente, esse ponto evoluiu. E naquele sentido, se a gente olhasse para o passado, sim, eu poderia fazer uma previsão que em 2026 estaria melhor. Uma outra questão é a promessa de começar a vender carro elétrico. A gente viu agora, recentemente, a Ferrari lançou finalmente seu primeiro veículo elétrico ali, que gerou uma baita repercussão no mercado. Então, se existia uma insegurança muito grande do peso da marca, porque, né, lembrando, até então, era o carro do esquisito. Agora não é mais o carro do esquisito, é o carro do descolado ou o carro que a pessoa põe um do lado do outro e ninguém sabe se aquele carro é híbrido, é elétrico ou necessariamente é combustão. Por mais que a gente tenha o design das montadoras, a gente, né, por exemplo, meu carro é híbrido, não dá para saber que ele é um carro híbrido. Então dá para a gente ter esse panorama aí. Só que por que ainda é algo do futuro, né? Como você colocou muito bem. Primeiro problema, a gente evoluiu em câmera e sensor, mas o comportamento humano é imprevisível. E a gente não tem uma legislação, inclusive aqui no Brasil, para entender como é que a gente usaria isso. Então, como é que a gente usaria esses carros autônomos? Um outro problema, tem um problema até técnico, que influencia tanto em você fazer anúncio na internet, como também no carro autônomo, que a qualidade da nossa infraestrutura de tecnologia no Brasil, olhando para a rua, para mapa e tudo mais. Por quê? A gente não tem uma infraestrutura uniforme. Então, existem protocolos que garantem que todo mundo está vendo a mesma localização do mesmo jeito dentro de consumos de software específico. Mas o que eu quero dizer? Se eu tenho que fazer uma solução que precisa de uma localização, tem que consumir essa informação de algum lugar. E existem vários fornecedores disso e a gente não sabe exatamente o quanto a gente tem protocolos para que essas informações, que eu posso pegar um mapa de uma rua que está atualizado e você pega um mapa que não está atualizado. Isso gera um risco muito grande também. E ainda tem a confiança do público, né? Porque a gente não se sente seguro em deixar o carro andar sozinho, mas a pessoa entra no avião que o piloto pilota 30 segundos a 1 minuto na decolagem, 30 segundos a 1 minuto na descida, porque o resto do tempo quem faz é o computador. Então, existe esse paradigma ainda de que, poxa, o carro autônomo, será que é seguro, né?
1: Eu queria entrar muito nesse mérito, porque a história dos carros voadores, né, assim, né, o conceito de carro voador já tem muito tempo. Eu lembro quando eu comecei a cobrir tecnologia, o assunto era carro voador para os próximos anos, e 2023 era o ano em que ia começar a acontecer. Claro, teve a pandemia nesse meio tempo, que com certeza atrasou muita coisa, mas mas o papo era de que a gente teria pelo menos testes acontecendo até 2022. E, enfim, considerando aí os 2 anos mais ou menos de pandemia, a gente poderia estar tendo testes agora de carros voadores. Não aconteceu, né, da melhor forma. Ainda tem muita coisa em desenvolvimento, claro, mas foi, acabou sendo uma tecnologia que não chegou antes da hora. Ela foi prometida antes da hora, talvez, né? Acho que é por aí.
3: Porque, na verdade, também quando a gente entra no, nessa dinâmica aí, mesmo assim, não é minha praia aí a aeronáutica, mas o que eu entendo quando eu fico do assunto é que, na verdade, a ideia que a gente tem, né, de ter um carro voador é diferente do que, na verdade, a gente consegue fazer, que a gente chama, na verdade, de um jeito errado. Né? Então, por exemplo, a Hyundai já mostrou o protótipo há uns 10 anos atrás, 5 anos atrás, esse tipo de produto, a Embraer também. Só que tem um problema que é, por exemplo, tem que testar, certificar, regulação, né? Não posso subir um drone aqui perto do aeroporto de Congonhas ou subir um carro voador do nada. Né? Então tem que ter um protocolo ali de segurança também. Outro ponto também, de novo, é a bateria e autonomia, porque o gasto de energia é um ponto muito crítico também, além da infraestrutura. E ele, na verdade, é um avião que pousa e decola, sim, de forma vertical, e não um carro que tem roda e que por isso anda também.
1: O nome é até eVTOL, né? Electrical Vertical Takeoff and Landing, um negócio assim. eVTOL, a sigla, né, em inglês. Mas é pra isso, é veículo elétrico com aterrissagem e pouso vertical. É basicamente isso.
2: Não, é desafio de engenharia e de infraestrutura ainda, né?
1: Não, muitos desafios e também de logística, muita burocracia envolvida, né? Enfim, tem muitos desafios aí nesse sentido. Mas nesse caso não foi nem a tecnologia que a gente viu acontecendo, né? E outro ponto que você falou, Thiago, da bateria, né? E eu acho que entra até nessa lógica que a gente falou do carro elétrico, de uma tecnologia que ainda precisa se desenvolver. Recentemente eu tenho visto que vários tipos de bateria estão sendo estudados, inclusive uma lá na China, feita com enxofre, que seria bem mais barato, né? Lítio-enxofre. Essa bateria permitiria voos mais longos de drones, né? E talvez seja até uma saída interessante pensando nesses carros voadores, que no caso são drones gigantes. Talvez seja uma saída interessante, mas é aquilo, né? É uma tecnologia em pesquisa e certamente à frente do nosso tempo ainda.
3: A gente tem que lembrar que a gente vive num país que as pessoas... Existe mais WhatsApp que seres humanos, mas existe um percentual muito pequeno das pessoas usam de fato inteligência artificial. As pessoas, elas têm uma dificuldade extremamente grande de conseguir usar a tecnologia de uma forma avançada, e aí a gente está dentro do método da infraestrutura, que é vários lugares do mundo, aqui do mundo, né, do Brasil, a gente tem problema para ter estrada, pô. Abre o buraco da nossa rua, quanto tempo demora para tampar, né? Então primeiro tem que ter os robôs autônomos aí que vão tapar buraco, que vão garantir a nossa qualidade aí de uma cidade mais inteligente para depois esse tipo de coisa funcionar bem. Mas tem tudo para funcionar bem e é o futuro indica isso. Nós ainda vamos ver, a gente vai ainda presenciar, eu acredito, coisas muito boas em relação a esses avanços da tecnologia. Eu acho que para quem está escutando a gente dá medo, porque sim, a gente está falando de substituir humano, formas de mobilidade que mudam. Isso dá um frio na barriga, mas, cara, a gente sempre vai se reinventar e sempre vão acabar profissões e vão surgir novas, né? Assim como o carteiro hoje é uma profissão, né, que, né, com todo o respeito do mundo, é uma profissão, né, totalmente obsoleta, a gente usa e-mail, né, e usa WhatsApp, assim também vai acontecer esse tipo de coisa. Então a gente tem que encarar com naturalidade e perceber o quanto que a gente está se mantendo ativo, seja como profissional de mercado, seja como cidadão, para entender esses movimentos e usar eles melhores. Né? Eu lembro que eu trabalho com o ramo do agro, e lembro que alguns anos atrás era absurdo falar de presença digital, por exemplo, para uma pessoa que era dona de uma empresa de um ecossistema do agro. Hoje em dia isso é normal, as pessoas investem em tráfego pago na internet, investem em produção de conteúdo, investem em serem autoridades nas redes sociais, investem em tecnologias inteligentes para controlar uma safra. Então, para todos os segmentos, aos poucos, essas tecnologias vão vir para somar também e vão se criar novos produtos, novos serviços, outras coisas que vão também gerar outras oportunidades pra gente.
1: Thiago, agora a gente já tá caminhando aqui pro final da entrevista, né? Mas trazer um último ponto aqui que eu acho importante, quando a gente fala sobre isso, de tecnologias é muito à frente do nosso tempo. E a gente falou sobre inteligência artificial, a gente falou enquanto software, né? Enquanto serviço disponível, mas a gente tem que falar de toda a estrutura da inteligência artificial, né? Que exige grande dataset, exige uma grande quantidade de memória, por exemplo. E aí a gente tem uma grande questão em 2026, que vai se estender pra 2026, 2027, muito provavelmente vai continuar preocupando principalmente as big techs e, enfim, todo mundo que consome tecnologia tem se preocupado com isso, que é essa crise dos chips de memória RAM no planeta. Toda hora uma notícia sobre, né? Eu tô trabalhando, cobrindo na área de tecnologia e volta e meia eu esbarro nesse assunto. As fabricantes de hardware têm tido muita dificuldade para lidar com esses movimentos de mercado, né? Com a produção massiva de chips de memória para data center, enfim, a substituição do foco, né? E acaba que chips de memória para produtos, né? Para eletrônicos menores, para hardware em geral, computadores, celulares, videogames, câmeras, enfim, acabam perdendo um pouco de espaço, isso aumenta o preço, isso acaba refletindo no preço para o consumidor final. Enfim, tá se movendo muito o mercado nesse sentido. E a gente tá vendo desde corte de funcionários até, enfim, tem grande empresa aí que pode declarar falência, né? Tá com isso no radar. Dá para dizer que o uso massivo de inteligência artificial ou a atenção massiva com as inteligências artificiais por parte do mercado tá passando por cima de tecnologias que ainda são atuais e a gente tem maior costume de usar hoje, por exemplo? Porque, vou até trazer um paralelo para você comentar. A construção de data centers, eu foco em data centers. Para quem joga via streaming, isso faz sentido, mas para quem joga via hardware, um videogame mais caro não faz tanto sentido. E aí ainda se usa muito videogame, mas essa tecnologia dos jogos via streaming existe. Eu queria só trazer esse paralelo, se você quiser usar para comentar, eu acho que pode ser legal.
3: O que eu vejo, né, que acontece, né, nessa questão dos fabricantes e tudo mais. O que acontece é que, na verdade, antes a gente usava, né, como você falou bem, smartphone, computador, notebook, videogame. Isso tem um consumo absurdo. Só que agora o data center de inteligência artificial vai ter uma demanda que vai gerar esse paradigma aí. E aí, o que eu vejo que vai ser o grande ponto, o que vai ser o grande ouro do futuro nesse sentido em relação à performance? Entender como é que você usa, né, o que a galera chama de GPU moderna para inteligência artificial, ter uma capacidade produtiva maior com esse tipo de solução, para depender menos de chips. Então, o que eu quero dizer? Você consegue, com esse mesmo tipo de tecnologia, ter uma performance igual ou melhor do que da indústria de chips como um todo. E aí, o que acontece é que a memória, ela também é um problema ali, né? Para você rodar uma solução que tem embutido IA, e cada vez mais tudo vai ter IA embutido. Essa crise do chip de memória pode ser substituída por, né, tecnologias que avancem, também como é que a gente cria, né, essas ferramentas que geram mais memória. Essas memórias vão colocar aí vão ter essa capacidade de... É como se a memória RAM do meu computador ela fizesse o papel que o chip faz, só que com o mesmo custo e atendendo mais pessoas. Então, acho que isso é uma coisa que vão começar a olhar aí nas empresas de tecnologia. Eu já tenho visto algumas tecnologias falando um pouco sobre isso também. Então, além dos chips, a gente vai ter a crise da memória RAM também, viu? Então, vai ficar mais caro ainda notebook, videogame, celular.
1: É uma preocupação aí pra gente, enquanto consumidor, né? E, infelizmente, parece que... tô falando muito da sensação enquanto consumidor, tá? A sensação é essa, assim, de uma tecnologia que acaba passando por cima de coisas que a gente ainda pode aproveitar muito. Só que eu imagino da mesma forma que quando os celulares começaram a tomar o espaço das câmeras, sabonete, por exemplo, isso também deve ter passado pela cabeça de muita gente. Pô, a gente tá substituindo uma câmera com uma boa qualidade de foto por um celularzinho que tira foto em pouquíssimos megapixels. E aí? Logo se desenvolveu e hoje faz zero sentido você andar com uma câmera sabonete por aí, né?
3: Exato. É natural que certos tipos de produtos vão sumindo ao longo do tempo, né? E eles vão sendo substituídos e embutidos em novas soluções. E também tem um desafio muito grande de categoria. Então, essa categoria, conforme esse tipo de produto ele vai avançando, você começa a perder a diferenciação da categoria. Vou dar um exemplo para todo mundo, que agora a gente vai ter Copa do Mundo, que é a televisão. Né? A televisão, se eu colocar duas televisões uma do lado da outra, antigamente a gente via assim... absurdamente coisas super legais de por que escolher uma TV A ou uma TV B. Agora, hoje em dia é muito difícil diferenciar uma TV A de uma TV B, é muito difícil. E isso vai acontecendo também com certas tecnologias. O futuro indica muito mais. As maiores big techs agora serão as big techs que transformarão serviços em tecnologias. Antes a gente vê uma era da uberização, da tangibilização, né? Ou seja, os ERPs, né, de controle de estoque de B2B, CRM, para controle de relacionamento com o cliente, foi uma primeira onda ali que a gente viveu. A segunda onda foi muito da uberização das coisas. Isso fez vários, né, com que vários produtos e serviços surgissem, né? A gente tem grandes players no Brasil como o iFood, etc. E agora a terceira onda vai ser quem que transforma um serviço, né, que gera uma experiência positiva em um produto que as pessoas realmente aderem, né? Então, esse eu acho que é o grande jogo dos próximos anos, porque a tecnologia para fazer um produto não vai ser um diferencial. Você até alguma hora do episódio falou sobre o Vibe Code e tudo mais, e vai chegar uma hora que realmente não tem como, né? Não tem jeito. A gente vai conseguir copiar um produto do outro ali muito rápido, né? As empresas de tecnologia vão conseguir fazer isso, mas existe uma coisa um pouco utópica, muitas vezes até na LinkedIn, né, a galera põe lá, como se agora eu vou usar o Cloud, vou usar o Manus, vou usar o ChatGPT e vou criar uma cacetada de produto. E não é assim. No mundo real, você vai ter infraestrutura, você vai ter segurança, você vai precisar olhar para suporte. E no final do dia, se você tem dois produtos iguais que custam a mesma coisa, as pessoas vão comprar o produto que tem uma maior confiança, seja da marca, seja na confiança de com quem você está fechando aquele negócio, né? Basta lembrar de quem, por exemplo, compra seguro. Você não compra seguro porque você vai comprar da corretora A ou corretora B por causa do preço sozinho, mas porque você confia naquela pessoa que está te vendendo aquilo. Então as coisas tendem cada vez mais para fazer sentido dessa forma, assim. Você olhar para essa camada de serviço e como esse serviço aí sim. Aí você pode transformar isso numa agente, numa plataforma, ou algo também que as pessoas não estão olhando, que é algo que está embarcado dentro de uma outra solução, que é uma tendência também com o avanço da tecnologia e da inteligência artificial.
2: Exatamente. Agora, Thiago, todo esse nosso papo, né? Quanta coisa a gente ainda tem que se adaptar para que a tecnologia não fique realmente à frente do nosso tempo. Thiago, muito obrigado pela sua participação aqui com a gente mais uma vez. O Thiago Muniz, que é especialista em tecnologia, professor da FGV e CEO da Receita Previsível. Thiago, um grande abraço. Até uma próxima.
3: Até uma próxima, pessoal. O tempo passa voando sempre com vocês aqui. Obrigado, viu?
2: Obrigada.
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1: Dani, já que o nosso episódio falou sobre tecnologias atuais, uma delas que é muito bem aproveitada são aqueles apps para aprender novas línguas, né? Ou, enfim, tem muita gente que estuda via web também. E melhor ainda se for de graça, né? Eu soube que tá funcionando uma plataforma assim aqui no Brasil que foi criada pelo próprio Ministério da Educação, confirma?
2: Isso mesmo, você tá falando do MEC Idioma? Sim. Vamos então fazer um passo a passo aqui pro nosso ouvinte completo, então. O primeiro passo é simples. Você abre o navegador da internet e acessa o endereço que é MEC Idiomas.mec.gov.br. Agora, se você preferir estudar pelo celular, aí você pode baixar direto o aplicativo. O aplicativo, ele se chama MEC Idiomas, ele está disponível tanto para o Android quanto para o iPhone também.
1: Só para deixar claro aqui para os nossos ouvintes, depois de entrar na plataforma, é hora de fazer o login, né? Não é preciso criar uma nova conta, né? Você usa a mesma conta gov.br, que é utilizada aí para diversos serviços públicos, enfim, que você tem que fazer enquanto cidadão brasileiro. E aí, para entrar na sua conta, clica ali em entrar, informa o seu CPF e a senha. E aí você vai entrar sem problemas.
2: E quando você entra, só pela primeira vez ali, Yuri, a plataforma vai pedir para que você faça um teste de nivelamento. Esse teste é importante porque ele identifica qual é o seu conhecimento atual. A classificação segue níveis internacionais de proficiência de língua estrangeira que vão do A1 para iniciantes até o C2, para quem já possui algum domínio avançado da língua. Depois desse teste, aí sim é hora de você escolher qual idioma você quer aprender. Atualmente, a plataforma está oferecendo cursos de inglês ou de espanhol. E a partir daí, o sistema monta uma trilha de aprendizagem personalizada para cada perfil.
1: Muito legal, né, Dani? E aí o funcionamento dessas aulas é o seguinte: o estudante segue módulos organizados por temas e níveis de dificuldade. Aí ao longo do curso vão ter atividades para desenvolver compreensão, vocabulário, gramática, comunicação, entre outros pontos.
2: E além disso, a plataforma, ela conta com recursos também de inteligência artificial para auxiliar no aprendizado. E dá para fazer os exercícios e ficar avançando de nível, porque no final de cada aula tem exercícios de fixação para reforçar o conteúdo que foi estudado.
1: Também tem aqueles elementos de gamificação, né? Alguns desafios mentais para concluir as aulas, dá mais incentivo, né? Para você completar os módulos e avançar de nível. Lembra bem aquele outro aplicativo lá que tem o passarinho.
2: Exatamente. Mas claro, né? É uma oportunidade interessante para quem quer aprender um novo idioma, aprimorar os conhecimentos de inglês e espanhol, e esse aí de graça também, né? Lembrando que você, nosso ouvinte, pode sempre mandar qualquer dúvida de ciência e tecnologia, como essa, pra gente explicar pra você como é que funciona, manda pra gente pelo WhatsApp, é DDD 21 98065 0066, 21 98065 0066. Manda aqui que a gente responde no Ajuda Tech.
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1: É isso, Dani. Esse foi mais um Inhópito aqui na Rádio Sputnik, na Metropolitana 80.5 FM. Muito obrigado aos ouvintes e sigam o Inhópito nas principais plataformas de áudio para ouvir a gente de qualquer lugar sem problemas.
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1: Valeu!
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5: Hoje é quarta-feira, 10 de junho de 2026. O presidente dos Estados Unidos, Donald Trump, reafirmou que vai atacar o Irã hoje com muita força, após ser questionado por repórteres pela declaração de que os iranianos teriam que pagar o preço por uma suposta demora nas negociações. Perguntado se isso significaria se os norte-americanos vão retomar a campanha de bombardeio, Trump justificou o ataque a um helicóptero Apache para dizer que os Estados Unidos teriam direito de fazer isso. O líder estadunidense voltou a instar os iranianos a assinarem um acordo e afirmou que a proposta em discussão proíbe o Irã de ter armas nucleares permanentemente. Sem comprovação, Trump também disse que o governo dos Estados Unidos tem retirado milhões de barris de petróleo do Irã e atribuiu a cotação atual da commodity no mercado internacional à extração norte-americana. O ministro da Fazenda, Dario Durigan, afirmou que o governo brasileiro vai fazer a primeira emissão soberana de títulos públicos no mercado chinês. Na reunião plenária do Conselhão do governo Luiz Inácio Lula da Silva, o ministro afirmou que o mundo paga barato nos títulos brasileiros e olha para o Brasil como uma grande casa de oportunidades. No entanto, ressaltou ser necessário ampliar os investimentos em infraestrutura e reduzir problemas sociais que ainda afetam a população. Além disso, Durigan disse que eventuais ganhos de arrecadação decorrentes dos choques do petróleo em razão de conflitos internacionais devem ser revertidos para amenizar os impactos desses custos sobre os brasileiros. A Comissão de Constituição e Justiça da Câmara dos Deputados aprovou nesta quarta-feira a proposta de emenda à Constituição que reduz a maioridade penal de 18 para 16 anos. O texto foi apresentado pelo então deputado federal Gonzaga Patriota, do PSB de Pernambuco, em 2015. A proposta foi aprovada por 44 votos favoráveis e 18 contrários. Agora cabe ao presidente da Câmara dos Deputados, Hugo Mota, do Republicanos da Paraíba, criar uma comissão especial para debater a proposta antes de enviá-la para votação no plenário. Lá, o texto vai precisar do apoio de, no mínimo, 308 deputados federais em 2 turnos de votação.
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5: Uma faixa da Avenida Borges de Medeiros, na altura da Rua Maria Angélica, na Lagoa, no sentido Gávea, está interditada. Houve um acidente com 2 carros e uma moto no trecho. Equipes do Corpo de Bombeiros e da Sete Rios estão no local. O trânsito apresenta retenções nas imediações. Lucas Andrade para o Radar Sputnik. Agora são 2 horas e 4 minutos.
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8: Olá, pessoal, mais um Mundioca chegando hoje pra gente falar da América Latina e a situação da Bolívia. Rodrigo Paes assumiu o governo há pouco tempo e já sofre uma imensa pressão de vários setores da sociedade boliviana para que ele renuncie. Os bolivianos, principalmente várias categorias ligadas à ala progressista, né? Muitos defensores de Evo Morales, defensores da esquerda, estão pressionando e fechando estradas. Não por isso, o Congresso boliviano autorizou o presidente por 90 dias a utilizar as Forças Armadas.
9: É o estado de exceção, Marcelo. E a gente vai no programa de hoje explicar o que é isso. Vários países latino-americanos passaram por isso. O presidente Rodrigo Paes pegou essa batata quente na mão, né? Que era o governo da Bolívia, durante 20 anos governado pela esquerda. Talvez a desesperança tenha feito o boliviano votar na direita, mas fato é que existem vários motivos para essa crise que Rodrigo Paes parece que não está sabendo administrar. O aumento do custo de vida e da inflação, isso leva qualquer povo para a rua. O fim ou a redução dos subsídios aos combustíveis, a escassez de alimentos, combustível e medicamentos, isso em várias regiões, e a rejeição às medidas de austeridade econômica adotadas pelo governo.
8: O presidente e os seus ministros tiveram uma redução de 50%, ou seja, eles diminuíram pela metade os salários para demonstrar austeridade, dar o exemplo, né? Inclusive, a situação na Bolívia está tão ruim que eles pediram ao governo do Brasil a cessão, um empréstimo de um avião para que eles consigam levar mantimentos e comida para todas as regiões do país. O Brasil cedeu o avião, uma ajuda humanitária, cedeu até os alimentos e cedeu mais insumos para que a Bolívia não fique tão carente assim. Lembrando, você falou de inflação, só no mês de maio passado, a inflação da Bolívia chegou a 14%. 14.
9: Pois é, Marcelo, aqui a gente com um pouquinho mais de 4% já sofre, né, com a alta dos alimentos. Imagina os nossos vizinhos bolivianos. O que a gente deve observar nas próximas semanas, eu acho que tá todo mundo de olho nisso, é se o Rodrigo Paes vai conseguir negociar com os movimentos sociais. Será que ele vai ter esse jogo de cintura? Se o governo vai decretar estado de exceção, isso já aconteceu. O que a gente vai observar é se isso vai ser estendido, porque pode ser estendido. E qual o papel de Evo Morales e dos seus apoiadores nessa situação, nessa confusão toda, e também o impacto da crise econômica regionalmente. Será que isso pode respingar nos vizinhos aqui da América Latina?
8: Lembrando que o Peru ainda está na fase de contabilização dos votos, né? Uma eleição acirradíssima que a gente ainda não sabe quem será o vencedor. A pergunta que fica é: será que a Bolívia vai conseguir implementar essas reformas econômicas que precisa sem aprofundar a insatisfação popular? E aí eu te pergunto, será que o país caminha para um impasse político cada vez maior? A gente vai deixar nossos convidados no programa de hoje, né, falarem isso.
9: Pois é, eu já ia dizer isso, Marcelo. Vamos deixar o nosso convidado responder. Mundioca, tenho um enorme prazer de ouvir mais uma vez a análise geopolítica do professor Mário Tito Almeida, ele que é professor de Relações Internacionais da Universidade Federal do Pará. Seja bem-vindo, professor, tudo bom?
10: Agradeço o convite e um prazer estar falando com vocês.
8: Prazer todo nosso. Professor, a gente começa esse bate-papo querendo saber o seguinte: essa crise atual da Bolívia, ela é resultado apenas das medidas de austeridade do Rodrigo Paes ou ela reflete também os problemas estruturais acumulados ao longo de décadas?
10: Eu acredito que, na verdade, seja uma mistura das duas coisas, mas eu preciso entender a situação da Bolívia tentando verificá-las em quatro níveis de análise. Primeiro, no nível mais sistêmico, né? Entendendo quais são as forças que estão envolvidas aí do ponto de vista da disputa de poder no sistema internacional. Há uma óbvia escalada de interesse dos Estados Unidos sobre a Bolívia atualmente, que configura-se no apoio ao governo de Rodrigo Paes. Há também um interesse de reorganização da América Latina no contexto desse interesse dos Estados Unidos, e a Bolívia é estratégica demais para isso. Ao mesmo tempo, a gente precisa entender que a Bolívia, ela passa por um processo de, eu diria, certa transição, quando um grupo de poder que passou por muito tempo liderando o Estado acaba perdendo essa hegemonia em detrimento de outro grupo. Só que esse grupo não consegue se estabelecer com as mesmas bases. Isso traz consigo problemas conjunturais, portanto, dessa situação, e estruturais, porque o país ele não consegue tomar uma decisão de um plano de desenvolvimento que independa do governante em questão.
9: Professor, desde maio desse ano, né, os bolivianos eles têm ido às ruas para reclamar de inflação, dos altos custos. Isso aí prejudica de alguma maneira a governabilidade do presidente?
10: Prejudica, até porque isso está indicando de que a condução do setor econômico da economia, desse ambiente econômico do país, não consegue dar respostas que a população esperava durante o período eleitoral. Qual foi a grande questão que fez o Rodrigo Paes ser vencedor nas últimas eleições? É postular a possibilidade de um desenvolvimento econômico que pudesse gerar benefícios para a população. Então, uma boa parte da população acreditou exatamente nessa melhoria de condições, o que não aconteceu nesses primeiros momentos, exatamente porque, seja do ponto de vista da produção agrícola, da distribuição dessa produção, bem como na gestão de trabalhadores da cidade, como os professores, acabam percebendo que não houve essa melhora. Então, eu diria que, de alguma forma, isso dificulta a governabilidade do governo em questão, mas, ao mesmo tempo, mostra que está faltando uma articulação geral do governo com esses profissionais, que eu diria que são articuladores de um país que está passando por essa mudança.
8: Agora, foram 20 anos da esquerda até o Rodrigo Paes chegar com uma proposta diferente, já que o boliviano em si estava cansado de não conseguir mais ter um avanço. A gente vê no Chile algo parecido começando a acontecer, professor. A gente pode tirar que os conservadores não conseguem entregar as demandas que a população não recebia com a esquerda?
10: É sendo uma questão muito interessante de analisar uma espécie de crítica a esse retorno da direita aos governos da América do Sul. Eu acho que essa é uma questão bem interessante para pesquisar, porque me parece a ideia de uma retomada de uma velocidade, diria eu, de respostas da necessidade cidade das pessoas não está acompanhada pelas políticas. Ora, o campo da economia é um campo que precisa de um tempo de maturação. Você nunca vai ter um benefício no dia seguinte. Acontece que as promessas para mudança de esquerda para a direita, ou a esquerda não entregando tudo aquilo que prometia. A direita diz assim, eu posso entregar para vocês. Só que o problema é que essas promessas elas não acontecem de um dia para o outro. Então, esse anseio de mudança rápida e a não entrega nesse primeiro momento gera uma insatisfação. Talvez os governos de direita precisassem de alguma forma, aí você me fala do Chile, eu falo de Bolívia, podemos falar também das possibilidades em outros países, a gente pode de alguma forma entender que a agenda da direita, ou pelo menos dessa direita que está no poder, ela vai precisar modificar algumas relações com as bases dos países, então com esses trabalhadores. Eu acho que a grande dificuldade é do diálogo da direita com os trabalhadores, que torna a coisa mais difícil de ser digerida do ponto de vista social.
9: Professor, vamos falar sobre o pedido de apoio logístico ao Brasil, acho que eles pediram um avião, não me engano. Isso demonstra a cooperação regional ou o contrário, a fragilidade do Estado boliviano nesse momento?
10: Essa é uma pergunta legal, porque veja bem, a gente anseia que, na verdade, dentro dessa perspectiva de cooperação regional, países como Peru, Bolívia, Equador, mesmo Venezuela e Colômbia, que estão aqui mais em cima, na Panamazônia, a gente percebe um interesse de cooperação legítimo. Percebe, seja do ponto de vista de sindicatos, como de alguns líderes políticos, partidos e tal. Mas eu não vejo, nesse momento, que esse pedido de ajuda seja para reforçar uma perspectiva mais bilateral ou até multilateral. O que eu percebo é a necessidade de você se respaldar com a ajuda de um país vizinho, que é parceiro comercial. Então, se o parceiro comercial me ajuda, confia em mim que eu estou no caminho certo. Então, é muito mais uma questão de mostrar uma certa narrativa, uma certa realidade de colaboração, do que efetivamente traçar laços seguros de multilateralismo. Nós vivemos numa perspectiva do mundo de crise do multilateralismo. Então, essas perspectivas, elas trazem consigo uma necessidade de você pensar coisas muito mais bilaterais do que multilaterais, mas eu acredito que é muito mais um sinal de que eu tô fraco e preciso da ajuda de um parceiro, do que efetivamente eu tô construindo pontes de uma organização que seja muito mais sustentável do ponto de vista do tempo, né? Ou seja, eu vou continuar fazendo isso. É muito mais ajuda pontual do que cooperação regional.
8: Professor, como é que o senhor avalia a aparição do Evo Morales no momento desse, pedindo calma à população? A gente lembra que ele estava condenado, deveria ser preso pela justiça boliviana. Como é que o senhor avalia a participação, o papel de Evo Morales nesse momento?
10: Esse é um nível de análise interessante. Eu falava agora há pouco de quatro níveis, um nível mais sistêmico, um nível mais regional, um nível mais interno de um país, e esse é um nível mais individual, de liderança de pessoas. O Evo Morales, como político que experimentado nessas rondas de poder, desde a sua origem até ter chegado a quase uma dominação autocrática no país, ele sabe que existem oportunidades, janela de oportunidade. Eu entendo muito mais o Evo Morales se colocando aí como quem diz assim, olha, querendo ter algum salvador da pátria, está aqui eu. Tem muito mais uma janela de oportunidade para ele tentar se resgatar diante da própria opinião pública boliviana e reforçar a ideia de que ele é perseguido pela justiça, colocando-se como aquele que pode encontrar uma salvação, uma saída. A minha grande questão é que o Evo Morales, ele não tem todo esse apoio de uma boa parte mais da população boliviana. Então, se por um lado ele está sustentado ainda pelo grupo de indígenas, cacoleiros e tal, ele não tem todo esse apoio, nem mesmo do seu partido. Então, nesse sentido, aparece como uma janela de oportunidade, mas eu não sei se isso é efetivo. E aí eu toco num ponto que eu acho importante sobre a Bolívia, a ausência efetiva de novos líderes que possam trazer um ar diferente para a Bolívia, porque fica aquele grupo Arce Evo Morales e do outro lado a gente de extrema direita ou de direita muito mais ligados aos Estados Unidos. A ausência de novas lideranças traz consigo esse problema de falta de horizonte para o país.
9: Professor, gostaria que o senhor falasse sobre a crise institucional que o governo boliviano está vivendo também. Se não me engano, há 3 dias o ministro da Defesa renunciou.
10: Isso para mim mostra que o governo Paz, ele corre perigo. Eu acho que quando um dos sinais de que um governo está indo mal é quando alguns líderes desse governo começam a desistir. Isso passa a significar que não existe uma coesão na condução do governo. Isso para mim mostra claramente que não é apenas uma questão de instabilidade econômica. É claro que na base você tem um país que tem grandes dificuldades econômicas, tem inflação alta, tem dificuldades, os preços da matéria-prima caindo e tal, mas o meu problema é mais institucional. Então a sua pergunta enseja exatamente uma questão mais séria. Se não existe coesão de quem está coordenando os rumos do país, isso mostra ainda mais um sinal de fraqueza. Então desistência de membros do partido, do governo, mostra que a resistência acaba crescendo. Então eu vejo que isso só faz tornar o caldo ainda mais complicado, complexo dentro do país. E por outro lado também, demonstra que o Rodrigo Paz vai ter que se mostrar cada vez mais capaz de conduzir o país tão complexo com medidas de austeridade que ele mesmo colocou no início do governo.
8: E diminuiu pela metade o salário dele, o salário de todos os ministros, só que a inflação em maio bateu 14%. Aí eu te pergunto, isso pode representar a volta de uma crise econômica endêmica, semelhante àquela que a Bolívia enfrentou no início dos anos 1980?
10: Eu acho que se caminha para isso, mas eu diria que se caminha para isso de maneira ainda mais perigosa no momento em que, de fato, olhando para os interesses dos Estados Unidos, a gente percebe que o mais interessante é você ter países em crise para poder ter o acesso muito mais fácil a eles. Então, coloca-se em crise a Venezuela para poder ter um governo favorável, coloca-se em crise a Bolívia para ter um governo favorável. Então, sob essa perspectiva, eu vejo sim a inflação de 14%. Não é só a inflação de 14%, mas é o conjunto de dados macroeconômicos. Você tem uma inflação de 14%, o aumento do desemprego, a diminuição do PIB do país. Então, esses 3 dados macroeconômicos indicam que é uma economia que está em descenso. E por isso, você pode chegar a uma crise econômica por conta do quê? Nós temos uma situação na Bolívia, já conversamos em outros programas, a Bolívia ela depende das suas fontes de recursos naturais, do gás e do lítio. E como essa discussão, ela vai se tornar ainda mais difícil, porque você tem todo um ajuste de preços internacionais, a Bolívia não consegue sair dessa armadilha de commodities. Então eu vejo sim que se não tiver um governo que ajuste estruturalmente o país, se possa chegar a essa crise que gerou toda aquela questão do general Meza no década de 80.
9: Professor, o Brasil tem com a Bolívia a sua maior fronteira terrestre, são 3.423 quilômetros. Nós devemos, por conta disso, estar preocupados com aquilo que acontece na Bolívia?
10: Esse é um assunto dos mais importantes, porque tudo que acontece na fronteira brasileira é importante para o Brasil, no sentido especialmente se tratar de Panamazônia, porque são fronteiras muito sensíveis. Então, o primeiro ponto, claro, é sobre a questão do refugiado, de migrações e tal. Então, isso impacta claramente os estados nacionais, os subestados nacionais que estão na fronteira com Bolívia. Então, essa vinda de bolivianos para o Brasil, considerando exatamente essa crise, isso impacta claramente nas cidades. Porém, me parece que a grande questão ligada às crises na fronteira brasileira é exatamente que nós estamos vivenciando um interesse muito grande dos Estados Unidos, justamente nessas regiões que são estratégicas do ponto de vista, por exemplo, de minerais, terras raras, lítio, etc. Então, uma crise como essa na fronteira com a Bolívia, claro que preocupa o governo brasileiro, até porque são fronteiras ainda não tão exploradas. Então, você tem uma fronteira que tem certas porosidades. Então, isso também preocupa em termos de soberania do país. Então, é interessante o Brasil manter a Bolívia tranquila, então há um interesse do Brasil também em colaborar por conta dessa tranquilidade. Por outro lado, também há o interesse do Brasil em fazer com que esses países não se percam, dado que são vizinhos e parceiros. O Brasil, por exemplo, é parceiro comercial estratégico do gás da Bolívia. Então, para o Brasil, um governo em crise na Bolívia prejudica também os seus negócios, o seu acesso a esses produtos. Por outro lado, além dessa questão, entender também que isso fere um pouco esse interesse de criar uma organização que possa ser mais tranquila. Então, eu vejo preocupante, sim, para o Brasil.
11: Agora, o senhor falou desse impacto para o Brasil, e aí eu te pergunto, qual seria o impacto dessa instabilidade boliviana para a integração sul-americana e para projetos como o Mercosul e até do BRICS mesmo?
10: Eu vejo preocupante. Com relação à questão da integração sul-americana, ela está muito difícil de acontecer, considerando esse período, as vicissitudes das campanhas eleitorais, portanto, as mudanças de governo, elas impactam claramente em projetos de estados. Então, na verdade, quando você tem mudanças muito, muito rápidas nos governos, você não tem aquela continuidade de manter um determinado diálogo que seja estável. Então, quando você tem assim, eu converso com um determinado presidente, mas esse presidente está fraco e sai, aquele outro já não quer mais isso. Então, do ponto de vista da integração sul-americana, nós já tivemos momentos melhores nos últimos anos. Agora tivemos uma decaída bastante grande com relação à integração do subcontinente sul-americano. Eu vejo diferente com relação aos BRICS. Eu acho que os BRICS estão mais seguros com relação a isso, porque os BRICS, eles não dependem apenas e tão somente de países da América do Sul. Os BRICS, eles têm três forças que não são da América, basicamente, né? A Rússia, a Índia e a China, que garantem, de alguma forma, a dinâmica do bloco econômico e a Bolívia se colaborada por conta disso. O Mercosul, por sua vez, ele tem um caminho ainda bastante indefinido, não obstante o acordo com a União Europeia, você ainda não tem uma dinâmica no Mercosul que se possa dizer ele está estável independente dos governos. Então, assim, eu acho que isso traz, sim, grandes questionamentos sobre os processos de cooperação e de integração sul-americana, especificamente, diria, da OTCA, especificamente da LAUC, especialmente do Mercosul. O BRICS um pouco menos.
9: A Bolívia vai conseguir implementar reformas econômicas sem aprofundar a insatisfação popular, ou você acha que o país caminha para um impasse político cada vez maior e mais difícil de ser resolvido?
10: Do ponto de vista mais econômico, não existe você fazer uma omelete sem quebrar os ovos. Então, assim, para você realmente repensar o Estado boliviano sob uma perspectiva, por exemplo, de investimento em industrialização, ou pelo menos de agregação de valor dessas commodities que eles têm, trabalhando a questão de reorganização do Estado em função de novas diretrizes, seja de industrialização quanto também de organização de salários, trabalhos e tal, você precisa mexer em privilégios, coisa que as elites da Bolívia não irão aceitar e coisas que os trabalhadores que estão em greve não aceitarão sem ser ouvidos. Me parece que o grande problema hoje na Bolívia é a falta de capacidade de diálogo entre vários setores produtivos e os setores dos trabalhadores. Está faltando interlocução com relação a isso. Então, nessa perspectiva, se não houver um governo que saiba fazer interlocução, qualquer tentativa de ajuste serão ajustes pontuais. Eu acho que essa ideia de concertação do país, de tentar conjugar esses esforços, precisaria de um governo que pudesse ser do diálogo. O Rodrigo Paz não está conseguindo fazer esse tipo de acordo entre os vários interesses. Então, como não se vê, num curto prazo, uma conversa com agricultores, com cocaleiros, com professores e operários, aí você tem uma dificuldade de estabelecer mudanças efetivas na economia nacional. Então, eu não sei se também a volta da esquerda traria esse tipo de pacificação. Teria que se encontrar alguma coisa que trouxesse essa possibilidade. Eu não vejo no horizonte essa possibilidade.
11: Mais ou menos essa é a minha próxima pergunta. A esquerda, depois de 20 anos, ela sabia que ela tinha que tomar algumas medidas não populares, como o aumento dos combustíveis, né, que estavam muito defasados, e aí até por isso mesmo, talvez, não ter conseguido botar o país para frente, só aumentando o problema fiscal de gastar mais do que arrecada, perdeu uma eleição. 6 meses depois, a gente pode dizer que a esquerda está se reorganizando ou não?
10: ela se reorganiza em termos de acesso ao poder, mas eu não sei se se reorganiza em termos de melhoria de condução do poder. É, assim, retomar o poder numa questão dessa mais acirrada até é possível, viu? No sentido de que quase que uma guerra civil e tal, e chega alguém que tem esse poder e vai lá e assume. Eu acho que essa articulação pode até acontecer. Não sei se será possível, mas pode acontecer. Agora, a articulação de um poder que se sustente sob novos patamares, aí nós temos um vazio. O vazio qual é? É de, como você falou muito bem, é de você não preparar que para ajustar, fazer ajustes estruturais na economia, você precisa de algumas doses de sacrifício. Agora, é claro que você tem que fazer as pessoas entenderem isso e também as elites entenderem que precisam perder. E isso não vem acontecendo. Então, fica muito mais em um populismo do daqui a pouco, um populismo do presentismo, do agorismo, do que aquele pensar no médio e longo prazo. Então, eu acho mais difícil isso acontecer. Também pelo fato de que você precisaria ter uma massa crítica de educação que pudesse dizer vamos trabalhar junto nesse processo. Então, como a coisa é muito mais da paixão, você não consegue estabelecer metas racionais para uma mudança mais estrutural na economia.
11: A gente está vendo esses protestos vindo num crescente, né? E o pedido para o impeachment do Paes está cada vez mais forte. O senhor acredita que ele possa chegar e falar assim, olha, eu estou vendo que a gente vai terminar em guerra civil aqui dentro, eu não quero isso, eu não quero derramamento de sangue, a Bolívia é maior do que todo mundo, eu saio. O senhor acredita nisso?
10: Não, eu não acredito nisso, eu não acredito em uma renúncia de paz, eu acredito que as forças que o apoiam, especialmente as forças internacionais, vão tentar dar suporte para ele nesse momento, e eu acredito que é muito mais possível um endurecimento nas relações efetivas do que talmente uma renúncia do governo Paes. Eu tenho receio que na Bolívia a coisa caminhe muito mais para uma situação de desorganização interna, né? Nós tivemos aquele episódio com Arce, né? De tomada do governo e tal, isso criou uma confusão muito grande. Então, assim, eu vejo, os Estados Unidos não querem perder a Bolívia e por isso vão sustentar de todas as formas o governo Paes. O governo Paes tem uma elite que o sustenta, essa elite não vai querer perder poder agora que reconquistou depois de 20 anos de governo de esquerda. Então, assim, vai ser uma luta mais acirrada. Eu não vejo entregar a coisa assim, dessa forma, e isso preocupa porque isso pode trazer também, pode

0: manter a Bolívia aos seus interesses econômicos, mas eu não vejo isso de maneira mais incisiva. Então eu vejo muito mais o interesse dos Estados Unidos direto, considerando toda a doutrina que o Mersheimer já fala do backyard, né, de que a América Latina é um quintal dos interesses geopolíticos dos Estados Unidos. Então eu vejo assim, logicamente a Rússia e a China gostariam de intervir mais, não intervêm, mas ao mesmo tempo percebem o interesse muito mais forte dos Estados Unidos.
1: O senhor acabou de falar ainda há pouquinho que teme que o que está acontecendo na Bolívia contamine os vizinhos. O senhor poderia ser mais claro?
0: Sim, eu digo assim, que na verdade são governos fragilizados. Você percebe a situação do Peru altamente fragilizada, então tem período lá também de discussão de governo e de eleições e tal. Então o Peru ele vem tendo exemplos de troca de presidente sem uma coordenação geral do partido, e o próprio Equador, que passa também por essas instabilidades. Então esses três países andinos, eles se influenciam mutuamente, até porque a gente fala de Estado Plurinacional da Bolívia. São países andinos que de alguma forma circulam entre si, né? Os interesses são muito parecidos, apesar de etnias específicas, mas são países que têm essa certa irmandade na história. Então, por esse motivo, eu vejo a possibilidade dessas influências. Então, o que acontece na Bolívia pode sim influenciar, especialmente no Equador e no Peru. Eu considero esses países que já tiveram governos fortes, especialmente o Equador e Bolívia, mas que passam por essa crise de legitimidade dos seus governos. E o Peru, que é aquele país que ultimamente não vem tendo estabilidade nenhuma política. Então, eu acho que o que vem acontecendo na Bolívia corre-se o risco de extrapolar também e chegar nesses dois países.
2: O que essa situação que a gente está observando na Bolívia revela sobre os desafios econômicos enfrentados por vários outros países aqui da América do Sul?
0: Nós temos uma situação de, primeiro, situação mais geral, sistêmica, de disputa acirrada pela hegemonia internacional de poder, especialmente a disputa entre China e Estados Unidos, mas a grande luta mesmo é por fontes energéticas. Acho que a grande disputa de fontes energéticas, ela determina um pouco a disputa de poder. A gente entende a economia política como uma disputa entre riqueza e poder. Então a gente tem uma relação entre riqueza e poder nesse sentido, a questão da transição energética. E a Bolívia, ela está localizada exatamente sobre dois pontos fundamentais, do lado gás natural, do outro lado lítio, como eu falei. Além do que, nós já conversamos em um programa passado, a dificuldade de exploração desse lítio, que é poderoso na Bolívia, se dá também a necessidade de parcerias internacionais. Na disputa internacional para poder explorar o que tem na Bolívia e controlar o governo boliviano, isso é central. Isso vai acontecer, infelizmente, no Brasil, por conta exatamente das terras raras, né? E pode vir a acontecer também no Chile, com relação também ao lítio e terras raras, e na Argentina. Então, eu vejo assim, há um interesse hoje, por conta da transição energética no continente sul-americano, e ao mesmo tempo para dizer quem vai controlar todo esse processo na disputa de acesso à riqueza internacional.
2: É ingênuo perguntar se o lítio boliviano pode ser uma solução para essa crise econômica que a Bolívia vive?
0: Ele já é um problema atual, pode ser uma solução dependendo de como vai ser o arranjo de exploração. Eu acho interessante que esse é um passo legal de pensar, no sentido de que eu tenho um produto que é estratégico para o mundo, para as baterias, para tudo. Eu não tenho capacidade operacional de explorar de maneira clara. Eu tenho dois caminhos: ou eu contrato empresas que vão fazer essa exploração, eu vendo para fora e fico oferindo lucro dessas commodities, ou eu posso estabelecer parcerias onde eu possa apropriar-me de tecnologia para fazer uma agregação de valor de tudo isso aí. O lítio pode ser a solução, mas para isso, sabe, Melina, eu precisaria de alguma forma ter uma organização de Estado que pudesse ser, ao mesmo tempo, garantir que essas riquezas pudessem chegar na população, portanto, uma transferência dessa renda para a população em termos de serviços sociais, e ao mesmo tempo garantir que o mercado pudesse trabalhar de maneira equilibrada dentro do país. Então, precisaria de um país que entendesse a necessidade de um Estado de bem-estar social e, ao mesmo tempo, um Estado que garante o funcionamento do mercado, que o facilita, inclusive. Está difícil de ver isso na Bolívia.
1: Ou seja, você está dizendo que um governo neoliberal não exatamente garante atingir os anseios da população boliviana, de reverter a sua riqueza do país para um bem-estar geral.
0: Não, não garante. Não garante porque ele não distribui, sabe? O governo neoliberal, ele vai beneficiar as empresas que vão oferir lucros. O neoliberalismo, ele garante oferir lucros, mas ele não garante a transmissão ou a transição dessa renda para as pessoas mais necessitadas. O grande sonho do neoliberalismo no Consenso de Washington na década de 90 foi fazer com que essa riqueza pudesse ser produzida, mas que juntar o bolo para depois dividir. O bolo

0: nunca foi dividido. Então, eu acho que o estado de bem-estar social, um estado que garanta o mínimo de um estado empreendedor, um estado que tenha empresa, mas um estado que tenha serviços sociais, garante de alguma forma o acesso a isso. O Evo Morales fez isso em algum momento, mas depois ele foi se perdendo exatamente porque se sentou em cima dessas políticas sociais de benefícios das populações sem um acréscimo posterior. Então, você distribuiu renda, mas não garantiu que as pessoas pudessem ter a renda por si mesmas. Elas ficaram aprisionadas com essas transferências de renda. O governo que eu falo que seria interessante é que consiga ao mesmo tempo gerar essa renda para a população, mas daí fazer um desenvolvimento onde ela não precisasse mais dessas transferências de renda.
1: Existe algum risco de acontecer com a Bolívia a mesma ruptura que houve em 2019?
0: Existe porque você tem forças muito emotivas no meio, né? A gente precisa entender, e eu acho que é uma linha mais antropológica aqui, entender que em um determinado momento da história da Bolívia, especialmente no século XXI, as populações que eram historicamente relegadas às invisibilidades, elas foram sendo colocadas como sujeitos históricos, né, do desenvolvimento do país. Então, agora com o atual governo, que elas se sentem um pouco relegadas de novo a essa invisibilidade, isso pode ter uma resistência de violência, gerando ruptura no país. Então, do ponto de vista antropológico, sociológico, a gente percebe que tem que tomar muito cuidado, porque no momento que você cria uma constituição com Estado plurinacional, que você garante direitos que foram solapados ao longo da história, e agora os retira e os coloca fora desse processo, isso é perigoso para a continuidade do próprio Estado.
2: Agora, o senhor acredita numa participação mais ativa dos militares bolivianos, das Forças Armadas?
0: Aí sim, eu acho que vai depender muito do apoio que eles vão ter externo. Há um controle das Forças Armadas, e pelo menos quando era o ARFE, ele tinha uma parte do controle, depois outra parte estava mais daqueles que não concordavam com essa linha. Vai depender muito do apoio externo. Os militares, eles trabalham muito, isso na América Latina está provado ao longo da sua história, que quando eles se sentem apoiados por agentes externos, Estados Unidos ou outros países, eles têm muito mais força para manter, para garantir a ideia de ordem no país. Às vezes, isso pode gerar, claro, mais rupturas, mais violentas. Eu acredito que isso vai depender muito dos posicionamentos dos Estados Unidos com relação a esse apoio ou não aos militares.
2: A gente teve o imenso prazer de ouvir mais uma vez aqui no Mundioca a análise do professor Mário Tito Almeida, professor de Relações Internacionais da Universidade Federal do Pará. Professor, muito obrigado mais uma vez por estar conosco.
0: Eu que agradeço, fico muito feliz de ter sido convidado, pode contar comigo outras vezes.
1: Um abraço, professor, tchau, tchau.
0: Grande abraço.
2: Tá aí, agora é esperar para saber se a Bolívia vai ter paz ou não, e aí eu não faço esse trocadilho, é ter paz mesmo, tudo pacificado para que ela volte aos seus melhores dias.
1: Nenhum país está tendo paz ultimamente, né, Marcelo? Vamos chamar o nosso segundo convidado.
2: O Mundioca tem o prazer de falar mais uma vez com o Ricardo Luigi, ele que é geógrafo, internacionalista e professor da Universidade Federal Fluminense, a UF. Professor Luigi, muito obrigado por mais uma vez ter aceito o nosso convite. Tudo bom?
3: Tudo bem, Marcelo, obrigado. Prazer estar aqui com vocês no Mundioca novamente, com você, com a Melina. E só não está tudo melhor por causa da crise na Bolívia.
2: Exatamente, a gente está conversando e eu queria já começar esse bate-papo querendo saber o seguinte: como é que você avalia essa decisão do Congresso de autorizar o presidente Rodrigo Paes a usar as Forças Armadas para liberar as estradas que estão fechadas há bastante tempo?
3: É uma decisão problemática. É mais um elemento, né, em meio a tantos elementos de instabilidade que a Bolívia está vivendo na atualidade, né? A gente sabe que a instabilidade política, infelizmente, tem sido uma constante na Bolívia. A Bolívia, o país da América do Sul, a gente deve lembrar que teve o maior número de presidentes ao longo da sua história. Então, isso é uma demonstração clara do quanto a instabilidade tem sido constante e protestos também têm sido constantes, né? A Bolívia tem uma história de protesto bem ampla. Tem algumas piadas dentro da própria Bolívia que dizem que sexta-feira, em frente ao Palácio Presidencial, é dia de protesto, toda sexta-feira. Então, a Bolívia tem essa questão que a acompanha. Mas a gente sabe que a solução ao longo do tempo para lidar com esses protestos é também a solução da violência política, que aumenta a instabilidade, até porque esse protesto e os protestos na Bolívia em geral congregam um grande número de trabalhadores e centrais sindicais.
2: São 20 anos de esquerda e o Rodrigo Paes está assumindo sendo um conservador. Ele diz que a culpa dos protestos é dos narcoterroristas e que isso acabará. Mas a gente sabe que não é só isso. A Bolívia está com uma inflação de 14% só no mês de maio. Ou seja, ele precisa de um tempo que a população boliviana não quer dar esse tempo para ele, na sua visão?
3: A Bolívia, é importante a gente falar dessa questão, né, econômica. A Bolívia tem alguns problemas relacionados à sua economia. Se a gente for mal comparar com o Brasil, porque tem semelhanças e diferenças gritantes, mas se a gente for mal comparar com o Brasil, a Bolívia não é um país industrializado, tão industrializado quanto a gente. Faltam indústrias de base, a Bolívia importa produtos alimentícios dos mais básicos. Você vai num supermercado na Bolívia, parte da comida, parte dos processados são importados do Chile. Então faltam indústrias bem básicas e até indústrias alimentícias que não tem tanta tecnologia assim envolvida. E aí a gente teve, durante os quase 20 anos aí de governo mais, né, a maior parte com Evo Morales, a gente teve um grande crescimento da Bolívia. A Bolívia se acostumou a crescer, em parte desse período, cerca de 4, 5% ao ano. E aí a população, ela ficou mal acostumada com esse crescimento, né, ou bem acostumada, acreditando que os benefícios que o Estado concedia durante esse período, eles deveriam ser progressivos. E aí há uma grande frustração da população com a falta de continuação desse desenvolvimento econômico, não querendo simplificar tudo apenas na questão econômica, mas isso levou até um esgotamento do próprio governo do mais, isso traz prejuízos até hoje com o governo do Rodrigo Paes. Mas o problema também no governo do Rodrigo Paes é uma série de ajustes estruturais, né? Todos os presidentes que tentaram na Bolívia fazer esses ajustes estruturais neoliberais, que a gente conhece como pacotes de ajustes estruturais neoliberais, passaram por problemas semelhantes. A gente teve a guerra da água no começo dos anos 2000, a gente teve a guerra do gás também no começo dos anos 2000, 2003, que derrubou dois presidentes na Bolívia. Então, sempre que há medidas de diminuição do Estado, de tentativa de criação de um Estado mínimo na Bolívia, isso pesa muito forte sobre a população em geral e isso leva a protestos bem semelhantes aos protestos que estão ocorrendo agora com o governo Rodrigo Paes.
2: Por que que essas medidas de austeridade que ele colocou, e a gente lembra algumas, assim, ele diminuiu pela metade o salário dele e do ministério dele, apesar disso, dois ministros pediram para sair, ele tá fazendo isso, mas ao mesmo tempo ele não consegue apoio de setores como agricultores, caminhoneiros, professores, os operários, ou seja, uma série de trabalhadores que sempre se identificaram mais com a esquerda. Até que ponto isso é crise ou a oposição está trabalhando para minar o trabalho dele?
3: É uma crise, mas a gente pode dizer também que é um somatório de crises e que não está só minando o trabalho do Rodrigo Paes, porque, de certa forma, parte dessa crise também minou o último governo do Evo Morales, também minou os governos anteriores ao Rodrigo Paes. Então a Bolívia vem enfrentando um somatório de crises, que são crises econômicas, mas Rodrigo Paes aprofunda um pouco essas crises ao, primeiro, fazer determinadas promessas, mesmo no seu período eleitoral, e assim que se elege, combater, de certa forma, alguns elementos que estavam dando unidade aos últimos presidentes da Bolívia, como, por exemplo, o combate à bandeira Huipala, né, que era a bandeira que representa o Estado plurinacional, e o discurso de dar espaço à meritocracia e não à representação. Esse discurso de combate ao elemento de unidade popular na Bolívia, que é a declaração e a identificação com as populações originárias, é a autodeclaração como indígena, o Rodrigo Paes, ele combate isso e vem com um discurso neoliberal e uma prática neoliberal que a gente pode entender que vai enfrentar uma resistência porque piora, de certa forma, a qualidade de vida da população em geral, né? Um dos elementos tem ficado mais característico nessa crise do governo Rodrigo Paes é a questão do fim dos subsídios ao petróleo e ao gás natural, fazendo um aumento expressivo do valor do petróleo e do gás natural, dos combustíveis para a população em geral, o que também vai se refletir, além da na piora da qualidade de vida, vai se refletir num aumento da inflação de alimentos também, que vai pesar muito fortemente na deterioração da qualidade de vida no dia a dia da população boliviana.
2: É, a gente lembra que o Rodrigo Paes, ele entrou tendo a simpatia dos Estados Unidos, né, já que ele é um conservador. Ao mesmo tempo, tem duas situações. O governo boliviano acusa o Evo Morales de estar por trás de vários protestos, né? Só que o Evo Morales apareceu, saiu da onde ele está escondido, apareceu para falar que se colocava como um articulador para ter a paz. Quem está com a razão nesse ponto aí?
3: Evo Morales, acho que a gente fazendo um contraponto entre Rodrigo Paes e Evo Morales, a gente tem uns elementos importantes aí para apontar. O primeiro elemento é que o Rodrigo Paes, ele representa, inegavelmente, a elite boliviana. O seu pai teve uma história, é de uma família de ex-presidentes bolivianos. Ele é sobrinho neto do Vítor Paes Estensoro, que foi um importante presidente boliviano na década de 1950, que foi o responsável pela reforma agrária na Bolívia. E alguns livros, algumas referências que indicam que parte do problema que a Bolívia enfrenta vem dessa reforma agrária, porque a reforma agrária ela foi feita na maior parte do país, mas ela não foi realizada nas terras baixas orientais, na área onde está o departamento Santa Cruz, que hoje tem os grandes latifundiários bolivianos, os grandes proprietários de terra, e que é o berço da grande oposição ao governo do Evo Morales. Então, Rodrigo Paes, ele é sobrinho neto do Vítor Paes Estensoro, o pai dele também foi presidente da República, e ele, embora tenha nascido na Espanha, porque o pai dele tinha sido perseguido pela ditadura militar boliviana, e ele tenha feito faculdade nos Estados Unidos, ele se colocou na vida pública muito cedo na Bolívia, né? Desde os 32 anos ele foi deputado, senador, foi prefeito de Tarija, e pesam nessa trajetória política dele grandes acusações em relação a superfaturamento de obras, em relação à corrupção, tanto que ele se colocou na sua chapa, né? Seu vice-presidente, que é o capitão Lara, o Edman Lara, que é a pessoa conhecida como aquela que veio para combater a corrupção. Então ele é muito conhecido nas redes sociais bolivianas pelo seu discurso de combate à corrupção. Só que desde o começo do governo Rodrigo Paes, ele vem se opondo ao Rodrigo Paes, dizendo que as medidas que o Rodrigo Paes tem tomado não são suficientes para combater a corrupção e tem favorecido a corrupção. Então dentro do próprio governo, o Rodrigo Paes encontra esse entrave e essa crítica. Por outro lado, o Evo Morales, se a gente trouxer o Evo Morales na comparação com Rodrigo Paes, além do Evo Morales ter conseguido fazer um governo que trouxe, com todos os problemas, trouxe um aumento da qualidade de vida para a população boliviana, o Evo Morales ele é bem representativo, tanto a sua atuação quanto o seu momento, das contradições do Estado boliviano. Ao mesmo tempo em que o Estado boliviano é muito forte no dia a dia da população, com os incentivos, com todo o apoio que dá para a população, com os subsídios governamentais, o Estado boliviano é também muito débil e muito frágil em aspectos institucionais. Tanto que o Evo Morales, ele está condenado à prisão, a gente pode discutir o porquê dessa condenação, mas ele vive, né, como você mesmo disse, isolado na região do Chapare e sendo defendido pelos movimentos sociais que impedem que ele seja preso. E aí se coloca como um grande líder político ainda, e embora ele se ofereça para trazer a pacificação da Bolívia no momento, ele defende também a necessidade de convocação de novas eleições, porque entende que o governo Rodrigo Paes não está conseguindo representar os interesses de grande parte da população boliviana.
2: Você acredita que o Rodrigo Paes pediria para sair ou que o Congresso daria o impeachment nele?
3: O governo ainda é muito novo, né? O governo ainda tem poucos meses, pouco mais de 6 meses. Então, eu acredito que seria interessante para a Bolívia, independente das questões que envolvem o governo Rodrigo Paz, seria interessante para a Bolívia uma solução negociada, porque a gente se... Retomando o que eu tinha falado há pouco sobre a questão da debilidade do Estado boliviano, da debilidade das instituições na Bolívia, a saída de mais um presidente e a convocação de novas eleições tende a aumentar essa debilidade. A Bolívia demonstra, infelizmente, com mais essa crise, uma fraqueza das instituições que a mudança repentina e precoce de governo pode contribuir para o aumento da fraqueza das instituições bolivianas.
2: Na sua visão, professor, o país vai conseguir implementar essas reformas econômicas que ele precisa fazer sem aprofundar a insatisfação popular? E aí eu te pergunto, com isso, o país está caminhando para um impasse político cada vez maior a ponto da gente imaginar, no pior, uma guerra civil, por exemplo?
3: Uma guerra civil, de certa forma, ela já vem acontecendo no sentido de que os bloqueios que estão sendo realizados, eles estão trazendo problemas para a população em geral também. Há sempre, né, nesses momentos, uso de violência por parte do governo. E as medidas que o governo Paz está tomando, como autorização junto ao Congresso para decretar estado de exceção e uso de força militar, ao meu ver, tendem a acentuar essa crise, e não acredito numa guerra civil propriamente dita generalizada, mas acredito num aumento desses distúrbios e o que acabaria levando, então, à deposição do Rodrigo Paz. Então, acredito que o Rodrigo Paz, sim, vai precisar negociar. O Evo Morales seria um nome importante nessa negociação, para contribuir para promover a pacificação com certos setores da sociedade boliviana, setores importantes da sociedade boliviana, mas o Rodrigo Paz, ele vai precisar também, ele foi, apesar dele ser um governante de centro-direita e de parte da sua eleição ter se dado porque ele era o mais moderado entre os candidatos com maior chance de vitória, a gente lembra que no segundo turno ele venceu um candidato que representa a direita ainda mais tradicional boliviana, que é o Jorge Tuto Quiroga. Ele conseguiu vencer e convencer boa parte da população boliviana com a ideia de que ele era a direita moderada. Então, quanto maior for a moderação do Rodrigo Paz nesse momento, maior a chance que ele vai ter de conseguir uma sobrevida do seu governo. Mas a gente precisa entender que o problema aí é em parte político e ele é em parte econômico também. Então, a Bolívia, ela passa por uma crise econômica que a gente pode entender que já trouxe prejuízos até para o governo Evo Morales. Então, é difícil governar a Bolívia e manter a sua governabilidade sem conseguir uma melhoria da qualidade de vida da população. E essa melhoria da qualidade de vida da população passa por uma economia mais saudável, por um desenvolvimento em sentido mais amplo, que a Bolívia está longe disso nesse momento, e que os ajustes, as medidas de austeridade do governo Rodrigo Paz acabam parecendo um remédio amargo que não demonstraram até o momento o efeito que ele espera, pelo menos.
2: Agora, quais são os interesses do Brasil em evitar um agravamento dessa crise boliviana, considerando que a fronteira é comum, né? É a maior fronteira que a gente tem terrestre, né? E os laços energéticos dos dois países são muito importantes.
3: Sim. Então, a Bolívia, ela é um parceiro tradicional do Brasil, né? O Brasil é o segundo maior parceiro comercial da Bolívia. Se a gente colocar no âmbito do Mercosul, Brasil e Argentina somados, e o Mercosul em geral, eles estão ali como principal parceiro comercial da Bolívia. E a Bolívia também tem essa importância de ser uma grande fornecedora de gás para o Brasil e para a Argentina. Agora, o governo Lula, ele tem tentado, né, ele tem mantido uma coordenação intensa com o governo boliviano na tentativa de aumentar o fluxo de comércio, porque embora a gente seja um grande parceiro da Bolívia, as movimentações entre Brasil e Bolívia já foram maiores, têm decaído nos últimos tempos. E boa parte dessa queda se deve também ao esgotamento do gás boliviano, né? a Bolívia não tem um esgotamento de suas reservas, tem uma dificuldade de manutenção da produção do gás, e isso também tem pesado sobre a crise boliviana. Então, o Brasil, ele tem tentado se aproximar, tem tentado, né, foi no começo do ano, teve uma comitiva de comerciantes brasileiros que foram à Bolívia, se reuniram junto com o Sebrae em Santa Cruz, no Oriente Boliviano, para tentar ampliar as parcerias comerciais Brasil-Bolívia. Mas em relação ao gás, a Bolívia é um importante parceiro, mas somos cada vez menos dependentes do gás boliviano. Então, isso também é uma demonstração, assim, da encruzilhada em que a Bolívia está e da necessidade da Bolívia diversificar sua economia e encontrar novas formas de gerar desenvolvimento para sua população, e uma dessas talvez seja a exploração dos minerais críticos, a exploração das suas reservas minerais.
2: Mas aí, para fazer isso, ele ainda não tem a tecnologia nem o dinheiro para implantar um trabalho sozinho. Ele tem que fazer parcerias com quem vem de fora e quem está sedento por essas riquezas naturais da Bolívia, não, professor?
3: Sim, e aí a gente sabe que já tem algumas parcerias sendo estabelecidas, né? No caso da exploração de minerais, exploração de lítio na Bolívia, tem parcerias com empresas chinesas, com empresas russas, e há uma tentativa de se criar uma nova legislação para o setor para criar, né, favorecer essa exploração. Uma das medidas que o governo Paz ele tem tentado implementar, uma medida controversa, por sinal, é a flexibilização da legislação ambiental para permitir uma maior exploração das reservas minerais da Bolívia, especialmente das reservas de lítio. Essa questão das parcerias internacionais são fundamentais para a Bolívia, né? Porque eu lembro uma fala do início da nossa conversa, a Bolívia é um país muito pouco industrializado. Faltam indústrias em setores muito básicos da economia boliviana. Faltam indústrias até onde há um emprego de baixa tecnologia industrial. Então, na exploração de recursos minerais, essa falta de tecnologia ela fica ainda mais evidente, né? Como no caso do gás natural. Acredita-se que parte da decadência da exploração de gás natural se dê pela falta de tecnologia das empresas bolivianas na exploração desse recurso, no aproveitamento e na prospecção de novas jazidas. Então, a parceria com os mais diversos países é fundamental, e com o Brasil essa parceria se torna ainda mais estratégica, porque dividimos, compartilhamos uma ampla fronteira com a Bolívia.
2: Saiu recentemente um relatório que fala que Vaca Morta, né, Vaca Muerta, como queiram, pode abastecer com gás Brasil, Chile, Uruguai, Bolívia e Argentina por até 124 anos. Mas, para isso, teria que ter investidos 10 bilhões de dólares em obras para fazer esse gás circular. É o que a gente está falando aqui, né?
3: Sim. E aí, Vaca Muerta, né, que você traz essa informação importante, né, fica em Neuquén, na Argentina, seria uma exploração do gás de xisto, que do ponto de vista ambiental é problemática, mas ela chama atenção, tanto Vaca Muerta quanto a própria exploração dos recursos em geral na Bolívia, chamam a atenção para uma questão que a integração regional, os mecanismos de integração regional, como a Unasul e principalmente atualmente o Mercosul, eles tentam dar conta, né, que há necessidade de uma integração logística entre os países da América do Sul. Então, existem iniciativas, uma iniciativa que sobrou da combalida Unasul, se chama Rotas do Sul, que é de construção de caminhos, de infraestrutura logística entre os países da América do Sul, que pode permitir uma melhor exploração desses recursos. Então, isso é necessário, e a Bolívia, por ser um país pouco industrializado, ele precisa, além de apoio dos outros países para fornecimento da tecnologia necessária para a exploração desses recursos, ele também precisa de um maior desenvolvimento da sua infraestrutura básica, de, por exemplo, um maior desenvolvimento de estradas. Um dos problemas da crise atual na Bolívia é que é muito fácil bloquear as estradas na Bolívia e impedir a chegada, por exemplo, de recursos aos departamentos bolivianos. Então, o desenvolvimento da infraestrutura boliviana, ele é necessário e anda par e passo também com o desenvolvimento tecnológico, de tecnologias para melhor exploração dos recursos bolivianos.
2: Talvez até por isso o governo boliviano tenha pedido ao governo brasileiro a cessão por empréstimo de um cargueiro da FAB para ajudar a fazer essa distribuição de alimentos, essa ajuda humanitária.
3: Sim, e o governo brasileiro prontamente ajudou e foi seguido de perto pelo governo americano, né? Então também temos que estar atentos nos interesses dos Estados Unidos, que a Bolívia não é um parceiro prioritário dos Estados Unidos, mas como os Estados Unidos vão lidar diante dessa crise? A gente sabe que os Estados Unidos têm uma grande possibilidade de influenciar decisivamente o rumo de qualquer questão na América do Sul se fizer uma intervenção mais direta. Por enquanto, a intervenção americana na Bolívia ainda não tem esse efeito notado, mas o Evo Morales deu algumas declarações dizendo que os Estados Unidos podem estar, de alguma forma, defendendo o governo Rodrigo Paes e lutando pela sua manutenção. Então, a gente não tem maiores informações sobre isso, mas cabe ficar de olho pelo peso que os Estados Unidos têm na região.
2: Professor Luiz, essa instabilidade na Bolívia pode contaminar os vizinhos? Principalmente Peru e Equador? A gente está tendo uma eleição agora no Peru, ao que tudo indica, o Roberto Sánchez deve ganhar a eleição, embora esteja muito, muito, muito apertada.
3: Sim, sobre as eleições no Peru, né? Estamos, né, aí nesse empate técnico entre os candidatos, mas independente dos rumos da eleição no Peru, é interessante você trazer o Peru para a jogada, porque sabemos que a Bolívia, embora a gente já tenha falado sobre a importância da fronteira com o Brasil, a principal parte das dinâmicas, tanto comerciais quanto fluxos populacionais da Bolívia, se dão pela fronteira com o Peru. Então, a Bolívia é um país, embora seja um país diverso até do ponto de vista geográfico, tem diversas regiões, a Bolívia tem a região das planícies, entre as quais se destaca o Chaco, que seria a continuação do nosso Pantanal. A Bolívia tem a região da selva, que é a região da floresta amazônica, e a Bolívia tem a região andina, onde está a sua capital, La Paz, e ela está muito orientada, a Bolívia, para aproximação com esses países dos Andes, principalmente com o Peru. E problemas na Bolívia tendem a causar problemas em seus países vizinhos. Mas a fronteira com o Brasil é menos povoada e é menos densamente interligada do que a fronteira com seus vizinhos andinos, como o Peru. Nesse ponto, o que acontece no Peru também tende a ter maior influência sobre a política nacional boliviana, até mesmo do que acontece no Brasil e na Argentina. O governo Javier Milei, desde que o Javier Milei assumiu na Argentina, embora a Argentina seja um grande parceiro comercial da Bolívia, o governo Javier Milei não tem tido uma grande aproximação do governo boliviano. O governo Lula tem tentado manter essa aproximação, independente que seja o Rodrigo Paes como presidente. E é importante para a Bolívia, para a Bolívia ultrapassar esse momento difícil, que os países vizinhos ajudem a Bolívia de alguma forma, que os países vizinhos ajudem na pacificação da Bolívia, e qualquer tipo de não pacificação da Bolívia tem potencial de transbordamento também para os países vizinhos, mas principalmente para a região andina, principalmente para Peru, para Chile.
2: Tá certo, a gente teve o imenso prazer de ouvir a análise do professor Ricardo Luig, ele que é geógrafo, internacionalista e professor da Universidade Federal Fluminense. Professor Luig, muito obrigado mais uma vez, a gente gosta muito de te escutar, gosta muito da sua análise e que você volte mais vezes aqui ao Mundioca. Obrigado.
3: Muito obrigado, Marcelo, foi um prazer, estou sempre à disposição.
2: O programa tá chegando ao fim.
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2: Tchau, tchau, pessoal. Até a próxima.
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6: Hoje é quarta-feira, 10 de junho de 2026. A Comissão de Investigações e Acusações da Câmara dos Deputados da Colômbia anunciou a suspensão provisória do presidente Gustavo Petro até o dia 21 deste mês. A medida foi tomada no âmbito de uma investigação que apura uma suposta interferência política do chefe de Estado. O documento determina o afastamento temporário de Petro do exercício do cargo até a conclusão do segundo turno das eleições presidenciais. O governo colombiano contesta a legalidade da medida e afirma que a comissão não tem poder para suspender o presidente da República. A indústria da construção movimentou mais de 500 bilhões de reais no Brasil em 2024, segundo dados divulgados pelo IBGE. O setor reuniu cerca de 150 mil empresas e empregou mais de 2 milhões e meio de trabalhadores, com pagamento de mais de 95 bilhões de reais em salários ao longo do ano. Um dos destaques da pesquisa é a participação do poder público. Do total gerado pela construção, 33% tiveram origem em demandas do setor. Nas obras de infraestrutura, essa participação chegou a mais de 48%. A construção de edifícios foi o ramo que mais gerou empregos, concentrando cerca de 35% dos trabalhadores do setor. Em relação aos salários, a remuneração média da categoria foi mais de 2,1 salários mínimos. O governo do estado do Rio começa a transferir nesta semana a primeira parcela de um pacote de 650 milhões de reais destinados ao custeio da saúde nos 92 municípios fluminenses. Os recursos serão repassados pelo Fundo Estadual de Saúde para fortalecer o atendimento à população, principalmente na atenção básica. Ao todo, serão liberados 92 milhões de reais por mês. A distribuição dos recursos foi definida com base em critérios técnicos e nos valores do piso de atenção primária do Fundo Nacional de Saúde.
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6: Avenida das Américas na Barra da Tijuca, com uma faixa da pista central ocupada no sentido São Conrado, na altura do Barra Shopping, devido a um acidente envolvendo carro e moto. Corpo de bombeiros no local. O trânsito com retenções desde a Cidade das Artes. Agora falando de vias expressas, linha vermelha no sentido Baixada, com um acidente no trecho ali do aeroporto do Galeão. O trânsito congestionado desde o Fundão. Vinícius Fernandes para o Radar Sputnik, no horário de Brasília, 3 horas e 4 minutos.
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0: American History, Ilha Grega é capturada pelos nazistas. No último dia 1 de junho de 1941, os alemães concluíram a Operação Mercúrio, tomando a ilha de Creta. Cerca de 18.600 homens dos aliados e 32 mil soldados britânicos na ilha foram evacuados. 12 mil soldados britânicos dos domínios e milhares de gregos ficaram na ilha quando ela passou para o controle alemão, se juntando à guerrilha grega em Creta. A operação começou no dia 20 de maio de 1941, a partir de um ataque com assalto aeroterrestre de paraquedistas alemães. Os planos da operação foram descobertos com antecedência através da máquina Enigma, que quebrou códigos secretos revelando as intenções dos nazistas. Até agora, o saldo para os alemães não é tão positivo. Foram mais de 1.300 mortos, 1.600 feridos e 2.030 desaparecidos. A Luftwaffe, Força Aérea Alemã, perdeu 284 aviões. Saiba mais sobre a invasão e ocupação nazista da ilha de Creta em instantes com Virada de História.
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0: E aí, apaixonados por história, beleza? Pedro Henrique Lima na área pra gente revirar esse episódio sangrento que foi a invasão da ilha de Creta. Localizada nos Balcãs, no Mar Mediterrâneo, essa ilha pertencia à Grécia, que tinha sido invadida pelos nazistas neste mesmo ano de 1941. Por conta da invasão à ilha de Creta, Hitler precisou adiar os planos para invadir a União Soviética através da Operação Barbarossa. Depois da invasão, a ocupação da ilha de Creta foi marcada por uma violência brutal cometida pelos nazistas e, de outro lado, houve muita resistência dos cretenses, se juntando então à valorosa resistência nos Balcãs, que ficou mais conhecida pelos partisãs iugoslavos. Bora dar algumas viradas de história com os convidados de hoje? Bom, e agora eu tenho o prazer e o privilégio de receber aqui no Virada de História o Ernesto Pimentel, ele que é professor titular da Universidade Federal da Paraíba, no Departamento de História, bacharel em Direito, licenciado em História, doutor em História Econômica na Universidade de São Paulo, com estágio na Sorbonne. Ele desenvolveu e concluiu o projeto de pós-doutoramento em Direito Constitucional pela Universidade de Fortaleza, como pesquisador vinculado ao programa de pós-graduação em Direito Constitucional lá da Unifor. A pesquisa dele de pós-doutoramento foi publicada na Revista de Estudos Constitucionais, Hermenêutica e Teoria do Direito da Unicinos, do Rio Grande do Sul. O Ernesto Pimentel foi professor visitante na França, na Faculdade de Direito da Université Grenoble-Alpes, em 2022. Foi pesquisador visitante da New York University, em 2012 e 2013. Publicou, no ano passado, conjuntamente com pesquisadores de Direito de Informática Aplicada da Unifor, o artigo The U.S. Case Law as a Living System, a jurisprudência das cortes estadunidenses como um sistema vivo. O professor Ernesto Pimentel leciona para o curso de Ciências Econômicas a disciplina História Econômica Geral. Seja muito bem-vindo, professor, tudo bem?
2: Tudo bem, muito obrigado. Agradeço o convite. É uma satisfação poder contribuir.
0: Ah, imagina, a gente que desde já agradece a sua participação. Professor, em maio de 1941, os alemães, depois de terem conquistado a Grécia, iniciam a invasão à ilha de Creta. Uma invasão que ficou marcada, assim, pelo grau de brutalidade das tropas nazistas, mas também por uma resistência ferrenha dos habitantes dessa ilha. Como foram os 9 dias de combates entre alemães, de um lado, e do outro lado, britânicos? Moradores e as forças da Commonwealth.
2: Olha, essa batalha, eu achei importante dizer primeiramente que ela foi pouco discutida, né, ao longo da história sobre a Segunda Guerra Mundial, mas isso mudou um pouco bastante, a partir da publicação de Anthony Beevor em 1991, onde ele publica o livro Creta, a Batalha e a Resistência. São 3 capítulos onde ele vai fazer um livro magistral e que gerou praticamente o roteiro de narrativa dessa batalha. E daí saíram também outras publicações e contestações, enfim. Há hoje já uma historiografia bastante considerável sobre esse tema. E, inclusive, nessa parte, quando a gente fala assim dos 9 dias, já, Congresso dos Estados Unidos acabou dizendo, falando desses 9 dias, por conta da rendição, mas é em torno mais ou menos de 12 a 13 dias. Existe uma narrativa bastante rica na Nova Zelândia, de um portal oficial conta essa batalha, porque você tem ali essas forças da Commonwealth que você mencionou agora, é importante a gente detalhar. Nós temos ali australianos, temos ali os neozelandeses, né? E além disso, os britânicos e os gregos que tinham fugido em virtude ali da vitória dos alemães sobre a Grécia. Inicialmente a Itália tentou conquistar a Grécia, mas não teve êxito, e os alemães vão e conseguem essa vitória no sentido de garantir ali toda essa região, e aí partem para Creta. E esses dias, se a gente considerar 9 por conta da rendição, né, da declaração de rendição, no entanto, os embates ainda são bastante violentos uns 2 ou 3 dias depois. Esse processo é extremamente violento, desastroso para as forças hitleristas, e termina por ser um momento de muita violência, de muita brutalidade e de desrespeito às leis de guerra, né? Então, de uma certa maneira, esse é o evento que mais transparece durante esses dias em que houve essas intensas batalhas, e os alemães acabam vencendo esse embate inicial.
0: E, professor, os planos para essa invasão já eram conhecidos das forças aliadas por meio de serviços de inteligência, espionagem, também decodificação, né, de mensagens dos alemães. Por que que ainda assim as forças nazistas foram vitoriosas nesse conflito?
2: Esse é um elemento muito, muito interessante para a gente entender, do ponto de vista estratégico, o que é que se passa nesse processo, e também tirar algumas lições, sobretudo nas escolas militares isso é mais abordado. No caso, a minha visão é mais econômica, social, mas o fato é que nós temos ali um programa Ultra, que é um programa feito pelos britânicos, pelos ingleses, e tem a famosa máquina Enigma, que consegue detectar essas mensagens. Já foi objeto de filme belíssimo, inclusive, né? O principal inventor disso, né, era homossexual, depois ele vai passar por castração, enfim, mas essa é outra história. O fato é que ele inventa essa máquina Enigma, e que é capaz de praticamente descobrir todos os movimentos que serão feitos pelos alemães, no sentido de plano, né, do que eles estavam planejando fazer. E estava bastante claro que seria um tipo de operação pelo ar. No entanto, essa operação ela era inusitada. Então, o Bernard Feiber, que era o inglês que coordenava lá as forças de resistência, as forças, nesse momento ainda de defesa, né, não era nem resistência ainda, e as forças de defesa da ilha de Creta, ele olhou aquilo e disse: não pode ser, né? Não pode ser, vai ter que ter uma invasão por terra, vai ter que ter anfíbios, enfim, aqueles veículos anfíbios, e a Itália teria essa capacidade, só que os alemães não delegaram nada à Itália, nesse sentido, de fazer uma invasão por terra. Então, o que é que ele faz? Ele se programa de uma maneira que ele pensa numa possibilidade de uma invasão diferente. E o que acontece? Na verdade, os alemães estavam testando uma forma de ataque aerotransportado. Era uma maneira de explorar um tipo de ataque massivamente aerotransportado. O que é um ataque aerotransportado? Basicamente com paraquedas, e aí você tem toda uma logística muito complicada. Não significa colocar o paraquedista como um apoio na infantaria. Significa, o que eles pensaram foi uma ação em que todo o processo de vitória se daria fundamentalmente por esses homens que cairiam de paraquedas. Uma chuva de homens de paraquedas desceriam, né, e é o que eles fazem, desceriam ali e poderiam então dominar aquele território, naturalmente com o apoio da parte de ataques aéreos, né? Havia também 2 comboios navais, mas tudo isso, os comboios navais só iam chegar depois que os homens descessem ali naquela área. Então nada disso era esperado. Então, assim, eles tinham um conhecimento de que o ataque seria basicamente aérea, mas eles não acreditaram. Ninguém fez isso. Tinha umas experiências na Bélgica, os russos também foram meio que pioneiros nessa parte do paraquedismo, mas eles não acreditavam nisso. A outra coisa é que eles não tinham condições efetivas de fazer um combate aéreo. Então, isso foi também outro fator de limitação, vamos dizer assim, logística, em virtude do posicionamento de Creta ali no sul, no Mediterrâneo. Então, eles não tinham como, os britânicos não tinham como mandar uma frota, eles tinham alguns navios, mas não tinha como mandar, por exemplo, aviões que pudessem fazer o enfrentamento dos aviões alemães. Então, o espaço aéreo está praticamente à disposição dos alemães, onde eles tinham uma grande superioridade. E eles resolveram inovar tecnologicamente e taticamente, estrategicamente, com essa ideia de um ataque massivo com paraquedistas. Então, eu acho que, basicamente, essas são as razões mais importantes.
0: E, professor, pensando na importância estratégica da ilha de Creta, os alemães eles já tinham conquistado a Grécia. O que essa ilha que fica ali no Mediterrâneo, essa ilha representava para as pretensões da Alemanha nazista?
2: A ilha é muito importante, a ilha ela é fundamental. Quando você pensa ali naquela ilha, você teria, considerando os aeródromos que você tem ali, especialmente o de Malene, né? Mas nós temos também outros, né? Tem um aeródromo de Retinol, e você tem também um grupo mais a leste, você tem pelo menos três ou quatro grandes áreas onde você pode fazer operações. Onde você pode, por exemplo, no intermédio, pousar uma frota, né, uns aviões, para pousar um grupo de aviões e continuar o caminho, certo? E isso estava nas mãos dos ingleses. Ora, qual era a ideia de Hitler? A grande obsessão dele, os grandes inimigos, na verdade, são o Partido Nacional Socialista Alemão e os partidos de natureza comunista. Nesse caso, nós já temos um Estado soviético. Nós já temos, então, uma Rússia soviética. Então, essa oposição é fundamental. E o Hitler queria, então, fazer a Operação Barbarossa. Se ele tomasse de conta do petróleo ali na Romênia, os ingleses, ocupando a ilha de Creta, poderiam fazer operações passando pela ilha de Creta, onde seriam abastecidos, onde haveria uma manutenção. E essa ilha funciona como se fosse, assim, um conjunto de porta-aviões, né? Sendo que ela é fixa. A diferença é que ela não se move, é uma ilha, né?
0: Sim.
2: Mas você teria ali uma funcionalidade com hangar, com estrutura, com pista de pouso, onde você faria, então, o flanco alemão pelos Balcãs ficaria muito comprometido, especialmente pensando no passo posterior, que é chegar até Stalin, chegar até o enfrentamento com os soviéticos. Então, na cabeça do alto comando e do próprio Hitler, passava primeiro por dominar esse flanco e evitar, portanto, que houvesse uma reação da parte dos ocidentais que fragilizaria, então, o ataque aos russos. Esse é um dos elementos mais importantes. Mas tem outros secundários, que é dominar toda aquela área do Mediterrâneo Oriental, combater navios britânicos que passavam por ali. Seria de uma estratégia fundamental em toda essa logística, em que todo o flanco sul, em direção à União Soviética, em direção à Romênia, em direção à própria Alemanha, ficaria muito mais bem guarnecido se eles tomassem aquela área. E que, de fato, eles, quando tomam, eles fazem, sobretudo de Malene, dos dois aeródromos principais, fazem um grande ponto de apoio para os alemães. E isso foi muito importante na sequência ali, até 1943, quando então a Itália cai, porque eles dividem a ilha com os italianos, ainda que a vitória tenha sido alemã, eles dividem. Quando a Itália capitula em 1943, aí passa a ser uma ilha totalmente alemã. Mas foi importante nesse, né? Eles só vão perder lá mesmo em 45.
0: Sim, e é interessante, professor, o senhor mencionar essa conexão com os planos do Hitler de invasão da União Soviética, que inclusive as dificuldades que os alemães enfrentaram na invasão à ilha de Creta, dificuldades muito no sentido de uma resistência dos próprios habitantes, e também por ter sido uma ação muito dispendiosa, né, muito cara, isso acabou de certa forma adiando esses planos de Hitler de invadir a União Soviética. Eu cheguei a ver isso em algumas leituras, algumas interpretações sobre esse episódio. De fato, professor, a invasão da União Soviética foi prejudicada por essas dificuldades que os nazistas encontraram na ilha de Creta?
2: Olha, nós temos aí, na verdade, duas grandes interpretações. Né? A de Anthony Beevor, que é britânica, né? Ele é um historiador britânico, para ele, essa é a visão, essa visão que você sintetizou seria a verdadeira, e a Operação Barbarossa, né, que é a operação direcionada à União Soviética, porque a Operação de Creta chama-se Operação Mercúrio, né? Então a Operação Mercúrio teria atrasado e teria comprometido a derrota dos alemães em virtude da questão do inverno. Então a questão ambiental, climática, ela teria sido fundamental para a derrota de Hitler, né? Só que você tem uma outra interpretação, que é do David Lentz, dos Estados Unidos, né, Nova Iorquina, e ele vai dizer que isso seria muito pequeno, e que os elementos desencontrados da operação feita na União Soviética, eles têm vários furos, e que algumas semanas ali que teria levado, então, a essa situação de desastre e de grande morticínio ali em Creta, não teria sido definitivo. Então, a gente tem aí, na verdade, duas interpretações. Essas interpretações são concorrentes, são dois grandes historiadores, e a gente tem, vamos dizer assim, essa disputa de visão, de interpretação, até que ponto as coisas poderiam ter sido diferentes se por acaso, por exemplo, tivessem vencido rapidamente, porque os alemães espalham pelas suas rádios oficiais entre os soldados que tudo vai ser muito fácil, que Creta está desorganizada, que aquilo ali está uma bagunça, e que eles vão ganhar muito facilmente dos ingleses, australianos, neozelandeses e gregos que estavam na ilha, e na verdade tudo é muito diferente do que acontece. De cara, eles achavam até que as primeiras notícias que chegam, né, lá na Grécia, é de que a operação teria falhado, né? Então eles morrem muito alemão, só já na chegada morre muita gente do exército alemão.
0: É importante a gente falar dessa resistência que envolveu aí não só além dos 40 mil soldados britânicos, gregos, australianos e neozelandeses na defesa dessa ilha, também envolveu habitantes, né, de Creta, e essas pessoas chegaram aí a bater paraquedas com os próprios rifles. O que que motivava, professor, uma resistência tão feroz nessa ilha, uma resistência que inclusive permanece ativa até o fim do conflito?
2: Sobretudo você ter a sua casa, né, invadida por um inimigo. Então os alemães, e é um erro que a gente vê hoje, inclusive nas guerras, né, nós vamos alguns, vou citar exemplos assim concretos do presente, porque isso não é a oportunidade, mas eles entram sem permissão, eles vão entrar num território em que as pessoas têm um orgulho, têm uma honra, têm as suas famílias para defender. Então, o que é que acontece? Os civis entram no conflito pesadamente e os alemães ficam assim totalmente enfurecidos com aquilo, o que os motiva também a fazer processos de massacres, né? Tem dois grandes massacres, né? O massacre de Condomari e o massacre de Candanos, né? O que acontece? Essa população, ela toda entra em resistência, além dos comunistas ali atuando também junto com ingleses. E os ingleses usando a tecnologia e uma experiência de espionagem que era muito sofisticada. Então você tem ali a chamada SOI, e a SOI, que é um serviço de inteligência muito complexo, muito bem montado, vai fazer um processo de resistência ao lado dos comunistas, ao lado das pessoas mais simples também, e todo mundo se une nesse processo de resistência à dominação nazista. Nós temos um evento muito importante que é um general famoso, o Heinrich Kuiper. Ele é inclusive capturado, sequestrado, né, em 1944, e isso envergonha todo o exército alemão, né, e todas as forças armadas alemãs, porque eles conseguiram um feito, né, e o Heinrich Kuiper, ele era, tinha sido inclusive uma espécie de herói da Primeira Guerra, né. Então é um processo de resistência, é um processo igualmente árduo, igualmente violento, e que permite então que eles possam criar uma situação constante de resistência.
0: Professor, já que o senhor mencionou duas vezes o sistema de inteligência dos britânicos, vale lembrar aqui do filme que o senhor mencionou no começo dessa entrevista, que é o filme chamado O Jogo da Imitação, que conta a história, né, do Alan Turing atuando nos serviços de inteligência britânicos e que foi responsável por desenvolver essa máquina conhecida como Enigma, né, que vai decodificar não só essa Operação Mercúrio, mas outras ações dos nazistas durante a guerra. Agora, professor, o senhor mencionou também da influência do comunismo nessas atividades de resistência. E pelo menos ali para a região dos Balcãs, tem um caso muito famoso dos partisãs iugoslavos, né, oficialmente o Exército de Libertação Nacional, que teve uma atuação muito forte contra os nazistas e também os italianos, né, os fascistas, e que depois da Segunda Guerra Mundial, o principal líder dos partisãs vai se tornar o líder da Iugoslávia. Então, assim, uma organização muito forte nessa resistência aos nazistas. Qual o nível de influência do comunismo nesses movimentos de resistência, especificamente ali na ilha de Creta? Havia organizações também, ou até mesmo os partisãs atuavam ali na região? Como que era essa influência do comunismo?
2: Os comunistas, eles têm uma grande vantagem, que é a unidade em todos os sentidos. É uma unidade ideológica. Primeiro, você tem um grupo que, na verdade, vamos dizer assim, tem a história na mão, né? Eles acreditam, então, nesse futuro da realização do socialismo, ou, podemos dizer de maneira mais original, do comunismo, uma sociedade em que todos os trabalhadores vão controlar o sistema de produção e haverá, portanto, uma melhor partilha dos bens, etc. Então, essa parte ideológica toma os corações, mas não é só

0: nazistas ou dessas forças fascistas, né? A gente chama de nazi, na verdade, o que eram aqueles membros do Partido Socialista Alemão, né? Mas quando a gente fala socialista, não tem nada a ver com o marxismo, né? O socialismo marxista não tem nenhuma conexão com esse tipo de organização nazista. Os nazistas, majoritariamente, vão se colocando como uma posição mais à direita. Na época, eles conseguem captar muitos membros também do operariado, mas não tantos assim, e são meio que traidores daquela lógica de defesa dos direitos dos trabalhadores, né? Então você tem os alemães muito ativos. Em Creta, especificamente, eu acho que vai predominar mais esse sentimento de pertencimento ao local. Vai, de uma certa maneira, as próprias comunidades que já viviam lá e que nem eram adeptas ao comunismo vão fazer essa resistência, e os comunistas atuam como uma força a mais. Agora, talvez no continente, nos Balcãs, na Grécia, na Iugoslávia, aí os comunistas têm um papel mais decisivo. Na resistência também francesa, eles têm um papel muito importante.
1: Professor, falando sobre essa batalha e também sobre os anos de ocupação dos alemães na ilha de Creta até o fim da guerra, quais os impactos desses episódios para a Segunda Guerra Mundial como um todo, e como que foi esse período de ocupação nazista na ilha de Creta?
0: Bom, o primeiro impacto é que Hitler, e o mais importante talvez, é que Hitler, ao saber das baixas, ele disse a operação aerotransportada paraquedistas como a linha principal de ataque não dá certo. Então, ele abandona esse caminho, certo? E isso vai gerar, na parte dos aliados, uma interpretação contrária. Eles ficam impressionados, e o serviço britânico, ele era muito cioso dessas informações compartilhadas com os estadunidenses, né? E eles dizem, aqui está uma grande forma de dar pelo menos suporte, mas um suporte muito relevante. A gente vai ver isso na invasão da Normandia. Agora, as baixas serão sempre altas, né? Mas os Estados Unidos e a Inglaterra passam a aumentar de uma forma assim impressionante os contingentes de paraquedistas, e que vão ser fundamentais para depois eles ganharem a guerra, sobretudo depois de 1943, 42 em diante. E eles vão, essa desistência, essa tentativa, vamos dizer assim, muito fracassada do ponto de vista de perdas, aí eles ganham, os alemães ganham a guerra, mas Hitler diz, isso foi um desastre, né, porque muitos morrem afogados. E havia planadores também, porque junto com aqueles aviões que carregavam os paraquedistas, eles por cabo levavam planadores, que eram, os cabos eram soltos, os planadores iam procurar regiões para assentar lá, e também entrariam sem ser pelos paraquedas, né? Os planadores iriam pousar, só que é desastroso, porque é uma região muito montanhosa, então muitos planadores, eles se chocam com a terra e todo mundo morre, porque o terreno é muito acidentado. Então, assim, foi realmente uma situação inteiramente desastrosa, quando, como todo mundo já sabia, né, a partir da inteligência britânica, que eles iriam descer de paraquedas, aí eles não foram respeitar nenhum tipo de fair play, né, na guerra. Começaram a matar o povo que estava descendo, né, de paraquedas, antes deles chegarem em terra, claro. Então, foi realmente uma coisa desastrosa, e Hitler disse, a gente não vai mais fazer isso dessa forma, não tem como a gente fazer uma operação em que o principal seja o paraquedista. Então, e aí, ao mesmo tempo, o Ocidente vai dizer, não, agora aí tem uma chave para a gente ganhar a guerra, e de fato eles fazem outras operações, todas realmente dão baixas, porque é uma maneira de você, né, colocar um homem pelo ar individualmente, e ele fica alvo, né, de tiro, enfim, de metralhadoras e de morteiros, enfim, né? De fato é uma coisa que você acaba tendo muita baixa. Mas combinado com todas as estratégias e com essa indústria armamentista dos Estados Unidos, eles acabam então virando o jogo.
1: Bom, professor, depois da Segunda Guerra Mundial, houve julgamentos, né, para responsabilizar os militares envolvidos por conta da invasão.

0: e das atrocidades cometidas na Ilha de Creta. Como foi esse julgamento, professor? Quem foi responsabilizado? Houve uma responsabilização devida por conta dessa violência, dessas brutalidades?
1: Olha, você entra aí num tema, vamos dizer assim, que é mais complexo e mais difícil da gente ter um trabalho específico. Então, é um tema juridicamente disperso. Não tem um trabalho que vá abordar todos esses processos e esses julgamentos. Nós vamos ter julgamentos, na verdade, ao contrário até do que talvez a expectativa do ouvinte comum, que não passam por Nuremberg. Né? Tem um julgamento britânico em Nuremberg, que vai estar o Court Student, tribunais gregos, né? A gente falou há pouco do Miller, né? Friedrich Wilhelm Miller, foi condenado e executado à morte em 47, mas por um tribunal na Grécia, certo? E nós temos também outros personagens. Nós não temos, assim, um livro que reúna todas as consequências e que, vamos dizer assim, responda a sua pergunta do âmbito da pesquisa, certo? O melhor trabalho para se consultar o julgamento de Nuremberg é um memorial, né, do processo de Nuremberg, que inclusive não tem em português, tá? Ele tem 7 línguas, né? Uma delas é o francês e outra é o inglês, o que já me facilita o acesso para trabalhar. Mas tem livros mais recentes, inclusive, que somente quem realmente vai pesquisar o tema. Por exemplo, em 2023 nós tivemos uma publicação de The German Occupation Rule on Crete, 1941 a 1945, quer dizer, um livro que foi publicado há 2 anos. Então nós temos uma biografia mais especializada que trabalhou o tema. Também o Kyriaki Akopoulos, um historiador grego, publicou sobre esse tema, mas aí, assim, precisaria ter realmente, para responder de maneira completa essa sua pergunta, nós teríamos que ter um trabalho mais específico. Uma coisa, o conhecimento histórico, ele é científico, ele vai progredindo na medida que vão surgindo novas investigações, né? Agora, desses grandes personagens, Kurt Student, o Bruno Bauer, o Miller, né, o Alexander Andrei, não tem nenhum que tenha sido condenado por Nuremberg, ou tribunais gregos, ou esse tribunal que deu uma condenação muito leve a Lunenburg. Eu já estudei algumas coisas relativamente a essa suavização, né, em relação ao que deveria ter sido uma pena completamente executada. Ela não foi, depois por argumentações de saúde, etc. Então, eu acredito que essa resposta, ela fica mais para o futuro, para o que virá de pesquisa no futuro.
0: Sim, pois é. Nas minhas pesquisas aqui para preparar o roteiro dessa conversa, eu vi que tem pouca coisa sobre a invasão e ocupação da Ilha de Creta, né, na Segunda Guerra Mundial, pouca coisa disponível para a gente consultar. E que dirá desses julgamentos, né, e desses militares que foram responsáveis pelas atrocidades cometidas pelos nazistas. E a gente pensa, né, professor, que só o Tribunal de Nuremberg que julgou os militares da Segunda Guerra Mundial, pelo menos se tornou aí o tribunal mais conhecido, né, da história. Qual a importância desses outros tribunais menores, entre aspas, né, tô dizendo assim, menores de nível de julgamento, de quantidade de julgamento, de repercussão? Qual a importância desses outros tribunais? E havia ali conflitos de jurisdição, alguma tensão com o que era feito em Nuremberg? Qual era a relação desses tribunais com Nuremberg?
1: Esses tribunais, eles são meio que autônomos. No meu entendimento, eles não vão ter aí uma relação estrutural, infelizmente. Nuremberg tem uma série de problemas no próprio desenho, né, que se vai fazer depois do tribunal, para que ele não seja um tribunal dos vencedores. E nós estamos aí falando num evento, em massacres, né, que foram até mencionados em Nuremberg, mas que não foram propriamente um objeto de investigação autônoma. Então não existe em Nuremberg uma investigação sobre o que aconteceu na Grécia. O que você vai ter aí são esses tribunais gregos, que principalmente vão se responsabilizar por essa apuração, investigação e punição. Veja, normalmente, quando se trata de matéria penal internacional, O papel dos tribunais internacionais, hoje nós temos o Tribunal Penal Internacional, ele é muito mais subsidiário. Ou seja, se não há condição de nacionalmente você julgar aquele crime, então pode haver uma situação de uma decisão mais radical, né, e de uma punição no âmbito internacional. Mas os sistemas nacionais ainda são o principal responsável pelo julgamento de crimes, né, pelo direito penal propriamente dito.
0: Então, quer dizer, houve um legado desses julgamentos, pensando no direito, nas ciências jurídicas?
1: Tem um legado de que isso aí, de fato, não ficou, como é que se diz, sem nenhum tipo de punição. Mas há muita polêmica, se de fato, em alguma circunstância, como eu falei do Court Student, né, se isso não foi uma coisa meio que insuficiente. Então, eu penso que para os jovens pesquisadores, né, às vezes a gente tem um ouvinte aí que é mais especializado, tem aí um bom tema para ir atrás, para pesquisar, e a gente vai ter que, a pessoa tem que, né, o pesquisador tem que ultrapassar a barreira do português, né, tem que ter uma boa leitura, pelo menos em inglês, francês, alemão.
0: Sim. Por fim, professor, você já deu algumas dicas de trabalhos que focam especificamente nesses julgamentos, né, após a Segunda Guerra Mundial. Que outros livros ou textos você indicaria sobre a invasão, a ocupação da Ilha de Creta, ou mesmo das operações dos nazistas ali na região dos Balcãs?
1: Bom, nós temos como os grandes autores que já foram mencionados, né, o Anthony Beale, né, o Glantz, que é o estadunidense, que na verdade vai investigar muito mais a Operação Barbarossa, e aí ele vai comentar sobre a questão grega por conta desse relacionamento que se faz entre, né, do atraso, né, que isso teria prejudicado o sucesso dos hitleristas na Rússia, né. Esses são os dois grandes trabalhos. Temos aí o que eu já mencionei, mas uma coisa mais monográfica, mais específica, que é o trabalho do Kyriakou Polou sobre a ocupação nazista na Grécia em 1941-1945, na verdade, a gente lê em inglês, né, The Nazi Occupation of Crete, né, 1941-1945, e há dois anos, um trabalho mais recente, que é The German Occupation Rule on Crete, 1941-1945, que é um trabalho, então, mais recente, e que o tema, então, está vivo, tá um tema que está, de fato, gerando publicação internacional. Existe, se a gente for atrás, realmente a pessoa for se dedicar a esse tema específico, você vai encontrar, vai mergulhar no mundo dos artigos, né? Nós temos no governo brasileiro uma forma de pesquisa excepcional, que é o periódico SCAPS, e você aí poderia ir muito mais longe. Não é o meu caso, não pretendo fazer, não publiquei um trabalho específico sobre esse assunto.
0: Olha, que legal, já deixo como dica aí também para os ouvintes, é realmente um tema que ainda tem muita coisa para explorar, e hoje na nossa entrevista a gente conseguiu, né, trazer aí pistas muito importantes, né, para quem tiver o interesse de se aprofundar nesse assunto, que foi a tomada aí da Ilha de Creta pelos nazistas no comecinho da Segunda Guerra Mundial, né, um tema difícil de falar, né? Um tema um pouco espinhoso, complexo, mas a nossa conversa aqui foi muito boa, professor Ernesto Pimentel, quero muito agradecer sua participação aqui no Virada de História, e portas mais que abertas para você retornar aí em outras oportunidades. Um grande abraço.
1: Grande abraço, muito obrigado.
0: Bom, o campo do direito é muito vasto, e os julgamentos dos militares que cometeram crimes de guerra na Segunda Guerra Mundial deixou um legado muito importante para as ciências jurídicas. Uma outra compreensão do direito pelos juristas, sobretudo do direito penal, uma compreensão que surgiu sobretudo pelo julgamento de Nuremberg e esses outros tribunais que nós falamos. Bom, bora entender mais sobre a relação do direito com toda essa história. Quem conta mais pra gente é nosso próximo convidado. Bom, e agora eu bato um papo com o Felipe Negreiros Deodato. Ele é professor da Universidade Federal da Paraíba, na graduação, mestrado e doutorado. Seja muito bem-vindo ao Virada de História, professor. Tudo bem?
2: Tudo bem, tudo ótimo. Prazer.
0: Prazer é todo nosso. Agradeço desde já a sua participação. Professor, a invasão e ocupação nazista da Ilha de Creta é um episódio menos conhecido da Segunda Guerra Mundial, mas nem por isso deixou de ser um episódio marcado por muita brutalidade e violência. Pensando nos arquivos que depois foram revelados do regime nazista, o que a gente sabe sobre essa violência, sobre o que foi feito pelos alemães durante a ocupação na Ilha de Creta?
2: Veja, as atrocidades alemães, como diz Jan Kerschauer, que é o melhor, para mim, o melhor biógrafo de Hitler, é absurda, né? Foi o ápice da crueldade humana. O que se sabe, não só a ilha de Creta, ela tem uma peculiaridade. O que é que aconteceu? É porque, na realidade, quem estava destinado a fazer essa invasão eram os italianos. Aí, quando Mussolini não consegue êxito, aí Hitler tem que deslocar uma parte da Wehrmacht para invadir a Grécia, porque ele não queria perder a Grécia, porque seria algo, para a propaganda da época, ruim. Então, os alemães, quando eles, sobretudo Guderian, que não queria de jeito nenhum, eles estavam propensos a um planejamento, então, claro que isso assoberbou a invasão, na invasão, o tipo de crueldade que eles empataram, porque eles estavam ali sem desejar. E tem essa peculiaridade, né? Não fazia parte dos planejamentos da Wehrmacht invadir a Grécia nem nenhuma das ilhas gregas. Eles estavam planejando que os italianos fizessem isso.
0: Inclusive, falando sobre o grau dessa violência, 2 anos após a invasão, em represália às ações de resistência que estavam crescendo na ilha de Creta, um general nazista, Friedrich Miller, ordenou um ataque em massa na região de Vianus e Lera Petra. Chamam esse episódio de Holocausto, né? Então, um holocausto da ilha de Creta. Por que esses acontecimentos são menos conhecidos que os campos de concentração, por exemplo?
2: Porque, na realidade, o que é que acontece? O campo de concentração foi uma sistemática para matar. Aí é uma crueldade fruto da invasão ao meio de uma guerra. Então, ao invadir, eles implementaram esse tipo de crueldade, como a gente vê agora no que está acontecendo na faixa de Gaza. Mas o campo de concentração, ele tem mais uma propaganda, ele é mais visto por conta da forma como se criou a ideia, né? Heydrich faz aquela indústria da morte. Os alemães são... A ciência alemã, ela dominou o mundo a partir do século XX. Não é? E essa sistematicidade que os alemães tinham em todos os campos da ciência, inclusive no direito, eles aplicaram no campo de concentração. Ali participou a Pfizer, participou uma série de empresas que sequer foram canceladas, por sinal. Então, assim, é por isso que hoje se vê mais essa questão do campo.
0: E pensando nas ações dos alemães e dos italianos ali na região dos Balcãs, que eu acho que foi onde houve mais essa confluência, né, entre o fascismo e o nazismo na Segunda Guerra Mundial, resultando aí em intensa violência étnica e num holocausto regional. Quais os outros impactos para essa região dessas invasões nazistas e fascistas ali nos Balcãs?
2: Ali foi algo, eu acho que, para além de tudo, a resistência que se provocou nos Balcãs. Porque aí, qual foi o efeito? O surgimento de Joseph Broz Tito, quer dizer, que era um ideário comunista que eles tinham, autônomo. Ali não foi porque se tornou um Estado satélite da União Soviética. O efeito foi a própria produção da Iugoslávia, né? Eu acho que aí foi onde o que se pode dizer, o que se resultou daquilo, não é? A dominação de um ideário comunista e o surgimento de um líder que foi o grande líder da resistência, que era um idealista comunista, que foi Joseph Broz Tito. Acho que aí é isso que é essa devastidão provocada pelos alemães e italianos resultou nisso.
0: E como que a gente pode caracterizar as ações dessa resistência em termos práticos, assim? Era uma tática de guerrilha? O que que eles tinham nas mãos para poder resistir contra o nazismo?
2: Era uma tática de guerrilha, que depois passou a ser apoiada fortemente pela União Soviética. Aí que foi o começo da recuada dos alemães, não é? Mas de início era tática de guerrilha.
0: Essa resistência, ela vai deixar um legado para essa região dos Balcãs, além, claro, do próprio Tito vai ser o grande líder da Iugoslávia, mas qual o legado que fica dessa resistência para essa região?
2: Veja, mais um outro legado que eu acho foi apesar de eles serem eslavos, eles não se confundirem com a dominação soviética, tanto que esse, para mim, foi um grande legado da resistência. É consequência do próprio Tito, porque quando Iugoslávia surge, a princípio como Estado satélite da União Soviética, mas ela já surge de forma autônoma. Ela nunca foi subserviente, porque aquilo ali não foi algo pré-fabricado, né? Foi algo que nasceu fruto da resistência. É diferente do que ocorreu na Polônia, não é? Que na Polônia você substitui um dominador por outro.
0: E quais eram os interesses dos nazistas naquela região dos Balcãs?
2: Olha, o interesse ali era... É porque o fato foi o seguinte, Hitler, a princípio, ele queria aumentar o Estado alemão, né? Uhum. Porque, e se reconhecia isso, que a Alemanha tinha pouco território, para corrigir o que houve de ruim no Tratado de Versalhes. Agora, o que é que acontece? Posteriormente é que ele se tornou, como desde o começo, era algo de um ideal. Então, o que Hitler ele acabou defendendo foi que o ideário nazista predominasse. E aquilo, esse fascismo, ele ganha uma proporção que até se pergunta se isso já se passou, porque é um ideário. Uhum. Vai e volta, esses totalitarismos são postos de novo à vista.
0: E você comentou agora há pouco sobre a instrumentalização do direito por parte dos nazistas, né? E esse é um campo que você conhece bem, né? Você é professor nessa área, tem formação nessa área. E a gente conhece muito o caso das leis dos nazistas que justificaram o Holocausto, como as próprias leis de Nuremberg, por exemplo. Como que o nazismo alemão ele se apropria do direito, indo além do Holocausto em relação aos judeus?
2: Fruto da Revolução Francesa. Uhum. A Revolução Francesa gerou um movimento de codificação para fazer valer os direitos das pessoas, criou-se legislações específicas. E é interessante se observar, quer dizer, aquele ambiente de profundo impacto de benefícios trazidos com a tecnologia, como hoje nós temos a IA, como nós estamos falando aqui nesse podcast, quer dizer, o que é que acontece? Esses benefícios eles não surgiriam em um ambiente que não tivesse uma total segurança jurídica. Uhum. Então, os alemães eles não investiram meramente na ciência química, física. Eles investiram na ciência jurídica. E o que é que acontece? A codificação ela gerou um fortalecimento do chamado positivismo. Ou seja, era a interpretação da lei não se afastando tanto da lei, porque a lei trouxe essa paz jurídica e trouxe aquele benefício. Aí você disse, poxa, mas Hitler domina, mas veja só, a princípio foi uma composição parlamentar em que ele vai assumindo passo a passo e vai legislando, não é? Vai dominando.
0: Sim.
2: Ele vai se tornando um regime totalitário por dentro. Ele vai matando a democracia por dentro. Então, você tem que observar isso, quer dizer, então por que o povo aceitava? Porque o povo em si pensava que ele era uma passagem, ele uhum. passaria e o Estado ficaria. Era só um momento que o Estado estava passando de distúrbio totalitário, de extremismo. É por isso que você olha e diz assim, poxa, se você olha aquele filme Os Invisíveis, o filho perguntando ao pai porque tinha que usar uma cruz, uma estrela vermelha, amarela no terno, a mãe costurando, e o pai bate no filho e diz, porque tem que respeitar a lei. Eles, apesar de estarem passando por aquelas provações, eles acreditavam que isso passaria, né, que um país como a Alemanha retornaria para um ambiente democrático. E acabou o que acontece, mostrou-se que a lei, por si só, ela não se justifica. É quando acaba a guerra e vem esse momento que hoje nós temos do retorno do chamado jusnaturalismo. Quer dizer, a lei ela só se justifica quando convence a sociedade através de uma moral ética. É por isso que no campo do direito foi o assoberbamento, foi o ápice do chamado positivismo. E aí se mostrou que isso era falho.
0: E inclusive uma subversão ou uma instrumentalização muito forte do próprio direito penal também, né? E aí as noções, por exemplo, de direito penal do autor, direito penal do inimigo, como que eles se apropriam também dessa vertente do direito?
2: Não, porque foi um ponto único, assim, que você pode até simplificar. Claro, toda simplificação é grosseira, mas você tem que fazer até para poder entender. É que havia o cidadão e havia o não cidadão. Então, o direito penal, ele protege o cidadão. Então, você é judeu, você é não cidadão. Você é uma pessoa que critica o Führer, você é um não cidadão. Então, aí você não tem mais direito, você não tem mais garantia da paz do Estado. O ponto é esse. O direito penal sempre existiu e sempre garantiu os direitos alemães. Agora, ele não garantia os que não eram considerados alemães, os que eram considerados partisãs, os inimigos, funcionava nessa lógica. O direito continuou funcionando, mas ele não funcionava mais para aquele tipo de pessoa que não era mais considerado cidadão.
0: E, de certa forma, esse arcabouço jurídico, eles vão tentar levar isso para essas zonas, essas regiões ocupadas também?
2: Também, claro, com certeza. E fora os ideários políticos, as ideologias que passaram, e você vê que esses estados totalitários, esses estados fascistas, eles ainda estão, esses ideários fascistas ainda estão presentes. Pessoas reacionárias que entendem a política da terra, uma ideia de conservadorismo exacerbada, esse tipo de coisa.
0: E aproveitar que a gente entrou nesse campo do direito, das ciências jurídicas, eu acho que a gente pode falar também de uma reparação histórica, de uma responsabilização, né, pelos crimes de guerra cometidos pelos nazistas e que no caso da Ilha de Creta foram ainda mais brutais, né, ou ainda mais brutais. Um marco jurídico militar importante foi o julgamento de Nuremberg, né, realizado ali entre 1945-1946, que inclusive agora acabou de ser um filme com várias indicações a prêmios internacionais. Você poderia resumir pra gente, pros ouvintes, o que foi essa experiência do julgamento de Nuremberg e quais crimes que foram julgados durante esse julgamento?
2: É quando surge, através da vitória dos Estados liberais e democráticos, Inglaterra e Estados Unidos, a ideia de que havia um limite para a guerra, não é? Que na guerra não se aceita tudo. Isso desde a Primeira Guerra Mundial, que já estava sendo esboçado com a Liga das Nações. E aí foi posto em prática. Agora, o que é que eles decidiram? De início, eles decidiram que seriam presos e castigados, punidos, a elite do regime. O povo em si, que apoiou maciçamente o regime, chegou ao ponto 90% da população apoiar o regime, quando justamente Hitler ocupa a França, seria passado por cima. E isso só foi ser novamente rediscutido pelo direito penal a partir da década de 50, na geração seguinte. Porque é interessante saber que os campos de concentração, a princípio, ficaram fechados. Eles resolveram esquecer, passar a régua. Ou seja, vamos esquecer, vamos democratizar e as gerações mais jovens vão viver num Estado liberal e democrático. Quando as gerações mais jovens se depararam, o Ministério Público, com os mais jovens idealistas, com o que tinha ocorrido e as pessoas que ainda estavam soltas, aí é quando o direito penal sofre mais uma grande mudança da sua fase histórica, que é o que nós chamamos de sistema funcionalista, que é quando surge a teoria do domínio do fato, aí surge a figura de Klaus Hoxha, que na época tinha seus 20 e poucos anos, e transforma o direito penal justamente para punir essas pessoas que não foram punidas em Nuremberg. Porque Nuremberg se restringiu só a punir aqueles líderes ali. Não puniu, por exemplo, o que estava por detrás, no campo de concentração, que só foi ser punido a partir da década de 50, numa grande operação. E aí a Alemanha abre os portões dos campos de concentração, obriga os jovens a conhecer, ver a realidade, como até hoje tem, não é? Auschwitz, eles vão, estão presentes, e desemboca essa geração da década de 50, alcança seu ápice no que chamamos de um Estado democrático liberal com Angela Merkel.
0: E falando, voltando aqui a falar do episódio da Ilha de Creta, houve julgamentos também, tribunais que julgaram os militares responsáveis por massacres e outros crimes de guerra nessa ilha, né? Como um julgamento, como tribunal militar grego, que condenou, por exemplo, o próprio general Miller, né? Que foi sentenciado à morte e executado no ano de 1947. Qual a importância desses outros tribunais, além de... Porque muita gente fala muito de Nuremberg, né? Foi um episódio mais conhecido de julgamento.
2: Mas como eu disse a você, quer dizer, a importância foi imensa, porque isso perdurou, né? Hoje, isso continuou, quer dizer, as gerações seguintes, porque quando ocorre a queda da Alemanha, a geração que tinha seus 50 anos mais vão reconstruir o Estado. E as gerações mais jovens vão ocupar esse centralismo de poder a partir da década de 60. Aí é quando vem uma grande mudança para punir as pessoas que não foram punidas. E o impacto disso foi enorme, mudou a configuração do direito penal, né? Compreensões do que é autoria, nexo de causalidade, princípio da insignificância, audiência de custódia. Isso foi tudo impactado por essa geração que não quis deixar de passar limpo o que realmente ocorreu, unindo a tudo e a todos, não só os líderes do regime.
0: E que é muito complexo, e tem sempre aquele argumento de que determinado militar estava só executando ordens, tinha sempre alguém acima mandando realizar os massacres. Como que a gente responsabiliza isso, professor?
2: Porque o próprio direito penal diz isso, né? Ou seja, é um excludente de crime você cumprir uma ordem hierarquicamente superior mas desde que ela não seja manifestamente ilegal. É, eles entendiam que era algo legal, porque foi feito pelo parlamento, mas não era. Porque o que é legal no âmbito do código torna-se legal a partir do momento que você atinge compreensão mínima de dignidade.
0: Na sua opinião, professor, houve uma responsabilização, um julgamento devido aos responsáveis pelos massacres, pelas atrocidades cometidas na Ilha de Creta e em outros episódios ali nos Balcãs de massacres cometidos pelos nazistas?
2: Houve sim. A partir da década de 60, 70, sim, houve. Até a década de 50, não. Mas na década de 60 e 70, sim. Eu entendo que é satisfatório. Né? A prisão de Eichmann, todos eles. E é o que eu digo, não só dos líderes, mas das pessoas que estavam por detrás naqueles campos servindo. Eu acho que a década de 60 e 70 realmente trouxe um ideário liberal e democrático para a República Federal Alemã. Olhando que ainda existia a República Democrática. Tanto que quando cai a República Democrática Alemã, a Alemanha comunista, os responsáveis pelo Muro de Berlim também foram punidos como um dos impactos dessas mudanças de compreensão que ocorreram com a punição desses nazistas que não tinham sido punidos por Nuremberg.
0: Professor, pensando nos significados, na sua opinião, quais os significados no comecinho da guerra, desse episódio da invasão à Ilha de Creta, pensando no contexto todo desse conflito da Segunda Guerra Mundial?
2: Veja, qual o significado? Era aquele momento em que Hitler, ele buscava a rendição da Inglaterra, não é? Hitler queria porque queria que a Inglaterra se rendesse. O que é que faz Hitler perder a guerra? A Inglaterra não ter se rendido, mesmo sem ter condições de lutar, e ter ganho tempo para os Estados Unidos entrar na guerra com a União Soviética. E assim, o que é que acontece? A própria forma do ideário nazista, que era inconcebível. Aí você tem toda a história da humanidade, o que impactou a história da humanidade, esse tipo de regime, o que foi a Segunda Guerra Mundial. Quer dizer, a fuga de Einstein, não é? Einstein cria o projeto Manhattan, você falou do filme agora Nuremberg, o filme Oppenheimer também. Sim. Quer dizer, tudo isso foi impacto. Né, tudo isso foi reflexo.
0: E foi uma invasão que também custou muito caro para os próprios nazistas, né? Que tiveram, inclusive, que adiar a invasão da União Soviética, né?
2: Custou totalmente, mas só custou porque eles não iam invadir.
0: Sim, sim.
2: Quem invadia era Mussolini. Só que Mussolini, como não teve competência, aí Hitler teve que desconfigurar todo o estudo que os alemães tinham feito, não é, que Guderian tenha feito, para isso ocorrer os fascistas.
0: Uhum. Os fascistas que tiveram uma atuação ali nos Balcãs e também foi um regime depois derrubado muito pela ação dos partisãs, né? Que é essa resistência da Iugoslávia, né?
2: Com certeza, figura de título, né? Com certeza.
0: Professor Felipe Negreiros Deodato, eu quero muito agradecer sua participação aqui no Virada de História. Muito obrigado e portas abertas para você retornar em outras oportunidades. Um grande abraço.
2: Eu que agradeço. Um grande abraço.
0: Pessoal, espero que tenham curtido esse episódio. Continuem ligados no Virada, que é o podcast diário de história da Sputnik Brasil, de segunda a sexta, começando às 7h, com reprises às 15h23, na Rádio Metropolitana, para quem não é do Rio de Janeiro. Para quem não é do Rio de Janeiro, os episódios passam no site da metropolitanario.com.br e noticiabrasil.net.br. Depois, as gravações ficam todas lá no site da Metropolitana e em breve nós estaremos nas plataformas de áudio também. Se você já ouviu esse episódio em alguma plataforma de áudio, desconsidere esse aviso, significa que a gente já tá por aí. Deixe as estrelinhas, que a gente gosta muito, e continue nos acompanhando de segunda a sexta no Virada de História. Obrigado pela companhia de sempre, aquele abraço.
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7: Muito boa tarde, seja muito bem-vindo. Agora são 4h02 e você está aqui com a gente na Rádio Sputnik, na Metropolitana 80.5 FM. E como você sabe, também estamos nas principais plataformas de áudio. Hoje, quarta-feira, dia 10 de junho, véspera do início da Copa do Mundo. É, mais uma Copa aí pra gente. E as principais notícias do Brasil e do mundo, vamos falar de Copa também, ó. Mas sobre o viés da geopolítica, você sabe que você encontra aqui. Começa agora o programa Entretanto, porque toda notícia tem outro lado. Esta é uma produção da agência de notícias russa Sputnik. Eu sou Isabela Veiga. A gente chama agora o nosso analista geopolítico, Rafael Machado. Muito boa tarde, Rafa. Vou te fazer uma pergunta que não tem nada de geopolítica, mas que é uma pergunta que se faz necessária nesse clima aí pré-Copa. Você tá animado? Você acha que Brasil dessa vez leva alguma coisa, meu amigo?
8: Boa tarde, Isabela. É sempre uma honra estar aqui participando no programa Entretanto. Especificamente em relação à Copa do Mundo, eu vou acompanhar, pretendo assistir a maioria dos jogos, porém, eu não tenho nenhuma expectativa, não. O que vier é lucro, na verdade. Porém, também a gente tem que levar em consideração que na última vez que o Brasil ganhou, não chegou ali exatamente com a população cheia de expectativa. Então, tudo é possível, nunca se sabe.
7: É verdade, Rafa, tá aí, você lembrou bem, da última vez também não, na década de 70 na Copa também não, quem sabe, né, é a nossa hora. Vamos ver, vamos acompanhar, fato é que não tem como a gente ficar totalmente à parte disso. Bom, e daqui a pouquinho a gente vai conversar também com João Pedro Simões, formado em Relações Internacionais pela UFRJ e mestrando em História pela UF. Então bora lá, gente, vamos começar então as principais notícias de hoje. Pesquisa Quest acende sinal amarelo na campanha de Flávio Bolsonaro. Irã ameaça deixar jogos da Copa do Mundo se houver protestos nos estádios. E tem também a previsão do tempo aqui no Rio de Janeiro, tem economia. Fica com a gente porque começa agora o programa Entretanto.
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7: Pesquisa de intenção de voto para a presidência, que foi divulgada hoje pelo Instituto Quest, em parceria com a Genial Investimentos, indica que a relação entre o senador Flávio Bolsonaro e o banqueiro Daniel Vorcaro, aquele do Banco Master, pode ter atrapalhado os planos do filho de Jair Bolsonaro para chegar à presidência. Flávio perdeu terreno em eventual disputa de segundo turno com o presidente Lula. Segundo o levantamento, Flávio está agora 6 pontos atrás de Lula no embate direto de segundo turno. O petista tem 44%, enquanto o Flávio chega a 38%. Nos 3 levantamentos anteriores do mesmo instituto, que foram publicados em março e maio, havia um empate técnico entre ambos. E é com este assunto que a gente começa o Entretanto de hoje.
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7: A rodada anterior da pesquisa Genial Quest foi publicada no dia 13 de maio. Nesse mesmo dia, o site The Intercept Brasil revelou as relações entre Flávio Bolsonaro e Vorcaro. Áudios divulgados pelo veículo acabaram mostrando o senador cobrando o banqueiro dinheiro para financiar o filme Dark Horse. Os pesquisadores perguntaram aos entrevistados se Flávio Bolsonaro acertou ou errou ao pedir financiamento a Vorcaro. Para 65% dos entrevistados, ele errou. Outros 17% disseram que ele acertou e que não há nada demais. E 18% não responderam. Nesse cenário de primeiro turno, Flávio está a 10 pontos de distância de Lula, que lidera. A pesquisa testou ainda outros 3 cenários de segundo turno, todos eles envolvendo Lula, e o petista aparece sempre em primeiro lugar. Ô Rafa, a gente pode falar então que a candidatura do Flávio Bolsonaro está desgastada, tem como ainda reverter isso, dada a proximidade da eleição?
8: Bem, de fato o tempo está passando, a gente não está mais no começo do ano, né? A gente está chegando na metade do ano. Agora, tem uma certa dificuldade nessa pesquisa, pelo fato de que é a primeira pesquisa da Quest depois que esses fatos, esses eventos foram expostos, né? E então a gente não sabe, por exemplo, eles estão fazendo a primeira pesquisa deles já, acho, um pouco menos de um mês após a revelação desse material. Então a gente, muitos institutos fizeram pesquisa logo após esse material ser exposto pela Intercept, né? Então, quando tiver as próximas da Datafolha, né, Nexus e de algumas outras, a gente vai poder ver se a situação do Flávio melhorou ou piorou. Então, essa é a primeira da Quest desde esses eventos, o que gera essa dificuldade. Porém, confirma que teve um impacto, tanto que a pesquisa diz que aproximadamente 12% dos brasileiros dizem que esses eventos reduzem a vontade de votar no Flávio Bolsonaro. Então, mesmo que a gente dissesse ali, visse que, olha, é pouca coisa, mas pouca coisa numa eleição que é extremamente polarizada, tem um impacto significativo, porque esses 12% são em cima daquelas pessoas que já pretendiam votar no Flávio Bolsonaro, né? Que, ou seja, é mais do que 12% quando a gente pensa ali dentro do universo de pessoas que já pretendiam votar no Flávio Bolsonaro. Então tem um impacto, pode não ser aquele impacto devastador. Não diria que é um sinal que talvez motive um abandono dessa pré-candidatura, até porque o tempo está passando e agora para arrumar uma outra pessoa para pegar no tranco, esquentar, né, já seria talvez um pouco difícil, mas é um alerta no sentido de que o Flávio Bolsonaro tem que construir alguma coisa, inventar alguma coisa para tentar recuperar essa pequena, entre aspas, parcela de pessoas que teve a sua confiança nele abalada, porque, como eu falei, numa eleição extremamente polarizada, que é aquilo que tem sido padrão no nosso continente, a gente tem visto aí eleições que ficam praticamente empatadas, qualquer voto faz a diferença. O governo federal, né, no caso o PT, que pretende a reeleição, entende isso, né? E aí por isso existe todo um esforço para tentar conquistar votos, voto por voto, pauta por pauta. Não quer dizer que não tropecem, que não cometam erros, mas o PT parece que está levando essas eleições bastante a sério, e o Flávio Bolsonaro vai ter que se virar também de uma posição de desvantagem, porque quem não está no poder tem uma certa desvantagem nesse sentido, né? Porque não está naquele momento apresentando um trabalho político potencialmente com a mesma envergadura que, por exemplo, quem está como presidente de um país tem como apresentar. Então é algo que ele vai ter que correr atrás desse prejuízo. Não me parece uma situação irreversível, até porque pelo menos ali, acho que uma ou duas pesquisas que já saíram após essa situação indicaram ali uma leve melhora das intenções de voto em relação ao Flávio Bolsonaro. Acho que foi da Vox, que tinha feito uma pesquisa logo após esse escândalo, e uma mais recentemente. Talvez exista aí uma chance, mas ele vai ter uma certa dificuldade para voltar àquele patamar no qual ele estava de empate técnico com o Lula.
10: Olá, pessoal, no Jabuticaba Sem Caroço de hoje, o nosso assunto é o levantamento exclusivo do Projeto Briefing, plataforma especializada em pesquisa sobre as redes sociais, que revelou que perfis de entretenimento cresceram 654% em alcance no último ano e operam como infraestrutura de comunicação política sem transparência. Esse cenário evidencia uma mudança estrutural na forma como a informação circula no país, com plataformas digitais e conteúdos de entretenimento assumindo papel central na formação da opinião pública, muitas vezes sem os filtros e critérios tradicionais do jornalismo.
11: Para trazer esses dados, entender melhor o levantamento e os impactos dele, vamos conversar com Carol Luque, pesquisadora em antropologia digital associada ao CCI SEBRAP, que é formada em gestão pública pela FGV e pós-graduada em antropologia pela FESP-SP, e também com Carol Romano, psicanalista e autora do livro Por que as relações importam tanto.
10: É isso, então a gente tem um encontro marcado aqui na Rádio Sputnik Metropolitana.
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15: 4 horas 13 minutos. E eu lembro a você que nós temos agora um WhatsApp, que por meio dele você pode entrar em contato com a gente, dar sua sugestão, fazer a sua pergunta. É o 21 98065 0066. 21 98065 0066. Faça como a minha colega Desirê. Tá sumida a Desirê, né, Geraldo? Ô Desirê, a gente mandou um recado pra você ontem. Desirê, cadê você? Você não apareceu, Desirê? Desirê é um ouvinte que liga pra gente, manda mensagem, ela tá sempre atenta. Então faça como a Desirê, cadê você, e mande aí o seu recadinho pra gente também, tá? Bom, agora a gente segue falando sobre o Brasil, porque a Justiça de São Paulo manteve em segunda instância a condenação de Hudson Luiz da Cruz de Menezes ao pagamento de indenização por zombar em 2019 da morte de Arthur Araújo Lula da Silva, que era o neto do presidente Lula. Gente, uma criança. A 9ª Câmara de Direito Privado do TJ de São Paulo rejeitou o recurso por unanimidade no dia 26 de maio. Com isso, o réu vai ter que pagar uma quantia de pouco menos de R$ 1.500 como forma de reparação e divulgação e divulgar a condenação nas redes sociais. Esse valor da indenização ainda vai ser corrigido. O Arthur, ele faleceu em decorrência de uma infecção generalizada que foi originada pela bactéria Staphylococcus aureus. Na conta do Facebook identificada como Hudson do Mato, ele publicou o seguinte: Lula tá só começando a pagar pelo tanto de vida que ele matou ao roubar dinheiro público da saúde. A justiça de Deus não falha. Fecha aspas. O responsável pela postagem foi identificado após a rede social fornecer os dados cadastrais por uma determinação da justiça. E aí, ao acionar a justiça de São Paulo, os advogados de Lula afirmaram que houve uma mácula à honra do presidente e que o dono do perfil se afastou por completo do respeito humano. Lula, representado pela Defensoria Pública, o réu alegou não ter sido responsável pela postagem, mas não indicou quem seria o autor. A defesa argumentou também que, ainda que Hudson fosse o autor da publicação, o conteúdo não tinha a intenção de ofender a honra de Lula, nem de causar mal a ninguém. E aí eu tô até entrando aqui para ver a idade certinha do netinho do Lula. Quando ele faleceu, ele tinha 7 anos. Isso, ele faleceu aos 7 anos de idade em março de 2019. Portanto, uma criança, né? Ô Rafa, como é que você vê essa manutenção da condenação desse homem? Ainda a gente pode, de alguma forma, entender como certa? Claro, a defesa faz o papel dela, que é defender, mas diz aí que não teve intenção de ofender a honra de Lula, que estaria protegido também pela liberdade de expressão, mas enfim, né, usou a morte de uma criança de apenas 7 anos para realmente politizar, né? Nessa situação, Rafa, a manutenção dessa condenação, na sua análise, aí está correta?
8: Bem, é uma condenação cível, né? Nem se poderia alegar um exagero de se ter, por exemplo, levado à esfera criminal. É uma condenação na esfera cível, algo que é, enfim, qualquer pessoa pode recorrer a algo nesse sentido, caso tenha sua honra afetada. De modo geral, me parece correto. Certamente o juiz ou juíza levou em consideração a circunstância específica da morte do neto do Lula, né, o fato de se tratar de uma criança, talvez, por exemplo, se ele tivesse apenas, em outro contexto, claro, falado que o Lula roubou, que muitas pessoas morreram por conta da corrupção do governo do PT, etc, etc, não seria algo considerado suficientemente relevante para receber uma tutela judicial. Porém, nesse caso, talvez também pelo fato de ter havido aí uma mistura entre um evento, um fato da vida privada do Lula, usado ali junto com coisas referentes à vida pública para atacá-lo, daí sai daquela legitimidade que você tem para poder criticar os políticos, xingar os políticos, dizer que os políticos são ladrões e por aí vai, que é algo que pertence às nossas liberdades fundamentais, nossas liberdades políticas. Só que nesse caso, não me parece que a pessoa se ateve a essas liberdades que já são hoje, né? Esse é um caso antigo, mas hoje já estão talvez até mais limitadas, porque mesmo críticas bem corriqueiras já se tornam um motivo ali para uma intervenção judicial. Mas nesse caso, me parece que o caso foi tratado, o evento foi tratado de uma maneira equilibrada, né? Houve essa condenação, a condenação foi mantida, a situação se manteve na esfera civil e, evidentemente, foi um tipo de comentário bastante inapropriado que foi além da questão da vida pública e política do Lula para atacá-lo na sua intimidade, num momento de luto, né, em que deve se manter pelo menos ali um mínimo, né, respeito, um respeito básico pelas pessoas, inclusive pelas pessoas de quem você não gosta por motivos políticos.
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15: 4:20, a gente começa o nosso giro. Agora falando que a Polícia Civil investiga o desaparecimento de um jovem gaúcho que não é visto há 5 dias no Rio de Janeiro. Segundo os familiares, ele informou que ia sair para caminhar antes de perder contato com os parentes e amigos. E quem vai trazer para a gente na reportagem informações adicionais é o repórter Paulo Fonseca.
17: Um jovem natural de Porto Alegre está desaparecido aqui no Rio de Janeiro desde a última quinta-feira, após sumir na região da comunidade da Tijuquinha, no bairro do Itaiangá. O gaúcho Pedro Henrique Lopes Guimarães havia se mudado para o Rio há cerca de 5 meses, passando a morar com o pai, que trabalha aqui na cidade. Segundo relatos da mãe de Pedro Henrique, Camila Lopes, o último contato com Pedro foi na manhã do dia em que ele desapareceu, quando ele disse à mãe que estava bem. Ainda naquele dia, ele enviou uma mensagem ao pai informando que sairia para dar uma volta e que voltaria em seguida. Desde então, ele não fez mais contato. O celular do jovem encontra-se desligado ou sem conexão com a rede, o que é considerado incomum pela família. Segundo Camila, o filho não saía muito sozinho e evitava circular por lugares que não conhecia.
18: Então, assim, ele sempre foi frisado para não entrar em lugares que não pode, Ele é um guri alto, assim, ele parece ser mais velho, sabe? E, então, assim, não sei o que, que pode ter acontecido. Se... Mas o meu filho não tem envolvimento com absolutamente nada ilícito, com bandidagem ou com coisa. Um guri educado, um guri direito. É guri, de rua, gosta de jogar bola, de ir pra festa, de essas coisas assim, normal, que nenhum adolescente faz.
17: De acordo com a última atualização da Polícia Civil do Rio de Janeiro, a investigação está em andamento na Delegacia de Descoberta de Paradeiros e agentes realizam diligências para localizá-lo. Ainda segundo a Polícia Civil, a investigação está em estágio inicial e todas as linhas de apuração estão sendo consideradas. Os agentes já ouviram familiares e vizinhos, além de analisarem registros de câmeras de segurança da região. Até o momento, nenhum suspeito foi identificado ou detido em conexão com o desaparecimento. Reportagem Paulo Fonseca.
7: Ainda no Rio de Janeiro, a gente traz agora que o governo do estado retirou a escolta da ex-primeira-dama Analine Castro e também dos filhos do ex-governador Cláudio Castro após decisão da justiça. E quem vai trazer mais detalhes pra gente é o Lucas de Andrade.
19: O governo do estado do Rio de Janeiro retirou nesta semana a escolta da ex-primeira-dama Analine Castro e de dois filhos do ex-governador Cláudio Castro do PL. A medida cumpre decisão da justiça que proibiu o uso de segurança institucional para familiares de ex-governadores. O Gabinete de Segurança Institucional comunicou a decisão a Cláudio Castro na segunda-feira. Desde terça-feira, a ex-primeira-dama e os filhos de Castro deixaram de contar com o esquema de proteção. Após renunciar ao cargo em março deste ano, Cláudio Castro e a família dispunham de uma estrutura com 44 policiais militares do GSI. Os agentes atuavam em escala de 24 horas de trabalho por 72 horas de descanso e agora retornam às funções regulares. O esquema também contava com 5 carros blindados utilizados no transporte do ex-governador, da esposa e dos dois filhos. A estimativa era de que o custo mensal da operação ficasse próximo de R$1 milhão. A retirada da escolta ocorre após o Tribunal de Justiça do Rio de Janeiro anular, no mês passado, trechos de um decreto ditado pelo próprio Cláudio Castro. O texto permitia estender a segurança oficial a cônjuges e filhos de ex-governadores por tempo indeterminado. Na decisão, o órgão especial do tribunal entendeu que a ampliação do benefício ultrapassava os limites legais e não havia previsão para aplicá-lo na legislação estadual. Com isso, a segurança institucional passou a ser restrita exclusivamente ao ex-governador. Cláudio Castro continua com escolta pessoal garantida por lei, com um aparato de 20 seguranças e 2 carros blindados. O benefício, no entanto, não pode mais ser estendido a familiares. Em nota, o governo do estado informou que cumpriu a determinação judicial e retirou a escolta da ex-primeira-dama e dos dois filhos do ex-governador. O comunicado também afirma que Cláudio Castro vai permanecer com segurança pessoal pelo prazo de 4 anos, conforme previsão legal. Também em nota, Cláudio Castro disse que respeita a decisão da justiça. O ex-governador afirmou que a segurança de ex-governadores e familiares sempre foi definida com base em critérios técnicos, legais e de avaliação de risco, especialmente em razão da exposição do cargo e das ações de combate ao crime organizado durante sua gestão. Castro também lamentou o vazamento de informações relacionadas à segurança de sua família. Reportagem Lucas de Andrade.
7: E olha, gente, a Polícia Civil fez uma operação, uma mega operação, no Complexo da Maré, na Zona Norte do Rio de Janeiro, contra integrantes do Terceiro Comando Puro, TCP. E quem vai falar com a gente ao vivo sobre essa operação, vai trazer mais detalhes, é o nosso repórter Vinícius Fernandes, que já está aqui com a gente. Muito boa tarde, Vini. Que informações você traz aí sobre essa operação policial?
20: Boa tarde, Isa. Boa tarde a todos os ouvintes que acompanham. Entretanto, essa operação que ainda está em andamento, segundo a Polícia Civil. Essa ação é resultado de uma investigação que durou 6 meses e tem como objetivo desmantelar a estrutura financeira e operacional da organização criminosa. Até o início da tarde de hoje, 20 pessoas haviam sido presas. Os agentes também apreenderam 3 fuzis e cumprem 56 mandados de busca e apreensão e prisão também em diversos pontos pontos da comunidade da Maré, na zona norte aqui da capital fluminense. Entre os detidos estão suspeitos com mandados em aberto e pessoas flagradas por crimes como roubos de celulares, receptação de veículos e outros delitos. Durante a operação, os policiais encontraram uma série de estruturas utilizadas pelo crime organizado. Uma delas era uma estufa clandestina de maconha montada para cultivo da droga. Os agentes também localizaram um depósito ilegal de bebidas e uma fazenda de mineração de criptomoedas, que, de acordo com as investigações, o local era utilizado para fazer a movimentação e lavagem de dinheiro do terceiro comando, assim obtido também através de atividades criminosas. Um dos principais alvos também da operação era um homem investigado por compartilhar imagens de abuso sexual infantil pela internet. E, segundo a polícia, ele participava de uma rede de cerca de 300 pessoas que trocavam esse tipo de material. O suspeito tentou se esconder ali no complexo da Maré, mas foi localizado e preso pelos agentes. Outra descoberta também é importante foi um galpão utilizado para receber e armazenar

0: caso se sob investigação, segundo as forças de segurança. A operação tem como foco enfraquecer a atuação da facção na região, combatendo não apenas o tráfico de drogas, mas também os esquemas de lavagem de dinheiro, receptação de cargas roubadas e outras fontes de financiamento do Terceiro Comando. Isso.
1: Muito obrigada, Vini. Antes da gente se despedir, eu queria saber de você se você está animado para a Copa que começa amanhã, né? Seu palpite aí para o Brasil. Não tem muito como a gente escapar. Hoje a gente vai falar de Copa também, mas sobre um viés geopolítico aqui. E aí, quero saber de você. Você está animado? Acha que vai dar Brasil dessa vez?
0: A animação é contagiante, né?
1: É.
0: O Brasil inteiro, o Rio de Janeiro também voltando a pintar as ruas, colocar as bandeirinhas. Então, esse clima contagiante. Eu não estava animado, mas acabou me contagiando. Enfim, para não ficar destoando também do grande público, eu vou também torcer a favor e acreditar que o Hexa vem.
1: Vamos acreditar. Vamos acreditar, é aquilo, né? Não custa nada e a gente tem que, enfim,
0: a gente
1: de
0: quer viver
1: forma,
0: 2022,
1: quer
0: na verdade,
1: um
0: né? Eu vim
1: um
0: logo.
1: Um pouco de alegria, né?
0: Queria, a gente precisa, né? É. Tantas tristezas, tantas mazelas, a gente precisa um pouco de alegria também. O povo precisa, né?
1: É verdade, Vini, mas é isso, aí a gente vai ver. Vamos ao longo aí dos dias atualizando sobre as nossas expectativas em relação à Copa. Ô Vini, muito obrigada, viu, pelas suas informações.
0: Até amanhã.
1: Até amanhã.
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1: Bom, gente, agora são 4 horas e 30 minutos. A gente vai falar agora sobre uma decisão que prevê a suspensão temporária do presidente Gustavo Petro, que provocou uma forte polêmica jurídica na Colômbia após a divulgação de um documento assinado pela Comissão de Investigação e Acusações da Câmara dos Representantes. Em uma publicação feita nesta terça-feira na rede X ou X, como você preferir, o ministro do Interior da Colômbia, Armando Benedetti, afirmou que a comissão não possui autoridade legal para afastar o chefe de Estado e classificou a medida como inconstitucional. Ele afirmou o seguinte: juridicamente, não existe a possibilidade de a comissão de acusações suspender o presidente, porque ela é uma comissão de instrução. Apenas o Senado pode fazer isso depois que o plenário da Câmara atue como órgão acusador. O documento afirma que a medida vigoraria até o dia 21 de junho, no contexto de uma investigação por supostas interferência política. Eu aproveito para chamar o nosso convidado dessa quarta-feira, que é o João Pedro Simões, que é formado em Relações Internacionais pelo UFRJ e mestrando em História pela UF. Está com a gente novamente aqui no Entretanto. É uma honra tê-lo novamente, mais uma vez aqui, poder contar com as suas análises no Entretanto. Portanto, seja muito bem-vindo, João Pedro.
4: Muito obrigado. Um prazer estar aqui.
1: Prazer é nosso. E eu aproveito já para saber a sua avaliação sobre esse caso, porque temos aí o governo colombiano contestando um documento que prevê o afastamento, essa suspensão temporária, né, do presidente Gustavo Petro. Qual a sua análise sobre esse momento específico da Colômbia atual?
4: Eu acho que a Colômbia atual, ela é um reflexo, né? Da mesma forma que no último encontro a gente conversou sobre Cuba, um pouco sobre a Venezuela, e a Colômbia atual, ela é um reflexo justamente dessa política dos Estados Unidos. É claro, né, toda análise ela deve partir tanto do plano interno quanto externo, mas no caso da América Latina atual, é muito importante entender os efeitos da, alguns chamam de nova doutrina Monroe, ou enfim, o mesmo de doutrina Trump, né, porque tem as suas particularidades, mas é essa recolocação da América Latina dentro do, podemos até usar o termo espaço vital americano, o hemisfério ocidental e as Américas, elas estão sendo recolocadas dentro do guarda-chuva, e aí depende de quem fala, né, de proteção ou de dominação dos Estados Unidos. E o que acontece é que a Colômbia e o Brasil, por enquanto, a depender do resultado das nossas eleições, e Nicarágua e Cuba, que está num processo muito difícil também, são um dos os 4 poucos países da América Latina que ainda são regimes alinhados com um tipo de esquerda.

0: e entre muitas aspas, anti-americanos, né? Ou pelo menos não alinhados com os interesses diretos dos Estados Unidos, como é, por exemplo, o Paraguai, como é o El Salvador e outros governos. Então, o que acontece na Colômbia hoje, essa questão da contestação e todos esses entraves políticos nesse momento de eleição são nada mais do que reflexos dessa situação de que a mudança de poder, a saída da esquerda e todas essas questões abriria retiraria um país que ainda falta para a dominação geral da América Latina por um alinhamento direto com os Estados Unidos. E a Colômbia é um país populoso, muito importante, e certamente isso é um reflexo direto desse novo alinhamento da América Latina com os interesses americanos. Na minha visão, muito mais do que um problema interno, isso é um reflexo direto do embate do Petro direto com o Trump, até em questões pessoais, no sentido que os dois têm uma interlocução de um xingar o outro. Isso acontece bastante, o Petro fala diretamente sobre o Trump, sobre a pessoa do Trump, então é um assunto muito quente. Fora que a Colômbia é historicamente um país sob tutela direta dos Estados Unidos, desde o Plano Colômbia, desde a questão do Escobar, ou seja, é um país que precisa estar sob tutela dos Estados Unidos historicamente. Incomoda muito, né, os Estados Unidos, a Colômbia, que é estratégico a eles, estar fora dessa esfera.
1: Desculpa, engasguei. Perfeito, João Pedro, muito obrigada. E aí eu trago também o Rafa, para a gente poder, Rafa, entender esse momento específico que a Colômbia está vivendo. A gente teve aí uma análise muito precisa do João Pedro, e queria saber agora como é que você avalia isso.
2: Bem, a minha impressão é que essa proposta, posição assumida por essa comissão, né, de investigação e acusação, provavelmente não vai prosperar. Essas comissões, isso vale também até para comissões legislativas brasileiras e da maioria dos países, salvo engano, elas não são instituições aptas a impor determinações a outros poderes, né? Elas fazem uma avaliação que pode ser encaminhada para o plenário, né, ou seja, para o corpo completo ali da Câmara ou do Senado, para que eles possam deliberar, né? Então, essa decisão tomada pela presidente, talvez pela maioria ali dessa comissão, não parece que vá ter efeito. Pelo menos ela não tem nenhuma aplicabilidade imediata. Agora, é interessante o seguinte: de modo geral, as comissões, tanto na Colômbia quanto no Brasil, tendem ter os seus assentos distribuídos de maneira mais ou menos proporcional, para que todos os partidos que tenham representatividade, ou pelo menos uma bancada razoável no Congresso, tenham também uma atuação nas comissões. E na Colômbia, mesmo agora, o governo tem ali um grupo, né, parlamentar, que em tese é o grupo parlamentar mais forte. A oposição, ela é relativamente pequena. Considerando que nessa comissão, em tese, existe uma proporcionalidade ali na ocupação de posições, isso indicaria que o grupo de partidos independentes, que na verdade tem até mais deputados do que o grupo do governo, talvez esteja assumindo uma posição mais contrária ao Petro, caso tenham votado ali, tenham se posicionado nessa comissão seguindo alguma orientação partidária. Isso indicaria, como eu falei, uma inversão nessas relações de força dentro do Congresso da Colômbia, que de modo geral, ao longo da maior parte do seu mandato, foi um pouco mais favorável ao Petro, porque perante esses partidos independentes, que incluem, inclusive, alguns partidos grandes, como o Partido Liberal e o Partido Conservador. O Petro, ele ia negociando de maneira casuísta, só que agora parece, talvez sentindo um timing um pouco menos favorável ao Petro, pode ser por uma avaliação do contexto internacional. Esses partidos, que são partidos grandes, inclusive partidos históricos, né, esses dois que eu mencionei, que inclusive são maiores em termos de número de deputados que o pacto histórico do Petro, ambos são partidos do século XIX, pertencem ali à velha política da época razoavelmente posterior à independência, que caíram numa certa decadência nas últimas décadas, mas que ainda mantém, principalmente por conta da sua força nas províncias, vínculos com elites oligárquicas, mantém uma força significativa. E aí podem estar, considerando o contexto internacional, podem estar avaliando talvez seja interessante começar a se aproximar mais da oposição para tentar, né, por exemplo, impedir essa, atrapalhar uma possível eleição do Ivan Cepeda, para, enfim, se aliar a um eventual governo de uma figura, né, que é o rival do Cepeda, é o Estrela, né, que em tese segue uma linha também independente, pelo menos teoricamente, mas que no seu populismo se aproxima também um pouco daquela linha do Milei e de outras figuras semelhantes do continente.
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1: Agora são 4 horas e 40 minutos. A gente traz que a ONG Anistia Internacional acusou Israel de promover limpeza étnica contra comunidades beduínas e pastoris na Cisjordânia ocupada e também de cometer crime contra a humanidade de transferência forçada. A organização apela à comunidade internacional para que reaja à anexação do território palestino. Em seu novo relatório, a entidade de direitos humanos afirma que 27 comunidades palestinas foram deslocadas à força entre 2023 e 2025, ou então estão ameaçadas de deslocamento forçado na chamada Área C. A região abrange 60% da Cisjordânia e está sob controle israelense desde a década de 90. A Anistia Internacional denuncia apelos explícitos de autoridades israelenses para a expansão dos assentamentos, bem como medidas destinadas a minimizar a presença palestina no local. O relatório acusa o governo do primeiro-ministro Benjamin Netanyahu, um dos mais à direita da história do país, de seguir a agenda nacionalista religiosa do movimento de colonos. Segundo a ONU, o governo israelense acelerou a expansão dos assentamentos e a apropriação de terras, aumentou o apoio financeiro e logístico aos assentamentos e armou os colonos, possibilitando assim uma campanha brutal apoiada pelo Estado de violência por parte dos colonos e deslocamento forçado de palestinos da Área C. E aí, novamente conversando com o João Pedro Simões, o nosso convidado de hoje. João Pedro, temos esse apelo essa acusação, melhor dizendo, da Anistia Internacional, com uma acusação muito enfática, né, dizendo que realmente é um crime contra a humanidade de transferência forçada. E a gente fala aqui de todas as ações de Israel, aí não só ali na faixa de Gaza, toda essa limpeza étnica que o Estado israelense vem promovendo nos últimos anos, como também a gente tem recentemente uma guerra, que a gente fala muito nos Estados Unidos, esquece da participação também de Israel nessa guerra contra o Irã, a partir do momento em que a ofensiva começou com os Estados Unidos e Israel contra a nação iraniana. Então, como como é que a gente pode analisar essa acusação da Anistia Internacional? Ela tem força para realmente mobilizar de forma mais concreta os países a terem uma atitude mais proativa em relação a Israel?
0: Então, ao meu ver, não. Eu entendo a Anistia como um órgão de denúncia, como um órgão importante, diz coisas que precisam ser ditas, busca empiricamente entender e criminalizar esse tipo de atitude por parte de um Estado. Nesse sentido, é importante, não é descartável, nem, vamos dizer assim, um tipo de declaração vazia que fala para ninguém. É importante. Então, esse papel da Anistia é interessante. Porém, como acontece muito no sistema internacional, pela própria natureza do sistema, né, que anárquico e que não tem nenhuma força, vamos dizer, que obrigue os Estados a agir de determinada forma, e com certeza a Anistia Internacional não é essa força, e a ONU cada vez menos tem esses poderes, mesmo o Conselho de Segurança. Enfim, eu digo que não acho que isso vá mudar a atitude dos Estados, porque os Estados são coniventes com isso. Os Estados que apoiam Israel, inclusive não só os Estados Unidos, mas países europeus, Alemanha, Inglaterra principalmente, a França um pouco menos, mas esses Estados são coniventes com o genocídio por parte de Israel ao povo palestino, são coniventes com esse tipo de atitude de deslocamento populacional e com os crimes de guerra. E entendendo Israel como um polo colonial americano-europeu no Oriente Médio, não faz o menor sentido que esses países deixem de apoiar Israel. Israel, ele é uma fonte de poder e projeção dos Estados Unidos, mas também da OTAN, no Oriente Médio e dos interesses ocidentais naquela região. Então, esse tipo de declaração da Anistia pode, talvez, mobilizar um pouco mais os países com maior relevância, como a China, a pressionarem mais o Ocidente, mas dada a própria posição internacional e forma com a qual a China evita se projetar em assuntos internacionais, não acho que vá passar de um adendo às condenações que já se tem. Isso só mudaria, de fato, com um tipo de sanção a Israel, ou mesmo um bloqueio naval, ou seja o que for, que vá, de fato, buscar por vias econômicas ou de algum tipo de coordenação militar, procurar intimidar Israel a mudar suas atitudes genocidas e de deslocamento populacional. Então, no final das contas, é uma arma retórica para somar no discurso anti-Israel, mas de forma material, infelizmente, não acho que isso vá ser relevante, porque os Estados são coniventes e continuarão coniventes até que alguma coisa mude internamente nesses países, como uma mudança de governo, um governo menos alinhado com Israel, como é o governo da Irlanda ou da própria Espanha.
1: Certo, muito obrigada, João Pedro Simões. Rafa, tem algum efeito prático essa acusação da Anistia Internacional ou acaba sendo chover no molhado?
2: Eu acho que é chover no molhado. Israel acumula aí condenações, críticas, notas de repúdio e nada tem efeito, né? Tem até mandado de prisão em aberto contra o Benjamin Netanyahu. Isso não mudou nada. Ele, inclusive, chegou a viajar ao longo dos últimos anos para países que, em tese, estariam ali obrigados legalmente a cumprir esse mandado de prisão, e nada aconteceu. Então, todas essas condenações por parte de organismos internacionais têm tido o mesmo efeito que nota de repúdio de DCE de universidade. É algo que o governo israelense, se bobear, nem presta atenção nesse tipo de condenação, e se prestar atenção vai ser só para poder devolver uma acusação de antissemitismo ou de alguma coisa nesse sentido. Israel é movido por uma ideologia excepcionalista, e eles objetivamente acreditam que o seu país não está sujeito às mesmas normas e às mesmas leis que os outros países, né? Tem ali uma ideologia que acaba sendo inevitável da gente considerar como uma ideologia supremacista. Então, para a mentalidade dominante nas elites israelenses, essas normas do direito internacional, sejam elas ligadas a direitos humanos, direitos comerciais ou o que quer que seja, valem para os outros povos e só valem para Israel na medida em que isso for conveniente. Como Israel dispõe de um lobby extremamente influente nos principais países do Ocidente, Estados Unidos, Reino Unido e França principalmente, fica mais fácil, são países que estão, por exemplo, no Conselho de Segurança da ONU, fica mais fácil conseguir esse passe livre para violar as normas do direito internacional, para agir como bem entende, sem sofrer qualquer tipo de consequência. Né? A gente está em época de Copa do Mundo, e tudo bem que Israel não vai para a Copa do Mundo porque os seus jogadores são perna de pau, mas os atletas israelenses estavam nas Olimpíadas, sendo que os atletas russos não puderam estar. Né? Então, claramente, existe aí um dois pesos, duas medidas, que o mundo naturaliza por conta de um lobby que, dentro dos Estados Unidos, dentro do Reino Unido, dentro da França, está ali para atender aos interesses do Estado de Israel e dobrar a política externa desses países relevantes em prol dos interesses sionistas.
1: Ok, Rafa, muito obrigada. Bom, a gente vai então com uma chamada dos nossos colegas do Mundioca, Melina Saad e também o Marcelo Castilho, e a gente volta para poder entender um pouquinho mais do mundo, para a gente poder analisar mais as notícias internacionais.
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1: 4:51 e a gente traz que o presidente dos Estados Unidos, Donald Trump, afirmou hoje que o Irã demorou demais para negociar e que agora vai pagar um preço. Trump publicou nas redes sociais que as forças armadas do Irã são um completo caos. Grande parte delas, como a Marinha e a Força Aérea, sequer existem mais. Foram completamente derrotadas. O Irã só fala e não age. O valentão do Oriente Médio está morto. Demoraram demais para negociar um acordo que teria sido ótimo para eles. Agora terão de pagar o preço. Fecha aspas. Ontem, contextualizando aqui, o exército norte-americano atacou o país persa pela segunda vez desde o cessar-fogo de abril, após acusar o Irã de ter derrubado um helicóptero militar americano próximo ao Estreito de Hormuz. Trump alegou que o bloqueio norte-americano contra navios ligados ao Irã nas águas do Mar Arábico é o bloqueio mais bem sucedido da história da guerra naval. Desde abril, o governo dos Estados Unidos e do Irã negociam, com mediação do Paquistão, um acordo de paz para o fim da guerra, mas sem sucesso. Pontos fundamentais, como o programa nuclear iraniano e o status do Estreito de Hormuz após a guerra, são divergências que persistem. Portanto, convido o João Pedro Simões novamente a voltar aqui com a gente e analisar essa fala do Trump a respeito do Irã. João Pedro, é uma fala que ela está conectada com a realidade?
0: É, como a gente já se acostumou desde a primeira eleição do Trump, mas isso tem se acentuado ultimamente, as falas dele muito raramente condizem com, não são retóricas, vamos dizer assim. Raramente o Trump ele faz uma colocação sobre um aspecto, seja político ou militar, de qualquer assunto, que seja verdade. Ele tem essa coisa de... parece realmente um personagem de desenho animado que sempre exagera, sem a menor mediação com a realidade, tudo que ele fala. Então, desde o primeiro míssil que foi lançado contra o Irã por parte dos Estados Unidos, o Trump vem dizendo que foi um ataque fatal, que as forças armadas iranianas foram destruídas, que a moral da população já estava baixa ou alta, no sentido de que estava prestes a derrubar o regime dos Ayatollah. Então, assim, as forças armadas do Irã sofreram, de fato, perdas muito grandes, né, nas suas lideranças, porém se trata de um país com a população equivalente à Alemanha, um país populoso, relevante, com uma cadeia de comando longa, e forças armadas de tamanho substancial, que nenhuma queda de líderes importantes do exército causa o desbarateamento automático das forças armadas. Tanto que conseguiram recentemente derrubar um helicóptero Apache, fora vários equipamentos americanos, aviões, até rumores de um F-35 ter sido derrubado por parte das forças armadas iranianas, o que é uma situação inédita, né, assim, do ponto de vista militar. E o que eu quero dizer com isso é que as forças armadas estão de prontidão, funcionando. Enfim, os Estados Unidos têm tido uma certa dificuldade com essa questão do bloqueio também, apesar de historicamente os Estados Unidos ter usado o bloqueio, principalmente na América Latina, como a gente vinha conversando na doutrina Monroe, né, a técnica de, vamos dizer, a tática militar de bloqueio de portas é uma coisa conhecida dos Estados Unidos, né? Mais uma vez, isso não tem base, né, na história, o Trump dizer que esse bloqueio seria o maior da história militar, se não houveram bloqueios maiores, e esse tem tido falhas, né, navios têm passado, né. E o mais importante, eu acho, agora é o impasse que se mantém. O Irã tem demandas que são inaceitáveis para os Estados Unidos e vice-versa. Eu acho que isso vai acabar se desenrolando no campo de batalha para o lado dos Estados Unidos. A desvantagem da distância e das bases terem sofrido de danos grandes que não podem ser reparados a qualquer momento. E o mais importante, o fato do arsenal bélico e balístico dos Estados Unidos está cada vez mais com seus estoques comprometidos por conta da guerra contra o Irã, pelas vendas tanto a Israel quanto à Ucrânia. Os Estados Unidos está com o arsenal bastante baixo e seria uma aventura militar tentar reativar um conflito em larga escala. Então, isso teria que ser. Isso coloca a mesa de negociações num impasse muito complicado. E por vias de negociação, eu acho bem difícil se resolverem. Enfim.
1: Ok, muito obrigada pela sua análise. Rafa, Trump está dizendo aí que vai voltar a atacar Teherã ainda hoje. E aí, como resposta, o Irã diz que essas ameaças são um sinal de desespero. E aí, como é que a gente pode interpretar? Porque, assim, por mais que seja uma coisa totalmente sem razão, e a gente sabe que Trump é, de fato, o rei das bravatas, mas, querendo ou não querendo, a gente está falando de um cara que é simplesmente o presidente dos Estados Unidos, né? Então, bravatas ou não, isso tem algum grau de periculosidade, é só sinal de desespero mesmo? Como é que você analisa?
2: Com certeza é necessário levar a sério, né? A gente tem que levar a sério os iranianos mais ainda. Em duas ocasiões, talvez os iranianos não tenham levado tão a sério, e nessas duas o Irã foi atacado de surpresa, por assim dizer, tanto no ano passado quanto agora no final de fevereiro, né, 28 de fevereiro, se eu não me engano, quando começou essa guerra. E na prática, assim, pensando numa perspectiva estratégica, o Irã, sinceramente, deveria considerar a possibilidade de um ataque preventivo, né? Porque os Estados Unidos estão ameaçando, eles podem, de fato, atacar, inclusive em conjunto com o Estado de Israel, visando, de novo, eliminar líderes, destruir infraestrutura militar e civil, matar civis de maneira indiscriminada, o que tem acontecido com alguma frequência. O conflito, né, essa fase do conflito começou com um assassinato em massa de meninas numa escola na cidade de Minab. Então é uma ameaça que deve ser levada a sério, ainda que as perspectivas de uma vitória militar dessa aliança, né, Estados Unidos e Israel, sejam pequenas, se nós avaliarmos vitória da perspectiva do alcance de objetivos políticos, né, derrubada do governo, mudança de sistema, provocação talvez de uma revolução colorida ou destruição completa do arsenal militar de mísseis e drones e das fábricas de mísseis e drones, dos lançadores e assim por diante. Hoje em dia já se sabe que o Irã dispõe de uma grande quantidade de bases subterrâneas, e essas bases subterrâneas, segundo os relatos, abrigam ali milhares e milhares e milhares de mísseis. Estoques de mísseis para o Irã disparar diariamente dezenas ou até mais de 100 mísseis por dia, e o conflito durar por 2 anos, 3 anos, sem contar a possibilidade de produção de novos mísseis. É a mesma coisa em relação a drones. Então, os possíveis objetivos a serem alcançados, também, por exemplo, a questão do urânio enriquecido, que não se sabe exatamente onde está. As perspectivas são pequenas. Os Estados Unidos talvez teriam que realizar uma operação terrestre, e, sinceramente, me parece que eles já tentaram realizar e fracassaram em todo aquele circo montado em cima do resgate de um suposto piloto que sumiu, foi resgatado e desapareceu. Até onde a gente sabe do comportamento dos Estados Unidos, se um piloto tivesse caído no Irã e sido resgatado, já teriam feito 5 séries da Netflix sobre ele, estaria ali na Oprah, teria participado de uma sketch do Saturday Night Live e mais uma série de outras coisas, mas o piloto desapareceu. Por quê? Porque provavelmente não teve piloto nenhum. Aquilo ali foi uma tentativa de operação terrestre que fracassou, com a destruição de vários aviões e helicópteros. Mas teria sido a única maneira de conseguir extrair o urânio enriquecido. Então fica sendo uma situação de zona cinzenta, que não é nem paz nem guerra, e em que todos os dias nós vemos disparo de mísseis, drones, ataques aéreos e assim por diante, o que é uma situação extremamente instável e que aponta, assim, para a possibilidade de um retorno a uma guerra total. Uma guerra total, porém, ou pelo menos uma guerra naquele ritmo que estava sendo conduzida alguns meses atrás, sempre acarreta o risco de uso de armas nucleares. Porque na medida em que os estrategistas chegarem à conclusão de que o Irã não pode ser derrotado por meios convencionais, e na medida em que, especialmente no caso de Israel, forem acabando os mísseis antiaéreos, né, do Domo de Ferro, Funda de Davi e assim por diante, a tentação de usar armas nucleares vai começar a aumentar, vai começar a crescer. E a influência que Israel tem nos Estados Unidos me parece talvez grande o suficiente para convencer os Estados Unidos a tolerarem um ataque nuclear, ou propriamente a realizarem um ataque nuclear no lugar do Estado de Israel. Então é o tipo de situação que muito facilmente poderia sair do controle, mas efetivamente não existe nenhuma perspectiva de paz no horizonte ali do Oriente Médio.
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1: 5:03, a gente fala agora sobre a situação de violência na Irlanda do Norte. Centenas de manifestantes atacaram a polícia e incendiaram veículos em diferentes locais da Irlanda do Norte em uma onda de violência anti-imigração na noite de ontem. O protesto ocorre após um ataque com faca, pelo qual um homem sudanês foi acusado de tentativa de homicídio. Homens mascarados incendiaram casas de famílias em Belfast, que é a capital do país, e também atearam fogo em carros e ônibus depois que um vídeo do ataque, no qual a vítima acabou perdendo um olho, acabou viralizando. Líderes políticos afirmaram que a violência tem como alvo minorias étnicas. O suspeito do ataque no norte de Belfast, que é um homem sudanês de 30 anos, foi identificado como Hadi Alodid e compareceu em um tribunal hoje, onde teve a prisão preventiva decretada. A vítima, com cerca de 40 anos, sofreu ferimentos graves no rosto e nas costas, de acordo com o tribunal. Vídeos do ataque circulam online, circularam durante toda a terça-feira, provocando apelos a protestos violentos nas redes sociais. A polícia teve que ajudar uma família a escapar de uma casa em chamas. Diversos carros e um ônibus foram incendiados e reduzidos a cinzas. Políticos locais e um pastor disseram que muitas das vítimas eram negras. Segundo a primeira-ministra da Irlanda do Norte, Michelle O'Neill, não há desculpa nem justificativa para esses ataques. Ela acrescentou que grupos de homens mascarados incendiando casas e expulsando famílias de seus lares é nada menos do que um ato de covardia repugnante. E aí eu pergunto para o João Pedro Simões, o nosso convidado de hoje. João Pedro, essa manifestação, não sei nem se a gente pode chamar de manifestação, vandalismo, enfim, esse ato de violência na Irlanda do Norte, ela diz muito a respeito do que o país está vivenciando hoje, porque a gente consegue encarar isso como sendo um ato isolado, algo pontual, ou está inserido dentro de um contexto mais macro?
0: Com certeza num contexto mais macro, né? Porque o que acontece na Europa, a solução europeia para a crise populacional, para a questão da mão de obra, para o envelhecimento da população, foi assim, realmente o acolhimento e o incentivo à imigração. Porém, a composição populacional, étnica e cultural de países europeus, principalmente do Ocidente, a Irlanda, a República da Irlanda, né, Dublin, essas cidades, mas também Belfast, todas essas cidades tiveram uma substituição e crescimento muito grande de pessoas nascidas fora do país e vindas de culturas não ocidentais. E existe um choque cultural, isso é natural que isso aconteça quando há uma mudança desse tipo em um período curto de tempo. E isso causa, para aqueles, para os locais, indignação. Não todos, tem muita, uma parte da população entende que tem a ideia de multiculturalidade, até certo ponto, né? Porque, por exemplo, a questão dos muçulmanos, dos homens jovens muçulmanos lidando com mulheres europeias na Dinamarca, por exemplo, é um choque muito grande, né? Eles não têm a noção de... tem uma noção diferente do que é uma mulher na sociedade, e isso não dá certo, né? Então, o discurso da multiculturalidade às vezes tem um embate com a prática social do choque cultural, enfim. Então, tem esse contexto, e geralmente esse choque cultural e a reação violenta da população de queimar casa, caçar os imigrantes nas ruas, olhar carro a carro, como foi, fazendo blitz, né, para ver se é ou não um imigrante, como está acontecendo na Irlanda do Norte, é um reflexo dessa insatisfação com essa mudança societária muito rápida e aconteceu na França também uma situação muito parecida, foi um crime horrendo, né, de uma decapitação de uma criança, que causou também essa, uma reação parecida. E, na verdade, a gente consegue achar vários casos na Suécia, na Alemanha e em vários outros países de situações dessas. Isso não quer dizer, obviamente, que a imigração trouxe dezenas de terroristas para esses países, mas trouxe elementos radicais. E quando se manifesta de forma tão brutal como foi com esse rapaz, tem vídeo, né, dele sendo esfaqueado, tudo isso, dentro de um país que não tem nenhum costume, pelo menos recente, né, porque a gente sabe que a Irlanda do Norte tem um histórico de luta contra o Reino Unido na época do IRA, né, dos tempos problemáticos, né, que eles chamam, enfim, mas que em tempos recentes não tem costume de ver esse tipo de violência, causa uma reação, né, somada a esse contexto macro, como você mesmo disse, muito, muito grande, né, de violência, que explode essa insatisfação social geral da sociedade.
1: Certo, muito obrigada, João Pedro Simões. Rafa, a gente vê aí um ódio realmente, né, contra os imigrantes. Algo que você acredita que todo o discurso depois, posteriormente colocado em prática por Donald Trump, acabou também fortalecendo, ajudando essa semente aí da discriminação em relação à imigração a ganhar mais força nos países da Europa?
2: Olha, eu acho que é mais uma questão de que a percepção, esse choque cultural, inclusive que o colega falou, a percepção de um crescimento da imigração e de uma série de problemas que acarretaram isso, é que acabou levando a eleição do Donald Trump e está levando na Europa a um crescimento bem significativo de partidos anti-imigração. Esse caso específico, ele não é um caso isolado, e esse que é o problema. Não tem 15 dias que um rapaz, aí não na Irlanda do Norte, mas já na Inglaterra propriamente, estava saindo de casa, saindo do bar, estava voltando para casa a pé, se deparou lá com, enfim, um imigrante. E aí o imigrante foi e esfaqueou ele, perseguiu ele pela rua, ele teve que pular um muro, etc, etc. Ele estava com uma faca, porque apesar de você não poder sair andando com faca por aí pela Inglaterra, se você pertence a determinadas minorias em que supostamente tem ali um sentido cultural e por aí vai, você pode sair com um punhal pela rua. Foi chamada a polícia, e a polícia, quando chegou, decidiu algemar o rapaz que estava esfaqueado, estrebuchando no chão. E semana passada saiu o vídeo da gravação da câmera policial, né, que lá também tem câmera nos uniformes policiais, e a interação é completamente grotesca. E fica bastante claro que a polícia foi primeiro no rapaz que havia sido esfaqueado, pelo fato do rapaz pertencer ali a maioria populacional britânica, né, um inglês nativo, um inglês étnico, porque a polícia no Reino Unido, ela é instruída dessa maneira, né, a ser mais leniente com o imigrante, com quem pertence a minorias étnicas e por aí vai. De modo que acaba existindo aquilo que chamam de two-tiered justice system, um sistema de justiça de dois níveis, em que se um nativo comete um crime e um imigrante ou uma minoria étnica comete o mesmo crime, a minoria étnica, ela recebe ali uma pena menor, ela tem um tratamento mais supostamente compreensivo, e o inglês nativo, isso acontece também na Alemanha, na Suécia, na Holanda, na França, em quase todos os lugares da Europa, o nativo, ele é punido com mais rigor. Em alguns países, um imigrante que comete estupro tem sido, inclusive, liberado pela justiça sob a alegação de que ele não entende o que está fazendo e por aí vai. Já teve alguns casos também em que se alegou que, como o QI do acusado é muito baixo, ele não pode ser punido e assim por diante. Não pode ser punido, mas também não pode ser deportado, por exemplo, né? Se ele não pode responder à justiça, como é que resolve essa situação? E aí, graças à internet, porque esses casos, eles não passam na televisão, não são publicados nos grandes jornais, que pertencem exatamente a essa elite capitalista que promove a imigração para poder explorar mão de obra barata. Você só consegue ter acesso a essas notícias através da internet. E aí, evidentemente, a população quer dar um chega. E aí, ainda antes desse caso do rapaz que foi esfaqueado há algumas semanas lá na Inglaterra, teve um escândalo de vários anos, que só estourou recentemente, de um esquema de gangues paquistanesas que traficavam mulheres, adolescentes, crianças, para fins de exploração sexual. As autoridades sabiam, a polícia sabia, mas não fez nada por medo de ser acusada de racismo. E era um grau de abuso sexual absolutamente atroz, com direito ali a uso de instrumentos cortantes para marcar a pele, queimaduras e todo tipo de barbárie que se possa imaginar. Chegou um ponto em que a população não vai aguentar e não vai querer distinguir entre, que é o que obviamente deveria acontecer, mas é a função do Estado, né, entre o bom imigrante e o mau imigrante. Mas como as próprias populações não são consultadas sobre se o país deve receber ou não deve receber imigrantes, quantos imigrantes deve receber, se deve ter cota, se deve dar preferência a determinados países e outros não, países talvez com a mesma religião ou com cultura mais compatível, e assim por diante. Isso é feito pelas costas dos cidadãos. Os cidadãos, eles reagem de duas maneiras: elegendo políticos nacionalistas, políticos soberanistas, e, quando acontecem esses casos mais grotescos, reagindo de maneira violenta. Mas a responsabilidade principal por isso tudo, tanto de um lado, né, no caso a violência imigrante, abusos sexuais e por aí vai, quanto a reação também violenta dos nativos, evidentemente é dos governos europeus, né, nesse caso aí do Reino Unido. A Irlanda do Norte é parte do Reino Unido. É culpa desses sucessivos governos que vem aí desde a época do Tony Blair. Então, Tony Blair, a Theresa May, Boris Johnson, Rishi Sunak, Keir Starmer, nos últimos anos foram tantos que a gente pode até estar esquecendo alguém, teve o Gordon Brown também. Foram esses governos, os seus secretários, os seus parlamentares, os juízes britânicos também, que atuam dessa maneira, acusam, né, hoje em dia acusa-se a Rússia de ser autoritária, a China de ser autoritária. Porém, no Reino Unido tem mais pessoas presas por crimes de opinião do que, por exemplo, em qualquer um desses países, pelo menos proporcionalmente. Então, se você participa ali, comenta na internet algo em relação a, eu acho que deviam cortar a imigração e começar a mandar as pessoas de volta para os seus países, a polícia vai na sua casa, te prende, mas, dependendo da situação, dependendo do juiz, pode acontecer, tal como até aconteceu aí no Brasil, nesse caso Henri Borel, em que alguém que obviamente estava envolvido no assassinato do próprio filho recebeu um perdão judicial. Lá isso também tem acontecido muito, mais especificamente em relação a imigrantes. Então é uma situação muito lamentável, evidentemente, tanto a tentativa de assassinato, a tentativa de decapitação, na verdade, por parte de um imigrante, né, contra um cidadão, mas não é um caso isolado. Tem acontecido na Alemanha, e na Alemanha, inclusive, também aconteceu a mesma coisa, no sentido de a polícia ser chamada e algemar uma pessoa enquanto ela estava sendo esfaqueada por um imigrante. Então é o tipo de coisa assim que talvez a gente não consiga imaginar, porque o Brasil, ele não conhece esses conflitos. Nós temos mil problemas, mas são outros problemas. Então, não passa pela nossa cabeça. Tanto que, de vez em quando, a gente vê situações em que imigrantes brasileiros às vezes ajudam ali a impedir um ataque de outros imigrantes. Já vi muito brasileiro na Europa perseguindo aqueles pickpockets, né, os batedores de carteira, ou então coisas nesse sentido, né, o brasileiro tem uma desenvoltura, por assim dizer, em relação a esse tipo de situação, e às vezes acaba até ajudando lá as pessoas desses países. Mas é uma situação que é completamente atroz, né, não é algo que vem do espaço. Por que as pessoas na Alemanha votam no AfD? Não é uma lavagem cerebral de nazistas espaciais ou coisa do tipo. É porque as pessoas andam na rua, olham ali que os bairros e ruas e cidades que elas conhecem desde de criança mudaram, não são lugares mais seguros, as suas filhas, irmãs, esposas, mães não podem mais caminhar com liberdade pelas ruas do seu país. Você, enquanto cidadão, é forçado a pagar a conta de sabe-se lá o que aconteceu do outro lado do planeta. E aí, como é que você vai reagir, né? Não, é uma situação bastante complicada. Os inocentes dos dois lados acabam pagando o pato. Mas é mais uma das provas de que a situação política, cultural, econômica, especialmente na Europa Ocidental, em países como o Reino Unido, a Irlanda, a França, a Espanha, a Holanda, a Bélgica e a Alemanha e também a Suécia, é uma situação completamente insustentável.
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1: 5:20. Agora a gente vai falar de Copa do Mundo, mas sobre um prisma, claro, da geopolítica. Lógico que tá todo mundo aí entusiasmado, né? O brasileiro que não gosta de futebol, é meio difícil, a gente acaba sendo contagiado por toda essa alegria, mas essa Copa do Mundo vai entrar na história por um motivo bem diferente dos motivos esportivos. O Irã ameaçou interromper as partidas na Copa do Mundo caso sejam exibidas bandeiras não autorizadas ou então caso ocorram cânticos contra a seleção dentro dos estádios. As informações são da própria imprensa iraniana. É uma declaração que ocorre após críticas à participação da equipe iraniana no torneio. A Copa do Mundo, que começa amanhã, o Irã estreia no grupo G contra a Nova Zelândia no dia 15 de junho em Los Angeles. Depois ele enfrenta a Bélgica também no mesmo estádio no dia 21 de junho e encerra essa fase de grupos contra o Egito em Seattle no dia 26. O ministro dos esportes iraniano informou à FIFA que se as bandeiras não oficiais forem levadas ou slogans contra a seleção nacional forem entoados, onde o Irã for jogar na Copa, o responsável pela equipe vai ter a obrigação de interromper a partida. O ministro disse ainda que a Federação Iraniana recebeu garantias que não vai haver nenhum tipo de incidente durante o confronto da seleção contra a seleção do Egito. Além disso, a equipe também enfrenta dificuldades logísticas. A gente até comentou aqui ontem que a Federação do Irã afirmou que a cota de ingressos foi retirada poucos dias antes do início do torneio, o que acabou, claro, prejudicando torcedores que já tinham planejadas viagens para acompanhar os jogos. Atualmente, a seleção também ela está baseada em Tijuana, no México, e só vai poder entrar nos Estados Unidos no dia da partida, né? Segundo o próprio Departamento de Segurança Interna americano, porque não pode pernoitar lá. Então, tudo isso cria um cenário de dimensão realmente geopolítica à competição. Sem contar também, né, João Pedro, que a gente vai ter aí uma Copa sendo realizada oficialmente em um país que abriu guerra contra outro, o que, de acordo com as regras esportivas, não estaria certo, não deveria ser, né, se fosse seguir ali à risca. Então, com tudo isso, como é que a gente pode avaliar, né, do ponto de vista, claro, geopolítico, essa participação do Irã? Você acha que tem como ser tranquilo frente a tudo isso? Porque nem começou ainda, a bola nem está rolando e já tem tanta confusão, tanto clima apreensivo em relação a essa participação, a não garantia de segurança que o próprio Donald Trump disse que não poderia oferecer para a Federação Iraniana, sendo ele aí o presidente do país que está hospedando, né, está sendo anfitrião. Então, a obrigação de oferecer segurança é do país anfitrião. Então, gostaria que você analisasse essa questão aqui junto a gente.
7: Perfeito. Para começo de conversa, eu achei até um pouco até surpreso pelo fato do governo americano ter aceitado a participação do Irã ou não ter colocado um entrave maior à FIFA ou algum tipo de questão legal, seja que for, para a participação do Irã na Copa. Porque a gente sabe que, por exemplo, recentemente, acho que foi antes de ontem, ou ontem mesmo, um juiz somali foi barrado na entrada dos Estados Unidos. Foi negada a entrada desse juiz por conta do banimento, né, de cidadão da Somália nos Estados Unidos. Eu não sei se isso teria sido se abriria uma exceção a esse juiz, isso foi negado. Mas o importante é que a própria FIFA disse que não se mete nesse tipo de coisa de caráter migratório. A decisão, obviamente, é soberana e nunca seria a FIFA que decidiria por cima dos Estados Unidos. E sabendo disso, eu fico um pouco impressionado dos Estados Unidos não ter imposto algum tipo de... eu sei que o Trump falou, brincando, não sei até que ponto, brincando, de substituir o Irã pela Itália, mas o fato deles poderem participar vai criar esse tipo de constrangimento. Os Estados Unidos está em guerra com o Irã. Os Estados Unidos está em uma guerra que eles começaram. E por outro lado, me impressiona também o Irã ter enviado jogadores para participar da Copa. A minha leitura é que o Copa do Mundo, Olimpíadas, apesar da Copa do Mundo de futebol ter sido criado antes da Segunda Guerra Mundial, é um tipo de evento que tem o espírito da ONU, assim, um evento que une os povos, todos jogam, um sentido de pós-guerra mesmo, né? De ter uma tentativa de paz global, paz perpétua, uma coisa um pouco, em relações internacionais, a gente chama isso de institucionalista ou kantiana, né? Essa ideia de tentar, por vias institucionais, por via do esporte, unir os povos globais. Isso fazia sentido numa ordem global diferente. A gente está num momento de transição hegemônica, né, de uma decadência dos Estados Unidos, em detrimento aí depende de quem for falar, mas uma ordem multipolar ou mesmo mais puxada pela China, enfim. Ou um outro momento, e esse momento de transição não condiz mais com essa tentativa de unificação global por outras vias, sejam institucionais, esportivas, porque um tipo de evento desse só é possível funcionar dentro de um contexto de paz mundial, mesmo que países menores estejam em conflito, vamos dizer, uma guerra localizada, regional, mas se tratando de um Estados Unidos e Irã que envolve tantos países, né, que
0: guerra entre estados, que se tornou uma coisa um pouco mais rara, pelo menos da década de 90 para cá, se viu poucas guerras entre estados. Se falava muito em guerras assimétricas, guerras não estatais, guerras de guerrilha mesmo, né? Enfim, agora nós estamos falando de guerra entre estados. E fazer uma Copa do Mundo nesse contexto vão surgir com muitos constrangimentos. Então é uma situação que fica complicada, principalmente nessa questão da que quem deveria trazer hospitalidade seria o país que recebe, mas não, né? O país que está recebendo os jogadores atacou o Irã, né? E eu acho que isso tem todo o combustível para que problemas maiores surjam durante o jogo.

0: Bem, a gente sabe que ao longo das últimas décadas o futebol foi se tornando cada vez mais controlado, né? Foram sendo impostas uma série de limitações. Uma delas são limitações envolvendo manifestações políticas em jogos oficiais. Então existe sempre todo um esforço, especialmente em eventos internacionais, para impedir bandeiras que possam estar expressando algum tipo de manifestação política para além do mero apoio patriótico ao seu país, faixas com mensagens, às vezes também camisetas e assim por diante. Então é uma obrigação ali das autoridades ali que controlam e administram o estádio de futebol, do próprio país sede da Copa do Mundo, fiscalizar esse tipo de coisa. Só que a gente está num período tão sensível e tão internacionalmente polarizado que eu não sei com quanto afinco os Estados Unidos vão fiscalizar esse tema das manifestações políticas nos estádios de futebol, nos jogos do Irã. Por dois motivos. A gente sabe que existe uma comunidade grande de expatriados iranianos e seus descendentes nos Estados Unidos. Esses expatriados, que em sua maioria são da época da Revolução Iraniana, eles tendem a apoiar um suposto pretendente a rei do Irã, que mora nos Estados Unidos, e eles têm a sua própria bandeira. Imagino que existe uma preocupação específica com essa possibilidade de levarem uma bandeira que representa esse apoio a um suposto chá do Irã aos estádios para os jogos do Irã. Bem como outros tipos de manifestações. A gente sabe também que Estados Unidos é um país muito alinhado ao Estado de Israel, é um país que possui um lobby sionista muito poderoso, e por causa disso, como existe essa presença de um lobby sionista com influência na mídia, principalmente, talvez haja uma certa dificuldade de fiscalizar todas as possíveis manifestações anti-iranianas que poderiam afetar os jogos. Então esse é um resultado, né, essa possível retirada do Irã voluntária da Copa do Mundo é algo que poderia acontecer. É uma possibilidade, não me parece uma acusação vazia e também não me parece algo remoto, né? Pela soma de uma dificuldade de fiscalizar tudo isso, né? Se a pessoa está com alguma bandeira na bolsa, na mochila, o que tem na mochila e assim por diante, bem como talvez uma própria falta de interesse dos Estados Unidos de fazer uma fiscalização rigorosa em relação a isso.
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3: Olha, gente, a semana vai seguir com chuva e frio aqui no Rio de Janeiro. De acordo com o Clima Tempo, vai ser uma quinta-feira chuvosa durante o dia. À noite, a chuva para e as nuvens diminuem. A mínima vai ser de 17 graus e a máxima 24.
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3: Bom, gente, agora são 5 horas e 33 minutos e a gente vai falar sobre o comércio entre China e Rússia. Um comércio que aumentou 22,9% em relação ao ano anterior, que atingiu quase 110 bilhões de dólares no período de janeiro a maio de 2026, de acordo com dados divulgados pela Administração Geral de Alfândegas. Segundo o órgão, a China vendeu quase 50 bilhões de dólares em mercadorias para a Rússia nos primeiros 5 meses desse ano, um aumento de 26,4% em comparação com o mesmo período do ano passado. Enquanto isso, as exportações da Rússia para a China aumentaram 20,2%. De acordo com a alfândega chinesa, o comércio entre os dois países em maio totalizou

0: Ou quase 24 bilhões. Rússia exportou mais ou menos 13 bilhões de dólares em mercadorias para a China, enquanto a China exportou aproximadamente 11 bilhões de dólares em mercadorias para a Rússia. Segundo dados da alfândega chinesa, em 2025, o comércio entre os dois países diminuiu 6,9% em relação ao ano anterior, atingindo 228 bilhões de dólares. Portanto, João Pedro, a gente está falando de duas grandes economias, estamos falando de China, estamos falando de Rússia. E quando a gente fala de economias que crescem num mundo em que há toda uma reconfiguração geopolítica, uma reconfiguração econômica, portanto, e que faz realmente com que os Estados Unidos tenham aí uma queda na hegemonia, né? E especialmente a China cresceu absurdamente, né? É uma potência tecnológica, enfim, tudo mais. Como é que você vê esse crescimento entre dois, esse crescimento do comércio, melhor dizendo, entre esses dois grandes países, e como é que você acha que isso pode vir a despertar ou desperta algum tipo de, enfim, temor, né, nos Estados Unidos? Não é à toa que a gente tem aí a russofobia, a sinofobia.
1: Aquela coisa, né? Nenhuma potência na história da humanidade decaiu, a não ser que tenha colapsado por dentro, mas o processo de decadência é muito evidente nesse tipo de comportamento. A potência emergente, o país emergente, vai sofrer por parte da potência que tinha, que detém ainda, né, a hegemonia global, no caso dos Estados Unidos, vai sofrer com esse tipo de coisa. E é uma coisa que até na nossa última conversa eu comentei, a área geográfica de China e Rússia é uma porção enorme simplesmente da parte emersa do planeta Terra. Então, esse tipo de parceria é extremamente prejudicial para qualquer projeto dos Estados Unidos de manutenção da sua hegemonia, principalmente pela nova rota da seda, né? Então, a China, sendo o polo produtivo atual global, consegue cada dia mais, com a ajuda da Rússia, né, por conta das ferrovias, por conta da influência da Rússia nos países da Ásia Central, que é por onde passa e onde passava, né, historicamente, a Rota da Seda, mas a nova Rota da Seda também passa pelos países da Ásia Central, né, Turcomenistão, Quirguistão, o Cazaquistão e outros, são países estratégicos para a China para escoar sua produção por terra para essas regiões e, claro, para a Europa. Da mesma forma, o Mar do Sul da China, os países dos estreitos estratégicos, né, Malaca, Molucas, né, que são estreitos na Indonésia, estão cada dia mais recebendo investimentos chineses, apesar dos aliados americanos, como as Filipinas. A Índia, de certa forma, por ter um certo conflito com a China, mas nem tanto, né? É um país um pouco ambíguo, em alguns sentidos são parceiros, em questão fronteiriça são inimigos, tem uma aproximação com os Estados Unidos, mas estão no BRICS, é uma situação um pouco contraditória da Índia, mas, enfim, o que eu quero dizer é que a China, em parceria com a Rússia e tendo essa região do Oceano Índico, com amigos, com aliados que aceitam a construção de portos, enfim, tem um potencial completamente diferenciado em relação aos Estados Unidos, que tem uma indústria decadente, que não consegue mais construir navios, que tem portos parados, que tem uma indústria de aço também tentando se fazer competitivo e não consegue. Então, o caminho para esse tipo de parceria, que é geograficamente muito benéfica por conta da extensão geográfica e politicamente fortíssima, né? Como eu disse, né? Tanto pelas alianças que a Rússia ainda tem na Ásia Central, quanto na própria configuração geográfica de escoamento de produção do polo produtivo mundial de hoje, que é a China, para a Europa e para a África em desenvolvimento também, né, que tem muito investimento chinês, que tem portos chineses, tanto para chegada de mercadorias, né, de bens de consumo, quanto para saída de matéria-prima dos países africanos, que ainda tem espaço para exploração, apesar da criação das contradições que isso causa, né, o que chamam de imperialismo chinês, mas acaba sendo um pouco ganha-ganha, né, porque a China investe muito em infraestrutura nesses países, em troca de matéria-prima, né, mas pelo menos tem esse ganho estrutural. Enfim, é uma parceria que parece duradoura e muito condizente com essa mudança hegemônica. E se reflete no aumento do comércio mesmo, uma coisa um pouco natural.
0: Certo, muito obrigada, Rafa. Falando dessa parceria Rússia e China, a gente pode lembrar também do sistema que eles estão trabalhando em conjunto para fornecer energia para compradores interessados, né, para que não tenha aí uma dependência mínima de serviços de pagamento, transportes seguros controlados pelo Ocidente. Enquanto a gente tem aí os Estados Unidos tentando interromper o fluxo de petróleo e gás em todo o mundo, a Rússia permanece como um fornecedor de hidrocarbonetos, tecnologia nuclear, diplomacia em segurança energética. E também a China, por outro lado, surge como uma principal fonte de tecnologia de energia limpa, infraestrutura energética e equipamentos de descarbonização industrial. Esse trabalho em conjunto entre os dois países ajuda também a criar um sistema global de fornecimento de energia?
2: Com certeza. A gente tem visto uma importância crescente da Rússia e da China no mercado energético global, e é interessante que essa interação entre ambos países abarca inúmeros setores. O que eu quero dizer com isso? Bem, são países que atuam tanto no mercado de hidrocarbonetos quanto no mercado de energias renováveis, né? A China, por exemplo, investe bastante na energia solar, tem feito um grande esforço para tornar a energia solar mais eficiente, enquanto a Rússia, como nós sabemos, é uma grande potência do petróleo e do gás. Ambos ainda têm também uma outra importância, que é a da energia nuclear. E é interessante também que ambos países estão bastante engajados na difusão da energia nuclear para países do chamado Sul Global. Então tem havido uma grande movimentação de busca por parcerias entre as empresas, entre as agências de energia nuclear da Rússia e da China, com países como a Arábia Saudita, a Bolívia, vários países africanos. As primeiras usinas nucleares da África têm sido construídas nos últimos anos, ao longo dos últimos 10 anos, exatamente através dessas parcerias, seja com a Rosatom, seja com a sua análoga chinesa. E a Rússia, inclusive, tem buscado dialogar bastante com o Brasil também nesse setor, fazendo ofertas, especialmente quanto à possibilidade de construção de mini-reatores nucleares. Então são países que têm atuado nesse sentido, têm também desenvolvido um trabalho importante na integração na Sibéria, né? Então você tem ali a construção ou plano de construção de gasodutos como Power of Siberia 2, muitas vezes obras que passam pela Mongólia, que também é importante para o desenvolvimento desse país. A iniciativa Cinturão e Rota também tem o envolvimento da Rússia e é um projeto importante de integração econômica, especialmente na Eurásia. Ambos países também têm atuado de forma conjunta na abertura de uma rota ártica para o comércio internacional, para poder facilitar, por exemplo, que o comércio que saia pelo Mar Negro e pretenda ir para a China chegue mais rápido, porque tem uma série de obstáculos ali na saída do Mar Negro, obstáculos que são obstáculos muitas vezes geopolíticos, mais do que obstáculos naturais. Então, na verdade, a gente poderia nomear inúmeros projetos conjuntos entre a Rússia e a China só nessa parte do setor energético, muitas vezes triangulando com outros países. Por exemplo, as relações de ambos países com o Irã têm essa sinergia também que envolve o setor energético. O Irã é um importante fornecedor, seja de petróleo ou derivados de petróleo, para a China, e uma parte significativa das exportações também de hidrocarbonetos da Rússia tem passado pelo Irã, né? Agora existe uma mudança de foco da Rússia, saindo ali daquele foco europeu, do foco ocidental, para um foco mais meridional, mais eurasiático, e isso aí, o Irã tem sido um intermediário importante da Rússia, com pelo menos alguns outros atores internacionais, incluindo aí a própria China. Então é uma parceria que é importante, tem havido aí exatamente por conta disso uma desocidentalização da economia mundial, especialmente nesse setor energético. Isso é, enfim, é positivo para ambos e pode também ser positivo para vários outros países, especialmente na Eurásia, mas também em outras partes do mundo.
0: Ok, Rafa, muito obrigada. A gente está chegando nos últimos 15 minutinhos aqui do nosso programa e aí a gente gostaria muito de agradecer a participação do João Pedro Simões, formado em Relações Internacionais pela UFRJ, mestrando em História pela UF. Muito bom tê-lo novamente aqui no Entretanto, João Pedro. Antes da gente se despedir, eu gostaria que você desse uma dica aqui para a gente, para os nossos ouvintes.
1: A dica que eu tenho é de um filme, chama Waterloo. A gente estava discutindo um pouco sobre a Europa, me lembro esse filme, que é um filme produzido por um diretor russo. É um filme da década de 70 e é talvez um dos filmes mais interessantes sobre o final do período napoleônico. E visualmente muito interessante, porque é um dos filmes que mais usou figurantes, né? Coisa de 5 mil cavalos, tem várias referências às artes plásticas, no sentido das batalhas, né? De referências a quadros famosos, enfim. É um filme que vale muito a pena ver. E perto do Napoleão, que se lançou recentemente, que foi um fiasco, eu acho que é uma recomendação interessante.
0: Tá ótimo, então. Muito obrigada pela sua dica, João Pedro Simões. A gente te aguarda aqui no próximo Entretanto. Uma excelente noite para... Tá, a gente pode dizer noite, né? Daqui a pouquinho a gente já começa às 6 horas. Então, tô me antecipando, já lhe dando boa noite. Uma excelente noite.
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0: Bom, gente, agora a gente vai falar de algo que pode parecer que é brincadeira e tudo, mas não é não. Por quê? Os Estados Unidos, mais especificamente o Departamento de Defesa norte-americano, divulgou um novo lote de arquivos sobre supostos avistamentos de objetos voadores não identificados, os OVNIs. Lembrando que aqui no Brasil, a gente teve no Sul, se não me engano, um caso parecido, né? Um morador, um fazendeiro que disse ter visto, enfim... Documentos, agora falando dos Estados Unidos, voltando para lá, incluem relatos de pessoas que disseram ter visto esferas verdes, discos, bolas de fogo misteriosas. O primeiro pacote de arquivos já tinha sido divulgado no dia 8 de maio por ordem do presidente Donald Trump. A divulgação desses arquivos faz parte de um processo iniciado lá na década de 70 para tornar públicos os documentos do governo americano sobre objetos voadores não identificados. Aí aqui a gente lembra que OVNI, ele não é necessariamente algo vindo de presença de vida extraterrestre. É uma nomenclatura que significa que não foi possível identificar a origem daquele objeto. Então, você não tem como dizer, dar uma determinação, uma explicação plausível para aquilo, tá? Não, não necessariamente é vida extraterrestre, não. E aí o secretário de defesa, Pete Hegseth, ele afirmou que os documentos, fotos e vídeos do que oficialmente são chamados de fenômenos anômalos não identificados alimentaram especulações por muito tempo. Um desses 222 arquivos divulgados, tem simplesmente 116 páginas de documentação relacionadas a uma série de avistamentos e investigações em uma instalação ultra secreta no estado do Novo México. Isso durante os anos de 48, 49 e 50. Relato contém nada mais nada menos que 209 relatos das tais orbes verdes, discos, bolas de fogo, vistos nas proximidades da base militar, de acordo com o próprio Departamento de Defesa. Um outro caso, citado pelos documentos, envolve a missão Apollo 12 Moon Landing. Durante uma avaliação médica da tripulação, o comandante Charles Conrad, que é o piloto do módulo do comando Richard Gordon e o piloto do módulo lunar Alan Bean, relataram ter visto flashes ou rastros luminosos enquanto eles tentavam dormir no escuro. E aí, de acordo com o Departamento de Guerra dos Estados Unidos, abre aspas, os materiais arquivados se referem a casos não resolvidos, o que significa que o governo não é capaz de determinar de forma definitiva a natureza dos fenômenos observados. Fecha aspas. No comunicado sobre a divulgação dos documentos, o departamento ainda aproveitou para dizer que o governo Trump promove uma transparência sem precedentes sobre o tema, em tom conspiratório, acusou gestões passadas de buscarem dissuadir o povo americano e desacreditar o povo americano. Ô Rafa, é aquilo, né? Foram vários documentos aí que foram tornados públicos, novos arquivos sobre os OVNIs, mas não diz nem que não, nem que sim, muito pelo contrário. Afinal, até que ponto, para os Estados Unidos, esse é um assunto que é interessante manter público ou não? Essa especulação tem algum poder, por exemplo, de respingar politicamente?
2: Esse é um tema bastante interessante e é um tema delicado, né? Porque a gente não sabe muitas vezes do que se trata. Eu acho sempre prudente assumir uma postura de um leve ceticismo em relação a esse assunto de um modo geral, porque a gente nunca tem como ter certeza do que estão falando, o que são realmente isso que aparece em imagens ou vídeos divulgados. De uma perspectiva política ou geopolítica, a gente sempre pode talvez até desconfiar de que, pelo fato de se saber o peso que esse tema tem na cultura pop, né, na cultura popular, especialmente nos Estados Unidos, muitas vezes pode ser uma manobra de distração, né, visando mudar as manchetes dos jornais, as manchetes da TV. Você lança umas migalhas desse assunto para atrair a atenção de um público que nisso vai estar se desviando em relação a temas que talvez sejam sensíveis ou desagradáveis para o Donald Trump, como a falta de um resultado definitivo e positivo nesse conflito com o Irã, problemas econômicos e uma série de outras coisas. Então é prudente desconfiar da possibilidade de que o governo dos Estados Unidos estaria utilizando essas liberações de documentos como manobra de distração para poder se esquivar de outros temas sensíveis. É possível que isso... Será que isso poderia gerar algum tipo de uma repercussão maior? Eu não sei, porque eu acho que as pessoas estão tão pé atrás e tão desconfiadas que o impacto hoje da liberação desses documentos às vezes me passa a impressão de que é menor do que seria 20 anos atrás ou 30 anos atrás. Isso eu vejo pelas redes sociais, em que, na verdade, a maioria das pessoas observa tudo isso com uma desconfiança. Por que que agora o governo está fazendo isso? Porque quais são os objetivos do governo? Já houve tantas situações estranhas nos últimos anos envolvendo esse e outros governos anteriores, né? Tem esse caso Epstein recente, tem uma série de outros problemas e conflitos. por que que isso está saindo agora. Então, muita gente, por exemplo, acredita que os Estados Unidos poderiam utilizar esse tema como um argumento para justificar mais investimentos em armas, né, mais investimentos no setor militar, ou que isso poderia ser utilizado para justificar uma série de outras coisas, né? Então existem muitas teorias em cima disso. O que me parece quase consensual é de que aquela ingenuidade ou aquela, por assim dizer, mente aberta em relação a esse tópico que havia nos anos 90, no início do novo milênio, mudou bastante, porque as pessoas... É aquela ideia do gato escaldado, né? Muita gente já não acredita mais na narrativa oficial do governo dos Estados Unidos em relação ao 11 de setembro, em relação ao assassinato do Kennedy, em relação àquela questão da invasão do Iraque e mais uma série de outras coisas. Então, quando o governo vem liberando documentos sobre OVNIs, todo mundo, na verdade, fica se perguntando o que que realmente está por trás dessa decisão do governo. Não tem uma resposta que seja razoável, mas todo mundo acha que é algum desvio de atenção ou algo para justificar alguma outra coisa que pode vir por aí.
0: É isso, Rafa, muito obrigada, viu? Olha, 5 horas e 55 minutos é sem dúvida um assunto bem interessante, como você bem disse, né? Da pano pra manga. Ô, Rafa, vou me despedir de você e amanhã estaremos aqui novamente em ritmo de início de Copa do Mundo, mas não sem, é claro, deixar de nos aprofundar em tudo que acontece de relevante no Brasil e no mundo. Uma boa noite pra você, Rafa.
2: Boa noite, Isabela, e até amanhã.
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0: Olha, gente, a Bolsa fechou o dia em queda de 0,70% em 168.619 pontos. E Bovespa e o dólar também caiu, isso em meio a essa escalada de tensão entre os Estados Unidos e Irã. O dólar fechou em queda em R$5,17. Bom, a gente tem também uma chamada do nosso colega, né? Do Pedro, né? Então vamos lá de virada de história, ver o que que o Pedro anda aprontando aí pra gente.
5: E aí, Isabela, tudo bem? Os ouvintes ainda podem conferir o Virada de História sobre a invasão nazista à Ilha de Creta. Esse episódio é logo mais às 23 horas. E amanhã é dia de Copa do Mundo e o Virada de História vai revirar a taça Jules Rimet. Vamos contar quando que essa taça foi criada, como que ela virou aí o grande troféu da Copa do Mundo e também, é claro, falar dos roubos, né? Que não foi só um, não. Não foi só o roubo aqui no Brasil, não. Teve outro episódio em que a taça Jules Rimet foi furtada. A gente vai abrir a série especial do Virada de História sobre Copas do Mundo, contando mais, então, sobre o primeiro troféu do torneio. Esse episódio tá muito maneiro. É amanhã, começando às 7 da manhã, com reprises às 15 e 23 horas. Aquele abraço, entretanto.
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0: Agora são 5 horas e 58 minutos, estamos chegando ao final de mais um Entretanto e o time do Casos Belli já entrando em campo, comandante Farinazzo e o nosso querido Leonardo Macaxeiro. Léo, você é o quê? Camisa 10, é o quê?
7: Olha, Isa, boa noite. Eu vou dizer pra você que camisa 10 aqui do Casos Belli é Everaldo.
0: Everaldo, eu ouso dizer, vou fazer uma pequena correção. Ele não é o camisa 10 do Casos Belli, ele é o camisa 10 de toda a rádio.
7: É verdade. Eu acho assim, o Everaldo é o nosso camisa 10 do Casos Belli, né? É. Porque ele é o organizador do negócio. Pra coisa funcionar, depende do Everaldo.
0: Ele tira no ar em um segundo, ele bota o dedinho assim,
7: porque ele
0: explodiu.
7: O Farinazzi é o nosso camisa 9, é o nosso artilheiro. Eu tô ali ajudando o time, tô correndo pelo time. Se eu tiver que marcar, eu vou marcar. Enfim, tô ajudando o time de alguma maneira.
0: Você tá animado pra essa Copa, já que a gente tá falando de time, Léo?
7: Olha, Isa, eu... Animado, você diz o quê? Na seleção brasileira?
0: É, animado na com a seleção, esperançoso.
7: Eu acredito. Assim, vai ser difícil, né? Mas, enfim...
0: Aquele slogan, lembra? Somos brasileiros, a gente não desiste nunca.
7: É mais ou menos por aí. Não somos a melhor seleção, mas temos condições de chegar lá. Por que não?
0: Não somos mesmo. Eu tava conversando com o Geraldo antes de vocês chegarem aqui no estúdio. E aí, a gente tava vendo vídeos que estão na internet aí, né? Da dupla de Ronaldos, o fenômeno.
7: Saudades.
0: E, poxa vida, eu não sabia que o... Eu não entendo muito de futebol, mas entendo alguma coisinha, né? Pelo menos eu sei. É algo mínimo. Enfim, o suficiente pra poder entender que o Ronaldo Gaúcho, como ele jogava, né? Ele driblava de um jeito, ele dava assim um 360. Não é o bruxo? Caraca!
7: E sempre sorrindo, né?
0: Sempre sorrindo ali. Olha, que diferença. A gente não tem mais jogadores daquele nível, não. Eu ouso dizer. Não sei. Ele dava assim uma rodadinha. Tem jogador que roda, mas roda com o corpo cambaleando assim, né? Dando cambalhota, né?
7: Não
0: quis dizer nada. Só tô dizendo. Assim, né? Enfim, eu também... Né, gente? É isso. Bom, tem que entregar aqui. O povo tá já em campo. Já vou retirar minha torcida e convocando aí o meu público para amanhã estarem com a gente novamente a partir das 16h aqui no Entretanto. Um beijo para vocês. Bom jogo, hein?
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2: Olá, muito boa noite. Agora são 6:02. Hoje, quarta-feira, dia 10 de junho. Começa agora o Casus Belli. Todas as segundas, quartas e sextas, a partir das 6:00 PM aqui na Rádio Sputnik, na Metropolitana, em 80.5 FM no Rio de Janeiro, a gente desvenda os grandes eventos do mundo militar e da segurança internacional. Eu sou o Leonardo Macaxeira e junto comigo está aqui o comandante Robinson Farinazzo. Farinazzo, boa noite para você.
3: Boa noite, Léo. Boa noite, ouvintes do Casus Belli aqui na Rádio Sputnik. Estamos começando mais um programa maravilhoso com muitas notícias aqui para você, manter vocês atualizados aqui. A pessoa que assiste o Casus Belli, ela se dá bem em qualquer discussão de geopolítica e assuntos militares.
2: Com certeza, Farinazzo. E olha, vamos às principais notícias de hoje. Irã derruba helicóptero dos Estados Unidos sobre o Estreito de Hormuz, confirmou Donald Trump. Presidente americano diz que Irã tenta fazer os norte-americanos de bobos. França e Alemanha encerram um projeto de caça europeu após impasse entre os fabricantes, além, claro, de outros assuntos que nós vamos trazer na noite de hoje aqui no Casus Belli. Agora, Farinazzo, acho que a gente pode começar falando um pouquinho o seguinte. A gente fala sobre, daqui a pouquinho, a questão do helicóptero norte-americano derrubado pelo Irã. Agora, ao longo do dia, a gente vem tentando atualizar as informações daquilo que vai acontecendo na guerra, e a gente tem informação também que o Irã vem atacando bases americanas na Jordânia e no Bahrein, algo que vem sendo pouco falado aqui na mídia ocidental, né, amigo?
3: Exatamente, Léo, a mídia escondeu um pouquinho. Você sabe que a gente faz aqui uma pesquisa em paralelo, em mosaico, em todas as principais mídias do mundo, né? As mídias indianas, as mídias da Ásia, elas deram enfoque a esse ataque às bases, que além do Bahrein e que da Jordânia que você citou, o Kuwait também foi atacado. As mídias asiáticas deram ênfase, as mídias do Ocidente só deram uma notinha mínima aí, mas parece que o ataque visou instalações importantes dos Estados Unidos. O CENTCOM parou, o CENTCOM, que é o comando militar responsável por aquela região, parou de divulgar vítimas aí já tem algum tempo, mas nós acreditamos que nesses últimos ataques aí podem ter havido feridos ou talvez até mortos entre os soldados americanos, porque foi um ataque razoável aí contra as instalações.
2: Perfeito, Farinazzo. E olha, daqui a pouquinho, para debater alguns desses assuntos, desses temas aqui com a gente, o Casus Belli recebe Felipe Dalcin Silva, ele que é professor de Relações Internacionais da UNO Chapecó, diretor de pesquisa do Instituto Sul-Americano de Política e Estratégia e é doutorando em Estudos Estratégicos Internacionais da Universidade Federal do Rio Grande do Sul. Daqui a pouquinho, a partir das 6:30 PM, o Felipe Dalcin Silva vai estar aqui com a gente no Casus Belli. Agora eu faço o convite para você, amigo ouvinte, vir conosco, que está só começando o nosso programa, o Casus Belli, o programa na linha de frente do Poder Militar.
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2: Farinazzo, vou começar um pouquinho diferente o programa de hoje. Eu queria já começar a edição de hoje do Casus Belli convidando você, ouvinte, a participar do nosso programa através do WhatsApp. 21 980650066. Vou repetir aqui, 21 980650066. Fica à vontade para mandar mensagem por texto ou então por áudio, que a nossa produção encaminha aqui pra gente. A gente traz o assunto que você quer aqui pro debate, enfim, pra nossa discussão. E por que eu estou começando, Farinazzo, já falando do nosso ouvinte? Porque ele é peça fundamental aqui no Casus Belli. Ele é parte integrante do nosso time, não é isso?
3: Exatamente, Léo. O que acontece é o seguinte: o ouvinte é um termômetro da percepção da sociedade com relação à geopolítica, assuntos militares e estratégicos. E nós queremos saber aonde, né, a quantas anda esse termômetro aí, exatamente para poder atender essa febre de notícias de vocês. Então é importante que vocês escrevam. Manda áudio, escreva, né? Faz seu texto lá, críticas, comentários, sugestões. É importante ouvir a sua opinião para que a gente faça um programa cada vez melhor, cada vez mais informativo e interativo com o nosso ouvinte. Aqui o ouvinte é rei.
2: Com certeza, Farinazzi. Olha, o Carlos já está atento aqui. Qualquer mensagem que chegar, ele traz aqui para a gente conversar no caso Sbelli. A gente começa o programa de hoje falando que o presidente dos Estados Unidos, Donald Trump, afirmou na noite de ontem que o Irã derrubou um helicóptero norte-americano que patrulhava o Estreito de Hormuz. Segundo o republicano, os dois pilotos a bordo da aeronave estão seguros e sem ferimentos e os Estados Unidos precisam responder a esse ataque. Ele, inclusive, logo após a ofensiva, escreveu o seguinte na rede social: os Estados Unidos devem, por necessidade, responder a essa agressão. Mais cedo, o Comando Central dos Estados Unidos informou que estava abrindo uma investigação sobre a queda da aeronave. Segundo o Corpo Militar, o helicóptero foi abatido por volta das 3:30 da madrugada. Um drone da Marinha Norte-Americana localizou os pilotos e os resgatou cerca de 2 horas depois. Após a publicação de Trump, o presidente do parlamento iraniano, Mohammad Ghalibaf, publicou em uma rede social, no X, né, o antigo Twitter, que o Irã prefere a linguagem da diplomacia, mas falamos outras línguas com muito mais fluência. Ele inclusive escreveu o seguinte: olha, quebre seus compromissos e nós mudaremos até que não parem mais de falar. Você cavalga o cavalo que selou. O helicóptero, só a título de informação, era do modelo AH-64 Apache, que é considerado aí o principal modelo de ataque dos Estados Unidos. Bom, Farinazzo, por tudo que nós estamos acompanhando aqui no caso Sbelli, por mais que os Estados Unidos tentem minimizar, os ataques do Irã têm causado prejuízos e prejuízos significativos aos norte-americanos.
3: Não, perfeitamente, né, Léo? Já são quase 50 aeronaves americanas derrubadas, né? Entre drones, jatos e helicópteros, eles perderam até agora entre 49 e 50 aeronaves. Só que está acontecendo o seguinte, eu vou te dar um exemplo, tá? Ontem eu fiz uma pesquisa sobre o drone Raptor americano, que tem sido muito derrubado, acho que eles já perderam uns 16 ou 17 aí. A Força Aérea Marinha Americana, eles tinham um estoque bastante grande desses drones, né, até o começo dessa operação. Só que é aquilo, você tem estoque de equipamento na vida militar, não quer dizer que você tem toda, vamos dizer, amplitude de emprego dos mesmos. Tem sempre alguma coisa em manutenção, alguma coisa que você precisou canibalizar, que está faltando uma peça, um sensor, uma coisa ou outra. Nessa brincadeira, eu acredito que eles já tenham perdido quase 30%, entre 20% e 30% do estoque de Raptors deles. Então, e o que acontece? Como essas aeronaves, elas são dotadas de sensores bastante precisos, caros, né? E que são feitos aí com base nas terras raras processadas. E há um cerceamento da China. Tudo que os Estados Unidos tiver que reconstruir em termos de armamento, que usa equipamento eletrônico, quase todo armamento hoje usa isso, pode ficar numa situação aí de crise, né? Então, o que acontece? O Irã, na verdade, ele inovou no emprego de armas aéreas, essa que é a verdade, de armamento antiaéreo. Eles estão com radares chineses muito poderosos, eles têm sistema de detecção por calor, tá? Que atuam bem contra as aeronaves americanas. Então a gente pode inferir o seguinte, né? Que se o Donald Trump, ele aprofundar as operações, eles fizerem mais operações nas próximas semanas, eles podem ter mais perdas aí, porque a gente precisa lembrar o seguinte: esses quase 50 aviões que os Estados Unidos perderam foi um espaço de 30, 45, no máximo 60 dias, que é quando durou as operações, né? Então foram perdas bastante pesadas, né? E o que a gente coloca aí é que há uma certa temeridade da Força Aérea e da Marinha em que, se eles precisarem operar efetivamente sobre o território do Irã, né, eles vão ter problemas sérios aí, porque um problema, uma coisa é você perder uma aeronave em cima do Golfo Pérsico, do Mar da Arábia, e você consegue resgatar o piloto. Quando esse tripulante ele cai dentro do território iraniano, a coisa pode ficar um pouco mais complicada, né?
2: É verdade, Farinazzo. E olha, se Donald Trump confirmou, né, esse helicóptero que acabou sendo derrubado, por outro lado, o governo dos Estados Unidos informou que quase todos os mísseis e drones lançados pelo Irã durante a madrugada foram interceptados. Inclusive, uma autoridade norte-americana afirmou a Reuters que no momento desconhece qualquer relato de danos às forças ou instalações americanas. Inclusive, temos a informação que os militares americanos conseguiram atingir cerca de 20 alvos no Irã durante os ataques. Bom, olha, o Farinazzo, a gente acaba sempre falando muito sobre aquilo que o Donald Trump confirma ou deixa de confirmar. E muitas vezes ele fala aquilo que, é claro, é interesse, né, dos Estados Unidos. De alguma maneira, você acha que os Estados Unidos, na questão de equipamentos, na questão militar, de alguma maneira achou que o Irã estava mais, digamos, despreparado do que de fato está?
3: Olha, Léo, três coisas que eu preciso pontuar, tá? Primeiro, que as mídias da Índia não estão concordando com essa afirmação do Trump. Elas estão dizendo que parece que 70% dos mísseis iranianos passaram. Onde eles estão, a fonte deles, eu não sei. Só que fica difícil a gente acreditar no Trump hoje em dia, porque olha só, o Wall Street Journal, ele publicou uma matéria que o Trump já prometeu 37 vezes que estava perto de um acordo do Irã. Olha só, você não consegue acreditar nesse cara. Foram 37 promessas, né, avisos de que os Estados Unidos estavam perto do acordo com o Irã. E a gente viu depois dos ataques de ontem que esse acordo está longe. Essa é uma coisa. A outra coisa que eu tenho que colocar é o seguinte. Os militares americanos, tá, eles têm um certo receio aí, porque eles sabem da capacidade do Irã. O Trump pode não saber, ou não ligar para isso, ou mentir para o público. Mas o militar profissional, ele é obrigado a estudar, se debruçar sobre esse assunto. Eles têm um conhecimento da capacidade iraniana. E a gente precisa lembrar, só para pontuar, que quando acabou a primeira fase dessas operações lá pelo final de março, abril, os americanos alegaram que eles tinham atingido 13 mil alvos do Irã, no Irã, né? Mas a gente está vendo o Irã revidando com a mesma capacidade. Então, é bastante discutível, né, os números que o Pentágono está apresentando e a realidade do campo de batalha. Isso está ficando cada vez mais com a cara da Guerra do Vietnã, onde se prometia uma vitória, se passou quase 10 anos.
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2: Farinazzo, volto a dizer aqui que o ouvinte é parte fundamental do nosso programa. Ele nos ajuda a montar esse programa, a criar o Casos Belli, a trazer as informações. Por isso, a participação dele é fundamental.
3: Exatamente, Léo. O ouvinte, ele vai delineando o Casos Belli, vai dando formato ao programa, um programa que fica com a sua cara à medida que você interage conosco, pessoal. Nós estamos aguardando aí, tá? O seu telefonema, o seu áudio, as suas críticas, comentários, sugestões, né? Você pode falar com a gente, já salva aí, já deixa salvo o WhatsApp, tá? Do Casos Belli, é o 021 98065 0066. Repetindo, deixa salvo aí no coloca lá no, nos contatos do WhatsApp. Casos Belli, 021 980650066. A gente está aguardando a sua ligação.
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2: As forças do Comando Central dos Estados Unidos, que é a unidade responsável por ações na região do Oriente Médio, afirmaram que voltaram a atacar o Irã. Segundo o Comando Central, a medida é uma resposta à queda do helicóptero Apache das tropas norte-americanas nesta madrugada. De acordo com Washington, Teherã é responsável pela ação que culminou no acidente. Inclusive, oficialmente, o Comando Central diz o seguinte: essas próximas missões são uma resposta proporcional à agressão injustificada do Irã. Cerca de 3 horas depois do ataque do Irã, também por meio das redes sociais, o Comando Central declarou que havia finalizado os ataques em resposta à queda do helicóptero Apache. Bom, na tarde de hoje, o presidente norte-americano disse que vai continuar atacando o Irã. Trump diz que o país do Golfo Pérsico tenta fazer os Estados Unidos de bobo e que o acordo que estava, de acordo com Trump, mais uma vez, próximo de acontecer, agora está mais distante e que ele aguarda o que vai acontecer nos próximos dias. Bom, Farinaz, olha, eu achei muito curiosa essa entrevista coletiva do Donald Trump, porque ele dizer que o Irã tá querendo fazer os Estados Unidos de bobo, me parece mais, e aí eu queria muito ouvir você, que o Donald Trump é que tá querendo fazer o planeta Terra de bobo, né?
3: Exatamente. Ele tem que lembrar quem começou essa guerra, foi ele. Outra coisa, Léo, que é muito importante, o Trump tá desesperado por um acordo, essa é que é a verdade, tá? E o Irã não. O Irã está numa situação difícil, tá? Eles têm problemas de inflação, têm problemas de econômicos sérios, tá? Tudo que você pode pensar. Mas é uma sociedade mais resiliente que a sociedade americana, tá? O clima dos Estados Unidos pode ser observado por alguns incidentes que nós estamos tendo aí na Copa do Mundo. A maneira como estão sendo tratados os estrangeiros nos Estados Unidos, uma série de outras coisas aí. O clima ali não é bom. Você vê aquela vaia recente que o Donald Trump tomou num jogo aí nos Estados Unidos, né? Então é uma situação bastante complicada. O Trump, ele começou uma guerra. Primeiro, ele não conseguiu levar os aliados europeus. Mesmo os aliados do Golfo, que são diretamente interessados nessa situação, estão contidos porque eles não querem sofrer mais danos do que já tiveram nas mãos do Irã. Essa é que é a verdade. Então, o Trump, ele está numa situação bastante difícil. Conforme eu falei hoje aqui no programa, ele já mentiu 37 vezes com relação a esse acordo. E eu vou ser sincero para você, eu não vejo nenhum analista sério, né? Nenhum analista assim que não vá para o lado da propaganda, que esteja acreditando nesse acordo. Eu acho que o Trump, ele pode ser enrolado aí, tá? Até as mil internos, que se continuar dessa forma, ele vai acabar perdendo. Essa história não. Olha, todos os analistas que eu peguei, todos os analistas internacionais que eu dei uma olhada por esses dias, dizem a mesma coisa: o Trump não tem saída nessa história, ele não quer ceder nada e o Irã também não vai ceder. Então as coisas terão que ser decididas no campo de batalha, né? Agora, ele só poderia chegar a uma decisão contra o Irã se ele invadisse o país. Para isso, ele precisaria de milhares de homens. Acho muito difícil.
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2: Seis horas e 20 minutos, daqui a pouquinho a gente vai voltar para o assunto Irã, Estados Unidos, Israel, daqui a pouquinho a gente vai continuar atualizando o que está acontecendo nessa guerra que já dura desde fevereiro, enfim, e que Donald Trump em alguns momentos, como bem lembrou o Farinaso, já prometeu acordo, enfim, que essa guerra não ia para demorar tanto. Daqui a pouquinho a gente atualiza mais informações sobre isso. Agora a gente traz aqui no Casus Belli que a cooperação militar entre França e Alemanha sofreu um duro revés. Segundo informações divulgadas pela imprensa britânica, os dois países decidiram encerrar o desenvolvimento conjunto do Sistema Aéreo de Combate Futuro. Esse projeto, que foi lançado em 2017, portanto há quase 10 anos, tinha como objetivo criar um caça europeu de nova geração para substituir os atuais aviões Rafale da França e Eurofighter, utilizados por Alemanha e Espanha por volta de 2040. A decisão foi tomada após autoridades dos dois governos concluírem que as fabricantes não conseguiriam chegar a um acordo sobre a divisão de responsabilidades, liderança tecnológica e controle de propriedade intelectual. Além das divergências industriais, França e Alemanha também mantinham diferenças sobre as características do futuro caça. Enquanto Paris defendia um modelo único para atender às necessidades europeias, Berlim argumentava que os requisitos militares dos dois países são distintos, especialmente em áreas como com capacidade nuclear e operações embarcadas. Com custo estimado em cerca de 100 bilhões de euros, o equivalente a quase 600 bilhões de reais, o sistema era considerado um dos principais projetos estratégicos da defesa europeia. Apesar do encerramento do programa principal, fontes ligadas ao projeto afirmam que algumas iniciativas poderão sim ter continuidade, como o desenvolvimento de drones e de uma rede integrada de compartilhamento de dados para operações de combate. O fim do projeto representa um desafio para os esforços de integração da defesa europeia em um momento marcado pelo aumento das tensões geopolíticas e pela busca da maior autonomia militar no continente. Bom, Farinazzo, a gente está falando aqui de um fim de um projeto, né, de um sistema aéreo de combate futuro. Esse era o nome desse projeto que há quase 10 anos foi lançado por França e por Alemanha, que tinha um custo estimado em 100 bilhões de euros, o equivalente a 600 bilhões de reais, que é um valor elevadíssimo. E como eu falei, esse projeto foi lançado há quase 10 anos. Em 10 anos, Farinazzo, muita coisa muda, né? A tecnologia muda, as coisas avançam. E o que a gente já percebe de tecnologia é que os conflitos hoje estão investindo, né? Os exércitos estão investindo cada vez mais em drones, que sairiam muito mais baratos do que isso. Na sua avaliação, de fato, houve algum tipo de divergência entre os países? Ou eles entenderam que esse investimento talvez não fosse fundamental nesse momento e que as tecnologias avançaram e que eles poderiam investir de outra forma esse dinheiro todo?
3: Olha, Léo, eu acho que você fez uma explanação tão completa que acaba não sobrando muita coisa. Mesmo assim, eu vou pontuar assim, só uns complementos, né? De fato, você tem uma divergência entre os fabricantes, tá? E aquela história, um fabricante, ele não pode errar num projeto desse porque ele quebra. Essa que é a verdade. Projetos conjuntos sempre foram complicados. O Concorde, que era um projeto franco-britânico, ele teve muitos problemas de dentição. Essa que é a realidade. Agora, o que acontece aí? Vamos lá. Mesmo que esse projeto tivesse custado 100 bilhões, não é muito dinheiro. Porque o programa F-35, ele está orçado até o fim dele mais de US$1 trilhão. E eu duvido que vai ficar nisso. Duvido. Eu acho que ele vai para muito além disso. Essa é que é a impressão que nós temos. E você tem que olhar uma outra coisa também, que é o seguinte. Os Estados Unidos, eles estão forçando muito a venda do jato F-35. Então você vê, a Noruega foi por esse caminho, a Polônia foi, Bélgica foi, vários países estão indo aí pelo caminho do F-35. Então, mesmo que esse projeto franco-alemão ele tivesse prosperado, o mercado que ia acabar sobrando para eles na Europa talvez fosse mínimo. Essa é que é a verdade. O mercado está sendo achatado pela venda agressiva de jatos F-35 da Lockheed. Você vê, a situação está tão complicada que a Saab vai tentar colocar o Gripen na Ucrânia. Por quê? Porque é o que resta para ela. Não conseguiram vender no Oriente Médio, né? O maior cliente da Saab, na verdade, o cliente mais importante é o Brasil. cliente mais importante do Gripen, porque é um mercado que fica bastante restrito. Os Estados Unidos, eles dominam esse mercado aí, né? Eles têm, assim, eles usam todo o peso político e diplomático deles para vender as suas aeronaves. Então, eu acho que além dessa questão das divergências dos fabricantes, lógico que o governo da França e Alemanha tinha todo interesse que esse projeto andasse. Mas eu acho que para muito além das divergências entre os fabricantes, você tinha questão mercadológica também, né? Que talvez não houvesse espaço, um espaço assim lucrativo na Europa para vencer, para vender essa aeronave, justamente em função aí, né, do projeto que os Estados Unidos estão querendo empurrar assim a todo custo, que é o F-35, né? E a gente está vivendo um mundo de bastante incerteza. Você colocou bem também, né? Tem a questão do advento dos drones, né? Os países teriam que pensar 10 vezes em investir 100 bilhões aí em aeronaves sofisticadas de utilidade discutível, quando você, com uma fração disso, você tem um excelente programa de drones, né? Então, eu acho que tudo isso pesou, né? E o projeto não vai sobreviver a essa cisão aí. Eu não sei se daqui para frente a gente vai ter outros projetos de jatos multinacionais, não. Eu sou bem cético a respeito disso.
2: Perfeito, Farinazzo. E olha, a gente vem acompanhando nos últimos meses, né, o Donald Trump com um discurso dizendo que os países europeus, vou colocar entre aspas, né, vão ter que se virar com relação às suas próprias defesas, que os Estados Unidos já não vão garantir tanto assim. Um anúncio como esse, né, de uma desistência de um programa como esse, a gente pode dizer que a Europa fica ainda mais enfraquecida a partir do cancelamento desse programa, Farinazzo?
3: Eu acho que sim, né, Léo? Eu acho que sim, porque você tem que olhar uma coisa. A Europa, ela tá olhando pro leste, né? Realmente coloca a Rússia como inimiga. E a Rússia é uma das responsáveis nos últimos 30 anos pelo progresso da Europa. Por quê? Foi o gás barato que vem da Rússia que ajudou bastante a industrialização, principalmente da Alemanha. Mas enfim, não adianta, a gente não vai conseguir mudar a percepção dos europeus. Eles têm essa visão da Rússia, estão focados aí, né, nas suas fronteiras. Ao passo que os Estados Unidos têm uma preocupação muito grande com relação à China, né, e faz o possível, está tentando costurar alianças aí no Extremo Oriente para justamente conter a China. Essas duas visões diferentes de desafios estratégicos estão gerando muitas divergências. Então, há muitos líderes da Europa que dizem que a Europa está sozinha com relação aos Estados Unidos, e o próprio tema OTAN está sendo questionado, né? Nós precisamos ver se essas divergências, elas vão durar além do governo Trump. Por quê? A administração Biden, ela se caracterizou aí por uma tentativa, lembra que ele falava sempre, né, United States, USA is back, Estados Unidos está de volta, né? Vamos ver se na eventualidade de Donald Trump ser sucedido aí por um presidente democrata, se essas

0: 21980650066. 21980650066. Você fica à vontade para mandar mensagem por texto ou então por áudio, que a nossa produção aqui encaminha para a gente. Enfim, a sua sugestão a gente traz aqui para a nossa conversa, para o nosso debate. Farinazzo, cada vez mais a gente vive num mundo interativo. A participação das pessoas aqui é mais do que primordial para o andamento do nosso Casus Belli, não é isso?
1: Exatamente. O Léo, a nova forma de comunicação, ela se baseia exatamente nessa palavra, interatividade. Então, hoje a mídia, que ela não tiver essa correspondência bionívoca aí com o seu público, né, ela está fadada ao fracasso. Nós aqui do caso, nós estamos atentos a essa nova característica de mídia e queremos ampliar cada vez mais o contato com o nosso telespectador. Então, escreva para cá, mande áudio, comentários, dúvidas, sugestões, críticas, sugestões de pautas aí, o que você gostaria de ver debatido aqui no Casus Belli. Coloque aí no seu telefone, né, o nosso WhatsApp, que é o 021 980650066. 021 980650066.
0: Agora são 6:31. Farinazzo, olha, já está aqui com a gente o Felipe Dalcin Silva, ele que é professor de Relações Internacionais da UNO Chapecó, diretor de pesquisa do Instituto Sul-Americano de Política e Estratégia e doutorando em Estudos Estratégicos Internacionais da Universidade Federal do Rio Grande do Sul. Felipe, seja muito bem-vindo aqui ao Casus Belli, obrigado por ter aceitado o nosso convite. Eu vou deixar o Farinazzo, vou passar a bola para ele fazer as honras da casa. Enfim, seja bem-vindo aqui, Felipe, ao Casus Belli. Farinazzo, a gente tem a honra de receber aqui mais um grande convidado no nosso programa.
1: Exatamente. Olá, professor Felipe. Seja muito bem-vindo a bordo aqui, é um prazer enorme recebê-lo. Esperamos que essa seja a primeira de muitas participações suas no Casus Belli. Então, fique à vontade aí, seja bem-vindo a bordo. Muito obrigado por ter aceitado o nosso convite.
2: Olá, pessoal, me escutam? Um prazer estar aqui com vocês, espero contribuir para o debate.
0: Vou pedir, Farinazzo, para você fazer as honras da casa aqui com o professor Felipe. Afinal de contas, professor, a gente já vinha falando aqui as atualizações que envolvem Irã, Israel, Estados Unidos. Eu vou pedir ao Farinazzo para fazer as honras da casa aqui com você.
1: Perfeito. Professor, eu queria saber o seguinte. Essa recém, na visão do senhor, tá? Na visão do senhor, lógico, a gente não estava no gabinete, não tem como saber, mas na visão do senhor. Essa discussão aí entre o Trump e o Netanyahu, que teria acontecido semana passada, aconteceu mesmo assim com a intenção de um rompimento ou foi jogo de cena dos dois? Como é que o senhor está enxergando essa crise ou essa pseudo-crise?
2: É, perfeito. Acho que é uma pergunta cerne, uma pergunta inicial muito importante, porque como a gente aprende nas aulas de relações internacionais, cada estado tem que pensar em si, cada líder político pensa em si. Então Netanyahu está pensando no dele, que é se manter no seu cargo político, e ele sabe, se o status de guerra parar, cessar, se não tiver conflito, provavelmente ele não vai continuar como um líder de Israel, vai perder apoio político. E a gente sabe que tem várias denúncias de corrupção, ou seja, se a guerra acabar, se os conflitos no Oriente Médio acabarem para Israel, provavelmente o Netanyahu acaba também. Então eu acredito, na minha concepção, que o Trump ele caiu numa trampa, desculpa o jogo de palavras, né, caiu numa armadilha, porque o que se sabe é que, o que se vincula é que o Trump foi avisado pela inteligência do Mossad que o Irã estava muito fraco depois da Operação Martelo da Meia-Noite, que ocorreu no ano passado, porém o Irã não ficou parado depois dessa operação. Né? O Irã ele se rearmou, ele se preparou, parece que a mira do Irã melhorou de uma maneira excepcional, então a gente vê que tem um apoio russo, um apoio chinês provavelmente a isso. Então o Trump caiu numa armadilha e está em um grande buraco chamado Irã, que ele não consegue sair. Né? A gente vê que as negociações com o Irã cada vez o Trump cedendo mais. Antes falava que era o fim total do programa nuclear iraniano, agora já diminuiu para um...

0: determinado tempo. Antes era para que o Irã não podia ter mísseis balísticos, já isso foi por terra, né? E cada vez está cedendo mais. E o Trump tem que se preocupar com as eleições de meio período, né? Midterm elections, né? Do Congresso americano. Para ele é nevral. Por quê? Porque se elege um Congresso que é contra ele, tudo que ele quiser fazer, ele vai encontrar empecilhos no meio do caminho. Então, ele criou uma grande armadilha para a governabilidade dele nos próximos anos. Então, na minha concepção, foi um grande erro, talvez o erro mais devastador das duas administrações Trump ter invadido o Irã. Todo presidente dos Estados Unidos até hoje foi contra uma invasão do Irã, né? Decidiu não invadir. O Trump foi lá e cometeu, desculpa, um grande erro que eu acredito que é talvez, mais uma vez, o maior erro da carreira política dele, que não é tão longa assim, né?
1: Professor, mas o senhor vê ainda, o senhor acha que dá tempo dele reverter o quadro até as midterms? O senhor acha que ele consegue, que há espaço para reversão desse quadro? O quadro atualmente é desfavorável a ele, mas nós ainda temos uns 5 meses, né? Como é que o senhor enxerga isso? Dá para fazer alguma coisa ainda?
0: Dá para fazer, dá, né? O que o Trump pode fazer que está tendo essas escaladas? Fazer um ataque e simplesmente falar que venceu, né? Como os Estados Unidos fez no Vietnã. A gente tem que lembrar que antes de sair do Vietnã, os Estados Unidos deu uma série de ataques, aumentou o número de bombardeiros para falar que tinha ganhado e depois saiu. Os Estados Unidos pode fazer uma manobra nesse sentido. Porém, né, as reações do Irã podem continuar. O Estreito de Hormuz vai continuar fechado. O Irã percebeu o poder que tem em relação ao Oriente Médio e ao mundo com o controle do Estreito de Hormuz, o controle dos fluxos do petróleo, e não só do petróleo, de todas as matérias-primas que saem de lá. Isso é importante salientar, que não é só petróleo. Então, eu acho muito difícil o Trump conseguir sair desse buraco. E outra, qualquer acordo que ele for fazer agora vai ser muito desfavorável para os Estados Unidos, porque o Irã tem um tempo na mão, os Estados Unidos não. O Trump está totalmente com o tempo contra si. Então, qualquer acordo que sai agora, o Irã, sabendo desse dado, que tem as eleições de meio período, né? O Irã sabe que consegue puxar muito a corda dos Estados Unidos, a corda do Trump, e o Trump não tem muito como ceder. Então eu não vejo como o Trump conseguir um acordo favorável. Impossível não é, né? Não existe o impossível, mas é muito difícil.
1: Muito obrigado, professor. Eu vou passar para o Léo agora. Léo, tá contigo.
2: Perfeito, Farinazzo. Olha, uma reportagem publicada agora há pouco no site da Sputnik Brasil, e eu convido você que acompanha o Casus Belli a acessar o noticiabrasil.net.br, essa matéria com o Pete Hegseth, que é o secretário de guerra dos Estados Unidos. Ele está em Guantánamo e afirmou que o comando central dos Estados Unidos estará ocupado esta noite após Donald Trump dizer mais cedo que realizaria novos ataques contra o Irã. Ele declarou o seguinte: olha, o presidente Trump disse que atacaremos o Irã com força e vamos mesmo. Segundo o Hegseth, o Irã ainda tem a chance de fechar o que ele chamou de um bom acordo e formalizar compromissos que, de acordo com ele, Teherã afirmou estar disposto a assumir, mas que não cumpriu. E aí eu queria trazer o professor Felipe para comentar um pouco esse assunto, porque, Felipe, mais uma vez a gente tem uma autoridade norte-americana dizendo o seguinte: olha, o Irã tem a chance de fechar um bom acordo, nós estamos em busca desse acordo, nós, enfim, estamos negociando, estamos próximos. Mas o Irã não confirma isso e os Estados Unidos seguem ameaçando e pressionando. Essa ameaça norte-americana, ela, em algum momento, você enxerga a possibilidade do Irã perder um pouco a paciência com essa retórica e, de alguma forma, partir de fato para o ataque contra os Estados Unidos?
0: Olha, o que mais importante sempre são as atitudes e não as palavras. O Trump, né, como o Farinazzo trouxe muito bem, salientou muito bem, o Trump já acabou com essa guerra, ou falou que essa guerra ia acabar 37 vezes. A gente sabe por que ele fala isso, para acalmar os mercados, né? Porque a gente viu hoje, inclusive, que o preço do petróleo subiu 3%, se eu não me engano. Então, o Irã já percebeu que se ladra mais do que morde o cão. Claro, os Estados Unidos, mais uma vez, é um ator muito importante, muito poderoso, tem uma capacidade de destruição gigantesca, né? Mas os Estados Unidos também está sendo muito constrangido. A gente vê a questão dos estoques de Tomahawk, né? Que é um míssil de cruzeiro muito importante dos Estados Unidos. A gente tinha que o estoque dos Estados Unidos antes dessa guerra do Irã, desses 28 dias, era de 3.100 unidades. Eles gastaram mais de 1.000 unidades em pouco tempo, né? Se a gente vê 103 dias de guerra, se eu não me engano. Então, né, por mais que os Estados Unidos tenham a capacidade de causar muito dano ao Irã, ele não consegue, ele não pode gastar tudo, todas as fichas dele só no Irã, porque ele sabe que tem a possibilidade de um conflito no Mar do Sul da China com a China. Ele sabe todos os constrangimentos que tem em atuar em outras regiões do globo. Claro que não é interesse do americano, na minha concepção, enfrentar a Rússia, longe disso, né? Ele está tentando jogar o problema da Rússia para os europeus, né? E os europeus tentam atrair cada vez mais os Estados Unidos, mas os Estados Unidos, nesse ponto, parece não cair tanto na conversa dos europeus como eles caíram na conversa de Israel e do Netanyahu. Então, vamos ver o que vai acontecer, mas eu acho que Israel, mais uma vez, está jogando com o tempo. O tempo é favorável a Israel, não aos Estados Unidos. É, talvez o que os Estados Unidos pode fazer realmente, mais uma vez que eu tinha alertado antes, é realizar um ataque, falar que venceu, que conseguiu, de certa maneira, desmantelar as forças israelenses, do Irã, conseguiu desmantelar parte das forças iranianas, que conseguiu, de certa maneira, desmantelar o programa nuclear iraniano, né, e seguir em frente, life goes on, aceitar que, né, aceitar declarar uma vitória, mesmo sabendo que no fundo não foi uma vitória. Mais uma vez, lembrando o episódio do Vietnã, que foi de certa maneira assim, e de certa maneira até nas invasões dos Estados Unidos do Oriente Médio foi de certa maneira assim, se decretou vitória, mas depois a gente sabe que não foi muito bem vitorioso os Estados Unidos, que os objetivos políticos não foram atingidos, não é mesmo?
2: Perfeito, perfeito, professor Felipe. Agora, só mais uma questão, professor. O senhor enxerga a possibilidade desse conflito terminar nos próximos dias ou, na avaliação do senhor, por tudo que vem sendo dito na imprensa, por aquilo que você está acompanhando, esse conflito será um pouco mais extenso e mais longo do que, enfim, se prometia no início?
0: Eu acho que se provou que vai ser bem mais extenso, né? E o Irã, ele tem resiliência. Uma resiliência que o Irã é um Estado que se considera ainda um Estado revolucionário. A gente tem que lembrar que desde a Revolução Iraniana, lá no final da década de 1970, o Irã, ele se prepara para esse embate com os Estados Unidos da América, e não só com os Estados Unidos da América. Então, o povo iraniano, nos últimos anos, nas últimas décadas, melhor dizendo, ele vem se preparando para esse tipo de embate. Então, a resiliência, a capacidade de resistir, as infraestruturas, os túneis que o Irã tem, a capacidade de esconder o armamento num território do tamanho, se comparável ao da Amazônia, que não é difícil, se comparável ao tamanho da Amazônia, que não é fácil você conseguir desmantelar todas as armas, todas as capacidades bélicas do Irã. E outra, né, o Irã está aguardando o melhor para o final, né? A sobremesa do Irã, que são os mísseis de cruzeiro, que são a principal forma de destruir a marinha dos Estados Unidos, são os mísseis de cruzeiro, né? Então, o Irã não está usando muito ainda. Então, as melhores armas do Irã ainda não foram usadas. Ele está instigando que os Estados Unidos estirem os custos, né, usando os armamentos de menor qualidade, porque os Estados Unidos não pode deixar que o Irã ou suas forças ou suas bases militares sejam atingidas no Oriente Médio. Então ele tem que bloquear com os Patriots, que o custo é gigantesco, né, de produção e de gasto, de manutenção. Então, quanto mais durar para o americano, é pior. E quanto mais estira a corda, é pior. Por mais que os Estados Unidos tenham alertado que vai aumentar muito a produção, por exemplo, do Tomahawk para 2027, né, que os Estados Unidos produzem nem uma centena por ano de Tomahawks, né, por mais que fale que vai produzir centenas e centenas nos próximos anos, mesmo assim o custo, capacidade logística, todo esse entorno de matéria-prima tem que ser levado em consideração. Então, na minha concepção, os Estados Unidos deveria tentar fazer um acordo o mais rápido possível. Quanto mais ficar, pior vai ser para os americanos. E o Irã sabe disso, está jogando com isso.
2: Perfeito, perfeito, Felipe. Farinazzo, mais alguma questão ao professor Felipe sobre esse tema?
1: Olha, gente, o interessante é que estão chegando umas notícias aqui, parece que o Irã está sob ataque novamente, tá? Estão chegando agora de diversas mídias internacionais que o Irã já está sob novo ataque dos Estados Unidos. A gente não conseguiu confirmar ainda, várias notícias entrando aí pelo Twitter e pelo Telegram, mas parece que tudo indica que está havendo um novo ataque aí contra a porção ocidental do Irã ali, provavelmente próximo do gol. Vamos aguardar para ver se isso se confirma, né? Então seria Donald Trump cumprindo a sua promessa. Agora o problema é que o Irã também pode responder, né? Tá, acho que a gente vai ter uma noite agitada, pelo que eu tô vendo aqui, professor.
0: Infelizmente, mais uma noite agitada. A gente vai ter que depois ver avarias dos estragos, dos danos para os dois lados. A gente espera que a população não seja alvo desses ataques, por mais que houve um ataque agora dos Estados Unidos a uma central de abastecimento de água, né, do povo iraniano. Então, a gente vai ter que avaliar, mas é isso, né? Então, a gente roga que esse ataque dos Estados Unidos seja o menor possível para que a escalada não aumente, mas temos que esperar para ver.
1: Professor.
2: Perfeito, perfeito. A gente agradece ao professor Felipe. Agora 6h45. E eu convido você, ouvinte, a participar aqui do nosso WhatsApp 21 980650066. 21 980650066. Fique à vontade para mandar mensagem por texto ou por áudio que a gente traz aqui para o nosso programa. E você tem a oportunidade de ouvir um pouco o Farinazzo, também o professor Felipe, enfim, dois especialistas no assunto, para a gente conversar. Farinazzo, a participação do ouvinte sempre fundamental aqui pra gente.
1: Perfeito, Léo. O programa é feito para o ouvinte e a gente quer que ele seja feito pelo ouvinte também. Então escreva para cá, deixe seus comentários, dúvidas e sugestões no WhatsApp 021 980650066. A gente aguarda a ligação de vocês.
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2: A gente dá continuidade aqui ao Casus Belli. A Coreia do Norte anunciou hoje planos para desenvolver uma nova classe de destroyers, com cerca de 10 mil toneladas, superando em tamanho os navios da classe Arleigh Burke, da Marinha dos Estados Unidos. Essa informação foi divulgada pela Sputnik Brasil com base em análise de uma revista norte-americana. Segundo a publicação, o anúncio indica a confirmação de uma terceira geração de destroyers norte-coreanos. Atualmente, os dois navios já lançados deslocam cerca de 5 mil toneladas. Em março deste ano, a Coreia do Norte já havia revelado que trabalhava em embarcações maiores de aproximadamente 8 mil toneladas. A reportagem destaca que os navios representam um avanço significativo para a indústria naval militar norte-coreana. Outro ponto ressaltado é a elevada capacidade de armamento. De acordo com a análise, esse novo navio apresenta alta densidade de células de lançamento de mísseis, priorizando o poder de fogo ofensivo. A expectativa é que futuras versões incorporem mísseis de cruzeiro e armamentos hipersônicos. A publicação afirma ainda que um destroyer de 10 mil toneladas poderá acomodar radares maiores, além de oferecer mais resistência e capacidade de sobrevivência em combate. Farinazzo, olha, a gente vem acompanhando, né, que a Coreia do Norte vem apresentando uma série de melhorias com relação ao seu exército, né? Como é que a gente pode avaliar esse crescimento, enfim, esse desenvolvimento da equipe militar da Coreia do Norte?
1: Pois é, Léo, a gente tem que olhar o seguinte: a Coreia do Norte, ela nunca teve, assim, uma grande marinha, né? A marinha dela é mais focada em submarinos do que em forças de superfície. Mas agora parece que ela está entendendo que a nova questão estratégica do Extremo Oriente, do Pacífico, né? O papel dela talvez chegue a ser mais exigente. Então, esses destroyers novos aí da Coreia do Norte, que teriam uma capacidade maior aí, eles têm uma nova arquitetura naval, com sensores mais modernos, integração com mísseis estratégicos, que é uma tendência hoje em todas as marinhas, é uma necessidade, o Brasil precisa buscar essa necessidade, uma capacidade de mísseis de ataque de longo alcance, né? e também lançadores verticais, que na verdade hoje em dia é a menina dos olhos de toda a força de superfície, né? Esses lançadores verticais, você tem navios que levam até 96 quilos desse aí, você consegue lançar uma grande quantidade de armamento numa versatilidade muito grande, porque nesses 90 e poucos quilos aí, você pode combinar, por exemplo, defesa aérea com armas antissubmarina com mísseis de cruzeiro. Então, é um avanço da Coreia do Norte, é um sinal de que eles estão preocupados aí, né, com os rumos que a geopolítica está tomando. Eles sabem que eles vão ser exigidos. Nós não podemos esquecer que essa semana, né, Xi Jinping, nos últimos dias, Xi Jinping visitou a Coreia do Norte. Fazia tempo que ele não fazia isso, né? Então, a gente sabe aí que pode ter, né, alguns movimentos aí interessantes no Extremo Oriente. Não podemos nos esquecer também que a Coreia do Norte teve uma excelente participação na Operação Militar Especial ali na área de Kursk, auxiliando a Rússia. E provavelmente trabalhadores, né, operários norte-coreanos devem ir trabalhar na Rússia também, fabrico de drones, enfim. A cooperação militar entre Rússia e Coreia do Norte é muito grande. A Coreia do Norte colabora bastante com Paquistão, Irã e os Houthis, tá? Eles têm uma tecnologia de primeira mão, essa é que é a verdade. A Coreia do Norte não fica nada a dever aí a qualquer país em termos da qualidade dos seus insumos, e agora parece que eles querem dominar também o setor naval, né? Tudo, e é uma promessa que a gente tem que botar a fé nela. Tudo que a Coreia do Norte ela se propôs a fazer agora em termos militares, eles foram bem sucedidos.
2: Perfeito, Farinazzo. Agora eu vou aproveitar que a gente tem aqui também o professor Felipe. Agora já são 6 horas e 51 minutos, a gente já vai chegando ao final do Casus Belli. Mas tem uma questão trazida, inclusive, pelo nosso querido Gilberto Ramos, o Gilberto que é presidente da Câmara Brasil-Rússia de Comércio, Indústria e Turismo. Gilberto me mandou uma mensagem aqui no WhatsApp questionando uma coisa que é importante, aí eu vou levar aos dois amigos. Copa do Mundo, né? É o assunto do momento, né? Tá pelo menos aqui no Brasil está todo mundo falando sobre Copa do Mundo. E ela começa amanhã. Farinazzo, eu queria começar com você, depois o professor Felipe. A gente, quais os riscos que a gente tem de atentados nessa competição?
1: Olha, Léo, eu vou ser bem breve, assim, para dar tempo pro professor falar. Mas eu não acredito, né? Eu acho que talvez nos Estados Unidos haja uma preocupação com o terrorismo doméstico, que eles têm atentado toda semana, você sabe disso. Mas essa especulação que se faz em torno de um atentado iraniano, eu não acredito. Eu acho que isso daí se for, vai ser falsa bandeira. Eu acho que a maior preocupação dos Estados Unidos deve ser com o terrorismo doméstico. E também, vamos ser sinceros, né? A gente precisa dar essa alfinetada aí. O terrorismo do ICE também, com quem vai fazer, com quem lá às vezes vai assistir a Copa e pode acabar deportado aí, porque eles estão fazendo assim um terror muito grande em cima de estrangeiros nos Estados Unidos. Lamentável isso, mas eu vou devolver o microfone para o nosso professor.
0: Perfeito, eu não acredito. Eu acredito também que só se tiver um ataque realizado, que falem que é do Irã, algum rival dos Estados Unidos, nesse sentido, para prejudicar a imagem dos iranianos ou de outro rival dos americanos. Mas eu acredito muito difícil, né? A gente sabe que em cidades como São Francisco tem uma comunidade gigantesca de iranianos. Mas seria um tiro no pé do Irã, né? Incentivar ou patrocinar organizações terroristas. Por quê? Se tu patrocina um ataque terrorista contra a população americana, você coloca ela contra o fim da guerra contra o Irã. Então, a gente sabe que os Estados Unidos, por exemplo, perdeu a guerra do Vietnã pelo protesto, pelos gastos da população estadunidense em relação a guerra do Vietnã. Então seria contraproducente para o Irã, porque a gente vê quando o Trump aparece, não só por questão da guerra do Irã, mas por questões domésticas, inflação, desemprego, aumento do preço mais uma vez em vários âmbitos, né? Perda de qualidade de vida, o ICE. Então isso tudo vem gerando protestos. Então qualquer ataque terrorista ou qualquer ataque contra a população norte-americana perpetrado pelo Irã ou qualquer rival dos Estados Unidos seria contraproducente, né? O Trump vai criando suas próprias armadilhas, né? Os Estados Unidos criam suas próprias armadilhas e seus próprios monstros. Então eu não acredito em ataque terrorista, claro, né? Vamos ver o que vai acontecer. A gente roga por Deus que não aconteça nada, né? Mas é isso.
2: Perfeito, professor Felipe. Obrigado. Queria agradecer ao nosso querido Gilberto Ramos, que mandou essa questão aqui pelo WhatsApp. Gilberto, um abraço para você. Obrigado pela audiência. Agora, a gente recebeu mais uma mensagem aqui, Farinazzo. Seguinte, olha. Farinazzo, do Rogério, de São Paulo. Comandante, você acha que os americanos vão escolher um presidente melhor ou vão manter esta soberba toda?
1: Olha, gente, eu acho que os Estados Unidos, eles, desde o final da Guerra do Vietnã, a sociedade americana ela vem empobrecendo aí paulatinamente. Eu acredito que é pior que o Donald Trump, vai ser muito difícil. Mas quem quer que venha ali não vai conseguir reverter o quadro, por mais bem intencionado e preparado que seja. Por que que eu estou falando isso? Porque é uma concentração de renda brutal nos Estados Unidos. Essa é a verdade. Se você pegar aí os índices econômicos, os índices de desenvolvimento humano dos americanos dos anos 1960 e colocar, confrontar com os dados de hoje, você vê que a sociedade só empobreceu. Essa é que é a verdade. Pela primeira vez na história, né, os netos estão vivendo pior que os seus avós. O americano, nos anos 1950, ele tinha uma casa boa, tinha o carro, o emprego sólido, se aposentava bem. Essa geração nova, ela já não tem essas oportunidades. Olha, só para vocês terem uma base, o maior fator de falência nos Estados Unidos é problema de saúde. Se você sofre um acidente, perde emprego, é o que você vai gastar com tratamento lá vai te levar à falência. E já está aprovado. Milhares de americanos estão morando na rua. Então, eu acho que mesmo que eles consigam eleger alguém melhor que o Donald Trump, que não é difícil, essa é a verdade, ele é tão fraco que qualquer outro presidente perto dele pode parecer estadista. Mas você não reverte mais o quadro. O quadro é um quadro de um paciente que ele já está bastante debilitado e a tendência é a doença fazer com que ele se enfraqueça cada vez mais. É lamentável, né, que o país que já foi o mais rico do mundo ele tenha entrado nessa espiral de decadência, mas esses são os fatos, né?
2: Perfeito, Farinazzo. Olha, eu queria agradecer ao professor Felipe pela disponibilidade, pelo programa de hoje. Professor Felipe, assim, foi ótima a sua participação. Fica aqui o convite para as próximas edições aqui do Casus Belli. Farinazzo, professor Felipe foi nota 10 aqui com a gente, né? Muito legal a participação dele.
1: Exatamente, a gente quer ele outras vezes aqui, professor, tá? Sinta-se aí já convidado, né, para outras participações aqui, porque é muito importante ouvir a opinião abalizada dos acadêmicos, tá? É muito importante que vocês nos brindem aí com o seu conhecimento, é um presente que o Casus Belli tenta trazer sempre aqui para os nossos telespectadores. Muito obrigado, professor.
0: Olá, pessoal, eu agradeço muito o convite, André, prazer te conhecer. Farinazzo, também prazer conversar com o senhor. Eu acompanho muito o canal Arte da Guerra, então aprendo muito com você, muito mesmo. Então é um prazer conversar com você pela primeira vez, muito obrigado mesmo.
1: Obrigado, professor, nós também aprendemos muito com o senhor hoje, foi uma tarde, né? Quer dizer, uma noite de grande aprendizado, muito obrigado e aguardamos o senhor outras vezes aqui. É você, Léo.
0: Até fico à disposição.
2: Valeu, professor. Obrigado. Farinazzo, dá tempo. Olha, temos mais aí 2 minutinhos. Dá tempo da gente adiantar o que vai ter no canal Arte da Guerra logo mais no YouTube.
1: Olha, Léo, nós não temos para onde fugir. Hoje a gente vai ter que conversar. Eu tô aguardando a confirmação desses ataques ao Irã, mas eu tenho uma novidade hoje aí pro nosso público do Casus Belli, tá? Eu vou estar mais tarde no DCM com o Rogério Skylab. A gente vai estar no canal do DCM hoje por volta das 10 da noite. O Rogério, eu sou fã dele, ele tem uma cabeça fora de série aí, eu conheço ele do Rio de Janeiro porque ele morava em Botafogo, eu morava em Copacabana, volta e meia ele tava pelos shoppings aí, né? E ele é um cara fantástico, muito inteligente, muito divertido. Então vocês assistam hoje às 20 horas, horário de Brasília, a nossa live, a gente vai falar um pouquinho, atualizar vocês sobre o Irã. E às 22h10 no DCM eu vou estar junto com o Rogério Skylab. Então, obrigado mais uma vez, Léo, pela sua companhia maravilhosa, tá? Eu quero agradecer a companhia do professor Felipe e dizer que sexta-feira a gente volta com tudo aí, tá? Para atualizar vocês. Esse tempo todo, entre um programa e outro, a gente está sempre pesquisando, né, para trazer as melhores informações para o nosso público, certo, Léo?
2: Exatamente, Farinazzi. Olha, tem coisa acontecendo em todo o planeta. Na sexta-feira, a gente atualiza para quem ficou sintonizado aqui com a gente na Rádio Sputnik, na Metropolitana, em 80,5 FM, aqui pelo Rio de Janeiro. Eu convido você, amigo ouvinte, a permanecer aqui na programação da Rádio Sputnik. Na sequência, a gente tem o Mundioca, tá? Apresentado pelo Marcelo Castilho e pela Melina Saad. O Casus Belli volta na próxima sexta-feira. Eu desejo a todos uma boa noite e até sexta.
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6: Olá pessoal, mais um Mundioca chegando e hoje a gente vai falar de uma situação que infelizmente perdura. Israel continua atacando o sul do Líbano e muitas vezes sobra para a capital Beirute. No programa de hoje a gente vai querer saber exatamente o olhar de uma brasileira, jornalista como nós, que está lá fazendo a cobertura da guerra em loco e vai contar pra gente qual é a real situação aos olhos dela.
7: É sim, Marcelo, eu digo que é ouro essa percepção de uma pessoa, de uma brasileira como a gente, né? Vendo as pessoas que tiveram suas casas bombardeadas, que tiveram que ser deslocadas, 1.200.000 pessoas tiveram que deixar suas casas no sul do Líbano por conta dessas operações de Israel. A gente sabe que Israel tem pretensões expansionistas, tem o projeto da Grande Israel, que engloba aquela área ali do Rio Litânio, uma área bastante fértil. O Israel tem essa desculpa de querer se expandir e tem outra questão também, que é um argumento que o Netanyahu usa para o seu público interno, que é a questão da segurança. O sul do Líbano seria uma zona tampão para impedir que, segundo eles, terroristas, né, o conceito de terrorismo não é universal, venham a atacar, a atingir Israel.
6: Você falou que 1.200.000 pessoas deslocadas. A gente lembra que o Líbano todo tem 6 milhões. É mais de um sexto da população libanesa tendo que se deslocar para sobreviver. E os ataques de Israel ao Líbano não ficam apenas agora mais em cima das regiões, teoricamente, onde o Hezbollah estaria sitiado. Partes cristãs da cidade de Tiro também foram alvejadas recentemente, há dois dias atrás. Ou seja, a bomba, quando cai, ela não quer saber se é muçulmano, se é católico, se é cristão. Ela cai e mata.
7: É, então vamos chamar a Stephanie Costa, que está acompanhando essa guerra de perto. Mundioca, tenho um enorme prazer de receber pela primeira vez a Stephanie Costa, ela que é jornalista, ela está cobrindo os ataques israelenses no Líbano e fala com a gente direto da capital libanesa, Beirute. Tudo bem, Stephanie? Obrigada por ter topado conversar com o Mundioca.
8: Olá, eu que agradeço pelo convite. Bom dia, boa tarde, boa noite, né? Vai depender do horário em que as pessoas vão ouvir o podcast. É um prazer estar aqui.
6: Prazer é nosso também. E a gente começa esse bate-papo, Stephanie, querendo saber o seguinte: o que mais te impressionou ao chegar no Líbano nesse momento?
8: Olha, o que mais impressionou é porque, assim, eu estive aqui na guerra passada, né? Em 2024, quando teve a escalada, né? Israel e Líbano, eu estive aqui. E dessa segunda vez, o que me impressionou foi a crise humanitária, porque o cenário agora é muito mais grave. A gente tem aí mais de 1 milhão de pessoas deslocadas, né, que foram forçadas a deixar suas casas, e isso para um país que tem menos de 6 milhões de habitantes é muita gente. Então, assim que eu cheguei, né, na capital Beirute, eu encontrei, assim, muitas pessoas vivendo em tendas improvisadas nas ruas, em abrigos públicos, né, porque mesmo que o governo tenha, né, disponibilizado alguns espaços religiosos e universidades onde essas pessoas até agora, né, estão vivendo, a demanda é muito grande. Então, você, quando você está caminhando assim, pelas ruas aqui da capital, você encontra muita gente em situação de rua e em situação de vulnerabilidade, né? E o contraste também, porque o Líbano, né, especialmente Beirute, tem, vamos dizer assim, uma burguesia, né, uma classe dominante. Então, o contraste ali da região de Zaytuna Bay, né, que é a região da marinha da cidade, é muito gritante, porque de um lado você tem milhares de pessoas vivendo em barracas e lonas, aí você atravessa a rua, você tem restaurantes luxuosos, hotéis de luxo, pessoas com seus carros importados e um monte de prédio assim, de alto nível, né, desocupado, vazio. Então, assim, esse contraste é muito chocante.
7: Israel tem bombardeado o sul do Líbano e também Beirute. Parece que isso já está virando uma certa rotina. Existe uma sirene, algum aviso para as pessoas?
8: Olha, muito boa a sua pergunta, porque não. Não existe absolutamente nada.
7: Nem bunker?
8: Não. Diferentemente do que acontece, né, em Israel, Tel Aviv, nas principais cidades de lá, aqui a gente não tem bunker, a gente não tem sirene, a gente não tem um sistema de comunicação entre a população libanesa, ou seja, como que a gente acompanha? Através das redes sociais do exército israelense, porque eles têm, né, um oficial que é um porta-voz para a língua árabe, e ele utiliza, né, tanto o X, né, o Twitter, como outras redes aí do exército, para informar mais ou menos onde vai ser o bombardeio, onde pode ser. É lá que eles também fazem os avisos de evacuação forçada, né, que avisos, mas que ferem o direito internacional humanitário, porque é um aviso de deslocamento, mas que não oferece nenhum tipo de segurança para que as pessoas possam fugir. Então, assim, a gente fica intenção o tempo todo, porque a qualquer momento você pode estar num lugar e acontecer um bombardeio e você não ter aí um alerta, uma sirene, né, e isso tem acontecido constantemente, porque é o contrário do que Israel fala, né, que vai atacar pontos específicos e bases, né, que eles chamam bases do Hezbollah. A gente tem acompanhado aqui que não, eles atacam bairros, zonas civis, hospitais, regiões ali com centros de saúde, defesa civil. Então, a gente fica sempre num clima muito tenso, porque a gente não tem nenhum tipo de monitoramento a respeito. Não existe, né, uma infraestrutura oferecida pelo governo, como, por exemplo, existe lá em Israel.
6: A rotina de Beirute mudou quanto na tua visão?
8: Mudou bastante, porque muita gente teve que se deslocar. Por exemplo, ali a região do subúrbio sul, onde, né, que é a região do Dahr, que é o lugar ali mais alvejado, aquele bairro tem uma densidade populacional muito grande, né? As pessoas repetem muito que, ah, é o bairro xiita, é o bairro do reduto do Hezbollah, mas não é bem assim. Antes, né, da escalada, lá em 2024 ainda, estimativa de moradores ali daquela região é de 800 mil pessoas. Então, e ali tem de tudo, ali não tem só xiitas, tem imigrantes de vários cantos do mundo, inclusive muitos brasileiros vivem ali naquela região. Sírios, pessoal da Etiópia, os deslocados também, né, que eu acho que eu falei dos sírios, né, enfim, tem uma comunidade imigrante muito grande ali. Então, é uma zona civil, é uma zona residencial. E hoje, quando você passa ali por aquela região, você encontra, sim, né, os prédios completamente bombardeados, as ruas desertas, né, parece uma cidade fantasma. E aí tem aquele contraste de um outro ponto, né, da capital, que é ali uma região, vamos dizer assim, um pouco mais nobre, né, principalmente o bairro de Ashrafi, que é onde fica a embaixada francesa, né, que eles até brincam aqui que se esse bairro um dia for bombardeado vai ser o último. Então a gente vê uma concentração de pessoas nesses bairros mais, vamos dizer assim, seguros. E isso faz com que o trânsito se torne caótico. Aqui o trânsito sempre foi complicado, né? As leis aqui de trânsito, elas infelizmente não são respeitadas como deveriam, né? Muita gente anda na contramão, as pessoas não têm o costume, por exemplo, de usar capacete quando estão andando de moto, às vezes sobem na calçada, se você está andando na calçada, você é surpreendido. Então o trânsito tem tido um impacto muito grande, e o comércio, né? Porque a crise econômica se aprofunda, era um país que já vinha aí de uma desvalorização, né, da sua moeda, da lira libanesa. Então você vê assim uma quantidade enorme de restaurantes fechados, lojas fechadas, né? E a vida cultural também muito atingida. O turismo foi completamente atingido, né? Principalmente no sul do Líbano, que é uma região muito turística. Então, eu acho que essas são os principais impactos, né, que a gente vê quando chega aqui no Líbano.
7: Como é que é a convivência da população libanesa com o Hezbollah? Porque a gente lê que eles são um partido político, mas tem um braço armado. Você vê pessoas do Hezbollah armadas ali, fazendo algum tipo de segurança no sul do Líbano ou não?
8: Olha, essa é uma excelente pergunta também, porque o que a gente costuma ver na mídia, principalmente a mídia ocidental, é de que os locais onde o Hezbollah fica é um local perigoso, com gente armada, gangues. Olha, não tem nada disso. Desde que eu estou aqui, da outra vez que eu vim para cá também, né, e eu conheço muitas pessoas aqui no Líbano, você não consegue diferenciar quem é do Hezbollah e quem não é, porque quem faz parte? O povo, a população, né? O Hezbollah, ele tem uma base social muito forte. A gente estava falando do Dahr, né, mas não é só o Dahr, várias outras partes do Líbano têm um apoio popular, né, em relação ao partido. Claro que a região sul sempre foi o berço, né, do Hezbollah, mas se você vai ali para a região do Vale do Bekaa, tem também Beirute, até em algumas cidades do norte, né, do país também. Então, é um partido político que possui, né, representação no governo, possui ministros de Estado, que participa, né, da política nacional e que tem, como você disse, um braço armado que justamente foi criado, né, lá em 1982, quando surge o Hezbollah. Esse braço armado ele é criado justamente para impedir o avanço e as invasões, né, que Israel tem cometido aqui contra o território libanês desde sempre. Antes mesmo da criação do Hezbollah, Israel já tinha invadido o Líbano. Se eu não me engano, a primeira vez foi em 1978, numa operação que foi conhecida como Operação Litani, né? Então, assim, o Hezbollah ele surge como uma alternativa para frear essa tentativa que Israel sempre teve de ocupar o território libanês, né? Essa questão de dizer que é para desarmar o Hezbollah, né, para acabar com o terrorismo aqui, é tudo um pretexto para poder fazer uma ocupação territorial e uma limpeza étnica, que é o que eles estão fazendo agora, nesse exato momento, no sul do Líbano.
6: Muitos dizem que o exército libanês não tem o mesmo poderio que o Hezbollah. E tanto Donald Trump já pediu para que o exército controlasse o Hezbollah. Na tua visão, isso é possível?
8: Não, é completamente impossível. Até porque o exército libanês tem sido sucateado durante décadas, né? Todas essas promessas que os Estados Unidos têm feito de que nós vamos ajudar o exército libanês, nós vamos reforçar, né, as condições. Essas são promessas também que já têm sido feitas assim há anos e nunca foram cumpridas, até porque essa é uma arma que a Casa Branca tem para controlar a política interna libanesa, né, e fazer ali o jogo com Israel, para que Israel tenha, de fato, o controle, vamos dizer assim, regional, né. Então, assim, os soldados do exército libanês hoje são muito mal remunerados. Assim que eu cheguei aqui, umas duas semanas que eu estava aqui, eu conversei com um militar do exército libanês e ele me contou que os equipamentos são completamente sucateados, né? Não tem a menor condição de bater de frente com o poderio bélico que Israel tem. Tem soldados que hoje recebem aí $100 de salário, né? Então aí você imagina como que um soldado vai lá para uma linha de frente, né, praticamente dá a sua vida, sendo que ele não vai ter, ele e a família dele não vai ter uma garantia de absolutamente nada. Então essa também tem sido uma forma de instrumentalizar a situação, né, de falar que vai ajudar, que vai reforçar o exército, mas isso não acontece. E aí acaba, né, sobrando para o braço armado do Hezbollah fazer essa defesa das fronteiras, né? Porque hoje o exército ele atua muito mais de forma assim interna, né? Se ocupando ali de casos mais internos aqui que acontecem, né, no território libanês, mas a proteção das fronteiras desde sempre esteve ali na mão da resistência libanesa, nas mãos do Hezbollah.
7: Stephanie, na semana passada o presidente do Líbano disse que o Irã tem usado o país como moeda de troca, aí ele também criticou o Hezbollah. Você concorda com ele ou você acha que se não houvesse o Hezbollah, Israel já teria tomado, anexado o sul do Líbano?
8: Olha, a minha opinião, ela é baseada no que eu estou vendo, no que eu estou vivendo aqui, né? quando você me pergunta se o Irã tem algum tipo de culpa em relação ao que está acontecendo aqui. Não é o Irã que está matando crianças diariamente, não é o Irã que está fincando a sua bandeira e tomando territórios, né, tomando terras do povo libanês, não é o Irã que tem matado profissionais de saúde constantemente, ameaçado jornalistas e também assassinado jornalistas. Então, na minha visão, assim, se não fosse a defesa que a resistência libanesa tem feito, né, que o braço armado do Hezbollah tem feito com este auxílio, com este apoio, né, da Guarda Revolucionária Iraniana, provavelmente Israel já teria avançado e tomado muito mais do que já tomou. Porque no terreno, né, nos combates ali na região sul, é claro que o Hezbollah tem um conhecimento como ninguém da região, né? Então, para o exército israelense tem sido muito difícil avançar por terra. E aí tem a questão também dos drones, né, aqueles drones que o Hezbollah tem usado, de tecnologia também iraniana, que tem, né, ali por fibra ótica, tem visão noturna. Isso meio que deu uma desestabilizada, uma preocupada, porque Israel viu que não tinha uma tecnologia para conter esses drones. Então isso deu uma certa mudança, né, no cenário da guerra, fez com que Israel meio que se desesperasse. E é por isso que o exército israelense tem bombardeado frequentemente, porque quando eles veem ali que não tem como, né, fazer ali uma luta mesmo por terra e avançar, né, por terra, eles apelam para a agressão extrema, que é sair bombardeando tudo, né, indiscriminadamente, matando civis, mulheres, crianças. Então, com certeza, se não tivesse ali essa operação e essa defesa do Hezbollah para conter o avanço de Israel, eu não tenho a menor dúvida de que o estrago, que hoje já é enorme, provavelmente estaria muito pior.
6: Numa guerra, a informação também se torna uma arma muito grandiosa. O que a gente percebe daqui, da onde a gente está, estamos no Rio de Janeiro, é que o Hezbollah tinha parado de atacar como se tivesse perdido as cabeças e tivesse morrido. Não tivesse sido mais um braço acionado, que muita gente diz que é um braço do Irã. Só que aí a gente viu agora o contrário, eles voltando ao ataque. Na tua opinião, o que aconteceu? Foi um recuo de estratégia? Tipo, foi um recuo tentando se reorganizar para tentar fazer essa contenção? Como é que você analisa essa estratégia do Hezbollah até agora?
8: Olha, eu acredito que sim, houve um recuo, até porque o tempo é muito importante, né, em cenários de guerra. Às vezes, se a gente age com muita ansiedade, né, dá um passo maior do que a perna, ali na frente você pode perder, né, ter uma perda significativa. Então acho que do cessar fogo de novembro de 2024 para cá, o Hezbollah se manteve ali sob contenção. Enquanto isso, né, como mostram os próprios relatórios da ONU, Israel foi violando. Israel violou mais de 10 mil vezes aquele cessar fogo lá de 2024, sem que o Hezbollah respondesse. E durante esse período, muita gente morreu na região sul. Cerca aí de 500 pessoas foram mortas, né, até o dia 2 de março, né, que assim que os Estados Unidos e o Irã, os Estados Unidos e Israel atacam o Irã em 28 de fevereiro, o Hezbollah passa a responder a partir do dia 2 de março, né? E aí é responder, essa é a palavra. Porque o Hezbollah ficou ali, manteve o seu compromisso de cumprir um cessar-fogo, né, de forma muito digna. Ainda assim, vendo Israel violando, bombardeando estações de tratamento de água, eu fiz uma reportagem sobre isso aqui, inclusive naquele fatídico dia 8 de abril, que Israel fez aqueles 100 ataques simultâneos, que matou mais de 350 pessoas, eu estava quase do lado do prédio que foi bombardeado, na região central de Beirute. Eu estava no escritório da Oxfam, fazendo uma reportagem sobre os bombardeios que Israel vem fazendo desde 2024 a estações de tratamento de água. Então, naquele dia, assim, foi muito chocante, porque enquanto eu estava lá fazendo uma reportagem, né, denunciando, acontece ali um bombardeio do nosso lado. Então, eu acho que a resistência libanesa tentou se reorganizar e também ficou acompanhando a questão do Irã, porque é inegável que, sim, o Irã tem prestado um apoio, né, uma retaguarda, principalmente aérea, né, com mísseis, né, e foguetes. Então eu acho que foi uma estratégia de vamos recuar um pouco, se reorganizar, porque a probabilidade de vir algo mais intenso no futuro existe. E foi o que aconteceu, né? A partir do dia 2 de março de 2026, Israel já matou 303.613 pessoas, né? E 11.072 feridos, segundo os últimos dados atualizados aí do Ministério da Saúde, que daqui a pouco provavelmente vai aumentar, porque Israel continua, nesse exato momento, bombardeando o sul do Líbano.
7: Stephanie, de quem foi a iniciativa de ir para o Líbano? Foi sua ou você foi para o Opera Mundi? Eu tenho acompanhado algumas reportagens suas. Você chegou a ser, outra pergunta, a ser procurada por emissoras de TV aqui do Brasil? Porque uma correspondente no Líbano que já está no Líbano, isso aí é ouro, né, Marcelo?
6: Exatamente, não é para qualquer um não.
8: Então, eu tenho feito coberturas de guerra, né? Há um tempo já, eu estive no Donbass, né, na região ali, Donetsk, Mariupol, em 2024, fui fazer uma cobertura do lado pró-russo, né, da guerra entre Rússia e Ucrânia, e fui também fazer a cobertura das eleições, porque foi a primeira vez que aqueles territórios anexados participaram, né, da eleição russa. Depois eu voltei e fui cobrir a cúpula dos BRICS em Kazan. Aí estive aqui na guerra passada, né, que se iniciou em 2024. Também estive na Venezuela, né, dias antes do sequestro do presidente Nicolás Maduro. E, se eu não me engano, eu era uma das poucas jornalistas estrangeiras que estava em Caracas naquele momento, porque tinha um bloqueio aéreo e marítimo, né, então foi muito difícil chegar até lá, mas consegui. E aí, quando eu vi que a situação aqui no Líbano tinha escalado muito, né, eu falei, olha, eu vou pro Líbano mais uma vez. Como eu sou uma jornalista independente, eu fui falando com os editores das mídias que eu trabalho, né, eu colaboro, e uma delas é o Opera Mundi, né, que tem estado comigo desde o início, desde o princípio, e o Jornal Expresso, né, porque eu moro em Portugal, eu moro há quase 9 anos em Lisboa, e eu tenho feito muitos trabalhos para o jornal, que é um dos maiores lá do país. E quando eu já estava aqui, eu comecei a receber convites de mídias brasileiras, né? Eu fiquei durante 3 semanas, mais ou menos, fazendo uma série de reportagens para o jornal da Band, né? Fiz várias, assim, tanto no Sul como em Beirute. Também fiz participações na Rádio Bandeirantes, participei de programas na CBN e produzi essa matéria da Oxfam que eu falei para vocês. Eu estava produzindo para a Globo News, junto com uma outra amiga jornalista, Leila Salim, que também está aqui no Líbano. E uma vez ou outra eu faço algumas participações, né, alguns trabalhos para outras mídias, fiz trabalhos para a TVT, o Brasil 247, o Brasil de Fato também tem uma colaboração ali com o Opera Mundi, então algumas coisas acabam saindo no Brasil de Fato, mas eu tenho sentido que está cada vez mais difícil, né, oferecer essa pauta para os veículos brasileiros. A gente tem sofrido uma dificuldade, né, nós jornalistas que estamos aqui, de ter um espaço na grande mídia. No início ali estava um pouco mais fácil, mas com essa questão, né, de uma guerra que parece que nunca se resolve, aí agora tem a Copa do Mundo, né, os olhares estão voltados para outras coisas, tem sido um pouco mais complicado. Mas, por enquanto, eu tenho, né, conseguido trabalhar e mostrar o que está acontecendo aqui. Tenho sofrido, assim, uma censura muito grande nas redes sociais por conta dos algoritmos, né? Então, também tem sido uma batalha muito difícil. Mas estou aqui, estou tentando mostrar os crimes de guerra que Israel tem cometido contra o povo libanês.
6: Quando você fala que teve dificuldade de acessar as mídias brasileiras, também seria por causa disso que você está trazendo informações que não chegam pelas agências ou pelos correspondentes pré-determinados?
8: Olha, eu acredito que, né, existem, os meios de comunicação têm as suas linhas editoriais, né? Então, a gente sabe que existe uma pressão grande, né, do que a gente chama, né, o lobby sionista. Eles estão no controle de muitos meios de comunicação, e aí não é só no Brasil, em Portugal também, que é o país que eu resido, a gente passa por isso. Inclusive, eu estava trabalhando para uma televisão em Portugal, né, uma televisão estatal, e eu fui cortada, né, ninguém me deu um motivo certo, não sei por que isso aconteceu, mas lá no início de abril ainda eu não fui mais chamada para comentar sobre a situação e as coisas aqui escalando, né. Para vocês terem uma noção, isso foi antes daquele dia 8 de abril, em que Israel fez aqueles 100 ataques simultâneos. Então, assim, existe uma pressão. Eu vejo que a mídia brasileira tem cuidado em abordar a questão do Líbano, mas, ao mesmo tempo, é muito curioso, porque o Brasil abriga a maior diáspora libanesa do mundo, e hoje, aqui no Líbano, são mais de 20 mil brasileiros residindo, né? Então existe uma conexão histórica, e aí eu não falo só de pessoas comuns, eu tô falando de grandes empresários, de políticos, de ministros, né, que tem aí ligação com o Líbano, sobrenome libanês, vem de famílias libanesas. Então às vezes me causa um certo espanto essa falta de interesse da mídia brasileira em saber o que está acontecendo aqui de fato pelo olhar de brasileiros, né? E não pelo olhar de agências de notícias da Europa ou dos Estados Unidos, que querendo ou não, tem o recorte deles, né? Não estou dizendo que é um recorte certo ou errado, mas é o recorte deles. A gente tem uma outra visão, então acho que isso deveria ser um pouco mais valorizado.
7: Agora, por que será que a imprensa brasileira, ela é mais pró-Israel que a própria imprensa israelense?
8: E aí tem a ver com aquilo que eu te falei, né? Da questão do investimento, dos acordos, né? Que existentes aí na mídia, nos setores que comandam, né, a economia brasileira. O próprio governo brasileiro, Itamaraty, tem se posicionado de forma muito tímida quando vai falar sobre os crimes, né, que Israel tem cometido, não só no Líbano, mas na Palestina, né, na faixa de Gaza. Tirando o presidente Lula, que, querendo ou não, fez falas bem, né, duras e enfáticas em relação a que Israel tem feito, a gente vê o Ministério, né, o Itamaraty, o Ministério das Relações Estrangeiras do Brasil, sempre numa posição muito ali cuidadosa, né? Um dos momentos assim que me deixou até, vamos dizer assim, revoltada, né, foi no assassinato da família brasileira aqui no Líbano, né, no sul do Líbano, né, duas crianças brasileiras, né, atingidas, uma delas perdeu a vida, o pai e a mãe morreram no bombardeio e não teve enterro, porque não acharam os corpos. E assim, eu achei que a posição do Itamaraty foi muito tímida e o presidente Lula sequer fez um pronunciamento, né, não falou nada. E era uma família brasileira, né? Pessoas. A mãe não tinha nascido no Brasil, mas ela viveu no Brasil durante muitos anos. Os filhos nasceram no Brasil. O irmão dela, que me deu uma entrevista muito emocionante, assim, muito forte, viveu no Brasil também. Ele é dentista, né? Estudou aí e falou, né? Nossa, o Brasil é o nosso segundo país, a gente ama o Brasil e tal. Então, me doeu muito não ter visto assim um posicionamento mais enfático, né, do governo brasileiro nesse episódio específico.
6: Ajuda a ser brasileiro numa hora dessa, numa cobertura? Atrapalha? O fato de ser mulher ajuda ou atrapalha? Como é que você está lidando com isso, você que é uma jornalista experiente? Mas assim, a gente sabe que no mundo muçulmano, nem sempre as mulheres têm a mesma liberdade.
8: O fato de eu ser brasileira ajuda muito, não só aqui no Líbano, mas todos os lugares que eu fui até hoje. Quando eu digo que eu sou do Brasil, até assim, a face das pessoas muda, né? O semblante muda. Sempre muito bem recebida, as pessoas falam, né? Adoro o Brasil. Claro, tem aquele negócio do futebol, tal, tal, tal, mas também da música, da comida e do calor humano, né, que o brasileiro tem, que os latinos americanos, de uma forma geral, têm. Que é algo, por exemplo, que aqui no Líbano existe muito, assim, as pessoas têm essa ideia de que, tem a questão, né, dos muçulmanos e tal, mas, assim, é um povo muito alegre, é um povo muito receptivo, que gosta de festa, que fala alto, igual o brasileiro fala, tem essa conexão. O fato de eu ser mulher aqui, ele tem me ajudado no sentido de conseguir, às vezes, histórias que geralmente homens não conseguiriam por conta dessa barreira, vamos dizer assim, religiosa, né? Mais do lado aí muçulmano, xiita, sunita, né? Quando, por exemplo, eu quero conversar com mulheres, contar a história dessas mulheres e tal, o fato de eu ser mulher, eu tenho ali um espaço maior do que se eu fosse um homem brasileiro ou europeu ou, sei lá, de qualquer outro lugar do mundo. Então, acho que isso tem ajudado bastante. Mas em momento algum eu me senti aqui reprimida, pressionada. Pelo contrário, né? O Líbano, ele não é um país teocrático, né? Ele é sectário, mas ele não é teocrático. Não tem uma única religião no poder, né? aqui o parlamento é dividido entre maronita, né, cristão maronita, os muçulmanos xiitas e sunitas. Então existe uma diversidade, né? Bom, pelo menos do que eu tenho conhecimento, nunca houve do lado, por exemplo, do próprio Hezbollah, né, e de outros partidos xiitas, de se instalar aqui um governo único, como é, por exemplo, no Irã, que, né, governa ali, né, a República Islâmica. Não tem. Então aqui há um convívio entre cristãos, muçulmanos, né, existe esse respeito. E aqui não tem esse negócio de você ter que usar o véu, o lenço. Claro que quando você vai para determinados pontos, a gente faz isso por uma questão de respeito. E se você vai, por exemplo, entrar numa mesquita, aí você tem que, né, colocar o lenço, mulher, você tem que usar e tal. Mas não existe essa obrigatoriedade de você andar aqui com algum traje muçulmano. Você pode ser o que você é e tá tudo bem, tá tudo certo.
7: E você chegou a visitar o

0: tinha passado por lá outras vezes, mas não ficado assim, né? Então, foi uma experiência imersiva, porque eu fiz reportagem lá, andei pelas ruas. E ali é uma cidade dentro da cidade, né? Eles têm ali uma auto-organização, tem de tudo lá dentro, você não precisa sair de lá para fazer nada, né? Tem um comércio ativo, tem clínicas, tem tudo que você precisa, mercado, feira. Eles meio que têm ali um sistema próprio, né? Até porque, infelizmente, né, os palestinos que vivem no Líbano não têm direito à documentação. Muitos vivem ali de forma marginal, né? Tendo que se virar para sobreviver. A mesma coisa acontece com os refugiados sírios, né? Que também não têm direitos, né? Como um cidadão libanês. Então, para eles, a vida é ainda mais dura, né? Porque foram expulsos, né, da sua terra, continuam vendo a sua terra, né, a Palestina, ser destruída, e mesmo estando aqui, eles estão sempre visados, né, e Israel tem bombardeado campos de refugiados palestinos. Esse campo foi bombardeado, no sul também teve, eu estive num campo de refugiados palestinos que também foi bombardeado, eu tive um dia depois do bombardeio. Então, assim, eles continuam sendo muito visados, mesmo estando aqui no Líbano.
1: Você falou na Nakba, só explicar para o nosso ouvinte, a Nakba foi a expulsão, né, dos palestinos em 1948, quando criaram o Estado de Israel.
0: Exatamente. E hoje, se a gente for olhar, né, de forma fria, o Líbano está vivendo uma nova Nakba, né, e até mais agressiva, porque são mais pessoas sendo expulsas de suas casas.
2: O presidente libanês reclamou, mas qual é a temperatura entre a população libanesa sobre ajuda ou não, a presença ou não, a influência ou não do Irã com o Líbano?
0: Olha, existe uma divisão. Eu sinto que boa parte da população já não acredita mais nessa narrativa de que é preciso desarmar o Hezbollah, que é preciso que o Líbano, né, siga pelas suas próprias pernas de uma forma unificada, sem que haja ali um partido com um braço armado. Mas, claro, tem uma ala, né, tem uma parte da população, principalmente ali concentrada entre os cristãos maronitas, que ainda reforçam, né, essa narrativa de que o problema é o Hezbollah e o Irã e não Israel. Né? Inclusive, nós temos aqui partidos de direita e de extrema direita que apoiam Israel, né, inclusive. Então, existe essa, vamos dizer assim, eu não vou dizer um racha, porque não é meio a meio, né? Mas eu tenho sentido, desde que eu cheguei aqui, que cada vez mais a população tem se revoltado com a falta de ação, né, do governo libanês. Quando o presidente Yosef Aoun diz que o Líbano precisa, o Israel precisa se retirar. Mas se retirar da onde, né? Como eu disse no começo da nossa conversa, quem está ocupando o território libanês e expulsando as famílias de suas terras é Israel, não é o Irã. Né? Quem está matando crianças, né, mulheres, profissionais de saúde, é Israel. E a população tá vendo isso porque ela tá sentindo isso, né? Ela tá sofrendo na própria pele. Então, eu vejo que hoje existe, assim, um consenso maior em relação a esse posicionamento, vamos dizer assim, que muitos dizem de covardia. Até porque o secretário-geral do Hezbollah, ele fez um pronunciamento histórico aqui, na semana passada, dizendo que sentar à mesa, né, com Israel já é uma violação da própria Constituição libanesa. Porque aí eu não estou falando do Hezbollah, eu estou falando do Estado libanês. O Estado libanês nunca reconheceu Israel desde a sua fundação em 1948. Então a Constituição, ela não reconhece Israel. Então, a partir do momento que você senta à mesa para fazer uma negociação com um país que não é reconhecido e que ainda continua matando a sua população civil, isso é um desrespeito com a própria Carta Magna do país. E ele tem falado sobre isso, tem batido nessa tecla e tem dito que não vai recuar, que enquanto Israel continuar matando, agredindo, bombardeando e ocupando o território, a resistência libanesa estará ali para defender o povo libanês e não só os xiitas e os muçulmanos, não, é o povo libanês, né, a população do Líbano, inclusive o próprio exército libanês, que o Hezbollah emitiu um comunicado, né, porque eu não sei se vocês viram, no final de semana Israel matou um general, né, do exército, e o Hezbollah foi lá e fez um comunicado prestando solidariedade e respeito, né, pelo exército e pela soberania do país.
1: Eu já havia lido na Al-Mayadeen, que é uma rede libanesa, na Al Jazeera também, a ONU já falou a respeito disso, né, do uso de fósforo branco na fronteira com o Líbano. Nesse último fim de semana, o New York Times

0: estampou esse absurdo. O que que o direito internacional, o que que a comunidade internacional vai fazer quanto a isso?
1: Bom, essa é uma pergunta bastante relevante que a gente tem feito há muito tempo, né? Claro, importante, saiu, né, no New York Times, eles deram essa reportagem, mas nós que estamos aqui reportando desde muito tempo, a gente já tinha denunciado essa prática, né, do uso de fósforo branco em território libanês por Israel, e é algo que tem sido feito desde 2024, não é agora. É, para quem está aqui, isso não é uma novidade. E isso é terrível, porque é um crime de guerra, né? É um crime contra todas as diretrizes aí do direito humanitário internacional, né? A Convenção de Genebra condena esse tipo de armamento. Só que, infelizmente, Israel, como eu disse, parece não ter limites, né? Faz o que bem entender. E a passividade, né, da comunidade internacional diante disso é, assim, é preocupante, né? É muito grave você ver um crime acontecendo e nada é capaz de continuar. Então, tem sido, assim, muito difícil retratar essa situação, porque é algo que atinge diretamente aqui a saúde, né, do povo libanês, porque isso vai contaminar o solo, né, isso vai matar pessoas, né, porque é uma arma que derrete a pele das pessoas e que vai causar danos aí futuros, né, para as próximas gerações.
2: Agora, você tinha falado anteriormente que o exército israelense tinha atacado fontes de água. E aí eu te pergunto, como é que está funcionando a infraestrutura básica hoje no Líbano de forma geral? Hospitais estão funcionando? Há energia suficiente? Há desabastecimento ou abastecimento? Como é que está essa situação?
1: Olha, é bom você ter perguntado isso, porque nesse final de semana o Líbano tem uma crise energética permanente, né? Desde sempre. Aqui a divisão da energia ela é feita, é dividida. Tem um período em que o governo envia a energia e um outro período que as pessoas têm que depender de gerador. Então, o governo tem enviado cada vez menos energia. Nesse final de semana, as quedas assim, foram muito maiores do que o habitual. A energia também está muito cara, né? As pessoas estão tendo dificuldade de pagar pelo gerador, porque a energia do governo ela é mais barata. Então, assim, a gente tem sentido que a situação está degradando cada vez mais. A questão da água, a gente continua tendo abastecimento aqui de água, né? Pelo menos aqui em Beirute e mais ao norte do país, a gente ainda não teve nenhum tipo de interrupção, mas aqui, por exemplo, você não pode tomar água da torneira, né? Comprar água, porque o tratamento que é dado não faz com que essa água possa ser consumida, né? Então existe essa limitação, essa barreira. As coisas estão muito caras, não existe um controle de preço, então você vai no supermercado um dia uma coisa está um preço, daqui um ou dois dias pode estar completamente diferente. A gente também tem sentido o impacto no transporte público, que também não é muito bom. O transporte público, na verdade, praticamente inexistente, né? Existe aí uma linha de transporte público, vamos dizer assim, oficial, mas aqui eles operam com aquelas vans, né? Que eles falam que são vans clandestinas, né? E que fazem aí o transporte na grande Beirute. Então, a gente tem sentido uma oscilação constante. E é uma sociedade que, por exemplo, não tem capacidade de fazer planos, de se planejar, porque a qualquer momento tudo pode mudar, né? Então, é aquela vida completamente instável, né? Que você não tem certeza de nada e, querendo ou não, isso impacta também na saúde mental das pessoas. Você tinha me perguntado em relação aos hospitais. A infraestrutura dos hospitais no sul, por exemplo, está completamente desestabilizada. Eu estava em Tiro na semana passada, eu fui fazer uma reportagem com crianças hospitalizadas, né, que sofreram ataques, né, bombardeios. Israel bombardeou o hospital onde eu entrevistei crianças que estavam lá tentando se recuperar de outros bombardeios. Então, Israel tem atacado infraestrutura hospitalar, ambulâncias, mais de 130 profissionais de saúde já foram assassinados desde o dia 2 de março. Inclusive, eu entrevistei vários paramédicos, pessoal da Defesa Civil, entrevistei um dos chefes da Defesa Civil de Nabati, que é uma região importante da região sul, que teve um dia que ele foi prestar um resgate, e na hora que ele chegou lá, ele descobriu que uma das vítimas era o próprio filho dele, que também estava atuando de forma voluntária. Então, assim, é um trauma e uma tragédia atrás da outra. E a gente vive nessa constante instabilidade, nesse clima de de tristeza, de desânimo, né, de pânico. Depende do dia, né? Depende do que Israel vai... Qual o próximo passo que Israel vai dar.
0: Stephanie, nesse último fim de semana, o Irã atacou Israel e disse foi por causa do Líbano. Em Teerã, em várias cidades do Irã, a população agitou bandeiras e comemorou esse ataque. Como é que foi o impacto dessa notícia no Líbano?
1: Olha, uma coisa curiosa, assim, que é importante deixar registrado, todas as zonas de bombardeio que eu visitei até hoje, seja no sul, seja aqui, no Vale do Becá também, porque eu estive em região de bombardeio no Vale do Becá, sempre tem uma bandeira da resistência, né? Uma bandeira do Hezbollah e de outros partidos xiitas, e sempre tem uma bandeira do Irã. Não teve um lugar que eu não fui que não havia uma bandeira do Irã. Então, assim, existe aí parte da população, existe uma solidariedade também para com o povo iraniano, né? E o povo iraniano também tem tido bastante solidariedade aqui com o povo libanês. Claro, tem uma parcela da população que rejeita, que compra, né, essa narrativa de que o Irã tem utilizado o Líbano, né, para um acordo com os Estados Unidos, mas de fato quem tem respondido, né, quem tem freado Israel de fazer coisas piores do que já tem feito é a Guarda Revolucionária Iraniana, que tem prestado aí uma retaguarda importante para a resistência libanesa. Então, quando agora nessa última resposta do Irã em Israel por conta dos ataques aqui em Beirute, no sul do Líbano, por exemplo, a gente, né, presenciou várias cenas das pessoas indo para a rua comemorar, né, porque a gente via aqui os mísseis, né, atravessando, indo para território norte de Israel, né, então dava para ver. Então tem uma série, se vocês olharem nas redes sociais, tem uma série de vídeos das pessoas comemorando, festejando essa, vamos dizer assim, essa defesa, né, que o Irã fez aí por conta desse ataque covarde, mais um que Israel fez no subúrbio sul de Beirute.
2: Como é que é a percepção da população em relação ao papel dos Estados Unidos nisso tudo? Eles consideram os Estados Unidos inimigos? Eles consideram os Estados Unidos neutros? Como é que eles consideram os Estados Unidos diante do que está acontecendo?
1: Então, aí vai depender, né, de qual parcela da população a gente vai falar. Se a gente for falar com essas pessoas que, né, estão convencidas de que o problema não é o Hezbollah, de que o problema não é o Irã, eles vão dizer que os Estados Unidos têm usado a questão do Líbano, né, para dar aí uma certa liberdade para que Netanyahu, né, o governo Netanyahu e Israel continue tendo ali o controle aqui na região, né, um controle regional. Mas se você falar com as pessoas que são pró-Israel, que tem gente aqui no Líbano que é pró-Israel, eles vão falar que não, que os Estados Unidos estão tentando ajudar o Líbano, né, que os Estados Unidos quer trazer a democracia para o país, quer fortalecer a soberania, né, quer que o Líbano tenha um exército forte, que não dependa, né, de outros países, que aí no caso seria o Irã, de se defender. Então vai depender muito da conversa, né? Então, assim, eu tenho utilizado muito. Aqui eles não falam táxi, eles falam serviço, né? Que é um carro que presta, te leva daqui até ali por um valor X, né? Muitos que perderam trabalho e tal têm feito isso para ter aí uma fonte de renda. E eu converso bastante com essas pessoas, né? E eu já peguei motoristas com várias visões. Um que fala que, eu não tenho não tenho nada contra os Estados Unidos, até acho que eles querem nos ajudar. Agora, aí tem outros que falam, não, é um absurdo, os Estados Unidos desde sempre interferindo na política interna, né, do Líbano e usando Israel para trazer a discórdia, né, para colocar libanês contra libanês e até mesmo aí uma possibilidade de uma guerra civil, né, de desestabilização interna, algo que o Líbano já viveu e sabe muito bem, né, os impactos terríveis que isso causa. Então vai depender muito da conversa, né, de quem que, qual turma ali você vai se entrosar e com quem que você vai conversar. Mas eu repito, hoje eu tenho sentido que a população tem aberto os olhos, assim, para essa questão da instrumentalização que os Estados Unidos e Israel têm feito aqui na política interna libanesa.
0: Como é que é a sua comunicação com os libaneses? Você fala árabe?
1: Não.
2: Poxa!
1: Não, no máximo shukran, né?
0: Uhum.
1: E vai. A gente se vira, né? Fala um pouco de inglês, fala um pouco, tem alguns que falam espanhol também, então a gente vai se virando. Muito português, porque tem muito brasileiro aqui, comunidade brasileira que é expressiva e é engajada, então eu tenho contato com muitos brasileiros, Mas a árabe, eu acho que nessa vida, dificilmente eu vou conseguir falar árabe.
2: Stephanie, qual foi o momento mais difícil que você viveu cobrindo esse conflito aí no Líbano?
1: Nossa, são tantos. O ataque do dia 8 foi muito chocante, porque eu estava realmente ali bem próximo, né? E foi assim, um ataque muito grande, coluna de fumaça, né, subindo na nossa cara, assim, dificuldade para respirar e pânico total, ambulâncias para todos os lados, gente se jogando no chão, os vidros dos prédios, né, tremendo. Então foi um momento assim muito tenso. E todas as minhas idas para o sul, né, porque ir para o sul é um grande desafio, porque Israel bombardeia a estrada, né, para o enterro de dois paramédicos que foram assassinados. Eu estava indo para Saida, né, Sidon, e aí eu estava pegando a estrada Beirute, que liga Beirute a Saida e o restante do sul do Líbano, e Israel estava fazendo uma série de ataques com drones em carros, na autoestrada. E enquanto eu estava chegando ali perto, próximo de Saida, a gente presenciou um ataque contra um carro civil, praticamente assim, na nossa frente. Descemos, inclusive fiz reportagem para o jornal, né, na hora ali, entrei ao vivo, que tinha acabado de acontecer, e duas crianças, né, perderam a vida, os pais, né, junto com as crianças. Então esse momento também foi muito tenso. E da minha última ida a Tiro, que tem sido também uma cidade altamente bombardeada, assim, e o que entristece muito, porque é uma cidade milenar, com uma riqueza histórica absurda. E assim que eu cheguei, bombardearam, né, bombardeio na nossa frente, assim, numa região também residencial, perto de um hotel, assim, e foi, assim, muito tenso, né, porque você ter ali um bombardeio do seu lado é chocante. E durante o dia foi horrível, porque eles continuaram bombardeando vários pontos, então a gente ia se deslocando e ouvindo barulho de jato, de drone o tempo todo, né? Então é aquele clima de tensão, assim, constante. Então eu acho que, e as entrevistas no hospital, né, entrevistar criança com o rosto estilhaçado, criança com os membros todos enfaixados ou amputados. Eu também tive no Inside, eu visitei a casa, o prédio em que Israel matou um jornalista sírio-palestino que trabalhava para uma televisão iraniana, e ele estava refugiado, né, em situação de como refugiado vivendo aqui no sul do Líbano. E eu fui, né, até o prédio, visitei o apartamento, né, todo destruído, e quem nos guiou foi um menino de 12 anos, sei lá, deveria ter no máximo 13 anos de idade. E aí eu cheguei em um dos apartamentos, né, e aí tinha um quarto de criança e tal, e aí ele me contou, que tinha uma bebê, ela teve o braço amputado por conta do bombardeio. Então, sempre quando tem uma pauta com criança, é sempre pesado, é sempre muito difícil.
0: Stephanie, você como jornalista podia estar que nem eu e o Marcelo aqui num estúdio, um ambiente controlado, com ar-condicionado, quem sabe trabalhando numa grande capital brasileira. O que é que te move a estar numa região de guerra?
1: A profissão, o verdadeiro... A profissão repórter, né? O ser repórter. Eu acho que o jornalista, ele tem que estar em todos os lugares, e quando você está num cenário de guerra, você tem que estar ali no terreno. Né, você tem que estar presenciando os fatos que estão acontecendo ali naquele momento, sentir as pessoas, falar com a população, ver, né, o que as pessoas têm a dizer, porque eu acho que hoje em dia o jornalismo ele está muito assim, muito fechado. Eu tenho visto uma geração que não sai na rua, que não tem contato com o dia a dia, que, sabe, cada vez usando mais cópia de conteúdo de agência, cada um na sua, né? O negócio da pandemia também trouxe essa questão do home office, então tem muito jornalista que trabalha da própria casa. Então eu acho que falta esse investimento na reportagem, né? E você hoje olha as grandes mídias, os grandes jornais, se dá muito mais valor para os comentaristas, né? Pessoas comentando sobre um determinado assunto do que a reportagem em si, que é aquele trabalho de apuração, né? De responsabilidade, de verificar fatos, né, de levar o repórter até o local para fazer aquele face-to-face, que, né, o olhar no olho, isso é insubstituível. Então eu acho que é isso, né, a reportagem, estar presente, para mim, faz toda a diferença. Então eu valorizo muito isso e espero que né, os jornais e as mídias, as grandes mídias principalmente, voltem também a valorizar cada vez mais essa profissão de repórter, né? Não só jornalista, mas repórter, fazer a reportagem.
2: Deixar em defesa minha e da Mel, que a gente que vive no Rio de Janeiro, a gente tá num ambiente controlado agora, porque agora a gente já passou muito perrengue vivendo no Rio de Janeiro, fazendo matéria policial, que brabo, as armas, se duvidar, são até melhores das que você acompanha aí.
0: Eu não sei quantas vezes
1: são israelenses.
0: Já tive que. Pior é que são, né? É. Muitas são armas israelenses. Já nos jogamos no chão várias vezes, né, Marcelo? Pô, fugindo de tiro.
2: Eu por duas vezes estava me despedindo mentalmente da minha família, mas tudo bem. Agora.
1: Não, mas eu entendo. Eu também já tive em estúdio, gente, em ambiente controlado. Quando eu tô em Portugal, eu faço esse tipo de pauta também. Eu cubro extrema-direita, política, imigração. Então, mas assim, eu tento me movimentar sempre que eu posso.
2: Agora, o que que você acha que a imprensa internacional, geral, não está mostrando hoje no Líbano que deveria obrigatoriamente mostrar?
1: Os crimes de guerra, a morte de crianças, a morte de profissionais de saúde, de jornalistas, principalmente.
2: Eles desumanizam as vítimas, na tua opinião? Eles dizem assim, morreram tantos, mas só acabou, tantos, não vão procurar quem são esses tantos, as condições que eles morreram.
1: Com certeza, e isso tem, bom, isso é um padrão que tem acontecido em Gaza, né? Os palestinos foram completamente desumanizados. Ali se pode tudo, né? Se pode fazer tudo, que nada acontece. E eles estão, o próprio governo israelense já disse que o objetivo é usar os padrões que foram utilizados em Gaza, tanto que eles foram criando aí linha amarela e não sei o que, e invadindo e bombardeando, né? Então eu acho que falar, dar o nome dessas pessoas, falar quem são essas mulheres, essas famílias, essas crianças, profissionais de saúde. Aquela hora vocês tinham me perguntado de momento marcante, né? Eu esqueci de citar que eu estive no funeral da Amal Khalil, que era uma referência do jornalismo libanês e aqui da região como um todo, né? Foi assassinada por Israel. Eu conheci a casa dela, eu conheci a família dela, eu fui lá na vila onde ela morava e foi, assim, um momento de extrema emoção, porque tinha gente, assim, do Líbano inteiro. Muita gente saiu de outras regiões do Líbano para ir lá prestar a última homenagem a ela. A aldeia ficou completamente tomada, as ruas completamente tomadas. Repórteres e jornalistas do mundo inteiro lá. Eu consegui fazer a reportagem lá do funeral e falar da situação, né, pro jornal da Band, mas não vi uma repercussão. Deveria ter sido maior, né? Porque a gente estava falando de uma jornalista, de uma colega, né, de profissão. Então também foi um momento muito marcante e acho que falta essa solidariedade, né? Essa consciência de classe, essa solidariedade com os jornalistas, os repórteres que estão aqui colocando as suas vidas em risco contra o Líbano, contra a Palestina e em outros cenários aí de conflito, de guerra.
0: Você acha que se o Líbano tivesse amigos, né? Eu sei que países não têm amigos, têm interesse, mas aliados, vamos chamar assim, grandes, além do Irã, como China e Rússia, o país seria tratado de maneira diferente?
1: Olha, é uma pergunta difícil de ser respondida, porque trabalhar com si é muito complicado, né? Mas eu acho que se houvesse uma certa união, vamos dizer assim, claro, cada um com seus interesses, porque como você disse, país tem interesse, né? Eu acho que sim, que poderia amenizar, de certa forma, essa agressividade que os Estados Unidos exercem na região. É bom lembrar que quando estourou ali a guerra entre, quando os Estados Unidos e Israel atacou o Irã de forma ilegal, inclusive, né? Foi a China que forneceu mapas das bases aéreas dos Estados Unidos aqui na região, né? No Golfo e em outras regiões. Querendo ou não, foi uma ajuda. Aqui pro Líbano, por exemplo, a China tem enviado ajuda humanitária, né? Toneladas de medicamento, alimentos, enfim, né, utensílios e tal. Mas na questão militar mesmo de proteção, o único país mesmo que tem ali tido uma postura firme de frear, né, o poderio bélico israelense é o Irã e o Iêmen, né, que hoje inclusive também enviou mísseis, né, para Israel e proibiu a navegação de navios israelenses no Mar Vermelho.
2: De tudo que você viu, está vendo, você teme que o Líbano se transforme de alguma forma em uma nova Gaza?
3: Com certeza. O que a gente está vendo hoje no sul do Líbano é uma limpeza étnica, é um genocídio. Eles estão matando a população do Líbano indiscriminadamente, e a mídia fica muito focando, ah, são xiitas, muçulmanos, não, eles estão matando cristãos, eles estão matando todo mundo, assim. Claro que os xiitas são sempre ali o alvo maior, né, até por uma questão de ser uma região onde se tem muitos xiitas, mas eles estão matando todo mundo, eles já mataram padre, gente, um padre católico, já mataram muitos cristãos, já bombardearam bairros cristãos aqui em Beirute, inclusive, né, já bombardearam por duas vezes bairro cristão, então assim, imigrantes, mataram aí, ó, brasileiros, mataram estadunidenses também, mataram pessoas de outras nacionalidades, então assim, o que eles estão fazendo aqui é uma limpeza, eles querem tomar ali a região sul do Líbano e fazer o que eles fizeram naquela região, o que eles fizeram em Gaza, fazer naquela região. E tem usado os mesmos métodos, os mesmos padrões, criar a linha imaginária, expulsar todo mundo, contratar empresas privadas para ir lá demolir as casas, né, dos libaneses, que isso também é uma coisa assim absurda, né, que tem acontecido, que inclusive o próprio jornal Haaretz, né, o jornal israelense, denunciou isso, né, das empresas que estão recebendo por casas demolidas no sul do Líbano. E então o método, o modus operandi é o mesmo, é invadir, ocupar, destruir e tomar para eles. Foi o que eles fizeram com Gaza, é o que eles estão fazendo aqui com o Líbano agora.
0: Para a gente encerrar, outra informação que também um importante jornal americano deu: 1.200.000 deslocados no sul do Líbano. Para onde vai essa gente?
3: Pois é muita gente, né? É por isso que a gente começou a conversa falando sobre a crise humanitária, né? As pessoas vivendo em barracas, na rua, em espaços públicos. Aqui, muitas universidades viraram abrigos temporários. Tem gente que está nesses abrigos desde o dia 2 de março, não pôde voltar para casa porque não tem uma segurança, né? Não tem ali um aval de que vai dar para ficar na região, até porque muitos bairros foram completamente destruídos, então não tem infraestrutura, não tem energia, não tem internet, não tem água, então não dá simplesmente para você voltar, mesmo que a sua casa ainda esteja em pé. Então, assim, hoje a gente tem visto um êxodo, né? Tem muita gente, quem tem casa, por exemplo, mais a região norte do país vai, quem tem amigos, né, tá tentando, eu tenho visto muitas famílias vivendo na mesma casa, né, em casas de amigos e parentes, mas assim, boa parte tá vivendo na rua, em barracas, em abrigos públicos, muita gente tentando deixar o país, e essa é uma pergunta que a gente tem que se fazer todos os dias, né, o que será feito com 1.200.000 pessoas.
2: A gente teve o imenso prazer de receber pela primeira vez aqui no Mundioca, e a gente espera que seja a primeira de várias, a Stephanie Costa. Ela que é jornalista, que está em Beirute cobrindo os ataques de Israel ao Líbano. Stephanie, espero que você tenha gostado de conversar comigo e com a Melina, assim como a gente gostou muito de ter conversado com você.
3: Ah, imagina, foi um prazer falar com vocês. Agradecer a Melina pelo convite, né, que ela entrou em contato comigo, me convidou, teve interesse por essa conversa. E eu agradeço muito o espaço, é de extrema importância que a gente não pare de falar do Líbano, não pare de falar da Palestina, né, porque em algum momento esses crimes contra a humanidade precisam parar. E eu vou continuar aqui fazendo o meu ofício, que é reportar, que é denunciar tudo isso que Israel tem feito contra o povo libanês. Obrigada pelo espaço.
0: Stephanie, muito obrigada, boa sorte, continue fazendo o seu trabalho que você faz muito bem, parabéns pela coragem e conte com a gente aqui do Mundioca para divulgar o seu trabalho.
3: Obrigada, um abraço.
0: Um abraço.
2: Impressionante os relatos, né, da Stephanie, principalmente quando é uma coisa que acontece com muita gente, é quando a gente vê crianças sendo atingidas. Não há nada mais inocente nesse mundo do que crianças, ainda mais nessa situação.
0: É, Israel tem praticado dia sim e outro também crimes de guerra. Bombardear escola é crime de guerra. Bombardear hospital é crime de guerra. Matar jornalistas, né, Israel é campeã em matar jornalistas. Eu imagino que isso deva ter um peso emocional bastante bastante grande para Stephanie, sabedora disso, né, que Israel mata jornalistas, ela está ali no dia a dia vendo as pessoas, as dificuldades de estar numa zona de guerra.
2: Interessante foi o olhar dela de que antes parte da população reclamava do Hezbollah, né, achando que o Hezbollah estava ultrapassando limites, né, e trazendo perigo, começam a perceber que talvez não seja bem assim a história. Se não fosse o Hezbollah, a situação estaria ainda pior para o Líbano.
0: As pessoas se dividem, né? Quem é a favor do Hezbollah e a defesa da soberania libanesa e de quem é mais, como eu posso chamar assim, entreguista mesmo, né? Que fecha com Israel, com os Estados Unidos e está disposto a entregar uma parte do seu território para o inimigo.
2: Bom, o programa está chegando ao fim, né?
0: E começam os nossos recadinhos, nos dê 5 estrelinhas no Spotify. A gente quer alcançar outras pessoas e conta com a sua ajuda. 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Beijos.
2: Tchau, tchau, pessoal. Até a próxima.
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6: As páginas de fofoca na internet ganharam infraestrutura de comunicação política sem transparência e a audiência delas chegou a superar dos veículos que integram a chamada grande imprensa tradicional. É o que aponta um levantamento exclusivo do Projeto Brief, plataforma especializada em pesquisa sobre redes sociais. Segundo esse relatório, os perfis de entretenimento cresceram 654% em alcance no último ano, mesmo produzindo significativamente menos conteúdo.
7: Enquanto veículos jornalísticos publicaram cerca de 1,26 milhão de conteúdos nos últimos 2 anos, as páginas de fofoca mantiveram um ritmo 3 vezes menor de postagens. O avanço desse tipo de conteúdo ocorre em um cenário de transformação no comportamento do público. Atualmente, 53,5% dos brasileiros afirmam se informar por meio das redes sociais, muitas vezes recorrendo a perfis que não se apresentam como veículos jornalísticos.
6: O levantamento do Brief também aponta que 33% da população não possui posicionamento político definido, o que amplia a vulnerabilidade a conteúdos híbridos que misturam entretenimento, opinião e informação e que circulam fora dos padrões tradicionais do debate público.
7: Eu sou o Kaique Santos.
6: E eu sou o Rafael Costa e você está ouvindo o podcast Jabuticaba Sem Caroço da Agência Internacional de Notícias Sputnik Brasil.
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7: Mas antes de iniciarmos os trabalhos, eu peço para você ouvinte avaliar o nosso programa após ouvir o episódio. É simples, vai lá na aba sobre em nosso perfil, na sua plataforma de áudio favorita e coloca 5 estrelas para fazer esse conteúdo chegar a mais pessoas.
6: E eu te lembro também que nós estamos no site da Sputnik Brasil, anota aí, noticiabrasil.net.br e na rádio Sputnik Metropolitana, na frequência 80.5 FM do Rio de Janeiro. Vamos então conversar com nossa primeira entrevistada.
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7: Recebemos no Jabuticaba Sem Caroço a Carol Luque, que é coordenadora executiva do projeto Brief, pesquisadora em antropologia digital. Ela é formada em gestão pública pela FGV e pós-graduada em antropologia pela FESP-SP, a Fundação Escola de Sociologia e Política de São Paulo. Além disso, Carol também é associada ao Centro para a Imaginação Crítica do SEBRAP, o CCI-SEBRAP. Carol, bem-vinda ao Jabuticaba, como vai?
8: Tudo certo, é um prazer estar aqui com vocês, Kaique.
7: Carol, enquanto os grandes veículos jornalísticos do país publicam aí 3 vezes mais conteúdos, são as páginas de fofoca que alcançam, né, o dobro das pessoas e por meio delas que uma parcela crescente dos brasileiros está consumindo política, muitas vezes sem perceber. Eu acho que o principal, né, resultado que a gente percebeu por esse relatório de vocês. O que explica o fato de páginas que publicam 3 vezes menos conteúdo conseguiria alcançar o dobro da audiência da imprensa tradicional?
8: Bom, a gente já vê aí ao longo dos últimos anos, né, um cansaço político que acometeu os brasileiros por conta de uma polarização muito exacerbada e brigas com família, discussões na mesa de jantar, Natal, e as pessoas se afastaram um pouco, por um lado, as pessoas se afastaram um pouco, né, de questões políticas muito intensas, as pessoas não gostam mais de entrar, né, muito nesse assunto, ou nunca gostaram, mas também existe grande parte das pessoas que simplesmente também não confiam, né, muito na mídia tradicional. A gente vê aí que a confiança, né, nos canais de mídia tradicional, ele veio sendo, enfim, depois dos últimos governos, né, que a mídia foi muito atacada e questionada, essa desconfiança na mídia tradicional aumentou bastante, e o consumo de notícias de mídia tradicional, né, na TV, como a gente tinha antes, no jornal impresso, é muito baixo hoje em dia, né? Hoje, segundo uma pesquisa que da Lafia Lab, que realizada no último ano, mais de 53% das pessoas hoje se informam pelas redes sociais, sendo o Instagram aí a principal rede usada pelos brasileiros para se informar. Então a gente tem aí uma notícia política, né, competindo no mesmo espaço em que você tem uma fofoca, que, convenhamos aí, é muito mais atrativa ali para o algoritmo e para quem está rolando o feed, sendo impactado por vários conteúdos, né? Então, por conta de uma série de fatores que isso vem acontecendo, mas é muito uma mudança no comportamento e também na forma como as pessoas enxergam, né, o papel da mídia tradicional.
7: E como que vocês perceberam que as páginas de entretenimento e fofoca já não eram apenas perfis, então, contando a vida de celebridades, de famosos, mas esses atores relevantes no ecossistema informacional brasileiro, e partiram, então, para esse estudo, para chegar a esse resultado que a gente está repercutindo?
8: No fim do ano passado, estouraram alguns escândalos. Primeiro foi um escândalo revelado pela Piauí, em que com páginas como Alfinetei, que é uma página com mais de fofoca, com mais de 25 milhões de seguidores, aí é um volume muito grande, seguidores maior do que diversas celebridades, inclusive no Brasil. Eles estavam publicando elogios ao governador Tarcísio de Freitas, né, ali disfarçado, empacotado como se fosse uma notícia corriqueira, né, um conteúdo habitual de celebridades. Então, elogios ao governador pela isenção do IPVA, inauguração da Rodoanel e coisas do tipo, que acendeu um alerta ali, e quando foram investigar, eles viram que era uma série de páginas que, enfim, pertenciam inclusive algumas à mesma agência de páginas, que estavam publicando diversos conteúdos elogiosos, né, ao governador Tarcísio de Freitas. E isso não era identificado como publicidade, né, o que é contra a lei. Então, além disso, logo depois, em seguida, teve uma reportagem da Folha também que revelou que, do Estadão, na verdade, que revelou que essas mesmas páginas de fofoca e outras também foram contratadas pelo Banco Master para fazer também uma propaganda a favor do Banco Master ali no contexto de liquidação do banco, né? Então, eles fizeram uma estratégia que teve mais de 4 mil postagens em 72 horas a favor do Banco Master. Isso também acendeu um alerta, porque as pessoas estavam ali consumindo conteúdo sobre a filha da Virgínia, sobre Neymar, sobre coisas desse tipo, e de repente elas são impactadas por um conteúdo que está falando ali sobre a liquidação de um banco que não estava conectando muito ali com a página, né, com o conteúdo geral da página. Isso também foi feita uma investigação sobre isso, e foi identificado o pagamento de valores para esses donos dessas páginas, para algumas agências, esses para que fosse feito esse conjunto de postagens. Então a gente vê aí essas páginas que elas têm uma audiência muito grande, essa audiência gera uma influência nas pessoas, né? E essa influência, ela vale dinheiro. Então ela é vendida para construção, né, de reputação, para impulsionamento de certas narrativas. Isso sempre foi muito usado, né? Já não é de hoje, por, enfim, celebridades, quando eles querem aparecer na mídia, que eles vão lá e pagam o famoso jabá, né? Como era feito, isso tem sido muito utilizado também por políticos, principalmente para conseguir acessar pessoas que não estão ali muito, né, envolvidas no circuito das notícias da mídia tradicional, da política, enfim, acabam sendo impactadas pela política ali disfarçada de entretenimento nesses espaços.
7: Até achei interessante que você lembrou do famoso jabá, que ao longo dos anos, acho que isso foi se perdendo um pouco na imprensa mais tradicional, que tinha muito, mas talvez essas páginas de fofoca e de entretenimento, que eventualmente tem algum jornalista, mas né, não necessariamente, não obrigatoriamente há um profissional formado nessa área, mas talvez como que também isso não acaba não sendo um fenômeno novo, né? É uma forma de adaptação também de como conseguir, enfim, dinheiro para fazer um conteúdo de fofoca disfarçado, enfim, ou uma brincadeira disfarçado de algo ali que se pretende alcançar seriamente. Queria trazer aqui, antes da gente continuar nesse papo, qual foi essa metodologia utilizada para chegar nesses resultados? Ou seja, quais redes foram analisadas? Você já citou o Instagram. Queria saber se esses perfis de fofoca que possuem mais audiência estão em quais plataformas?
8: Essa análise específica, a gente aqui no Projeto BIF, a gente realiza uma série de escutas sociais, né? Enfim, são plataformas onde a gente ele mapeia as narrativas, né? as postagens que estão se destacando, o que está tendo mais destaque nas redes sociais, em fóruns, em canais de notícia. Para esse levantamento específico, a gente analisou os principais canais de notícias, né, do Brasil. Então ali entrou Band, BBC, o Globo, Folha de São Paulo, Estadão, Estado de Minas, Correio Brasiliense, enfim, todos diversos canais de mídia tradicional e páginas de fofoca também. A gente analisou as maiores, que aí entra Léo Dias, o próprio Alfinetei, Fofocalizando, Exclusivas da Fama, e uma série de páginas também que inclusive apareceram nessas denúncias, né, que a gente acompanhou no fim do ano passado. As plataformas analisadas foram o Instagram, o X, é o antigo Twitter, o Facebook e o YouTube, que estavam presentes nessa análise.
7: Queria também, né, trazer então, voltando a essa parte, você trouxe uns exemplos já citando o governador de São Paulo, tem o caso Banco Master, que ficou também muito, né, nítido aí quando houve a divulgação de que colocou bastante dinheiro, por exemplo, no grupo Léo Dias. Tem também até jornais de imprensa que acaba entrando um pouco nesse bolo todo, grandes veículos de grande mídia, que, enfim, porque a gente sabe que tem veículos que são controlados por banqueiros atualmente também, os donos hoje são banqueiros, mas a pesquisa fala, né, usa uma expressão que é a infraestrutura de comunicação política que foi, né, criada. Queria que você falasse um pouco mais sobre essa expressão e em que momento, né, também esse consumo de fofoca, vida dos famosos, etc., deixa de ser apenas esse fenômeno cultural de entretenimento e passa a ser também esse fenômeno político.
8: A gente aqui, a gente usa uma expressão que a gente fala, que a gente chama de brócolis no arroz, que, enfim, você pensa numa criança que ela não come brócolis, e aí você pega o brócolis e você coloca ele bem picadinho ali no meio do arroz, no prato, e aí você serve aquilo para a criança e ela come o brócolis sem nem perceber. Então, a gente usa essa metáfora para esse tipo de conteúdo político, né, que ele tá ali no meio de outros conteúdos que se entende como conteúdo de entretenimento. E a gente vê muito esse lugar, né? A gente entende assim, que a política explícita, ela gera uma resistência muito grande entre as pessoas que já têm um posicionamento político definido, né? Então, ela só vai aceitar ali consumir algo explicitamente político se algo corrobora, né, com uma ideia que ela prévia que ela já tem. E se ela não tem um lado, as pessoas veem uma notícia explícita de política, ela acaba mudando, né, rolando feed, para de seguir, muda de assunto, enfim. Então a gente entende, né, que esse tipo de comunicação das redes sociais, eles estão, né, fazendo uma série de outros mecanismos, né, para poder se comunicar com as pessoas, não só da parte de política, né, mas no geral, né. Hoje em dia a gente consome conteúdos muito mais rápidos, muito mais resumidos, com impacto visual muito forte. Os algoritmos, eles privilegiam certo tipo de conteúdo que geram choque, que geram indignação, que promovem, né, uma emoção muito forte, né? O que viraliza, né? Geralmente uma boa notícia não viraliza, uma notícia chocante, impactante, sim. Então é muito dentro desse ecossistema, né, que esse tipo de comunicação política ele vem se desenvolvendo, né? E isso, claro, tem um impacto profundo, né, na forma como as pessoas enxergam o contexto político-eleitoral, da forma como as opiniões são formadas, né, nesses ambientes, e que tipo de conteúdo também, né, que circula mais, né, nessa arquitetura aí das plataformas, das redes sociais. Então, a gente entende que é um contexto muito específico, que prioriza um certo tipo de conteúdo, que prioriza um certo tipo de comunicação. E que, enfim, existe, a gente entende também que a extrema-direita, né, é priorizada nesse ambiente, porque eles dominam ali esse ambiente. A gente vê, né, porque, enfim, com notícias bombásticas, fake news e indignação, pânico moral, isso rende muita viralidade. Então, é muito por conta disso, assim, a gente entende que esse ambiente, a gente estuda esse ambiente para entender como que as pessoas estão, o que as pessoas estão consumindo nesses espaços, né, e entender quais são os mecanismos que estão aí por trás para a gente, inclusive, tentar coibir, né, comportamentos e formatos que sejam nocivos, para coibir esses formatos nocivos, e entender também como é que a gente, né, disputa esses espaços também com conteúdo que seja confiável e que, enfim, promova, né, um entendimento da população e não esteja ali também só para gerar um pânico moral, indignação, e que também traga informações confiáveis e verdadeiras.
7: Uma página que cresceu nos últimos anos bastante, tem várias polêmicas em torno dessa página, e eu particularmente posso dizer que não acompanho e não sigo, mas muita gente acompanha, e que é uma fofoca, mas são assuntos abordados de forma distorcida também, que é a página Choquei. O dono dessa página, inclusive, tá preso, né? Também porque tem toda essa ligação ali, foi preso temporariamente durante a operação, na verdade, Narcofluxo declarada pela Polícia Federal, com a suspeita de que ele atuava como operador de mídia para uma organização criminosa que movimentou bilhões de reais. Então, dentro desse contexto também de produzo, mas tem algo por trás. E às vezes esse algo por trás não é só influenciar a opinião pública, a opinião política. Tem muito mais, né? Como a ligação, possível ligação com crime organizado. Agora, existe algum formato de linguagem dessas páginas que vocês percebem que talvez o jornalismo tradicional ainda não conseguiu compreender para também conseguir reter esse público com uma informação séria e de qualidade?
8: Com certeza, eu acho que eles têm uma forma de comunicação ali que é muito simples e que é bem específica, assim. Ele primeiro tem um dilema claro sempre, né? Então eles colocam ali, tem um dilema moral muito explícito, né, entre o bom, quem é bom, quem é ruim. Tem uma figura sempre, né, conhecida. Então eles colocam sempre uma pessoa chave, uma imagem, né, que a pessoa já bate o olho e ela já consegue entender de quem que eles estão falando. Tem uma linguagem também, né, de proximidade, né, que fala assim, essas páginas de fofoca, elas falam como gente comum, elas fazem piadas, elas usam gírias, elas comentam de coisas do cotidiano, e isso gera, né, uma sensação ali de proximidade E essa sensação de proximidade é uma coisa que gera também confiança, né? Então, a percepção ali de que alguém fala, é alguém que fala como eu. E pesa, que isso pesa muito mais do que a autoridade, né, de um veículo ou de um especialista, né? Então, quando esse conteúdo chega ali num grupo de WhatsApp, ele já, enfim, carrega esse crédito ali de familiaridade mesmo. E, para mim, também, o principal é a emoção, né? Todos esses conteúdos que circulam rápido, eles ativam essas emoções muito claras. Ou eles estão gerando raiva, ou identificação, ou é humor, ou é indignação. E essas páginas, elas meio que vivem disso. Então é o certo versus errado, é o julgamento moral, é a exposição de um conflito. Então isso encaixa, né, em formatos, esse formato encaixa em temas políticos é muito fácil, assim. Então a emoção é o que circula ali, a circulação desses conteúdos, muito mais do que o argumento que está sendo colocado. Então é isso. Então quando você vai comparar isso, né, com um veículo jornalístico que está ali, né, querendo trazer um contexto, querendo trazer uma explicação, querendo aprofundar alguma temática, é completamente diferente, né, a forma daquilo circular e a facilidade com que esses conteúdos dessas páginas têm de circular em comparação à mídia tradicional.
7: Carol, outra questão é que a lógica das plataformas parece premiar a distribuição e o engajamento mais do que a produção jornalística, essa produção, né, que a gente está comparando aqui, que tem perdido a audiência para essas páginas. Quem controla a atenção passou a ter mais poder do que quem produz informação, acrescentando, né, junto nessa mesma, acho que, questão, ou até perguntando melhor para você, as plataformas digitais conseguem distinguir o que é entretenimento de informação política? Se não, elas deveriam, mas isso é muito difícil também fazer, né?
8: Eu acho que a plataforma, o único objetivo ali é uma empresa que tem como objetivo lucro, então elas não estão nem um pouco preocupadas com diferenciar nada. Inclusive, nos últimos anos, eles estão diminuindo cada vez mais a moderação de conteúdo, né? No início do ano passado, houve um anúncio do Mark Zuckerberg, ali logo após a eleição, a eleição do Trump, que ele anunciou que a meta pararia com a moderação de conteúdo, que permitiria a maior circulação de conteúdos políticos. Inclusive, o que a gente vê, por exemplo, aqui nessas plataformas, é o uso de golpes digitais, que, segundo um relatório da própria Meta, foi responsável por mais de 10% do lucro global da empresa, que é um lucro de bilhões e bilhões. Então, isso saiu no relatório da própria empresa, sabe? Então, eles, existe um lobby muito grande, existe uma disputa muito grande, e essas empresas, elas lucram com isso. E se não existir uma pressão pública, né, da sociedade, dos governos, para a regulação dessas plataformas, e nada vai acontecer. Então, e sobre o fato de essas plataformas, né, não conseguirem identificar se os influenciadores, né, de entretenimento, competir com a informação de verdade, isso com certeza ele sai muito na frente. E tem uma coisa, inclusive, né, como os algoritmos, eles estão priorizando esse tipo de conteúdo. Inclusive, a gente vê hoje em dia as próprias mídias tradicionais nas redes sociais usando dessa estratégia para poder driblar os algoritmos. Então você vê ali uma grande mídia, não vou citar aqui nomes, mas em grandes canais de mídia, que você tem uma notícia de política super importante, urgente e séria, e logo em seguida você tem uma notícia tipo, homem é comido por panda, eles estão fazendo essa estratégia, inclusive, para poder tentar driblar ali os algoritmos e conseguir ter maior entrega ali entre os usuários da plataforma. Então, enfim, é uma batalha cruel aí que a gente se encontra, mas é isso, o cenário é esse, e a gente, enfim, estamos aqui entendendo ainda, a tecnologia vai surgindo e a gente precisa, as leis surgem depois, né? Então a gente está nesse momento entendendo como isso opera, como essa arquitetura dessas plataformas funciona também, para a gente conseguir, né, manter ali uma certa coesão social a partir daquilo, porque precisam existir regras para que a gente consiga conviver ali naquele ambiente de forma saudável.
7: Quando você, antes mesmo de falar que não citaria o nome, também me lembrei de uma que deve ser até a mesma, imprensa que também não vou citar aqui, mas acredito que o ouvinte mais atento também perceba, porque e talvez o ouvinte não só perceba, mas como talvez ele chame mais a atenção dele também esses conteúdos, porque é isso, né, que o veículo de grande mídia tenta também alcançar para não perder relevância diante do trabalho sério que também é feito. E isso, quando a gente pensou e viu o estudo de vocês, o projeto, né, e achamos interessante trazer para o nosso ouvinte para falar aqui, também demos esse exemplo, que tem a grande mídia e a grande imprensa que faz um trabalho sério e que tenta se apropriar dessas estratégias das páginas de entretenimento, de fofoca, que nem sempre fazem um trabalho tão sério assim, mas que ainda tem o cuidado e a responsabilidade jornalística e a ética ali do que a gente aprende quando a gente estuda sobre isso, o que muitas outras páginas não têm. E aí isso é muito difícil disputar narrativa, né, nesse contexto. O estudo aponta, né, o projeto Brief aí, esse relatório, também aponta que cerca de um terço dos brasileiros não possui um posicionamento político definido. E aproveitando que a gente está às vésperas de eleições gerais, meses antes, por que que esse grupo é tão estratégico no ambiente digital? É um público mais vulnerável mesmo?
8: Entra isso num pouco daquilo que eu falei, né? Da estratégia ali do brócolis do arroz. A pessoa não consome conteúdo político porque ela ou não se sente, tem uma autoestima política baixa, acha que aquilo ali não é um assunto do interesse dela, ou gerou um cansaço, né, depois dos últimos ciclos eleitorais, por conta de disputas nas redes sociais e brigas de família, etc. Ou simplesmente não quer se envolver com política, e aí acaba consumindo através desses espaços. E aí a gente entende, né, que as pessoas que têm um lado, né, elas, os mais fiéis ali, eles são poucos, eles são muito barulhentos nas redes, mas percentualmente eles são a menor parcela. Então a gente entende, né, as últimas eleições elas foram decididas ali, né, por 2 milhões de votos, por um pouco mais do que isso, e existe uma disputa muito grande, né, entre esse público aí do meio que ainda não decidiu um lado. Então quando a política chega embalada, né, desse jeito, como entretenimento, como indignação moral, como curiosidade, ela passa sem acionar esse modo de defesa. Então, a ideia ali é pensar que o pensamento nesses espaços, ele é quase consumido como senso comum e não como uma opinião política com viés e com intenções definidas por trás, sabe? Então, acho que é muito por esse lado, e o que transforma, né, o tema político, né, em algo que as pessoas estão ali compartilhando, né, no dia a dia.
7: Carol, tem um outro levantamento do projeto Brief que a gente quer aproveitar a sua participação aqui para também perguntar, apontando que 62,9% dos brasileiros consideram consultar as inteligências artificiais em busca de informações de candidatos nas eleições. Esses dados preocupam? Qual pode ser o impacto disso para as eleições e para a relação também entre os eleitores?
8: Essa foi a pesquisa que a gente realizou, a gente entrevistou, né? Foi uma pesquisa online que a gente realizou com mais de 2.400 pessoas de todos os estados do Brasil, de todas as idades, e isso foi um dado que, enfim, chocou bastante a gente, o quanto as pessoas estão dispostas, né? E quanto essas tecnologias já fazem parte da rotina das pessoas e como elas estão dispostas a consultar essas ferramentas, né? Sendo que essas próprias plataformas, né? E aí a gente cita, né, o ChatGPT, o Claude, o Gemini, a Meta AI, Grok e outras, essas próprias plataformas, elas sinalizam que as informações, né, que elas estão fornecendo ali, elas não são 100% confiáveis. Ali existe um contexto específico, não fica muito claro quais foram as fontes consultadas, qual foi o contexto em que a mensagem ali foi arquitetada, a resposta, quais são os vieses que estão embutidos, se aquela informação está atualizada ou não, o que acontece muitas vezes, que a informação está desatualizada enfim, há outros diversos estudos que mostram, né, que entre 40% chega até 70%, dependendo da temática, das respostas dessas plataformas induzem ao erro, então, ou estão completamente erradas, então isso é bem preocupante, né? Então a gente está entendendo aí que existe essa abertura, a gente tem, enfim, conversado com diversas outras organizações da sociedade civil, a gente entende que precisa existir uma campanha, né, de conscientização para as pessoas, as próprias plataformas, né? Há diversos grupos que estão fazendo testes, né, com essas plataformas, porque essas plataformas não podem recomendar candidatos, por exemplo, mas elas acabam fazendo uma espécie de ranqueamento dos candidatos, o que pode acaba induzindo o voto de qualquer maneira. Então, enfim, a gente está entendendo aqui, foi um dado que nos deixou bastante alerta.
7: E o levantamento também fez a análise de identificação do conteúdo, né? Se as pessoas conseguem distinguir o que é criado pela IA e o que é verdadeiro. Queria que você falasse um pouco mais sobre o que esses dados revelaram também, por favor.
8: Então, a gente fez um teste, né, nessa mesma pesquisa, em que para uma parte dos entrevistados, a gente apresentou um vídeo, que era um vídeo do atual presidente Lula original, um trecho de uma fala dele sobre regulação de redes sociais, inclusive. Para uma outra parte do público, a gente apresentou o mesmo vídeo com a mesma fala, a gente não colocou ele falando nada de diferente do que ele disse, mas esse vídeo ele foi produzido por uma ferramenta de inteligência artificial, e para uma outra parte do público a gente mostrou uma imagem neutra, então era o grupo controle. E o que a gente viu foi que o recorte que mais nos chamou atenção é que entre as pessoas entre 18 e 24 anos, mais de 60% ali conseguiu identificar que o vídeo era o vídeo feito por inteligência artificial, não era real, né? Porém, entre as pessoas de mais de 61 anos, esse percentual ele cai para 20%. Então, são 40 pontos percentuais aí, dependendo da idade da pessoa que está recebendo o conteúdo, né? Então, isso também acende um alerta muito grande. Precisa existir aí um letramento digital, né, sobre o uso de deepfakes e de inteligência artificial para o público idoso, que inclusive é o público hoje, segundo outras pesquisas, que é o público, eles são mais conectados, eles passam

0: essas ferramentas, elas estão evoluindo muito rápido, né? Da comparação do que a gente tinha do ano passado para esse ano, mudou completamente. Daqui a pouco, no próximo mês, pode ser ter uma atualização numa plataforma que vai ficar indistinguível um vídeo real de um vídeo falso, né? Então, precisam existir outras formas de identificação de um conteúdo sintético que não sejam ali puramente imagético, né? Preciso que as pessoas rastreiem as fontes, saibam, entendam o contexto, pesquisem em outros espaços, né? Para não se confiar ali de primeira nos conteúdos que elas estão recebendo. Então, uma série de outras medidas, né? Porque a tecnologia, a gente entende que ela evolui numa velocidade absurda e que a gente precisa, né, alertar as pessoas, né, sobre os riscos dessa IA. Enfim, essa vai ser a primeira eleição, né, com a popularização da inteligência artificial. Hoje em dia, todo mundo tem no bolso um celular e pode criar em minutos um vídeo de um político dizendo algo que ele nunca disse. Ou, enfim, pesquisar ali uma inteligência artificial para poder criar uma mensagem. Isso não existia, né, 4 anos atrás. Então, vai ser bem interessante, bem preocupante, mas bem interessante também observar como isso vai se dar nas eleições desse ano.
1: Vai ser uma loucura, mas muito material para vocês estudarem por aí, para nós jornalistas também ter desafios para nós de como cobrir tudo isso, identificar, enfim. Acho que para muita gente perceber e, claro, a gente falar sobre isso é importante para que todo mundo, para que a população também tenha sempre essa visão crítica um pouco apurada para não cair, né, na enganação. Essa Caroline Luque, coordenadora executiva do projeto Brief, pesquisadora em antropologia digital. Ela é formada em gestão pública pela FGV e pós-graduada em antropologia pela Fundação Escola de Sociologia e Política de São Paulo e associada ao Centro para Imaginação Crítica do SEBRAP, CCI SEBRAP. Caroline, muito obrigado por trazer um pouco do trabalho de vocês aqui ao Jabuticaba.
0: Obrigada a vocês pelo espaço. Um abraço.
1: Um abraço. Tchau, tchau.
0: Tchau, tchau.
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1: Esse cenário aponta para uma mudança estrutural na forma como a informação circula no país, com plataformas digitais e conteúdos de entretenimento assumindo papel central na formação da opinião pública, muitas vezes sem os filtros e critérios tradicionais do jornalismo.
2: Afinal, quando a propaganda circula disfarçada de entretenimento, o eleitor pode estar sendo influenciado politicamente sem sequer perceber? E como tentar diferenciar esse tipo de entretenimento do que é opinião ou conteúdo para manipular e influenciar posições políticas?
1: Assunto para a nossa próxima convidada.
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2: O Jabuticaba Sem Caroço bate um papo agora com a Carol Romano. Ela que é psicanalista, jornalista e autora do livro Por que as relações importam tanto? Carol, seja mais que bem-vindo ao Jabuticaba. Como vai?
4: Obrigada, gente, pelo convite. Uma delícia participar do Jabuticaba com vocês. Vamos nessa. Qual é o assunto do momento?
2: Vamos fofocar um pouquinho, né, Kaique? Aqui com a Carol.
1: Bora lá.
2: Carol, a fofoca costuma ser vista de forma pejorativa, né? É frequentemente tratada aí como algo superficial, mas pesquisadores apontam que ela tem funções sociais também importantes, né? Considerando os seus estudos em psicanálise, o que explica aí o nosso fascínio pela vida dos outros, especialmente a vida dos famosos, né? Influenciadores digitais, enfim, conta aí.
4: Eu acho que a gente tende a torcer o nariz um pouquinho para a questão do interesse humano na fofoca, gente, mas eu costumo dizer até que em tempos, né, em que a gente está pensando qual é o futuro do humano em tempos tão tecnológicos, eu falo ainda bem que a gente ainda se interessa pelo outro, né? Ainda bem que a gente ainda está querendo saber de onde viemos, para onde vamos, né? E como é que está a vida de um outro ser humano, né? Que de alguma forma compartilha a existência com a gente, tá? Mas enfim, independente desse momento de mundo que a gente vem falando sobre isso, né? Será que a gente vai continuar gostando de gente em tempos, né? De IA e agentes e, né? Tudo isso. Eu acho que isso é uma necessidade, assim, né? Uma questão humana que vem desde sempre, né? O ser humano se interessa em tudo aquilo que existe um outro ser humano junto. Eu acho que é onde

0: fui esbarrando nas minhas pesquisas, para vocês terem ideia, olha só, gente, a gente vem percebendo que até o interesse pelo próprio trabalho, digamos assim, né? Então, assim, a gente sabe que hoje em dia, né, trabalhar define muito de quem somos, por exemplo, né? Uhum. Até o interesse para o trabalho, a motivação para aquilo que a gente faz, depende do com quem a gente trabalha junto. A qualidade das relações dentro do ambiente de trabalho. Olha que curioso, né? Então, no final das contas, a nossa conexão com tudo depende de se a gente está junto, fazendo algo junto. Acho que somos seres relacionais, sabe? Essa questão do pertencimento, de que a gente não vive sozinho, né? A gente já sabia que eu acho que o ser humano é emocional, né? A gente é mais emocional do que racional. Eu acho que a gente vem percebendo o quanto a gente também é relacional. E essa questão das relações determina muito da nossa conexão com qualquer coisa, com a existência, né?
1: Existe alguma diferença psicológica entre buscar informação jornalística e acompanhar histórias pessoais, conflitos, bastidores da vida das celebridades, que é um pouco a gente partindo do estudo também do projeto Brief para esse episódio, ou dá para estabelecer uma relação entre a busca por ambas as notícias? Eu particularmente, né, falando por mim, acompanho todas elas, mas sei também diferenciar cada uma, mas queria que você falasse aí conforme o que você estuda.
0: Sim, acho que é um bom questionamento, assim, né? E bom a gente pontuar as duas coisas. Olha, Kaique, eu acho que o ser humano ainda se interessa, assim, por informação. Eu acho apenas que quando a gente está falando de uma informação que vem estruturada de uma forma mais completa, e te explico o que é o completo, tá? Quando eu falo completa não é melhor, tá? Mas é assim, ó, quando a gente lê um canal que ele é mais de entretenimento, até o que a gente chamou, né, de fofoca, muitas vezes vem um fato, mas o fato vem com emoção, o fato vem com humor, o fato vem com linguagem acessível, com narrativa. Então, eu acho que existe uma diferença da forma com que, entre aspas, vai a fofoca, né, chega, e uma informação mais jornalística. Quando a gente está lendo uma notícia, a gente está lendo uma comunicação que está ali muito baseada em fatos, em dados, em... pega só uma parte daquilo que nos conecta e nos atrai, sabe? Que é o lado mais racional mesmo, mais analítico. E eu acho que quando a gente está lendo outras coisas, por exemplo, qual a diferença entre você ler um livro que é de romance, né, e um livro jornalístico, sabe? Os romances vendem mais mesmo, né? Eles de alguma forma nos atraem mais, porque não só tem os fatos, mas a gente precisa desse lugar onde os fatos, eles estão embalados com emoção, com narrativa, com humor. E isso tem tudo a ver com o que a gente estava falando antes, que assim, quando você tem uma emoção, é porque você tem um outro ser humano ali. Quando você tem uma narrativa, são histórias de pessoas, de vida, e isso prende muito a atenção, sabe? Então eu acho que tem a ver um pacote de como a coisa é comunicada, sabe? Então eu acho que o ser humano, ele tende a se sentir mais atraído e passar mais tempo quando tem essas narrativas onde tem um outro ser humano, onde tem uma outra história de vida, onde não tô sendo captado só pelo meu lado racional e analítico, tem emoção envolvida, sabe? Agora, gente, tem uma coisa que eu acho que é importante a gente pontuar, que tem a ver mais com o momento que a gente está passando, que a gente está vivendo uma grande crise de confiança, viu? Não sei se vocês têm acompanhado, né? Acho que você falou do... A gente vive uma crise, Kaique, de confiança mesmo, principalmente nas instituições, né? Eu acompanho muito, são várias as pesquisas, mas eu acompanho muito aquele Trust Barometer, sabe? Da Edelman.
1: Uhum.
0: E eu acompanho anualmente mesmo, né? Por conta das minhas pesquisas, meus estudos, e assim, vem caindo consistentemente a confiança que nós seres humanos temos nas instituições. Instituições são o quê? O governo, a mídia entra nesse pacote, as próprias empresas, sabe? Eu acho que o mundo tá... essa questão da policrise, né? Assim, a gente está se sentindo cada vez mais inseguro no mundo e a gente começa a desconfiar mais das instituições. E o que acontece? Porque para a gente continuar saudável, né? Digamos assim, vivendo com... sentindo que a gente está com o pé no chão, a gente precisa confiar. Se a gente não está confiando no governo, na mídia, nessas instituições, a gente está confiando no quê? Naquilo que é mais próximo e familiar. A gente está começando a confundir o que é familiar com o que é confiável. Então, a informação que alguém que eu conheço, e às vezes eu acho que eu conheço o influencer, né? Eu conheço o fulano, mesmo que eu nunca tenha encontrado pessoalmente, porque a gente passa a vida acompanhando a intimidade alheia, né? Nas mídias sociais e tudo mais, porque eu fico vendo aquilo todo dia, o que aquela pessoa está fazendo, eu começo a achar que isso, porque é familiar, é confiável. E isso é um problema, sim, né? Porque eu começo a achar que, a gente sabe a importância de um dado checado, da gente não confundir aquilo que é familiar com o que é confiável, sabe? Então isso não é que tá tudo bem ser assim, mas eu acho que é isso que vem acontecendo, viu?
2: E você acha, Carol, que o jornalismo, né, as páginas principalmente das redes sociais, o jornalismo que está ali, né, divulgando seus conteúdos, diferentemente das páginas de fofoca, né, a gente parte que o jornalista, ele tem ali o seu casamento com a ética, né? Enfim, mas você acha que existe também uma mudança no comportamento desses veículos de comunicação para poder atrair essa curiosidade do público, casando ali uma notícia, um factual, alguma coisa que aconteceu fora do Brasil, mas também com essa curiosidade que o brasileiro tem sobre a vida do outro? Estão jogando ali talvez um perfil de alguma celebridade, alguma coisa assim? Você sente que os veículos nas redes sociais estão se adaptando para essa curiosidade, para essa fofoca que a gente gosta também de consumir?
0: Eu acho que tem isso, né? Tem um lado mais sensível disso, que a gente vai caindo pro sensacionalismo, assim, né? Eu acho que a gente vai tentando chamar atenção e aí precisa ter essa coisa do uau. Né? Assim, precisa ser bastante, precisa ser muito, precisa ser forte, precisa ser polêmico, né? Precisa ser sensacional, sabe? Assim, para capturar a atenção. Sabe um outro movimento que aí eu acho que pode ser mais interessante? Eu queria até ouvir vocês, né, jornalistas também, o que vocês pensam disso? Porque eu também não tenho, assim, né, talvez 100% formado opinião em relação a isso, mas o que, que eu tenho sentido, tá? A mídia, né, o jornalismo mesmo, eu acho que ele tem tentado ser mais pessoal. Vocês se lembram disso, de quando o Bonner, né, no Jornal Nacional começou a dar bom dia, falar das coisas pessoais dele, sim, sabe, se expor um pouquinho mais.
2: Até usar barba, né, pra poder se aproximar mais dessa jovialidade da população, né?
0: Que eu acho que é uma coisa de ser mais humano, né, ser menos esse lugar, como se fosse só uma parte do que é humano, que é aquilo que a gente tá falando no começo também, de ser mais racional, mais analítico, né, que talvez se torne um pouco distante. E aí eu acho que com o advento e com esse lugar de que a gente vem se abastecendo mais de informação mesmo, tempo de quanto tempo a gente fica, né, nas mídias sociais e tal, que são uma mídia em que as pessoas se expõem mais, tem mais intimidade mesmo, né? Então eu acho que a mídia tradicional, jornalística, foi tentando ficar mais humanizado, mais próximo. E um outro movimento que eu percebo é de muitos colunistas, né? Essa coisa de tem bastante gente, a informação que é de gente pra gente. Então, não só o exemplo do Bonner, né, se humanizando, falando da vida pessoal, barba, todas essas coisas, né, dando bom dia, boa tarde, boa noite, tô bem, né? Eu acho que os veículos estão convidando pessoas mesmo para serem colunistas, ou seja, vamos trazer pontos de vista, vamos trazer a informação, porém, de humanos para humanos, né, de pessoas para pessoas. E muitas vezes, porque várias pessoas estão trazendo seu ponto de vista sobre aquele tema, a gente também faz um serviço, né, para a sociedade, que é: se a Carol pensa de um jeito, o Rafael do outro, o Kaique do outro, cada um postou a sua coluna sobre aquele tema do momento, o leitor também vai se engajando nessas narrativas que são mais pessoais e vai, de alguma forma, tirando a sua própria conclusão da junção desses pontos de vista, né? Eu tendo a olhar com bons olhos esse movimento de pessoas para pessoas, sabe? Porque aí eu acho que a gente tem um pouquinho das duas coisas. A gente tem uma responsabilidade com o fato, mas ao mesmo tempo a gente tem uma comunicação humanizada, né? Eu acho que ainda de humanos para humanos. E como eu disse para vocês, eu hoje estou bem preocupada com essa questão, gente, de a gente vai continuar gostando de gente. Tem um dado que diz que 56% do mercado de trabalho hoje já prefere trabalhar sozinho, gente, do que trabalhar com outras pessoas. Olha isso. Eu acho que a gente está nesse momento em que a gente está se sentindo muito produtivo, né? Eu me abasteço de informação, ou eu produzo mesmo, eu e o meu agente de IA, sabe? Eu e as minhas ferramentas de inteligência artificial. E aí o outro, olha isso, o ser humano começa a virar uma fricção no meu processo de produção, sabe? E enfim, como eu disse para vocês, eu acho que a gente tende a chegar num lugar bom, assim, porque no final das contas, aquilo que tem valor e que nos nutre de verdade é quando tem um outro ser humano ali, né? Se a gente começa a tirar e gastar muito tempo em produção, né, ou que me abasteceram de informação onde não tem nada, tá tudo inanimado ali, no final das contas começa a brotar uma insatisfação com a vida e um sentimento muito profundo de solidão, gente. O Brasil já é o primeiro país do mundo em solidão. Não sei se vocês sabem disso, assim. A solidão é uma das nuances dessa crise enorme de saúde mental que a gente vive, né? Sem precedentes aí.
1: É, perfeito. E aproveitamos aqui até para lembrar o nosso ouvinte que está nesse episódio, que falamos já sobre essa parte também da solidão, que é um assunto que se relaciona com o que estamos falando, e também sobre morar sozinhos, episódios que estão lá disponíveis nas plataformas de áudio também no site da Sputnik Brasil. Agora, Carol, quando alguém acompanha, né, diariamente a vida desses influenciadores, dos famosos, o que que essa prática pode estar oferecendo ali emocionalmente, que cria essa, né, conexão ou esse interesse maior? A gente pode dizer que muitas pessoas desenvolvem uma espécie de vínculo afetivo com esses perfis. Você trouxe até o exemplo do Bonner, que a gente achou muito característico, né? Mas quais outras estratégias são utilizadas para isso, partindo também do que essas empresas de mídia e de fofoca estão fazendo, aproveitando para inserir conteúdo político indiretamente ali, ou alguma propaganda disfarçada de notícia?
0: Claro, acho que aí é um fenômeno bem complexo mesmo, né? De manipulação, né? De manipulação política. Eu acho que sim, a gente vem vendo isso acontecer, né, gente? Nas últimas eleições que a gente teve, né? E a gente tem percebido que os influencers, eles têm sido uma grande ferramenta de marketing político. E é curioso, mas sabe o que vem acontecendo? Isso é um pouquinho complexo também. A gente vem vendo informações muito pulverizadas, né? Então, cada influenciador, né, ou cada pessoa que tem o seu próprio canal, que é um perfil, né, numa rede social, vira um canal de comunicação. E aí a gente vai crescendo, a gente vive essa era, né, a era da influência digital, né. E aí que a gente começa a formar opinião e a gente começa a se organizar em silos, em bolhas. E aí acontece um fenômeno, vocês têm acompanhado isso, que assim, às vezes a gente está lá acompanhando a nossa bolha, a gente não está nem entendendo direito o que a outra bolha está pensando, sentindo, qual é a opinião que está sendo formada ali, e de repente começa uma grande briga, né? Quase que uma guerra civil ali nas mídias. A gente está se isolando em pensamentos, né? Essa pesquisa que eu falei para vocês que eu acompanho, O último resultado dela trouxe à tona um fenômeno que eles chamaram de insularidade. É um termo meio, parece, né, um pouquinho complexo, mas o que é? Essa coisa da gente viver nas ilhas, sabe? Então, estamos inseguros, o ser humano tende a buscar segurança de alguma forma, e aí eu começo a buscar segurança nos mesmos veículos e fico ali na minha bolha com as pessoas que pensam muito parecido comigo. O que é o fenômeno da insularidade, gente? Olha isso. 7 em cada 10 pessoas no Brasil hoje e no mundo, tá? Isso é um resultado mundial e que o Brasil acompanha, tá? Média mundial. 7 em cada 10 pessoas hesitam em confiar em quem possui valores, origens ou formas de pensar diferentes das nossas. A gente está começando a ficar só com aquelas pessoas e começando que pensam igual a gente, né? Independente de qual é a verdade por trás daqueles fatos e tudo, né? Então, enfim, tô ali naquele meu núcleo, naquela minha bolha, e eu começo a ficar intolerante aos que pensam diferente de mim. Isso é bem complexo, né, gente? Porque, assim, um caminho humano propositivo, entre aspas, democrático, né, que foram conquistas nos últimos anos, como é que é? É assim, cada um pode pensar à sua maneira, mas a gente tem informações que são acessíveis a todos, de alguma forma. Existe um lado que pensa de um jeito, outro lado que pensa de outro, mas a gente tende a ir para um lugar onde a gente se respeita, né? E para se respeitar, a gente precisa conviver em algum nível. Preciso ter, por exemplo, um debate público em que eu tenho todas as visões representadas ali, né? A gente está abrindo mão desses momentos da representação, desses momentos. Então, ó, existe uma seara pública aqui democrática em que a gente, né, tem os diversos pontos de vista e vamos pelo menos conhecer e respeitar de onde vem, né, o pensamento do outro, e tudo bem eu pensar do meu jeito. A gente está se isolando, não quer nem ouvir quem pensa diferente da gente. A formação da opinião está fora do nosso campo de visão, a gente não está nem entendendo e de repente a gente se odeia, entende? Tá complexo mesmo, a gente vai chegar em conflitos, ou conflitos muito graves, né? Muito graves mesmo.
2: E é interessante ver como que isso que você está trazendo, Carol, eu acho que está muito também com foco na política, né? pessoas. É engraçado, por exemplo, eu tenho hoje amigas e amigos que estão em aplicativos de relacionamento que elas colocam: não aceito pessoa de direita ou não aceito pessoa de esquerda. Isso é, o pensar diferente de mim hoje virou praticamente uma ofensa, né? As pessoas não querem debater ali suas opiniões, elas querem um confronto mesmo, né? Ou não, às vezes você não pensa como eu, então não me interessa. Mas a gente entende que mais do mesmo também não funciona muito, né, Carol?
0: Pois é isso, a gente tá chegando num grau de intolerância, né? Eu não tolero o que é diferente de mim. Assim como a gente tá começando a ficar com preguiça, digamos assim, né? A preguiça é uma nuance da intolerância, né? Eu também tô ficando intolerante ao outro ser humano. Olha isso, né? Eu acho que a gente começa um processo de que a gente está eliminando as fricções da vida. A gente em um clique ou sem cliques agora, né? Os agentes clicam e a gente não precisa nem clicar. A gente tem todas as respostas, a gente tem tudo que a gente precisa, né? A gente tem o termo em inglês, né? Que fala frictionless, que é sem fricção mesmo, assim, né? O quanto a corrida é por isso, né? A corrida da tecnologia é para que a gente consiga tudo que a gente precisa do jeito mais prático, breve, imediato. Só que, gente, olha, isso é muito importante mesmo, assim, o que a gente está eliminando do processo é tudo aquilo que é humano e tudo aquilo que nos faz. A gente vai se formando enquanto ser humano de fricção em fricção. A gente fala que a inteligência humana, ela vai se formando num processo em que você descobre a cada momento aquilo que você não sabe. Você tem que ir atrás daquilo que você não sabe e aí você descobre e aí você se torna mais inteligente. A gente vem falando que talvez a gente esteja diante das novas gerações, né? Talvez das gerações menos inteligentes da história. Porque a gente, com todas essas ferramentas, né? E todos esses atalhos que a gente tem para tudo que a gente precisa, que tem menos fricção no processo e me entrega tudo de mão beijada, né? Um texto pronto na IA e tudo mais, tá tirando o processo de aprendizagem da gente. A gente está parando de aprender mesmo, sabe? E aí a gente está ficando menos inteligente. E como é que fica, né? Como é que pessoas menos inteligentes vão consumir que notícias? E como é que vai ficar o jornalismo nisso, né? Toda a história.
1: Carol, esse estudo do Projeto Brief sugere que essas páginas alcançam públicos muito maiores do que os veículos de imprensa, mesmo produzindo menos conteúdo. O entretenimento acaba aí parecendo reduzir as barreiras de defesa do público, especialmente quem tem alguma questão, receio com política. Que é isso, né? Vou consumir aqui, não gosto de política, mas isso aqui pra mim é fofoca e estou ali. Que é um pouco isso de, às vezes a informação disfarçada tá ali, mas a pessoa não sabe e ela tá ali justamente por isso. Queria que você falasse um pouco dessa diferença psicológica entre consumir uma opinião política em um ambiente que é explicitamente político, e isso está presente também nos veículos jornalísticos na forma de artigo de opinião ou de veículos que têm uma certa tendência, não é comum, mas existem, né, os veículos que se declaram progressistas ou alguns mais alinhados à direita, se a gente colocar assim, né, mais conservadores também a narrativa. Então essa diferença e encontrá-la também no meio de conteúdos de celebridades e entretenimento.
0: Eu acho que começa um fenômeno de que é o que a gente vive nessa economia da atenção. Eu acho que muitas vezes isso não é nem pensado, sabe? Isso é uma forma da gente dos veículos continuarem existindo enquanto veículos, porque existe uma lógica do consumo por trás e a gente vive hoje na economia da atenção mesmo. Então, assim, como é que eu consigo capturar a atenção? Porque isso significa monetizar, isso significa se manter de pé e continuar exercendo, né, aquilo que você veio para fazer. Mas eu acho que a gente acaba se perdendo nesse lugar da economia da atenção, sabe? Então, assim, o que eu posso fazer para conseguir a atenção das pessoas, né? E, gente, nós estamos falando de uma migalhinha de atenção, na verdade, porque hoje em dia, qual é o tempo que a gente passa lendo alguma coisa? É o que a gente chama, né, de span attention, né? O tempo de atenção, ele sabe em quantos segundos a gente está hoje em dia? A gente presta atenção 57 segundos em alguma coisa, gente. 57 segundos é o tempo que
2: Meu
0: a gente...
2: Meu Deus, que loucura.
0: Há menos de 10 anos, a gente chegava a prestar atenção em... Vai, uma peça audiovisual, vai, que ela é super atrativa, né? A gente chegava a prestar atenção mais de 3 minutos. Já era pouco, hein? Nós estamos em 57 segundos. Esse fenômeno, viu, Rafa, eu pego o celular e aí eu tô nesse lugar onde fica me aparecendo coisas o tempo inteiro, sabe? Novas, o scroll down que a gente fala. Então, assim, a gente se acostumou a ficar viciado em... Eu consumo coisas picadinhas, né? E eu passo muito rápido nas coisas, nos assuntos que eu tenho, né? E aí você vai tentar ler uma matéria, você também não consegue ficar dentro dessa matéria, né? Sustentar a sua atenção. A gente vive uma crise de atenção na economia de atenção, né? Mas enfim, então eu acho que eu preciso comunicar algo, mesmo que seja noticioso, e aí eu tento ir para uma lógica do entretenimento, e porque isso captura a atenção um pouco mais de tempo, né, das pessoas. E aí eu começo a desviar aquilo que eu vim para fazer, né, e começo a me perder nesse processo de segurar a atenção. Olha, gente, eu acho que é difícil dizer assim, Carol, o que tem para fazer nisso, né? Eu sou uma grande entusiasta de que, enquanto um ser humano, acho que a coisa mais valiosa que tem hoje é a nossa atenção, é a nossa capacidade de focar, que a gente perdeu. Se a gente vive uma grande crise de ansiedade, crise de saúde mental, crise de significado com as coisas, é porque, de fato, assim, a gente hoje não está conseguindo sustentar o nosso foco em nada, né? Isso é uma dissociação, isso é uma patologia, gente. E eu falo para as pessoas, né, assim, olha, Carol, mas como é que eu sei que eu perdi o bom, assim, como é que eu sei que eu adoeci, né? Onde é que está essa medida? É assim, ó, gente, se a gente perdeu a capacidade de atenção, ou seja, de conseguir focar em uma única atividade... Pode ser eu peguei um jornal para ler, seja virtual, né? Ou eu peguei uma planilha para preencher. Se eu não consigo fazer aquilo por pelo menos uma horinha, e não é mais que uma hora também, tá, gente? Porque o ser humano não é feito para focar por muito tempo, tá? As pessoas que eu conheço que têm mais foco duram no máximo 2 horas de foco e já é uma pessoa hiperfocada, assim, sabe? O tempo orgânico do foco, ele é mais ou menos 1 hora. Então, assim, se você perdeu a habilidade de focar em uma única atividade por pelo menos 1 hora, você adoeceu. Você está muito sujeito, você vira um sujeito político frágil, fragilizado e influenciável por qualquer coisa que esteja hoje disposto neste grande mercado. Então, o que a gente tem para fazer para se proteger é tentar reverter. E isso é reversível, viu? Porque é hábito, gente. Então, assim, Carol, o que eu tenho para fazer? Foca! Tira 1 hora por dia e faz um trabalho focado sem celular, sem essa coisa de ficar a cada 3 segundos olhando para o celular, porque você já perde essa atenção, né? E volta a ter o seu foco. Volta a ter o foco. É impressionante, gente, na teoria de mudança de hábito. Você faz um pequeno desvio propositivo para o foco, de repente você começa uma grande transformação na vida, gente. E essa grande transformação pode ser voltar a ter o hábito de ler aquilo que faz sentido para você, de ler aquilo que pensa na dimensão oposta do que você pensa, e você começa a voltar a ser um ser político, sabe? Um ser que começa a conviver, né, e viver em comunidade de uma forma saudável, respeitando o outro, né, e conseguindo fazer coisas por pelo menos um tempo mínimo com aquilo. Só para vocês terem ideia, gente, para terminar esse ponto, que eu acho ele muito interessante, é assim, ó, a gente leva de 7 a 14 minutos para conseguir ter uma atenção qualitativa com qualquer coisa que a gente faça. Por exemplo, pode ser os nossos ouvintes aqui, né, nesse podcast. De 7 a 14 minutos, hein? Para você começar a ter uma atenção qualitativa, que você fica com aquele foco gostoso no que você está fazendo, e aí você começa a ter prazer. Você começa a ter prazer. Então, a gente precisa de pelo menos 7 minutos de atenção em alguma coisa para a gente começar a extrair prazer daquilo. Olha a história da... talvez esteja na questão do foco a gente voltar a ter prazer com a vida, gente. A questão da saúde mental, sabe? De voltar a ter algum tipo de percepção de que o que eu tô fazendo tem qualidade, tem significado, tá me nutrindo, entende?
2: O Jabuticaba Sem Caroço teve o prazer de bater esse papo com a Carol Romano. Ela que é psicanalista, jornalista e autora do livro Por que as relações importam tanto? Carol, muito obrigado pelo seu tempo aqui no Jabuticaba e volte sempre.
0: Obrigada, Rafael. Obrigada, Kaique. Adoro ouvir vocês. Um prazer estar aqui com vocês hoje ainda discutindo esses temas tão importantes.
1: Muito obrigado, Carol. Um abraço, até a próxima.
0: Até a próxima.
2: O O nosso tempo acabou, então chegou a hora de colocar ponto final em mais um episódio do Jabuticaba Sem Caroço. 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
1: Lembramos ainda que estamos no site da Sputnik Brasil, noticiabrasil.net.br. É o site e na programação da Rádio Sputnik Metropolitana em 80.5 FM do Rio de Janeiro. Até o próximo episódio.
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5: Olá, boa noite.
6: Boa noite para você que nos acompanha.